0: pagamento, reduzindo a burocracia para as empresas.
1: E garantir que os valores cheguem ao trabalhador.
2: Com a mudança, a Procuradoria-Geral da Fazenda Nacional será responsável por cobrar as empresas que deixaram de pagar valores referentes ao Fundo de Garantia do Tempo de Serviço, FGTS, dos trabalhadores. Antes, a gestão dessa cobrança era compartilhada com a Caixa Econômica Federal. Hoje, a dívida ativa do FGTS no país é de mais de 66 bilhões de reais. O objetivo de unificar a cobrança é reduzir a burocracia para as empresas,

0: Procurador-Geral Adjunto de Gestão da Dívida Ativa da União e do FGTS, Theo Lucas Borges.
1: A gente já vê um aumento muito expressivo da recuperação dos créditos do FGTS e a nossa perspectiva com essa migração é que esse valor continue crescendo, porque a gente vai imprimir um ritmo muito maior nessa cobrança e a facilitação da forma de pagamento e negociação deve contribuir significativamente para o incremento do valor recuperado.
0: O FGTS funciona por meio de contas vinculadas ao contrato de trabalho. No início de cada mês, os empregadores precisam depositar o equivalente a 8% do salário de cada funcionário. Quando esses pagamentos deixam de ser feitos, entram na dívida ativa e passam a ser cobrados pela União. Até o fim do ano, uma nova função vai mostrar diretamente ao trabalhador se ele tem créditos a receber, como disse o Procurador-Geral Adjunto de Gestão da Dívida Ativa da União, Theo Lucas Borges.
1: O crédito do FGTS não pertence à fazenda pública, pertence ao empregado, pertence ao trabalhador. Só que hoje ele tem dificuldade de saber que crédito ele tem. Nós vamos disponibilizar um canal exclusivo no portal Regularize para que qualquer brasileiro entre e verifique se tem créditos de FGTS que são de sua titularidade e estejam sendo cobrados. E nós vamos notificar esse trabalhador todas as vezes que nós recuperarmos crédito que pertence a ele.
0: As empresas que queiram consultar e regularizar os débitos devem acessar o portal de serviços da Procuradoria. O endereço é o regularize.pgfn.gov.br. A expectativa é que o processo agora seja mais ágil, levando em média 6 minutos. Reportagem Graziela Mendonça.
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3: Facilitar o acesso dos cidadãos aos serviços públicos de forma rápida, segura e ainda com economia para os cofres públicos e para a população.
4: Esses são os impactos do conecta.gov.br, que promove troca automática de informações entre os sistemas do governo do Brasil.
3: Desde que foi criado, em 2020, o programa já acumula 15 bilhões de reais em economia.
4: E tem evitado que usuários enfrentem uma verdadeira peregrinação para emitir certidões e documentos.
5: Com conectagov.br, as pessoas não precisam perder tempo nem dinheiro para buscar informações ou documentos em diferentes órgãos públicos. Não é necessário passar horas e horas indo de órgão em órgão se os registros estiverem integrados no conectagov.br, programa que possibilita a troca de dados dentro do governo. O secretário de Governo Digital do Ministério da Gestão e da Inovação em Serviços Públicos, Rogério Mascarenhas, explica como a integração das bases facilita a vida de quem precisa do benefício.
6: A gente usa, por exemplo, para efeito do PAS, interestadual para pessoa com deficiência, a gente utiliza, né, a base do CadÚnico, integra com o CPF, integra com a informação dela lá no CadÚnico, no BPC, para você franquear a passagem daquela pessoa. Então, tudo isso hoje é tudo feito por uma integração. A gente já consegue fazer essa integração para que a pessoa tenha uso aí do serviço.
5: Se a pessoa for se inscrever num concurso público e já estiver registrada no Cadastro Único, por exemplo, a isenção da taxa de inscrição é aplicada automaticamente. Foi assim nas duas edições do Concurso Público Nacional Unificado. O conectagov.br agrega, por exemplo, bancos de dados do Bolsa Família, Cadastro Nacional da Agricultura Familiar, Receita Federal, cadastros ambientais, registro de veículos, infrações de trânsito e muitos outros. Nos últimos 3 anos, já são mais de 13 bilhões de reais de economia para os cofres públicos e para a população. Desde a criação do conectagov.br em 2020, o valor chega a 15 bilhões. Esse cálculo estima o gasto que a população teria com deslocamento e ausência de trabalho e a economia na administração pública caso os dados não fossem integrados. De acordo com o secretário Rogério Mascarenhas, a meta agora é ampliar a adesão dos municípios e estados ao programa. O conectagov.br está disponível em todas as regiões do Brasil, com participação de 22 estados e 15 municípios. Reportagem Carlos Oliveira.
3: A Receita Federal recebeu mais de 44 milhões e 300 mil declarações de imposto de renda sobre pessoa física 2026.
4: O resultado supera a expectativa inicial de 44 milhões, um recorde para a entrega dentro do prazo que se encerrou na última sexta-feira.
3: A declaração pré-preenchida alcançou a maior participação, com quase 60% das declarações.
4: E a Receita alerta que o contribuinte que não entregou a declaração dentro do prazo deve providenciar o envio enquanto antes. A multa por atraso ou não entrega é de no mínimo R$ 165,74.
3: Mais de 1.500.000 moradores do Pará e do Amapá passam a contar com internet de melhor qualidade.
4: Foi inaugurada hoje.

0: A Infovia 03, nova rota de fibra ótica da Amazônia, que integra o programa Norte Conectado, coordenado pelo Ministério das Comunicações.
1: Com cerca de 800 quilômetros de cabos instalados no leito dos rios amazônicos, a nova Infovia cria um corredor digital entre os dois estados e amplia a capacidade de conexão para escolas, hospitais, órgãos de segurança pública, comércios e residências.
0: A tecnologia também reduz falhas no serviço e aumenta a velocidade da internet oferecida à população.
1: E essas foram as notícias do Governo do Brasil.
0: Uma realização da Secretaria de Comunicação Social da Presidência da República.
1: Com produção da empresa Brasil de Comunicação.
0: Fique agora com as notícias do Poder Judiciário e do Congresso Nacional. Boa noite.
1: Uma boa noite, até amanhã.
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4: STF determina que União apresente em 90 dias plano de desocupação da terra indígena Cachoeira Seca, no Pará.
5: STJ entende que ex-policial que sofreu ataque homofóbico ao postar foto com o namorado tem direito à indenização.
4: TST faz campanha para garantir o acesso seguro ao primeiro emprego.
5: Boa noite, eu sou Marcelo Della Libera.
4: E eu, Marcela Luiza.
5: O presidente do Supremo Tribunal Federal, ministro Edson Fachin, deu prazo de 90 dias para que a União apresente um plano de desocupação da terra indígena Cachoeira Seca, no Pará.
4: Segundo o processo, apesar de passados 10 anos da homologação da terra indígena, a retirada dos invasores não foi realizada. Pelo contrário, a situação se agravou com novas invasões, expansão do desmatamento e avanço de atividades garimpeiras.
5: O governo federal também deve criar um comitê de monitoramento externo para a proteção territorial, a regularização fundiária e a atenção à saúde dos povos indígenas isolados e de contatos recentes.
4: A União ainda precisa apresentar em até 15 dias um cronograma atualizado do plano de trabalho para a criação do Parque Nacional Tanaru. A área fica em Rondônia, na fronteira com a Bolívia, e será destinada à preservação da memória do povo Tanaru.
5: Ex-policial que sofreu ataque homofóbico após publicar foto com o namorado em rede social terá direito à indenização.
4: A decisão é do STJ. Fátima Uchoa.
6: O homem publicou no Facebook uma foto beijando o namorado depois da cerimônia de formatura como soldado da Polícia Militar do Distrito Federal. Após mensagens homofóbicas, o ex-policial deixou a carreira militar e pediu reparação moral contra o autor da ofensa. Ao reformar sentença que fixou indenização de R$ 1.850, o Tribunal de Justiça do DF considerou não haver justificativa para a condenação. Já no STJ, a terceira turma estabeleceu os danos morais em R$ 10.000, avaliando que, embora os comentários ofensivos não se enquadrem nos tipos penais clássicos dos crimes contra a honra, o conteúdo e o contexto em que foram proferidos violam direitos da personalidade. A relatora foi a ministra Nancy Andrighi.
5: Aprendizagem é a palavra-chave da campanha do TST para garantir o acesso ao primeiro emprego.
4: Com o slogan Vida de Aprendiz, começar certo faz toda a diferença. A ideia é mostrar que estudo e trabalho devem seguir juntos. Mila Amaral.
7: Com foco na geração Z e no setor empresarial, a campanha mostra que é possível entrar no mercado de trabalho de forma segura, com todos os direitos garantidos e sem abandonar os estudos. A programação faz parte das ações desenvolvidas pelo Programa de Erradicação do Trabalho Infantil e de Estímulo à Aprendizagem, em alusão ao Dia Mundial contra o Trabalho Infantil, realizado em 12 de junho. Com a campanha, a Justiça do Trabalho visa conscientizar jovens e crianças sobre a importância da garantia do primeiro emprego, por exemplo.
5: A propaganda eleitoral no rádio, na televisão e na internet só começa em 16 de agosto.
4: Mas a partir de 5 de julho, os pré-candidatos já podem fazer a chamada propaganda intrapartidária. Estevão Furtado.
8: Esse tipo de divulgação é permitido apenas dentro dos partidos durante as prévias e convenções, que neste ano acontece entre 20 de julho e 5 de agosto. O objetivo é apresentar nomes que vão disputar a indicação da legenda para as eleições. Quem descumprir as regras pode ser multado em valores que variam de 5 a 25 mil reais.
5: Justiça Federal condena poder público a recuperar o complexo histórico de Forlândia, no Pará.
4: A ação foi movida pelo MPF, Amanda Nascimento.
9: O local foi construído em 1927 pelo empresário norte-americano Henry Ford para a exploração de borracha na Amazônia. Mas depois do fim do projeto, em 1945, as terras e benfeitorias passaram para o governo brasileiro, mas o complexo ficou abandonado. E agora, para garantir a preservação do que restou de Forlândia, a Justiça Federal determinou a criação de um plano de recuperação e conservação para os imóveis e ruínas e a regularização das terras do distrito. que devem ser realizados de forma solidária pela União, IFAM, Governo do Pará e Município de Aveiro, sob pena de multa diária de 5 a 10 mil reais.
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5: Boa noite.
4: E até amanhã.
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10: Eu sou Paula Groba.
11: E eu sou Ricardo Nakaoka.
10: E estes são os destaques de hoje do Jornal do Senado, que começa agora.
11: O Congresso analisa propostas que buscam reduzir desigualdades raciais expostas em atlas da violência.
10: Parlamentares defendem ação contra facções, mas alertam para a soberania do Brasil.
11: Inteligência artificial e desinformação desafiam eleições de 2026, segundo especialistas.
10: Boa noite.
11: Boa noite.
10: 3 em cada 4 vítimas de homicídio no Brasil são negras. O dado por si só revela a dimensão da desigualdade apontada pelo Atlas da Violência 2026. O levantamento mostra que pretos e pardos são as principais vítimas da violência letal no país e também a maioria das mulheres assassinadas dentro de casa.
11: No Congresso, propostas buscam financiar políticas de reparação e promoção da igualdade racial. A repórter Marcela Diniz tem os detalhes.
12: O Atlas da Violência 2026 revela que 77% das pessoas assassinadas são pretas ou pardas e 67,5% das vítimas de feminicídio também. Para a doutora em filosofia e professora Catiúcia Ribeiro, os dados devem ser entendidos numa perspectiva histórica, a que leva em conta que o racismo é um princípio organizador da violência estatal e social no Brasil e que isso é herança direta dos quase 4 séculos de economia escravocrata. Catiúcia cita o Fundo de Promoção da Igualdade Racial em debate no Senado e a PEC da Reparação em análise na Câmara como contribuições que o Congresso pode dar na reparação dessas disparidades raciais.
13: Não haverá paz enquanto a maior parte da população desse país estiver submetida à subalternização econômica e à violência física. Colocar esses projetos como prioridade é demonstrar que o Parlamento está disposto a sair da retórica e passar para uma ação concreta de reconstrução do Brasil.
12: O autor da PEC que institui o Fundo de Promoção da Igualdade Racial é o senador Paulo Paim, do PT do Rio Grande do Sul.
14: O racismo estrutural ainda define o destino de milhões de brasileiros e brasileiras. É por isso que precisamos ter um instrumento concreto, permanente e com financiamento garantido para enfrentar essas desigualdades históricas.
12: A criação do Fundo de Promoção da Igualdade Racial foi proposta há 10 anos. Desde março de 2023, a PEC aguarda designação de novo relator.
10: A senadora doutora Eudócia, do PSDB de Alagoas, defendeu a criação de uma comissão parlamentar mista de inquérito, a CPMI BMG Master, para investigar supostas irregularidades no sistema de crédito consignado do INSS e a atuação de instituições financeiras envolvidas.
11: Ela afirmou que há indícios de um esquema que precisa ser apurado nas instâncias adequadas. A senadora anunciou a coleta de assinaturas para viabilizar a instalação da CPMI e pediu apoio dos parlamentares para a iniciativa.
10: E o senador Confúcio Moura, do MDB de Rondônia, comemorou acordos entre a FUNAI e o INCRA para regularizar áreas ocupadas por produtores rurais do estado. Segundo o parlamentar, a medida beneficia famílias que vivem há décadas em regiões classificadas como áreas de interesse indígena.
11: Confúcio afirmou que muitos produtores de Rondônia enfrentavam dificuldades para obter crédito rural e regularizar propriedades por causa da indefinição fundiária. O senador destacou a atuação conjunta de parlamentares, prefeitos, técnicos do INCRA e representantes da FUNAI na construção dos acordos.
15: Então, esse pessoal estava uma aflição, sem crédito, trabalhando na unha, tirando leite, plantando café, plantando cacau, fazendo suas pastagens. Está lá dentro dessas áreas há muito tempo. Mas aí conversamos aqui, vem há uns 2 anos trabalhando com a FUNAI, e a FUNAI entendeu isso. O INCRA foi maravilhoso em apresentar os mapas.
10: 2026 será um ano de eleição marcada pela inteligência artificial e pela disputa de narrativas nas redes sociais. O desafio será garantir que a tecnologia não comprometa a confiança do eleitor.
11: Faltando 2 meses e meio para o início da propaganda eleitoral gratuita de 2026, o Conselho de Comunicação Social do Congresso debateu as regras para as campanhas políticas na internet e os riscos do uso de ferramentas de IA. A repórter Patrícia Oliveira traz as informações.
16: Em março, o TSE editou as novas regras sobre o uso de IA na propaganda eleitoral, nas postagens de conteúdo político e a responsabilidade das plataformas digitais na recomendação e moderação desse conteúdo. Maria Paula Almada, especialista em tecnologia digital, destacou a dificuldade da população em geral em diferenciar conteúdos reais dos gerados por inteligência artificial.
17: Apenas 27% dizem conseguir identificar fake news com facilidade. É difícil até para os especialistas identificarem o que é verdade e o que é manipulado.
16: Para os debatedores, o maior desafio é combater a desinformação, garantindo a liberdade do eleitor ao exercício do voto e a proteção do processo eleitoral. O advogado e professor Diogo Reis cobrou a participação do legislativo.
18: Talvez uma revisão das leis que é do tempo do Orkut e para a legislação atual, considerando o cenário de inteligência artificial generativa, redes sociais extremamente dinâmica.
16: Nenhuma plataforma digital avaliada no Índice de Transparência de Redes Sociais oferece condições significativas de acesso a dados de anúncios, inclusive de conteúdo político-eleitoral.
10: E a decisão de enquadrar o PCC e o Comando Vermelho como organizações terroristas pelo governo dos Estados Unidos abriu uma nova discussão no Senado sobre o enfrentamento ao crime organizado.
11: Parlamentares defendem medidas mais rígidas para combater o financiamento das facções, mas alertam que a cooperação internacional não pode comprometer a soberania e a autonomia das instituições brasileiras. Repórter Marcela Cunha.
19: Para o senador Sérgio Moro, do PL do Paraná, a decisão pode facilitar o bloqueio de bens das facções no exterior e ampliar a cooperação internacional contra o crime organizado.
20: Uma vitória diplomática para o Brasil. Essa classificação vai ter um impacto principalmente na facilitação do congelamento dos ativos, ou seja, dos bens dessas organizações terroristas que muitas vezes são mantidas no exterior.
19: Já o presidente da Comissão de Relações Exteriores e Defesa Nacional, senador Nelsinho Trade, do PSD de Mato Grosso do Sul, afirmou que toda medida que ajude a melhorar a segurança pública será apoiada, mas defendeu que o Congresso discuta os limites da decisão para evitar interferência externa.
21: Ninguém aqui quer passar a mão em cima de cabeça de bandido. Agora, usar esse mecanismo para poder ferir a soberania nacional, isso nós não vamos também aceitar e não vamos admitir.
19: Nelsinho Trade informou que pretende promover uma discussão sobre o assunto na Comissão de Relações Exteriores e Defesa Nacional e na Comissão Mista de Controle da Atividade de Inteligência. O tema já passou pelo Senado durante a análise do projeto Antifacção, que endurece o combate a organizações criminosas. Na ocasião, os senadores discutiram a tentativa de equiparar facções e milícias a organizações terroristas, mas a proposta não foi aprovada.
10: A partir de hoje, o conteúdo da Rádio Senado ganha um novo espaço para chegar ao público. Entrevistas, debates e as principais notícias produzidas pela emissora passam a estar disponíveis em uma playlist exclusiva no canal da TV Senado no YouTube.
11: Os internautas poderão acompanhar quadros do programa Conexão Senado e também do Jornal do Senado, exibido diariamente na Voz do Brasil. O repórter Rodrigo Rezende conta os detalhes.
22: Perdeu alguma entrevista do programa Conexão Senado ou quer indicar algum conteúdo do programa para um amigo? Ou quem sabe ouvir novamente, com mais atenção, o Jornal do Senado transmitido durante a Voz do Brasil. Agora você pode acessar esses e outros conteúdos da Rádio Senado em uma playlist exclusiva no canal do YouTube da TV Senado. Fernanda Nardelli, coordenadora de distribuição da Rádio Senado, ressalta que a presença da emissora no canal da TV Senado, que tem mais de 1,8 milhão de inscritos, é mais uma forma de disseminação de conteúdos do Senado para os cidadãos brasileiros, além de demonstrar a integração dos veículos de comunicação do Senado Federal.
23: Eu falo assim que é um jogo de ganha, né? A rádio vai ganhar em alcance, a TV vai ganhar na variedade de conteúdo e, assim, o nosso principal objetivo, claro, o cidadão vai ganhar tendo mais acesso aí a outros programas, outros formatos.
22: Gesiel Carvalho, apresentador do programa Conexão Senado, destaca que a iniciativa de postagem dos cortes dos quadros e entrevistas no YouTube irá facilitar a vida dos cidadãos e contribuir com o compartilhamento dos materiais.
24: Facilita muito também a vida do ouvinte que quer espalhar o nosso conteúdo e até compartilhar o Conexão do Dia, se ele perdeu alguma coisa.
22: Para acessar todo esse conteúdo, basta ir até youtube.com/TV Senado, clicar na guia Playlists e localizar Rádio Senado.
11: Com edição de Paula Groba e trabalhos técnicos de João Lira, o Jornal do Senado fica por aqui. Acompanhe agora as notícias da Câmara dos Deputados. Boa noite.
10: Boa noite e até amanhã.
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0: Avança entre os deputados discussão sobre redução da maioridade penal.
1: Projeto inclui tratamento do câncer infantil em cursos nas áreas de saúde.
0: Comissão aprova novas categorias de reserva de vaga em estacionamento.
1: Boa noite. Comissão aprova aumento do número de vagas de estacionamento reservadas para pessoas com deficiência e para idosos com mais de 80 anos. A repórter Daniele Lessa tem as informações.
6: A Comissão de Desenvolvimento Urbano da Câmara dos Deputados aprovou o projeto que amplia a reserva de vagas em estacionamentos para pessoas com deficiência e faz ajustes nas regras para vagas reservadas aos idosos. Atualmente, a legislação garante pelo menos 2% das vagas para veículos que transportem pessoas com deficiência e 5% para pessoas idosas, tanto em estacionamentos públicos quanto privados. Com a aprovação do projeto, o percentual para pessoas com deficiência passa para no mínimo 3% do total de vagas, respeitando as normas de acessibilidade, como espaço adequado para a circulação de cadeira de rodas. No caso das pessoas idosas, o texto mantém o percentual mínimo de 5% das vagas, mas cria uma regra específica para estacionamentos com mais de 100 vagas. Nesses casos, deverá haver pelo menos uma vaga exclusiva para pessoas com 80 anos ou mais, posicionada de forma a garantir maior comodidade. Para o relator da proposta, deputado Saulo Pedroso, do PSD de São Paulo, o aumento no número de vagas deve acontecer junto com o respeito às normas de acessibilidade, inclusive nos estacionamentos privados.
7: Não só nos espaços públicos, nos espaços privados também. Teve até uma certa resistência em relação aos empreendimentos privados, mas a gente precisa conscientizar todo mundo que eles precisam de uma atenção especial, né, que é merecida, e que a possibilidade que a gente tenha aí vagas disponíveis que atendam com qualidade e com tamanho adequado dentro da norma, é fundamental para que o dia a dia das pessoas com deficiência seja um dia a dia comum como o nosso.
6: A proposta que aumenta o número de vagas de estacionamentos reservadas para pessoas com deficiência e para idosos com mais de 80 anos, altera o Estatuto da Pessoa com Deficiência, o Estatuto da Pessoa Idosa e a Lei de Acessibilidade. E agora será analisada nas comissões de Viação e Transportes e de Constituição e Justiça. Da Rádio Câmara de Brasília, Daniele Lessa.
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25: Saúde.
0: Avança na Câmara projeto aprovado que inclui o tratamento do câncer infantil em conteúdo de cursos de saúde. Acompanhe na reportagem de Luiz Cláudio Canuto.
26: A Comissão de Educação aprovou projeto que inclui a oncologia pediátrica como tema a ser tratado nas disciplinas dos cursos das áreas de saúde. A exigência seria incorporada à Política Nacional de Atenção à Oncologia Pediátrica. O projeto é do deputado Eduardo da Fonte, do PP de Pernambuco, e o texto foi aprovado com mudanças propostas pelo relator, deputado Dr. Fernando Máximo, de Rondônia. Máximo explicou que a criação e a alteração do currículo dos cursos são atribuição do Conselho Nacional de Educação. Por isso, em vez de prever uma disciplina, o projeto trata o tema como conteúdo. Para ele, a mudança resolve o impedimento de mudar o currículo ao incluir a matéria como um tema transversal.
27: Porque nós sabemos que hoje o câncer infantil tem acometido milhões de crianças Brasil afora e tem levado à morte muitas delas, e um dos problemas sérios que nós temos é o diagnóstico tardio. Muitas das vezes, se a gente consegue diagnosticar numa fase mais preliminar o tumor, numa fase mais inicial, a gente acaba conseguindo tratar e curar totalmente a criança. Mas quando esse diagnóstico é feito tardiamente, infelizmente, às vezes tem metástase para outros órgãos, tem mais dificuldade de diagnosticar e de tratar.
26: Pelo texto aprovado, os cursos em funcionamento teriam prazo de 12 meses a partir da entrada em vigor da lei para adaptar os currículos. A proposta vai ser analisada em caráter conclusivo pela Comissão de Constituição e Justiça. Para virar lei, precisa ser aprovada pela Câmara e pelo Senado. Da Rádio Câmara de Brasília, Luiz Cláudio Canuto.
25: Segurança Pública.
1: Relator conclui a leitura de parecer que une propostas sobre a redução da maioridade penal. A repórter Silvia Munhato acompanhou a reunião da Comissão de Constituição e Justiça da Câmara, em que o tema foi discutido.
0: As três propostas de emenda à Constituição que reduzem a maioridade penal no Brasil de 18 para 16 anos avançaram na Comissão de Constituição e Justiça da Câmara. O relator, deputado Coronel Assis, concluiu a leitura do seu relatório favorável à mudança e foram concedidas vistas aos textos. Os pedidos de vistas pelos deputados permitem que as propostas sejam discutidas e votadas após duas sessões do plenário. Os deputados que se opõem à mudança tentaram barrar o avanço por meio de requerimento de retirada de pauta, mas ele foi rejeitado por 42 votos a 7. A deputada Talíria Petrone, do PSOL do Rio de Janeiro, disse que os adolescentes que cumprem medidas socioeducativas representam menos de 2% do total de pessoas cumprindo penas.
2: Quando nós olhamos os indicadores de reincidência no socioeducativo, eles estão em torno de 13%, aqueles que voltam a cometer infrações. Quando nós olhamos para o sistema prisional, que o Supremo já disse que é um estado inconstitucional de coisas, nós vemos que há uma reincidência de quase 50%.
0: Já o deputado Kleber Verde, do Maranhão, defendeu a redução da idade.
3: Até diante de vários crimes praticados no nosso país, por adolescentes, infelizmente, delinquentes, que precisam entender que uma vez envolvidos em crime, ele vai pagar por isso. Ele não pode ficar impune.
0: O deputado Coronel Assis disse que as propostas sobre a redução da maioridade penal são admissíveis perante o regramento jurídico atual. Segundo ele, a Convenção da ONU dos Direitos da Criança veda apenas penas cruéis, degradantes, prisão perpétua ou morte para crimes cometidos por menores de 18 anos. Mas ele retirou de uma das propostas dispositivos que concediam às pessoas maiores de 16 anos direitos como de casar e celebrar contratos, além de tornar o voto obrigatório. O relatório se alinha à proposta feita pelo deputado Capitão Alden, do PL da Bahia, que fala em responsabilidade penal para maiores de 16 até 18 anos, nas hipóteses de crimes hediondos e outros crimes graves, mas exige uma avaliação individualizada sobre a compreensão do jovem em relação ao crime cometido e assegura a separação entre jovens e adultos durante a execução da pena. Atualmente, jovens maiores de 16 anos que cometem infrações graves cumprem medidas socioeducativas de internação, por no máximo 3 anos. Caso as propostas sejam aprovadas na CCJ, elas terão seu mérito analisado por uma comissão especial. Da Rádio Câmara de Brasília, Silvia Minhato.
25: Trabalho.
0: A Comissão de Trabalho da Câmara aprovou o retorno da assistência sindical obrigatória em rescisões de trabalho, alterando a reforma trabalhista. O texto ainda precisa ser avaliado por outras instâncias, como explica a repórter Emanuele Brasil.
4: A Comissão de Trabalho da Câmara dos Deputados aprovou proposta que retoma a obrigatoriedade da assistência sindical para validar a rescisão de contratos de trabalho de empregados com mais de 1 ano de serviço. A medida, que altera a consolidação das leis do trabalho, reverte uma das principais mudanças da reforma trabalhista de 2017, que havia tornado a homologação facultativa. O texto foi aprovado com mudanças sugeridas pelo relator, deputado Bongás, do PT do Rio Grande do Sul. O parecer restabelece que o instrumento de rescisão ou recibo de quitação só terá validade se firmado com a assistência do sindicato da categoria ou, na ausência deste, de uma autoridade do Ministério do Trabalho e Emprego, sem custos para o trabalhador. Segundo Bongás, a mudança visa corrigir um desequilíbrio na relação entre empregado e empregador no momento do término do contrato.
5: Quando a reforma trabalhista foi votada, eu votei contra, o sindicato foi afastado e o trabalhador ia com o patrão, ou da RH, e aí quando o cálculo era feito, muitas vezes era lesado, roubava o direito do trabalhador. Naquele momento, o sindicato precisaria estar junto. E esse projeto, ele exatamente repõe a presença do sindicato na hora da rescisão. O sindicato tem os seus técnicos e os próprios sindicalistas sabem fazer esse cálculo corretamente para nenhum trabalhador ser lesado. E esta votação que nós fizemos, que eu pude ser o relator na Comissão do Trabalho, repõe este direito para o nosso trabalhador. Nenhum trabalhador pode ser lesado.
4: Entre as medidas, o texto estabelece a intervenção sindical prévia, como um procedimento necessário para demissões sem justa causa, sejam elas individuais ou coletivas. A proposta também exige que a extinção do contrato por acordo entre empregado e empregador também seja homologada pelo sindicato ou pelo Ministério do Trabalho. Além disso, o texto determina que a cláusula de arbitragem em contratos de trabalhadores com remuneração superior a 2 vezes o teto do INSS só será válida se tiver assistência sindical. A proposta deverá ser votada agora pela Comissão de Constituição e Justiça e depois pelo plenário. Da Rádio Câmara de Brasília, Emanuele Brasil.
25: Agricultura.
1: Comissão aprova a proposta que apoia práticas sustentáveis na agricultura familiar. O repórter José Carlos Oliveira explica as medidas.
9: Duas comissões da Câmara dos Deputados aprovaram o projeto de lei que inclui incentivos a práticas sustentáveis de produção agropecuária na Lei da Agricultura Familiar, que está valendo desde 2006. Se virar em lei, os incentivos de crédito e o apoio às mulheres agricultoras passarão a constar formalmente da Política Nacional da Agricultura Familiar e Empreendimentos Familiares Rurais. Relator na Comissão de Agricultura, o deputado Enderson Pinto, do Pará, explica algumas das práticas sustentáveis previstas no texto.
12: Para recuperação de pastos e solos, por exemplo. Que é cada vez mais trabalhar práticas sustentáveis que possam garantir o aumento da produtividade e redução aí nos desmatamentos e também recuperar as áreas degradadas, para nós é fundamental. O projeto ele traz dois viés. O primeiro, para quem faz esse tipo de prática, ele incentiva ou doação financeira, como também acesso ao crédito com juros mais reduzidos.
9: A proposta também foi aprovada na Comissão de Defesa dos Direitos da Mulher, sobretudo em relação às linhas especiais de crédito rural destinadas às agricultoras, como ressalta Enderson Pinto.
12: Ele traz algo mais diferenciado ainda para as mulheres rurais, ou seja, as mulheres que também vivem do setor agropecuário, terem acesso a um financiamento com juros ainda mais baixos, porque hoje, de forma geral, há sim essa discrepância ainda nessa questão da equidade, nesse tratamento entre os gêneros, e isso é uma preocupação.
9: O projeto de apoio a práticas sustentáveis na agricultura familiar já foi aprovado pelo Senado e depende apenas da aprovação final das comissões de Finanças e Tributação e de Constituição e Justiça da Câmara. Da Rádio Câmara de Brasília, José Carlos Oliveira.
25: Meio Ambiente.
0: A comissão aprova projeto que incentiva a reciclagem e gera desconto nas contas de luz e água. A repórter Júlia Lopes nos conta como vai funcionar.
13: O Brasil produz mais de 77 milhões de toneladas de lixo por ano e cerca de 40% desse total ainda é destinado a lixões em todo o país. Para incentivar a reciclagem e enfrentar esse problema, a Comissão de Desenvolvimento Urbano da Câmara dos Deputados aprovou uma proposta apresentada pela deputada Fernanda Pessoa, do Ceará. O projeto de lei cria o programa Recicla Clash, que prevê a concessão de um tipo de cashback ou crédito financeiro para pessoas que realizarem a reciclagem correta de resíduos sólidos. Esse valor poderá ser convertido em descontos nas contas de energia elétrica e de água. O projeto tem como objetivo reduzir o descarte irregular de materiais recicláveis no meio ambiente, promover a educação ambiental e estimular o consumo consciente. A iniciativa também busca fortalecer a participação de cooperativas e catadores de recicláveis, além de incentivar a economia circular. Segundo dados da Associação Brasileira de Resíduos e Meio Ambiente, do total de lixo produzido no país, cerca de 72 milhões de toneladas são coletadas diretamente nas residências. Para se ter uma dimensão desse volume, ele seria suficiente para cobrir aproximadamente 3.400 campos de futebol. De acordo com o texto do projeto, o funcionamento do programa começa com o cadastro do consumidor em uma plataforma digital vinculada à iniciativa. Nesse momento, a pessoa informa seus dados pessoais e associa as contas de água e de energia elétrica. Em seguida, os resíduos recicláveis devem ser levados aos pontos de coleta credenciados como cooperativas de reciclagem, ecopontos ou estabelecimentos parceiros. Na entrega, o material é pesado e registrado no sistema, gerando uma pontuação proporcional ao volume e ao tipo de resíduo reciclado. Essa pontuação acumulada é então convertida em crédito financeiro, garantindo descontos diretos nas contas de água e de luz. Após a regulamentação pelo governo federal, a gestão do programa ficará sob responsabilidade do Ministério do Meio Ambiente, em parceria com as Agências Nacionais de Energia Elétrica, a ANEEL, e de Águas e Saneamento Básico, a ANA. Para o relator da proposta, deputado Cobalcini, do MDB de Santa Catarina, a medida, que já é adotada em outros países, traz benefícios tanto para a população quanto para o meio ambiente.
14: Será importantíssimo para o Brasil, porque premia, né, quem recicla vai receber um valor como prêmio e premia o meio ambiente, porque nós daremos o destino correto para todo o lixo, especialmente o lixo reciclado.
13: O projeto, que busca ampliar a reciclagem correta por meio de descontos nas contas de água e luz, segue agora para análise na Comissão de Minas e Energia. Da Rádio Câmara de Brasília, Júlia Lopes.
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15: Educação.
1: Comissão aprova tratamento diferenciado para estudantes com mandatos em entidades representativas. A repórter Mônica Tati nos conta como serão as regras.
15: Universitário que exerce mandato em entidade estudantil poderá ter tratamento diferenciado na sua instituição de ensino. É o que prevê projeto em análise na Câmara dos Deputados, que estabelece métodos específicos para controle de rendimento e frequência dos estudantes que atuam em entidades representativas como a UNE, as Uniões Estaduais de Estudantes e os DCEs, os Diretórios Centrais dos Estudantes. O relator na Comissão de Educação da Câmara, o deputado Pedro Quizai, do PT de Santa Catarina, destaca a importância de garantir mecanismos que permitam que os estudantes possam conciliar seus estudos com a participação na política. Pedro Quizai explica que o projeto garante que os estudantes que compareçam a eventos oficiais, como assembleias ou congressos, possam recuperar as avaliações e o conteúdo das disciplinas em outro momento.
16: E não seja prejudicado porque está exercendo direito à cidadania, à organização estudantil e à defesa dos direitos dos estudantes. Isso é muito importante porque reconhece, de um lado, a importância da escola, da educação, da sala de aula, da avaliação, mas ao mesmo tempo legitima e fomenta e apoia a organização estudantil, porque isso produz liderança e cidadania.
15: A proposta que prevê tratamento diferenciado para os universitários que possuem mandato em entidade estudantil ainda vai ser votado pela Comissão de Constituição e Justiça. Se for aprovado sem modificações, pode seguir direto para a sanção do presidente da República. Da Rádio Câmara de Brasília, Mônica Tati.
0: Termina agora o Jornal Câmara dos Deputados, produzido pela Rádio Câmara. O programa teve trabalhos técnicos de Wellington Teles e apresentação de Luciana Vieira e Tércia Guimarães. Boa noite para você.
1: Uma boa noite. Você fica agora com as notícias do Tribunal de Contas da União.
17: Minuto do TCU.
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0: 9h41, 9h41 é o que marca agora o horário de Brasília. Seja muito bem-vindo, seja muito bem-vindo à programação Band News FM. Eu sou o Lucas Belotti, fico por aqui na sua companhia até a meia-noite, já já com a apresentação do Band News na área, onde vamos acompanhar de perto e com detalhes a decolagem do Brasil em direção a Nova Jersey, nos Estados Unidos, onde iniciará no solo americano a preparação oficial para a Copa do Mundo. Essa já começou ainda no fim do mês passado, né? Uma semana aproximadamente na Granja Comari, no Rio de Janeiro. Antes disso, vamos com mais uma rodada da atualização dos principais destaques do dia para você. Uma operação da Polícia Civil de São Paulo investiga um contrato milionário firmado entre a Prefeitura da Capital Paulista e o Instituto Conhecer Brasil. A entidade é uma organização não governamental vinculada à produtora responsável pelo filme Dark Horse, a obra cinematográfica que retrata a trajetória do ex-presidente Jair Bolsonaro. Esse acordo, que prevê a instalação de 5 mil pontos de Wi-Fi em bairros periféricos da cidade, soma 108 milhões de reais e é alvo de suspeitas de superfaturamento e desvio de verbas para o setor cinematográfico. De acordo com o inquérito, a ONG não possui qualquer histórico ou atuação prévia na área de tecnologia da informação ou transmissão de dados, o que torna a contratação injustificada sob a ótica técnica, né? A Prefeitura de São Paulo nega qualquer ilicitude nessa contratação. Mudando de assunto, em compasso de espera, os parlamentares da base governista continuam articulando a votação da escala 6x1 no Senado. Detalhes que chegam direto de Brasília, fala Rafael Procópio.
1: A base governista segue aguardando o presidente do Congresso, Davi Alcolumbre, dar o início à tramitação da PEC que acaba com a escala 6x1 de trabalho. Na semana passada, a matéria foi aprovada com facilidade na Câmara dos Deputados, com o apoio da articulação do presidente da casa, Hugo Mota. Só resta análise pelo Senado Federal e, apesar da rusga recente entre Lula e Davi Alcolumbre, os parlamentares aguardam o início da análise nos próximos dias. Alcolumbre deve ficar em Brasília durante a semana, o que aumenta a chance do início da tramitação. Além disso, parlamentares do governo têm tentado reconstruir a ponte de diálogo entre Alcolumbre e Lula e já há sinalização dos dois lados para a retomada da relação institucional.
0: O Senado dos Estados Unidos vai analisar a indicação de Daniel Pérez para o cargo de embaixador americano aqui no Brasil. Essa nomeação foi feita hoje pelo chefe da Casa Branca, Donald Trump. Daniel Pérez é republicano, presidente da Câmara de Representantes da Flórida e tem origem cubana na família. 9h43, hora do Band News na área.
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0: 9h44 no horário de Brasília, 9h44. Vamos juntos para mais uma edição do Band News na área. Hoje, é claro, com os olhares voltados para a nossa seleção brasileira. Seja muito bem-vindo, seja muito bem-vinda a mais uma edição do Noticiário Esportivo da Band News FM. Eu sou o Lucas Belotti, te faço companhia até às 11 horas da noite nesse esquenta para a Copa do Mundo. Em pouco mais de uma semana, 10 dias para o jogo de abertura entre México e África do Sul, início da Copa do Mundo de 2026 nos Estados Unidos, no México e no Canadá. Vamos juntos então, contando com a sua participação, para a gente falar de Brasil, das demais seleções, do futebol brasileiro que teve uma pausa, mas ao mesmo tempo teve um encerramento ontem dessa primeira metade da temporada. Manda sua mensagem para cá no 11 999 592 100. Esse é o canal de contato da Band News FM para você participar, 11 999 592 100, ou também no nosso canal no YouTube. Estamos ao vivo com imagens, hoje é legal porque teremos imagens da saída da seleção brasileira do Rio de Janeiro em direção à Nova Jersey nos Estados Unidos. youtube.com/radiobandnewsfm, estamos ao vivo por lá com você. Quem nos acompanha pela live já está observando ali o avião especialmente preparado, as imagens cedidas gentilmente pela companhia aérea responsável por essa viagem, a Azul, está estacionado ali no hangar do aeroporto Tom Jobim, no Rio de Janeiro, aguardando a entrada dos jogadores. Para me ajudar nesse Band News na área, chamo ele, o comentarista Band News FM da noite. Tudo bem?
3: Grande abraço para você, viu, Belotti? Boa noite para você, acho. Boa noite a todos que acompanham a Band News. Vamos falar muito, né, de lá, seleção vamos. Brasileira, rodada do Brasileirão ainda, talvez?
0: Sim,
3: não?
0: Tem que falar, né?
3: É, então vamos lá, né? Vamos com todos os assuntos do dia que são importantes pro nosso futebol. Chegando a Copa do Mundo, né? Aqui é Brasil e o Hexa tá chegando.
0: Tomara a Deus que sim. 9h46, vamos viajar pro Rio de Janeiro, mas antes, vamos falar de Copa do Mundo.
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0: Pode crer, vamos junto.
1: Pode crer, vamos junto, direto ao Rio de Janeiro, porque eu falava da preparação da seleção no aeroporto Tom Jobim. É lá que está Maurício Ferreira, que acompanhou ontem o amistoso da seleção e hoje acompanha o embarque dos nossos convocados em direção aos Estados Unidos. Como é que é a movimentação de momento? Boa noite pra você, Mal. Já vejo aí você no saguão de entrada do aeroporto. Tudo bem?
2: Tudo bem, Lucas Belotti. Um abraço a você, a Léo Fontes, a todo mundo que acompanha por aqui o Band News na área desta segunda-feira. O movimento agora já mais calmo, tá? A chegada da delegação do Brasil aqui no Aeroporto Internacional Tom Jobim, o Aeroporto do Galeão, na Ilha do Governador, por volta das 8h45 da noite. Estávamos onde os jogadores desceram, de dois ônibus que estacionaram por aqui, trazendo os 23 convocados, comissão técnica, dirigentes, todo o staff da seleção brasileira, agora já para esse embarque rumo aos Estados Unidos, com decolagem prevista daqui a pouco, das 10 da noite pelo horário de Brasília. Essa era a previsão da decolagem aqui do aeroporto do Galeão, no Rio de Janeiro. E claro que a gente vai acompanhar com imagens ao vivo aqui ao longo do Band News na área essa saída da delegação do Brasil rumo a essa disputa da Copa do Mundo de 2026. Tivemos ontem esse último contato mais próximo com os torcedores na goleada por 6-2 para cima do Panamá dentro do Maracanã. Os jogadores receberam folga após a partida, se reapresentaram na tarde desta quarta-feira em um hotel na Barra da Tijuca, zona oeste do Rio de Janeiro. Depois foram à sede da CBF, por lá jantaram, passaram também por um protocolo de sessão de fotos e desembarcaram então aqui no Galeão às 8h45 da noite. Neste momento, tá, Lucas Belotti, estão no Salão Nobre aqui do Galeão, que é justamente um espaço utilizado muitas das vezes também por clubes cariocas, Flamengo, Botafogo, Fluminense e Vasco, em viagens internacionais. Estão no Salão Nobre neste momento, daqui a pouquinho começa esse processo de embarque dos jogadores, com decolagem então prevista, né, como disse há pouco, às 10 da noite pelo horário de Brasília, e por aqui a gente vai acompanhar a previsão de chegada no aeroporto de Newark, que fica ali na região de Nova Jersey. É às 7 da manhã no horário local, 8 da manhã pelo horário de Brasília, e já com atividade prevista para essa terça-feira. A gente vai falar um pouquinho mais dessa sequência de preparação da seleção brasileira, viu, Lucas?
1: Boa, Maurício Ferreira, acompanhando pelas imagens, né, que a gente tem ao vivo também ali, dá para ver que parte da delegação da seleção brasileira, que não inclui apenas os atletas, né, já tá fazendo aquele processo de embarque. Então o avião está posicionado em um espaço aberto, descoberto, né, do aeroporto Tom Jobim, o aeroporto do Galeão. Aquela escada clássica está montada por ali, já levando a porta dianteira da aeronave, e há uma fila ali do lado de fora, né? Nesse momento parece que está havendo uma fotografia por ali, os atletas estão perfilados, né? Não dá para reconhecer a distância se são os atletas, mas enfim, até uniformizados, e o Mal vai trazer mais destaques também dessa saída da seleção, uniforme bonito que os jogadores colocaram para embarcar no ônibus, mas estão ali aguardando, né? Essa escada iluminada por ali, o avião tá bem sozinho, dá pra gente dizer assim, não há nenhuma outra aeronave perto, claro, todo um esquema especial montado para a delegação da seleção brasileira. E esse avião é especial, né, Mal? Ele foi montado de uma maneira, é claro, um pouco acima daquele avião natural que a gente faz voos até mesmo em longa distância, um avião especialmente montado para receber a seleção nessa viagem aos Estados Unidos, certo?
2: Lucas Belotti, eu e você não temos budget, não, tá? Para voar num avião
1: Léo
2: desse.
1: Fontes
2: somente
1: tem.
2: Leonardo Fontes. Tem. O Léo Fontes tem budget para voar num avião como esse e também para vestir ali o terno Ricardo Almeida, tá? Ah. Que é justamente a vestimenta dos atletas nesse embarque. Ele tem? Tem um desse, Léo Fontes? Um abraço, tudo bem?
3: Tudo bom, Maurício? Não, eu não tenho, não. Eu... sou meio antissocial, né? Então, se eu puder não ir a eventos e festas, eu não vou. Então, eu não tenho terno, não ligo pra isso, não.
2: Justo. Bom, vamos aos detalhes, então, desse Boeing 767, tá? Que vai levar a delegação do Brasil, então, rumo aos Estados Unidos, com capacidade para 96 pessoas, né? Tem 96 assentos de classe executiva. A delegação brasileira deve viajar com aproximadamente 90 pessoas para os Estados Unidos, e ele tem uma configuração especial, né? Uma configuração VIP, o que faz com que os assentos, claro, né, reclinem até que virem praticamente camas nesse avião, então, que vai levar a delegação do Brasil aos Estados Unidos. Claro que já é montado todo um protocolo também para os jogadores comerem durante o voo, até quem sabe um momento de ativação física, né? A gente tem visto com a evolução desse departamento de fisiologia o quanto isso é importante em deslocamentos assim mais longos. Então tudo já foi pensado minuciosamente para que a seleção brasileira chegue bem fisicamente nesta terça-feira, vá ao hotel onde vai ficar concentrada, um deslocamento de mais ou menos 40 quilômetros, cerca de 30 minutos do aeroporto até o hotel, e já na parte da tarde, então, a primeira atividade sendo realizada no CT do New York Red Bull, pessoal.
1: É, a gente observou também na live, né, as imagens que o Maurício estava descrevendo por aqui, o avião foi todo envelopado e pintado também, né, especialmente a bandeira do Brasil ali, mais ou menos na parte central da aeronave, na região das asas, né, um pouco mais estendido, a verdade, não pega só aquele pequeno pedaço da asa, mas vai ali na parte central, digamos assim, exceção ao bico e a bunda da aeronave, todo o resto ali carrega a bandeira do Brasil. De restante, uma cor azul
2: escura. Lucas,
1: diga, Mal.
2: É, só uma questão rapidinho, né? Porque são dois aviões que estão posicionados aqui no aeroporto do Galeão. É, tem esse que há pouco, né? Para quem nos acompanha com imagem pela live da Band News FM acompanhava, que é esse que você também estava descrevendo, né? Que tem a bandeira brasileira estampada em boa parte desse avião. Não é esse, tá? Que vai levar a delegação brasileira. Esse é só para uma foto oficial. O avião que vai decolar daqui a pouquinho do Rio de Janeiro, ele tem uma configuração um pouco mais simples, né? Então ele tem ali o escudo da CBF, mas tem a cor branca predominantemente ali em boa parte dele. Então há esse para foto oficial que tem toda a bandeira da seleção, as cores da bandeira brasileira, mas o que vai levar a delegação de fato aos Estados Unidos é um pouco mais simples, pelo menos na pintura, né? Do lado de fora ele não é assim tão extravagante.
1: Ah, agora tá explicado então, né? A gente tava descrevendo esse segundo avião que serviu de foto e era onde estava exatamente aquele momento, né? Onde estavam naquele momento os jogadores, eu falei, o que parecia ser uma fotografia. E neste instante a gente tem as imagens oficiais de uma escolta, são dois veículos de escolta na frente, outros três carros atrás e dois ônibus levando a delegação da seleção brasileira para esse segundo avião descrito pelo Maurício, que está estacionado ali também, é possível observá-lo. Na cor predominantemente branca, né? A parte de baixo do avião numa cor um pouco mais escura, com o brasão da CBF, onde há pessoas perfiladas, mais ou menos umas 20 pessoas, né? Eu vou chutar aqui um pouco mais do que isso até, umas 12, 13 pessoas de cada um dos lados, fazendo uma espécie de corredor para a chegada desses dois ônibus, que estão nesse momento estacionando, repito, com uma escolta de 5 veículos, 3 à frente, 2 atrás, em uma das partes abertas ali, do hangar de estacionamento das aeronaves do aeroporto do Galeão, aeroporto Tom Jobim, no Rio de Janeiro. Essa preparação final da seleção, decolagem prevista para as 10 horas da noite. Vai atrasar um pouquinho, agora são 9 horas e 54 minutos, 9h54. Ô Mal, já a delegação completa do Brasil que vai embarcar nesse voo, Gabriel Magalhães, Marquinhos, Martinelli, vão direto para os Estados Unidos. Com que pé tá essa apresentação do elenco completo para o Ancelotti?
2: A chegada deles nos Estados Unidos, viu, Lucas Belotti, estava marcada para hoje, inclusive 10 da noite pelo horário de Brasília. Foi essa a informação que eu recebi em contato com a CBF, que hoje os três finalistas da Liga dos Campeões da Europa, o campeão Marquinhos com o Paris Saint-Germain e também o Martinelli e o Gabriel Magalhães do Arsenal, já desembarcariam na noite desta segunda-feira, chegariam antes mesmo de toda a delegação do Brasil. Ainda não tive a confirmação se eles já pousaram também em território americano, mas os três com essa chegada prevista na noite de segunda-feira, ou seja, amanhã. A primeira atividade de Carlo Ancelotti nos Estados Unidos, já com elenco completo.
1: Então vai ter essa diária de viagem a mais aí na conta dos Gabriels, né? Ou dos Gabriels, Martinelli e Magalhães e o Marquinhos. Devem ter voado juntos, né? Apesar da rivalidade dentro de campo, momento bonito ali do Marquinhos indo consolar o Gabriel Magalhães. Momento em que a gente tem as primeiras pessoas embarcando no avião. Montado por ali, já citado, trazido pelo Maurício, inclusive com imagens especialmente aqui colocadas no ar na programação da Band News FM. Nesse momento começa o embarque dos atletas nessa aeronave. São vários os jogadores ali na filinha, já subindo as escadas. É possível observar uma considerável distância, né, das imagens cedidas gentilmente pela Companhia Aérea Azul, a Band News FM. Realmente é feito esse corredor. A gente ainda não tem informação de quem compõe esse corredor. Mas, repito, umas 25, 30 pessoas, 15 de cada lado, vamos fazer essa estimativa mais ou menos, fazendo esse corredor para que os atletas deixem os ônibus, são dois destinados aí aos jogadores da seleção brasileira, caminha ali cerca de o quê? 50, 60 metros, menos de 100, entre onde está estacionado o ônibus e o início da escada que vai levar os jogadores da seleção brasileira em direção à aeronave. Lucas. Diga, Mal.
2: Não, só para ainda falando sobre esse embarque, né, da seleção brasileira e tudo que foi preparado aqui no aeroporto do Galeão, aeroporto Tom Jobim, uma movimentação discreta de torcedores, tá? Tivemos muitos torcedores que foram hoje à porta do hotel na Zona Oeste, na Barra da Tijuca, aqui no Rio de Janeiro. Por lá sim, né, na saída dos jogadores desse hotel, eles foram a uma grade que estava posicionada justamente para proteção, né, para separar o espaço, foram mais próximos aos torcedores que por lá marcaram presença. Na sede da CBF, com poucas pessoas, né, porque ali o ônibus também entra diretamente no prédio da Confederação Brasileira de Futebol e eles só saíram de lá, de fato, no momento em que deixaram a CBF rumo aqui ao aeroporto do Galeão. E como o espaço aqui, onde os dois ônibus chegaram no aeroporto internacional do Rio de Janeiro, é bem restrito, tem uma dificuldade de acesso também do cidadão comum, a gente teve uma facilidade porque montaram toda uma operação para a imprensa, então não foram assim tantos torcedores que passaram por aqui também. Inclusive a descida dos jogadores do ônibus foi muito rápida, né? Os atletas com poucos acenos em direção aos torcedores que marcaram presença por aqui, e ficou todo mundo tão concentrado nesse primeiro ônibus, né? Para quem nos acompanha com imagens pela live da Band News FM, esperando a descida dos jogadores, que ninguém viu o Carleto descer, tá? Ninguém viu o Carlo Ancelotti. Tinha um outro ônibus posicionado um pouco mais para trás por ali, algumas vans, alguns carros especiais também. A gente ficou tão concentrado ali em pegar esse registro dos jogadores, o Neymar descendo, sendo ovacionado, que ninguém conseguiu registrar o Ancelotti também chegando aqui no aeroporto do Galeão.
1: É, a gente tá observando ali até uma padronização em algumas malas, né? Agora, o Léo Fontes, não cabe 40 dias de Copa, o pessoal tá levando isso aí de roupa, é sacanagem, não cabe não. Uma bolsinha de mão, pô?
3: É, não dá, né?
2: Não, mas tá lá no Instagram da Band News FM, o pessoal mais cedo, né? O staff da CBF, eles já estavam aqui no aeroporto do Galeão. Quem quiser acompanhar um pouquinho dessa bagagem, dá pra ter uma ideia das malas, tá? Eu, quando cheguei por aqui, eles estavam descendo todo esse equipamento do ônibus, Lucas Belotti, com as bolas oficiais da Copa, as luvas dos goleiros também da seleção brasileira. Lá no Instagram da Band News FM, quem quiser pode acompanhar, tem um pouquinho dessas imagens pra ter uma ideia da bagagem, de como é a mala especial também dos atletas que vão representar o Brasil na Copa do Mundo.
1: Ali, aquela muita deve ser só higiene pessoal, né?
3: Não, ali é só a mala de mão, né? Com o hidratante, isso. O negócio do cabelo.
1: Escova de dente é importante.
3: É, né? Um monte de coisa que eles usam, né? E tal. Tá certo, né? Tem que usar. Tem dinheiro, tem que usar, né?
1: Ah, e se eu tivesse, eu usaria também.
3: Movimentar o mercado, né?
1: Opa, se sim. Olha lá, os jogadores estão na fase final de embarque. A gente tem a imagem agora um pouco aproximada, né? Da porta dianteira aberta para a entrada dos atletas. Segue a fila ali, até a seleção brasileira pega a fila para embarcar. E tem gente que não gosta, viu, quando vai entrar no avião, Léo Fontes, dessa demora para conseguir entrar na aeronave.
3: Ah, mas essa demora aí é boa, né?
1: É boa.
3: Essa aí qualquer um queria passar, né?
1: Quando você tá indo, né? Quando você tá voltando de férias, subindo essa escada aí, é ruim.
3: Ah, tudo bem, mas indo para a Copa, não tem Copa ninguém legal. Ali triste. Não tem.
1: Agora a gente tem essa imagem aproximada, né? A fila, aquele corredor que eu estava, é formado por funcionários do aeroporto mesmo. Estão todos com aquele colete necessário para trabalhar na aviação, para quem trabalha no chão, né? Na entrada, na saída, no controle dos passageiros. Então foi feito um corredor especial ali para recepcionar esses atletas da seleção brasileira. É possível observar também...
3: Neymar vai subir essa escada, não?
1: É verdade, né, rapaz?
3: Será que vai dar algum problema?
1: Não tem elevador, né? Neymar não levar, vai ter que subir. Vamos ver, a gente não consegue identificar o Neymar. Primeiro porque tá escuro, né? Dá para identificar um ou outro, né? Aquele careca grandão ali só pode ser o Fabinho. Não tem outro careca desse tamanho.
3: Bem parecido.
1: É, só não tem outro careca
2: Igor desse Thiago.
1: É verdade, que o Igor Thiago é maiorzão, né? Esse careca é magrinho. A gente tá vendo subir ali as escadas. Há uma parte lateral ali também aberta, dá pra observar, né? Onde serão colocadas as bagagens também. O espaço tá vazio ainda, então deve ser feito ainda esse trabalho de tirar a bagagem dos carros, né? Que normalmente colocam ali. Esse tipo de material no interior da aeronave, o piloto está ali pronto já, na cabine de comando também,

0: a seleção brasileira.
1: Que honra, hein?
0: Essa ele vai botar no currículo, hein?
1: Essa aí vai pro LinkedIn dele, com certeza. Com certeza.
0: Vai tirar uma fotinho também, né? Faz final, dá pra gente
1: pelo jantar, tá, Lucas Belotti? Eu gostaria de saber o jantar da delegação brasileira nesse voo. Com certeza não é aquela lasanha de berinjela que a gente tá acostumado a receber nos nossos voos, né?
0: Quando recebe,
2: da classe executiva, eu só recebo bolachinha,
0: só. Tem aquela balinha gamizinha, que às vezes...
2: Eu não sei batata. Que voo que você tá fazendo, viu, Maurício? Que você recebe algum tipo de comida aí, viu?
0: Às vezes tem direito a um copinho de
1: voos mais longos, né? Os voos
2: lasanha de berinjela, pô, já ia ficar feliz pra caramba.
1: Os caras inventam de vez em quando, lasanha de berinjela.
2: Cara, eu ganhei um biscoito cracker lá de 20 gramas ainda. Eu acho que custa mais caro embalar.
1: Banana chips tá na moda também,
2: essa,
1: né?
2: Essa daí é 3 gramas de banana e 5 de embalagem.
0: Isso. Ó, fase final ali, a gente tem mais uns 7 jogadores pra embarcar, aproximadamente. Não há mais fila na escada, tá? Então todos os jogadores já fizeram esse trabalho. Os ônibus que levaram a delegação do Brasil também especiais, né? Dá pra ver ali coloridos com as cores da nossa bandeira, o verde, o amarelo e o azul. Nesse momento, os funcionários que faziam o corredor já estão dispersando também. Então a gente está na fase final de embarque. Restam 4 atletas. Agora a gente está chegando para pouquíssimos já restando. Cada um deles tirando uma foto ali especial. Hein? Há um fotógrafo ali na entrada fazendo a foto de um por um dos atletas. Nesse momento vamos ter o último embarcando em direção ao avião posicionado para a seleção brasileira. Só os fotógrafos tirando fotos um dos outros ali. E também a equipe responsável por aquele corredor que eu citei, posando por uma fotinho. Esse é o momento, né, Léo, Mal, que toda fotinha é bem-vinda, hein? Toda fotinha é bem-vinda.
2: Claro, não, legal, pô, pra todo mundo que tá trabalhando ali, que tá... Eu também, se estivesse lá, tiraria uma foto também. E ia ficar muito feliz de ver os jogadores subindo, embarcando pra Copa do Mundo. São todos, de alguma maneira, nossos ídolos, né? Gostamos de futebol, então eu pelo menos, não tenho... nenhum tipo de preferência, né? Na questão clubística, acho que os caras estão com a seleção, são todos nossos, né?
0: É, a gente vai falar mais do jogo da seleção brasileira também no decorrer do Bandidos na Área, no momento então que as últimas duas pessoas estão entrando ali no avião da seleção brasileira. 10 horas e 3 minutos é o que marca o horário de Brasília. A gente teve 3 minutinhos de atraso em relação à previsão inicial de decolagem, né? 3 minutos não é nem atraso. Diga, Mal.
1: Vocês falavam sobre essas fotos, né, que podem ficar marcadas aí para a história, caso o Brasil depois volte ao território aqui nacional com o hexacampeonato. Hoje eles passaram também por sessões de fotos na sede da CBF no Rio de Janeiro, com aquela tradicional visita, né, ao museu da CBF, onde eles passam por todas as taças da Copa do Mundo conquistadas pela seleção brasileira. Então isso é importantíssimo também, né, esse contato com a história. Jogadores que, muitos deles, saíram muito cedo aqui do futebol brasileiro, não tiveram assim tanto contato, e que tem a oportunidade nessa Copa do Mundo de 2026 de também registrar o nome de cada um deles, tendo esse contato mais próximo com a história também no museu ali da Confederação Brasileira de Futebol.
0: E aí, Léo, tem essa parte também, né, anímica de disputar o Mundial, de resgatar algumas memórias passadas. É natural isso também da parte emotiva, tentar tocar o jogador por esse aspecto.
1: Palestra com o Felipão na Granja Comaria em Teresópolis.
0: Lá Léo fez uma cara, acho que ele vai discordar de mim. Vai lá, Léo.
2: Não, não é discordar. Eu acho uma besteira danada. Os caras já vão pegar um voo hoje, cansado. Tem que passar no museu pra ver a história do Brasil, que, porra, sabe de cor e salteado, né? Eu sei lá, eu acho uma besteira, com todo respeito. Só a parte do museu, o resto tá tudo certo. É porque eles vão fazer uma viagem longa.
0: Longa.
2: É, pô, entrei no Bola Rolando aí 6, os caras já estavam chegando lá.
0: Sim.
2: São 10:05, nem saíram pro voo ainda, tiveram que andar ainda dentro do museu.
0: São 10 horas, né, aproximadamente de voo. A expectativa, saímos daqui, a expectativa inicial 10 da noite pra chegar 8 da manhã. É isso, 10 horas de voo.
2: É, vai chegar lá umas 8:30, né, pelo atraso aí. Apesar que às vezes o cara também acelera pra caramba lá.
0: Chega, você vai estar trânsito. Não vai precisar fazer parada, né?
2: Mas é isso. Não, só acho que... não quero ser chato, né, mas, pô, os caras já estão... Desde 6 da tarde, 5 da tarde, preparado lá de terno, Ricardo Almeida, e tem que ficar olhando o museu da CBF. Eu acho desnecessário.
0: É, tem todo esse protocolo institucional. Hoje foi isso, depois da apresentação, né, Mal? Já direto todo mundo pra CBF ali fazer essa última parte. Não teve nenhuma reunião, pelo menos divulgada abertamente com o Ancelotti. Isso aí vai ser tudo feito nos Estados Unidos agora.

0: Isso, já vai ser tudo feito amanhã, viu, Lucas Belotti? Quando os jogadores voltam a treinar com bola, e aí já nos Estados Unidos, depois da partida de ontem, a goleada por 6-2 para cima do Panamá, eles foram liberados, obviamente, né? Os familiares estiveram ontem no Maracanã, então receberam essas poucas horas de folga para curtir com a família antes do embarque aos Estados Unidos, se reapresentaram nesse hotel na Barra da Tijuca, zona oeste do Rio de Janeiro, às 4 da tarde. De lá saíram por volta de 4:30, 5 horas e foram à sede da CBF, onde passaram também por esses protocolos institucionais antes do embarque aos Estados Unidos, mas hoje nenhuma movimentação em campo, nenhum trabalho, treino com bola, isso vai ser feito amanhã, quando o Ancelotti já tiver os 26 jogadores reunidos nos Estados Unidos.
1: Bom, agora 10 horas e 7 minutos, a gente vai seguir acompanhando direto do aeroporto Tom Jobim, o famoso aeroporto do Galeão no Rio de Janeiro, os momentos da decolagem do Brasil em direção a Newark que fala, né? Não é New York, é Newark, que fica na região de Nova Jersey, é o nome do aeroporto, no fim das contas. Agora, vamos retomar o que aconteceu ontem, porque isso é tão importante quanto a decolagem, se não mais, para a Copa do Mundo.
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1: Leonardo Fontes, no nosso quadro Figurinha Carimbada. Quem, a partir da partida de ontem, a partir da partida é bom, né? Mas funciona. Carimbou uma vaga entre os 11 do Ancelotti. Dá para colocar que algum daqueles que vieram no segundo tempo conseguiu carimbar a figurinha, ou pelo menos bater ali na porta do mister e falar, ó, tô pedindo passagem?
4: Bom, vamos lá, assim, entre os jogadores que não são titulares, que saíram jogando, né, a gente tem o Léo Pereira.
1: O Bremer
4: e só, né, porque o Martinelli não é um titular do Brasil, foi um dos que ficou fora, o Neymar que tá fora também por contusão, e os dois zagueiros estavam na Champions também junto com o Martinelli. Então, assim, acho que nem o Léo Pereira, nem o Bremer vão gerar essa dúvida ainda na cabeça do Ancelotti. Os que entraram no segundo tempo, vamos lá. Primeiro que já houve uma geração de dúvida, porque o sistema de jogo do segundo tempo parece que funcionou melhor do que o primeiro.
1: Coletivamente já mudou, né?
4: Coletivamente pode ser que mude, que o Ancelotti repense o sistema de jogo, a gente não sabe ainda, mas ele deu pistas disso na coletiva. E aí acho que dois nomes ganham um pouco mais de esse carimbo que você falou, que é Paquetá e Danilo. Dois caras que jogaram muito e que, num caso de você abrir um espaço a mais no meio de campo, esses dois jogadores estão lutando por essa vaga. Tem gente que gosta mais do Danilo, tem gente que gosta mais do Paquetá. Eu entendo que é uma questão mais de característica, de preferência do treinador. Os dois são ótimos, acho que os dois são muito bons. Paquetá é um cara mais de passe, enfiada de bola, chegada mais à frente, mas sabe fazer tudo de meio de campo, né? E o Danilo mais explosivo, né? Mais rápido, com mais explosão no tiro curto, muita chegada dentro da área para finalizar. E aí vai na cabeça do treinador, acho que se ele escolher mudar mesmo o sistema de jogo, qualquer um dos dois que ele escolher, vai escolher muito bem.
1: E você tiraria quem para a entrada eventualmente desses dois?
4: Então, aí a gente vai ter que fazer alguns exercícios de táticos, né, para pensar nisso. O Luiz Henrique não jogou bem, o Matheus Cunha, ele é um cara que a gente não pode analisar ele só pela questão individual, porque taticamente no 4-2-4, que para mim, né, eu acho que tem que ser chamado de 4-4-2, mas tudo bem, 4-4-2/4-2-4, 4-4-2 defendendo com duas linhas de 4, dois atacantes atacando 4-2-4. Ele tem uma missão que é uma missão difícil, né? Ele é um atacante que tem que voltar para marcar, entre aspas, pelo Vinícius Júnior. O Vinícius Júnior vai abrir pela esquerda quando o time tiver a bola, mas quando o time não tem a bola, ele fica mais à frente com o segundo atacante, que ontem foi o Rafinha. Então, o Matheus Cunha, ele tem uma quilometragem maior para percorrer e menos chance, né, de estar próximo ao gol do que um centroavante teria. Então, quem tá de repente ouvindo a Band News, ou tá vendo a Band News, né, na LG Channels, Fast Channels também, pra gente entender, né, você não pode olhar pro Matheus Cunha e falar, pô, mas esse centroavante não faz gol, por que esse centroavante não joga dentro da grande área? Porque ele não vai fazer esse papel, ele tem que fazer dois papéis, né, de atacante e de meia quando o time tá se defendendo, porque ele que fecha uma segunda linha de quatro, né, só imaginar na cabeça. Quatro jogadores alinhados, o Matheus Cunha tem que voltar pelo lado esquerdo para que o Vinícius fique sempre mais descansado para quando ele pegar a bola ele poder colocar velocidade, habilidade, os seus dribles, buscar espaço no campo de ataque para fazer gols. Então,
0: Matheus Cunha, de certa forma, né, Léo, ele vai ser sacrificado defensivamente pelo Vinícius Júnior, né?
4: Exato. Eu não queria dizer pelo Vinícius Júnior, porque fica meio assim... É bom para exemplificar, né, para quem quiser entender, mas é porque a tática é essa mesmo, né?
0: E o Ancelotti disse isso ontem na entrevista coletiva, né? Eu perguntei para ele justamente se essa era a ideia, tirar um pouquinho do Vini essa responsabilidade de marcação. E ele disse exatamente isso: eu quero o Vini mais descansado, para que quando o Brasil retomar essa posse de bola, camisa 7 esteja mais inteiro fisicamente, para dar essa velocidade, esse ritmo de jogo à seleção brasileira.
4: Exato, porque tem alguns jogadores, né, por exemplo, o Luiz Henrique, ele faz esse vai e vem, né, de ser ponta direita e ser o marcador do lateral adversário, também colocando mais uma linguagem simplificada, né, para o pessoal entender. Ele consegue fazer isso mais tranquilamente que o Vini, né? O Vini fica mais cansado. Então, aí depende muito do jogador, né? O Endrick, por exemplo, quando jogava no Palmeiras e quando jogou também no Real Madrid, no Lyon, você não pode ficar pondo o Endrick para correr atrás do lateral até o final lá, porque senão ele também não consegue entregar aquilo que ele tem de mais importante, que é a decisão próxima ao gol.
1: Do meio para frente.
4: Né? Então, é uma inteligência do Ancelotti, até porque o Matheus Cunha também possui características de meia. Então ele consegue fazer um passe bom, uma enfiada de bola boa. Então não necessariamente ele seja o 9 da seleção, porque ele está lá dentro da grande área. Ele vai fazer outros papéis, outras funções que são muito importantes. Quem jogou mal no amistoso foi o Luiz Henrique, que poderia sair do time. O Rafinha não tiraria de jeito nenhum. Para mim é o melhor jogador do mundo tecnicamente hoje. Acima do Vini Júnior, acima do Dembélé, que foi eleito na última temporada. Então acho que o Rafinha precisa de ritmo e precisa achar um lugar para ele bom no jogo. Também não tiraria jamais o Vini Júnior. Então acho que se entrar mais alguém aí, vai acabar sobrando pro Luiz Henrique. Tá? E o Brasil se defenderia de qualquer maneira com duas linhas de quatro também. Com o Vini Júnior mais à frente, com o Rafinha, os três volantes e mais o Matheus Cunha voltando por um dos lados.
1: Ô Maurício Ferreira, você vai na mesma linha do Léo? Acho que entre as figurinhas, ou entre aqueles que conseguiram carimbar minimamente essa figurinha, estão Danilo e Lucas Paquetá?
0: Os dois, Lucas Belotti, mas eu acho difícil que os dois ganhem a vaga simultaneamente na seleção brasileira. Acho que o Ancelotti, caso mude esse esquema, colocando os três meio-campistas, vai optar ou pelo Danilo Santos ou pelo Paquetá, tirando o Luiz Henrique. Não vejo ainda um cenário, por exemplo, embora o Danilo esteja jogando muita bola, tudo que fez pelo Botafogo ao longo da temporada, ele ganhando a posição do Bruno Guimarães num primeiro momento. Eu ainda não acredito nisso. Eu estou optando aqui pela manutenção da dupla, Casemiro e Bruno Guimarães. E tem uma sensação, tá? O Ancelotti ontem elogiou muito a partida do Paquetá no Maracanã, classificou a partida do jogador do Flamengo como brilhante, que por característica, caso ele precise desse jogador mais como um 10, reforçando o meio de campo, mas tendo esse jogador com essa característica, que o Paquetá sai um pouco à frente do Danilo nessa disputa, tá? Foi uma sensação que eu tive por tudo que foi dito pelo Ancelotti nessa entrevista coletiva de ontem. Não tenho muitas dúvidas que sobraria para o Luiz Henrique essa perda de uma vaga entre os titulares da seleção brasileira, mas justamente vejo hoje talvez o Lucas Paquetá um pouco à frente do Danilo nessa possibilidade de ser um titular da seleção brasileira, embora, repito, né, o jogador do Botafogo tem jogado muita bola nessa temporada de 2026. Eu acho que essa questão do 4-2-4, né, foi uma alternativa do Ancelotti quando ele assume a seleção. Não sei se o Léo, você, Lucas, os ouvintes da Band News FM vão concordar. Porque ele precisava colocar muita gente boa para jogar. Ele tinha o Estevão em boa fase, não à toa, é o artilheiro ainda da era Ancelotti. O Rodrigo ainda não havia machucado, era outro também de muita confiança do técnico italiano por tudo que eles passaram juntos no Real Madrid. Então o 4-2-4, esses quatro homens mais ofensivos, me parecia uma alternativa pro Ancelotti, entre aspas, tá? Desovar todo mundo. Eu preciso colocar todo mundo pra jogar. Então tem que ser o Estevão, tem que ser o Rodrigo, tem que ser o Rafinha, tem que ser o Vini Júnior. Eu ainda tenho o Matheus Cunha, eu ainda tenho o João Pedro. E agora, perdendo o Estevão e perdendo o Rodrigo, né, que também tinha essa possibilidade de ser um titular da seleção brasileira, acho que isso também fez o Ancelotti, depois do jogo de ontem principalmente, virar a chavinha e começar a trabalhar com essa possibilidade de um atacante a menos nesse time titular e três meio-campistas reforçando esse sistema da seleção.
1: E aí, Léo, esse amistoso contra o Egito, né? É, pode ser uma oportunidade para o Ancelotti já fazer essa mudança e não deixar para trocar alguma coisa durante a Copa? Ou é a última chance de... Deixa eu tentar aqui esse esquema que eu tentei desde que eu cheguei. E aí, beleza. Se não der certo mais uma vez, contra um nível de exigência um pouco maior contra o Panamá, aí pra estreia eu penso diferente.
4: É, deixa eu só, antes de responder essa pergunta... Por favor. É, a gente pode imaginar também, eu acho que isso não vai acontecer, mas é um cenário que ele cabe. Seria o Matheus Cunha e o Luiz Henrique perderem a vaga pro Danilo e pro Paquetá. Eu falo, pô, mas como isso? É, dá pra fazer. Uhum. O Brasil teria um meio campo muito forte, né? Teria o Paquetá fechando um lado, o Danilo pode fechar o outro lado.
1: Isso no Flamengo, né?
4: Isso, Paquetá. Isso. O Danilo fecharia o outro lado, seria o Bruno Guimarães e Casemiro por dentro. E com a bola, tanto o Danilo como o Paquetá com uma chegada incrível lá na frente, o Bruno Guimarães pra fazer lançamento, Casemiro pra ficar mais sustentando a defesa. Você faria um meio campo fortíssimo também. Mas você teria que abrir mão de jogadores mais talentosos, porém não muito, né? A gente não tá mais falando de Estevão, a gente não tá mais falando de Rodrigo, sim, a gente não tá falando do Neymar em forma, né? Porque o Neymar em forma também seria um desperdício, se você coloca, vai, Neymar e Vini, Neymar e Rafinha, você ia ter que perder o Vini, ia ter que perder o Rafinha. Hoje o Brasil já não tem mais esses caras que eu tô falando que são especiais, né? Tanto o Estevão como o Neymar em 100% de forma ou o Rodrigo. Para que você fale, ah, pô, vai sair o Luiz Henrique, vai acabar a seleção pelo Danilo? Não, não vai. Jogadores que têm, cada um sua característica, os dois são muito bons. Eu gosto do Luiz Henrique também. E o Paquetá, no lugar do Matheus Cunha, sinceramente, eu não sei quem joga mais. Acho que tá ali, né? Ali.
1: É, eu acho que é aparelho. Agora, eu vi muita gente pedir, eu acho que não, tá? Eu não faria, mas eu vi boa parte da torcida sugerindo. Bruno Guimarães perder a vaga pro Danilo, o que você acha?
4: Não, acho que ainda não, né? Acho que ainda não. Eu acho que o Bruno, ele teve uma contusão muito grave. A gente tem que entender que o jogo contra o Panamá também tem aquele... Não é só parâmetro, assim, entra 11 titulares, vai. Não entraram 11 titulares porque a gente não tinha uma dupla de zaga. Mas entre esses caras que são titulares, pô, falta uma semana aí, 10 dias pra Copa do Mundo, você fala assim, pô... Eu sou titular já, cara. Eu vou jogar, claro, vou correr, mas eu não vou meter meu pé na dividida, não vou dar um pique de 50 metros aí no topo da minha corrida. Quando chega o segundo tempo, ele põe 10 jogadores novos, os caras que estão entrando, eu falo, não, agora é a minha chance,
1: vou
4: cara.
1: Botar a cabeça na dividida.
4: É, Maracanã lotado, eu vou pro tudo ou nada. E aí teve uma mudança muito grande, óbvio, né? E era um time mais vertical, com muita velocidade, o Panamá já estava perdendo, começou a sair, foi um time que deu espaço ao Brasil, e esses jogadores aproveitaram bem, né? Estão certos eles de fazerem isso, né? Agora, eu não sei se eles saíssem jogando, né, como titulares, se ia acontecer tudo isso, não sei, cara, acho que não. Então a gente tem que ir devagar. Eu acho que o Ancelotti tem experiência e entendimento necessário para, se precisar mudar o sistema de jogo da seleção, mudar na hora... Exato, o que ele não pode fazer é cometer erros que a gente já viu muito na seleção brasileira, é fechar com jogadores e não largar mais, né? O cara jogando mal e você lá, não, tem que, pô, o cara tem que jogar e tal, eu confio nele, jogadores de confiança, tinha o Dunga, por exemplo, né? Fez isso, o Tite muito, né? Aquela história do grupo, não abria o grupo de jeito nenhum. Eu acho que não, acho que o momento hoje é de você olhar quem tá melhor. O Danilo tá voando, né? O Paquetá foi muito bem. O Igor Thiago é um jogador que traz uma dor de cabeça pro Ancelotti, uma dor de cabeça boa, que não existe, né?
1: Também, né?
4: Como disse o Bernardo, não existe. Foi o Bernardo ou foi o Cacá? Um dos dois falou pra ele: não existe dor de cabeça boa. Eu falei: verdade. Mas, porque assim, o cara tá um monstro, velho. O cara tá atropelando todo mundo.
1: Fisicamente
4: é
1: um absurdo.
4: É, eu ia falar, hoje eu tava brincando lá na redação, falei, ele não é um tanque, ele é um metrô, né? Porque o tanque é muito lento, né? O tanque é forte, mas ele anda devagarzinho, né? Falei, é um metrô a milhão lá, um trem bala, porque o cara é gigante, forte, ainda tem uma velocidade incrível, né? Então ele eu tenho certeza que o Ancelotti tá na cabeça dele pensando, cara, o que eu faço?
1: Primeiro, ainda bem que eu trouxe, né? Essa é a primeira pensada.
4: Ainda bem que eu trouxe, é verdade. Mas eu acho que ele tem na cabeça dele um caçamba, esse cara toda vez que entra ele voa. O que eu faço com esse momento do Igor Thiago?
1: O Igor Thiago entrou ontem no intervalo, né? Mas tem menos de 90 minutos, deve ter uns 60 minutos com a camisa da seleção brasileira. Dois gols, de pênalti, na verdade. Mas assim, participação em outros.
4: E o pênalti ele que criou, né? Ele driblou, depois foi pra cima do goleiro, tocou, foi derrubado. O pênalti praticamente foi ele que criou também, né? Nesse caso do jogo de hoje, no outro jogo foi o Endrick. Mas,
0: pro erro do goleiro ontem do Panamá também no gol do Rayan, a pressão foi do Igor Thiago, né? Sim. O Igor Thiago pressiona ali o goleiro Mosquera e a bola sobra depois pro Rayan fazer o golaço por cobertura também. Vem o mérito do atacante da seleção brasileira nessa marcação, né?
4: Não, tudo. O cara ele tá bem demais, cara. Ele tá bem demais. Se o mundo fosse justo, a gente sabe que não é.
1: É verdade.
4: O Igor Thiago estrearia na Copa do Mundo como titular da seleção brasileira. Pega os dois últimos jogos do Brasil e fala: pô, quem foi que jogou pra caramba nesse ataque do Brasil? O Vini Júnior jogou um bem, um mal. O Rafinha não tava, porque ele machucou.
1: Sim.
4: Né? O Luiz Henrique foi bem quando entrou, mas não foi bem nesse. O melhor, nem o Endrick, né? Que foi bem pra caramba com a Croácia. Dessa vez jogou menos que o Igor Thiago também. Então o cara jogou melhor que todo mundo. Mas não é assim, as coisas não são assim, né? A gente entende isso. O futebol é o momento, porém, também conta muito a capacidade, por exemplo, do Rafinha. O técnico da seleção, na entrevista ontem, falou muito claro uma coisa que eu acho também. Eu acho que eu exagero mais, né? Falo que o Rafinha é o melhor jogador do mundo hoje. Mas o Ancelotti falou que em atacar espaços, o Rafinha é o melhor jogador do mundo.
1: Vamos ver essa aplicação também na Copa do Mundo. 10 horas e 23 minutos, 10h23, não falamos mais porque não há qualquer tipo de atualização ou mudança no cenário do avião da seleção brasileira, que segue por ali estacionado, né, com a escada ainda montada para a porta dianteira. E nesse momento o que está acontecendo é o transbordo ali dos equipamentos, né? Tudo isso que o Maurício descreveu, das malas, de tudo que o Brasil vai levar para os Estados Unidos. Tudo está sendo colocado na parte interna ali, no bagageiro gigante desse avião que está aguardando a seleção brasileira. Então, vamos fazer o seguinte, a gente vai para uma pausa rápida, noticiário da sua cidade e da sua região no Band News na área, para quando voltarmos, aí sim esperarmos aí o acompanhamento ao vivo da saída do avião da seleção brasileira, que está com esse trabalho que deve demorar mais alguns minutos. Já são 23 de atraso em relação à previsão inicial.
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13: 10 horas e 28 minutos, 10 e 28, vamos falar um pouquinho sobre os times aqui de São Paulo, porque o Corinthians tirou férias no elenco principal, mas segue com os bastidores e a política agitados. Hoje o Conselho Deliberativo se reuniu e votou de maneira massiva, favoravelmente, à expulsão de Augusto Melo do quadro associativo do clube. 156 presentes, 147 votos favoráveis, só 5 contrários e 4 abstenções. Sendo assim, o Augusto Melo não é mais conselheiro do Corinthians, perde todos os direitos políticos e também deixa o quadro associativo, ou seja, a possibilidade de entrar no Parque São Jorge para usufruir das possibilidades do espaço. Terceiro presidente do Corinthians expulso do clube em uma semana, né? 2 foram de fato expulsos, né, pelo Conselho Deliberativo, André Sanches na segunda-feira passada e o Augusto Melo hoje em uma votação lá no Parque São Jorge, e o Duílio Monteiro Alves acabou renunciando aos direitos que tinha. Também porque teria essa votação marcada para algumas semanas, não a próxima a adiante, né? E aí, para evitar esse constrangimento, preferiu renunciar aos direitos políticos. Os 3 presidentes, ex-presidentes no caso, né, são investigados também pelo Ministério Público de São Paulo, do Duílio Andrés pelo uso do cartão corporativo, Augusto Melo pela questão envolvendo a patrocinadora Vai de Bet. Já a expulsão dele do quadro associativo teve a ver, na verdade, com uma invasão dele à sala da presidência, já destituído, né, depois do processo de impeachment, no dia 31 de maio do ano passado. Ele tentou ir lá para, enfim, reverter a votação do conselho que acabou causando o impeachment do Augusto Melo, por isso houve essa denúncia. Uma votação massiva, bem diferente da do Andrés, que ainda teve ali alguma proximidade entre os números de votos favoráveis e desfavoráveis ou contrários nesse caso. 10 horas e 30 minutos, 10 e meia.
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1: No nosso quadro Pode Apostar, Leonardo Fontes, Maurício Ferreira, podemos apostar que horas o avião da delegação brasileira vai deixar o aeroporto do Galeão no Rio de Janeiro, hein? Nenhuma novidade, 10 horas e 31 minutos, a decolagem estava prevista para as 10, mas a gente segue naquele trabalho de levar toda a bagagem para a aeronave, que está estacionada por ali. Tem um veículo, né, aquele que é responsável por carregar exatamente essas malas e os outros aparatos ali que o Brasil vai levar para os Estados Unidos, mas ainda essa carga está sendo colocada no bagageiro do avião. Agora, de volta ao nosso quadro Pode Apostar, falando sério, viu, Léo? Um jogador que a gente pode apostar na Copa do Mundo, que vai ser um diferencial vindo do banco. Você falou do Igor Thiago aí. Tem mais alguém ontem que deu uma amostra de que é aquele cara que quando chegar no segundo tempo vai ser sempre um cara olhado pelo Ancelotti? Não vai jogar 90 minutos quase nenhum jogo, mas vai jogar todos da Copa?
2: Todos?
1: Não, todos não. A maioria absoluta, vai. São só 8, vai jogar 6.
2: Eu entendi, vamos lá. Eu entendi o...
1: É seu 12º jogador, acho que assim é mais fácil.
2: Eu acho que, eu não sei se vai acontecer, mas tenho uma torcida por isso, porque eu acho que ele tem muito potencial, e que é o Endrick. Pra mim, se fosse eu, fosse treinador, seria ele meu 12º jogador. Porque o Endrick, ele tem a capacidade de surpreender. O Endrick é o jogador que mais se assemelha ao Neymar em questão de decidir jogos com coisas que nenhum outro jogador faria, sabe?
1: Entendi.
2: Lampejos de craque, né? De, claro que o Endrick tá bem longe de ser o que o Neymar foi até na mesma idade. Embora tenha muitos bons motivos pra gente acreditar que ele possa ser, tendo uma sequência de jogos agora na volta dele pro Real Madrid. Mas ele é o único jogador que eu acho que é desses diferenciados mesmo para ter um lampejo e resolveu um jogo muito difícil, né? Como foi contra a Croácia, por exemplo. Ele tem esse poder. Então eu espero que seja o Endrick.
1: E aí, Mau, quem você acha que pode ser esse jogador que, por mais que não ganhe a vaga de titular, seja sempre aquela aposta do Ancelotti para resolver o jogo quando as coisas estiverem difíceis no segundo tempo?
3: Ah, o Endrick, sem dúvida alguma, viu, Lucas Belotti? Por todo o potencial que tem o garoto revelado ali nas categorias de base do Palmeiras, né? Uma cria da academia, eu acho que o Endrick pode ser esse cara diferencial. Tem até a possibilidade de, ao longo da Copa, ele tomar uma vaga entre os titulares. Eu acho difícil, tá? Não vejo isso assim com tanta facilidade, mas saindo do banco no segundo tempo, eu acho que o Endrick é o jogador que gera esse maior potencial, assim, a essa seleção do Ancelotti.
2: E eu não quis colocar o Neymar, né? Porque certamente ele vai ter esse olhar especial do Ancelotti para entrar, né? Para ser um cara do segundo tempo também. Porque a gente não sabe as condições que ele vai chegar, em que momento que ele vai estar 100%. E aí eu não tenho como também adivinhar isso, né? Respeito à decisão do Ancelotti de levar. Acho, falei até antes da convocação, que levaria também. Fiquei muito decepcionado com a história do exame, do edema, se era edema, se não era. Acho que isso me bodeou um pouquinho, né? Eu cortaria o Neymar depois da lesão. Mas eu levaria, ele estaria no meu chamado da Copa do Mundo também. Mas cortaria depois pela lesão, porque eu acho que, cara, a Copa... Copa é Copa, né? Se ele não tá 100%, não pode ir.
1: É, porque no fim das contas é um torneio muito curto. Diz aí, Mal.
3: Sabe um jogador que eu apostaria, não 100% das minhas fichas, tá? Mas talvez ali 60, 65%, que ainda vai começar a Copa do Mundo entre os titulares?
1: Manda.
3: Douglas Santos. Fez um bom segundo tempo ontem. Bom segundo tempo ontem. Fisicamente, hoje, tá muito mais inteiro do que o Alexandre do Flamengo. Acho que há essa possibilidade, dependendo de como o Ancelotti realizar esse teste contra o Egito no próximo sábado, já em Cleveland, nos Estados Unidos, de que o Douglas Santos esteja entre os titulares do Brasil na estreia contra o Marrocos.
1: E foi mal o Alexandre também, né? Eu tenho essa, assim, eu acho que o Douglas fez um jogo correto, fez a parte dele, ajudou bastante no segundo tempo, mas assim, o Alexandre também foi muito mal no primeiro tempo, acho que pesa um pouquinho das duas coisas, não é como se o Douglas fosse o Roberto Carlos também, mas é que assim, o titular tá mal.
2: É, na verdade a convocação do Alexandre foi absurda já, né? A convocação dele foi absurda. Fosse. Dele e do Danilo, né? Você tem 9 jogadores de defesa. Ah, mas o Danilo jogou ontem, não foi mal? Eu sei, o Danilo e o Alexandre tem uma carreira... vamos entender as coisas, né? Eu vou começar a explicar as coisas mais didaticamente aqui, porque tem uns caras que não entendem, né? O Danilo e o Alexandre foram jogadores espetaculares, cara, com uma carreira maravilhosa, os caras que jogaram muita bola, foram campeões da Libertadores, pô, recém-chegados ao Santos ali em 2011, Pô, faz 15 anos já isso, né?
1: Uma carreira sólida na Europa.
2: Exato, engraçado na Europa. Mas não dá mais, cara. O Alexandre tomou um baile do Eric lá no contra o Vitória. Né? Ele tem tido problemas de contusão. Eu acho que o que fez de mal, né, o Ancelotti, no sentido do mal, entre aspas, no seu momento ali de olhar a seleção brasileira, foi não ter dado mais tempo para Kaique e Luciano Juba. Ah, mas os dois podem não ser também, não sei, mas ele tinha que ter olhado. Porque como ele mesmo disse ao convocar o Everton, ele não precisava ver o Everton. Ele já conhecia o Everton, ele conhecia o Alexandre também. Então ele podia ter dado mais minutos ao Kaique e ao Luciano Juba para que a gente tivesse laterais com mais disposição, mais jovens, que pudessem entregar um pouco mais, e não fez. Mas eu tô com o Maurício nessa daí. Acho que quem tem que ser titular hoje é o reserva, não é o Alexandre.
1: O Douglas Santos pode ganhar essa oportunidade até, quem sabe, no próximo amistoso. Mas de resto também tem muitas posições já consolidadas, né? É difícil fazer alguma troca. A gente tava falando, Casemiro e Bruno Guimarães dificilmente saem, os zagueiros e o lateral Wesley também.
2: Não tem.
1: Ataque muito. Vinícius Júnior e Rafinha, assim. Fora a lesão, eu acho muito difícil que o Ancelotti mexa nesses atletas. Mesmo em caso de dois jogos ruins na Copa, o reserva entrando bem, assim, eu acho que ele confia na base também, né?
2: Confia, tem que confiar, né? Acho que tem que confiar. O Casemiro terminou muito bem a temporada, o Bruno Guimarães teve uma lesão séria, senão também teria terminado excepcionalmente bem.
1: Foi eleito o melhor jogador do Newcastle na temporada.
2: Não é pouco isso não, né? Porque ele jogou bem mesmo, né? E eu acho que os caras que correm risco mesmo, o Alexandre, o Luiz Henrique e o Matheus Cunha. O restante acho que não corre nenhum risco de perder a vaga.
1: É porque não são titulares absolutos.
3: Taxiando, hein?
1: Taxiando o avião da seleção brasileira nesse momento, né? A transmissão até mostrou uma segunda aeronave pousando ali e fazendo esse trabalho também de estacionar no aeroporto principal, no hangar ali do aeroporto Tom Jobim, no Rio de Janeiro. E a gente tem um momento aí da aeronave da seleção brasileira. Segue por ali, né? Aeronave da seleção brasileira. Houve até essa confusão da própria transmissão oficial com um segundo avião que acabou pousando.
3: Então eu peço perdão, então.
1: Não tem problema nenhum. Eu também fiquei confuso.
3: É porque eu vi o avião taxiando aí pela imagem, eu achei que já fosse o da seleção brasileira, então, Lucas Belotti.
1: Eu também fiquei confuso, eu fiquei voltando aqui na nossa live pra ver, mas de onde veio esse avião, cara? Não precisa. Que avião é esse? É da mesma companhia aérea, inclusive. Pousou ali, enfim, segundos antes. Mas o da seleção tá lá ainda, inclusive com a escada montada, né? Agora a imagem oficial voltou ali para fazer esse trabalho de mostrar o avião da seleção brasileira ainda aguardando a decolagem. Já são 39 minutos de atraso em relação à previsão inicial. Consequentemente, atraso também para chegada em Nova Jersey, né? Vamos ver se vai atrasar também o restante, mas imagino que não, né, Mal? Léo também, essa programação da seleção tem esse treino marcado para 6 horas da tarde aqui no horário de Brasília. Não sei se chegar uma horinha depois lá em Nova Jersey vai fazer com que toda a programação da seleção seja atrasada, né?
3: Ah, não, Lucas Belotti. Lá no alto dá pra tirar o atraso também, né? Como disse há pouco o Léo Fontes, é só o piloto acelerar um pouquinho que a aeronave consegue chegar também no horário previsto. Nesta terça-feira, vamos passar aqui então toda a programação do Brasil, então já para terça-feira em território americano, né? 7 da manhã pelo horário local, 8 da manhã pelo horário de Brasília, no aeroporto de Newark, que fica ali na região então de Nova Jersey. Depois, expectativa, eu já vou passar por aqui os horários, né? Sempre aqui no nosso brasileiro, que 10h30 da manhã a delegação chegue ao hotel The Ridge, na região ali de Basking Ridge, em Nova Jersey também, é lá que a seleção brasileira ficará concentrada e já tem um treino marcado no CT do New York Red Bulls às 6 da tarde pelo horário de Brasília, 6 da noite para quem preferir. Então a primeira atividade do Brasil nos Estados Unidos já no finalzinho da tarde, início da noite dessa terça-feira.
1: Boa, então essa é a programação da seleção brasileira. Um dos nossos ouvintes mandou pergunta aqui no nosso YouTube. Também tem algumas chegando no WhatsApp. Eu vou fazer o seguinte, vou para uma pausa rápida e já a gente volta respondendo a pergunta dos nossos ouvintes, as perguntas no plural, sobre a seleção brasileira também, para participar dessa discussão aqui na Band News FM 10h41. O avião da seleção tá atrasado, hein? Segue estacionado em uma das regiões abertas ali do hangar do aeroporto Tom Jobim, no Galeão, o Rio de Janeiro.
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5: Boa noite, a dupla.
6: Oba. Boa noite.
7: Boa noite.
5: Os clubes brasileiros com mais jogadores convocados para a Copa do Mundo foram: Flamengo com 9 jogadores, Alexandro, Danilo, Léo Pereira e Lucas Paquetá, Brasil; Varela, De La Cruz e Arrascaeta, Uruguai; Plata, Equador e Carrascal, Colômbia; Palmeiras, 7 jogadores, Gustavo Gomes, Maurício e Sousa, Paraguai; Piquerez e Martínez, Uruguai; Arias, Colômbia e Flaco Lopes, Argentina; Atlético Mineiro, 4 jogadores, Júnior Alonso, Paraguai; Preciado, Alan Franco e Minda, Equador; Grêmio, 2 jogadores, Everton, Brasil, e Balbuena, Paraguai; Internacional, 2 jogadores, Rocher, Uruguai, e Félix Torres, Equador; Botafogo, Danilo Santos, Brasil; Santos, Neymar, Brasil; São Paulo, Bobadilha, Paraguai; Bragantino, Isidro Pita, Paraguai; Fluminense, Canobi, Uruguai; Vasco, Andrés Gomes, Colômbia; Atlético Paranense, Portilla, Colômbia; Corinthians, Memphis Depay, Holanda. A Copa do Mundo de 2026 terá 32 jogadores que atuam no futebol brasileiro e é o maior número em toda a história da Copa. Dito tudo isso, eu diria, eu quero é mais.
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0: Pode crer, vamos junto.
1: 10 horas e 44 minutos, 10 e 44, parece que agora vai, hein? Foi retirada a escada que levava ali a porta dianteira. Nesse momento, tripulação preparar para decolagem, porque todas as portas estão devidamente fechadas, inclusive aquela porta do bagageiro, né? Que acabou demandando um pouco mais de tempo mesmo para que todo o aparato da seleção brasileira fosse colocado no interior do avião que vai levar a delegação aos Estados Unidos. Nesse momento não está tudo fechado, o avião ainda não saiu do lugar, não iniciou esse processo de taxiar, né? Nesse momento está sendo carregado, então está dando os primeiros passinhos ainda lentos aí o avião em direção à pista, onde vai iniciar o processo de decolagem, respeitando, é claro, toda a parte da segurança aérea. Falei que ia trazer a pergunta de um ouvinte, viu, Leonardo Fontes, Maurício Ferreira segue conosco por aqui também. Tá falando, pô, vocês criticaram a convocação do Alexandre, aí do Danilo, mas o nosso ouvinte diz que pra ele a mais inexplicável é a do Ibanez. Realmente é um jogador que acho que ninguém conhece, né? Saiu do Fluminense muito cedo, futebol italiano, e depois, entre aspas, foi se esconder na Arábia Saudita, mas é um campeonato que, enfim, não tem o mesmo holofote, e aí do nada apareceu na seleção brasileira. Mas não parece tão fraco tecnicamente, não.
2: Não, ele não é fraco tecnicamente, não. O Ibanez, inclusive, quando estava na Europa, ele chegou a ser convocado para a seleção brasileira. Sim. Ele teve problemas de joelho, ou no joelho, no caso, e acabou não conseguindo jogar pela seleção, depois foi para a Arábia. Esse ano, na Arábia Saudita, ele joga no Al-Ahly, ele fez uma boa campanha, o time, né? Ele foi fundamental na conquista da Copa do Rei Saudita, acontece lá no início da temporada, no meio da temporada, né, no início desse ano. Fez o gol, inclusive, que o Bento falhou, né, numa saída de bola, e depois o jogo foi para os pênaltis. Joga lá com outros brasileiros, o Galeno, o Matheus Fernandes, que era do Flamengo, e outros jogadores.
1: Matheus Gonçalves, né?
2: Matheus Gonçalves, isso. E ele não é fraco, não. É que ele vai para uma posição de zagueiro lateral, que o técnico da seleção brasileira, o Ancelotti, ele queria muito que o Militão fosse esse jogador. Então, para a ausência do Militão, ele chegou à conclusão que o Ibanez poderia fazer esse papel para jogos específicos, onde o Brasil precisa fechar um corredor da lateral direita. Ele não queria um... Até porque o Brasil não oferece tantas opções de lateral, né? Então, ele levou o Wesley como primeira e única opção de lateral mesmo. O Danilo hoje já é um zagueiro, pode fazer a função? Pode. Então ele tem uma segurança ali se precisar. E tem esse Ibanez também, que hoje é o reserva do Wesley, né? O Danilo é a terceira opção. O Danilo é a terceira opção da lateral direita, da lateral esquerda, da zaga central e da quarta zaga, né?
1: Ele só não é a terceira opção na liderança, porque eu acho que... Não, talvez ele seja a terceira, Marquinhos, Casemiro e ele, né? Neymar foi.
2: Neymar também foi, mas... Da liderança que a gente pode dizer saudável ali, de cara experiente, que tem o que falar. Não, nada, não é o que no Neymar não seja saudável, não é nada disso. É que jogadores que jogam mais atrás na defesa, né, tem uma visão diferente do campo, né, diferente de atacante e tal. Então, Neymar provou, por exemplo, contra a Croácia na outra Copa do Mundo, que também pode ser essa liderança dentro de campo, né? Quando ele mandou os caras não subirem, os caras subiram e o Brasil perdeu, né?
1: Poderia, se tivessem ouvido o Neymar.
2: Pois é.
1: Agora, o Maurício Ferreira tem uma outra... Essa que eu fiz foi do Jefferson Rocha, tá? Esqueci de dar os créditos aqui pro nosso ouvinte. Vitor Gonzalez, tá questionando, e aí eu quero ouvir de você, Mal, tava lá no Maracanã, sobre o Alisson, e você sentiu ele 100% fisicamente, dá pra ser titular? E aí eu vou te colocar numa outra que a internet criou. Foi falha do Alisson o gol do Panamá, hein?
3: Eu acho que não, tá, Lucas Belotti? Pra mim não foi falha, não. Acontece ali o desvio no Matheus Cunha na barreira, né, naquela batida de falta do Murídio. Pra mim não foi falha do Alisson, mas eu entendo quem pense que talvez o goleiro da seleção brasileira devesse ali naquele lance ter um tempo de recuperação para chegar naquela bola e fazer a defesa no canto direito. Eu confesso que eu respeito essa opinião, mas na velocidade do jogo eu acho difícil. Talvez, se o Alisson não tivesse passado esses mais de 2 meses lesionado, voltasse só na última rodada do Campeonato Inglês, ele pudesse ter feito a defesa. Eu acho que a gente pode até discutir essa questão do ritmo de jogo. O Alisson não atuava desde o dia 18 de março, até quando ele volta para o fechamento da Premier League, mas para mim não foi falha, não. Teve o desvio ali no meio do caminho e o Alisson não consegue voltar voltar a tempo, pra mim eu acabo ali passando um pano, de certa forma, pro goleiro da seleção brasileira. E teve até uma situação meio complicada no jogo de ontem no Maracanã, que foram as vaias em direção ao Alisson ainda no primeiro tempo. Já fazia parte da estratégia do Ancelotti mudar os 10 jogadores no intervalo, então ele não fez a troca no gol, tirando o Alisson e colocando o Ederson só por esse lance no primeiro tempo. Isso já estava previsto pelo técnico da seleção brasileira, mas eu não considero falha, não. A gente pode discutir o ritmo de jogo, mas eu não coloco na conta do goleiro titular da seleção brasileira, Lucas.
1: Também acho, hein, Léo? Acho maldade quem disse que foi falha do Alisson aí, e você?
2: Não, eu também acho. Nem passou pela minha cabeça. Falha ou não. Acho que é uma questão aí inventada, como você falou, né? Hoje todo respeito, né?
1: Internet nossa... é difícil. Ao mas você sentiu ele 100% fisicamente?
3: Mas sabe o que eu acho também, tá, Lucas e Léo Fontes? E vai pra conta da internet também, né? Viralizaram algumas imagens do Alisson ainda nos primeiros dias de trabalho na Granja Comaria em Teresópolis, em que ele aparecia mais gordinho, né? Com uma pancinha, aquela famosa pochete. E eu acho que isso vai pra conta, né? Da maneira como as coisas acabam sendo disseminadas hoje nas redes sociais. Acho que muita gente, pra apontar uma falha do Alisson nesse lance de ontem, também leva em consideração essas imagens que viralizaram nos últimos dias, nos primeiros dias de trabalho na Granja Comaria em Teresópolis.
2: Ah, por isso que jogaram todos de preto ontem os goleiros, né? Esconder a barriguinha. É,
1: preto emagrece, né?
2: É o que eu faço, né? Um saio de camisa preta, mais justa, né? Põe aquela camisa preta e tal, né?
1: Dá uma quebrada.
2: Dá uma quebrada.
1: Mas você acha que pode ser um peso, ou
2: Léo? Não, acho que não.
1: Essa questão física do Alisson?
2: Não, ele vai entrar em forma, né? Com o passar dos jogos. Acho que não... A gente não tem tanta coisa também pra...
1: É, não é como se o, né, o Tafarel estivesse no banco. Quer dizer, ele até tá, mas não consegue
3: jogar.
1: Não
3: é a Copa de 2002, né? Com Marcos, Dida e Rogério Ceni.
2: Não, essa aí é absurda. Essa aí não existe,
1: né? Qualquer um que machucasse,
2: né? Podia fazer rodízio, né? Cada um jogava um jogo e tal. Os
1: caras eram muito bons. O Tite botou pra jogar, né? Oi, diga, mal.
3: Não, rapidinho, né? Porque o Léo falou sobre a questão da camisa preta do goleiro, dos goleiros, e já temos os uniformes, tá? Da seleção brasileira pra fase de grupos. Então, a estreia contra o Marrocos no dia 13. A seleção brasileira joga de camisa amarela, calções azuis e meiões brancos. Segundo jogo contra o Haiti, uniforme todo azul, camisa azul, calção azul e meião preto. E o terceiro jogo contra a Escócia, aquela combinação que eu particularmente não gosto, tá? A camisa amarela com calções brancos e meiões brancos. O meião branco, ou melhor, o calção branco com a camisa amarela não me agrada muito, mas essa vai ser a combinação no terceiro jogo da seleção brasileira contra a Escócia.
1: Não gosto também, mas é porque o shorts da Escócia é azul, né? E na teoria a Escócia é mandante. O Brasil vai ter três camisas de goleiro diferentes também nessa primeira fase da Copa do Mundo.
3: Existe uma preta questão no jogo de estreia, isso. Uma mais, um pouco mais rosa, né? Num tom de rosa em degradê para a segunda partida contra o Haiti. E uma mais avermelhada para a partida contra a Escócia.
1: Exatamente. As três camisas disponíveis de goleiro vão ser utilizadas pela seleção brasileira. Existe essa questão de mandante visitante na Copa do Mundo também, né? Apesar de não existir na questão fator casa, existe na definição de uniformes e todo o resto. Então,
2: a FIFA divulgou todos, né?
1: Todos os uniformes.
2: Todas as combinações.
1: Da primeira fase.
2: Muito doido isso.
1: E depois vai. É uma loucura de organização, né, cara?
2: Imagina isso. Tem que pensar tudo, cara.
1: É loucura imaginar o tanto de coisa que precisa ser destrinchado.
2: Porque tudo tem que ser conversado, né? Entre os setores,
1: exato,
2: né? Tudo bem, você tem um setor lá que vai ver os uniformes. Mas você tem que conversar com outros setores, né? Com as seleções e com. É um negócio maluco.
1: Trabalho,
2: né?
1: Completamente maluco. Bom, o avião da seleção brasileira no aeroporto do Galeão, no Rio de Janeiro, está ali pronto para iniciar o processo de decolagem. O avião segue estacionado, mas já fez aquele trabalho de deixar a parte do hangar onde é especificamente, né, designado o estacionamento das aeronaves, e já está ali na reta necessária para iniciar o processo de pouso. Ainda não acelerou, é verdade, está começando agora a iniciar esse processo. Luzes acesas, hein? As luzes frontais do avião estão acesas nesse momento, então temos o início do processo de decolagem do avião da seleção brasileira. A delegação já há 50 minutos aproximadamente dentro desse avião, né? Por volta das 10h03, eu me lembro aqui, a gente trazia a preparação inicial ali da escada e os primeiros jogadores já subindo em direção às cadeiras colocadas também dentro dessa aeronave especial, como explicou o Maurício, né, toda montada ali para receber sem nenhum tipo de desconforto aí a seleção brasileira, poltronas reclináveis, quase em 180 graus, não é para tanto também para virar uma cama completa, mas um pouco menos do que isso também para os jogadores conseguirem descansar.
3: Paçoquita, tá?
1: Ah, é?
3: Tem paçoquita, é. Consegui ver uma foto aqui que a CBF publicou nas redes sociais, dei um zoom, porque deu para perceber ali toda uma mesa com os isotônicos também que os jogadores vão tomar durante a viagem, e deu para perceber ali também muitas paçoquitas em um dos potes, viu, Lucas Belotti? Me agrada.
1: É uma sarinha a paçoquita agora.
2: Opa, tranquilo,
1: tá,
2: né?
1: Qualquer hora do dia. O avião da seleção brasileira tá passando ali entre dois caminhões de bombeiros e está sendo benzido nesse momento, hein? O que é comum numa movimentação do primeiro voo internacional de um determinado aeroporto, mas está sido aí benzido. Dois caminhões de bombeiros com jatos fortes d'água banhando o avião da seleção brasileira. Um momento supersticioso na partida da nossa seleção em direção aos Estados Unidos. Os dois caminhões de bombeiros que nos acompanha pela live fazendo esse trabalho de benzer, de abençoar. Depende da sua crença, independentemente da sua crença, né? O avião da seleção brasileira. Agora esses jatos foram desligados porque o avião passou a zona onde estavam ali, um de cada lado, né, esses caminhões do corpo de bombeiros realizando o trabalho de benzer o avião da seleção brasileira, que agora vai dar uma voltinha, ó. Vai ele, então. Dando ré. Isso é difícil dirigir um avião, hein, rapaz. Já é difícil com o meu carro dar ré, hein, pra estacionar. Imagina um avião. Nesse momento ele tá voltando ali reto pra direção do estacionamento, né?
2: Mais difícil dirigir ele no chão do que lá em cima.
1: É, não,
2: lá em
1: cima é de boa. Pô, você aperta os botões.
2: Cara, tem que dar. Eu também não teria a menor condição.
1: É pesado o negócio. Agora o avião tá andando reto em direção à parte da decolagem, ali no aeroporto do Galeão, no Rio de Janeiro. Os jogadores, como a gente disse, já estão ali devidamente esperando, né, esse momento da decolagem. Será que já estão dormindo, Léo Fontes, os jogadores da seleção brasileira? 50 minutos esperando às 10 horas da noite.
2: Ah, se tiver o sono... Ah, dá, né? Tem cara que tem sono pesado.
1: Mas 50 minutos sentadinho?
2: Não, eu não dormiria nem...
1: Tá indo pra Copa do Mundo, né?
2: Não, eu não consigo, não, não consigo dormir nem normalmente, imagina, dentro de um avião.
1: Mas se eu ficar 50 minutinhos sentadinho... É que não pode inclinar a poltrona antes da decolagem, né?
2: Não tem, pode,
1: é,
2: né?
1: É verdade.
2: Tem que ficar com a mesinha abaixadinha.
1: Pra quem tá
2: dormindo. Será que alguém chega lá pro sei lá, pro Vini Júnior e fala, levanta a cadeira aí, pô.
1: Vai decolar. Ô, Vinícius, não.
2: Coloca o cinto.
1: Coloca
2: aí,
1: o cinto.
2: Pô,
1: a comissária de bordo. É. E cita, senhor Vinícius, será que o senhor pode se sentar? A gente vai passar por uma área de turbulência. Deve acontecer. Ô, senhor Neymar, tudo bem?
2: Eu não quis falar Neymar, eu já falei tanto Neymar. Eu vou falar, pô, esse cara tem o que com o Neymar? Aí, né?
1: Não. Senhor Neymar, você aceita Coca-Cola, café, Guaraná Antártica? Qual que é o serviço de bola?
2: Ele prefere o Dasas.
1: É verdade, Dasas. Esse é o patrocinador oficial. Ó, tá se encaminhando ali o avião da Companhia Aérea Azul em direção à área de decolagem. Agora sim, hein, depois de ser benzido por dois caminhões do Corpo de Bombeiros, a gente vai acompanhar quase com uma hora de atraso, né? De fato, a decolagem do voo da seleção brasileira, que tinha a previsão de chegada inicialmente para as 8 horas da manhã em Nova Jersey, na região de Nova Jersey, né? Região de Nova York também, ali a grande Nova York nos Estados Unidos, onde vai ser o centro de preparação e de estreia também da seleção brasileira contra Marrocos no dia 13 de junho. São os últimos momentos dos nossos atletas em solo brasileiro antes do último jogo da seleção na Copa do Mundo, que a gente espera que seja a final, né? A grande final do Mundial lá também em Nova York, Nova Jersey, no estádio principal da Copa, que vai receber alguns jogos importantes dessa primeira fase, entre eles a estreia da própria seleção brasileira contra Marrocos. O avião tá fazendo aquela última curva, curva à direita ali do piloto, né? Onde ele vai posicionar a aeronave oficialmente no início da trajetória da decolagem em direção aos Estados Unidos. A curva está sendo feita por ali, finalizando aquele arredondamento, alinhamento entre a cauda e o bico do avião para iniciar a pousagem. Bem escuro, pousagem, decolagem. O pouso vai ser só lá nos Estados Unidos. Bem escuro, né? Por isso também há toda uma iluminação especial, luzes azul que vão ali beirando a pista, exatamente para que o piloto tenha a ciência das delimitações da mesma, e também uma luz na parte frontal do avião, bem forte essa luz, ali na região do trem de pouso, né, da rodinha, ali que também é capaz de guiar o avião ainda em solo, e outras luzes, é claro, também na região das asas e no bico do avião, mas essa é a mais forte que vai iluminando o caminho. Quem tá vendo pela nossa live, né, até difícil acompanhar porque tá bem escuro, e a gente tem essas imagens cedidas gentilmente pela companhia aérea responsável pelo voo, que agora tirou o zoom, ó, e tá dando esse zoom de novo na pista. escura, difícil enxergar, né? Em relação à cidade, assim, o aeroporto fica bem apagado mesmo, a gente conseguindo observar por essas imagens aéreas, consegue também perceber. Ô Maurício Jäger, antes do início dessa decolagem aí, a movimentação no aeroporto agora é nula, né? Só o pessoal que vai viajar mesmo.
3: Ah, somente o pessoal que vai viajar, viu, Lucas Belotti? Todos os torcedores já dispersaram por aqui, até marcaram presença mais cedo. A gente ontem falava na transmissão sobre a possibilidade de um aerobrá, mas isso não aconteceu pela dificuldade de acesso aqui ao aeroporto do Galeão, aeroporto internacional Tom Jobim. Então, de fato, essa presença maior do público foi mais cedo no hotel, na Barra da Tijuca, zona oeste do Rio de Janeiro. Poucos torcedores passaram por aqui. Não dá nem pra gente classificar num aerobrá hoje na chegada dos atletas aqui no Aeroporto Internacional do Rio de Janeiro.
1: É, o apoio ficou mesmo na sede da CBF, principalmente nas arquibancadas do Maracanã. Mais de 70 mil pessoas ontem, mal foi, né?
3: 72.140 torcedores ontem no Maracanã.
1: Bastante gente, né? O público quase total do Maracanã, se a gente for imaginar. Tinha torcedor do Panamá também lá, né, Mal? Mas aí sem torcida visitante.
3: Tinha um espaço destinado ali aos torcedores do Panamá também, marcaram presença, mas obviamente num número bem abaixo do que tínhamos ali de brasileiros, superioridade esmagadora, mas claro, os torcedores panamenhos fazendo essa festa, né? Estão aí às vésperas da segunda participação do Panamá em edições de Copa do Mundo.
1: Vamos lá então, embarque da seleção brasileira, a gente espera que rumo ao Hexa Campeonato Mundial nos Estados Unidos, tá pegando velocidade, hein? O avião especial montado para levar a delegação aos Estados Unidos, já na pista de pouso há mais ou menos uns 15 segundos, naquele processo de ligar as turbinas e conquistar a velocidade necessária para deixar o solo e completar o processo de decolagem. O avião da seleção brasileira previsto para deixar o aeroporto do Galeão no Rio de Janeiro às 10 horas da noite, uma hora e um minuto, por exemplo, de atraso, a maioria desse tempo destinado ali para que os materiais fossem colocados na parte interna do avião, no bom e velho bagageiro. É muita bagagem, como já explicou o Maurício Ferreira aqui na programação da Band News FM. O último posicionamento ali da aeronave, também não tem pressa, sabe que o momento é dele. Tá atravessando uma espécie de faixa de pedestres ali do aeroporto do Galeão no Rio de Janeiro, agora sim para entrar na fase final, né? Da decolagem, assim a gente espera, hein? O processo de decolagem, eles vão

0: Mara vai falar, não, pelo amor de Deus, uma hora e 20 minutos de atraso. Aí eles têm que ganhar pelo menos um voucherzinho de alimentação.
1: Neymar, no mínimo, deve estar pensando essa hora. Caramba, se eu tivesse ido com o meu jatinho, eu tava lá faz tempo.
0: Tinha batido e voltado. Agora vai, hein? No momento da aceleração principal, o avião que leva a delegação da seleção brasileira está partindo do aeroporto do Galeão. São os últimos segundos da nossa delegação em solo brasileiro antes da disputa, do último jogo do Brasil. A gente espera que seja a final nos Estados Unidos. A contagem é regressiva para que a aeronave deixe o solo. A velocidade já é altíssima, já é praticamente a necessária. As rodinhas dianteiras que seguram o avião já vão descolando do solo, enquanto a aeronave vai se aproximando da reta final da pista do aeroporto em direção ao processo de decolagem. A parte de cima já se descolou do chão, a parte de baixo também. Então, nesse momento, a gente pode dizer com tranquilidade e sem medo de errar que os atletas da seleção brasileira só voltam a tocar o solo nacional, só voltam a tocar o solo do Brasil após a disputa da Copa do Mundo. No ar, o avião da seleção brasileira parte em uma viagem que tem duração estimada de 10 horas a Newark, nos Estados Unidos, região de Nova Jersey, Nova York, para amanhã iniciar a preparação para a Copa do Mundo. Boa sorte para os nossos atletas, a gente espera que o retorno seja tão comemorado quanto a ida. E quem sabe com essa bênção, com essa colocação especial também da água nos trazendo uma sorte. E quem sabe podemos benzer novamente a aeronave de volta ao solo nacional e com a taça da Copa do Mundo no interior. 11 horas e 3 minutos. Maurício Ferreira, vou me despedir de você, meu irmão. O trabalho foi longo por aí. Acompanhamos durante todo o Band News na área a partida do voo da seleção brasileira. Bom restinho de trabalho pra você, uma boa volta a São Paulo já já, e você, um desses aviões aí pra capital paulista, hein?
2: É isso, Lucas. E depois no sábado, dia 6, já partindo rumo aos Estados Unidos, também a cidade de Dallas. Parabéns, tá, Lucas Belotti? Nota 10 a sua narração do avião da seleção brasileira decolando aqui do aeroporto do Galeão, aeroporto internacional do Rio de Janeiro. Nota 10. Imagino que você tenha até tirado algumas aulas com o Yuri Queiroga, né? Sim. Que é o nosso faz-tudo da equipe de esportes da Band News FM, mas você brilhantemente conduziu essa decolagem do avião da seleção brasileira. Entregamos, então, o Brasil no alto aqui do Rio de Janeiro, e amanhã a Aline Fanelli já recebe então nesse pouso também da delegação do Brasil, já ali na região de Nova Jersey, e acompanhando toda essa sequência de trabalho até a estreia do Brasil na Copa do Mundo, e que eles só voltem lá no dia 20 de julho com o hexacampeonato. Valeu, Lucas Belotti, um abraço a você, ao Léo Fontes, a todo mundo que ficou ligado e sintonizado por aqui nesse Band News na área especial. Fui!
0: Ô, cuidado pra não ser atropelado, hein, o Maurício Ferreira. Ô, Léo Fontes, o Silva Júnior diz no alvo, quase que eu andei um no alto para o avião da seleção brasileira. Valeu, Léo, boa noite. Não,
1: foi bem demais, cara, foi bem demais, né? Claro que o Yuri falaria detalhes técnicos, né?
0: Não, agora, gira, não tem essa capacidade.
1: Trem de pouso.
0: Sabe qual é o tamanho desse trem de pouso?
1: É, uma vez lá em Souza, Paraíba, teve um avião.
0: Valeu, Belotti. Esse piloto da seleção brasileira nasceu lá?
1: Ah, nasceu em Três Rios, lá quando eu morei perto do Entrerriense lá.
0: Valeu, Léo Fontes, você volta ainda nessa semana, meu irmão.
1: Volta amanhã, acho.
0: 11 horas e 5 minutos, 11 e 5 no horário de Brasília. A gente abre espaço para as notícias aí da sua cidade, da sua região. Já já volta com o encerramento oficial do Band News na área, que atrasou. Mas a culpa não é minha, é da seleção brasileira.
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13: Agora 11 horas e 8 minutos.
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13: É, o avião da seleção brasileira já está no ar, hein? Decolou há poucos instantes do aeroporto Tom Jobim, o aeroporto do Galeão, assim comumente conhecido no Rio de Janeiro, em direção a Nova Jersey, nos Estados Unidos. Deve desembarcar por lá, previsão inicial de 8 horas no horário de Brasília. Mas é claro, tudo isso pode sofrer uma alteração, já que o avião deveria ter decolado às 10 e decolou por volta das 11 horas. Aline Fanelli já está em solo americano e amanhã acompanha a chegada da seleção, assim como Maurício Ergueira, direto do Rio de Janeiro, acompanhou a partida. É Copa do Mundo na Band News FM, hein?
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17: Treinador campeão 4 anos antes, Carlos Alberto Parreira tornou-se o primeiro técnico a ser demitido durante uma Copa do Mundo. Isso aconteceu na edição de 1998 na França. Parreira caiu após ver a equipe dele, a Arábia Saudita, perder os 2 primeiros jogos na primeira fase. Outro brasileiro, Mário Jorge Lobo Zagallo, comandante da seleção canarinho, sempre fez coro que o número 13 lhe dava sorte. Mas não foi bem assim em 1998. A derrota na final para a seleção da França foi a 13ª do Brasil em Copas. E a seleção voltou para casa em um dia 13 de julho.
14: Aqui é Brasil! Oh,
13: oh, oh. 11 horas e 10 minutos, 11:11, com atraso e encerramento do Band News na área especial dessa segunda-feira, que acompanhou todos os detalhes direto do aeroporto do Galeão, no Rio de Janeiro, na decolagem do Brasil em direção aos Estados Unidos. Amanhã a gente volta a partir das 9h40 da noite, aqui nesse mesmo espaço do Band News na área, falando já da chegada e do primeiro dia de trabalho da seleção no solo americano, com a Aline Fanelli acompanhando tudo, pouso e também o treinamento, que está marcado para 6 horas da noite. Obrigado pela sua companhia no Band News na área, no dial do rádio, no LG Channels, no site bandnewsfm.com.br e para nossa imensa audiência também no YouTube. Valeu, galera! Rumo ao Hexa! Começou hoje a jornada da seleção, de olho na Copa do Mundo, já pensando na chegada no palco oficial do Mundial de 2026.
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0: 11:13, 11:13 no horário de Brasília. Eu, Lucas Belotti, sigo aqui na sua companhia até a meia-noite, agora trazendo os outros destaques do Brasil e do mundo que não tem relação direta com a Copa do Mundo. É claro que vai seguir sendo assunto durante a programação Band News FM. A polícia de São Paulo vai analisar o material apreendido durante uma operação que mirou uma ONG que pertence à produtora do filme sobre Jair Bolsonaro. O Instituto Conhecer Brasil, que nunca atuou na área de informática ou transmissão de dados, é suspeito de desvio de dinheiro público num contrato de mais de 100 milhões de reais com a Prefeitura de São Paulo. Esse acordo firmado seria para instalar 5 mil pontos de Wi-Fi em bairros da periferia da capital paulista. Desse total, segundo a polícia, só 3.200 foram instalados, ou seja, pouco mais da metade, né? A investigação constatou que a prefeitura adiantou 26 milhões de reais para a ONG sem que nenhum serviço fosse prestado. A suspeita é de que esses valores tenham sido usados para financiar o filme Dark Horse sobre o ex-presidente Jair Bolsonaro. O Instituto Conhecer Brasil não comentou ainda essa operação. Sobre esse assunto e sobre esse trabalho da polícia realizado nessa segunda-feira, o prefeito de São Paulo negou irregularidades nessa condição, nesse contrato com o Instituto Conhecer Brasil. Diz que a informação sobre esse possível fornecimento de dinheiro não é verídico e de que não há nada de errado nesse processo de contratação. Ricardo Nunes também disse não ver problemas na produtora do filme de Jair Bolsonaro. A empresária Karina Ferreira da Gama tem uma ONG, né? Vamos ouvir o que disse o prefeito.
1: Pessoa, eu tenho empresa de embalagem, eu tenho empresa de trâmite do assentário, eu tenho fazenda, eu tenho várias atividades. Eu sou prefeito. Qual o problema da pessoa ter várias atividades? Então, se é essa motivação, aí eu acho grave. Aí muda o meu discurso. Se a motivação, conforme vocês estão me dizendo, é por conta do filme, então tô indo atrás de um contrato com a prefeitura de 2024 por causa do filme, aí é grave. Aí é perseguição política. Qual o problema? Aí, gente, vamos ser realistas aqui. Se a questão é política, se eventualmente a questão é política, eu acho que é um erro grave. Eu acho que é um desrespeito à democracia. Se a questão é política, se por acaso for uma questão política. Se estão fazendo isso por conta do filme, aí eu acho grave. Aí eu acho que precisa ter um outro tipo de apuração.
0: 11:15, com um pouco de atraso hoje.
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0: O Canal Livre dessa semana segue falando de eleições e da sucessão presidencial, entrevistando o ex-governador de Goiás e pré-candidato à presidência da República pelo PSD, Ronaldo Caiado. A relação entre os poderes, o combate ao crime organizado e as negociações para a união de candidaturas da direita, já no primeiro turno, também são um destaque no programa dessa semana. Participam como entrevistadores os jornalistas Fernando Mitre e Felipe Vieira e o cientista político e colunista da Band News FM, Fernando Schiller. A apresentação nessa semana é da Adriana Araújo. Você confere agora a primeira parte dessa reprise do Canal Livre, especialmente aqui na programação da Band News FM para você, todas as segundas-feiras, a partir das 11 horas da noite.

0: Olá, boa noite para você. O Canal Livre de hoje segue na nossa cobertura especial das eleições. E vamos colocar nossa marca registrada no ar? Você escuta essa trilha e já sabe, eleições é aqui na Band. Hoje recebemos um dos nomes mais experientes da política nacional, com cargos no Executivo e no Legislativo. Foi aqui na Band, no debate de 1989, que ele despontou para a vida pública. E quase 40 anos depois, tenta mais uma vez concorrer ao Palácio do Planalto. O desafio? Se viabilizar eleitoralmente e romper a polarização entre o presidente Lula e o senador Flávio Bolsonaro. Está conosco esta noite o ex-governador de Goiás e pré-candidato a presidente pelo PSD, Ronaldo Caiado. Muito obrigada, governador, pela presença com a gente.
1: Muito agradeço, Adriana, ao Fernando, ao Felipe, ao Mitre, em poder voltar aqui mais uma vez e traz realmente recordações de 37 anos atrás, onde nós estávamos aqui fazendo o primeiro debate para a eleição de presidência da República. E foi um momento especial. Dali, eu fui ser deputado federal, senador, governador, e agora sim, com muita experiência, voltando para o debate, se Deus quiser, ganhando essa eleição em 2026.
0: E o governador já apresentou quem está comigo aqui nessa bancada do Canal Livre, ele sempre, Fernando Mitre, o também jornalista Felipe Vieira e o cientista político Fernando Schiller participam dessa entrevista. Governador, antes da gente começar, eu quero já pedir para o senhor acompanhar com a gente os números da pesquisa do levantamento Meio Ideia divulgado essa semana, dia 6 de maio. Na pesquisa do dia 6 de maio, o presidente Lula tinha 40% das intenções de voto no primeiro turno. E agora, na pesquisa que saiu essa semana, Lula está com 38,5%. O senador Flávio Bolsonaro caiu de 36% para 31,5%. E na sequência, então, aparecem o senhor Ronaldo Caiado com 5,5%, Romeu Zema com 2,4% e Renan Santos com 2,1%. Governador, essa queda do senador Flávio Bolsonaro registrada pelo Instituto Ideia também já foi registrada pelo último levantamento Datafolha. O que eu queria perguntar para o senhor é por que, apesar da denúncia contra o senador de envolvimento com o banqueiro Daniel Vorcaro, inclusive tendo visitado o banqueiro já com tornozeleira eletrônica, uma denúncia grave, ainda não totalmente esclarecida, por que, mesmo com essa denúncia e com a queda de Flávio, o eleitor não olhou para o nome do senhor, nem para o de Romeu Zema, que nas pesquisas ficaram praticamente estagnados?
1: Primeiro, Adriana, pelo fato de que nós não somos conhecidos. Eu sou desconhecido por quase 50% da população. Primeiro ponto. Segundo, ninguém tem aí um recall de quem está na presidência da República, que é o Lula e o PT há 5 mandatos. Ora, nós não podemos negar aqui o prestígio do ex-presidente Jair Bolsonaro. Na realidade. Então, o que é o objetivo do eleitor neste momento? Ele quer derrotar o Lula. Esse é o objetivo. Então, ele agora viu que, além de derrotar o Lula, ele precisa ter alguém que ganhe as eleições e que saiba governar para o PT não voltar nunca mais. Porque ganhar, nós ganhamos em 2018. Então, vocês dizem, mas por que, que não voltar ainda os olhos ainda para vocês? Por um motivo só. Nós não tivemos debate. Nós não tivemos oportunidade de discutir mano a mano, quem é que realmente sabe, quem tem autoridade moral para sentar a cadeira, quem tem coragem de enfrentar a violência, o crime, a corrupção, quem tem uma história de vida de 40 anos sem uma mácula, quem realmente sai aprovado de um governo com 88% de aprovação. Então, tudo isso só vai chegar a população no momento que nós atravessarmos a Copa, que hoje todo mundo está preocupado com a Copa do Mundo, e depois aí sim, vamos sentar essa mesa e aí nós teremos grandes debates que serão sinalizadores de quem realmente vai sentar naquela cadeira.
0: O governador, aproveitando uma expressão que o senhor acabou de usar, que é a autoridade moral, quando saiu a denúncia contra Flávio Bolsonaro, a sua reação foi considerada mais suave, no sentido de alguma forma, minimizar a gravidade da suspeita. E depois o senhor usou essa expressão que o senhor acabou de repetir aqui, quem tem autoridade moral para concorrer, para chegar ao Palácio do Planalto. O senhor acha que foi um erro político não agir como, por exemplo, agiu o ex-governador de Minas, Romeu Zema, que claramente condenou o que havia sido denunciado contra Flávio?
1: De maneira alguma. Veja bem, as pessoas que são ali denunciadas, cabe a ele ou a quem for explicar estas denúncias sobre ele, o que abate sobre ele. Dá a responder ao partido e à sociedade. Agora, você não pode trocar o principal pelo acessório. Nós fazemos parte de um projeto para derrotar o PT. Se alguns serão abatidos no decorrer da caminhada, isso não pode mudar o eixo principal do projeto, que é ganhar o PT. Esse é o objetivo. Então, não é simplesmente, olha, você foi mais leve, não. Eu disse, olha, você deve explicações ao seu partido e à população brasileira. Também, posição tomada por todos os outros. Tá certo? Agora, a demanda da sociedade hoje é que nós não poderemos ser primários nesse debate. Se nós formos criar um processo conflituoso internamente, quem é que vai ganhar a eleição? Como ganhar a eleição? Ou alguém pensa que pode ganhar a eleição sem que tenha aqui também o apoio de todo o prestígio do ex-presidente Jair Bolsonaro? Como? Então vamos simplesmente para a realidade, para a vida como ela é. Agora, o eleitor vai decidir aquele que, dentro do pensamento centro-direita, terá a maior capacidade de governar o país. E aí é que eu me coloco. Por quê? O PL já teve a oportunidade de governar o país em 2018, mas não fez as entregas. Aí o PT voltou. Por que o PT não volta em Goiás pelos próximos 100 anos? Porque o governo entregou para a sociedade acima do que ela esperava. Tanto é que até quem não votou em mim, realmente, me aprovou com 88%.
2: Mas, governador, é claro, o senhor prega um não conflito entre os candidatos ali daquela, o que é claramente explicável. Mas para que o eleitor escolha um dos três, é preciso que ele veja as diferenças. Sim. E cada candidato precisa se apresentar pela sua identidade, pela sua pessoalidade, pelas suas ideias que têm que ser próprias. Perfeito. E alguma diferença significativa tem que haver entre eles. Nesse momento, uma pergunta bem simples. Por que votar no senhor e não no Flávio ou no Zema?
1: Olha, esta tese, ela precisa de ser analisada pelos eleitores. No momento em que você perguntar, olha, você vai escrever um projeto de governo que vai atender todas as necessidades da sociedade? Ah, eu vou. Mas vem cá, você tem alguma coisa para me mostrar que você não é um simples teórico? Você já fez alguma coisa? Você já pegou um Estado quebrado, bloqueado no Tesouro, comandado pelas facções criminosas? As quatro cidades mais violentas do Brasil em 2018 eram o entorno de Brasília. Você entrava em Valparaíso, tinha lá, você acaba de entrar na cidade mais violenta do Brasil, tá certo? Você tinha um Estado que não tinha crédito algum, corrupção por toda a máquina. E o que que esse Estado se transformou hoje, gente? Tá certo? É o Estado mais seguro do país. É o Estado que tem o menor percentual de extrema pobreza, hoje disputando com o Rio Grande do Sul e Santa Catarina. É o Estado que tem a medicina regionalizada hoje, dando dignidade para as pessoas. Um Estado que você é o primeiro lugar na educação no Brasil. É o Estado que você mais avançou em inteligência artificial. A segurança pública de Goiás, ela é embasada na inteligência artificial de combate ao crime. As resolutividades hoje, nossas, são próximas de 100%. Você não tem um assalto a banco, você não tem um novo cangaço, você não tem um assalto a carro forte, você não tem uma invasão de terra, você não tem um sequestro. As pessoas vivem em paz. Ora, então é muito comum a pessoa dizer, olha, eu vou fazer isso, vou fazer aquilo. Mas vem cá, você prova que você fez isso? Você tem algum dado que lhe credencia para isso? Por exemplo, tem algum dado que credencia mais do que a vida pregressa? Porque, Mitre, não se governa pelo discurso, se governa pela autoridade moral de quem está sentado na cadeira de governador e de presidente da República. Então, nunca me viram envolvido em bandalheira. Eu não tenho um processo. Nunca teve uma denúncia que pairasse sobre a honra minha e do meu patrimônio, da minha profissão, que eu sou um médico, e jamais neguei a minha origem rural. Quando ninguém tinha coragem e que a agricultura era o patio feio, né? Era o Caiado que estava aqui em 1986, depois no debate em 89, defendendo o produtor rural. Eu sempre tive coerência na minha vida, sempre defendi direito de propriedade, livre iniciativa, economia de mercado. Era o único no debate ali que nós tínhamos com 22 candidatos e estava lá o Caiado defendendo tudo isso. Naquela época, o setor rural e o produtor era demonizado. Caiado, médico, especialista, professor universitário, estava ali, defendendo o setor. Agora, todo mundo quer ser agro. Agora ele é pop e ele é tech. Na minha época, ele era demonizado. Agora é de bom tom. É o que eu falo para esses mais jovens, meus filhos. Vocês são sabor agro. Agro mesmo sou eu que comecei essa luta há 40 anos atrás.
3: Governador... Certo? Governador, deixa eu lhe perguntar uma provocação aqui. Vamos lá, se a gente tiver o PL, o PL apoia o Flávio. O PL está com o Flávio. Se você vai para o Lula tem apoio de 110% do PT, né? E da esquerda toda, no caso do Lula, né? Mas se você vai para o PSD, né? E a gente fez essa pergunta, nós fizemos aqui o próprio Gilberto Kassab. Se você vai para o PSD, a gente vê o partido jogando para todos os lados, né? E eu lhe digo aqui, quer dizer, obviamente não é uma responsabilidade sua, mas é uma situação política, na minha visão, muito, muito delicada e que fala muito do que é o Brasil. Então você vê o prefeito Eduardo Paes, a gente não sabe bem quem vai apoiar. E aí parece o prefeito Eduardo Paes, né? Ou o ex-prefeito Eduardo Paes. Né? Você vai lá no Rio Grande do Sul, você não vê uma mobilização a favor da própria candidatura do PSD. Você vai em Minas Gerais, o candidato do PSD parece estar mais com o Zema do que com a candidatura do próprio PSD. Você vai no Nordeste, o PSD está inteiramente com o Lula. Não é? Como é que... A minha pergunta, uma provocação talvez aqui para o Ronaldo Caiado, como é que lida com isso? Como é que lida com o próprio partido, né? Que parece uma espécie de geleia brasileira, né? Vai para todos os lados, etc. Como é que lida politicamente com isso?
1: Primeiro, Sheila, eu quero aqui agradecer muito ao presidente do meu partido, o Kassab. Porque se o Kassab não tivesse tido a coragem de apresentar uma candidatura, ficaria exatamente o que o PT deseja. Os dois partidos apenas no primeiro turno. Isso é que eles querem. A vontade é que aí o Kassab atrapalhou essa armação que foi feita. Essa polarização aí ia continuar. E não ia ter outra alternativa. Desde o primeiro turno já estava fechado o jogo. Então, independente das decisões nos estados, o Kassab foi muito correto conosco. Chamou o Ratinho, chamou o Eduardo Leite, me convidou por último e disse, olha, as regras serão essas. Agora, existe a liberdade nos estados para que o partido tenha a sua definição. Pronto, final. Todos nós aceitamos essa regra. E nos deu a oportunidade, que o meu partido, é o maior partido do país hoje, e, no entanto, decidiu que não teria legenda para a presidência da República. Eu tive que sair do partido, que tem uma vida nele, e fui para o PSD do Kassab. Momento em que os outros dois colegas meus, muito bem avaliados, resolveram continuar nos seus estados. E aí, coube a mim, tá certo? Levar o nome e com muito orgulho e com muita vontade de ser presidente. O que você tem que entender... você não pode imaginar a vontade de eu poder chegar ao poder, porque as transformações que eu fiz no Estado, devolvi o Estado. O goiano hoje se sente assim, aquele cidadão respeitado, poderoso. Ele tem um Estado que ele se orgulha de dizer dele. Então, é o que eu quero fazer. Eu vou devolver o Brasil para os brasileiros. Estava se sentir orgulhoso disso. Então, uma correção na sua análise. Eu estarei sábado ao lado do governador, tá certo? Eduardo Leite, ao lado dele, ele e eu estaremos lá, exatamente discursando no lançamento do governador Gabriel. Certo? Em Santa Catarina, quem é o candidato? O João Rodrigues, com chance real de ganhar as eleições lá dentro. Paraná, o candidato do Ratinho. Aqui dentro de São Paulo, estaremos também com a candidatura do Tarcísio. Certo? Você colocou bem, lá no Rio Grande do Sul, lá em Minas Gerais, com o Matheus, que é candidato do PSD, mas é muito compreensível que ele apoia. Agora, e no Nordeste? Eu estou no palanque de quem? Do Semi Neto, que vai bater as eleições na Bahia, hein? E no Ceará, trabalhando para ter o apoio também, junto com o Ciro Gomes. Então, sem falar os outros estados da federação, para não ser uma coisa cansativa. Mas o partido terá palanque nos 26 estados e no Distrito Federal. Então, é entender que o Kassab expôs isso a nós. Nós tínhamos conhecimento disso. Agora, nós não podemos nos acovardar diante de um desafio como esse. E nós estamos levando nossa campanha com chance real de realmente chegar ao segundo turno para a presidência.
0: Muitas perguntas ainda para o senhor essa noite. A gente vai para um breve intervalo no próximo bloco. Voltamos com essa entrevista com Ronaldo Caiado, pré-candidato pelo PSD à presidência da República. Até já.
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7: Nosso ouvinte Felipe Cruz escreve perguntando: Manu, o meu cachorro, antes de deitar, seja no piso ou na cama, cheio de cobertores, ele fica girando e cavando. Me explica, porque no chão eu entendo, agora na cama também? Felipe, isso é muito legal, né? Porque a minha cachorra faz exatamente a mesma coisa. Na cama ou no chão. Cava para um lado e gira e vai e olha e sente cheiro e lambe o chão, lambe a cama. Mas isso é um comportamento ancestral fascinante. Os cães, né, os domésticos que hoje estão perto da gente, eles herdaram muitos hábitos dos seus antepassados selvagens, que precisavam preparar cuidadosamente o local onde iam descansar. Na natureza, lobos e cães selvagens amassavam vegetação, folhas e terra para criar uma superfície mais confortável, esconder o cheiro e afastar pequenos insetos ou até animais perigosos. Dar volta também ajudava a avaliar o ambiente, direção do vento, temperatura do solo e possíveis ameaças ao redor. É como se o cérebro do cão ainda carregasse, ainda hoje, um programa antigo que tem a ver com a sobrevivência que trouxe ele até aqui. Então é por isso que, mesmo dormindo numa cama macia, dentro da cabeça dele ainda existe um cão selvagem buscando melhores condições para poder relaxar. Sensacional. Né? Participe também da nossa coluna enviando sua dúvida para elbicho@bandnewsfm.com.br ou então pelo meu Instagram, Manu Carsten. 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

0: 11:37, o mercado brasileiro começou junho em direção opostas, viu? A bolsa caiu quase 1%, encerrou o dia no menor nível desde janeiro. Já o dólar recuou, apesar da instabilidade no exterior. Ibovespa, principal índice da B3, fechou esta segunda-feira aos 172.197 pontos, queda final de 0,91%, é o quinto pregão consecutivo com perdas. A gente teve durante o dia esse número de queda chegando a mais de 1%, menor nível desde o dia 21 de janeiro na Bolsa. Já o dólar fechou cotado a R$ 5,0023, um recuo totalizado em 0,39%. A gente teve, inclusive, um avanço, né, no mês de maio, no total do mês de maio, em 1,82%. Até aqui, no acumulado do ano, a moeda americana tem desvalorização de 8,5%. Essa é uma barbaridade. 8,5% perante ao real, perante a moeda brasileira. Bom, a partir de agora na Band News FM você fica com o segundo bloco do Canal Livre deste fim de semana com Ronaldo Caiado, ex-governador de Goiás e pré-candidato à presidência da República. A apresentação é da Adriana Araújo.
1: O senhor falava que o agro é pop, mas o agro não transfere votos nesse momento. Eu sei que é uma população muito pequena ligada ao agro e boa parte ligada à agricultura familiar. Mas por que que o agro, que é o sustento do país há tanto tempo, não consegue ter uma candidatura do agro? O agro se identifica com o senhor, mas não tem voto suficiente para lhe colocar, nesse momento, uma posição muito melhor.
2: Não, veja bem, Felipe. O agro é um segmento da economia, o mais importante que você tem hoje no Brasil.
1: Mas não transfere voto.
2: Como?
1: Mas não transfere voto, pelo jeito.
2: Não, calma. Estou dizendo da relevância dele para a economia brasileira, para a balança comercial, para a oportunidade de emprego. Isso é indiscutível, tá certo? Agora, você tem que entender que a realidade brasileira, ela é uma realidade que tentaram, e o PT sempre trabalhou, querendo criar essa cisânia entre. Agora, essa decisão de que o agricultor familiar, ele vai votar na esquerda, não é isso.
1: A soma dá 5, 6% ligado ao agro direto. Seja agricultura familiar, seja os grandes produtores rurais. Não se transfere isso. O senhor não consegue, me parece, ser o candidato do agro. Flávio Bolsonaro. Me parece tem muito mais apoio dentro desses setores.
2: Calma, você tem que entender o momento que nós estamos na campanha, certo? A campanha do Ronaldo Caiado, eu sou o primeiro médico, teve o Enes, depois de Juscelino Kubitschek a chegar à presidência, serei eu. Então você é de convir que a classe médica também não transfere voto? Será que dentro de um consultório? Será que o professor Luquezzi?
1: Eu acho que as pessoas não sabem que o senhor é médico.
2: É certo? Não, sabem. Será que o Camargo e o Luquezzi lá não transferem voto no Rio Grande do Sul? Hã? Outros colegas nossos em todos os estados, esse movimento já é criado no Brasil todo. As maiores lideranças das igrejas evangélicas, todos se posicionando favorável, da igreja católica, o setor também é rural, que eu me honro e tenho orgulho dele, tá certo? De uma gestão que você acha que, quando você sai com 88% de aprovação no estado, foi apenas um segmento que votou ou foi unanimidade quase que total do estado que ele aprovou? Então, a diferença não é querer rotular a minha campanha de um segmento ou de outro. Você tem de rotular o Brasil hoje de alguém que queira livrar o Brasil das facções criminosas que tem sob o comando delas mais de 50 milhões de brasileiros. Quem tem essa coragem de enfrentar um PCC, um Comando Vermelho,
3: governador,
2: recuperar a Amazônia brasileira que está na mão de facção da Colômbia, da Venezuela, do México e também as brasileiras lá? Tá.
3: Governador,
2: então, essa é que é a angústia que o pessoal deseja.
3: Tá. Agora, voltando à questão aí do painel do eleitorado, né? As pesquisas nos mostram claramente o seguinte, várias pesquisas. Você tem os bolsonaristas, que estão com Bolsonaro, aquele centro, nem sempre bolsonarista, mas que fica com ele, outro setor do centro-esquerda que fica com Lula, e está aí a polarização. Ali no meio tem uma porcentagem muito pequena que são aqueles que ainda têm dúvida, e eles costumam no final decidir a eleição. Mas a sua candidatura vai precisar entrar na seara do Flávio, não tem outro jeito. Você pega o conjunto do eleitorado, o eleitor está ali, o seu eleitor está ali, tem que tirar de lá. Eu queria saber como é que o senhor avalia isso, como é que vai ser o desempenho desse primeiro turno, até para manter o espírito que o senhor prega para o segundo turno. Como é que você vai atravessar isso disputando com os colegas e um deles estará lá contando com o apoio dos outros?
2: Adriano esqueceu de mostrar ali, quando ele disputa a eleição majoritária, o que é principal numa pesquisa é a rejeição.
4: Sim, não. Quer dizer, pesquisas mostram, não só nenhuma. Essa, então, que a rejeição de Lula e Flávio Bolsonaro são as maiores.
2: O Lula e o Flávio são os dois maiores no top. Então, isso bateu no teto, ou seja, eles bateram no teto. E o Caiado tem um estradão enorme, entendeu? Como a gente fala no interior, uma picada enorme para poder caminhar nela. Então,
3: isso essa já tem 50% também de desconhecimento,
2: lógico,
3: que é muito bom.
2: Então, de desconhecimento. É. Então, eu tenho um caminho, tá certo? Uma avenida aí de um tamanho enorme para caminhar nele. E o que o eleitor vai pensar? O eleitor vai falar, bom, olha, vamos dizer, na eleição de 89, por que que realmente na reta final eu vi que realmente tiraram os votos que votaram em mim e votaram no Collor? Que bom, o Collor terá chance de bater no Lula. É o voto útil. Concorda comigo?
3: Claro.
2: Então, agora, a hora que chegar, falar assim, vem cá, mas na hora que for para o debate, quem é que dá conta de bater o Lula no segundo turno? Hein?
4: Então,
2: aí,
4: governador,
2: é que vai voltar a posição favorável para que o Caiado cada vez cresça mais e tenha o Caiado no debate, aí o mano a mano, eu e o Lula aqui na Band.
4: Então, mas entendeu? A gente não volta naquela pergunta que o Mitri fez?
2: Pois não.
4: O senhor disse que a gente esqueceu de mostrar a rejeição e que, na verdade, a gente trouxe os dados principais para iniciar a entrevista com o senhor. E, claro, a rejeição do presidente Lula e depois do Flávio Bolsonaro são as maiores.
2: Certo.
4: Mas a pesquisa, por exemplo, mostrou também que a queda do senador Flávio Bolsonaro foi entre os jovens de 16 a 24 anos, a população com renda de R$5.000, renda mensal de R$5.000, e pessoas que se declaram de centro-direita, que rejeitam o presidente Lula e que se consideram de centro-direita, mas não necessariamente bolsonaristas. Então, a gente tem um público muito específico onde Flávio Bolsonaro caiu, e um público, se ele não entender as diferenças claras desde agora, por que o senhor é diferente de Flávio Bolsonaro, ele fica achando que não tem opção além do Flávio Bolsonaro para vencer o Lula. Então, eu volto na pergunta do Mitri. O senhor disse que o senhor tem uma picada, uma estradona pela frente, mas o senhor parece receoso de dizer, apontar falhas no Flávio Bolsonaro, apontar erros do bolsonarismo. E aí a gente cai naquele papel da centro-direita sequestrada pelo bolsonarismo?
2: Não, você não vai ver sequestro nenhum da minha parte, porque eu sou um homem, além de não ter sido nunca sequestrado nas minhas posições políticas, pelo mostrado, eu mostrei coragem na minha trajetória e nunca fui encabrestado nos meus problemas políticos. Até porque, nas horas mais difíceis, tá certo? Você viu o meu grau de independência, quando eu, como médico que sou, decretei o isolamento social e apliquei a vacina em todo mundo. Eu não sou um homem encabrestado por ninguém.
3: E na sua eleição que você ganhou,
2: eu tenho habilidade política. Eu não vou fazer o jogo do PT, certo? Eu não vou fazer esse jogo. Eu não vou desmanchar pontes. Não é porque aconteceu um fato com um candidato. Agora, você podia mostrar outra etapa também da pesquisa, que quando você bota o segundo turno, aí sim, com Lula, aí você vê o Caiado melhorando a posição. Entende? Então, o eleitor, Adriana, vai começar a enxergar também quem, ao chegar no segundo turno, ganha as eleições.
4: Fazer um problema. Já está aí no ar, ó. A projeção de segundo turno,
2: então, tá bom. Olha lá.
4: Em
2: tá
4: caso
2: vendo?
4: Do então, nome do senhor, tá chega certo. Lá. 46 para o presidente Lula, 40 para Ronaldo Caiado. Tá o vendo, que senhor? Acontece com o Zema também. Se for o Zema que chega, bom, ele também tem um...
2: Bom,
4: mas o problema
2: não,
4: é chegar,
2: tô,
4: governador.
2: Não, sim, mas tudo bem. Mas eu estou dizendo a você que, para chegar, esse ponto aí vai ser importante. Vem cá, na hora do enfrentamento ali, quem realmente vai poder? Porque você tem que analisar qual é o fator determinante dessa campanha eleitoral. Hã? Moral. Moral. Este é o divisor de águas. Certo? um governo que construiu as duas facções mais violentas do país e as mais importantes, multinacionais do crime, PCC e Comando Vermelho.
3: Governador, só
2: a maior corrupção no Brasil. Então a discussão vai ser moral.
3: Governador, só dizer que o governo construiu o crime organizado no Brasil, só desculpa, mas não é possível.
2: Como não?
3: Construiu? O governo construiu o crime organizado no Brasil?
2: Não, ele não construiu, não, ele botou fermento. Porque construir é uma coisa lenta. Ele botou fermento. Você abriu fermento para bolo?
4: Por quê?
2: Porque o bolo cresce normalmente sem fermento. O PT botou fermento nisso aí. Você já viu algo ter a proporção que tem o Comando Vermelho e o PCC hoje no mundo?
3: Eu estou vendo, é um belo debate na Band, o senhor e o Lula.
2: Você já viu alguém? Então, o bolo não foi crescer normalmente, não. Foi com fermento. O PT é fermento do narcotráfico. Eles são irmãos siameses. Eles são coniventes. Tá certo? Essa é a realidade que existe no Brasil. Se nós formos fechar os olhos para isso, o Brasil daqui a um dia vai virar o México. Vai ganhar as eleições dentro das regras democráticas. Tá bem? É isto que nós temos que ter a coragem de debater aqui e mostrar que o Brasil hoje. Agora, são 50 milhões de pessoas que vivem sob o comando, pessoas humildes, pobres, escravizadas exatamente por essas facções no Brasil. Tá certo? Eles dependem, eles julgam, eles condenam, eles matam, eles impõem regras, eles fazem tudo. Onde é que está a soberania brasileira? Você acha que o Caiado, presidente da República, você acha que facção vai mandar em um palmo de terra no Brasil? Um palmo de terra. Não manda, Vitor. Presidente da República tem sim pouco autoridade moral de presidente da República. Tá certo? Não tem essa conversa fiada que não pode. Vou implantar como terrorista, vou usar as forças de segurança, exército, aeronáutica, marinha, as forças estaduais, e vou fazer um combate severo a poder resgatar a soberania brasileira. Primeiro item para o Brasil crescer.
5: Chile. Governador, deixa eu agora aprofundar um pouco, já começamos a falar de programa, eu acho que interessa muito para o nosso telespectador entender assim, qual é a visão do Ronaldo Caiado sobre Brasil. Não é? E acho que uma questão, primeiro, acho que tem muitas questões, evidente, mas vamos lá. Uma primeira questão é o tema do dilema fiscal brasileiro, dilema econômico brasileiro. Nós temos uma perspectiva, isso da Instituição Fiscal Independente do Senado Federal, mostrando o crescimento da dívida pública brasileira nesses 4 anos de 10% do PIB. Então, nós estamos crescendo, isso dá mais de R$1 trilhão de dívida pública brasileira nesses 4 anos. Nós estamos com déficit crônico, déficit fiscal crônico. É? E nós estamos com um problema nisso. Quer dizer, então, déficit crônico, dívida crescendo. Não é? E aí é um debate, as vinculações constitucionais, a indexação do salário mínimo à previdência, benefício previdenciário. Qual é a equação Caiado para dar conta disso? Porque, quando a gente faz debates com os economistas aqui mesmo na Band, 10 entre 10 diz o seguinte, tem uma bomba fiscal vindo. É. Samuel Pessoa fez um estudo recentemente, uma bomba fiscal de R$1,4 trilhão. Qual é a receita, Ronaldo Caiado, para lidar com esse problema? Talvez seja o grande problema a curto prazo que o presidente vai ter que enfrentar.
2: Eu concordo. Mas eu acho que antes de você diagnosticar que tem R$1,4 trilhão que não cabem no orçamento brasileiro, você tem que imaginar que quem levou isto a essa situação? Quem, de 2023 até agora, ampliou o endividamento de mais de R$1 trilhão sem ter um projeto estruturante no país. Um, só projeto populista, votado de última hora. Tá certo? Então, você vê que isso não caiu por acaso. Não, isso não aconteceu por acaso. A Dilma fez a mesma coisa quando ela foi para o Dilma II. Fechou 4 milhões de empregos no Brasil. Então, isso aí, essa historinha, nós já assistimos ela. Só que o problema agora explodiu no colo do Lula antes de chegar na eleição. E por isso a rejeição dele consolidada é de 53%. E é por isso que o cidadão não cai na conversa dele mais. Por quê? Nós temos que saber a causa. Eu sou médico. Não sai diagnóstico sem saber a causa. Ele não é médico primário. Tá certo? Então, qual é a causa que foi provocada por isso? Essa gastança irresponsável sem construir nenhum projeto estruturante para o país, sem aumentar as riquezas no Brasil, sem estimular a poupança. Aí ele vem e diz o seguinte... Agora eu vou dizer ao cidadão brasileiro, eu sou o bonzinho, eu agora vou cortar aqui a taxa sobre o produto importado das blusinhas. Mas vem cá, esse mesmo governo que implantou elas há 3 anos atrás? Então, qual é a credibilidade moral que tem um homem desse ser presidente da República? Hein? Ele vai pegar as empresas brasileiras, que já estão todas indo para o Paraguai, já são mais de 240 empresas brasileiras. A empresa brasileira vai lá no Paraguai, abre um e-commerce, manda a blusinha para o Paraguai e manda ela chegar na sua casa no pacotinho. É isso que está fazendo? É esse o Brasil que nós queremos?
0: Em um minuto você fica com o segundo, o terceiro, na verdade, último bloco do Canal Livre dessa semana.
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0: Agora 11 horas e 54 minutos, 11h54. Você acompanha o terceiro e último bloco do Canal Livre dessa semana, programa que recebe o ex-governador de Goiás, pré-candidato à presidência da República pelo PSD, Ronaldo Caiado. Participam do programa Fernando Mitre e Felipe Vieira, além do cientista político e colunista da Band News FM, Fernando Schiller. A apresentação desse mesmo programa é da Adriana Araújo.
4: Estamos de volta com o Canal Livre, que esta noite recebe o ex-governador de Goiás e pré-candidato ao Palácio do Planalto, Ronaldo Caiado. Schiller, está com a vez.
5: Bom, eu vou no gancho da pergunta do Mitre, que parece a grande questão. Aliás, eu adoraria que essa fosse a grande questão das eleições no Brasil.
3: Claro, não é? Claro.
5: Porque, vamos lá, se a gente pegar 1980, a produtividade média trabalhadora brasileira era mais ou menos 45% da produtividade trabalhadora americana. 40 e poucos anos depois é um quarto, é 25%. É. Então nós caímos.
3: Comparar
5: a Coreia do Sul é o contrário. Então é um X, assim, o Brasil foi indo para baixo, a gente foi indo, né? E qual é o pacote Caiado, para reverter isso? Produtividade é algo muito complexo, não tem bala de prata, é um monte de coisa. Né? Mas acho que o que se espera de um presidente da República é propor um projeto para o país que realmente reverta essa situação, que é histórica. Né? Qual é a visão Ronaldo Caiado sobre produtividade no Brasil, médio prazo, longo prazo, para reverter essa situação?
2: Olha, você colocou uma coisa boa. Por exemplo, interessante, a Noruega sobrepôs os americanos. A Noruega hoje, a hora trabalhada, cresce 90 dólares ao PIB do país. O Brasil é 19 dólares. Tá certo? Estados Unidos é o segundo lugar entre hora trabalhada, PIB, cresce uma PIB de cada um dos países. Tá certo? O Brasil está lá pelo 25º lugar em relação ao acréscimo hora trabalhada. Então, essa realidade que você colocou, o diagnóstico está feito. Veja bem, qual foi a preocupação do Ronaldo Caiado quando chegou ao governo? Eu sou médico, fui professor. Certo? Você não pode imaginar, eu sou o primeiro lugar no Brasil na educação. Primeiro lugar no Brasil. Eu sou uma pessoa que dou aula para meus alunos. Eu vejo meus alunos, eu olho meus colégios. Eu me preocupo em não ter evasão escolar. Eu me preocupo em ter uma sala de aula digna para o jovem, laboratório de física, química, biologia, informática, robótica. Eu quero ter uma alimentação de qualidade para meus jovens, todos eles bem fardados ali no sentido de ter todos os seus uniformes. Um Chromebook do Google desde o 9º ano do ensino fundamental até o 3º ano do ensino médio. Prêmios sucessivos aos colégios que se destacam mais nas notas no Enem. Isso tudo diretamente, o governador tratando diretamente com esses jovens. Quando eu cheguei ao governo de Goiás, eu tinha 1.073 jovens condenados, tá certo? Por crimes e tráfico de drogas. 1073. Por quê? Porque hoje você tem que preocupar, você me perguntou isso, eu vou lhe dizer. Sabe quanto é que, é hoje esse percentual no Rio de Janeiro, nos estados no interior desse estado do Nordeste? É quase a totalidade da juventude, porque lá o jovem só tem esperança de vencer na vida se ele for do narcotráfico. E lá ele vai ter a melhor namorada, o melhor carro, a melhor moto, a melhor roupa. Então, em Goiás tinha 1.073 jovens condenados. Sabe quanto eu entreguei o governo agora para o meu vice-governador? 168 jovens. Veja bem, é isso que é segurança. Mas num país que você tem o MC Pose e o Oruan como líder da juventude, você não tem como criar esse país. Então você nunca vai sair dessa melhoria se você não investir em educação, profissionalização no ensino médio, maciço, aí dando um conceito de, não de formar analfabetos funcionais, mas de formar pessoas que tenham a capacidade de sair do ensino fundamental, chegar no ensino médio, ou um bom profissional, ou entrar numa faculdade que não seja essa picaretagem que tem hoje no Brasil, que muitas universidades são verdadeiras betes, tá certo? Registradas também pela universidade, pelo Ministério da Educação. Porque cobram ali um valor e não dão aos jovens aquela formação que tem. Então, o remédio para isso é um só. É você educar que essas pessoas vão sair. O que, que o Lula construiu? Três gerações de dependentes do governo. Esse ciclo, eu quebrei ele em Goiás. As pessoas saem da condição lá de dependente de uma bolsa do governo e estão ganhando o dinheiro dele. Essa é a verdade. Mas isso aí, se você não cuidar do jovem, esse ciclo de pessoas vai cada vez mais aumentando. É isso que o Lula tem feito no governo dele.
4: Governador, exatamente. Falando de programa de governo para assuntos bastante populares, o senhor citou aí os programas de transferência de renda, eu vou só citar que recentemente nós recebemos aqui no Canal Livre o pré-candidato, ex-governador de Minas, Romeu Zema, que foi muito direto nas opiniões dele, inclusive de assuntos de grande interesse popular, chegou a dizer que não, se ele chegar ao governo, ele não vai dar aumento real de salário mínimo, que isso é uma questão de mercado. Então eu queria pedir a opinião do senhor, muito objetiva, a sua posição, muito objetiva sobre vinculação de aposentadoria a salário mínimo, Bolsa Família e escala de trabalho 6x1. Qual é o seu projeto para esses três temas, sua posição?
2: Em primeiro lugar, não vou tirar essa prerrogativa do aposentado.
4: Segue vinculado ao mínimo.
2: Não vou, de maneira nenhuma, enfrentar o que seja 5x2, já foi aprovado hoje.
4: O senhor é favorável?
2: Mas... E você tem dúvidas? Essa matéria foi discutida? Está aí. Agora, o que, que é que tem lá no Senado hoje sendo debatido? Também aquilo que vai prevalecer. A mediocridade não vai prevalecer. Por hora trabalhada. Certo? O senador Rogério Marinho acaba de apresentar um projeto de lei sobre hora trabalhada. Aí sim, aí é você tirar o país do analógico e trazê-lo para a modernidade.
4: Tá, então
2: se a pessoa quiser CLT, fica no CLT. A pessoa quiser ir para a hora trabalhada, vai para a hora trabalhada.
4: CLT,
2: você não precisa escolher um ou outro. Você deixa os dois. O que vai crescer, o que o jovem quer hoje, não é ser CLT. O jovem quer hoje é a hora trabalhada. Não é certo? Essa é a grande verdade. Agora, por que, que eu vou poder fazer isso? Só por quê? Porque aí eu vou desenvolver as potencialidades do Brasil. Eu vou gerar riqueza. Ao invés de eu ter que enfiar a mão no bolso do cidadão que está ali, atrás dessa Câmara, tá certo? Em 34% de imposto no bolso dele, que está ali, aquele cinegrafista, tá bom? Eu vou saber fazer o que todos os países da América Latina estão, mas sem ter as riquezas brasileiras. Eu tenho o potencial de crescer o Brasil como ninguém. Eu tenho o melhor território, 3 safras ano, eu tenho os minerais críticos do mundo, que todos dependem do Brasil, e eu tenho uma potencialidade de crescimento hoje em apoio à

0: só eleva, tá certo, o padrão do país se você distribui renda, se você distribui riqueza. E como é que você distribui riqueza? Pelo conhecimento. Conhecimento. Quem não tem preparo, não tem inteligência, fica vendendo para o Brasil e comprando tecnologia de ponta.
1: Complementando, é o governador, no tema da reforma da Previdência, eu entendo perfeitamente, quer dizer, não desvincular a Previdência, o benefício previdenciário, sim, do salário mínimo.
0: Sim.
1: Perfeito. Mas a Previdência no Brasil, como um todo, ela tem mais de 400 bilhões de déficit.
0: Sim, eu sei.
1: Então, alguma reforma vai ter que ser feita, né?
0: Sim, mas...
1: Por onde é que vai essa
0: reforma? Uma coisa é você fazer uma reforma, outra coisa é você falar que você não vai vincular. São coisas distintas, tá certo? A reforma foi feita no governo do Bolsonaro, tá certo? Agora, você tem uma previdência anterior e você tem hoje uma nova previdência dos que estão entrando dentro de um outro sistema, tá certo? Que aquilo é repassado para uma poupança direta dele. Então, são dois momentos da Previdência no Brasil. Certo? Então, esses assuntos, eles terão tranquilamente. O que você vai fazer, você não precisa dizer que você vai, olha, eu vou ameaçar que eu vou acabar com isso. Não, você vai mostrar para o cidadão que ao invés de ele estar recebendo aquilo ali, tá certo? Ele vai ter uma atividade digna na vida dele. E um país igual o Brasil, que você tem todas as alternativas para fornecer para essas pessoas, e você vai ficar vivendo num país onde você quer colocar as pessoas dependentes da máquina do Estado. Quer dizer, você está acabando, destruindo com a potencialidade brasileira de um país que perdeu o bônus demográfico. Hoje nós somos um país envelhecido. E com essa cultura aí, cada vez mais sobrecarregando gastos na saúde, cada vez mais impondo dificuldades também na manutenção da vida dos idosos no Brasil. Então, você tem que despertar o Brasil para entrar na área de minerais críticos e de inteligência artificial. Ao invés de eu comprar em Goiás, ao invés de eu comprar ônibus com bateria de asiático, eu desenvolvi o biometano e minha frota hoje está circulando com o biometano. Hoje eu vou receber em Caxias do Sul uma homenagem, tá certo? Vou receber uma homenagem em Caxias do Sul por ser a primeira capital do Brasil com produção de energia da minha própria estado ali dentro. Quais são as fontes energéticas brasileiras? Por que que um problema no Estreito de Hormuz tem que comprometer minha safra no Brasil, que eu não tenho aqui cloreto de potássio, eu não tenho fósforo, eu não tenho ureia, eu não tenho amônia? Tudo isso podia ter sido desenvolvido no Brasil. Onde é que está? Onde é que estão os projetos estruturantes do Brasil? Não se governa para 4 anos, não. Eu vou governar para 80 anos, eu vou governar para deixar o dobro de projetos estruturados para nós poder mostrar que o Brasil tem chance, desde que tenha uma outra cabeça governando o país.
2: Governador, olha, infelizmente, tempo esgotado.
0: Acabou mesmo.
2: Acabou mesmo, governador.
0: Não tem jeito, uma meia
2: ainda,
0: hora, mais.
2: Não, ainda que eu e o Mitra, a gente gosta muito de caso. Mas a gente, eu e o Mito somos mineiros também, gostamos de respostas bem diretas.
0: Então,
2: gente, tinha muito assunto ainda, mas a gente vai ter outras oportunidades. Está confirmada a presença do governador, ex-governador de Goiás, pré-candidato pelo PSD, no debate da Band, o primeiro debate, como é tradição, que abre, né, os debates na corrida à presidência da República, dia 16 de agosto, aqui na tela da Band.
0: Confirmadíssimo.
2: É isso aí.
0: Confirmadíssimo.
2: Estamos esperando o senhor.
0: Já vou estar em São Paulo dia 15, na véspera, já esperando.
2: Vou agradecer a presença do senhor aqui hoje. Teremos ainda outras oportunidades de falar e o debate da Band, como manda a tradição. O Canal Livre de hoje vai ficando por aqui. Muito obrigada aos meus colegas também que participaram com a gente desse debate. Obrigada, governador.
0: Muito obrigado, Adriana. Muito obrigado, Fernando. Tá certo? Júlio Dimitri e também o Felipe.
2: Valeu.
0: Muito obrigado.
2: Tchau, tchau.
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0: Meia-noite, 8 minutos pelo horário de Brasília. Na sequência, você fica com a reprodução do Jornal da Noite na nossa programação. Eu, Stephanie Toso, volto durante os intervalos atualizando os principais destaques do noticiário.
1: A esposa tinha infartado, mas ela foi assassinada.
2: Ai, foi a maior tristeza do mundo, né? Porque ela morreu no apartamento dela, que ela conquistou, que ela construiu. Tipo, a Patrícia estava dormindo com um inimigo e não sabia.
3: E a gente segue falando de uma outra violência que chocou o Brasil há algum tempo atrás e agora a gente espera um desfecho para isso tudo. O júri do caso Henri Borel, que chegou ao seu 8º dia. A Laila Lac traz mais informações direto do Rio de Janeiro. Boa noite, Laila.
4: Boa noite, Felipe. Boa noite, Thaís. Julgamento entrando na reta final e decisiva. Antes da sessão desta segunda-feira, uma carreata foi realizada em direção até a porta do Tribunal de Justiça do Rio, em memória a Henri Borel e pedindo justiça pela morte da criança. O último a prestar depoimento foi um perito legista indicado pela defesa de Jairinho, Jefferson Evangelista Correia. Ele questionou, apontou falhas no prontuário do hospital onde Henri foi socorrido. A defesa de Jairinho sustenta que as lesões na criança podem ter sido provocadas pelas manobras durante o atendimento médico. Porém, outras testemunhas técnicas ouvidas anteriormente, como o próprio perito do caso, já tinham sido contundentes e disseram que os laudos indicam que as lesões, lacerações, foram causadas por espancamento e que o menino sofreu muito antes de morrer. Os próximos a serem ouvidos serão os réus Monique Medeiros, mãe de Henri, e o ex-vereador Jairinho. E aí sim, o julgamento entra na fase, nos debates entre os advogados de defesa e a acusação, para que depois os jurados possam se reunir para a votação secreta. A expectativa é que o veredito saia ainda esta semana.
5: Obrigada. E ainda no Rio, a polícia cumpriu mandados de busca e apreensão contra suspeitos de desviar a fortuna de um empresário que morreu de câncer.
6: As investigações começaram após alterações repentinas entre os acionistas dos negócios da vítima. Os suspeitos teriam se aproveitado do estado de saúde frágil do empresário para assumir o controle das empresas que possuíam valores milionários em precatórios.
7: Porque a notícia que nós temos, inclusive com um parecer médico, na verdade, um parecer técnico de 2 médicos, né, dizendo que nos momentos finais de vida, né, no estágio da doença avançada em que ele se encontrava, ele já não teria mais a compreensão absoluta dos atos que ele praticava e não poderia manifestar sua vontade.
6: Entre as movimentações suspeitas detectadas está a transferência de mais de 38 milhões de reais para escritórios de advocacia poucos dias antes da morte do empresário. 7 dias após o falecimento, outro depósito. Mais de 1 milhão e 100 mil reais para a conta da advogada investigada, que também é suspeita de crimes semelhantes em outros estados.
4: As investigações também apontam indícios de fraude envolvendo o testamento do empresário. De acordo com as apurações, o documento teria sido elaborado e registrado formalmente apenas 2 horas antes da morte da vítima e colocava uma das investigadas como a responsável pela administração da herança, condução do inventário e ainda como beneficiária dos bens deixados pelo empresário.
6: O esquema foi revelado pela polícia após a Operação Último Suspiro, deflagrada hoje. Ninguém foi preso. Os investigados podem responder por estelionato, associação criminosa, apropriação indébita e falsidade ideológica.
3: A seleção brasileira já está a caminho dos Estados Unidos para a Copa do Mundo.
8: Próximo destino, Copa do Mundo. E antes de cruzar o continente rumo aos Estados Unidos, a seleção brasileira recebeu um último adeus da torcida. Assim como aconteceu durante toda a preparação em território nacional, jogadores e comissão técnica sentiram de perto o apoio dos brasileiros. Cerca de 50 torcedores prestigiaram a seleção antes do embarque para o Mundial. A presença de Neymar era mais esperada entre os torcedores. Conseguiu ver o Neymar?
9: Neymar eu consegui, mas não consegui o autógrafo dele, né, vida? Mas ficou feliz de ver o Neymar aqui de pertinho?
10: Pô, fiquei. Fiquei de ver todo mundo, porque eu gosto de todo mundo mesmo.
11: A delegação chegou ao Aeroporto Internacional do Galeão por volta de 8h45 da noite. Pouco depois, o voo fretado decolou com destino a Nova Jersey. Nos Estados Unidos, a seleção ficará concentrada em um hotel localizado a poucos minutos do centro de treinamento do New York Red Bull, que será utilizado durante toda a disputa da Copa do Mundo. Antes da estreia contra Marrocos, no dia 13 de junho, a equipe comandada por Carlo Ancelotti ainda fará um último teste. No próximo sábado, em Cleveland, o Brasil enfrenta o Egito em um amistoso preparatório para o Mundial.
5: E a nossa torcida é que a trajetória do Brasil na Copa do Mundo comece e termine também no mesmo estádio. O Felipe Killing explica o porquê nessa reportagem.
12: Quem vê o MetLife Stadium hoje, talvez não imagina que este gigante, acostumado a receber partidas de futebol americano, shows e grandes eventos, está passando por uma transformação para se tornar o principal palco da Copa do Mundo de 2026. Com capacidade para mais de 80 mil pessoas, o estádio é a casa de duas equipes da NFL, a Liga de Futebol Americano, o New York Giants e o New York Jets. Mas para receber a Copa, tudo precisou mudar. Saiu o gramado artificial e entrou a grama real. A estrutura de mídia foi adequada, assim como as sinalizações no estádio.
13: Se a despedida foi em clima de festa no Maracanã, a Copa do Mundo começará de verdade para a seleção neste estádio. MetLife Stadium vai receber a estreia do Brasil contra o Marrocos no dia 13 de junho, mas também a decisão do Mundial.
12: Ver a estreia do time de Carlo Ancelotti ainda é possível. O desafio é o preço. Ingressos só em sites de revendas e a partir de R$3.500. A logística para chegar ao estádio também gerou discussão. O trajeto de trem, que normalmente custa cerca de 13 dólares, pouco mais de R$60, chegou a ter uma tarifa especial anunciada de US$150 durante a Copa. Após a repercussão negativa, o valor caiu para aproximadamente US$100, cerca de R$500. Ainda assim, muitos torcedores consideram o preço elevado para um deslocamento de poucos quilômetros entre o centro de Nova York e o estádio, que fica em Nova Jersey. Ao todo, serão disputadas 8 partidas aqui. Entre a estreia e a final, existe uma Copa inteira, mas tudo pode começar e acabar, quem sabe com o Hexa, nesse endereço, o MetLife Stadium.
3: Eu acredito. Em 2 dias, 2 pessoas foram mordidas por tubarões no litoral de Pernambuco. Na última tarde, uma jovem de 19 anos foi atacada na praia de Boa Viagem, no Recife, e perdeu parte da perna direita. No domingo, um menino de 11 anos foi mordido por um tubarão cabeça chata em Jaboatão dos Guararapes e teve a perna amputada. Ele continua internado em estado grave, mas com quadro estável.
5: Uma ONG que pertence à produtora do filme sobre o Jair Bolsonaro foi alvo de buscas por suspeita de desvio de dinheiro público num contrato de mais de 100 milhões de reais com a Prefeitura de São Paulo.
3: O prefeito Ricardo Nunes nega irregularidades e fala em perseguição política.
14: Um contrato para instalar 5 mil pontos de Wi-Fi em bairros da periferia da maior cidade do país. Valor, 108 milhões de reais. O acordo entre a Prefeitura de São Paulo e o Instituto Conhecer Brasil levantou suspeitas da polícia. Essa ONG nunca atuou na área de informática ou transmissão de dados. O valor cobrado chama a atenção, enquanto a estatal Prodan cobrava R$ 230 por ponto instalado, o ICB, segundo a polícia, está cobrando R$ 1.800. A Polícia Civil fez buscas na ONG e no prédio da Prefeitura de São Paulo.
15: De acordo com a investigação, a Prefeitura adiantou R$ 26 milhões de reais para a ONG sem que nenhum serviço fosse prestado. A suspeita é de que esses valores tenham sido usados para financiar o filme Dark Horse, sobre o ex-presidente Jair Bolsonaro.
14: Da previsão de 5 mil pontos de Wi-Fi, segundo a investigação, só 3.200 foram instalados. Além disso, a polícia investiga o suposto uso de notas fiscais frias para justificar os pagamentos, inclusive esta aqui, de mais de R$ 700 mil, em que o ICB contrata e paga o próprio ICB para fazer o serviço. O Instituto Conhecer Brasil não comentou a operação. Em entrevista para a Band no dia 19 de maio, a presidente da ONG e dona da produtora responsável pelo filme, Karina Gama, garantiu que tinha capacidade para cumprir o contrato com a prefeitura.
16: Era um projeto social. E aí eu entrei pela capacidade técnica, apresentando documentos e validações, sendo pontuada.
14: O prefeito de São Paulo negou as irregularidades e qualquer relação entre a operação e o filme sobre Jair Bolsonaro.
17: Eu paguei por aquilo que a gente contratou, as pessoas estão tendo o serviço. Não tem relação disso com o filme do Bolsonaro. Se a motivação, conforme vocês estão me dizendo, é por conta do filme, então estou indo atrás de um contrato com a prefeitura de 2024 por causa do filme, aí é grave. Aí é perseguição política.
14: O senador Flávio Bolsonaro também negou relação entre a operação e o filme sobre o pai. A prefeitura assinou novos aditivos com a ONG que fizeram os pagamentos subirem para quase 160 milhões de reais. A polícia pediu à justiça acesso a dados do COAF sobre as movimentações financeiras da ONG.
3: Uma explosão destruiu uma fábrica de fogos de artifício na ilha de Malta, no mar Mediterrâneo, na Europa. A onda de choque fez prédios balançarem e janelas quebrarem na vizinhança. Dois homens que estavam perto da fábrica ficaram feridos.
5: Na Rússia, um menino de 5 anos evitou o sequestro de uma criança. O suspeito carregava a vítima à força no colo quando um garoto menor tentou puxar a amiga pelos pés. O que o criminoso não esperava era a reação de um outro menino de 5 anos. Ele foi correndo bloquear a porta com o próprio corpo. Depois puxou a porta para ela não fechar. O garoto gritou pela mãe, que veio em seguida. O criminoso soltou a menina e foi fotografado pela mulher. A polícia russa identificou o homem, que foi preso. Verdadeiro herói, né?
3: Atitude, né, do menino. Isso. Realmente fantástica. A ameaça de Israel de bombardear a capital do Líbano provocou uma fuga em massa, Thaís.
5: Olha, Felipe, o presidente americano Donald Trump disse que o governo israelense e o Hezbollah concordaram em cessar os ataques.
18: A fuga em massa de moradores travou o trânsito ao redor de Beirute. Milhares de famílias deixaram suas casas às pressas, depois que Israel anunciou novos ataques contra áreas ligadas ao grupo islâmico Hezbollah, na capital libanesa. Horas antes, forças israelenses haviam divulgado imagens cinematográficas da tomada do castelo de Belfort, no sul do país. Com posição estratégica, no topo de uma montanha, a fortaleza medieval de 900 anos fica próximo à cidade de Nabatieh, reduto do Hezbollah. Em Tiro, também no sul, um hospital foi bombardeado. 6 pessoas morreram. O primeiro-ministro Benjamin Netanyahu alega estar protegendo o norte de Israel contra ameaças terroristas. Mas a escalada no conflito, que já deixou mais de 3.700 mortos no Líbano, atrapalha as conversas entre Estados Unidos e Irã. Durante a manhã, a mídia estatal iraniana anunciou a suspensão das negociações, ao acusar Israel de violar o cessar-fogo que tinha sido acordado. Donald Trump reagiu. Disse que em uma conversa produtiva, Netanyahu concordou em não enviar tropas a Beirute. Da mesma forma, por meio de representantes de alto escalão, confirmou conversas com o Hezbollah e garantiu: Israel não os atacará e que eles não atacarão Israel. Em outra mensagem, declarou que as negociações com o Irã continuam em ritmo acelerado. Netanyahu respondeu que se o Hezbollah não parar, Israel vai atacar Beirute. E informou que, paralelamente, vai continuar operando conforme planejado no sul do Líbano. A troca de ameaças e as interrupções constantes no diálogo indireto reforçam a fragilidade nas negociações entre Estados Unidos e Irã. O Irã afirma que as posições contraditórias americanas e os ataques israelenses no Líbano estão atrasando a diplomacia. O porta-voz do Ministério das Relações Exteriores do Irã foi enfático. O cessar-fogo no Líbano é parte de qualquer acordo final para pôr fim ao conflito no Oriente Médio.
3: As eleições presidenciais na Colômbia vão ser decididas no segundo turno daqui a 20 dias.
5: O resultado do primeiro turno contrariou as pesquisas. Quem tem mais informações é a editora de assuntos internacionais, Marina Cid. Boa noite, Marina.
19: Boa noite, Thaís, Felipe. O candidato da direita foi o mais votado, ao contrário do que mostravam as pesquisas. Abelardo de la Espriella ganhou do candidato da esquerda, Ivan Cepeda. Ele teve 43,7% dos votos e se destacou na campanha como um outsider da política. Advogado e crítico do governo, de la Espriella também tem como principal bandeira o combate à criminalidade e prometeu defender a democracia pela razão ou pela força. Ele também se declara admirador de Donald Trump e do presidente argentino Javier Milei. Em segundo lugar, ficou Ivan Cepeda, da esquerda, com 40,9% dos votos. Ele é filósofo e defensor dos direitos humanos. Cepeda foi o principal articulador dos acordos de paz com as Farc. Aliado do atual presidente Gustavo Petro e apontado pelas pesquisas como favorito, Cepeda chegou a questionar os resultados preliminares da apuração, mas depois recuou e afirmou não ter identificado irregularidades. Agora a disputa entra na reta final. Partidos da direita já começaram a se unir em torno de de la Espriella. A senadora Paloma Valência, terceira colocada na votação, declarou apoio ao candidato. Voltamos aos estúdios.
3: Obrigado. O presidente Donald Trump indicou um filho de imigrantes cubanos para ser embaixador dos Estados Unidos no Brasil. Vamos a Brasília saber as informações com a Natália Paz. Boa noite, Natália.
20: Boa noite, Felipe, a você e a todos. Daniel Pérez, de 38 anos, nasceu em Nova York e é presidente da Câmara dos Deputados da Flórida. No ano passado, chegou até a ser apontado como possível candidato ao cargo de Procurador-Geral do Estado. A indicação ainda precisa ser aprovada pelo Senado americano. O posto está vago desde janeiro de 2025, quando Joe Biden deixou a Casa Branca. Hoje, a missão diplomática americana em Brasília é comandada pelo encarregado de negócios, Gabriel Escobar, que vai ser substituído a partir do mês que vem. Se confirmado, o Pérez vai ter que lidar com um momento delicado da relação bilateral. Desde que voltou ao poder, Trump já promoveu um tarifaço, sanções a membros do Supremo e agora a designação das facções como terroristas. Pérez enfrenta um embate político com o governador da Flórida, Ron DeSantis. Nas últimas semanas, ele atrapalhou o avanço de medidas para flexibilizar as exigências de vacinação para estudantes de escolas públicas, além de mudanças nas regras relacionadas a empresas de inteligência artificial. Outro exemplo aconteceu em maio, quando a Câmara deixou de aprovar recursos para programas defendidos pela esposa do governador. É com vocês.
5: Obrigada. E o governo ainda avalia os efeitos da decisão dos Estados Unidos de classificar o PCC e o Comando Vermelho como organizações terroristas. Por enquanto, uma conversa entre Lula e Donald Trump está descartada.
3: Especialistas alertam que a decisão do governo americano pode ajudar no combate ao crime organizado, inclusive na chamada asfixia financeira das facções.
21: Comunidades controladas pela violência que o PCC e o Comando Vermelho impõem à população. Esse é o principal pano de fundo do debate entre o Brasil e os Estados Unidos. Ministros repassaram ao presidente Lula duas grandes preocupações depois da decisão do governo americano. Pequenas empresas, prestadoras de serviços nos locais dominados pelo tráfico e que são obrigadas a fazer PIX às facções para continuar operando, podem ser enquadradas como aliadas dos grupos criminosos e justificar eventuais sanções ao país. Assim como grandes companhias do mercado financeiro, que investem em um fundo, por exemplo, sem saber que ele conta com dinheiro de empresas fantasmas do crime organizado. O governo também afirma que a decisão dos Estados Unidos fere a soberania nacional. Especialistas, no entanto, dizem que a preocupação tem de ser outra: a ameaça que as facções representam ao próprio Estado brasileiro.
22: Não só organizações como o CV e o PCC, mas outras organizações criminosas brasileiras, outros grupos armados criminais, eles constituem já há alguns anos, já há algumas décadas, uma ameaça gravíssima à soberania nacional.
21: O ministro da Fazenda já está em contato com autoridades americanas. O Brasil está aberto a parcerias para combate ao crime organizado. No Fórum de Lisboa, em Portugal, o presidente da Câmara frisou que o Brasil não pode aceitar intervenção de outros países.
23: Eu tenho muito cuidado nessa avaliação, porque nós temos que, na verdade, ter uma preocupação, sim, de enfrentar o crime organizado, mas jamais colocar a soberania do país em risco.
21: Ministros próximos do presidente Lula descartam uma conversa dele com Donald Trump nos próximos dias. A ideia é primeiro avaliar quais áreas podem ser diretamente afetadas pela decisão dos Estados Unidos. Em entrevista à Band News, o advogado André Marcília disse que a decisão americana pode ajudar na estratégia de bloquear o patrimônio das facções criminosas.
0: Financeiramente haverá ou haveria uma asfixia dessas facções. Então pessoas das facções ou ligadas ou associadas a essas facções ou dinheiro trocado por essas facções, isso poderia ser bloqueado por bancos americanos, inclusive fora do território dos Estados Unidos. Há milhões de questões práticas a serem resolvidas, a serem detalhadas, que me parece um pouco precipitado. Nós acreditamos que será assim ou que será assado, ou que vai ajudar ou vai atrapalhar. Eu acho que a gente criou mais um instrumento. Temos mais uma possibilidade de combater a criminalidade. Eu não consigo enxergar isso como algo ruim.
5: Como a decisão dos Estados Unidos pode refletir na disputa eleitoral? Veja no comentário de Fernando Mitre.
1: O presidente Lula começa a articular, sem pressa, um contato direto com o presidente americano, sem intermediários, esperando convencê-lo a rever a decisão de enquadrar o PCC e o Comando Vermelho como terrorismo, enquanto Flávio Bolsonaro investe no tema, tentando extrair resultados do episódio, inclusive por terem ficado em segundo plano suas relações com Volcker. Essa movimentação no quadro pré-eleitoral, mais do que previsível, ocorre na expectativa de novas pesquisas, depois que as últimas deram vantagem a Lula, com os efeitos da gravação de Flávio com o dono do Banco Master. Lula tenta investir em parcerias com os Estados Unidos no combate ao crime, mas sem a classificação de terrorismo e seus efeitos. E está sozinho nessa. Os candidatos de direita, todos eles, aplaudem a decisão de Trump, anunciada depois da visita de Flávio aos Estados Unidos. O tema vem esquentando a discussão sobre segurança e vai esquentar mais ainda, o que por si só já exige mais qualidade na análise e no debate que o tema merece, muito além das conhecidas frases de efeito com objetivo, obviamente, eleitoral. A população não aguenta, mostram as pesquisas, não aguenta tanta insegurança e precisa e quer soluções concretas. Thaís, Felipe.
3: A Petrobras anunciou uma redução no preço do querosene de aviação. A queda para as distribuidoras é de 14,2%, o que corresponde a 93 centavos por litro e tem a ver com o recuo na cotação internacional. O combustível representa a maior despesa para as companhias aéreas e uma queda pode levar à redução no preço das passagens ou, pelo menos, que não subam mais. A Petrobras também anunciou redução no preço do diesel nas refinarias. A Juliana Rosa explica se a queda chegará às bombas.
2: Dificilmente vamos ver queda do preço do diesel nas bombas, foi o que eu ouvi de especialistas. Pelo seguinte, a Petrobras anunciou redução no preço do diesel vendido para as distribuidoras em 35 centavos por litro. Mas, ao mesmo tempo, o governo voltou a cobrar impostos federais, PIS e COFINS, que estavam zerados. Então, ficou elas por elas. Para compensar a volta da cobrança de impostos, sem que isso fosse repassado para os preços, o governo ofereceu uma subvenção maior para o diesel, o que permitiu a Petrobras reduzir o valor. É uma engenhoca contábil que, no fundo, mantém os esforços do governo para assegurar aumentos maiores de combustíveis. Um custo na casa de 30 bilhões de reais, incluindo gasolina e querosene de aviação, que não está focado apenas na população mais vulnerável. Thaís, Felipe.
5: E vamos ver como foi o dia dos pré-candidatos à presidência.
7: O agronegócio, um dos principais motores da economia brasileira, já entra no centro das articulações para as eleições de 2026. Nesta noite, em Minas Gerais, estado com forte presença do setor, três pré-candidatos à presidência da República cumpriram agenda, de olho em um dos segmentos mais influentes da economia e com grande peso no eleitorado mineiro. O senador Flávio Bolsonaro negou que recursos públicos tenham sido usados na produção do filme sobre o ex-presidente Jair Bolsonaro. Segundo ele, a obra foi financiada exclusivamente com investimento privado.
4: Primeiro que eu não pedi dinheiro para ninguém, né? Havia um contrato privado, com um investimento privado para um filme privado. Obviamente que há uma tentativa a todo momento de tentar desqualificar esse filme.
7: Antes de viajar para Minas Gerais, Flávio Bolsonaro, do PL, participou de um evento sobre transporte urbano. Mais cedo, Ronaldo Caiado cumpriu a agenda de pré-campanha no reduto eleitoral de Romeu Zema. O pré-candidato do PSD voltou a admitir a possibilidade de uma aliança com o ex-governador mineiro e disse que a definição do vice na chapa será do partido.
6: Nós sabemos que essa decisão será tomada ali próxima à convenção partidária, né? Que se dará no mês de julho. Minha presença em Minas tem sido muito assídua.
7: Já o presidente do PSD defendeu uma chapa pura nas eleições. Gilberto Kassab disse que poderá ser o vice de Caiado.
8: Poderá ser eu sim, por que não? Mas será aquele que virá ao encontro da somatória de esforços que leve o Ronaldo Caiado a ter mais condições de vencer as eleições para que o Brasil tenha um bom presidente.
7: Em entrevista à Band News TV, Romeu Zema, do Partido Novo, disse que as pesquisas eleitorais vão ajudar a apontar o melhor caminho.
9: O partido dele e o Partido Novo, que é o meu, já fizeram uma aliança aqui em Minas Gerais. Estamos apoiando o mesmo candidato, que é o atual governador Matheus Simões. Então, temos afinidades, mas tudo vai depender aí de questões partidárias e políticas e nesse momento é muito prematuro qualquer coisa.
7: Mais cedo, Zema disse que ficou indignado com a notificação assinada pelo ministro Luiz Felipe Salomão do Superior Tribunal de Justiça para que se manifeste em 15 dias sobre uma denúncia de calúnia contra Gilmar Mendes do Supremo. Zema foi denunciado pela Procuradoria-Geral da República depois de publicar uma série de vídeos em que ministros do Supremo aparecem como fantoches e com ligação ao dono do Banco Master, Daniel Vorcaro. O presidente Lula passou o dia em Brasília, sem compromissos externos. O roteiro de viagens pelo país será retomado amanhã. Em Goiás, Lula vai participar da inauguração de um campus do Instituto Federal e de um hospital universitário.
24: A Federação PSDB Cidadania formalizou o convite para Aécio Neves concorrer à presidência da República, mas ele ainda não se posicionou. Hoje, o deputado federal deu entrevistas a alguns veículos online.
3: A divisão da direita no primeiro turno foi um dos destaques do Canal Livre deste domingo, com o presidenciável Ronaldo Caiado.
25: O eleitor vai decidir aquele que, dentro do pensamento centro-direita, terá a maior capacidade de governar o país.
26: Por que, apesar da denúncia contra o senador de envolvimento com o banqueiro Daniel Vorcaro, o eleitor não olhou para o nome do senhor, nem para o de Romeu Zema, que nas pesquisas ficaram praticamente estagnados?
25: Por um motivo só. Nós não tivemos debate. Nós não tivemos oportunidade de discutir, mano a mano, quem é que realmente sabe.
1: Para que o eleitor escolha um dos três, é preciso que ele veja as diferenças. E cada candidato precisa se apresentar pela sua identidade, pela sua pessoalidade, pelas suas ideias que têm que ser próprias. Perfeito. E alguma diferença significativa tem que haver entre eles. Por que votar no senhor e não no Flávio ou no Zema?
25: Olha, esta tese, ela precisa de ser analisada pelos eleitores. No momento em que você perguntar, olha, você vai escrever um projeto de governo que vai atender todas as necessidades da sociedade? Ah, eu vou. Mas vem cá, você tem alguma coisa para me mostrar que você não é um simples teórico?
27: O senhor foi o primeiro, talvez, a dizer claramente que vai conceder uma anistia para os envolvidos todos aí no 8 de janeiro e assim por diante. O que garante que o Supremo Tribunal Federal topa essa parada, né? No sentido que, bom, muita coisa que foi definida no âmbito executivo, no âmbito legislativo, o Supremo Tribunal reformou.
25: Quando você apresenta isso num plano de governo, isso vem em forma plebiscitária. Ou seja, o eleitor está votando no Caiado, sabendo que isso aí eu vou fazer.
5: E a seguir no Jornal da Noite, a ANAC vai reduzir operações depois de bloqueio no orçamento federal.
3: Greve geral em Portugal já afeta voos no Brasil.
5: Noruega recupera peças históricas em veleiro naufragado.
3: E a incrível história do mecânico deficiente visual no Paraná. A gente volta em instantes.
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13: Meia-noite e 40 minutos pelo horário de Brasília. Bom dia para você que acompanha a Band News FM. Eu, Stephanie Toso, sigo por aqui atualizando os principais destaques do dia nessa madrugada de terça, 2 de junho de 2026. Duas pessoas são mordidas por tubarões em 2 dias no litoral de Pernambuco. Um menino teve uma perna amputada no domingo e nessa segunda uma mulher também perdeu a parte da perna. Nos dois casos, havia placas nas praias alertando para o risco dos tubarões. Quem traz as atualizações é o Lucas Batista.
14: Uma mulher de 19 anos é mordida por um tubarão na tarde desta segunda-feira na praia de Boa Viagem, na zona sul do Recife. A vítima, identificada como Marcela Vitória de Lima Santos, sofreu ferimentos na perna direita. O ataque aconteceu em frente ao cruzamento da Avenida Boa Viagem com a Rua Padre Bernardino Pessoa. O SAMU e o Corpo de Bombeiros foram acionados para prestar atendimento à vítima. O caso aconteceu um dia após outro ataque envolvendo uma criança de 11 anos na Praia de Piedade, em Jaboatão dos Guararapes.
13: No sul do país, uma cidade do Rio Grande do Sul vai ficar todo ano de 2026 em alerta climático preventivo. Quem conta é Eduardo Oliveira.
15: A Prefeitura de Encantado emitiu um decreto que chamou de estado de alerta climático preventivo, válido para todo o ano de 2026, e se tornou o primeiro município do Rio Grande do Sul a adotar esse tipo de medida. O objetivo é acelerar ações de prevenção e preparação diante da possibilidade de novos eventos extremos, como chuvas intensas, enchentes e deslizamentos de terra. O decreto não representa situação de emergência nem de calamidade pública, mas permite que o município amplie medidas de monitoramento, orientação às comunidades e intervenções em áreas consideradas de risco. Entre as ações previstas estão a instalação de equipamentos de alerta, melhorias na drenagem, divulgação de rotas de fuga e obras para reduzir o risco de movimentação de massa.
13: Tem de destaque do esporte, chegando agora com João Marcos.
12: O Vitória enfrenta o Fortaleza disputando a taça de campeão do Nordeste após 16 anos sem chegar à final. A caminhada pelo quinto título começa nesta terça, às 9 da noite, na Arena Castelão. A decisão será no Barradão, em Salvador, no dia 6 de junho. Essa será a segunda vez que Vitória e Fortaleza se enfrentam em um confronto eliminatório dentro do Nordestão. Além disso, a decisão marca o reencontro de Thiago Carpini com Vitória, time que comandou até julho do ano passado. Ele ficou na equipe por 1 ano e 4 meses.
3: A ANAC anunciou um corte na fiscalização do setor aéreo após bloqueio no orçamento federal. Vamos novamente a Brasília. Natália Pazzi, quais são as informações?
16: Felipe, o corte será de 40%. A agência tem a missão de fiscalizar a aviação civil e os aeroportos, incluindo a segurança dos voos e os direitos e deveres dos passageiros e das companhias. Ficam suspensas ainda as provas de certificação de pilotos e comissários, além de todas as ações de certificação de aviões. Segundo a ANAC, haverá desligamentos de funcionários terceirizados e interrupção de investimentos em tecnologia. A medida é consequência do bloqueio de R$ 24 milhões de reais do orçamento que foi determinado na semana passada pelo governo. Atinge diretamente companhias aéreas, aeroclubes, oficinas mecânicas e fabricantes de peças aeronáuticas. É com vocês.
5: Obrigada. E uma greve geral em Portugal já provocou cancelamento de voos com destino ou origem no Brasil. A paralisação contra a reforma trabalhista está marcada para quarta-feira. As companhias Azul e Latam suspenderam as decolagens. Já a TAP opera apenas com serviços mínimos e vai manter 16 voos entre os países. A orientação é que os passageiros consultem as empresas antes de seguir para o aeroporto.
3: No Paraná, um homem que perdeu a visão na infância chama a atenção ao compartilhar sua rotina numa oficina mecânica.
17: Nesta oficina mecânica em Cornélio Procópio, o que poderia ser obstáculo se tornou o diferencial.
18: Você vê que só pelo toque ali, às vezes pelo barulho, ele pode reconhecer já o defeito, né?
17: Patrick já nasceu com a visão comprometida. Ainda pequeno, uma queda levou ao descolamento da retina. A vista embaçada escureceu completamente. A perda da visão não interrompeu os planos. Ele concluiu os estudos, se casou e passou por diferentes profissões. Foi durante a pandemia que a mecânica entrou no caminho. Começou a consertar os carros na rua. Pelo toque das peças e o som dos motores, Patrick aprendeu a decifrar o que há de errado em cada carro.
19: Tem coisas que eu preciso de ajuda, sim. Sabe? É impossível eu tocar num fio e saber que cor é. Mas se eu pegar muito um tipo de carro, eu consigo seguir um padrão. Então eu já não preciso mais da cor. É só seguir a posição de fio.
17: O sucesso na oficina também vem acompanhado de muita ajuda. Alguns equipamentos têm recursos sonoros que auxiliam no trabalho do dia a dia. A esposa, Bianca, também participa da rotina.
20: Normalmente eu ajudo ele em questões mais visuais que ele não consegue, que é cor de fio, né, de chicote, a parte elétrica. Já também ajudei com óleo, trocando óleo.
17: Aqui na garagem de casa, Patrick montou a própria oficina. Entre os carros e as ferramentas, ele descobriu que a vocação supera qualquer obstáculo. Tanto empenho e dedicação renderam frutos. Há menos de um mês, o sucesso tomou as redes sociais.
22: Aí, rapaziada, acabei de remover o cabeçote do Fiasa com válvulas aí, ó.
17: O sonho da família agora é ampliar a oficina.
19: Eu quero mostrar para as pessoas que, independente de qualquer coisa, independente de qualquer dificuldade, pode ser uma dor na cabeça, pode ser até o mais difícil, sabe? Você consegue fazer.
3: Que belo exemplo, hein, Fernandinho? Boa noite.
23: Boa noite. Bom, então, estou sensacional. Quando eu trabalhei em Portugal, eu trabalhava numa rádio que também tinha um rapaz, eles chamam Invisual lá. ele operava a rádio sozinho. Ele ia na discoteca, o cara falava lá os discos que tinha, ele pegava, ele colocava os discos para tocar, ele operava a mesa de som. Cara, é sensacional a sensibilidade. E, meu, como é que você identifica as peças? Que tipo de motor? Como é? Cara, é a natureza humana, é maravilhosa. Parabéns para esse rapaz.
5: Coisa boa demais. Sim. E a gente vai falar de coisa boa também. A seleção já embarcando rumo à Copa do Mundo. A
23: galera deve estar no berço essa hora dormindo, no avião, cegadinho. Aviãozinho tranquilo, executivo, esticadão, boa. Um bom catering para quem gosta, comidinha boa, enfim. A seleção brasileira está seguindo viagem, deve chegar logo, logo nos Estados Unidos. Embarcou com um uniforme bonito, eu gostei dessa vez. Está mais à vontade, não está aquela formalidade. Acho que caiu melhor com o nosso tempero brasileiro, esse uniforme. Não que os outros não fossem bonitos. Eu acho que esse ficou mais legal.
3: O 6x2 complicou.
23: Não por acaso, eles têm bom gosto. Olha a cor da Carson.
3: Olha aí. O 6x2 complicou a vida do técnico? Não, tem gente pedindo passagem, hein?
5: Ah, o tipo de problema que a gente quer, né?
23: Não, complicou com a galera que está pedindo passagem. Vai dar um trampo pro Ancelotti. E se o Neymar ficar melhor ainda, vai dar mais trabalho.
3: Mais trabalho ainda.
23: Vamos ver, tomara que dê certo. Vamos ver agora contra o Egito, né? Vamos ver o que vai dar, se a gente vai subir a pirâmide.
5: Coisa boa. Agora a gente fala também do tênis. Nessa última semana a gente falou muito sobre o João Fonseca e aí...
23: Está subindo a ladeira.
5: Ah, coisa linda.
23: Depois de duas décadas... O homem chega aí, é uma quarta de final, a possibilidade do Brasil chegar a uma semifinal. O último foi o Guga, não acontecia há muito tempo. Ele vai pegar Jakub Mensik. Falei certinho, será?
3: E vai para cima e vai ganhar, porque já ganhou dos caras.
23: Número 27 do ranking. Vai ser legal. Já no Esporte Total, tava com saudade da voz.
3: Tá bom.
23: Tudo isso e muito mais agora aqui no Esporte. E ele volta cada vez mais afinado, né?
5: Aí,
3: coisa boa.
23: Tá bem, voz.
5: Até já,
23: gente. Obrigado.
5: Vamos seguir falando de esporte por aqui, porque Leandro Totti venceu as duas corridas da etapa de Interlagos da Copa Truck e assumiu a liderança do campeonato na categoria Pro. Na categoria Elite, os vencedores foram Maurício Arias e Nick Giafone. A Copa Truck entra agora em pausa e retorna em agosto.
3: A seguir, ministros defendem decisão do Supremo que aumentou a responsabilidade das plataformas sobre conteúdos criminosos nas redes.
5: E evento no interior do Ceará abre as celebrações de Santo Antônio, Santo Casamenteiro, na volta do intervalo aqui no Jornal da Noite.
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2: Meia-noite e 52 minutos, pelo horário de Brasília, mais uma pausa rápida no Jornal da Noite na nossa programação. Seguindo com os principais assuntos, a Procuradoria-Geral da Fazenda começa a administrar as dívidas do FGTS que foram inscritas na dívida ativa. De Brasília, os detalhes chegam com Márcio Rocha.
3: A partir de agora, a gestão e a cobrança de mais de 66 bilhões de reais em créditos do Fundo de Garantia por Tempo de Serviço inscritos na dívida ativa da União serão feitos pela Procuradoria-Geral da Fazenda Nacional. A mudança faz parte de um processo de reorganização firmado entre a Caixa, a antiga administradora desses débitos, e a PGFN, firmada em 2024 para concentrar na Procuradoria todas as etapas relacionadas à cobrança dessas dívidas. Segundo o governo, consultas, pagamentos, negociações e pedidos de revisão passam a ser realizados exclusivamente pelo portal Regularize, com o objetivo de aumentar a rapidez no atendimento. Ao todo, são cerca de 500 mil dívidas desse tipo que somam esse total bilionário, e essa mudança deve ser concluída até o final deste mês. Ainda segundo o anúncio feito pelo governo, será feita a individualização dos valores devidos aos trabalhadores, que vai permitir saber quanto cada empregado tem a receber.
2: Nos outros assuntos, uma mega operação prende dezenas de pessoas por suspeita de envolvimento com o tráfico de drogas no estado de Minas Gerais. As atualizações com Pedro Gelinek.
4: 38 pessoas são presas durante uma mega operação realizada nesta segunda-feira em Minas Gerais contra o tráfico de drogas e facções criminosas. Ações simultâneas aconteceram em 6 cidades e mobilizaram quase 3 mil agentes. Também foram apreendidas armas, munições, drogas e cerca de R$ 27 mil reais em dinheiro. Ao todo, foram cumpridos 73 mandados de busca e apreensão, além de revistas e unidades prisionais. A operação, chamada Cerco Fechado, é considerada a maior já feita no combate ao crime organizado em Minas e, segundo o governo, não tem prazo para terminar.
2: No noticiário internacional, o presidente dos Estados Unidos, Donald Trump, diz que conversou com o primeiro-ministro de Israel, Benjamin Netanyahu, e com representantes do Hezbollah, que é apoiado pelo Irã. Ele garantiu que um cessar-fogo está em vigor entre as partes no Líbano e que Netanyahu concordou em não mover tropas de Israel em direção a Beirute. O republicano disse ainda que, da mesma forma, por meio de representantes de alto escalão, teve uma conversa muito boa com Hezbollah, e eles concordaram que todos os disparos cessarão.

0: Ministros do Supremo defenderam a decisão do tribunal que aumentou a responsabilidade das plataformas sobre conteúdos criminosos nas redes sociais.
1: Na abertura do Fórum de Lisboa, em Portugal, o ministro Gilmar Mendes criticou o poder das gigantes da tecnologia e defendeu a decisão do Supremo que ampliou a responsabilidade dessas empresas no combate aos crimes virtuais.
2: O Supremo regulamentou aquela questão do artigo 19 do Marco Civil da Internet, declarando ali parcialmente inconstitucional aquela exigência de que para retirar conteúdo precisava sempre de ordem judicial. Criou casos em que, ou identificou casos em que, previstos em tratados de determinadas situações ou previstos na legislação penal, já se obriga as redes a fazer a retirada de conteúdo.
1: Também aqui em Lisboa, o ministro Alexandre de Moraes, atual vice-presidente do Supremo, afirmou que as empresas de tecnologia coletam dados sem autorização. O ministro defendeu a regulação das redes sociais, inclusive em cooperação com outros países.
3: E isso é urgente, porque daqui pouco tempo, poucos anos, os países não terão a tecnologia necessária para impedir veiculação no seu território.
1: No ano passado, o STF decidiu que as empresas responsáveis pelas redes sociais deveriam agir por conta própria para a remoção de conteúdos criminosos. Caso contrário, as Big Techs poderiam ser punidas mesmo sem ordem judicial. O julgamento dos recursos foi marcado para 10 de junho no plenário físico do Supremo, onde os ministros voltarão a debater publicamente sobre o tema. As Big Techs querem, por exemplo, uma definição expressa sobre quais são os conteúdos que devem ser considerados criminosos e a identificação de denunciantes.
0: Arqueólogos recuperaram um tesouro de um naufrágio do século XVIII na Noruega. Entre os objetos estão tigelas de porcelana chinesa, cálices, tecidos e parte de lustres. Ainda não se sabem a origem ou o destino da embarcação. Os pesquisadores continuam os trabalhos para obter mais informações sobre o veleiro e a carga.
4: Uma rara lua azul surgiu no céu de Anaheim, na Califórnia. O evento em comum é a segunda lua cheia do mês e marca o fim da primavera. Apesar do nome, a lua não é azul, como a gente vê aí. Segundo a NASA, esta é uma microlua, uma das menores luas cheias do ano.
0: Vivendo e aprendendo.
4: Mas é para inspirar, né? Tá chegando aí o dia do santo casamenteiro?
0: Não quer que eu cante, né?
4: Ah, por favor.
0: Turistas de várias partes do país foram até o interior do Ceará acompanhar o tradicional cortejo do Pau da Bandeira.
4: A celebração abre os festejos, como eu disse, de Santo Antônio, santo casamenteiro.
5: Durante o cortejo, as ruas de Barbalha se transformam em um grande espaço de celebração. Casas são decoradas, famílias recebem visitantes e milhares de pessoas acompanham a passagem do mastro. Marília veio do Pará especialmente para conhecer a tradição de perto.
6: Muito bonito mesmo, tanto é que eu fico filmando para os stories, para o paraense e meus amigos verem. E aí eles ficaram encantados.
7: Já é meu terceiro ano consecutivo vindo para o Pau da Bandeira e a expectativa é arranjar um amor, né?
5: O carregamento do Pau da Bandeira por mais de 6 quilômetros é o ponto alto da festa, reconhecida pelo IPHAN como Patrimônio Cultural Imaterial Brasileiro. A celebração segue até o dia 13 de junho.
8: Um angico de 25 metros tem cerca de 3 toneladas. Foram necessários mais de 300 homens se revezando durante o trajeto de 6,5 km até chegar aqui na Igreja da Matriz, onde o Pau da Bandeira será erguido.
5: Para quem carrega o Pau da Bandeira, o esforço vai além da tradição. Muitos participam para pagar promessas, agradecer graças alcançadas ou manter viva uma prática passada de geração em geração.
9: a gente faz com tanto amor, tanto gosto, que não existe cansaço, não existe estresse, não existe nada.
5: E se há quem participe pedindo uma graça, também há quem volte para agradecer. Entre os milhares de devotos que acompanharam o cortejo, estava Maria Rosa, que atribuiu a Santo Antônio uma importante conquista.
10: Nosso casamento, ontem fez, como eu falei, ontem fez um mês, né? E estamos aqui agradecendo, né?
4: Época boa demais, viva, né? Viva! O Jornal da Noite termina aqui. 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
0: Fique agora com o Fernandinho. Fernandes e o Esporte Total. Uma excelente terça-feira para você.
4: Obrigada pela companhia. Tchau.
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0: Brasília, bom dia para você que acompanha a Band News FM em mais uma madrugada. Eu, Stephanie Toso, tô por aqui, te faço companhia, aguardo a sua companhia também pelo nosso WhatsApp no 11 999 592 100 até às 7 horas da manhã, juntinhos, hein, gente? Sigo por aqui atualizando os principais destaques do noticiário, do Brasil e do mundo, acompanhando também quem acompanha a Band News FM pelo canal do LG Channels no 131 com imagens durante essa madrugada. E vamos que vamos, hein? Para os ouvintes aqui de São Paulo, mais uma madrugada gelada, hein, gente? Temperatura diminuiu. Já foi um fim de semana fresquinho, né? Mas seguimos aí com os termômetros muito, muito baixos. Estava dando uma olhada por aqui. 8 graus em média, Capela do Socorro e região ali de Marcilac, extremo sul da cidade. Tá aquele vento mais frio, friozinho presente. E vai seguir assim ao longo desses próximos dias também. Começamos o mês de junho. É, daqui a pouco tem Copa do Mundo, muita coisa para acontecer nessas próximas semanas por aqui, mas vamos juntos, hein? O Júlio, que é de Jundiaí, tá sintonizado por aqui, já desejando uma boa madrugada. O João Carlos também chegando na nossa programação. A Andresa de Manaus está ligadinha também por aqui. O Greco falou assim: ó, começamos juntos, hein? Uma nova semana, uma nova madrugada. É, vamos que vamos. Divanir, falando direto da cidade de Garça, em São Paulo, também por aqui, ligado na Band News FM. E vários ouvintes que foram passando aí ao longo da reprodução do Jornal da Noite. O Rogério já mandou mensagem para cá, falou assim: olha, um ótimo mês para todos nós. Agora em Ribeirão, 14 graus. É, gente, esfriou, complicou, hein? O Marcos Fernandes, falando direto de Fortaleza também, tá ligado por aqui. O Cândido Maciel, direto do Ceará, tá ficando bem informado com a Band News. E o José de Curitiba já chegando por aqui falou assim: Curitiba tá bem fria. É, olha, eu, Stephanie, reclamo dessa temperatura baixa aqui na capital paulista, mas o pessoal do sul do Brasil tá enfrentando um perrengue um pouquinho maior, né? Gelado, não só Curitiba. A temperatura caiu bem também em Santa Catarina, no Rio Grande do Sul. E a expectativa é que até o final da semana essa massa de ar frio fica aí presente, trazendo tanto mínimas quanto máximas mais baixas. Vamos nessa, gente, nesses próximos minutos, te atualizo os principais destaques do dia. Você ouvinte pode ir mandando o seu alô, sua mensagem pelo nosso WhatsApp no 11 999 592 100. Nos principais assuntos do dia, a polícia de São Paulo vai analisar o material apreendido durante uma operação que mirou uma ONG que pertence à produtora do filme sobre Jair Bolsonaro. O Instituto Conhecer Brasil, que nunca atuou na área de informática ou na transmissão de dados, é suspeito de desvio de dinheiro público num contrato de mais de 100 milhões de reais com a Prefeitura de São Paulo. Um acordo firmado seria para instalar 5 mil pontos de Wi-Fi em bairros da periferia da capital paulista. Desse total, segundo a polícia, só 3.200 foram instalados. A investigação constatou que a prefeitura adiantou 26 milhões de reais para a ONG sem que nenhum serviço fosse prestado. A suspeita é de que esses valores tenham sido usados para financiar o filme Dark Horse sobre o ex-presidente Jair Bolsonaro. O Instituto Conhecer Brasil não comentou a operação. Ainda sobre essa operação, o prefeito de São Paulo negou as irregularidades no contrato com o Instituto Conhecer Brasil e disse que a informação que recebeu da equipe dele é de que não há nada de errado no processo de contratação. Ricardo Nunes também disse não ver problema em a produtora do filme de Jair Bolsonaro, a empresária Karina Ferreira da Gama, ter uma ONG.
1: Pessoa, eu tenho empresa de embalagem, eu tenho empresa de termos de assentário, eu tenho fazenda, eu tenho várias atividades, eu sou prefeito. Qual o problema da pessoa ter várias atividades? Então, se é essa motivação, aí eu acho grave. Aí muda o meu discurso. Se a motivação, conforme vocês estão me dizendo, é por conta do filme, então tô indo atrás de um contrato com a prefeitura de 2024 por causa do filme, aí é grave. Aí é perseguição política. Qual o problema? Aí, gente, vamos ser realistas aqui. Se a questão é política, se eventualmente a questão é política, eu acho que é um erro grave. Eu acho que é um desrespeito à democracia. Se a questão é política, se por acaso for uma questão política. Se estão fazendo isso por conta do filme, aí eu acho grave. Aí eu acho que precisa ter um outro tipo de apuração.
0: Indo direto a Brasília, autoridades comentam a decisão dos Estados Unidos que classificou as facções PCC e Comando Vermelho como grupos terroristas. Fala, Afonso Marangoni.
2: As autoridades brasileiras

0: Continuam repercutindo a decisão dos Estados Unidos de classificar o PCC e o Comando Vermelho como organizações terroristas. Os contrários à decisão entendem que a medida representa riscos à soberania brasileira e pode afetar a troca de informações de segurança entre os dois países. Ao SBT News, o ministro da Fazenda, Dario Durigan, disse que pode entrar em contato com o secretário do Tesouro dos Estados Unidos, Scott Bessent, para conversar sobre o tema.
1: Então, veja, eu posso ligar para o Scott Bessent a qualquer momento, eu não tenho problema com isso. Mas não cabe ao Brasil estar no lugar de vassalagem, de passar a mão no telefone toda hora e ficar implorando aos Estados Unidos. Nós vamos fazer as conversas internas com as instituições financeiras, com as autoridades brasileiras, recolher a informação e levar isso de maneira qualificada para as autoridades norte-americanas. Eu farei contato com ele, não tenho problema nenhum fazer contato com eles, explicitando, dizendo tudo o que nós estamos fazendo.

0: Adversário do Brasil na estreia pela Copa do Mundo, Marrocos, entra em campo nesta terça no penúltimo desafio antes do Mundial. A seleção africana enfrenta a Madagascar, que não estará no Mundial. Um outro destaque é para o duelo das duas últimas seleções que eliminaram o Brasil, Croácia e Bélgica. Os outros embates dessa terça envolvendo os países que vão à Copa são Geórgia e Romênia, País de Gales e Gana e Haiti e Nova Zelândia.
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2: Nesta terça-feira, o tempo segue estável na maior parte da região sul. A chuva segue restrita a pontos do litoral do Paraná e de Santa Catarina, variando entre fraca e moderada intensidade. No sudeste, a umidade vinda do oceano mantém o tempo um pouco mais fechado e com chuva entre o litoral sul de São Paulo, além de áreas do Rio de Janeiro, Espírito Santo e leste de Minas Gerais. No centro-oeste, o tempo firme predomina, com sol e calor, e a tensão fica para a baixa umidade do ar durante a tarde. No nordeste, a chuva continua na costa leste, entre o litoral da Bahia e do Rio Grande do Norte, enquanto a Zecite mantém as áreas de instabilidade entre Maranhão, Piauí e Ceará. E no norte do Brasil, o destaque segue para os temporais entre Roraima, Amapá, Amazonas e Pará, com risco de chuva forte e transtornos localizados. Vitor Tacalda, Clima Tempo.
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0: 1h12 pelo horário de Brasília, o âncora do Jornal da Band, do Band News no meio do dia, Eduardo Inegg, critica a atuação do governo federal diante da decisão dos Estados Unidos de enquadrar o PCC e o Comando Vermelho como organizações terroristas internacionais.
5: Eu quero retomar uma discussão que vai correr e vai ter desdobramentos, seguramente vai ter desdobramentos, porque a partir desta sexta-feira, se eu não estiver enganado, é dia 5 de junho. A partir dessa sexta-feira começa a valer a reclassificação do PCC e do Comando Vermelho de organização criminosa internacional, transnacional, para organização terrorista internacional. Né? Essa decisão do governo americano decorre daquele que talvez seja um dos maiores erros de política externa do governo brasileiro dos últimos tempos. O governo brasileiro não pode dizer que foi surpreendido pela decisão. As autoridades brasileiras têm plena consciência do que estava em curso E se disserem que não sabiam, aí então piorou. Aí então é muito mais grave. Por quê? Em janeiro de 2025, Donald Trump rompeu, encerrou um ciclo de 28 anos de uma compreensão americana que separava a organização criminosa internacional de organização terrorista. Durante 28 anos foi assim. E em janeiro de 2025, também conhecido como ano passado, o Donald Trump decidiu o seguinte: acabou essa brincadeira. Agora, ele baixou uma ordem lá, dizendo que grandes organizações criminosas internacionais seriam tratadas como grupos terroristas. Acabou. E um mês depois de tomar essa decisão, no mês de fevereiro, ele foi lá e enquadrou 8 organizações latino-americanas. 6 maiores cartéis no México. Um cartel de El Salvador e um cartel da Venezuela. Então, era tudo sabido. Em maio de 2025, um funcionário do governo americano esteve no Brasil, David Gamble, esteve no Brasil, fez uma visita, conversou com as autoridades brasileiras justamente sobre o enquadramento do PCC e do Comando Vermelho como organização terrorista. Apresentou dados do FBI falando que esses grupos estavam nos Estados Unidos, tráfico de armas, lavagem de dinheiro, etc., etc., etc. E o governo brasileiro não quis saber, falou: não aceito classificar, porque o pedido da autoridade era que fosse classificado como grupo terrorista aqui. Mas a nossa legislação deixa tudo separado. Como era separado também nos Estados Unidos, e o Donald Trump resolveu juntar. E como ele tem o poder de tomar uma decisão extraterritorial fora dos Estados Unidos, ele tomou. E, na semana passada, resolveu que, a partir do dia 5 de junho, o que vale para cartéis mexicanos, salvadorenho, venezuelano, vale também para os dois grupos criminosos brasileiros de maior expressão, o PCC e o Comando Vermelho. O governo brasileiro sabia que isso poderia acontecer. O governo brasileiro não fez nada, nada, para evitar isso. Nada. Simplesmente ficou em negação naquela linha: não, nós temos várias medidas que nós já aprovamos, nós temos uma lei contra organizações criminosas, nós temos uma lei contra organização criminosa violenta, nós temos lei de droga, temos delegacias especializadas, etc., etc. Isso não foi o suficiente. E o governo brasileiro, portanto, a gente tem aqui a soma de um governo imprudente, casamento de um governo descuidado, com o presidente mercurial do outro lado, que resolveu fazer. Se a gente fizer um levantamento histórico, a gente vai ver que, dos anos 70 para cá, isso vem sendo construído aos pouquinhos e de forma consistente. Quando eu digo consistente, é coerente. Nos anos 70, surgiu uma lei que autorizava o governo americano a declarar emergência nacional diante de ameaças estrangeiras. Em 1995, Clinton enquadra cartéis colombianos nesta lei. Cartel de Cali, cartel de Medellín, autoriza o bloqueio de ativos dessas organizações nos Estados Unidos, proíbe os líderes, os chefões desse troço aí, a entrar nos Estados Unidos, proíbe empresas americanas de transacionar com essas entidades. E daí, então, em 96, surge a definição de organização terrorista internacional. E de largada, em 1996, em 97, 30 grupos entraram na designação de organização terrorista. O ETA está lá, o IRA, o Hamas, o Hezbollah, FARC, Sendero Luminoso, Al-Qaeda. E aí, quando é organização terrorista, não basta que alguém que se relacione com elas saiba que está se relacionando com uma organização terrorista. Não basta. Basta que haja um indício, um dólar transacionado. E a obrigação na percepção do governo americano de que aquela empresa deveria saber daquilo. Então, não há, nessa guerra, e eu vou mostrar, grandes conquistas no combate à criminalidade com esse enquadramento. Não há. Não há. Simplesmente não há. Os cartéis mexicanos continuam a funcionar mesmo depois do enquadramento. Não mudou nada. Mas para a economia formal foi um desastre. Três bancos mexicanos foram simplesmente retirados do sistema internacional. Três bancos mexicanos. Tem empresa francesa que foi enquadrada, tem banco inglês que foi enquadrado, tem grupos americanos que foram enquadrados, porque se relacionaram com grupos terroristas. E o enquadramento é bizarro de forte. Não estou dizendo que é errado, estou dizendo que é forte. E não basta, volto a dizer, não basta argumentar que não sabia. Não é aceitar, não se aceita no governo americano, não aceita. Aí alguém vai dizer que a máfia italiana, Camorra, a Yakuza japonesa, são que nem o PCC e o Comando Vermelho. E são. Não tem diferença. Por quê? Uma organização criminosa, ela tem por objetivo lucro. Uma organização terrorista, ela tem por objetivo algo político. Os mecanismos são iguais. A forma de atuar é igual. Produzir o terror, o susto, o medo, todo mundo que opera no mundo do crime pratica. Mas o objetivo em si, um é enriquecer, comprar carrão, iate, enfim, ficar rico. E o outro é destruir. Um destrói como meio, o outro destrói como fim. É isso que diferencia, sempre diferenciou, e na nossa legislação é o que diferencia. Torna mais nobre uma coisa ou outra? Alivia? Faz diferença para quem vê um fuzil na cara? Não, não faz. E aí, por que não faz? Donald Trump falou, quer saber? Para mim, junta. E ele juntou. E ele é o presidente americano. Aí ele juntou. Se ele fosse o presidente de Togo e tomasse essa decisão, não ia mudar nada. Mas ele não é. Ele é o presidente americano. Ah, uma coisa é uma coisa, outra coisa é outra coisa. Tudo bem, uma churrascaria, um restaurante vegetariano são coisas que não têm nada a ver um com o outro. Inclusive, eles não se entendem. É inconcebível para um vegetariano comer numa churrascaria. Alguma coisa está faltando. Um corintiano e um palmeirense não se entendem também. Um torce para a derrota do outro, etc. Mas é tudo futebol. Restaurante, churrascaria e vegetariano é tudo restaurante. E se você quiser ampliar o basquete e o futebol, é tudo esporte. E se você quiser ampliar a meditação e o futebol, é tudo uma forma de espairecer, etc. Então, o enquadramento genérico é um direito. O direito de quem tem o poder de impor aquele direito. Aí, ao mudar de um para outro, volto a dizer, não mudou nada nos cartéis. Nós temos 15 meses desde a classificação dos cartéis mexicanos do crime para organizações terroristas e nenhuma delas tem motivação política. Todas são iguais ao PCC, mas nada mudou no tráfico de drogas, na produção de fentanil. Nada mudou. Nada, continua tudo igual. Mortes violentas no México caíram pouco. Não mudou nada. No entanto, três bancos, um CI Banco, um Intercam Banco e um Vector Casa de Bolsa, os três simplesmente foram limados do sistema internacional. O CI Banco é duas vezes o Master. Se somar esses três bancos aí, dá quatro Master, três Master. Não destrói o sistema financeiro mexicano. Mas o fato é, foram enquadrados. O CI Banco, ele tinha processado mais de 2 milhões de dólares em pagamentos para empresas chinesas que eram fornecedoras de versões anteriores do fentanil. E esses pagamentos foram para um dos cartéis mexicanos. Aí, em 2023, um funcionário tinha criado uma conta para lavar 10 milhões de dólares em favor de um outro cartel mexicano. E o tal do Intercam tinha feito reuniões com membros do cartel para discutir esquema de lavagem. Aqui é um envolvimento direto. Aí fala, não, mas no El Salvador, onde houve enquadramento, a criminalidade desabou. Desabou por causa do presidente. Não desabou por causa do enquadramento. Não há evidência de que o enquadramento fez desabar. O que há é uma decisão deliberada do governo de El Salvador de combater o crime organizado da maneira mais radical possível, e isso favoreceu a queda do crime organizado em El Salvador. Mas a gente tem casos, e isso que é importante, que atingiram em cheio empresas. Por exemplo, um grupo americano, que na verdade hoje pertence a um consórcio brasileiro formado pelo Cutrale e pelo Safra, mas que comprou o grupo depois dos fatos que eu vou narrar, esse grupo pagou propina para um grupo paramilitar colombiano que foi enquadrado como organização terrorista em 2001. E eles pagavam por caixa exportada, 3 centavos por caixa de banana exportada. Isso ao longo de 7 anos. Pagaram $1.700.000. Foram mais de 100 transferências. Resultado, um funcionário da empresa descobriu, chegou a dizer, olha, não pode mais fazer o pagamento. O grupo se declarou culpado. Mas o fato é o seguinte, eles financiaram uma organização terrorista e o resultado, pagaram uma multa monumental. O grupo francês Lafarge, que hoje é parte de um grupo suíço chamado Holcim, faturavam $14 bilhões quando aí então eram só o grupo Lafarge. Estavam fabricando cimento no norte da Síria. Aí, quando o Estado Islâmico tomou controle da região, ela não parou de operar e começou a negociar com o Estado Islâmico para continuar operando, pagando um pouco mais do que pedágio, porque ela fez um acordo e pagava uma porcentagem da venda do cimento. Resultado, pagou uma multa de 130 vezes o valor da propina. 130 vezes o valor da propina. Foram condenados, foi a primeira condenação criminal de uma empresa por apoio material a uma organização terrorista. 6 anos de prisão para o SEO. 6 anos de prisão para o SEO. As penas podem chegar a 20 anos de cadeia para os empresários. 6 executivos, outros foram condenados. Os pagamentos para o Estado Islâmico. Um banco inglês, 7º maior banco da Inglaterra, quase 5% dos ativos, ou seja, 10 vezes o Master, banco de algum tamanho. E aconteceu a mesmíssima coisa, também foi punido, porque havia ligação, descobriram que tinha ligação com grupos terroristas. A maior empresa de troca de criptomoeda do mundo, Binance, deixou de reportar mais de 100 mil transações envolvendo Hamas, Al-Qaeda e Estado Islâmico. Durante 5 anos, também teve penalidade de $4.3 bilhões. Ou seja, as consequências vêm sobre as empresas. Aí você imagina uma empresa de infraestrutura, de qualquer área, de telefonia, saneamento, luz, gás, e ela precisa fazer uma instalação numa área controlada pelo crime organizado, pelo PCC, pelo Comando Vermelho, especificamente desses dois que foram considerados, a partir de agora, organizações terroristas. Se pagarem propina, e há vários casos de cobrança, de pedágio, se você não pagar, você não entra, se você não pagar, seus funcionários morrem. Então, tem uma convivência complexa, incestuosa, em que esses pagamentos viabilizam o trabalho e essas empresas têm a obrigação de prestar um serviço universal na região em que elas estão atuando, se pagarem, podem ser enquadradas nessa nova decisão do governo Trump e os executivos são passíveis de prisão e multa monumental. A resposta brasileira a isso foi da indignação, como aliás tem sido costume do governo brasileiro, o presidente brasileiro mostrando indignação, se referindo ao secretário de Estado americano como um certo Marco Rubio, sugerindo que foi de uma hora para outra, usando expressões e construções absolutamente inadequadas, como os nossos criminosos e outras construções de improviso que não são pertinentes, não são cabíveis numa discussão tão grave quanto essa, que é o enquadramento do PCC e do Comando Vermelho. Lamentar o enquadramento é inútil. Festejar o enquadramento também é inútil. Porque o enquadramento, volto a dizer, no México, com 15 meses de enquadramento, não mudou o retrato do crime organizado. E o México é um bom espelho, porque 6 organizações foram atingidas de maneira bem evidente. E aqui nós estamos falando de 2, se bem que as nossas 2 são muito grandes. Mas quem está no crime, está no crime. Quem está refugiado, está refugiado. Quem está escondido, está escondido. Agora, como há uma penetração do crime organizado em setores formais da economia e essas empresas que são do grupo PCC, são dessas organizações, agora organizações terroristas, elas pertencem a esses grupos, mas elas precisam entrar no sistema financeiro, elas precisam entrar no sistema formal, em algum momento, algum inocente estará envolvido ou poderá estar envolvido. E os argumentos não serão mais tolerados como são tolerados hoje. Olha, eu não sabia. Olha, essa empresa tem um passado limpo. Uma empresa com CNPJ limpo pode ter entre seus controladores alguém de CPF limpo, mas que é laranja de alguém podre. Veja as exigências de regras de controle, de compliance, que agora as empresas vão ter que adotar. Por quê? Porque o governo brasileiro foi imprevidente. Por quê? Porque o governo brasileiro foi descuidado. Por quê? Porque o governo brasileiro entendeu que o governo americano não pode fazer, e eu não quero, eu sou bonito, sou bacana, eu 3 mandatos de presidente, não vou deixar. E aconteceu. Ele deixando, ele não deixando, aconteceu. Então, é uma derrota da imprevidência e do descuido. Porque da mesma maneira que veio um emissário, esse David Gamble, aqui, responsável pela estratégia de sanções do Departamento de Estado americano, veio pessoalmente a Brasília. Por que não foi um representante do governo brasileiro pessoalmente a Washington para negociar e tentar evitar que esse caos acontecesse? Não se trata, e aqui é importante que a gente tenha muito claro, terrorismo não é algo subjetivo. Terrorismo não é algo subjetivo. O terrorismo é algo objetivo. E quem decide objetivamente o que é terrorismo é a legislação. A legislação brasileira não enquadra as organizações criminosas como terroristas, como os americanos também não faziam e passaram a fazer. A partir do momento que passaram a fazer, lá vale. Como a decisão é, elas são organizações, a partir de agora, terroristas internacionais, tudo aquilo que diz respeito aos Estados Unidos é internacional. Lembre-se da Lei Magnitsky. Quando houve a adoção da Lei Magnitsky contra algumas pessoas no Brasil, entre as quais o ministro Alexandre de Moraes, durante muito tempo a gente ficou em negação. Não vai acontecer, não vai acontecer, não vai acontecer, não vai acontecer. Aconteceu. Aconteceu. Só que no caso da Magnitsky, ela foi suspensa, foi retirada. No caso da organização criminosa virar organização terrorista, por que eles vão tirar? Por quê? Porque o PCC agora é bacaninha, é fofo? O Comando Vermelho é fofo? Não. Então, não vai mudar. Tende a não mudar. E cabe ao governo brasileiro agora apagar o estrago que vai recair sobre todo o setor produtivo, todo o setor bancário, todas as empresas financeiras, todas as grandes prestadoras de serviço de infraestrutura vão ter que se coçar e tomar muito cuidado para não pagar uma conta que não é delas. Vão ter que provar, vão ter que checar, vão ter que acionar o jurídico. É um desafio regulatório, não é só um desafio criminal. O desafio criminal é para os PCC da vida, mas é um desafio regulatório. A coisa se complicou para o lado das empresas brasileiras. Por quê? Por descuido do governo brasileiro. Da mesma forma que o presidente Lula esteve nos Estados Unidos e impressionou o presidente americano, as atitudes do governo brasileiro, que de impressionante não tem nada, é essa soberba de país eco, que quando você tem tamanho para brigar, aí tudo bem. Vejam, a Itália e o Japão poderiam ter sido enquadrados. A Itália e o Japão é lá que funciona a sede da Camorra e da Yakuza. E tem outra máfia italiana também. E, no entanto, não aconteceu nada com o Japão, nem com a Itália. Não aconteceu nada com as organizações criminosas italianas e japonesas. Por que não? Porque estão no G7. Porque eles são parceiros americanos, têm uma parceria que a gente não tem. Eles têm uma vantagem que a gente não tem. Na geopolítica, o Japão e os Estados Unidos são muito mais importantes do que o Brasil. O Brasil é um país importante para os brasileiros, mas o Japão e a Itália são países muito mais importantes, aliados da OTAN e também do G7. Então, poderiam ter designado essas organizações criminosas italianas e japonesas, né, italianas, como terroristas? Sim, mas atingiria aliados estratégicos. E aí a coisa ia ficar complicada. O Brasil não tem esse escudo e vai pagar essa conta por desorganização. Desorganização. Era como o tarifaço. Era igualzinho o tarifaço. Não vai ter, um absurdo, mas de repente tomou um toco. Então, a discurseira que a gente está vendo agora, que é tentativa de tirar proveito político-eleitoral dessa contraposição, dessa oposição, desse antagonismo com o governo americano, nós não sabemos que preço vai dar. Vai ter, vai render. Mas a gente sabe que deixar de controlar as regras dentro do Brasil, ou deixar de controlar, é um problema. Problema que começa aqui dentro. Não foi o Donald Trump que criou o PCC, o Comando Vermelho. Quem criou o PCC, o Comando Vermelho, foram as autoridades brasileiras que deixaram essa porcariada florescer desde 1993. Nós demos aqui, registramos, 20 anos dos atentados de 2006, atentados que tocavam o terror. Não se pode dizer que eram atentados terroristas, por definição jurídica, mas que diferença faz se você leva uma bala de fuzil na cabeça por causa do ETA ou por causa do PCC? É só uma questão de saber quem matou, você ou alguém, quem te deu um tiro na cabeça. Então, 20 anos de PCC, do terror para cá, de 2006 para cá. De 93, então, nós não conseguimos vencer essa guerra. Eles só estão cada vez mais fortes. Estão em 12 estados americanos, segundo o FBI. Isso é verdade, não é verdade? O FBI diz que é. E disse isso às autoridades brasileiras. Estão em 25 países. De lá para cá, só cresceram. Só ficaram mais fortes. Transnacionais, eles são. Organizações, eles são. Criminosos, eles são. Para os Estados Unidos, agora, também terroristas. Não adianta chorar sobre o leitinho derramado. Não adianta ficar bailando na boca do vulcão, porque foi isso que o Itamaraty fez, foi isso que o governo brasileiro fez. Irresponsabilidade. Irresponsabilidade associada a um governante mercurial do outro lado, que quer fazer e que também tem seus desafios eleitorais. Não é só o presidente Lula que tem seus desafios eleitorais, ou Flávio Bolsonaro, um tentando faturar de um lado, outro tentando faturar do outro, um dizendo que é amigo do Trump, outro dizendo que também é amigo do Trump, um dizendo que é inimigo do Trump, outro... Ah! Não é isso que vai mudar. O que vai mudar para o Brasil é governo responsável. O que vai mudar para o Brasil é governante que se preocupa com as variáveis. Isso estava desenhado. Vem de 77 para cá e desde janeiro do ano passado estava escrito. Por que que eles enquadrariam como terroristas os cartéis mexicanos, venezuelano e salvadorenho, e os brasileiros não? Por quê? Porque nós é bacana, que nós é Brasil, que nós que é o Hexa. Coisa ridícula. Então, o governo brasileiro foi ridículo. E a reação do governo brasileiro é ridícula, é infantil, e tentando explorar a crença das pessoas que o Brasil é alvo, sempre, esse discurso, né? Todo país, quando não tem o que falar, o governo, quando não tem o que falar, vem com esse discurso nacionalista idiota. Seria melhor que a gente não tivesse sido enquadrado. Seria melhor que a gente não tivesse visto isso no Brasil. Porque vai atrapalhar a economia formal. Se ajudasse só, né, se realmente ajudasse no combate ao crime organizado, seria maravilhoso. Maravilhoso. Putz, eu ia ser o primeiro a festejar. Viva! Agora sim, os bandidos vão pagar a conta. Eles não vão pagar essa conta. Quem vai pagar a conta é a economia formal. Quem pode pagar a conta é a economia formal. Basta ver os exemplos que eu listei. São empresas, grupos internacionais, grupos bilionários, bancos. Esses caras estão pagando a conta. É, a relação com o crime organizado transformado em terrorista. Então, nós temos que ficar. Todas as empresas têm que se coçar. Essas empresas que trabalham para o setor público. Está cheio de empresa prestadora de serviço, pequenas empreiteiras, ou até médias empreiteiras, ou grandes empreiteiras, que vão lá e podem ser achacadas, e podem receber um pedido de pedágio. Às vezes podem fazer mais do que isso, como fez o grupo Lafarge, extinto hoje, Holcim, que foi lá e fez um acordinho, né? Porque todo mundo podendo fazer um acordinho, faz um acordinho, e aí a conta vem e vem pesada. Então nós vamos acompanhar esse caso, porque isso começa a valer a partir do dia 5 de junho, sexta-feira dessa semana. Não sei se você concorda ou discorda, essa é a opinião que eu tenho sobre o assunto.
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0: hora 42 minutos. Bom dia para você que acompanha a Band News FM. Seguimos juntos, girando os principais destaques do noticiário. Nessa terça, hein, gente, 2 de junho de 2026. Já desejando bom dia também para quem passa aqui pelo nosso WhatsApp no 11 999 592 100. O Teron tá por aqui. Encontrei com ele no fim de semana, hein, gente? Teve experiência Band News no sábado. E aí consegui ver alguns dos nossos ouvintes pessoalmente. E aí consegui dar um abraço, desejar bom dia, um bom fim de semana. Bem diferente, né? Das noites e madrugadas por aqui. Um bom dia para você por aí do outro lado. Tá estudando de novo ou não? Já tá mais tranquilo nesses últimos dias. Quem também tá chegando por aqui reclamando do frio é o Daniel de Jundiaí. Falou assim, frio. É, gente, temperatura diminuiu de novo aqui em São Paulo. Madrugada gelada. Inclusive agora com as temperaturas mais baixas sendo registradas no extremo sul da capital paulista. 7 graus, Capela do Socorro por agora. 13 em média. Nos outros pontos, entre Sé, Vila Mariana, região ali de Guaianazes também. Vai ficar um tiquinho mais frio no início da manhã. Então sai de casa, né? Vai trabalhar, todo mundo bem agasalhado. O início dessa terça ainda vai ser com temperatura baixa aqui na maior parte da região metropolitana. Não esquenta tanto assim durante o dia, tá? Mesmo com o solzinho aparecendo por ali. E seguimos assim até o final da semana. Quem também já chegou por aqui é o João Luiz, falando direto do Brooklyn. Já mandando um bom dia para todos nós. Abraços por aí também. Vamos nessa, nesses próximos minutos, girando mais uma vez os principais destaques do Brasil e do mundo por aqui na nossa programação. A Assembleia Legislativa do Rio vai tomar a decisão final sobre a aprovação ou rejeição das contas do ex-governador Cláudio Castro. Quem conta é o Felipe Macon.
1: O Tribunal de Contas do Estado reprova por maioria as contas referentes ao ano de 2025 do ex-governador Cláudio Castro. A sessão aconteceu nesta segunda-feira e terminou com 3-1. Com o resultado, o parecer será encaminhado à Alerge. Os deputados é que vão votar e decidir sobre a aprovação ou rejeição das contas. A decisão do TCE tem o caráter opinativo. O voto vencedor do conselheiro revisor José Gomes Graciosa foi seguido pelos conselheiros Marcelo Verdini Maia e Cristiano Lacerda. Graciosa destacou 5 irregularidades e 12 impropriedades, lembrando investimentos do Rio Previdência no Banco Master, que foi liquidado pelo Banco Central após fraudes fiscais.
0: Nos outros assuntos do dia, um caso grave de intoxicação em uma escola é investigado no entorno do Distrito Federal. Quem conta é a Ronilma Pinheiro.
2: Mais de 100 alunos do Colégio Estadual de Formosa, região do entorno do Distrito Federal, passaram mal sob suspeita de intoxicação alimentar. Segundo moradores, estudantes precisaram de atendimento médico no hospital da cidade. De acordo com a Secretaria de Estado da Educação de Goiás, os alimentos foram encaminhados para testes em laboratórios. A pasta afirma ainda que a alimentação escolar produzida e servida nas unidades da rede estadual segue rigoroso padrão de qualidade.
0: O Superior Tribunal de Justiça marca o depoimento de 2 mulheres que acusam o ministro do Superior Tribunal de Justiça, Marco Buzzi, de assédio sexual. Os depoimentos vão ser tomados no dia 11 de junho, quando também serão ouvidas 20 testemunhas de defesa e de acusação. Buzzi foi afastado do cargo e passou a ser alvo de um processo administrativo disciplinar depois de ter sido denunciado pelas supostas vítimas. O ministro é acusado de tentar agarrar uma jovem durante um banho de mar em janeiro deste ano, no litoral de Santa Catarina. Após 3 meses de afastamento, o ministro teve os pagamentos adicionais dos salários suspensos. A defesa do magistrado nega os crimes. Tem destaque do esporte chegando agora com Pedro Gadelha.
3: Em postagem nas redes sociais, o argentino Germancano do Fluminense descarta a possibilidade de aposentadoria. No texto, o atacante de 38 anos afirma que ainda tem a mesma paixão e desejo de competir e que a sua história ainda não acabou. O atleta vem sendo utilizado como reserva na equipe do técnico Luiz Ubeldia e tem contrato até o final da temporada. No momento, não há conversas de renovação entre o jogador e a diretoria do clube. Em 2026, Cano não marcou nenhum gol pelo Fluminense.

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2: Girando a reportagem da Band News FM, o número de praticantes de corrida de rua segue em crescimento. E especialistas alertam para os cuidados ao iniciar a prática. A reportagem é da Jordânia Gama.
3: Segundo o levantamento da Associação Brasileira de Organizadores de Corridas de Rua e Esporte Outdoor, o número de provas oficiais aumentou 85% em 2025, passando de 2.827 para 5.241 eventos no país. Com mais pessoas aderindo à modalidade, especialistas alertam para os riscos de começar sem orientação adequada. O profissional de educação física, Thiago Melo, com mais de 18 anos de experiência, explica que muitos iniciantes exageram na intensidade logo nos primeiros treinos. Outros erros comuns são treinar todos os dias sem descanso e usar tênis desgastados. Segundo o especialista, esses hábitos aumentam o risco de lesões como canelite, dores no joelho e problemas no tornozelo. Outro ponto importante é a realização de exames médicos antes de iniciar a prática, principalmente para pessoas sedentárias ou acima dos 40 anos.
4: O iniciante na corrida ele precisa do quê? De um tênis confortável, começar alternando os dias, não se preocupar tanto com a velocidade, e sim praticar atividade física durante uns 20 a 30 minutos, né, nas primeiras semanas, e fazer o check-up médico. Não se comparar com os outros, né? Fazer, respeitar ele mesmo, né? A sua evolução.
3: Quem conhece os desafios do início da corrida é o corredor amador Silas do Vale, que pratica o esporte há 8 meses e recentemente completou uma meia maratona. Ele admite que começou a correr sem orientação e usando um calçado inadequado, o que resultou em lesões.
5: Isso me custou algumas dores no joelho e desenvolvi também a famosa canelite, né? Muito comum nos corredores. É uma inflamação, né, no osso da tíbia e os músculos ao redor, ali na região da canela. Procurei assessoria, procurei fazer fortalecimento, procurei fazer fisioterapia, né, ter um acompanhamento de um fisioterapeuta. E hoje já me encontro bem evoluído nesse esporte.
3: A recomendação dos especialistas é começar de forma gradual, respeitar os limites do corpo e entender que a corrida deve estar associada à saúde e qualidade de vida e manter a prática da corrida de forma segura e prazerosa.
2: Com a expectativa de movimentar mais de R$8 bilhões, a liberação da consulta do saldo do FGTS para renegociação de dívidas completa uma semana. As informações chegam com Felipe Dutra.
6: Com a expectativa de movimentar mais de 8 bilhões de reais em renegociações, a liberação da consulta do saldo do FGTS para renegociação de dívidas completa uma semana. A medida faz parte do programa Desenrola 2.0, que permite a utilização de até 20% do valor disponível do FGTS ou R$ 1.000, o que for maior, para pagamento de dívidas atrasadas em instituições financeiras referentes a crédito pessoal, cheque especial e cartão de crédito. Apenas no primeiro dia de liberação da consulta, cerca de 1 milhão e 400 mil pessoas acessaram a plataforma disponibilizada pelo governo federal. O programa prevê parcelamento dos débitos em até 48 vezes, com desconto de até 90% da dívida, prazo de até 35 dias para início do pagamento, além de juros limitados a 1,99% ao mês. Segundo o economista Lucas Desordi, ainda que haja a cobrança de juros, a renegociação de dívidas por meio do programa Desenrola 2.0 é vantajosa, já que as taxas estão altas em todos os setores da economia brasileira.
7: A possibilidade do trabalhador da iniciativa privada em usar seu FGTS no programa de renegociação de dívidas do programa Desenrola é uma boa oportunidade. E com isso, conseguir um juros, renegociar mais juros, de até 1,99% ao mês. Então o FGTS rende pouco, e o fato de você conseguir um juros abaixo de 2%, eu sei que pode parecer alto, mas os juros na economia brasileira estão muito elevados mesmo, em todos os níveis.
6: A Serasa estima que mais de 7 milhões e meio de brasileiros saiam da situação de inadimplência com a utilização de recursos disponíveis para renegociação de dívidas previstos pelo programa Desenrola 2.0.
2: Uma trilha de longo curso no Cerrado Goiano mostra a eficácia na conservação ambiental e na geração de renda. Quem conta mais é a Ronilma Pinheiro.
8: As trilhas de longo curso têm ganhado destaque como instrumento de conservação ambiental e também de geração de renda no Cerrado Goiano. Uma pesquisa da Universidade Federal de Goiás percorreu mais de 1.000 quilômetros de bicicleta pelo Caminho dos Goiáses. O estudo aponta que, além de conectar unidades de conservação, as trilhas ajudam a fortalecer o turismo de natureza e movimentar a economia de comunidades ao longo do percurso. A explicação é do doutorando em Geografia da UFG, Diego Pinto de Mendonça, responsável pela pesquisa.
9: E é preciso essa conexão entre as pessoas para a gente poder, de fato, viabilizar a criação de corredores ecológicos que possibilite a conexão dessas unidades. Esse é um primeiro benefício, além de gerar também oportunidades de renda, né, para algumas pessoas que podem oferecer serviços como alimentação, hospedagem, transporte, né, guia de turismo, entre outras coisas.
8: Ao longo do trajeto, a pesquisa também identificou oportunidades ligadas ao turismo comunitário com potencial para geração de renda por meio de hospedagem.
9: Algumas comunidades estão mais ligadas com as trilhas, já recebem turistas, já recebem ciclistas, caminhantes. Outras ainda estão meio incipientes, assim, elas sabem que passa ciclista, mas não conhecem as trilhas ainda, né? Vai ser necessário um processo de conversação com esse pessoal para saber o que eles querem também, né?
8: Dados divulgados na semana passada pelo MAP Biomas mostram que o desmatamento no bioma caiu 16,9% em 2025. Mesmo assim, o Cerrado segue entre os biomas mais pressionados pela perda de vegetação nativa no país. O subsecretário de Licenciamento, Fiscalização e Controle Ambiental da Secretaria de Meio Ambiente de Goiás, Robson de Sass, destaca que o combate aos crimes ambientais ainda enfrenta desafios no estado, principalmente em relação ao agronegócio.
10: São regiões que a gente ainda tem um fragmento de vegetação considerável. Quando a gente pega aqui no estado, né, o Nordeste Goiano, Niquelândia é um município que aqui no estado chama bastante atenção pelos altos índices ainda de desmatamento, principalmente pelo relevo acentuado e grandes fragmentos de vegetação. Então nós estamos atentos a isso, né, mas a gente tem conseguido manter os níveis abaixo do que está acontecendo no cenário nacional.
8: Os dados também revelam que a área desmatada em todo o estado de Goiás caiu 44% no ano passado em relação ao ano anterior.
2: Rio de Janeiro respira a Copa do Mundo e os cariocas aproveitam o retorno de um dos símbolos históricos da cultura da cidade. O Felipe Macon é quem conta mais pra gente.
11: Um dos mais tradicionais pontos para quem deseja acompanhar os jogos da Copa do Mundo no Rio de Janeiro está de volta em 2026, o velho conhecido Alzeirão, que fica na Tijuca, na zona norte da capital fluminense, vai receber os torcedores em dias de jogo do Brasil. O local é o ponto de encontro de quem é fã da Copa do Mundo desde 1978. Mais de 30 mil pessoas já assistiram aos Jogos da Amarelinha no endereço. O evento havia sido interrompido após a pandemia por falta de patrocínio na última Copa. No entanto, agora com o retorno de investimento, atrações estão programadas para junho. Para quando a seleção brasileira entrar em campo na primeira fase no dia 13 de junho, o grupo Bom Gosto já foi confirmado. No dia 19, Clareou será a atração. Já no dia 29, o grupo Revelação vai animar o público. A moradora da Zona Sul do Rio, Arine Ramos, é antiga conhecedora da festa e conta que vai escolher um dia para aproveitar o evento histórico e símbolo da cidade.
12: Na rua, maravilhoso, muito bom. E até fiquei feliz de ter voltado o Alzeirão. Já tinha um tempo, já voltou, a gente está lá.
11: Ainda quem sai de outro município para aproveitar o Alzeirão. É o caso de Maicon Douglas, que afirmou que não perde a festa.
13: Claro, pagode e jogo combina muito. Sabendo que tem lá, eu vou na hora, curtindo, fica tudo tranquilo.
11: Para receber o evento, a rua Alzira Brandão vai ganhar uma decoração especial com pinturas e bandeiras. Uma lona já foi estendida no alto de um prédio da região com a frase "O Alzirão voltou". O presidente da organização, Ronaldo Saliba, faz o convite para a população.
14: Graças a Deus estamos de volta e eu acho que isso aí para o Rio de Janeiro é muito bacana. Quem vier para o Alzirão sabe que vai chegar num lugar que vai ter todo um esquema de segurança. Vai ser um evento muito bacana.
11: Um levantamento da Associação Brasileira de Bares e Restaurantes, divulgado na última semana, aponta que 5 em cada 10 estabelecimentos pretendem transmitir os jogos da Copa do Mundo em todo o país. Entre os que vão transmitir as partidas, 80% esperam aumento no faturamento em comparação aos dias sem jogos.
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0: 2:01 pelo horário de Brasília. Na sequência, na nossa programação, vem aí a reprise do É da Coisa com Reinaldo Azevedo. Eu, Stephanie Toso, volto daqui a pouco, atualizando os principais assuntos do dia.
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0: Começa agora para todo o Brasil mais uma edição de O É da Coisa. E se a coisa parece confusa, atrapalhada, vem para cá que a gente desconfunde, desatrapalha. 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Boa noite, Isa. Boa noite, Lucas Bellotti.
1: Boa noite.
2: Boa noite.
0: Uma música sobre cinema. Uhum. Cinema e flagra. É, flagra. Mas, aí o flagra é gostosinho. Quer dizer, o flagra não é gostosinho. Mas... o que estava sendo feito antes?
2: Ah, tá.
0: É, tá. Parece que era gostosinho. Longe de qualquer problema, perto de um final feliz. É. Né? Cinema ali tal. Aí acende a luz. Oh, que flagra! De Santa Rita, que está lá nos olhando, o queridíssimo Roberto Carvalho, quem manda um beijo grande, agora vai falar que ele é seu fã também, é fã do nosso programa, Roberto Carvalho, beijo, queridíssimo, sim, ele, o João, um dos filhos, João Li, beijo também, e atenção, agora sim, e mais, Santa Rita, que também é padroeira da televisão, nos acompanha. Ah, não, é Santa Clara, né? Mas a Santa Rita, de qualquer modo, é padroeira do Brasil. Pronto. na área das artes. Uhum. Sim, ela também acompanhava o É da Coisa. O que eu posso fazer? Ah, a Rita não está aí. Primeiro que está. E segundo que foi o Roberto que me contou. E o João também. Tá? Ela acompanhava a gente. Olha só que coisa linda. Pois é. Quer coisa melhor do que isso? Não tem. Né? E, claro... pedindo quase desculpa a Rita e o Roberto tá usando essa música, né? Mas aí nós vamos falar de outro flagra. Aquele flagra e olha. Tá engrossando o negócio.
1: Tá engrossando.
0: Tem muita coisa aqui, né? Que, como eu tenho dito aqui com frequência, né? É, a tal da Karina da Gama é um enigma que precisa ser decifrado. A dona da produtora do filme Dark Horse. E agora investigações aí estão em curso, né? E nós vamos ter de falar disso. E ainda Brasil, Estados Unidos. E ó, o programa está quentíssimo. Fica aí que com calma, com tranquilidade, com objetividade, com informação, com fatos, nós vamos trazer tudinho para você. Muito bem, meninos, o que a gente tem aí? Vai.
1: Reinaldo, a Polícia Civil de São Paulo realizou hoje uma operação batizada de Wi-Fi sobre um contrato firmado entre a ONG Instituto Conhecer Brasil e a Prefeitura de São Paulo. A ação mira justamente a instalação de pontos de Wi-Fi em bairros da periferia aqui da capital paulista. Os policiais foram à Secretaria Municipal de Inovação e Tecnologia e também estiveram no Instituto Conhecer Brasil e na sede da Go Up Entertainment, que é a produtora do filme Dark Horse, ou O Azarão, sobre Jair Bolsonaro. Eles cumpriram mandados de busca e apreensão. Tanto a ONG quanto a produtora pertencem à Karina Ferreira da Gama. Operação autorizada pela Vara de Garantias do Tribunal de Justiça de São Paulo decorre de investigação da Polícia Civil aberta a partir de requerimento do Ministério Público. O objetivo é apurar indícios de irregularidade no contrato de R$ 108 milhões de reais para instalação de pontos Wi-Fi. A polícia apura falta de capacidade técnica da ONG, superfaturamento do contrato, descumprimentos de metas e fraude em aditivos e pagamentos indevidos e antecipados.
0: Atenção, 108 no contrato original, com os aditivos, 156

0: 7 milhões. Opa. Minha mulher ligou, ligação perdida, sem querer. Oh, meu Deus do céu. Foi me mandar uma mensagem e ligou. Ops. Veja você.
1: Acontece.
0: O que, que eu faço agora, Lucas?
1: Nada.
0: Nada. Desculpa, amor. É que melhor, era uma solicitação. Melhor. Era uma solicitação que eu tinha feito a ela, fiquei infernizando. Já fez. Era um Pix, eu não sei passar, então aí eu fico infernizando os outros. Entendeu? Então é o seguinte, 157 milhões para o tal instituto. Né? Tem ainda outros contratos com a prefeitura. É, recebeu Pix de parlamentares, 2 milhões do Mário Frias, notório, recebeu dinheiro, recebeu emenda da Carla Zambelli, é, recebeu de deputados estaduais, 100 mil da deputada Valéria Bolsonaro, 213 mil do deputado Lucas Bove, ao todo 700 mil dessas emendas. Aí tem a Go Up Entertainment, que faz a produção do filme Dark Horse. O que é notável da senhora Karina é que nunca na vida ela tinha instalado Wi-Fi em lugar nenhum. E quando ela instala, ela já pega um contrato de 108 milhões, que depois vai para 157 milhões, e ela acabou sendo a única do certame. Ora, vejam vocês. Né? E tem mais detalhes que nós vamos ver. E tem esse Instituto Conhecer, Lucas, que nós vimos aqui, Isa, resolve tudo, mas não há área do conhecimento humano, inclusive do conhecimento por vir.
1: Verdade.
0: Eu gosto disso. Não só aquilo que se conhece, como aquilo que se vai conhecer. Uhum. Que ela não saiba.
2: É versátil, né?
0: Tudo. Versátil, cura também, se vocês tiverem ali. Tá, tô com espinhela caída. Vai pro Instituto Conhecer. Tô com encravada. Vai pro Instituto Conhecer. Ih, tô cheio de gases. O que, que eu faço? Toma um Luftal... Eu falei marca. Toma o... Ah, enfim, sei lá como é que chama a substância. Toma o Luftal ou vou para o Instituto Conhecer? Ah, vai para o Instituto Conhecer. Deve ter alguém lá que faça uma massagem. Que também passa, também sara. Cura tudo. Também tem a Go7, que também faz assessoria para políticos. Campanha eleitoral. Ah, problema de amor traído, amor sumido, tudo. Olha, o Instituto Conhecer arruma para você até o amor verdadeiro. Tá? O Nelson Rodrigues dizia que o amor compra tudo, até o amor. O dinheiro compra tudo, até o amor verdadeiro. Mas nesse caso é o Instituto Conhecer que faz.
1: É.
0: Tá? Então. Vocês estão aí com essa carinha bonitinha, todo mundo com a vida resolvida. Mas se um dia houver algum problema, tá? Vocês já sabem a quem recorrer. O chamamento público teve a participação exclusiva da ONG de Karina. Ela instalou apenas 3.200 pontos, era a proposta 5.000, e se investiga, quando menos, a não prestação de contas de 26 milhões. Por que diabos uma área como essa, que envolve essa tecnologia de ponta, TI, essa molecada que sabe dessas coisas estranhas, entendeu? Ninguém tem um soneto de Camões decorado, e você tem, Reinaldo, e daí? Pois é, eu sou uma pessoa obsoleta, né? O Francis dizia, não é que eu esteja velho, eu já morri. Por que é que uma área como essa, só uma empresa concorre e ainda, sem nunca ter feito isso antes? Isso é mais ou menos como pedir para Reinaldo Azevedo falar assim... Hey, senta aí e dirige. Ixi. Eu digo, eu? Eu? Mas não sei nem ligar carro.
1: É.
0: Não sei, é que agora tem uns que aperta só o botão ali.
1: Hoje é no botão.
0: É. Mas não, nunca nem... Sabe aquele famoso gesto de virar a chave?
2: Uhum.
0: Isso aqui, não sei, nunca fiz. Nunca nem sentei naquele banco. E a vontade, rei, é porque você é muito míope? Não, mas eu sou, mas eu não tenho vontade. Não tenho vontade nenhuma, né? Então, é isso. Agora, a Karina não, ela é capaz de coisas espetaculares. Tá bom? É bom que vocês saibam, né? Eu até estava pensando, Lucas, fazer um curso de montanhismo. É, vou fazer com quem? Ou eu faço com o... Como é que chama o coach lá? Aquele coach que virou político?
3: Pablo Marçal?
2: Pablo Marçal.
0: Pablo Marçal. Ou eu faço com o Pablo Marçal e depois precisa chamar o corpo de bombeiro, senão morre todo mundo. Ou eu faço com a Karina.
2: Ah, com a Karina, hein?
0: Ah, acho que é melhor, né?
2: Mais versátil.
0: É a experiência comprovada.
3: Sim.
0: A coisa tá indo muito bem. Ah, o que mais? Operação, o que mais? O que mais que tem aí? Vai.
3: Reinaldo, a Polícia Civil trabalha com a possibilidade de que o Instituto de Karina tenha sido contratado de maneira irregular pela Prefeitura por um valor acima do praticado pelo mercado e que houve pagamento sem que os serviços fossem, de fato, prestados. Esse conjunto de ações teria servido para desviar recursos do município e, segundo a polícia, há suspeita de que parte desse dinheiro tenha ido para a produção do filme sobre Jair Bolsonaro. Segundo os agentes, os elementos de inteligência financeira colhidos até o momento indicam um potencial ou uma potencial ocorrência de financiamento cruzado ilícito, com envio de recursos do Instituto para a produtora, ambos presididos pela já citada Karina Ferreira da Gama. Procurada pela Folha, ela não se manifestou.
0: E não se manifestou com ninguém. E é bom que fique claro o seguinte. Essa investigação foi pedida pelo Ministério Público, tá? A polícia faz investigação, obviamente, com a supervisão da justiça. Eu estou falando isso porque daqui a pouco o prefeito vai sugerir que é tudo uma grande armação política. Bom, só se for armação política que conta com a conivência do Ministério Público de São Paulo, que não é nenhum Ministério Público, assim, digamos, estranho ao governo Tarcísio, a polícia que está, enfim, a chefia da polícia é de gente do Tarcísio, só se tiver uma grande conspiração envolvendo tudo isso, assim, não... Eu quero dizer para o Nunes que não fui eu que mandei investigar. Aliás, eu não mando nada, nem na Polícia Federal eu não mando. E eu acho que a investigação deveria, demandava o Ministério Público Estadual, federal também faz tempo. Casa de Karina e secretaria foram alvos de operação. Vamos lá.
2: Durante a operação deflagrada hoje, policiais estiveram na casa de Karina Ferreira da Gama, na Brasilândia, zona norte da cidade de São Paulo. Assim como nos demais endereços, inclusive na Secretaria Municipal de Inovação e Tecnologia, a polícia buscou computadores, celulares e servidores. Segundo o Globo, os agentes apreenderam celular pessoal e documentos na residência de Karina Ferreira da Gama. Segundo agentes envolvidos nas buscas na casa da produtora, ela demorou a abrir a porta e foi indagada a respeito. A operação aconteceu por volta das 5 horas da madrugada. Karina respondeu que estava no banho e que acorda diariamente neste horário para sair para trabalhar.
0: Acredito que 6, pelo menos, né? Que é o horário a partir do qual se pode fazer. Tem essa coisa aí, podia estar nas proximidades, mas é a partir das 6 da manhã, suponho, né? A ver aí, só check-in para todos os efeitos. Contrato de UNG com gestão Nunes, 230%? Acima do previsto, tal. Vamos lá, vai.
3: Esses são os números, Reinaldo, revelados pela Operação Wi-Fi, que apontou que a Prefeitura de São Paulo pagou um valor 230% maior do que o estipulado no mercado para o Instituto Conhecer Brasil no contrato referente à instalação de pontos de Wi-Fi na capital paulista. No contrato firmado entre a gestão Nunes e a ONG, cada ponto custou R$ 1.800. A Polícia Civil informou que na mesma investigação, a Prodan, Empresa Pública Municipal de Tecnologia e Comunicação, presta serviços idênticos, pelo custo de R$ 230 para implantação por ponto e R$306 para manutenção mensal. Em uma nota enviada ao Metrópolis, a Prefeitura argumentou que o custo estimado para 2026 nessa parceria com o Instituto corresponde a R$ 1.280 por ponto e também por mês, valor que a Prefeitura alega ser significativamente menor do que as propostas recebidas em 2022. De acordo com a administração municipal, o valor naquele ano girava em torno de R$ 2.026 por ponto por mês e R$ 5.092 por ponto por mês.
0: O que é só uma questão de lógica aqui, enfim, a referência aí está sendo a Prodan, que o prefeito diz, não, não era menor. Sim, mas ela efetivamente fazia instalação. O valor foi significativamente maior. Ah, mas todos os que entraram no início do certame tinham valor maior. Sim, mas a referência tem que ser a Prodan, que fazia o serviço. Não? E aí tem um problema. Mesmo depois das irregularidades apontadas, a coisa continuou. O contrato aumentou mesmo depois de irregularidades apontadas. Entendem? Aí a coisa fica complicada. Meninos, alô TV, meninos, vamos saltar para 9, depois a gente volta lá para cima. Só para a gente, porque nós estamos falando aqui de sobrepreço possível, né? E a prefeitura aumentou o contrato, mesmo com irregularidades. Isso é um fato. Vamos lá, vai, 9.
2: A Prefeitura de São Paulo ampliou para R$ 143 milhões de reais ainda em dezembro de 2025 o valor do contrato com a ONG Instituto Conhecer Brasil. A informação foi obtida pelo Globo em documentos consultados pelo jornal em processos administrativos do município. Os pagamentos seguem ocorrendo neste ano, mesmo depois de a área técnica da Prefeitura ter apontado uma irregularidade grave na prestação de contas da ONG de 2024. A gestão diz já ter corrigido. O contrato, válido até o fim deste ano, é aquele destinado à instalação de pontos públicos de Wi-Fi na capital paulista que a gente vem falando desde o começo do É da Coisa. Antes do aditivo, a prefeitura já havia pago 93,5 milhões ao Instituto. Em dezembro, a gestão Ricardo Nunes se comprometeu a destinar mais 49,2 milhões à ONG ao longo de 2026, um acréscimo, portanto, de 50% em relação ao valor pago até então. Neste ano, a prefeitura está pagando 4,1 milhões por mês à ONG.
0: Então, já havia pagado 93,5 milhões ao Instituto, depois pagou mais 49,2 milhões e o serviço não inteiramente prestado. Só para vocês entenderem a coisa toda, porque o Ricardo Nunes vai tentar explicar aqui. Vamos falar mais sobre aditivo, vai.
3: Esse aditivo foi assinado pela Secretaria Municipal de Inovação e Tecnologia e pela presidente da ONG, Karina Ferreira da Gama. A área técnica da entidade da Prefeitura, no entanto, apontou uma irregularidade grave na prestação de contas da ONG em 2024 e cobrou que fosse formalizada a devolução de quase R$1 milhão destinados de forma incorreta. A maior parte deste valor correspondia a um pagamento duplicado feito pela ONG a um fornecedor no valor de R$ 925 mil, que não teve sua execução autorizada pela gestão municipal.
0: Isso. Agora, eu vou pedir que vocês prestem muita atenção, porque o Nunes, o prefeito Ricardo Nunes, se manifestou. Nós já vamos voltar para quem é Karina, seus vínculos, com que ela fala, as coisas complicadas que tem sobre essa senhora que nós temos apontado aqui desde o começo. E seus ineditismos. Né? Aí o Nunes está questionando, está falando, o prefeito tem uma certa, não é a primeira vez, outro dia eu estava aqui trabalhando, ouvi ele falando, aqui no programa que nos antecede, questionando a justiça mandou paralisar uma determinada obra, ele disse, que coisa, a justiça paralisa, e nós somos as pessoas eleitas, como se ser a pessoa eleita desse ao eleito o direito de fazer qualquer coisa, ainda que além ao arrepio da justiça. Não são coisas contrastantes. Não faz sentido opor o poder de quem é eleito ao poder de juízes. São coisas diferentes. Não é? O eleito tem o direito de tentar fazer as coisas tal que o faça de acordo com a lei. E a justiça, em percebendo que há irregularidade, se precisar, manda interromper. É uma de suas atribuições, inclusive, se tiver em desacordo com a lei. Mas aí, hoje em dia, virou moda assim, deixa eu questionar a justiça. Se eu questionar a justiça, dá tudo certo. Eu vou questionar a justiça, e aí, questionando a justiça, eu falo, é um estranho, hein? O que será que estão querendo fazer com isso? Tá, vamos lá. O que o Nunes falou? Vai, comecemos com ele.
2: O prefeito de São Paulo, Ricardo Nunes, negou irregularidades no contrato entre a prefeitura e o Instituto Conhecer Brasil. Ele falou sobre o caso em coletiva de imprensa após a entrega de unidades habitacionais no centro da cidade. Ele afirmou que há informações desencontradas entre a gestão municipal e a polícia. E ainda levantou a possibilidade de que a operação tenha motivação política.
4: Sem querer fazer nenhum juízo de valor, mas as informações desencontradas é muito ruim para vocês da imprensa, é ruim para as pessoas que assistem e que leem e que escutam vocês, porque é muito importante que a informação correta seja repassada. Uma coisa vocês podem ter certeza, se tiver qualquer coisa de errada, obviamente a Polícia Civil talvez ela tenha algum mecanismo de identificar alguma coisa que a gente não tem. Né? Se ela identificar algo de errado, que a gente vai agir de forma rigorosa, não tenho dúvidas. Mas o que eu estou pontuando é o seguinte, as informações colocadas até o presente momento, elas destoam da realidade. Eu acho que isso está mais por conta de que a pessoa que é dessa entidade, ela participa do filme do Bolsonaro do que especificamente daquele processo. Porque só agora veio essa questão.
0: Vocês notam que ele não diz o que está errado. Eu vi todo o vídeo, ele fala que o preço não é não sei o quê, essas coisas estão em documento. E diz, é muito ruim vocês da imprensa estarem com informação errada. Aí ele vive reclamando que a gente da imprensa não tem informação certa. É muito ruim, aí vocês ficam espalhando isso, não sei se... Está errado, mas eu não sei o que a polícia tem. Assim, não é agressivo, não é nada, mas assim, E também, será que é por causa do filme? Mas é perseguição de quem, prefeito? Do Ministério Público, da polícia sob o comando do governador Tarcísio, do Ministério, do Ministério Público, de quem? De quem que é a informação errada? Tem algum bonde do PT aí que estaria atuando? Considerando o desempenho dessa senhora no mundo empresarial, e nós vamos ver outras coisas aqui, e os ineditismos dela, seja na produção de filmes, seja para instalar pontos de Wi-Fi com contrato que com aditivo chega a 157 milhões, o senhor acha que não se deve perguntar nada? Ou então, pior, fica subjacente a ideia, Lucas, Isa, de que porque ela é produtora do filme, então isso dá a ela uma espécie de imunidade. Se alguém perguntar alguma coisa, vão falar que é por causa do filme, hein? Aí fica difícil. E ele seguiu um pouco nessa linha, ele foi adiante, vamos lá.
3: Na sequência, o prefeito de São Paulo disse que considera Karina Ferreira da Gama uma mulher decente e trabalhadora. Indagado sobre a possível relação entre a operação e o fato de que Karina foi produtora do filme sobre Jair Bolsonaro, Nunes citou a possibilidade, segundo ele, de perseguição política. O prefeito ainda defendeu a atuação de Karina em diversas atividades, como já falamos aqui sobre as empresas dela, né? E disse não ver nenhum problema nessa coisa toda.
4: Pessoa, eu tenho empresa de embalagem, eu tenho empresa de documentário, eu tenho fazenda, eu tenho várias atividades. Eu sou prefeito. Qual o problema da pessoa ter várias atividades? Então, se é essa a motivação, aí eu acho grave. Aí muda o meu discurso. Se a motivação, conforme vocês estão me dizendo, é por conta do filme, então estou indo atrás de um contrato com a prefeitura de 2024 por causa do filme, aí é grave. Aí é perseguição política. Qual o problema? Aí, gente, vamos ser realistas aqui. Se a questão é política, se eventualmente a questão é política, eu acho que é um erro grave. Eu acho que é um desrespeito à democracia. se a questão é política, se por acaso for a questão política. Se estão fazendo isso por conta do filme, aí eu acho grave. Aí eu acho que precisa ter um outro tipo de apuração.
0: Estão fazendo quem, cara pálida? Quem estão fazendo? Ministério Público? Polícia? Quem? Quem está fazendo? Aliás, a sua empresa de embalagem, se não me engano, já lhe deu alguns problemas, mas... Não, claro que a pessoa pode ter. Agora, tem que ter um histórico, né? Tem que ter alguma coerência nessas coisas. Como é que é a relação da... A Karina com esses contratos multimilionários, eu vou insistir na expressão, multimilionários, ela tem uma trajetória, ou mesmo, nem uma trajetória, hein? Que a pessoa pode vir lá de baixo e realmente ascender espetacularmente, que nem o, aliás, o exemplo do prefeito. Mas é o caso dela? Nós vamos voltar lá para 4, lá em cima? É o caso dela, prefeito? Agora, o senhor tem de dizer sobre quem o senhor está lançando suspeita? É sobre seus aliados? Aí o senhor quer o quê? Investigar a investigação? Entendi direito, é isso mesmo? Karina expande seus negócios após conhecer Mário Frias. Já tínhamos apontado essa coincidência aqui antes, né? Vamos lá.
2: Segundo reportagem da Folha, a ascensão profissional de Karina Ferreira da Gama coincide com o momento no qual ela conheceu o deputado federal Mário Frias, moradora da Brasilândia, um dos bairros mais pobres da capital. Ela administra pelo menos 6 empreendimentos. Neste ano, ela começou uma holding de instituições não financeiras, a Gama Participações Limitada, em Aracaju, e virou sócia da Upcom Serviços Especializados Limitada, voltada à construção de edifícios, com sede em Salvador. Karina conheceu Frias quando o ex-ator assumiu a Secretaria de Cultura no governo Bolsonaro, em 2020. Segundo a Folha, a amizade construída entre os dois possibilitou que ela ganhasse projetos. A partir de 2020, as empresas de Karina passaram a receber dinheiro para trabalhar em campanhas do PL, inclusive a de deputado federal de Mário Frias, e verbas de emendas, principalmente de parlamentares do PL.
0: Tudo normal, né, prefeito? O senhor não vê nada de estranho aí. Vem uma outra, nessas mais informações aqui, vem uma outra coisa. Atenção, isso é, são as empresas que ela acabou de criar agora, entrou no setor imobiliário corporation, Lucas. É, um negócio sem fronteiras. É. E aí, se alguém quiser visitar o lugar é como se fala lugar, viu, Isa? Em dois córregos.
2: Tá, lugar.
0: Tá, em dois córregos.
2: Córregos.
0: A gente fala lugar.
2: Tá. Anotar.
0: Se alguém quiser visitar o lugar, Lucas, ou Isa, eita, não vai conseguir.
2: Ah, é?
0: Não. Aí, quer ver? Vai.
3: Reinaldo, as 4 empresas e associações sob o comando de Karina, Instituto Conhecer Brasil, Academia Nacional de Cultura, Conhecer Brasil, Assessoria, Produção e Marketing Cultural, ou Seven, e a Go Up Entertainment, tem na Receita Federal o endereço de um escritório virtual. Fica na Avenida Paulista, onde há serviços de recebimento de correspondência simples. O endereço no qual Karina trabalha, na rua Radoc Lobo, no Jardins, região nobre da capital paulista, tem uma placa do Instituto Conhecer Brasil e recebeu a visita, segundo fontes ouvidas pela Folha, de Mário Frias e também Eduardo Bolsonaro.
0: Eu não sei. Eu vou falar aqui. Se vocês não entenderam a metáfora, vocês falam, rei, não entendi. Eu já contei aqui. O Miguelin, meu gato preto, maravilhoso. Vocês conhecem, um gênio, né?
2: Sim.
0: Sim. Fala 7 idiomas. Tá.
3: Uhum.
0: O Miguelinho, ele guarda uns botes na perna da gente, de vez em quando, ele fica meio escondidinho, né? E quando vem a irmãzinha dele aqui, que é uma cachorra da minha filha, de uma das minhas filhas, aí ele fica meio escondido assim para dar o bote. E às vezes a gente só vê o rabo do Miguelinho. Ele tá escondido, mas o rabo, sabe aquele rabo balançando, nervoso?
3: Fica bracinho. Assim.
0: Que era o que uma professora de latim, Maria Glória Nova, que eu tinha, ela chamava assim, gato escondido com rabo de fora. Se há coisa que você reconhece, Lucas, Isa, é um gato escondido com o rabo de fora.
5: É.
0: Você bate o olho, você fala, é um gato escondido com o rabo de fora. Tem rabo de gato, se comporta como rabo de gato. É... Não existe nenhum outro, nada na natureza com aquele mesmo formato. Sabe o que você conclui, Lucas, Isa? É que tem um gato na ponta desse rabo.
3: Uhum.
0: Acho que foi claro, né?
2: Uhum.
0: Tá ficando cada hora mais interessante. Né? Cada hora mais interessante. E o Frias, ele reagiu. Porque, assim, multimilionária como Karina deveria ser, que agora criou mais alguns conglomerados. Juntou coisas ao conglomerado, hein? Mas o Frias disse, ela é humilde, honesta e trabalhadora e tal. Que nem o prefeito também. Olha, nós combinamos que ela é humilde, honesta, mas não deve, não estou dizendo que não, mas vamos lá, vai.
2: O deputado federal Mário Frias reagiu à operação que mirou a Karina Ferreira da Gama, chamou a produtora de humilde, honesta e trabalhadora. A declaração foi dada ao Globo. O parlamentar disse que Karina não ficará sozinha e saiu em sua defesa. Ele disse, confiamos irrestritamente nela, Karina está sendo usada politicamente. Tudo será amplamente explicado. O deputado argumentou ainda que o contrato de 108 milhões firmado pela gestão Ricardo Nunes com o Instituto de Karina é desconexo do filme sobre Jair Bolsonaro.
0: É o que você vai ver, né? Agora, quer ver? A Karina ela tem umas peripécias imobiliárias também que são um pouco assim... que fica parecendo o rabo de um gato que tem um gato na ponta. Vai.
3: Vamos lá, Reinaldo. Como falamos, Mário Frias afirmou que Karina é uma pessoa humilde, honesta, trabalhadora. Ela administra valores milionários, como o contrato já citado de 108 milhões de reais com a prefeitura. Mas, segundo a Folha, não tem imóveis registrados em seu nome, segundo uma pesquisa em cartórios do próprio estado de São Paulo. Apesar de mexer com altos valores, ela requereu a concessão de uso de uma casa na Brasilândia, por meio de um programa para pessoas de baixa renda ainda no ano passado. O pedido foi indeferido por não preencher os requisitos previstos em lei. Antes dessa demanda, em 2023, ela firmou um contrato para comprar uma casa de mais de 2 milhões de reais em Santana de Parnaíba, que fica na Grande São Paulo. O acordo foi feito junto a Emerson Marinho, de quem Karina está se divorciando nesse momento. O ex-casal deixou de pagar as parcelas no ano passado. Esse caso está na justiça, inclusive.
0: Então, é super convencional alguém ser dona de 7, 8 empresas, um contrato de 157 milhões com a prefeitura, recebendo alguns milhões de dólares para fazer um filme, mais o Instituto Conhecer, mais não sei o quê, mais não sei o que lá, mais não sei o que lá, e pedir uma casa por meio de um programa social. Ô Lucas, deixa de ser desconfiado, você também, Isa, isso acontece todo dia.
3: Me parece claro. Que sim.
0: A coisa mais comum do mundo.
3: Uhum.
0: Coisa mais normal. Como diria Valdemar Costa Neto, normal.
3: Normal.
0: Normalíssimo. E, evidentemente, o MP suspeita que o contrato ajudou a financiar o filme. Mas, depois de tudo isso, se não suspeitasse... Não. Pode até ser que não tenha nada a ver com o filme. Mas eu quero saber se a Karina é a Karina mesmo. E não deixa de ser estranho que veio... prefeito falar disso, ele poderia dizer, olha, investigue-se, não tem nada com isso. Seguimos as leis e está tudo certo. Né? E atestando pessoalmente que ela é pessoa boa tal, nem sabia que o prefeito tinha essa intimidade com prestadores de serviço. Né, prefeito? Mas, talvez isso seja normal também, como disse o Valdemar, quando o Flávio foi pedir dinheiro para o Vorkaro, 134 milhões do filme, normal. Normalíssimo. Né? O MP, a 7, o que o MP investiga? Vai.
2: Ao defender a investigação do caso, o Ministério Público de São Paulo citou a suspeita de que o filme Dark Horse tenha sido financiado por verbas do contrato entre o Instituto Conhecer Brasil e a Prefeitura de São Paulo. A promotora Marina de Azevedo Pederzoli, da 1ª Promotoria Criminal de São Paulo, mencionou reportagens denunciando irregularidades no contrato público e indícios de que o dinheiro teria sido usado para custear o filme sobre Jair Bolsonaro. A promotora argumentou o seguinte: a autoridade policial também menciona suspeitas de pulverização dos recursos públicos por meio de subcontratações com empresas privadas, além de possível utilização de valores oriundos do contrato público para financiamento de produção cinematográfica vinculada à investigada Karina.
0: Queriam o quê? Ah, e o Flávio, claro, disse que isso não tem nada a ver com o filme. O Flávio, a pressa com que ele solta a mão das pessoas é muito interessante, né? Mas, de qualquer modo, vamos lá. Vai, o que o Flávio falou?
3: Reinaldo, Flávio Bolsonaro rechaçou hoje qualquer ligação entre o filme Dark Horse e a operação da Polícia Civil na sede da produtora Go Up Entertainment, responsável por esse longa. Em uma rápida declaração aos jornalistas ao chegar em um evento no Rio de Janeiro, o senador e pré-candidato à presidência limitou a afirmar o seguinte, quando foi indagado sobre toda essa diligência policial: não tem nada a ver com o filme. No entanto, conforme destaca a Folha, o delegado Antônio Carlos Munoeira Silveira, que está à frente dessa investigação, citou consistentes suspeitas de desvio de recursos públicos da Prefeitura de São Paulo para a produção do filme. Essa menção consta, inclusive, no pedido feito para que a Polícia Civil Paulista tenha acesso aos dados financeiros da empresa de Karine Gama. Ainda sobre esse assunto, o Flávio Bolsonaro se pronunciou depois, uma segunda vez, trazendo uma nova versão, né? Ele comentou a operação policial em uma visita ao Mercado Central de Belo Horizonte na tarde de segunda-feira hoje. Flávio disse que não quer acreditar que Karine está sendo vítima do que chamou de pescaria probatória e perseguição. Aspas dele: eu só não quero crer que a gente está sendo vítima mais uma vez de uma pescaria probatória, de uma perseguição. Porque se vão fazer uma operação para investigar irregularidades em um determinado contrato, que é de 1 ano e meio, 2 anos para trás, tudo bem. As pessoas vão ter que explicar. O que não tem nada, absolutamente nada a ver com o filme.
0: Pesca probatória para quê? Sobre o quê? E estaria sendo feita por quem? A acusação e a suspeita vai contra o Ministério Público de São Paulo ou contra a Polícia de São Paulo? Eu acho que isso já deveria estar sendo investigado pelo Ministério Público Federal. Né? Afinal, por razões óbvias. E o Lindbergh Faria pediu para que a Polícia Federal acione a Interpol para investigar, mas isso tem todo um trâmite. De qualquer modo, o pedido foi feito, né? Aí, acho que já passou da hora. Meninos, vamos para a 12. Olha aqui. Um editorialzinho pequenininho aqui do Titio. Artigo que eu escrevi no fim da noite de ontem. Infelizmente, há setores, mesmo da imprensa, que estão confundindo aquilo que é uma ação de sabotagem do país com direito a outro lado, a versões conflitantes, a não sei o quê. Presta atenção aqui. É absoluta. Antes, eu ilustrei esse meu texto com uma foto do Dr. House. Eu adoro a série. É antiga, eu sei, mas eu revejo. Tem diálogos maravilhosos. O House, né? O médico malucão lá. Um gênio, mas que não padece exatamente de amor excessivo pelas pessoas. Ele ama a humanidade, digamos assim, né? Mas cada pessoa em si, não muito. E ele tem lá uma oponente, uma mulher que, na verdade, é apaixonada por ele, né? Mas que não deu certo ali entre eles as coisas e tal. E aí eles têm divergências médicas. Aí um dia ela perguntou para ele assim: mas House, o que você quer? Ele disse, olha que resposta maravilhosa, Lucas, Isa. Ele disse: um pouco de aceitação, um pouco de amor.
2: Bom.
0: E boas dicas de investimento.
2: Essencial essa.
0: Olha, quem não quer?
3: Sim.
0: Um pouco de aceitação, um pouco de amor e dicas boas de investimento. Todo mundo quer. Né? Fora isso, as pessoas têm divergências. E há divergências que são absolutamente legítimas. É legítimo que Lula e Flávio tenham divergências sobre como tratar a questão do crime organizado no Brasil. O Flávio pensa uma coisa, o Lula pensa outra. Né? Há até sobre a maioridade penal. Acho pusilânime que se fale da maioridade dos 14 anos, considerando as condições de prisão no Brasil e tal. Mas... agora, ir para os Estados Unidos, cavar punições para o Brasil, porque, atenção, os mercados estão felizes com o Flávio, era isso que vocês queriam? Sabe por que meu podcast está fazendo baita sucesso lá no Warren? Porque foi feito muito antes disso tudo, e de algum modo nós falamos disso tudo. Não é capacidade de previsão, é lógica. Porque tem uma dupla dimensão a decisão dos Estados Unidos. Uma é no campo financeiro, outra no campo militar. No campo financeiro, os principais alvos podem ser os bancos. E não é coisa pouca, não. Uma coisa pode ser muito grave. E aí eu leio análises assim. Ah, Lula... ah, Flávio vai dizer que ele está combatendo o crime porque é preciso e tal. E Lula, por sua vez, vai manipular o discurso da soberania como se nós estivéssemos, Isa, Lucas, diante de duas posturas igualmente legítimas. É tudo legítimo. Mas um pouco nesse raciocínio nós vamos falar, gente, há quem gosta de judeu e quem não gosta. Vai. Que tem, né? Quem gosta, gosta. Tem gente que é irrelevante, para quem é irrelevante, e tem aqueles que não gostam. Sabe, há gente que acha que a pedofilia é uma coisa pavorosa, crime inacreditável, e há gente que acha que é normal. Esse negócio de normalizar o anormal, de normalizar o absurdo, como se todas as pessoas, no fim das contas, fossem iguais, só quisessem um pouco de aceitação, amor e boas dicas de investimento. Isso destrói um fundamento da imprensa, que é o outro lado. O outro lado é muito importante. Todo mundo tem o direito de se manifestar quando acusado de alguma coisa. Até o pedófilo. Mas ele não tem o direito de defender a pedofilia. Aí não. Aí não. Até aquele acusado de homicídio tem direito ao outro lado, Lucas. Ele só não tem o direito de defender o homicídio.
3: Uhum.
0: O crime, não. Ele, como acusado, tem o direito de se defender. Agora, ele defender o crime, não. Essas coisas que esses rapazes foram fazer lá fora, não tem como isso ser bom para o Brasil. Isso é ruim para o Brasil. Acabou. Não é uma diferença de estratégia. Não é só, ah, vamos fazer um grande debate. Aliás, eu ilustrei e recomendo, quem está vendo, acompanhando pelo rádio, o livro Grande Debate, do Yuval Levin, que ele fala das ideias de Burke, que é um pensador do liberalismo, que deu origem ao liberalismo, e do Thomas Paine, que deu origem... não ao socialismo, não, mas as ideias de reparação social, etc. E ele diz, há um grande debate que se faz, grande debate, das ideias dos dois, são ideias contrastantes. Isso é um grande debate. O grande debate, eu ilustrei meu texto com um vídeo do Porta dos Fundos. O grande debate, nesse vídeo do Porta dos Fundos, que é maravilhoso, tem lá uma médica, personagem, né, hipotética, a dona Simone Gomes, que é pós-doutora na USP, estudou epidemiologia e tal, e tem o gamer e cervejeiro Carlinhos da Silva Rocha. Ela é a favor da vacina, ele é contra. Aí, o Lucas, grande debate. Qual é o tema? Vacina. O gamer e cervejeiro é contra. A médica a favor. Nossa, que sociedade diversa essa, né? Como a sociedade é plural. Não. Há prejuízos efetivos para o Brasil. Graves. Nós vamos falar aqui. Tem um banco aí que financia pesquisa, médio, importante, e tinha lá um fundo que investiu no banco e que parece que era infiltrado pelo PCC e era grande do PCC. Aí o banco falou, eu não sabia. E eu não estou dizendo que soubesse, não, acho que não sabia mesmo. Para a lei em questão dos Estados Unidos, não interessa. Qualquer um que tenha negociado tocado está podre, está contaminado. E eles se dão direito de punir. Sem conversa. Assim como nós vamos ver, se dão direito de fazer operações de sabotagem dentro do Brasil. Não tem essa, ai, o bandido é nosso, ninguém toca. Não. Aliás, quem gosta dos nossos bandidos são eles, porque eles poderiam devolver os que estão lá. Não é não? Devolvam os bandidos brasileiros que estão aí. Condenados aqui, numa democracia. Então vem com esse papinho. Vem com esse papinho. Ah, mera diferença de estratégia. Não é mera diferença de estratégia. O Brasil pode ter prejuízos severos. Não vamos falar mais daqui a pouco. Parem com esse neném. Que coisa vergonhosa isso. E, finalmente, lembrando, como sempre, a anatomia do fascismo. O fascismo sempre começa... O fascismo triunfa, lembra Robert Paxton, quando setores da elite aderem às teses da barbárie. Foi como aconteceu no século passado nos fascismos europeus. A imprensa é parte dessa elite. Não precisa gostar do Lula, não. Pode detestar o quanto for. Nesse caso... O que se fez lá é, sim, traição dos interesses brasileiros. Porque os resultados podem ser dramáticos. Curiosamente, para banco, para... Ah, vão lá. Uai, vocês não queriam o Flávio? Não queriam os irmãos? Daqui a pouco nós vamos ver uma charge que eu pedi para a inteligência artificial fazer com bons prompts. Nossa, ó, fica bom. Soberania, Lula não vai falar agora com Trump, vai.
2: Auxiliares de Lula descartam neste momento uma conversa direta entre o chefe do Executivo Federal e o presidente dos Estados Unidos, Donald Trump, após a decisão americana de classificar PCC e Comando Vermelho como organizações terroristas. Ao Globo, um ministro argumentou, sob reserva, que Lula e Trump estiveram juntos há um mês e que o governo brasileiro foi pego de surpresa pela decisão. Numa avaliação inicial, não há justificativa por hora para que o brasileiro buscasse o americano para conversar. De acordo com um aliado de Lula, é preciso cautela nos próximos passos para evitar que o conflito escale e resulte em novas sanções do governo americano, a exemplo das tarifas sobre os produtos brasileiros. A situação vai ser avaliada de perto e um contato mais adiante entre as duas autoridades pode ser considerado.
0: Sim, eu acho que sim, está certo, Lula. Não é hora de fazer esse tipo de conversa agora, evidentemente. Né? Vamos para 14, depois voltamos para 13. O Durigan, ele falou, o Durigan, né, nosso ministro da Fazenda, que aliás está indo muito bem. Ele falou, não, eu posso conversar com os Estados Unidos, agora eu converso sem vassalagem, que é como deve ser. Vamos lá.
3: Reinaldo, o ministro da Fazenda, Dário Durigan, afirmou hoje que terá reuniões nesta semana com autoridades dos Estados Unidos para tratar da decisão do governo americano de classificar o PCC e o Comando Vermelho como organizações terroristas. A declaração foi dada em uma entrevista à CBN. Ao SBT News, o titular da Fazenda adotou um tom ponderado sobre a postura do governo brasileiro frente à Casa Branca após a decisão da última semana. Vamos ao que disse Durigan. Eu não tenho nenhum problema em entrar em contato com eles e explicar o que pode ser feito. Eu posso ligar a qualquer momento, mas não cabe ao Brasil estar em um lugar de vassalagem e ligar aos Estados Unidos a todo momento. Isso está sendo discutido internamente. Essa medida foi designada na quinta. Passamos o tempo conversando. No meu tempo, eu vou fazer o contato com eles.
0: Nós vamos voltar no detalhe sobre implicações objetivas e por que aqueles rapazes que foram lá foram chutar o capitalismo brasileiro, tentar chutar o capitalismo brasileiro no abismo. Bando de picareta, que é o que eles são. Né? Vou pedir uma licencinha aqui, vamos para 13.1. Porque assim, nós, fica esse negócio. Não, vamos para 13.1. Vamos lá. Olha que caos, que caos. Aqui é um desagravo a uma pessoa que está fazendo um baita trabalho no Brasil. Um baita trabalho no Brasil. Né? E que tomou de porrada da imprensa quando foi indicado. Essa imprensa que tem uma pluralidade no setor econômico, a pluralidade de um lado só. Né? Vamos lá.
2: O valor da marca BNDES, o Banco Nacional de Desenvolvimento Econômico e Social, atingiu 900,7 milhões de dólares em 2026, de acordo com a apuração da consultoria internacional Brand Finance. Trata-se de um crescimento de 24% em relação ao ano passado, que consolida uma trajetória iniciada em 2023. O desempenho de 2026 corresponde ao terceiro maior crescimento entre as instituições do setor financeiro que foram avaliadas pela consultoria. Para que vocês tenham uma ideia, entre 2022, quando a marca valia 401 milhões de dólares, e o ano passado, os já citados 907 milhões de dólares, tem-se uma valorização de 124,6%. De acordo com informações divulgadas pelo próprio BNDES, com base no ranking da Brand Finance, o desempenho de 2026, o avanço, reforça o fortalecimento da imagem e da relevância do banco no cenário econômico nacional. O levantamento da Brand Finance é uma das principais referências globais na avaliação de marcas corporativas. A consultoria analisa fatores como reputação, percepção de mercado, influência junto ao público de interesse e capacidade de geração de valor econômico, produzindo rankings que medem a força e o valor das marcas em diversos setores da economia mundial.
0: Quando o Mercadante foi nomeado, o que ele tomou de porrada? Começou assim, desde ele vai querer ser o ministro da Fazenda no lugar do Haddad, até desenvolvimentista, vai causar o caos. O BNDES é hoje a empresa mais transparente do Brasil. Lucrativa. Tem participado ativamente de investimento em setores de ponta, inclusive na área do meio ambiente, e de ponta em tecnologia. Não é? E tem essa valorização da marca formidável. E é claro que ninguém vai vir a público para dizer: nossa, quanta merda a gente escreveu. E disse, só porque a gente tem preconceito ideológico e porque a gente é uma panelinha que comenta economia e quase todos pensam ou não pensam a mesma coisa. Não é que não pensa a mesma coisa, que pensa coisa diferente. Todos não pensamos igualmente, né? Ou quase todos, claro, há exceções. E está aí, mais um bilhão captado pelo BNDES para projetos sustentáveis. Vai lá.
3: Informou que captou hoje 200 milhões de dólares o BNDES, cerca de R$1 bilhão, portanto, junto ao Banco Público Espanhol ICO, Instituto de Crédito Oficial. Conforme o Banco Público Brasileiro, os recursos serão usados para financiar projetos verdes e sustentáveis no Brasil. A cerimônia do anúncio do acordo ocorreu nesta segunda-feira em Madrid e contou com as presenças do diretor de Planejamento e Relações Institucionais do BNDES, Nelson Barbosa, e o presidente do Banco Espanhol, Manuel Ilueca. Em uma nota enviada à Folha, o Banco Nacional de Desenvolvimento Econômico e Social disse o seguinte: os projetos deverão estar em consonância com as principais agendas globais para o desenvolvimento, entre as quais os Objetivos de Desenvolvimento Sustentável, no singular, a Estratégia Europeia 2030 e as recomendações da OCDE e da Comissão Europeia. A instituição brasileira acrescentou que os recursos farão parte do orçamento do banco para financiamentos nas linhas que já estão disponibilizadas aos clientes finais.
0: Isso. É, meu convite ao pedido de desculpa permanece. Vamos comercial? Nós vamos voltar à soberania, etc. Tem muita coisa aí. Fica aí.
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0: Muito bem, estamos de volta. É, juristas estão dizendo, estão pedindo que a PGR mande investigar Flávio. Peça a investigação de Flávio. Vamos lá.
2: A Associação Brasileira de Juristas pela Democracia, BJD, protocolou hoje uma representação na Procuradoria-Geral da República pedindo a abertura de uma investigação contra o senador Flávio Bolsonaro. A entidade sustenta que o pré-candidato à presidência pode ter cometido o crime de atentado à soberania nacional ao solicitar ao presidente Donald Trump que classificasse o PCC e o Comando Vermelho como organizações terroristas. Para a BJD, a iniciativa do senador representa uma tentativa de provocar interferência estrangeira em assunto que cabe exclusivamente ao Estado brasileiro. A entidade argumenta que a legislação nacional não enquadra PCC e Comando Vermelho como organizações terroristas, mas como grupos criminosos voltados ao lucro por meio do tráfico de drogas, armas e lavagem de dinheiro. A associação pede que a PGR instaure procedimento investigatório e solicite informações ao Senado sobre a viagem de Flávio Bolsonaro aos Estados Unidos.
0: É, artigo 359-I do Código Penal. Ah, mas ele fez isso? Atenção, nós vamos ver daqui a pouco. Tem duas dimensões que os Estados Unidos fizeram. Numa delas, Lucas Bellotti e Isa, a CIA pode começar a operar aqui dentro ao arrepio do governo brasileiro, que é o que a CIA faz. Aí vai o quê? Investigar a vida privada de Lucas Bellotti e de Isa.
2: Ah, não.
0: E aí vocês já sabem, né, o que pode acontecer, guerra. Você sabia, bonitinho, bonitinha, você que eventualmente é bolsonarista, que acha que o Flávio defende a sua liberdade de expressão, que o Trump pode escarafunchar o seu celular, se ele quiser, o Trump, o governo americano, e as big techs terão de quebrar os códigos e entregar? A gravidade disso que aconteceu é brutal. Vou demonstrar daqui a pouco. Com fatos. Tá? Não vou ficar. Ah, e bandido não. Não, bandido vai ter que mandar pra cadeia. Inclusive aqueles que o Trump está segurando lá. E o Lula falou, vamos tirar a verde amarela da mão do fascista, vamos devolver para o povo brasileiro.
3: O presidente falou que as cores verde e amarelo não podem ser tomadas por fascistas na Copa do Mundo. A declaração foi dada neste sábado durante o lançamento do Tela Brasil, uma plataforma de streaming público e gratuito, voltado à exibição de obras audiovisuais brasileiras na Cidade das Artes, no Rio de Janeiro. Vamos ao que disse o Lula ao se referir ao prefeito do Rio, Eduardo Cavalieri.
6: Nosso prefeito Cavalieri, que está aqui vestido de verde e amarelo. Você precisa colocar o verde e amarelo e colocar não bolsonarista. Essa é uma coisa que a esquerda vai ter que aprender a fazer. A gente vai ter que, nessa Copa do Mundo, andar de verde e amarelo para não deixar que as cores do Brasil sejam tomadas por nenhum fascista.
0: É, bom, eu vou dizer o quê? Acho que eu... Com a tese, eu concordo, porque, evidentemente, a camiseta verde e amarela, as cores da seleção, as cores nacionais, elas não são monopólio de ninguém, né? A nossa bandeira jamais será vermelha. O vermelho nos Estados Unidos é a cor dos republicanos, por exemplo. Varia. Agora, é claro que tem o vermelho associado ao socialismo e tal, até... Mas, sim, o verde e amarelo tem que ser a cor dos brasileiros, no geral. Né? Isso aí.
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0: Olha aqui. muito grave. Preste atenção nisso aqui. As duas dimensões da decisão dos Estados Unidos. Tem Zé Mané que ainda não entendeu. Inclusive, Zé Mané dos mercados. Vamos lá.
2: A designação divulgada pelo Departamento de Estado dos Estados Unidos sobre PCC e Comando Vermelho será dupla e escalonada, com uma classificação que já tem força de lei e outra que entra em vigor no dia 5 de junho. As duas categorias, terrorista global especialmente designado, SDGT na sigla em inglês, e organização terrorista estrangeira, FTO também em inglês, são instrumentos jurídicos distintos com consequências complementares. A primeira, gerida pelo Departamento do Tesouro, mira o dinheiro com congelamento de ativos e corte do acesso ao sistema financeiro em dólar. A segunda, prerrogativa exclusiva do secretário de Estado, criminaliza qualquer forma de apoio às organizações listadas e transfere o combate às facções para uma esfera jurídica muito mais abrangente do que a segurança pública convencional. Confira a seguir um ponto a ponto, detalhando que

0: é o Comando Vermelho do Registro Estrito da Segurança Pública e o insere em um universo jurídico mais amplo, com instrumentos mais poderosos. Com a classificação, agências como a CIA e o Pentágono passam a ter autorização legal para tratar as facções brasileiras como alvos de inteligência e em tese de operações militares, o mesmo enquadramento que os Estados Unidos usaram para justificar ações em outros países após designações semelhantes.
1: Presta atenção aqui. Quando os Estados Unidos dizem assim, terrorista global, especialmente designado, quem quer que tenha feito negócio direto, indireto, pode sofrer sanção. Isso é o Departamento de Tesouro. Agora, organização terrorista estrangeira, aí a CIA pode vir aqui fazer sabotagem. E, evidentemente, não vai avisar o governo brasileiro, porque a CIA não avisa. Quando se fala de traição, a traição é evidente. Ora, evidentemente não é terrorismo. Aliás, toda organização criminosa, a máfia de Las Vegas, quem investiga? A CIA? É o Pentágono ou é o FBI? Os criminosos americanos, ou não tem lá? São criminosos. Eu vi um sujeito especialista, foi assim que eu li, né, num jornal, especialista diz que faz tempo que eles são terroristas. Eu fui ver o especialista, ele trabalha, é subsecretário do governo de Minas. Pô, aí fica difícil, né? Não é só o ato em si que faz o crime ser terrorismo ou não ser terrorismo. Qualquer banco brasileiro que em algum momento, ainda que indiretamente, sem querer, tenha recebido um dinheiro que na origem era de crime organizado, pode sofrer sanção. A verdade é que a decisão aplaudida por Flávio chuta empresas e bancos. Chuta o capitalismo para o abismo. Eu fiz uma ilustraçãozinha bem bonitinha de inteligência artificial. Ficou bom disso. Três bananas, um careca, um com cara de... outro gordinho, barbudinho, né? Personagens, né? Chutando o capitalismo brasileiro, os bancos, o PIX, o abismo. Porque é disso que se trata. O Mário Sarrubo, que é ex-secretário nacional de Segurança Pública, ele afirma isso. O setor financeiro terá de redobrar sua atenção, que significa aumento do custo para qualquer um, para todos os brasileiros e simples correntistas, a bancos que têm exposição nos Estados Unidos. Empresas estrangeiras que fazem negócio com brasileiros terão que ter muito mais cuidado, porque senão também pode acabar sendo alvo de sanção. Isso vai criar uma pressão no comércio internacional brasileiro danado. Porque aí é o seguinte, você vai... pode-se usar isso? Olha, eu quero fazer uma exigência a você, que é, na verdade, comercial. Mas eu vou escarafunchar, aí sim, eu vou escarafunchar negócio com o PCC, hein? Vão tentar usar isso para tentar taxar o PIX brasileiro. Olha, vocês querem... olha, vocês estão com um monte de empresa que tem PCC. Vamos fazer o seguinte? Vamos taxar o PIX... as empresas americanas passam a administrar o PIX e aí fica tudo certo. Que tal? Hein? Não fica bonito assim? Vocês compreenderam? Eles já fazem isso com o meio ambiente. É claro que eu sou um defensor do meio ambiente, é claro que eu acho que tem que respeitar, mas nos Estados Unidos tem uma entidade que chama Farms Here, Forest There. Fazenda para nós e floresta para eles. Fingem que estão defendendo o nosso meio ambiente quando estão defendendo os seus negócios. Esses são os nossos patriotas. É disso que se cuida. Agora, alguém acha que por aí

0: Nós vamos nos dar bem? Eu acho que não. Né? Acho que será um prejuízo gigantesco. Acho não. Certamente será um prejuízo gigantesco para o Brasil. Agora, tem banana que está achando legal. É isso, vamos conversar.
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0: Temos embaixador, abemos embaixador dos Estados Unidos, vai.
2: Reinaldo, presidente dos Estados Unidos, Donald Trump, nomeou hoje Daniel Pérez, o republicano é presidente da Câmara de Representantes da Flórida. A nomeação será encaminhada para a confirmação do senador americano. Com Pérez, os Estados Unidos voltarão a ter um embaixador no Brasil, desde que Elizabeth Begley, indicada por Joe Biden, ainda deixou o posto após o fim do mandato do Democrata. Atualmente, a missão americana no Brasil é comandada pelo encarregado de negócios, Gabriel Escobar. De acordo com o site oficial de Pérez, ele é cubano-americano, de primeira geração, e foi eleito para a legislatura estadual da Flórida pela primeira vez em 2017. Segundo a imprensa americana, Pérez é conhecido por, apesar de ser republicano, ter travado diversas discussões com o governador Ron DeSantis, também do partido de Trump. Filho de imigrantes cubanos, Pérez nasceu em Nova York, se mudou com a família para a Flórida ainda criança, em 93. Ele demonstra apoio às políticas do presidente Trump, claro. No ano passado, ele chegou a ser apontado como possível candidato ao cargo de procurador-geral do estado da Flórida, mas resolveu permanecer na presidência da casa. Essa indicação ocorre em meio a embate político entre Pérez e o governador da Flórida, Ron DeSantis, que também é republicano. Nas últimas semanas, o presidente da Câmara Estadual impediu o avanço de projetos apoiados pelo governador, incluindo medidas para flexibilizar as exigências de vacinação para estudantes de escolas públicas e para alterar regras relacionadas a empresas de inteligência artificial.
0: É uma reação. Mas parece não ser um antediluviano. Agora também nunca se sabe. Né? O Scott Bessent, por exemplo, do Departamento do Tesouro, se imaginava, o secretário do Tesouro se imaginava que fosse uma pessoa um pouco mais razoável e tem se mostrado um reacionário delirante. É isso aí.
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0: Tem banana aplaudindo a decisão do Trump. Vocês sabiam, nossa, e olha, Bolsonaro, os bolsonaristas defendem liberdade de expressão, sempre furiosos com o Supremo, porque o Supremo, a responsabilização civil das redes sociais e tal, né? Não é isso? Vocês sabiam que... Lucas Belotti.
2: Oi, oi, oi, oi.
0: Isa.
3: Oi.
0: A partir de agora, vocês estão sendo espionados nas redes sociais. Atenção, por essa lei, o governo Trump pode exigir que as Big Techs entreguem os códigos das contas de qualquer brasileiro. Tá bom? Basta que ele cisme. Assim, eu falei, eu quero. Não tem sigilo. Tanto é que, com um prompt adequado, eu fiz essa chargezinha aí, que eu já mostrei hoje no Metódico, mostrando aqui também, né? Uma charge bonita de um gordoto com cabelo louro assim, de topete. Bem que o topete é isso aí, eu deveria ter deixado ele cor de laranja, né? E ele tá falando lá, eu vou investigar todos os brasileiros, olha lá. Ó, agora eu sei tudo o que fazem os brazucas. Vou tomar o Pix deles com a ajuda dos irmãos idiotas. Acho que eu mandei bem nos prompts, né?
3: Muito.
2: Gostei.
3: Topete ficou ótimo.
0: É. É. Pode, tá? E as redes não vão poder dizer não. E agora, mas eu vou deixar para depois, você que está no rádio, daqui a pouco a gente se despede, você tem de saber, porque o seu orgasmo pode estar a alimentar o terrorismo. Tá? Gozou? O terror vai se aproveitar. Enlouqueceu, titio? Não, enlouqueci não. Depois você vai lá. tá? Quem continua com a gente, continua. Se não, depois está no rádio, aí você vai lá saber como. É isso aí.
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0: Muito bem, estamos de volta no Band News TV, nas redes sociais e no LG Channel. Então, aí vocês estão lá naquela coisa da gritaria e tal. E mal sabem que o terrorismo está se aproveitando. E aí, mais uma vez, a IA fez uma ilustração bonitinha para mim. Né? Que ficou bonitinha a ilustração. Né? Que é um motel. Né? Primeiro Comando do Coração Vermelho, é o nome do motel. Ah, Primeiro Comando do Coração Vermelho. E aí tem só um bonequinho, porque eu não pedi para fazer desenho explícito, que ela não faz, mas sai uma vozinha lá de dentro. É.
2: Uma conversa íntima.
0: Sai uma vozinha lá de dentro. Uhum. Amor, será que o nosso orgasmo financia o terrorismo?
2: Dúvida natural.
0: É. Sempre pode acontecer. Sim. A hora ali que você acha que... Ah! Né? Nossa, o tempo... Lá atrás tinha um livro que chamava Sete Minutos. Fazia um sucesso. Que era... Aí os homens perguntavam de si para si, mas sete minutos?
2: Tudo isso?
0: Que não era sobre o nosso.
2: Ah,
0: né?
2: Tá.
0: Mas imagina, eu com sete minutos não queria nem viver depois disso. Hoje... Ai, que absurdo. Ah, do que eu estou falando? Vai.
3: Nós vamos ver um caso aqui que está numa reportagem de O Globo, com base em dados oficiais. E depois você, Reinaldo, nos disse que estamos diante de terrorismo. Vamos lá. Uma rede de 60 motéis no interior de São Paulo chamou a atenção de autoridades pela aquisição de bens inusitados. Um iate de 23 metros, um helicóptero, uma Lamborghini e mais de 20 milhões de reais em terrenos, com faturamento de 450 milhões em 4 anos. A distribuição de lucros ainda engordou o caixa dos sócios em 45 milhões. Operação policial revelou que a rede fazia parte dos negócios do Primeiro Comando da capital, assim como lojas de franquias e empreendimentos imobiliários. Outra investigação mostrou que empresas com envolvimento com a facção criminosa paulista passaram a controlar um dos terminais do Porto de Paranaguá, um dos maiores do país. O espaço tem cerca de 85 mil metros quadrados, 18 tanques para armazenagem de granéis líquidos. Os exemplos evidenciam um fenômeno que ganha escala no país, infiltração do crime organizado na economia legal. Afeta vários setores e já chega à indústria, que responde por um quinto da riqueza do país. Reinaldo, isso é terrorismo?
0: Então, eu poderia... O lema seria o seguinte, a síntese, porque eu adoro síntese, vocês sabem, né? A cada gemido, uma metralhadora. Foi metralhadora. É claro que a infiltração é grave, é séria, tem números. O COAF estima 44 bilhões só no Rio de Janeiro, entre fevereiro e abril de 2026, movimentação. PCC na economia formal, 12 bilhões, 46 bilhões por meio de fintechs, 30 bilhões por fundos de investimento. Eles aproveitam brechas na regulação. A regulação é frouxa. Só que aí, quando entra com os nossos liberais, eles querem ainda menos regulação. Eu quero mais. Regulação. Claro. Agora, é isso aqui, eles estavam botando dinheiro em motel para quê? Para terrorismo? É para terrorismo? Só se for o terrorismo dos casamentos, em alguns casos. Não, é crime. Grave. Estão lavando dinheiro, então imagina, ah, é rede motel e comprou o iate. Eita, olha, vou lhe contar ainda. Deve fazer uma fila nesse motel, Lucas. Deve fazer 300 quilômetros. Deve ser uma maravilha. Você entra lá e encontra o amor verdadeiro. É claro que não é, porra. Terrorismo, não. É crime. Ah, tá fazendo blague, fazendo pouco. Não tô, é grave. Tanto é que nós votamos uma lei. É... E o publicitário do Flávio aí tá meio enroladinho com a justiça. Vai, vamos lá.
2: A Justiça Paulista determinou a penhora dos pagamentos a serem feitos pelo PL por Flávio Bolsonaro ao publicitário Eduardo Fischer, que foi anunciado na semana passada como marqueteiro da pré-campanha do senador ao Planalto. Essa decisão foi tomada numa ação na qual a empresa DFB Participações cobra uma dívida calculada atualmente em cerca de 114 milhões de reais, incluindo juros, correção e multa. A empresa tenta obter o pagamento desde 2021. Além de penhorar créditos futuros, o juiz determinou que o PL e o pré-candidato informem a lista de pagamentos já efetuados ao profissional, indicando valores, datas e se os desembolsos foram feitos por repasses do fundo partidário, do fundo de campanha, por recursos próprios do candidato ou até provenientes de doações. O juiz rejeitou o pedido para que os documentos sejam mantidos sob segredo de justiça, segundo ele, aspas, posto que são evidentemente de interesse público geral relativo aos gastos da campanha, fecha aspas.
0: É, não tem nada a ver com o Flávio, evidentemente é uma dívida do publicitário. Agora, por que isso é do interesse público? O juiz explica porque essas despesas se pagam com fundo partidário. O dinheiro do PL vem de onde? A menos que o Valdemar imprima dinheiro, vem do fundo partidário. Depois o fundo eleitoral, né? E coragem é para quem tem, não é só para quem quer. E o Gilmar tem. Era.
3: Ao abrir a 14ª edição do Fórum de Lisboa, nesta segunda, o ministro Gilmar Mendes, do STF, defendeu que o constitucionalismo deve inaugurar em sua peleja secular contra o poder desmedido. Uma nova frente de luta. O poder desmedido agora é o das Big Techs, os novos senhores da terra, que deve ser combatido pelo constitucionalismo digital. Diante de uma crise institucional no Brasil, caso Master, o decreto americano considerando facções do país organizações terroristas, e um período eleitoral que promete ser turbulento, o ministro do STF declarou que o judiciário se vê diante do paradoxo de agir como fiador da instabilidade institucional, mas ao fazê-lo ser criticado por exorbitar suas competências. Lembrou, porém, que a Corte está fazendo sua parte. Como exemplo, citou a apreciação da constitucionalidade do artigo 19 do Marco Civil da Internet no ano passado e, na mesma linha, os recentes decretos de regulação digital do governo Lula induzidos por decisões do tribunal. Sobre o evento, alvo de especulações, afirmou o seguinte: "Estamos extremamente felizes em relação ao sucesso do Fórum de Lisboa", disse Gilmar, muito procurado por advogados para selfies e criação de conteúdo. Em recente entrevista à Folha, o ministro negou qualquer perspectiva de esvaziamento do evento. Talvez pessoas que não queiram ir ao fórum e queiram ser simpáticas à ideologia da Folha estejam ecoando isso. Mas não percebemos isso, foi o que disse o ministro.
0: Isso ele falou numa entrevista à Folha. Mais de 450 debatedores, como gente de Portugal, de mais 15 países, o ministro Alexandre de Moraes estava lá, menos autoridades aqui dessa vez, mas evidentemente está muito longe de ter crise, isso é o que muita gente gostaria que acontecesse. Aliás, o Hugo Mota estava lá, falou da 6x1, né? E é isso. Ainda mais agora, né, que as Big Techs, em razão dessa coisa aí de que a família Bolsonaro tanto se orgulha, ainda mais agora que, se o governo determinar, terão de quebrar códigos, etc., e entregar todos os seus segredos. Imaginem quando os de Lucas e de Isa baterem.
3: Ai, meu Deus.
0: Na CIA.
2: Credo.
0: O mundo nunca mais será o mesmo.
2: Pode vir, Cia.
0: Beijo, até amanhã. Ó, oh, perto de um final feliz. É isso aí. Vamos falar da boa sacanagemzinha no cinema. Não dá má. Tchau.

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0: 6 horas 29 minutos pelo horário de Brasília. Bom dia para você que acompanha a Band News FM. Eu, Stephanie Toso, sigo por aqui até as 7 horas da manhã. Na sequência, tem a reprise do Band News na área, na nossa programação dessa segunda-feira. Eu volto daqui a pouquinho atualizando os principais destaques do dia.
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2: Vamos juntos para mais uma edição do Band News na área. Hoje, é claro, com os olhares voltados para a nossa seleção brasileira. Seja muito bem-vindo, seja muito bem-vinda a mais uma edição do Noticiário Esportivo da Band News FM. Eu sou o Lucas Belotti. Pouco mais de uma semana, 10 dias para o jogo de abertura entre México e África do Sul. Início da Copa do Mundo de 2026 nos Estados Unidos, no México e no Canadá. Vamos juntos, então, contando com a sua participação para a gente falar de Brasil, das demais seleções do futebol brasileiro, que teve uma pausa, mas ao mesmo tempo teve um encerramento ontem dessa primeira metade da temporada. Manda sua mensagem para cá no 11999-592-100. Esse é o canal de contato da Band News FM para você participar. 11999-592-100. Ou também no nosso canal no YouTube. Estamos ao vivo com imagens. Hoje é legal porque teremos imagens da saída da seleção brasileira do Rio de Janeiro em direção à Nova Jersey nos Estados Unidos. youtube.com/radio Band News FM. Estamos ao vivo com lá. Por lá, com você, que nos acompanha pela live, já está observando ali o avião especialmente preparado, as imagens cedidas gentilmente pela companhia aérea responsável por essa viagem, a Azul, está estacionado ali no hangar do aeroporto Tom Jobim, no Rio de Janeiro, aguardando a entrada dos jogadores. Para me ajudar nesse Band News na área, chamo ele, o comentarista Band News FM da noite, tudo bem?
3: Grande abraço para você, viu, Belotti? Boa noite para você, boa noite a todos que acompanham a Band News. Vamos falar muito, né, de seleção brasileira, rodada do Brasileirão ainda, talvez?
2: Sim,
3: não?
2: Tem que falar, né?
3: É, então vamos lá, né? Vamos com todos os assuntos do dia que são importantes pro nosso futebol. Chegando a Copa do Mundo, né? Aqui é Brasil e o Hexa tá chegando.
2: Tomara Deus que sim. Todos vão viajar pro Rio de Janeiro, mas antes, vamos falar de Copa do Mundo.
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0: Pode crer, vamos junto, direto ao Rio de Janeiro, porque eu falava da preparação da seleção no aeroporto Tom Jobim. É lá que está Maurício Ferreira, que acompanhou ontem o amistoso da seleção e hoje acompanha o embarque dos nossos convocados em direção aos Estados Unidos. Como é que é a movimentação de momento? Boa noite para você, Mal. Já vejo aí você no saguão de entrada do aeroporto, tudo bem?
1: Tudo bem, Lucas Belotti? Um abraço a você, a Léo Fontes, a todo mundo que acompanha por aqui o Band News na área. Movimento agora já mais calmo, tá? A chegada da delegação do Brasil aqui no aeroporto internacional Tom Jobim, o aeroporto do Galeão, na Ilha do Governador, por volta das 8h45 da noite. Estávamos onde os jogadores desceram, de dois ônibus que estacionaram por aqui, trazendo os 23 convocados, comissão técnica, dirigentes, todo o staff da seleção brasileira, agora já para esse embarque rumo aos Estados Unidos. E claro que a gente vai acompanhar com imagens ao vivo aqui ao longo do Band News na área, essa saída da delegação do Brasil rumo a essa disputa da Copa do Mundo de 2026. Tivemos ontem esse último contato mais próximo com os torcedores na goleada por 6-2 para cima do Panamá dentro do Maracanã. Os jogadores receberam folga após a partida, se reapresentaram na tarde desta quarta-feira em um hotel na Barra da Tijuca, zona oeste do Rio de Janeiro. Depois foram à sede da CBF, por lá jantaram, passaram também por um protocolo de sessão de fotos e desembarcaram então aqui no Galeão às 8h45 da noite. Neste momento, tá, Lucas Belotti, estão no Salão Nobre aqui do Galeão, que é justamente um espaço utilizado muitas das vezes também por clubes cariocas, Flamengo, Botafogo, Fluminense e Vasco, em viagens internacionais. Estão no Salão Nobre neste momento e daqui a pouquinho começa esse processo de embarque dos jogadores, com decolagem então prevista, né, como disse há pouco, às 10 da noite pelo horário de Brasília, e por aqui a gente vai acompanhar. A previsão de chegada no aeroporto de Newark, que fica ali na região de Nova Jersey, é às 7 da manhã no horário local, 8 da manhã pelo horário de Brasília, e já com atividade prevista para essa terça-feira, a gente vai falar um pouquinho mais dessa sequência de preparação da seleção brasileira, viu, Lucas?
0: Boa, Maurício Ferreira, acompanhando pelas imagens, né, que a gente tem ao vivo também ali, dá para ver que parte da delegação da seleção brasileira, que não inclui apenas os atletas, né, já está fazendo aquele processo de embarque. Então o avião está posicionado em um espaço aberto, descoberto, né, do aeroporto Tom Jobim, o aeroporto do Galeão. Aquela escada clássica está montada por ali, já levando a porta dianteira da aeronave, e há uma fila ali do lado de fora, né? Nesse momento parece que está havendo uma fotografia por ali, os atletas estão perfilados, né? É, não dá para reconhecer a distância se são os atletas, mas enfim, até uniformizados, e o Mal vai trazer mais destaques também dessa saída da seleção, uniforme bonito que os jogadores colocaram para embarcar no ônibus, mas estão ali aguardando, né? Essa escada iluminada por ali, o avião está bem sozinho, dá para a gente dizer assim. Não há nenhuma outra aeronave perto, claro, todo um esquema especial montado para a delegação da seleção brasileira. E esse avião é especial, né, Mal? Ele foi montado de uma maneira, é claro, um pouco acima daquele avião natural, que a gente faz voos até mesmo em longa distância, um avião especialmente montado para receber a seleção nessa viagem aos Estados Unidos, certo?
1: Lucas Belotti, eu e você não temos budget, não, tá? Pra voar num avião Léo desse. Fontes somente tem. Leonardo Fontes. Tem, é, tem. O Léo Fontes tem budget pra voar num avião como esse e também pra vestir ali o terno Ricardo Almeida, tá? Ah, que é justamente a vestimenta dos atletas nesse embarque. Ele tem? Tem um desse, Léo Fontes? Um abraço, tudo bem?
2: Tudo bom, Maurício? Não, eu não tenho, não. Eu sou meio antissocial, né? Então, se eu puder não ir a eventos e festas, eu não vou. Então, eu não tenho terno, não ligo pra isso, não.
1: Justo. Bom, vamos aos detalhes então desse Boeing 767, tá? Que vai levar a delegação do Brasil então rumo aos Estados Unidos, com capacidade para 96 pessoas, né? Tem 96 assentos de classe executiva. A delegação brasileira deve viajar com aproximadamente 90 pessoas para os Estados Unidos. E ele tem uma configuração especial, né? Uma configuração VIP, o que faz com que os assentos, claro, né, reclinem até que virem praticamente camas nesse avião, então, que vai levar a delegação do Brasil aos Estados Unidos. Claro que já é montado todo um protocolo também para os jogadores comerem durante o voo, até, quem sabe, um momento de ativação física, né? A gente tem visto com a evolução desse departamento de fisiologia o quanto isso é importante em deslocamentos assim mais longos. Então, tudo já foi pensado minuciosamente para que a seleção brasileira chegue bem fisicamente nesta terça-feira, vá ao hotel onde vai ficar concentrada, um deslocamento de mais ou menos 40 quilômetros, cerca de 30 minutos do aeroporto até o hotel. hotel e já na parte da tarde, então, a primeira atividade sendo realizada no CT do New York Red Bull, pessoal.
0: É, a gente observou também na live, né, as imagens que o Maurício estava descrevendo por aqui. O avião foi todo envelopado e pintado também, né, especialmente a bandeira do Brasil ali, mais ou menos na parte central da aeronave, na região das asas, né, um pouco mais estendido, é verdade, não pega só aquele pequeno pedaço da asa, mas vai ali na parte central, digamos assim, exceção ao bico e à bunda da aeronave, todo o resto ali carrega a bandeira do Brasil. De restante, uma cor azul
1: escura. Lucas,
0: diga, Mal.
1: É, só uma questão rapidinho, né? Porque são dois aviões que estão posicionados aqui no aeroporto do Galeão. É, tem esse que há pouco, né? Para quem nos acompanha com imagem pela live da Band News FM acompanhava, que é esse que você também estava descrevendo, né? Que tem a bandeira brasileira estampada em boa parte desse avião. Não é esse, tá? Que vai levar a delegação brasileira. Esse é só para uma foto oficial. O avião que vai decolar daqui a pouquinho do Rio de Janeiro, ele tem uma configuração um pouco mais simples, né? Então ele tem ali o escudo da CBF, mas tem a cor branca predominantemente ali em boa parte dele. Então há esse para a foto oficial que tem toda a bandeira da seleção, as cores da bandeira brasileira, mas o que vai levar a delegação de fato aos Estados Unidos é um pouco mais simples, pelo menos na pintura, né? Do lado de fora ele não é assim tão extravagante.
0: Ah, agora tá explicado então, né? A gente estava descrevendo esse segundo avião que serviu de foto e era onde estava exatamente aquele momento, né? Onde estavam naquele momento os jogadores que eu falei, o que parecia ser uma fotografia. E neste instante a gente tem as imagens oficiais de uma escolta, são dois veículos de escolta na frente, outros três carros atrás e dois ônibus levando a delegação da seleção brasileira para esse segundo avião descrito pelo Maurício, que está estacionado ali também, é possível observá-lo na cor predominantemente branca, né? A parte de baixo do avião numa cor um pouco mais escura, com o brasão da CBF, onde há pessoas perfiladas, mais ou menos umas 20 pessoas, né? Vou chutar aqui um pouco mais do que isso até, umas 12, 13 pessoas de cada um dos lados, fazendo uma espécie de corredor para a chegada desses dois ônibus, que estão nesse momento estacionando, repito, com uma escolta de 5 veículos, 3 à frente, 2 atrás, em uma das partes abertas ali do hangar de estacionamento das aeronaves do aeroporto do Galeão, aeroporto Tom Jobim, no Rio de Janeiro. Essa é a preparação final da seleção. Ô Mal, já a delegação completa do Brasil que vai embarcar nesse voo, Gabriel Magalhães, Marquinhos, Martinelli, vão direto para os Estados Unidos. Com que pé tá essa apresentação do elenco completo para o Ancelotti?
1: A chegada deles nos Estados Unidos, viu, Lucas Belotti, estava marcada para hoje, inclusive 10 da noite pelo horário de Brasília. Foi essa a informação que eu recebi em contato com a CBF, que hoje os três finalistas da Liga dos Campeões da Europa, o campeão Marquinhos com o Paris Saint-Germain e também o Martinelli e o Gabriel Magalhães do Arsenal, já desembarcariam na noite desta segunda-feira, chegariam antes mesmo de toda a delegação do Brasil. Ainda não tive a confirmação se eles já pousaram também em território americano, mas os três com essa chegada prevista na noite de segunda-feira, ou seja, amanhã. A primeira atividade de Carlo Ancelotti nos Estados Unidos, já com o elenco completo.
0: Então vai ter essa diária de viagem a mais aí na conta dos Gabriels, né? Ou dos Gabriels, Martinelli e Magalhães e o Marquinhos. Devem ter voado juntos, né? Apesar da rivalidade dentro de campo, momento bonito ali do Marquinhos indo consolar o Gabriel Magalhães. Momento em que a gente tem as primeiras pessoas embarcando no avião, montado por ali, já citado, trazido pelo Maurício, inclusive com imagens especialmente aqui colocadas no ar na programação da Band News FM. Nesse momento começa o embarque dos atletas nessa aeronave. São vários os jogadores ali na filinha, já subindo as escadas. É possível observar uma considerável distância, né, das imagens cedidas gentilmente pela Companhia Aérea Azul, a Band News FM. Realmente é feito esse corredor. A gente ainda não tem a informação de quem compõe esse corredor, mas repito, umas 25, 30 pessoas, 15 de cada lado. Vamos fazer essa estimativa mais ou menos, fazendo esse corredor para que os atletas deixem os ônibus. São dois destinados aí aos jogadores da seleção brasileira. Caminha ali cerca de o quê? 50, 60 metros, menos de 100, entre onde está estacionado o ônibus e o início da escada, que vai levar os jogadores da seleção brasileira em direção à aeronave.
1: Lucas,
0: diga, Mal.
1: Não, só para, ainda falando sobre esse embarque, né, da seleção brasileira e tudo que foi preparado aqui no aeroporto do Galeão, aeroporto Tom Jobim, uma movimentação discreta de torcedores, tá? Tivemos muitos torcedores que foram hoje à porta do hotel na Zona Oeste, na Barra da Tijuca, aqui no Rio de Janeiro. Por lá sim, né, na saída dos jogadores desse hotel, eles foram a uma grade que estava posicionada justamente para proteção, né, para separar o espaço. Foram mais próximos aos torcedores que por lá marcaram presença. Na sede da CBF, com poucas pessoas, né, porque ali o ônibus também entra diretamente no prédio da Confederação Brasileira de Futebol e eles só saíram de lá, de fato, no momento em que deixaram a CBF rumo aqui ao aeroporto do Galeão. E como o espaço aqui, onde os dois ônibus chegaram no Aeroporto Internacional do Rio de Janeiro, é bem restrito, tem uma dificuldade de acesso também do cidadão comum, a gente teve uma facilidade porque montaram toda uma operação para a imprensa, então não foram assim tantos torcedores que passaram por aqui também. Inclusive a descida dos jogadores do ônibus foi muito rápida, né? Os atletas com poucos acenos em direção aos torcedores que marcaram presença por aqui, e ficou todo mundo tão concentrado nesse primeiro ônibus, né? Para quem nos acompanha com imagens pela live da Band News FM, esperando a descida dos jogadores, que ninguém viu o Carleto descer, tá? Ninguém viu o Carlo Ancelotti, tinha um outro ônibus posicionado um pouco mais para trás por ali, algumas vans, alguns carros especiais também. A gente ficou tão concentrado ali em pegar esse registro dos jogadores, o Neymar descendo, sendo ovacionado, que ninguém conseguiu registrar o Ancelotti também chegando aqui no aeroporto do Galeão.
0: É, a gente tá observando ali até uma padronização em algumas malas, né? Agora, o Léo Fontes, não cabe 40 dias de Copa, o pessoal tá levando isso aí de roupa, é sacanagem, não cabe não. Uma bolsinha de mão, pô?
2: É, não dá, né?
1: Não, mas tá lá no Instagram da Band News FM, o pessoal mais cedo, né? O staff da CBF, eles já estavam aqui no aeroporto do Galeão. Quem quiser acompanhar um pouquinho dessa bagagem, dá pra ter uma ideia das malas, tá? Eu, quando cheguei por aqui, eles estavam descendo todo esse equipamento do ônibus, Lucas Belotti, com as bolas oficiais da Copa, as luvas dos goleiros também da seleção brasileira, lá no Instagram da Band News FM. Quem quiser pode acompanhar, tem um pouquinho dessas imagens pra ter uma ideia da bagagem, de como é a mala especial também dos atletas que vão representar o Brasil na Copa do Mundo.
0: Ali, aquela deve ser só higiene pessoal, né?
2: Ah, não, ali é só a mala de mão, né? Com o hidratante, isso. O negócio do cabelo.
0: Escova de dente é importante.
2: É, né? Um monte de coisa que eles usam, né? E tal. Tá certo, né? Tem que usar. Tem dinheiro, tem que usar, né?
0: Ah, e se eu tivesse, eu usaria também.
2: Movimentar o mercado. Não, né?
0: Opa, sim. Olha lá, os jogadores estão na fase final de embarque. A gente tem a imagem agora um pouco aproximada, né? Da porta dianteira aberta para a entrada dos atletas. Segue a fila ali, até a seleção brasileira pega a fila para embarcar. E tem gente que não gosta, viu, quando vai entrar no avião, Léo Fontes, dessa demora para conseguir entrar na aeronave.
2: Ah, mas essa demora aí é boa, né?
0: É boa.
2: Essa aí qualquer um queria passar, né?
0: Quando você tá indo, né? Quando você tá voltando de férias, subindo essa escada aí, é ruim.
2: Não, tudo bem, mas indo para a Copa, não tem Copa ninguém legal. Ali triste. Não tem.
0: Agora a gente tem essa imagem aproximada, né? A fila, aquele corredor que eu estava, é formado por funcionários do aeroporto mesmo. Estão todos com aquele colete necessário para trabalhar na aviação, para quem trabalha no chão, né? Na entrada, na saída, no controle dos passageiros. Então foi feito um corredor especial ali para recepcionar esses atletas da seleção brasileira. É possível observar também.
2: Neymar vai subir essa escada, não?
0: É verdade, né, rapaz?
2: Será que vai dar algum problema?
0: Não tem elevador, né? Neymar não vai ter que subir. Vamos ver. A gente não consegue identificar o Neymar. Primeiro porque tá escuro, né? Dá para identificar um ou outro, né? Aquele careca grandão ali só pode ser o Fabinho. Não tem outro careca desse tamanho.
2: Bem parecido.
0: É, só não tem outro careca
1: Igor
0: desse
1: Thiago.
0: É verdade. Ah. É que o Igor Thiago é maiorzão, né? Esse careca é magrinho. A gente tá vendo subir ali as escadas. Há uma parte lateral ali também aberta, dá para observar, né? Onde serão colocadas as bagagens também. O espaço tá vazio ainda, então deve ser feito ainda esse trabalho de tirar a bagagem dos carros, né? Que normalmente colocam ali esse tipo de material no interior da aeronave. O piloto está ali pronto já, na cabine de comando também do avião que vai levar a seleção brasileira.
1: Que honra, hein?
0: Essa ele vai botar no currículo, hein?
1: Essa aí vai pro LinkedIn dele, com certeza.
0: Vai tirar uma fotinho também, né? Fase final, dá pra gente
1: pelo ver. Jantar, tá, Lucas Belotti? Eu gostaria de saber o jantar da delegação brasileira nesse voo. Com certeza não é aquela lasanha de berinjela que a gente está acostumado a receber nos nossos voos, né?
0: Quando recebe.
1: Da classe
2: executiva. Eu só recebo bolachinha.
0: Tem aquela marinha Gamizinho, que às vezes.
2: Eu não tô. Chips de batata. Não sei que bom que você tá fazendo, viu, Maurício? Que você recebe algum tipo de comida aí, viu?
0: Às vezes tem direito a um copinho.
1: Os voos
0: de
1: mais longos, né?
2: Lasanha de berinjela, pô, já ia ficar feliz pra caramba.
0: Em casa eu tô comendo lasanha de berinjela.
2: Cara, eu ganhei um biscoito cracker lá de 20 gramas ainda. Eu acho que custa mais caro a embalagem.
0: Banana chips.
1: A banana chips tá na moda também.
2: Essa daí é 3 gramas de banana e 5 de embalagem.
0: Isso. Ó, fase final ali, a gente tem mais uns 7 jogadores para embarcar aproximadamente, não há mais fila na escada, tá? Então todos os jogadores já fizeram esse trabalho, os ônibus que levaram a delegação do Brasil também especiais, né? Dá para ver ali coloridos com as cores da nossa bandeira, o verde, o amarelo e o azul. Nesse momento os funcionários que faziam o corredor já estão dispersando também, então a gente está na fase final de embarque. Restam 4 atletas, agora a gente está chegando... para pouquíssimos já restando, cada um deles tirando uma foto ali especial. Hein? Há um fotógrafo ali na entrada fazendo a foto de um por um dos atletas. Nesse momento vamos ter o último embarcando em direção ao avião posicionado para a seleção brasileira. Só os fotógrafos tirando fotos um dos outros ali e também a equipe responsável por aquele corredor que eu citei posando por uma fotinho. Esse é o momento, né, Léo, Mal, que toda fotinha é bem-vinda, hein? Toda fotinha é bem.
2: Claro, não, legal, pô, pra todo mundo que tá trabalhando ali. Que tá... Eu também, se estivesse lá, tiraria uma foto também. E ia ficar muito feliz de ver os jogadores subindo, embarcando pra Copa do Mundo. São todos, de alguma maneira, nossos ídolos, né? Gostamos de futebol, então eu pelo menos, não tenho nenhum tipo de preferência, né? Na questão clubística. Acho que os caras estão com a seleção, são todos nossos, né?
0: É, a gente vai falar mais do jogo da seleção brasileira também no decorrer do Bandidos na Área, no momento então que as últimas 2 pessoas estão entrando ali no avião da seleção brasileira.
1: Vocês falavam sobre essas fotos, né, que podem ficar marcadas aí para a história, caso o Brasil depois volte ao território aqui nacional com o hexacampeonato. Hoje eles passaram também por sessões de fotos na sede da CBF no Rio de Janeiro, com aquela tradicional visita, né, ao museu da CBF, onde eles passam por todas as taças da Copa do Mundo conquistadas pela seleção brasileira. Então isso é importantíssimo também, né, esse contato com a história. Jogadores que, muitos deles, saíram muito cedo aqui do futebol brasileiro, não tiveram assim tanto contato e que tem a oportunidade nessa Copa do Mundo de 2026 de também registrar o nome de cada um deles, tendo esse contato mais próximo com a história também no museu ali da Confederação Brasileira de Futebol.
0: E aí, Léo, tem essa parte também, né, anímica de disputar o Mundial, de resgatar algumas memórias passadas, é natural isso também da parte emotiva, tentar tocar o jogador por esse aspecto.
1: Palestra com o Felipão na Granja Comaria em Teresópolis.
0: Lá Léo fez uma cara, acho que ele vai discordar de mim. Vai lá,
2: Léo. Não, não é discordar. Eu acho uma besteira danada. Cara. Os caras já vão pegar um voo hoje, cansado. Tem que passar no museu pra ver a história do Brasil, que, porra, a gente sabe de cor e salteado, né? Eu sei lá, eu acho uma besteira, com todo respeito. Só a parte do museu, o resto tá tudo certo. É porque eles vão fazer uma viagem longa.
0: Longa.
2: É, pô, entrei no Bola Rolando aí 6, já tava, os caras já estavam chegando lá.
0: Sim.
2: Mas é isso. Não, só acho que. Não quero ser chato, né? Mas, pô, os caras já estão desde 6 da tarde, 5 da tarde, preparados lá de terno, Ricardo Almeida, e tem que ficar olhando o museu da CBF. Eu acho desnecessário.
0: É, tem todo esse protocolo institucional. Hoje foi isso depois da apresentação, né, Mal? Já direto todo mundo pra CBF ali fazer essa última parte. Não teve nenhuma reunião, pelo menos divulgada abertamente com o Ancelotti. Isso aí vai ser tudo feito nos Estados Unidos agora.
1: Isso, já vai ser tudo feito amanhã, viu, Lucas Belotti? Quando os jogadores voltam a treinar com bola, e aí já nos Estados Unidos, depois da partida de ontem, a goleada por 6-2 para cima do Panamá, eles foram liberados, obviamente, né? Os familiares estiveram ontem no Maracanã, então receberam essas poucas horas de folga para curtir com a família antes do embarque aos Estados Unidos, se reapresentaram nesse hotel na Barra da Tijuca, zona oeste do Rio de Janeiro, às 16h. De lá saíram por volta de 16h30, 17h, e foram à sede da CBF, onde passaram também por esses protocolos institucionais antes do embarque aos Estados Unidos, mas hoje nenhuma movimentação em campo, nenhum trabalho, treino com bola, isso vai ser feito amanhã, quando o Ancelotti já tiver os 26 jogadores reunidos nos Estados Unidos.
0: A gente vai seguir acompanhando direto do aeroporto Tom Jobim, o famoso aeroporto do Galeão, no Rio de Janeiro, os momentos da decolagem do Brasil em direção a É Newark que fala, né? Não é New York, é Newark, que é, fica na região de Nova Jersey. É o nome do aeroporto, no fim das contas. Agora, vamos retomar o que aconteceu ontem, porque isso aí é tão importante quanto a decolagem, se não mais, para a Copa do Mundo.
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0: Leonardo Fontes, no nosso quadro Vamos Figurinha lá. Carimbada. Quem, a partir da partida de ontem, a partir da partida é bom, né? Mas funciona. É, carimbou uma vaga entre os 11 do Ancelotti. Dá pra colocar que algum daqueles que vieram no segundo tempo conseguiu carimbar a figurinha, ou pelo menos bater ali na porta do mister e falar, ó, tô pedindo passagem?
2: Bom, vamos lá, assim, entre os jogadores que não são titulares, que saíram jogando, né, a gente tem o Léo Pereira,
0: o Bremer
2: e só, né, porque o Martinelli não é um titular do Brasil, Fontes que ficou fora, o Neymar que tá fora também por contusão, e os dois zagueiros estavam na Champions também junto com o Martinelli, então assim, acho que nem o Léo Pereira nem o Bremer vão gerar essa dúvida ainda na cabeça do Ancelotti. Os que entraram no segundo tempo, vamos lá. É, primeiro que já houve uma geração de dúvida, porque o sistema de jogo do segundo tempo parece que funcionou melhor do que o primeiro.
0: Coletivamente já mudou, né?
2: É, coletivamente pode ser que mude, que o Ancelotti repense o sistema de jogo, a gente não sabe ainda, mas ele deu pistas disso na coletiva. E aí acho que dois nomes ganham um pouco mais de esse carimbo que você falou, que é Paquetá e Danilo, dois caras que jogaram muito. E que num caso de você abrir um espaço a mais no meio de campo, esses dois jogadores estão lutando por essa vaga. Tem gente que gosta mais do Danilo, tem gente que gosta mais do Paquetá. Eu entendo que é uma questão mais de característica, de preferência do treinador. Os dois são ótimos, acho que os dois são muito bons. Paquetá é um cara mais de passe, enfiada de bola, chegada mais à frente, mas sabe fazer tudo de meio de campo, né? E o Danilo mais explosivo, né? Mais rápido, com mais explosão no tiro curto, muita chegada dentro da área para finalizar. E aí vai a cabeça do treinador, acho que se ele escolher mudar mesmo o sistema de jogo, qualquer um dos dois que ele escolher, vai escolher muito bem.
0: E você tiraria quem para a entrada eventualmente desses dois?
2: Então, aí a gente vai ter que fazer alguns exercícios de táticos, né, para pensar nisso. O Luiz Henrique não jogou bem, o Matheus Cunha, ele é um cara que a gente não pode analisar ele só pela questão individual, porque taticamente no 4-2-4, que para mim, né, eu acho que tem que ser chamado de 4-4-2, mas tudo bem, 4-4-2/4-2-4, 4-4-2 defendendo com duas linhas de 4, dois atacantes atacando 4-2-4, ele tem uma missão que é uma missão difícil, né? Ele é um atacante que tem que voltar para marcar, entre aspas, pelo Vinícius Júnior. O Vinícius Júnior vai abrir pela esquerda quando o time tiver a bola, mas quando o time não tem a bola, ele fica mais à frente com o segundo atacante, que ontem foi o Rafinha. Então, o Matheus Cunha, ele tem uma quilometragem maior para percorrer e pouco, menos chance, né, de estar próximo ao gol do que um centroavante teria. Então, quem está, de repente, ouvindo a Band News, ou está vendo a Band News, né, na LG Channels, Fast Channels também, para a gente entender, né? Você não pode olhar para o Matheus Cunha e falar, pô, mas esse centroavante não faz gol? Por que esse centroavante não joga dentro da grande área? Porque ele não vai fazer esse papel, ele tem que fazer dois papéis, né? De atacante e de meia quando o time está se defendendo, porque ele que fecha uma segunda linha de quatro, né? Só imaginar na cabeça, quatro jogadores alinhados, o Matheus Cunha tem que voltar pelo lado esquerdo para que o Vinícius fique sempre mais descansado para quando ele pegar a bola ele poder colocar velocidade, habilidade, os seus dribles, buscar espaço no campo de ataque para fazer gols. Então,
1: Matheus Cunha, de certa forma, né, Léo, ele vai ser sacrificado defensivamente pelo Vinícius Júnior, né?
2: É, exato. Eu não queria dizer pelo Vinícius Júnior, que fica meio assim. É bom para exemplificar, né, para quem quiser entender, mas é porque a tática é essa mesmo, né?
1: E o Ancelotti disse isso ontem na entrevista coletiva, né? Eu perguntei para ele justamente se essa era a ideia, tirar um pouquinho do Vini essa responsabilidade de marcação. E ele disse exatamente isso, eu quero o Vini mais descansado, para que quando o Brasil retomar essa posse de bola, camisa 7 esteja mais inteiro fisicamente para dar essa velocidade, esse ritmo de jogo à seleção brasileira.
2: Exato, porque tem alguns jogadores, né, por exemplo, o Luiz Henrique, ele faz esse vai e vem, né, de ser ponta direita e ser o marcador do lateral adversário, também colocando mais uma linguagem simplificada, né, para o pessoal entender. Ele consegue fazer isso mais tranquilamente que o Vini, né? O Vini fica mais cansado Então, aí depende muito do jogador, né? O Endrick, por exemplo, quando jogava no Palmeiras e quando jogou também no Real Madrid, no Lyon, você não pode ficar pondo o Endrick para correr atrás do lateral até o final lá, porque senão ele também não consegue entregar aquilo que ele tem de mais importante, que é a decisão próxima ao gol.
0: Do meio para frente.
2: Né? Então, é uma inteligência do Ancelotti, até porque o Matheus Cunha também possui características de meia, então ele consegue fazer um passe bom, uma enfiada de bola boa. Então, não necessariamente ele seja o 9 da seleção, porque ele está lá dentro da grande área. Ele vai fazer outros papéis, outras funções, que são muito importantes. Quem jogou mal no amistoso foi o Luiz Henrique, que poderia sair do time. O Rafinha não tiraria de jeito nenhum. Para mim, é o melhor jogador do mundo, tecnicamente, hoje. Acima do Vini Júnior, acima do Dembélé, que foi eleito na última temporada. Então, acho que o Rafinha precisa de ritmo e precisa achar um lugar para ele bom no jogo. Também não tiraria jamais o Vini Júnior. Então, acho que se entrar mais alguém aí, vai acabar sobrando para o Luiz Henrique. Tá? E o Brasil se defenderia, de qualquer maneira, com duas linhas de quatro também, com o Vini Júnior mais à frente, com o Rafinha, os três volantes e mais o Matheus Cunha voltando por um dos lados.
0: Ô Maurício Ferreira, você vai na mesma linha do Léo? Acho que entre as figurinhas, ou entre aqueles que conseguiram carimbar minimamente essa figurinha, estão Danilo e Lucas Paquetá?
1: Os dois, Lucas Belotti, mas eu acho difícil que os dois ganhem a vaga simultaneamente na seleção brasileira. Acho que o Ancelotti, caso mude esse esquema, colocando os três meio-campistas, vai optar ou pelo Danilo Santos ou pelo Paquetá, tirando o Luiz Henrique. Não vejo ainda um cenário, por exemplo, embora o Danilo esteja jogando muita bola, tudo que fez pelo Botafogo ao longo da temporada, ele ganhando a posição do Bruno Guimarães num primeiro momento. Eu ainda não acredito nisso. Eu estou optando aqui pela manutenção da dupla, Casemiro e Bruno Guimarães. E tem uma sensação, tá? O Ancelotti ontem elogiou muito a partida do Paquetá no Maracanã, classificou a partida do jogador do Flamengo como brilhante, que por característica, caso ele precise desse jogador mais como um 10, reforçando o meio de campo, mas tendo esse jogador com essa característica, que o Paquetá sai um pouco à frente do Danilo nessa disputa, tá? Foi uma sensação que eu tive por tudo que foi dito pelo Ancelotti nessa entrevista coletiva de ontem. Não tenho muitas dúvidas que sobraria para o Luiz Henrique essa perda de uma vaga entre os titulares da seleção brasileira, mas justamente vejo hoje, talvez, o Lucas Paquetá um pouco à frente do Danilo nessa possibilidade de ser um titular da seleção brasileira, embora, repito, né, o jogador do Botafogo tem jogado muita bola nessa temporada de 2026. Eu acho que essa questão do 4-2-4, né, foi uma alternativa do Ancelotti quando ele assume a seleção. Não sei se o Léo, você, Lucas, os ouvintes da Band News FM vão concordar, porque ele precisava colocar muita gente boa para jogar. Ele tinha o Estevão em boa fase, não à toa, é o artilheiro ainda da era Ancelotti. O Rodrigo ainda não havia machucado, era outro também de muita confiança do técnico italiano por tudo que eles passaram juntos no Real Madrid. Então o 4-2-4, esses quatro homens mais ofensivos, me parecia uma alternativa para o Ancelotti, entre aspas, tá? Desovar todo mundo. Eu preciso colocar todo mundo para jogar. Então tem que ser o Estevão, tem que ser o Rodrigo, tem que ser o Rafinha, tem que ser o Vini Júnior. Eu ainda tenho o Matheus Cunha, eu ainda tenho o João Pedro. E agora, perdendo o Estevão e perdendo o Rodrigo, né, que também tinha essa possibilidade de ser um titular da seleção brasileira, acho que isso também fez o Ancelotti, depois do jogo de ontem principalmente, virar a chavinha e começar a trabalhar com essa possibilidade de um atacante a menos nesse time titular e três meio-campistas reforçando esse sistema da seleção.
0: E aí, Léo, esse amistoso contra o Egito, né? Pode ser uma oportunidade para o Ancelotti já fazer essa mudança e não deixar para trocar alguma coisa durante a Copa? Ou é a última chance de... Deixa eu tentar aqui esse esquema que eu tentei desde que eu cheguei, e aí beleza, se não der certo mais uma vez, contra um nível de exigência um pouco maior contra o Panamá, aí para a estreia eu penso diferente.
2: Deixa eu só, antes de responder essa pergunta, a gente pode imaginar também, eu acho que isso não vai acontecer, mas é um cenário que ele cabe, que seria o Matheus Cunha e o Luiz Henrique perderem a vaga para o Danilo e para o Paquetá. Você fala, pô, mas como isso? Dá para fazer. Uhum. O Brasil teria um meio campo muito forte, né? Teria o Paquetá fechando um lado, o Danilo pode fechar o outro lado.
0: Isso no Flamengo, né?
2: Isso, Paquetá. Isso. O Danilo fecharia o outro lado, seria o Bruno Guimarães e Casemiro por dentro. E com a bola, tanto o Danilo como o Paquetá com uma chegada incrível lá na frente. O Bruno Guimarães para fazer lançamento, Casemiro para ficar mais sustentando a defesa. Você faria um meio campo fortíssimo também. Mas você teria que abrir mão de jogadores mais talentosos, porém, não muito, né? A gente não está mais falando de Estevão, a gente não está mais falando de Rodrigo, sim, a gente não está falando do Neymar em forma, né? Porque o Neymar em forma também seria um desperdício. Se você coloca, vai, Neymar e Vini, Neymar e Rafinha, você ia ter que perder o Vini, ia ter que perder o Rafinha. Hoje o Brasil já não tem mais esses caras que eu estou falando que são especiais, né? Tanto o Estevão como o Neymar em 100% de forma, ou o Rodrigo. Para que você fale, ah, pô, vai sair o Luiz Henrique, vai acabar a seleção pelo Danilo? Não, não vai. Jogadores que têm, cada um sua característica, os dois são muito bons. Eu gosto do Luiz Henrique também. E o Paquetá, no lugar do Matheus Cunha, sinceramente, eu não sei quem joga mais. Acho que tá ali, né? Ali.
0: É, eu acho que é aparelho. Agora, eu vi muita gente pedir, eu acho que não, tá? Eu não faria, mas eu vi boa parte da torcida sugerindo. Bruno Guimarães perder a vaga pro Danilo, o que você acha?
2: Não, acho que ainda não, né? Acho que ainda não. Eu acho que o Bruno, ele teve uma contusão muito grave. A gente tem que entender que o jogo contra o Panamá também tem aquele... Não é só parâmetro, assim, entra 11 titulares, vai. Não entraram 11 titulares porque a gente não tinha uma dupla de zaga. Mas entre esses caras que são titulares, pô, falta uma semana aí, 10 dias pra Copa do Mundo, você fala assim, pô, eu sou titular já, cara. Eu vou jogar, claro, vou correr, mas eu não vou meter meu pé na dividida. Eu não vou dar um pique de 50 metros aí no topo da minha corrida. Quando chega o segundo tempo, ele põe 10 jogadores novos, os caras que estão entrando, eles falam, não, agora é a minha chance, cara.
0: Botar a cabeça na dividida.
2: É, Maracanã lotado, eu vou pro tudo ou nada. E aí teve uma mudança muito grande, óbvio, né? E era um time mais vertical, com muita velocidade. O Panamá já estava perdendo, começou a sair. Foi um time que deu espaço ao Brasil. E esses jogadores aproveitaram bem, né? Estão certos eles de fazerem isso, né? Agora, eu não sei se eles saíssem jogando, né, como titulares, se ia acontecer tudo isso. Não sei, cara, acho que não. Então a gente tem que ir devagar. Eu acho que o Ancelotti tem experiência e entendimento necessário para, se precisar mudar o sistema de jogo da seleção, mudar na hora... Exato. O que ele não pode fazer é cometer erros que a gente já viu muito na seleção brasileira. É fechar com os jogadores e não largar mais, né? O cara jogando mal e você lá, não, tem que, pô, o cara tem que jogar e tal. Eu confio nele, jogador de confiança. Tinha o Dunga, por exemplo, né? Fez isso, o Tite muito, né? Aquela história do grupo, não abria o grupo de jeito nenhum. Eu acho que não, acho que o momento hoje é de você olhar quem tá melhor. O Danilo tá voando. O Paquetá foi muito bem. O Igor Thiago é um jogador que traz uma dor de cabeça para o Ancelotti. Uma dor de cabeça boa, que não existe, né?
0: Também, né?
2: Como disse o Bernardo, não existe. Foi o Bernardo ou o Cacá? Um dos dois falou para mim, não existe dor de cabeça boa. Falei, verdade. Mas, porque assim, o cara tá um monstro, velho. O cara tá atropelando todo mundo.
0: Fisicamente
2: é
0: um absurdo.
2: É, eu ia falar, hoje eu tava brincando lá na redação, falei, não é um tanque, ele é um metrô, né? Porque o tanque é muito lento, né? O tanque é forte, mas ele anda devagarzinho, né? É um metrô a milhão lá, um trem bala, porque o cara é gigante, forte, ainda tem uma velocidade incrível, né? Então, ele eu tenho certeza que o Ancelotti está na cabeça dele pensando, cara, o que eu faço?
0: Primeiro, ainda bem que eu trouxe, né? Essa é a primeira
2: Ainda bem que eu trouxe, é verdade.

0: que ele tem na cabeça dele um caçamba, esse cara toda vez que entra ele voa. O que, que eu faço com esse momento do Igor Thiago?
1: O Igor Thiago entrou ontem no intervalo, né? Mas tem menos de 90 minutos, deve ter uns 60 minutos com a camisa da Seleção Brasileira. Dois gols, de pênalti, na verdade. Mas assim, participação em outros.
0: E o pênalti ele que criou, exato, né? Driblou, depois foi pra cima do goleiro, tocou, foi derrubado. O pênalti praticamente foi ele que criou também, né? Nesse caso do jogo de hoje, no outro jogo foi o Endrick. Mas,
2: pro sim, erro do goleiro ontem do Panamá também no gol do Rayan, a pressão foi do Igor Thiago, né? Sim. O Igor Thiago pressiona ali o goleiro Mosquera e a bola sobra depois pro Rayan fazer o golaço por cobertura também. Vem o mérito do atacante da Seleção Brasileira nessa marcação, né?
0: Sim, não, sim. Não, tudo. O cara tá. Ele tá bem demais, cara. Ele tá bem demais. Se o mundo fosse justo, a gente sabe que não é.
1: É verdade.
0: O Igor Thiago estrearia na Copa do Mundo como titular da Seleção Brasileira. Pega os dois últimos jogos do Brasil e fala, pô, quem foi que jogou pra caramba nesse ataque do Brasil? O Vini Júnior jogou um bem, um mal. O Rafinha não tava, porque machucou.
1: Sim.
0: Né? O Luiz Henrique foi bem quando entrou, mas não foi bem nesse. O melhor, nem o Endrick, né, que foi bem pra caramba com a Croácia. Dessa vez jogou menos que o Igor Thiago também. Então o cara jogou melhor que todo mundo. Mas não é assim, as coisas não são assim, né? A gente entende isso. O futebol é o momento, porém, também conta muito a capacidade, por exemplo, do Rafinha. O técnico da seleção, na entrevista ontem, falou muito claro uma coisa que eu acho também. Eu acho que eu exagero mais, né? Falo que o Rafinha é o melhor jogador do mundo hoje. Mas o Ancelotti falou que em atacar espaços, o Rafinha é o melhor jogador do mundo.
1: Vamos ver essa aplicação também na Copa do Mundo. Três, não falamos mais porque não há qualquer tipo de atualização ou mudança no cenário do avião da Seleção Brasileira, que segue por ali estacionado, né, com a escada ainda montada para a porta dianteira. E nesse momento o que está acontecendo é o transbordo ali dos equipamentos, né? Tudo isso que o Maurício descreveu, das malas, de tudo que o Brasil vai levar para os Estados Unidos, tudo está sendo colocado na parte interna, ali no bagageiro gigante desse avião que está aguardando a Seleção Brasileira. Então, vamos fazer o seguinte, a gente vai para uma pausa rápida, noticiário da sua cidade, da sua região, no Band News na área, para quando voltarmos, aí sim, esperarmos aí o acompanhamento ao vivo da saída do avião da Seleção Brasileira, que está com esse trabalho que deve demorar mais alguns minutos. Vamos falar um pouquinho sobre os times aqui de São Paulo, porque o Corinthians tirou férias no elenco principal, mas segue com os bastidores e a política agitados. Hoje o Conselho Deliberativo se reuniu e votou de maneira massiva, favoravelmente, à expulsão de Augusto Melo do quadro associativo do clube. 156 presentes, 147 votos favoráveis, só 5 contrários e 4 abstenções, sendo assim o Augusto Melo não é mais conselheiro do Corinthians, perde todos os direitos políticos e também deixa o quadro associativo, ou seja, a possibilidade de entrar no Parque São Jorge para usufruir das possibilidades do espaço. Terceiro presidente do Corinthians expulso do clube em uma semana, né? Dois foram, de fato, expulsos, né, pelo Conselho Deliberativo, André Sanches na segunda-feira passada e o Augusto Melo hoje em uma votação lá no Parque São Jorge, e o Duílio Monteiro Alves acabou renunciando aos direitos que tinha também, porque teria essa votação marcada para algumas semanas, não a próxima adiante, né? E aí, para evitar esse constrangimento, preferiu renunciar aos direitos políticos. Os três presidentes, ex-presidentes no caso, né, são investigados também pelo Ministério Público de São Paulo, do Willian Andrés pelo uso do cartão corporativo, Augusto Melo pela questão envolvendo a patrocinadora Vai de Bet. Já a expulsão dele do quadro associativo teve a ver, na verdade, com uma invasão dele à sala da presidência, já destituído, né, depois do processo de impeachment, no dia 31 de maio do ano passado. Ele tentou ir lá para, enfim, reverter a votação do conselho que acabou causando o impeachment do Augusto Melo. Por isso, houve essa denúncia. Uma votação massiva, bem diferente da do Andrés, que ainda teve ali alguma proximidade entre os números de votos favoráveis e desfavoráveis, ou contrários nesse caso.
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0: aviação brasileira vai deixar o aeroporto do Galeão no Rio de Janeiro, hein? Nenhuma novidade. A decolagem estava prevista para as 10, mas a gente segue naquele trabalho de levar toda a bagagem para a aeronave, que está estacionada por ali. Tem um veículo, né? Aquele que é responsável por carregar exatamente essas malas e os outros aparatos ali que o Brasil vai levar para os Estados Unidos, mas ainda essa carga está sendo colocada no bagageiro do avião. Agora, de volta ao nosso quadro, pode apostar, falando sério, viu, Léo? Um jogador que a gente pode apostar na Copa do Mundo, que vai ser um diferencial vindo do banco. Você falou do Igor Thiago aí. Tem mais alguém ontem que deu uma amostra de que é aquele cara que quando chegar no segundo tempo vai ser sempre um cara olhado pelo Ancelotti? Não vai jogar 90 minutos quase nenhum jogo, mas vai jogar todos da Copa?
1: Todos?
0: Não, todos não. A maioria absoluta, vai. São só oito, vai jogar seis.
1: Eu entendi, vamos lá. Eu entendi
0: é seu 12º jogador, acho que assim é mais fácil.
1: Eu acho que, eu não sei se vai acontecer, mas eu tenho uma torcida por isso, porque eu acho que ele tem muito potencial, e que é o Endrick. Para mim, se fosse eu, fosse o treinador, seria ele, meu 12º jogador. Porque o Endrick, ele tem a capacidade de surpreender. O Endrick é o jogador que mais se assemelha ao Neymar em questão de decidir jogos com coisas que nenhum outro jogador faria, sabe?
0: Entendi.
1: Lampejos de craque, né? Claro que o Endrick está bem longe de ser o que o Neymar foi, até na mesma idade. Embora tenha muitos bons motivos para a gente acreditar que ele possa ser, tendo uma sequência de jogos agora na volta dele para o Real Madrid. Mas ele é o único jogador que eu acho que é desses diferenciados mesmo para ter um lampejo e resolver um jogo muito difícil, né? Como foi contra a Croácia, por exemplo. Ele tem esse poder. Então eu espero que seja o Endrick.
0: E aí, Mau Mau, quem você acha que pode ser esse jogador que, por mais que não ganhe a vaga de titular, seja sempre aquela aposta do Ancelotti para resolver o jogo quando as coisas estiverem difíceis no segundo tempo?
2: Ah, o Endrick, sem dúvida alguma, viu, Lucas Belotti? Por todo o potencial que tem o garoto revelado ali nas categorias de base do Palmeiras, né? Uma cria da academia, eu acho que o Endrick pode ser esse cara diferencial. Tem até a possibilidade de, ao longo da Copa, ele tomar uma vaga entre os titulares. Eu acho difícil, tá? Não vejo isso assim com tanta facilidade, mas saindo do banco no segundo tempo, eu acho que o Endrick é o jogador que gera esse maior potencial, assim, a essa seleção do Ancelotti.
1: E eu não quis colocar o Neymar, né, porque certamente ele vai ter esse olhar especial do Ancelotti para entrar, né, para ser um cara do segundo tempo também, porque a gente não sabe as condições que ele vai chegar, em que momento que ele vai estar 100%, e eu não tenho como também adivinhar isso, né, respeito à decisão do Ancelotti de levar. Acho, falei até antes da convocação, que levaria também. Fiquei muito decepcionado com a história do exame, do edema, se era edema, se não era. Acho que isso me bodeou um pouquinho, né? Eu cortaria o Neymar depois da lesão, mas eu levaria, ele estaria no meu chamado da Copa do Mundo também, mas cortaria depois pela lesão, porque eu acho que, cara, a Copa é Copa, né? Se ele não tá 100%, não pode ir.
0: É, porque no fim das contas, Lucas, é um torneio muito curto. Diz aí, Mal.
2: Sabe um jogador que eu apostaria, não 100% das minhas fichas, tá? Mas talvez ali 60, 65%, que ainda vai começar a Copa do Mundo entre os titulares?
0: Manda.
2: Douglas Santos. Fez um bom segundo tempo ontem. Bom segundo tempo ontem. Fisicamente, hoje, tá muito mais inteiro do que o Alexandre do Flamengo. Acho que há essa possibilidade, dependendo de como o Ancelotti realizar esse teste contra o Egito no próximo sábado, já em Cleveland, nos Estados Unidos, de que o Douglas Santos esteja entre os titulares do Brasil na estreia contra o Marrocos.
0: E foi mal o Alexandre também, né? Eu tenho essa, assim, eu acho que o Douglas fez um jogo correto, fez a parte dele, ajudou bastante no segundo tempo, mas assim, o Alexandre também foi muito mal no primeiro tempo. Eu acho que pesa um pouquinho das duas coisas. Não é como se o Douglas Santos fosse o Roberto Carlos também, mas é que assim, o titular tá mal.
1: É, na verdade a convocação do Alexandre foi absurda já, né? A convocação dele foi absurda. Dele e do Danilo, né? Você tem 9 jogadores de defesa. Ah, mas o Danilo jogou ontem, não foi mal. Eu sei, o Danilo e o Alexandre têm uma carreira... vamos entender as coisas, né? Eu vou começar a explicar as coisas mais didaticamente aqui, porque tem uns caras que não entendem, né? O Danilo e o Alexandre foram jogadores espetaculares, cara, com uma carreira... maravilhosa, os caras que jogaram muita bola, foram campeões da Libertadores, pô, recém-chegados ao Santos ali em 2011. Pô, faz 15 anos já isso, né?
0: Uma carreira sólida na Europa,
1: exato, na Europa. Mas não dá mais, cara. O Alexandre tomou um baile do Eric lá no contra o Vitória. né? Ele tem tido problemas de contusão. Eu acho que o que fez de mal, né, o Ancelotti, no sentido do mal, entre aspas, no seu momento ali de olhar a seleção brasileira, foi não ter dado mais tempo para Kaique e Luciano Juba. Ah, mas os dois podem não ser também, não sei, mas ele tinha que ter olhado. Porque, como ele mesmo disse ao convocar o Everton, ele não precisava ver o Everton. Ele já conhecia o Everton, ele conhecia o Alexandre também. Então, ele podia ter dado mais minutos ao Kaique e ao Luciano Juba para que a gente tivesse laterais com mais disposição, mais jovens, que pudessem entregar um pouco mais, e não fez. Mas eu tô com o Maurício nessa daí. Acho que quem tem que ser titular hoje é o reserva, não é o Alexandre.
0: O Douglas Santos pode ganhar essa oportunidade até, quem sabe, no próximo amistoso. Mas, de resto, também tem muitas posições já consolidadas, né? É difícil fazer alguma troca. A gente tava falando, Casemiro e Bruno Guimarães dificilmente saem, os zagueiros e o lateral Wesley também.
1: Não tem.
0: Ataque muito. Vinícius Júnior e Rafinha, assim. Fora a lesão, eu acho muito difícil que o Ancelotti mexa nesses atletas, mesmo em caso de dois jogos ruins na Copa, o reserva entrando bem, assim. Eu acho que ele confia na base também, né?
1: Confia, tem que confiar, né? Acho que tem que confiar. O Casemiro terminou muito bem a temporada, o Bruno Guimarães teve uma lesão séria, senão também teria terminado excepcionalmente bem.
0: Foi eleito o melhor jogador do Newcastle na temporada.
1: Não é pouco isso não, né? Porque ele jogou bem mesmo. Né? E eu acho que os caras que correm risco mesmo, o Alexandre, o Luiz Henrique e o Matheus Cunha. O restante acho que não corre nenhum risco de perder a vaga.
0: É porque não são titulares absurdos.
2: Taxiando, hein?
0: Taxiando o avião da seleção brasileira nesse momento, né? A transmissão até mostrou uma segunda aeronave pousando ali e fazendo esse trabalho também de estacionar no aeroporto principal, no hangar ali do aeroporto Tom Jobim, no Rio de Janeiro. E a gente tem um momento aí da aeronave da seleção brasileira. Segue por ali, né? Aeronave da seleção brasileira. Houve até essa confusão da própria transmissão oficial com um segundo avião que acabou pousando.
2: Então eu peço perdão, então.
0: Não tem problema nenhum. Eu também fiquei confuso.
2: É porque eu vi o avião taxiando aí pela imagem, eu achei que já fosse o da seleção brasileira, então, Lucas Belotti.
0: Eu também fiquei confuso, eu fiquei voltando aqui na nossa live pra ver, mas de onde veio esse avião, cara? Que avião é esse? É da mesma companhia aérea, inclusive. Pousou ali, enfim, segundos antes. Mas o da seleção tá lá ainda, inclusive com a escada montada, né? Agora a imagem oficial voltou ali para fazer esse trabalho de mostrar o avião da seleção brasileira ainda aguardando a decolagem. Já são 39 minutos de atraso em relação à previsão inicial. Consequentemente, atraso também para a chegada em Nova Jersey, né? Vamos ver se vai atrasar também o restante, mas imagino que não, né, Mal? Léo também, essa programação da seleção tem esse treino marcado para 6 horas da tarde aqui no horário de Brasília. Não sei se chegar uma horinha depois lá em Nova Jersey vai fazer com que toda a programação da seleção seja atrasada, né?
2: Não, Lucas Belotti. Lá no alto dá para tirar o atraso também, né? Como disse há pouco o Léo Fontes, é só o piloto acelerar um pouquinho que a aeronave consegue chegar também no horário previsto nesta terça-feira. Vamos passar aqui, então, toda a programação do Brasil, então, já para terça-feira em território americano, né? 7 da manhã pelo horário local, 8 da manhã pelo horário de Brasília, no aeroporto de Newark, que fica ali na região, então, de Nova Jersey. Depois, expectativa, eu já vou passar por aqui os horários, né? Sempre aqui no nosso brasileiro, que 10:30 da manhã a delegação chegue ao hotel The Ridge, na região ali de Baskin Ridge, em Nova Jersey também. É lá que a seleção brasileira ficará concentrada e já tem um treino marcado no CT do New York Red Bulls às 6 da tarde pelo horário de Brasília, 6 da noite para quem preferir. Então a primeira atividade do Brasil nos Estados Unidos já no finalzinho da tarde, início da noite dessa terça-feira.
0: Boa, então essa é a programação da seleção brasileira. Um dos nossos ouvintes mandou pergunta aqui no nosso YouTube. Também tem algumas chegando no WhatsApp. Eu vou fazer o seguinte, vou para uma pausa rápida e já a gente volta respondendo a pergunta dos nossos ouvintes, as perguntas no plural, sobre a seleção brasileira também, para participar dessa discussão aqui na Band News FM. Um avião da seleção tá atrasado, hein? Segue estacionado em uma das regiões abertas ali do hangar do aeroporto Tom Jobim, no Galeão, o Rio de Janeiro.
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4: Boa noite, a dupla.
0: Oba,
1: boa noite.
0: Boa noite.
4: Os clubes brasileiros com mais jogadores convocados para a Copa do Mundo foram: Flamengo com 9 jogadores, Alexandre, Danilo, Léo Pereira e Lucas Paquetá, Brasil. Varela, De La Cruz e Arrascaeta, Uruguai, Plata, Equador e Carrascal, Colômbia. Palmeiras, 7 jogadores, Gustavo Gomes, Maurício Sousa, Paraguai, Piquerez e Martínez, Uruguai, Arias, Colômbia e Flaco Lopes, Argentina. Atlético Mineiro, 4 jogadores, Júnior Alonso, Paraguai, Preciado, Alan Franco e Minda, Equador. Grêmio, 2 jogadores, Everton, Brasil e Balbuena, Paraguai. Internacional, 2 jogadores, Rocher, Uruguai e Félix Torres, Equador. Botafogo, Danilo Santos, Brasil. Santos, Neymar, Brasil. São Paulo, Bobadilha, Paraguai. Bragantino, Isidro Pita, Paraguai. Fluminense, Canobi, Uruguai. Vasco, Andrés Gomes, Colômbia. Atlético Paranense, Portilla, Colômbia. Corinthians, Memphis Depay, Holanda. A Copa do Mundo de 2026 terá 32 jogadores que atuam no futebol brasileiro. E é o maior número em toda a história da Copa. Dito tudo isso, eu diria, eu quero é mais.

0: Pode crer, vamos junto.
1: Parece que agora vai, hein? Foi retirada a escada que levava ali a porta dianteira. Nesse momento, tripulação preparar para decolagem, porque todas as portas estão devidamente fechadas, inclusive aquela porta do bagageiro, né? Que acabou demandando um pouco mais de tempo mesmo para que todo o aparato da seleção brasileira fosse colocado no interior do avião que vai levar a delegação aos Estados Unidos. Nesse momento, não está tudo fechado. O avião ainda não saiu do lugar, não iniciou esse processo de taxiar, né? Nesse momento está sendo carregado. Então está dando os primeiros passinhos ainda lentos aí o avião em direção à pista, onde vai iniciar o processo de decolagem, respeitando, é claro, toda a parte da segurança aérea. Falei que ia trazer a pergunta de um ouvinte, viu, Leonardo Fontes? Maurício Ferreira segue conosco por aqui também. Está falando, pô, vocês criticaram a convocação do Alexandre, aí do Danilo. Mas o nosso ouvinte diz que para ele a mais inexplicável é a do Ibanez. Realmente é um jogador que acho que ninguém conhece, né? Saiu do Fluminense muito cedo, futebol italiano, e depois, entre aspas, foi se esconder na Arábia Saudita, né? Mas é um campeonato que, enfim, não tem o mesmo holofote. E aí do nada apareceu na seleção brasileira. Mas não parece tão fraco tecnicamente, não.
2: Não, ele não é fraco tecnicamente, não. O Ibanez, inclusive, quando estava na Europa, ele chegou a ser convocado para a seleção brasileira. Ele teve problemas de joelho, ou no joelho, no caso, e acabou não conseguindo jogar pela seleção. Depois foi para a Arábia. Esse ano, na Arábia Saudita, ele joga no Al-Ahly. Ele fez uma boa campanha, o time, né? Ele foi fundamental na conquista da Copa do Rei Saudita, acontece lá no início no meio da temporada, né, no início desse ano. Fez o gol, inclusive, que o Bento falhou, né, numa saída de bola, e depois o jogo foi para os pênaltis. Joga lá com outros brasileiros, o Galeno, o Matheus Fernandes, que era do Flamengo, e outros jogadores.
1: Matheus Gonçalves.
2: E ele não é fraco, não. É que ele vai para uma posição de zagueiro lateral, que o técnico da seleção brasileira, o Ancelotti, ele queria muito que o Militão fosse esse jogador. Então, para a ausência do Militão, ele chegou à conclusão que o Ibanez poderia fazer esse papel para jogos específicos, onde o Brasil precisa fechar um corredor da lateral direita. Ele não queria até porque o Brasil não oferece tantas opções de lateral, né? Então ele levou o Wesley como primeira e única opção de lateral mesmo. O Danilo hoje já é um zagueiro, pode fazer a função? Pode. Então ele tem uma segurança ali se precisar. E tem esse Ibanez também, que hoje é o reserva do Wesley, né? O Danilo é a terceira opção. O Danilo é a terceira opção da lateral direita, da lateral esquerda, da zaga central e da quarta zaga, né?
1: Ele só não é a terceira opção na liderança, porque eu acho que... Não, talvez ele seja a terceira, Marquinhos, Casemiro e ele, né? É. Neymar foi.
2: Neymar também foi, mas da liderança que a gente pode dizer saudável ali, de cara experiente, que tem o que falar. Não, nada, não é o que no Neymar não seja saudável, não é nada disso. Que jogadores que jogam mais atrás na defesa, né, tem uma visão diferente do campo, né, diferente de atacante e tal. Então, Neymar provou, por exemplo, contra a Croácia na outra Copa do Mundo, que também pode ser essa liderança dentro de campo, né? Quando ele mandou os caras não subirem, os caras subiram e o Brasil perdeu, né?
1: Poderia, se tivessem ouvido o Neymar.
2: Pois é.
1: Agora, o Maurício Ferreira tem uma outra... Essa que eu fiz foi do Jefferson Rocha, tá? Esqueci de dar os créditos aqui pro nosso ouvinte. Vitor Gonzalez tá questionando, e aí eu quero ouvir de você, Mal. Tava lá no Maracanã, sobre o Alisson. E você sentiu ele 100% fisicamente? Dá pra ser titular? E aí eu vou te colocar numa outra que a internet criou. Foi falha do Alisson o gol do Panamá, hein?
3: Eu acho que não, tá, Lucas Belotti? Pra mim não foi falha, não. Acontece ali o desvio no Matheus Cunha, na barreira, né? Naquela batida de falta do Murídio. Pra mim, não foi falha do Alisson. Mas eu entendo quem pense que talvez o goleiro da seleção brasileira devesse ali naquele lance ter um tempo de recuperação para chegar naquela bola e fazer a defesa no canto direito. Eu confesso que eu respeito essa opinião, mas na velocidade do jogo eu acho difícil. Talvez, se o Alisson não tivesse passado esses mais de 2 meses lesionado, voltasse só na última rodada do Campeonato Inglês, ele pudesse ter feito a defesa. Eu acho que a gente pode até discutir essa questão do ritmo de jogo. O Alisson não atuava desde o dia 18 de março, até quando ele volta para o fechamento da Premier League, mas para mim não foi falha, não. Teve o desvio ali no meio do caminho e o Alisson não consegue voltar a tempo. Para mim, eu acabo ali passando um pano, de certa forma, para o goleiro da seleção brasileira. E teve até uma situação meio complicada no jogo de ontem no Maracanã, que foram as vaias em direção ao Alisson, ainda no primeiro tempo. Já fazia parte da estratégia do Ancelotti mudar os 10 jogadores no intervalo, então ele não fez a troca no gol, tirando o Alisson e colocando o Ederson só por esse lance no primeiro tempo. Isso já estava previsto pelo técnico da seleção brasileira, mas eu não considero falha, não. A gente pode discutir o ritmo de jogo, mas eu não coloco na conta do goleiro titular da seleção brasileira, Lucas.
1: Também acho, hein, Léo? Acho maldade quem disse que foi falha do Alisson aí, e você?
2: Não, também acho. Nem passou pela minha cabeça. Falha ou não. É, acho que é uma questão aí inventada, como você falou, né? Hoje todo respeito, né?
1: A internet é difícil. Mas você sentiu ele 100% fisicamente?
3: Mas sabe o que eu acho também, tá, Lucas e Léo Fontes? Diga. E vai pra conta da internet também, né? Viralizaram algumas imagens do Alisson ainda nos primeiros dias de trabalho na Granja Comaria em Teresópolis, em que ele aparecia mais gordinho, né? Com uma pancinha, aquela famosa pochete. E eu acho que isso vai pra conta, né? Da maneira como as coisas acabam sendo disseminadas hoje nas redes sociais, acho que muita gente, pra apontar uma falha do Alisson nesse lance de ontem, também leva em consideração essas imagens que viralizaram nos últimos dias, nos primeiros dias de trabalho na Granja Comaria em Teresópolis.
2: Ah, por isso que jogaram todos de preto ontem, os goleiros, né? Esconder a barriguinha.
1: É, preto emagrece, né?
2: É o que eu faço, né? Saio de camisa preta, mais justa, né? Põe aquela camisa preta e tal, né?
1: Dá uma quebrada.
2: Dá uma quebrada.
1: Mas você acha que pode ser um peso, Léo?
2: Não, acho que não.
1: Essa questão física do Alisson?
2: Não, ele vai entrar em forma, né? Com o passar dos jogos. Acho que não... A gente não tem tanta coisa também pra...
1: É, não é como se o Tafarel estivesse no banco. Quer dizer, ele até tá, mas não consegue.
3: Não é a Copa de 2002, né? Com Marcos, Dida e Rogério Ceni.
2: Não, essa aí é absurda. Essa aí não existe.
1: Qualquer um que machucasse, né?
2: Podia fazer rodízio, né? Cada um jogava um jogo e tal.
1: O Tite voltou pra jogar, né? Oi, diga, Mal.
3: Não, rapidinho, né? Porque o Léo falou sobre a questão da camisa preta do goleiro, dos goleiros, e já temos os uniformes, tá? Da seleção brasileira pra fase de grupos. Então a estreia contra o Marrocos no dia 13, a seleção brasileira joga de camisa amarela, calções azuis e meiões brancos. Segundo jogo contra o Haiti, uniforme todo azul, camisa azul, calção azul e meião preto. E o terceiro jogo contra a Escócia, aquela combinação que eu particularmente não gosto, tá? A camisa amarela com calções brancos e meiões brancos. O meião branco, ou melhor, o calção branco com a camisa amarela não me agrada muito, mas essa vai ser a combinação no terceiro jogo da seleção brasileira contra a Escócia.
1: Não gosto também, mas é porque o shorts da Escócia é azul, né? E na teoria a Escócia é mandante. O Brasil vai ter três camisas de goleiro diferentes também nessa primeira fase da Copa do Mundo.
3: Existe uma preta no jogo de estreia, uma mais um pouco mais rosa, né? Num tom de rosa, em degradê, para a segunda partida contra o Haiti. E uma mais avermelhada para a partida contra a Escócia.
1: Exatamente. As três camisas disponíveis de goleiro vão ser utilizadas pela seleção brasileira. Existe essa questão de mandante visitante na Copa do Mundo também, né? Apesar de não existir na questão fator casa, existe na definição de uniformes e todo o resto. Então,
2: a FIFA divulgou todos, né?
1: Todos os uniformes.
2: Todas as combinações.
1: Da primeira fase.
2: Muito doido isso.
1: E depois vai. É uma loucura de organização, né, cara?
2: É, imagina isso. Tem que pensar tudo, cara. É
1: loucura imaginar o tanto de coisa que precisa ser destrinchado.
2: Porque tudo tem que ser conversado, né, entre os setores.
1: Exato.
2: Né? Tudo bem, você tem um setor lá que vai ver os uniformes. Mas você tem que conversar com outros setores, né, com as seleções. É um negócio maluco.
1: Trabalho,
2: né?
1: Completamente maluco. Bom, o avião da seleção brasileira no aeroporto do Galeão, no Rio de Janeiro, está ali pronto para iniciar o processo de decolagem. O avião segue estacionado, mas já fez aquele trabalho de deixar a parte do hangar onde é especificamente, né, designado o estacionamento das aeronaves, e já está ali na reta necessária para iniciar o processo de pouso. Ainda não acelerou, é verdade, está começando agora a iniciar esse processo. Luzes acesas, hein? As luzes frontais do avião estão acesas nesse momento. Então temos o início do processo de decolagem do avião da seleção brasileira. A delegação já há 50 minutos aproximadamente dentro desse avião, né? Por volta das 10h03, eu me lembro aqui, a gente trazia a preparação inicial ali da escada e os primeiros jogadores já subindo em direção às cadeiras colocadas também dentro dessa aeronave especial, como explicou o Maurício, né? Toda montada ali para receber sem nenhum tipo de desconforto aí a seleção brasileira. Poltronas reclináveis, quase em 180 graus, não é para tanto também para virar uma cama completa, mas um pouco menos do que isso também para os jogadores conseguirem descansar.
3: Paçoquita, tá?
1: Ah, é?
3: Tem paçoquita, é. Consegui ver uma foto aqui que a CBF publicou nas redes sociais. Dei um zoom. porque deu para perceber ali toda uma mesa, é com bom, os isotônicos também que os jogadores vão tomar durante a viagem, e deu para perceber ali também muitas paçoquitas em um dos potes, viu, Lucas Belotti? Me agrada.
1: Amassarei uma paçoquita agora.
2: Opa, tranquilo.
1: Tá, né? Qualquer hora do dia. Ó, o avião da seleção brasileira tá passando ali entre dois caminhões de bombeiros e está sendo benzido nesse momento, hein? O que é comum numa movimentação do primeiro voo internacional de um determinado aeroporto, mas está sido aí benzido. Dois caminhões de bombeiros com jatos fortes d'água banhando o avião da seleção brasileira. Um momento supersticioso na partida da nossa seleção em direção aos Estados Unidos. Os dois caminhões de bombeiros que nos acompanha pela live fazendo esse trabalho de benzer, de abençoar. Dependendo da sua crença, independentemente da sua crença, né? O avião da seleção brasileira. Agora esses jatos foram desligados porque o avião passou a zona onde estavam ali, um de cada lado, né, esses caminhões do Corpo de Bombeiros, realizando o trabalho de benzer o avião da seleção brasileira, que agora vai dar uma voltinha, ó. Vai ele, então. Dando ré. É difícil dirigir um avião, hein, rapaz. Já é difícil com o meu carro dar ré, hein, pra estacionar. Imagina um avião. Nesse momento ele tá voltando ali reto pra direção do estacionamento, né?
2: Mais difícil dirigir ele no chão do que lá em cima.
1: É, não, né? Lá em cima é de boa. Pô, você aperta os botãozinhos.
2: Tem que dar, eu também não teria a menor condição.
1: É pesado o negócio. Agora o avião tá andando reto em direção à parte da decolagem, ali no aeroporto do Galeão, no Rio de Janeiro. Os jogadores, como a gente disse, já estão ali devidamente esperando, né, esse momento da decolagem. Será que já estão dormindo, Léo Fontes, os jogadores da seleção brasileira? 50 minutos esperando às 10 horas da noite.
2: Ah, se tiver o sono... Ah, né? Dá, né? Tem cara que tem sono pesado.
1: Mas 50 minutos sentadinho?
2: Não, eu não dormiria nem...
1: Tá indo pra Copa do Mundo, né?
2: Eu não consigo dormir nem normalmente, imagina, dentro de um avião.
1: Não, mas se eu ficar 50 minutinhos sentadinho... É que não pode inclinar a poltrona antes da decolagem, né?
2: Não tem, pode,
1: é,
2: né? É verdade. Tem que ficar com a mesinha abaixadinha.
1: Pra quem tá dormindo.
2: Será que alguém chega lá pro sei lá, pro Vini Júnior e fala, ó, levanta a cadeira aí, pô.
1: Ô, Vinícius, não.
2: Coloca o cinto.
1: Coloca
2: aí,
1: o cinto.
2: Pô,
1: a cobiçada de porta. Me cita, senhor Vinícius. Será que o senhor pode se sentar? A gente vai passar por uma área de turbulência. Deve acontecer. Ô, senhor Neymar, tudo bem?
2: Eu não quis falar Neymar, eu já falei tanto Neymar. Eu vou falar, pô, os caras têm o que com o Neymar? Aí, né?
1: Não. Senhor Neymar, você aceita Coca-Cola, café, Guaraná Antártica? Qual que é o serviço
2: de
1: bordo?
2: Ele prefere o Dasas.
1: É verdade, Dasas. Esse é o patrocinador oficial. Ó, tá se encaminhando ali o avião da Companhia Aérea Azul em direção à área de decolagem. Agora sim, hein, depois de ser benzido por dois caminhões do Corpo de Bombeiros, a gente vai acompanhar quase com uma hora de atraso, né? De fato, a decolagem do voo da seleção brasileira, que tinha a previsão de chegada inicialmente para as 8 horas da manhã em Nova Jersey, na região de Nova Jersey, né? Região de Nova York também, ali a grande Nova York nos Estados Unidos, onde vai ser o centro de preparação e de estreia também da seleção brasileira contra Marrocos no dia 13 de junho. São os últimos momentos dos nossos atletas em solo brasileiro antes do último jogo da seleção na Copa do Mundo, que a gente espera que seja a final, né? A grande final do Mundial lá também em Nova York, Nova Jersey, no estádio principal da Copa, que vai receber alguns jogos importantes dessa primeira fase, entre eles a estreia da própria seleção brasileira contra Marrocos. O avião está fazendo aquela última curva, curva à direita ali do piloto, né? Onde ele vai posicionar a aeronave oficialmente no início da trajetória da decolagem em direção aos Estados Unidos. A curva está sendo feita por ali, finalizando aquele arredondamento, alinhamento entre a cauda e o bico do avião para iniciar a pousagem. Bem escuro, pousagem, decolagem. O pouso vai ser só lá nos Estados Unidos. Bem escuro, né? Por isso também há toda uma iluminação especial, luzes azul que vão ali beirando a pista, exatamente para que o piloto tenha a ciência das delimitações da mesma. E também uma luz na parte frontal do avião, bem forte essa luz, ali na região do trem de pouso, né, da rodinha, ali que também é capaz de guiar o avião ainda em solo, e outras luzes, é claro, também na região das asas e no bico do avião, mas essa é a mais forte que vai iluminando o caminho. Quem tá vendo pra nossa live, né, até difícil acompanhar porque tá bem escuro, e a gente tem essas imagens cedidas gentilmente pela companhia aérea responsável pelo voo, que agora tirou o zoom, ó, tá dando esse zoom de novo na pista. Escura, difícil enxergar, né? Em relação à cidade, assim, o aeroporto fica bem apagado mesmo. A gente conseguindo observar por essas imagens aéreas, consegue também perceber. Ô Maurício Jäger, antes do início dessa decolagem aí, a movimentação no aeroporto agora é nula, né? Só o pessoal que vai viajar mesmo.
3: Ah, somente o pessoal que vai viajar, viu, Lucas Velotti? Todos os torcedores já dispersaram por aqui, até marcaram presença mais cedo. A gente ontem falava na transmissão sobre a possibilidade de um aerobrá, mas isso não aconteceu pela dificuldade de acesso aqui ao aeroporto do Galeão, aeroporto internacional Tom Jobim. Então, de fato, essa presença maior do público foi mais cedo no hotel, na Barra da Tijuca, zona oeste do Rio de Janeiro. Poucos torcedores passaram por aqui. Não dá nem pra gente classificar num aerobrá hoje na chegada dos atletas aqui no Aeroporto Internacional do Rio de Janeiro.
1: É, o apoio ficou mesmo na sede da CBF, principalmente nas arquibancadas do Maracanã. Mais de 70 mil pessoas ontem, mal foi, né?
3: 72.140 torcedores ontem no Maracanã.
1: Bastante gente, né? O público quase total do Maracanã, se a gente for imaginar. Tinha torcedor do Panamá também lá, né, mal? Mas aí sem torcida visitante.
3: Tinha um espaço destinado ali aos torcedores do Panamá, também marcaram presença, mas obviamente num número bem abaixo do que tínhamos ali de brasileiros, superioridade esmagadora, mas claro, os torcedores panamenhos fazendo essa festa, né? Estão aí às vésperas da segunda participação do Panamá em edições de Copa do Mundo.
1: Vamos lá então, embarque da seleção brasileira, a gente espera que rumo ao Hexa Campeonato Mundial nos Estados Unidos, tá pegando velocidade, hein? O avião especial montado para levar a delegação aos Estados Unidos, já na pista de pouso há mais ou menos uns 15 segundos, naquele processo de ligar as turbinas e conquistar a velocidade necessária para deixar o solo e completar o processo de decolagem. O avião da seleção brasileira previsto para deixar o aeroporto do Galeão no Rio de Janeiro às 10 horas da noite, uma hora e um minuto, por exemplo, de atraso, a maioria desse tempo destinado ali para que os materiais fossem colocados na parte interna do avião, no bom e velho bagageiro. É muita bagagem, como já explicou o Maurício Ferreira aqui na programação da Band News FM. Último posicionamento ali da aeronave. Eu também não tenho pressa, sabe que o momento é dele. Tá atravessando uma espécie de faixa de pedestres ali do aeroporto do Galeão no Rio de Janeiro. Agora sim para entrar na fase final, né, da decolagem. Assim a gente espera, hein? O processo de decolagem, eles vão processar aí a galera da CBF. O Neymar vai falar, não, pelo amor de Deus, uma hora e 20 minutos de atraso. Isso aí, eles têm que ganhar pelo menos um voucherzinho de alimentação.
2: Neymar, no mínimo, deve estar pensando essa hora. Caramba, se eu tivesse ido com o meu jatinho, eu tava lá faz tempo.
1: Tinha batido e voltado. Agora vai, hein? No momento da aceleração principal, o avião que leva a delegação da seleção brasileira está partindo do aeroporto do Galeão. São os últimos segundos da nossa delegação em solo brasileiro antes da disputa, do último jogo do Brasil. A gente espera que seja a final nos Estados Unidos. A contagem é regressiva para que a aeronave deixe o solo. A velocidade já é altíssima, já é praticamente a necessária. As rodinhas dianteiras que seguram o avião já vão descolando do solo, enquanto a aeronave vai se aproximando da reta final da pista do aeroporto em direção ao processo de decolagem. A parte de cima já se descolou do chão, a parte de baixo também. Então, nesse momento, a gente pode dizer com tranquilidade e sem medo de errar que os atletas da seleção brasileira só voltam a tocar o solo nacional, só voltam a tocar o solo do Brasil após a disputa da Copa do Mundo. No ar, o avião da seleção brasileira parte em uma viagem que tem duração estimada de 10 horas a Newark, nos Estados Unidos, região de Nova Jersey e Nova York, para amanhã iniciar a preparação para a Copa do Mundo. Boa sorte para os nossos atletas. A gente espera que o retorno seja tão comemorado quanto a ida. E quem sabe com essa bênção, com essa colocação especial também da água nos trazendo uma sorte. E quem sabe podemos benzer novamente a aeronave de volta ao solo nacional e com a taça da Copa do Mundo no interior. Maurício Ferreira, vou me despedir de você, meu irmão. O trabalho foi longo por aí. Acompanhamos durante todo o Band News na área a partida do voo da seleção brasileira. Bom restinho de trabalho para você. Uma boa volta a São Paulo já já. E você, um desses aviões aí para a capital paulista, hein?
3: É isso, Lucas. E depois no sábado, dia 6, já partindo rumo aos Estados Unidos, também a cidade de Dallas. Parabéns, tá, Lucas Belotti? Nota 10 a sua narração do avião da seleção brasileira decolando aqui do aeroporto do Galeão, aeroporto internacional do Rio de Janeiro. Nota 10. Imagino que você tenha até tirado algumas aulas com o Yuri Queiroga, né? Sim. Que é o nosso faz-tudo da equipe de esportes da Band News FM, mas você brilhantemente conduziu essa decolagem do avião da seleção brasileira. Entregamos, então, o Brasil no alto aqui do Rio de Janeiro e amanhã a Aline Fanelli já recebe, então, nesse pouso também da delegação do Brasil, já ali na região de Nova Jersey. e acompanhando toda essa sequência de trabalho até a estreia do Brasil na Copa do Mundo e que eles só voltem lá no dia 20 de julho com o hexacampeonato. Valeu, Lucas Belotti, um abraço a você, ao Léo Fontes, a todo mundo que ficou ligado e sintonizado por aqui nesse Band News na área especial. Fui!
1: Oh, cuidado pra não ser atropelado, hein, o Maurício Ferreira. Ô, Léo Fontes, o Silva Júnior diz no alvo, quase que eu andei um no alto para o avião da seleção brasileira. Valeu, Léo, boa noite. Não,
2: foi bem demais, cara, foi bem demais, né? Claro que o Yuri falaria detalhes técnicos, né?
1: É, agora é gênero, não tem essa capacidade.
2: Trem de pouso.
1: Sabe qual é o tamanho desse trem de pouso?
2: É, uma vez lá em Souza, Paraíba, teve um avião.
1: Valeu, Belotti. Esse piloto da seleção brasileira nasceu lá?
2: Ah, nasceu em Três Rios, lá quando eu morei perto do Entrerriense lá.
1: Valeu, Léo Fonte, você volta ainda nessa semana, meu irmão.
2: Volta amanhã, acho.

0: O avião da seleção brasileira já está no ar, hein? Decolou há poucos instantes do aeroporto Tom Jobim, o aeroporto do Galeão, assim comumente conhecido no Rio de Janeiro, em direção à Nova Jersey, nos Estados Unidos. Deve desembarcar por lá, previsão inicial de 8 horas no horário de Brasília. Mas é claro, tudo isso pode sofrer uma alteração, já que o avião deveria ter decolado às 10 e decolou por volta das 11 horas. A Aline Fanelli já está em solo americano e amanhã acompanha a chegada da seleção, assim como o Maurício Ferreira, direto do Rio de Janeiro, acompanhou a partida. É Copa do Mundo na Band News FM, hein?
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0: campeão 4 anos antes, Carlos Alberto Parreira tornou-se o primeiro técnico a ser demitido durante uma Copa do Mundo. Isso aconteceu na edição de 1998 na França. Parreira caiu após ver a equipe dele, a Arábia Saudita, perder os 2 primeiros jogos na primeira fase. Outro brasileiro, Mário Jorge Lobo Zagallo, comandante da seleção canarinho, sempre fez coro que o número 13 lhe dava sorte. Mas não foi bem assim em 1998. A derrota na final para a seleção da França foi a 13ª do Brasil em Copas. E a seleção voltou para casa em um dia 13 de julho.
1: Com atraso, o encerramento do Band News na área especial dessa segunda-feira, que acompanhou todos os detalhes direto do aeroporto do Galeão, no Rio de Janeiro, na decolagem do Brasil em direção aos Estados Unidos. Amanhã a gente volta a partir das 9h40 da noite, aqui nesse mesmo espaço do Band News na área, falando já da chegada e do primeiro dia de trabalho da seleção no solo americano, com a Aline Fanelli acompanhando tudo, pouso e também o treinamento que está marcado para 6 horas da noite. Obrigado pela sua companhia no Band News na área, no dial do rádio, no LG Channels, no site bandnewsfm.com.br e para nossa imensa audiência também no YouTube. Valeu, galera! Rumo ao Hexa! Começou hoje a jornada da seleção, de olho na Copa do Mundo, já pensando na chegada no palco oficial do Mundial de 2026.
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4: Quatro horas 46 minutos pelo horário de Brasília. Seguindo com os outros assuntos na nossa programação, o âncora do jornal da Band, do Band News no meio do dia, Eduardo Oineg, critica a atuação do governo federal diante da decisão dos Estados Unidos de enquadrar o PCC e o Comando Vermelho como organizações terroristas internacionais.
5: Eu quero retomar uma discussão que vai correr e vai ter desdobramentos, seguramente vai ter desdobramentos, porque a partir desta sexta-feira, se eu não estiver enganado, é dia 5 de junho, a partir dessa sexta-feira começa a valer a reclassificação do PCC e do Comando Vermelho de organização criminosa internacional, transnacional, para organização terrorista internacional, né? Essa decisão do governo americano decorre daquele que talvez seja um dos maiores erros de política externa do governo brasileiro dos últimos tempos. O governo brasileiro não pode dizer que foi surpreendido pela decisão. As autoridades brasileiras têm plena consciência do que estava em curso e se disserem que não sabiam, aí então piorou. Aí então é muito mais grave. Por quê? Em janeiro de 2025, Donald Trump rompeu, encerrou um ciclo de 28 anos de uma compreensão americana que separava a organização criminosa internacional de organização terrorista. Durante 28 anos foi assim. E em janeiro de 2025, também conhecido como ano passado, o Donald Trump decidiu o seguinte: acabou essa brincadeira. Agora, ele baixou uma ordem lá, dizendo que grandes organizações criminosas internacionais seriam tratadas como grupos terroristas. Acabou. E um mês depois de tomar essa decisão, no mês de fevereiro, ele foi lá e enquadrou 8 organizações latino-americanas. 6 maiores cartéis no México. Um cartel de El Salvador e um cartel da Venezuela. Então, era tudo sabido. Em maio de 2025, um funcionário do governo americano esteve no Brasil, David Gamble, esteve no Brasil, fez uma visita, conversou com as autoridades brasileiras justamente sobre o enquadramento do PCC e do Comando Vermelho como organização terrorista. Apresentou dados do FBI falando que esses grupos estavam nos Estados Unidos, tráfico de armas, lavagem de dinheiro, etc, etc, etc. E o governo brasileiro não quis saber. Falou, não aceito classificar, porque o pedido da autoridade era que fosse classificado como grupo terrorista aqui. Mas a nossa legislação deixa tudo separado. Como era separado também nos Estados Unidos, e o Donald Trump resolveu juntar. E como ele tem o poder de tomar uma decisão extraterritorial fora dos Estados Unidos, ele tomou. E, na semana passada, resolveu que, a partir do dia 5 de junho, o que vale para cartéis mexicanos, salvadorenho, venezuelano, vale também para os dois grupos criminosos brasileiros de maior expressão, o PCC e o Comando Vermelho. O governo brasileiro sabia que isso poderia acontecer. O governo brasileiro não fez nada, nada, para evitar isso. Nada. Simplesmente ficou em negação, naquela linha, não, nós temos várias medidas que nós já aprovamos, nós temos uma lei contra organizações criminosas, nós temos uma lei contra organização criminosa violenta, nós temos lei de droga, temos delegacias especializadas, etc, etc, isso não foi o suficiente. E o governo brasileiro, portanto, a gente tem aqui a soma de um governo imprudente, casamento de um governo descuidado com o presidente mercurial do outro lado, que resolveu fazer. Se a gente fizer um levantamento histórico, a gente vai ver que dos anos 70 para cá, isso vem sendo construído aos pouquinhos. E de forma consistente. Quando eu digo consistente, é coerente. Nos anos 70, surgiu uma lei que autorizava o governo americano a declarar emergência nacional diante de ameaças estrangeiras. Em 1995, Clinton enquadra cartéis colombianos nesta lei. Cartel de Cali, cartel de Medellín, autoriza o bloqueio de ativos dessas organizações nos Estados Unidos, proíbe os líderes, os chefões desse troço aí, a entrar nos Estados Unidos, proíbe empresas americanas de transacionar com essas entidades, e daí então, em 96, surge a definição de organização terrorista internacional e de largada, 1996, em 97, 30 grupos entraram na designação de organização terrorista. O ETA está lá, o IRA, o Hamas, o Hezbollah, FARC, Sendero Luminoso, Al-Qaeda. E aí, quando é organização terrorista, não basta que alguém que se relacione com elas saiba que está se relacionando com uma organização terrorista. Não basta. Basta que haja um indício, um dólar transacionado. E a obrigação na percepção do governo americano de que aquela empresa deveria saber daquilo. Então, não há nessa guerra, e eu vou mostrar, grandes conquistas no combate à criminalidade com esse enquadramento. Não há. Não há. Simplesmente não há. Os cartéis mexicanos continuam a funcionar mesmo depois do enquadramento. Não mudou nada. Mas para a economia formal foi um desastre. Três bancos mexicanos foram simplesmente retirados do sistema internacional. Três bancos mexicanos. Tem empresa francesa que foi enquadrada, tem banco inglês que foi enquadrado, tem grupos americanos que foram enquadrados, porque se relacionaram com grupos terroristas. E o enquadramento é bizarro de forte. Não estou dizendo que é errado, estou dizendo que é forte. E não basta, volto a dizer, não basta argumentar que não sabia. Não é aceitar, não se aceita no governo americano, não aceita. Aí alguém vai dizer que a máfia italiana, Camorra, a Yakuza japonesa, são que nem o PCC e o Comando Vermelho. E são. Não tem diferença. Por quê? Uma organização criminosa, ela tem por objetivo lucro. Uma organização terrorista, ela tem por objetivo algo político. Os mecanismos são iguais. A forma de atuar é igual. Produzir o terror, o susto, o medo, todo mundo que opera no mundo do crime pratica. Mas o objetivo em si, um é enriquecer, comprar carrão, iate, enfim, ficar rico. E o outro é destruir. Um destrói como meio, o outro destrói como fim. É isso que diferencia, sempre diferenciou, e na nossa legislação é o que diferencia. Torna mais nobre uma coisa ou outra? Alivia? Faz diferença para quem vê um fuzil na cara? Não, não faz. E aí, por que não faz? Donald Trump falou, quer saber? Para mim, junta. E ele juntou. E ele é o presidente americano. Aí ele juntou. Se ele fosse o presidente de Togo e tomasse essa decisão, não ia mudar nada. Mas ele não é. Ele não é. Ele é o presidente americano. Ah, uma coisa é uma coisa, outra coisa é outra coisa. Tudo bem, uma churrascaria, um restaurante vegetariano são coisas que não têm nada a ver um com o outro. Inclusive, eles não se entendem. É inconcebível para um vegetariano comer numa churrascaria. Alguma coisa está faltando. Um corintiano e um palmeirense não se entendem também. Um torce para a derrota do outro, etc. Mas é tudo futebol. Restaurante, churrascaria e vegetariano é tudo restaurante. E se você quiser ampliar o basquete e o futebol, é tudo esporte. E se você quiser ampliar a meditação e o futebol, é tudo uma forma de espairecer, etc. Então, o enquadramento genérico é um direito. O direito de quem tem o poder de impor aquele direito. Aí, ao mudar de um para outro, volto a dizer, não mudou nada nos cartéis. Nós temos 15 meses desde a classificação dos cartéis mexicanos do crime para organizações terroristas e nenhuma delas tem motivação política. Todas são iguais ao PCC, mas nada mudou no tráfico de drogas, na produção de fentanil, nada mudou, nada, continua tudo igual. Mortes violentas no México caíram pouco, não mudou nada. No entanto, três bancos, um CI Banco, um Intercam Banco e um Vector Casa de Bolsa, os três simplesmente foram limados do sistema internacional. O CI Banco é duas vezes o Master. Se somar esses três bancos aí, dá... três master. Não destrói o sistema financeiro mexicano, mas o fato é, foram enquadrados. O CI Banco, ele tinha processado mais de $2 milhões em pagamentos para empresas chinesas que eram fornecedoras de versões anteriores do fentanil. E esses pagamentos foram para um dos cartéis mexicanos. Aí, em 2023, um funcionário tinha criado uma conta para lavar 10 milhões de dólares em favor de um outro cartel mexicano. E o tal do Intercan tinha feito reuniões com membros do cartel para discutir esquema de lavagem. Aqui é um envolvimento direto. Aí fala, não, mas no El Salvador, onde houve enquadramento, a criminalidade desabou. Desabou por causa do presidente. Não desabou por causa do enquadramento. Não há evidência de que o enquadramento fez desabar. O que há é uma decisão deliberada do governo de El Salvador de combater o crime organizado da maneira mais radical possível, e isso favoreceu a queda do crime organizado em El Salvador. Mas a gente tem casos, e isso que é importante, que atingiram em cheio empresas. Por exemplo, um grupo americano, que na verdade hoje pertence a um consórcio brasileiro formado pelo Cutrale e pelo Safra, mas que comprou o grupo depois dos fatos que eu vou narrar, esse grupo pagou propina para um grupo paramilitar colombiano que foi enquadrado como organização terrorista em 2001. E eles pagavam por caixa exportada, 3 centavos por caixa de banana exportada. Isso ao longo de 7 anos, pagaram $1.700.000, foram mais de 100 transferências. Resultado, um funcionário da empresa descobriu, chegou a dizer, olha, não pode mais fazer o pagamento. O grupo se declarou culpado, mas o fato é o seguinte, eles financiaram uma organização terrorista e o resultado, pagaram uma multa monumental. O grupo francês Lafarge, que hoje é parte de um grupo suíço chamado Holcim, faturavam $14 bilhões quando aí então eram só o grupo Lafarge. Estavam fabricando cimento no norte da Síria. Aí, quando o Estado Islâmico tomou controle da região, ela não parou de operar e começou a negociar com o Estado Islâmico para continuar operando, pagando um pouco mais do que pedágio, porque ela fez um acordo e pagava uma porcentagem da venda do cimento. Resultado, pagou uma multa de 130 vezes o valor da propina. 130 vezes o valor da propina. Foram condenados, foi a primeira condenação criminal de uma empresa por apoio material a uma organização terrorista. 6 anos de prisão para o SEO. 6 anos de prisão por esse ou. As penas podem chegar a 20 anos de cadeia para os empresários. 6 executivos, outros foram condenados. Os pagamentos para o Estado Islâmico. Um banco inglês, 7º maior banco da Inglaterra, quase 5% dos ativos, ou seja, 10 vezes o Master, banco de algum tamanho. E aconteceu a mesmíssima coisa, também foi punido, porque havia ligação, descobriram que tinha ligação com grupos terroristas. A maior empresa de troca de criptomoeda do mundo, Binance, deixou de reportar mais de 100 mil transações envolvendo Hamas, Al-Qaeda e Estado Islâmico. Durante 5 anos, também teve penalidade de $4.3 bilhões. Então nós vamos acompanhar esse caso, porque isso começa a valer a partir do dia 5 de junho, sexta-feira dessa semana. Não sei se você concorda ou discorda, essa é a opinião que eu tenho sobre o assunto.
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4: 5:04 pelo horário de Brasília. Bom dia para você que acompanha a Band News FM. Nesse início de terça-feira, hoje 2 de junho de 2026. Eu, Stephanie Toso, sigo por aqui até às 7 horas da manhã, atualizando os principais destaques do noticiário do Brasil e do mundo. Já para você começar o dia muito bem informado, muito bem atualizado, aqui com a Band News FM, claro, contando sempre com a sua participação, com a sua audiência, pelo nosso WhatsApp no 11 999 592 100. Nesses próximos minutos, te atualizo os principais destaques do dia.

0: direto a Brasília, autoridades comentam a decisão dos Estados Unidos, que classificou as facções PCC e Comando Vermelho como grupos terroristas. Quem tem mais informações é o Afonso Marangoni.
1: As autoridades brasileiras continuam repercutindo a decisão dos Estados Unidos de classificar o PCC e o Comando Vermelho como organizações terroristas. Os contrários à decisão entendem que a medida representa risco.

0: entre os dois países. Ao SBT News, o ministro da Fazenda, Dario Durigan, disse que pode entrar em contato com o secretário do Tesouro dos Estados Unidos, Scott Bessent, para conversar sobre o tema.
1: Então veja, eu posso ligar para o Scott Bessent a qualquer momento, eu não tenho problema com isso. Mas não cabe ao Brasil estar no lugar de vassalagem, de passar a mão no telefone toda hora e ficar implorando aos Estados Unidos. Nós vamos fazer as conversas internas com as instituições financeiras, com as autoridades brasileiras, recolher a informação e levar isso de maneira qualificada para as autoridades norte-americanas. Eu farei contato com ele, não tenho problema nenhum fazer contato com eles, explicitando, dizendo tudo o que nós estamos fazendo.
2: O ex-governador de Minas Gerais, Romeu Zema, é notificado em um processo de calúnia movido pelo decano do STF, Gilmar Mendes. Mais detalhes com Márcio Rocha.
3: O ex-governador de Minas Gerais, Romeu Zema, confirmou que recebeu uma notificação da Justiça Federal por causa de uma ação movida pelo ministro do Supremo Tribunal Federal, Gilmar Mendes. Na internet, ele afirmou que a medida foi realizada após ele dar declarações na imprensa sobre o uso, pelo ministro, de jatinhos de donos de banco, como é o caso do dono do Banco Master, Daniel Vorcaro. No vídeo, Zema também ironiza a decisão, dizendo que Gilmar Mendes não gostou quando ele mencionou a carona do ministro em jatinho de banqueiro bandido. Apesar da notificação, o ex-governador, que é pré-candidato à presidência da República, afirmou que não vai mudar o posicionamento e que pretende continuar a relatar fatos sobre as autoridades e políticos. Anteriormente, a Procuradoria-Geral da República já tinha denunciado Zema ao Superior Tribunal de Justiça pelo crime de calúnia contra o próprio Gilmar Mendes.
2: Nos outros assuntos do dia, a Petrobras reduz o preço do querosene de aviação. As informações chegam com a Maria Eduarda Vieira.
4: O preço médio de venda do querosene de aviação da Petrobras para as distribuidoras é reduzido em 14,2%. O número corresponde a uma diminuição de 93 centavos por litro na comparação com o mês anterior. Segundo a companhia, o reajuste tem relação com a atenuação dos aumentos das cotações internacionais do combustível, ocasionados pelas tensões geopolíticas no Oriente Médio. Em 2026, o querosene de aviação tem uma alta acumulada de 54,5%, equivalente a um acréscimo de R$ 1,98 por litro, na comparação com o preço vigente em dezembro de 2025.

0: destaque do esporte, o Morumbi, estádio do São Paulo, vai passar por uma reforma de 2 meses. As informações chegam com o Lucas Cardamone.
1: O São Paulo vai aproveitar a pausa de mais de 50 dias para a Copa do Mundo para fazer reforma que deixará o Morumbi sem gramado durante 2 meses, além de restaurar o sistema de drenagem e irrigação. Em julho, o estádio vai receber 4 shows do artista britânico Harry Styles. A demanda já faria com que a grama precisasse ser trocada novamente. Por isso, o solo no espetáculo vai ser apenas de terra. A equipe paulista vai precisar buscar outro palco para jogar contra o Atlético Paranaense dia 22 de julho e ainda não sabe se poderá disputar o clássico contra o Santos dia 29 na principal casa. O gramado do estádio será reaproveitado no CT do clube, na Barra Funda.

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1: Nesta terça-feira, o tempo segue estável na maior parte da região sul. A chuva segue restrita a pontos do litoral do Paraná e de Santa Catarina, variando entre fraca e moderada intensidade. No sudeste, a umidade vinda do oceano mantém o tempo um pouco mais fechado e com chuva entre o litoral sul de São Paulo, além de áreas do Rio de Janeiro, Espírito Santo e leste de Minas Gerais. No centro-oeste, o tempo firme predomina, com sol e calor, e a atenção fica para a baixa umidade do ar durante a tarde. No nordeste, a chuva continua na costa leste, entre o litoral da Bahia e do Rio Grande do Norte, enquanto a Zecite mantém as áreas de instabilidade entre Maranhão, Piauí e Ceará. E no norte do Brasil, destaque segue para os temporais entre Roraima, Amapá, Amazonas e Pará, com risco de chuva forte e transtornos localizados. Vitor Takau, da Clima Tempo.

0: A Operação Convergência Nacional cumpriu 16 mandados de busca e apreensão no estado do Rio Grande do Sul. A ação de ontem mirava um grupo que atuava de dentro da penitenciária de alta segurança de Charqueadas, ordenando execuções e gerenciando o tráfico de drogas. Direto de Porto Alegre, as informações chegam com Henrique Tanger.
1: O Grupo Especial de Combate ao Crime Organizado do Ministério Público realizou uma operação contra um grupo que atuava dentro da penitenciária de alta segurança de Charqueadas, ordenando execuções e gerenciando o tráfico de drogas. Por meio de uma tecnologia de mapeamento de sinal digital, 16 alvos foram identificados. Segundo o coordenador estadual do GAECO, promotor de justiça Rogério Meirelles Caldas, a ação teve foco na apreensão de smartphones nos pavilhões da PASC, ocupados por lideranças do crime organizado.
2: Também faz parte dessa operação, da Operação Nacional contra Facções, desencadeadas pelo Grupo Nacional de Combate ao Crime Organizado, GNCOC, do CNPG, do Conselho Nacional de Procuradores Gerais. E com isso, iniciamos no Rio Grande do Sul esse combate diretamente às organizações criminosas, tanto dentro do presídio como fora deles.
1: A Operação Convergência Nacional RS cumpriu 16 mandados de busca e apreensão. Segundo o MP, grande parte dos aparelhos ingressa nas penitenciárias por meio de drones e arremessos. A iniciativa também envolve integração da inteligência com apoio da Secretaria Nacional de Políticas Penais, incluindo autorização para extração de dados, com acesso a conteúdos armazenados em nuvem, ampliando a capacidade de investigação do Ministério Público.
0: O Brasil entra oficialmente no grupo de países com IDH considerado muito alto, puxado principalmente pelos avanços na educação e na saúde. O resultado, porém, acende um alerta. Como garantir a qualidade desses serviços sem estourar o orçamento público? Os detalhes com Matheus Hermógenes.
3: A entrada do Brasil na categoria de Índice de Desenvolvimento Humano Muito Alto abre um debate entre a consolidação de políticas públicas e os gargalos estruturais que o país ainda precisa enfrentar. Por um lado, o avanço reflete o amadurecimento de garantias históricas, como explica o professor de Sociologia da UFMG, Jorge Alexandre Neves.
4: Então, a Constituição de 1988 criou o arcabouço institucional do Estado brasileiro para que o Brasil caminhasse, né? Não é à toa que o então presidente da Constituinte, Ulisses Guimarães, chamou de Constituição Cidadã. O Brasil caminhou na direção de um processo civilizatório.
3: Os resultados do relatório do PNUD, o Programa das Nações Unidas para o Desenvolvimento, apontam que o IDH brasileiro atingiu a marca de 0,805. Quanto mais perto de 1, melhor. O grande motor desse crescimento foi o indicador de educação, que saltou de 0,679 para 0,798 nas últimas duas décadas, impulsionado principalmente pelo maior acesso ao ensino superior e técnico. Por outro lado, especialistas alertam que a existência de verbas para setores essenciais não garante, por si só, a eficiência dos serviços na ponta. Para Luciano Gomes, professor de Ciências Sociais no Centro Universitário Arnaldo, o principal desafio do país nos próximos anos está na governança e na fiscalização desses recursos.
5: No Brasil, isso é fato, que não falta investimento nessas duas áreas. A grande questão é como está sendo e administrado esse dinheiro público aí nos estados, nos municípios, para de fato trazer essas melhorias. Você tem muito dinheiro investido, mas tem pouco retorno.
3: Esse descompasso entre o volume de investimentos e o retorno prático se reflete no mercado de trabalho. Embora a população brasileira passe mais anos dentro das salas de aula, a produtividade nacional continua estagnada.
0: 5 universidades gaúchas aparecem em um ranking das melhores do mundo. Quem conta é o Henrique Tanger.
1: A Universidade Federal do Rio Grande do Sul foi a instituição de ensino gaúcha melhor colocada no CWUR, ranking que define as 2.000 melhores universidades do mundo. A UFRGS ficou em quarto lugar entre as brasileiras e ocupou a posição 476 no mundo. Outras 3 instituições do estado apareceram no ranking. A Universidade Federal de Pelotas, que ficou na 19ª posição nacional, a Universidade Federal de Santa Maria, que ficou na 22ª posição, e a PUC, única privada gaúcha a figurar no ranking, ocupando a 33ª posição entre as universidades brasileiras. Entre as 52 universidades brasileiras que apareceram no ranking, 45 caíram posições em relação ao ano passado. A FURG e a URGS ficaram entre as 7 que permaneceram na mesma colocação ou subiram no ranking. Segundo a reitora da Universidade Federal do Rio Grande do Sul, Márcia Barbosa, a queda das instituições brasileiras reflete o financiamento insuficiente por parte do governo.
6: Muitas universidades brasileiras caíram no ranking internacional. Esse não foi o caso da URGS, que se manteve no ranking internacional e no ranking nacional subiu uma posição. A queda das universidades brasileiras significa que o investimento ainda está aquém do investimento necessário. Obviamente, nos últimos anos, tem tido um aumento no investimento, mas para a gente subir em ranking, a gente tem que ter um aumento igual ou maior que o investimento das universidades do resto do mundo, né?
1: No Brasil, apenas a Universidade de São Paulo, a USP, a Universidade Federal do Rio de Janeiro e a Unicamp de Campinas superaram a pontuação da Federal Gaúcha. O ranking, organizado pelo Centro de Classificação Mundial de Universidades, leva 4 fatores em conta: o índice de ensino, a empregabilidade, o desempenho em pesquisas acadêmicas e a qualidade do corpo docente.
0: O número de praticantes de corrida de rua segue em crescimento e especialistas fazem um alerta para os cuidados ao iniciar a prática. A reportagem é da Jordânia Gama.
7: Segundo o levantamento da Associação Brasileira de Organizadores de Corridas de Rua e Esporte Outdoor, o número de provas oficiais aumentou 85% em 2025, passando de 2.827 para 5.241 eventos no país. Com mais pessoas aderindo à modalidade, especialistas alertam para os riscos de começar sem orientação adequada. O profissional de educação física, Thiago Melo, com mais de 18 anos de experiência, explica que muitos iniciantes exageram na intensidade logo nos primeiros treinos. Outros erros comuns são treinar todos os dias sem descanso e usar tênis desgastados. Segundo o especialista, esses hábitos aumentam o risco de lesões como canelite, dores no joelho e problemas no tornozelo. Outro ponto importante é a realização de exames médicos antes de iniciar a prática, principalmente para pessoas sedentárias ou acima dos 40 anos.
8: O iniciante na corrida ele precisa do quê? De um tênis confortável, começar alternando os dias, não se preocupar tanto com a velocidade, em sim praticar atividade física durante uns 20 a 30 minutos, né, nas primeiras semanas, e fazer o check-up médico, não se comparar com os outros, né, fazer, respeitar ele mesmo, né, a sua evolução.
7: Quem conhece os desafios do início da corrida é o corredor amador Silas do Vale, que pratica o esporte há 8 meses e recentemente completou uma meia maratona. Ele admite que começou a correr sem orientação e usando um calçado inadequado, o que resultou em lesões.
9: Isso me custou algumas dores no joelho e desenvolvi também a famosa canelite, né? Muito comum nos corredores. É uma inflamação, né, no osso da tíbia e os músculos ao redor, ali na região da canela. Procurei assessoria, procurei fazer fortalecimento, procurei fazer fisioterapia, né? Tenho um acompanhamento de um fisioterapeuta e hoje já me encontro bem evoluído nesse esporte.
7: A recomendação dos especialistas é começar de forma gradual, respeitar os limites do corpo e entender que a corrida deve estar associada à saúde e qualidade de vida e manter a prática da corrida de forma segura e prazerosa.
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0: Horas 20 minutos pelo horário de Brasília, 5h20. Mais uma vez, bom dia para você que acompanha a Band News FM. Eu, Stephanie Toso, sigo girando os principais destaques do noticiário até as 7 horas da manhã, nesse início de terça, hoje 2 de junho de 2026. Chegamos, hein, gente? Novo mês, semana que vai passar rapidinho, tem feriado aí nesses próximos dias, Corpus Christi chegando, muita gente vai conseguir puxar uma folguinha, emendar com o final de semana. Vamos que vamos, hein? Noticiário recheado, já trazendo os principais destaques, indo direto a Brasília. Em um compasso de espera, os parlamentares da base governista continuam articulando a votação da escala 6x1 no Senado. Os detalhes chegam com Rafael Procópio.
11: A base governista segue aguardando o presidente do Congresso, Davi Alcolumbre, dar o início à tramitação da PEC que acaba com a escala 6x1 de trabalho. Na semana passada, a matéria foi aprovada com facilidade na Câmara dos Deputados, com o apoio da articulação do presidente da Casa, Hugo Mota. Só resta análise pelo Senado Federal e, apesar da rusga recente entre Lula e Davi Alcolumbre, os parlamentares aguardam o início da análise nos próximos dias. Alcolumbre deve ficar em Brasília durante a semana, o que aumenta a chance do início da tramitação. Além disso, parlamentares do governo têm tentado reconstruir a ponte de diálogo entre Alcolumbre e Lula e já há sinalização dos dois lados para a retomada da relação institucional.
0: O julgamento do caso Henri Borel no Rio caminha para um nono dia. Fala, Felipe Macon.
12: A mãe do menino Henri Borel, Monique Medeiros, deve ser ouvida nesta terça-feira no Tribunal do Júri do caso. Nesta segunda, foram ouvidas as últimas testemunhas de defesa dos réus no oitavo dia de julgamento. Depois que foram encerradas as perguntas a Monique, o ex-vereador Jairinho será ouvido. Monique Medeiros e o padrasto do menino, Jairo Souza Santos Júnior, seguem presos e são réus por homicídio qualificado, tortura e coação no curso do processo. Jairinho é acusado de ser o autor das agressões que levaram à morte de Henri. O perito Jefferson Evangelista Correia foi chamado pela defesa de Jairinho. Antes, o médico Leonardo Tawil, também chamado pela defesa de Jairinho, prestou depoimento. O julgamento do caso já é o mais longo da história.
0: Nos outros destaques, indo direto ao noticiário internacional, autoridades de Malta investigam agora a explosão de uma fábrica de fogos de artifício que deixou dois feridos. Segundo a agência Reuters, foram duas explosões que aconteceram na manhã de ontem. Os dois feridos trabalhavam na fábrica e não havia outros funcionários trabalhando no momento. Imagens que circulam pelas redes sociais mostram a extensão da explosão, que lançou uma nuvem de fumaça e destroços a uma grande distância. De acordo com a publicação, a explosão causou um tremor em regiões residenciais mais próximas à área atingida. No destaque do esporte, o Botafogo está impedido de registrar novos reforços por tempo indeterminado. Quem explica é o Daniel Henrique.
13: A FIFA aplica mais uma punição de transfer ban contra o Botafogo por conta de penalidades administrativas da entidade. O clube não pagou as multas anteriores. Por ser reincidente, o novo transfer ban é aplicado por tempo indeterminado, impedindo o registro de novos reforços. As outras punições da FIFA foram causadas por dívidas nas compras de Juan Cruz com o Ludogorets da Bulgária, de Thiago Almada com o Atlanta United dos Estados Unidos, de Santi Rodrigues com o New York City, também dos Estados Unidos, e de Arthur com o Zenit da Rússia. A reportagem aguarda um posicionamento do Botafogo.

0: 5 horas 24 minutos, girando a reportagem da Band News FM. Em compasso de espera, os parlamentares da base continuam articulando a votação da escala 6x1 no Senado. Destaque da reportagem do Rafael Procópio.
1: A base governista segue aguardando o presidente do Congresso, Davi Alcolumbre, dar início à tramitação da PEC que acaba com a escala 6x1 de trabalho. Na semana passada, a matéria foi aprovada com facilidade na Câmara dos Deputados com o apoio da articulação do presidente da Casa, Hugo Mota. Em Portugal, Mota afirmou que espera que o Senado analise a proposta, que, segundo ele, é suprapartidária.
2: A minha avaliação é que a matéria irá sim tramitar no Senado, a matéria que atende ao apelo da ampla maioria da população brasileira. Mais de 70% da nossa população quer ver aprovada a PEC que reduz a jornada de trabalho, que garante 2 dias de descanso, sem redução de salário. A Câmara aprovou essa matéria com mais de 470 votos em primeiro turno, ou seja, demonstrando que essa não é uma matéria que atende partido A, partido B, governo ou oposição, mas sim foi uma matéria apoiada pela Casa. Por quê? Porque é uma matéria que está acima da disputa política eleitoral.
1: Apesar da rusga recente entre Lula e Davi Alcolumbre, os parlamentares aguardam o início da análise nos próximos dias. O presidente da República e a base governista são os mais interessados na aprovação da matéria, que tem um forte apelo eleitoral. Alcolumbre deve ficar em Brasília durante essa semana, o que aumenta as chances do início da tramitação. Além disso, parlamentares do governo têm tentado reconstruir a ponte de diálogo entre Alcolumbre e Lula, e já há sinalização dos dois lados para a retomada da relação institucional. O texto deve seguir o mesmo rito da Câmara dos Deputados. Primeiro, analisado na Comissão de Constituição e Justiça, e após isso é criada uma comissão especial que protocola o relatório que será apresentado em plenário. O presidente da CCJ, senador Otto Alencar, da base do governo, já disse que dará agilidade quando a PEC for protocolada. O movimento só depende de Davi Alcolumbre.
0: A família do cearense desaparecido durante uma viagem ao litoral de São Paulo aguarda a confirmação da identidade de um corpo encontrado ontem em Ilhabela. O Corpo de Bombeiros informou que ainda não é possível afirmar oficialmente se a vítima é o turista cearense desaparecido na região. A Melina Mello traz os detalhes do caso.
3: O desaparecimento do cearense mobilizava familiares e equipes de resgate há vários dias em Ilhabela, no litoral norte paulista. Nesta segunda-feira, as buscas tiveram um novo desdobramento após a localização de um corpo no mar. O grupamento de bombeiros marítimo informou que o corpo foi localizado por volta das 11h30 da manhã, após ser avistado por uma equipe da Defesa Civil boiando nas proximidades da Praia do Poço. Segundo a corporação, a vítima apresentava sinais compatíveis com longa permanência no mar. Após o resgate, o corpo foi levado para o flutuante da travessia de balsas de Ilhabela e, em seguida, encaminhado ao Instituto Médico Legal de Caraguatatuba, onde serão realizados os exames periciais. Em nota, os bombeiros destacaram que não há confirmação oficial da identidade da vítima. A corporação reforçou que a identificação formal dependerá exclusivamente dos exames realizados pelo IML, em razão do estado em que o corpo foi encontrado. Enquanto aguarda a conclusão da perícia, a família acompanha o caso com expectativa. A mãe do cearense, Maria de Fátima Pereira Bernardino, falou sobre a angústia da espera e a esperança de obter respostas sobre o desaparecimento do filho.
4: Pedi para as autoridades que não deixem nenhum momento de estar procurando ele, né? Porque eu sei que, como foi na água, está com muitos dias, eu sei que tem chance dele não estar vivo, né? Mas também a gente não tem uma certeza que ele esteja morto.
3: A irmã de George, Lohane Pereira Bernardino, disse acreditar que o corpo encontrado seja o do irmão, apesar da falta de confirmação oficial.
5: Não terminou da maneira que a gente queria, que era ele bem, era ele vivo, mas Deus deu a oportunidade da gente se despedir dele. Vamos trazer ele para casa, a gente vai se despedir.
3: George Bernardino desapareceu no último dia 24 de maio, após sair para um passeio de moto aquática com a amiga Bruna Damares, em Ilhabela, no litoral norte de São Paulo. Bruna foi resgatada com vida após passar cerca de 42 horas à deriva no mar. O resultado dos exames periciais deve confirmar nos próximos dias se o corpo encontrado é de fato o do turista cearense desaparecido.
0: Uma operação da Polícia do Rio mira um grupo suspeito de desviar a fortuna de um empresário que morreu de câncer. Da capital fluminense, fala Clara Neri.
6: A Polícia Civil do Rio investiga um esquema que teria desviado uma herança milionária ao se aproveitar dos últimos dias de vida de um empresário com câncer em estágio terminal. Segundo as investigações, os suspeitos teriam assumido o controle de empresas que possuíam valores milionários a receber por meio de precatórios. De acordo com o delegado Marcos André Bus, alterações na composição societária permitiram que integrantes do grupo passassem a controlar os negócios e movimentar recursos financeiros.
7: Bom, essa investigação ela teve início a partir da notícia dos herdeiros, no sentido de que o patrimônio estaria sendo dilapidado por pessoas que supostamente teriam se aproximado dele ali nos últimos momentos de vida e conseguiram, de alguma forma, adquirir poder de gestão sobre as empresas, sobre as pessoas jurídicas das quais ele era proprietário, conseguiram cessões de crédito, conseguiram tornar, inclusive, beneficiárias de um testamento.
6: As apurações também apontam indícios de fraude envolvendo o testamento do empresário. O documento teria sido elaborado e registrado apenas 2 horas antes da morte da vítima e colocava uma das investigadas como responsável pela administração da herança, pela condução do inventário e também como beneficiária dos bens deixados pelo empresário. Outro ponto investigado é a transferência de parte dos cerca de 38 milhões e 500 mil reais que o empresário tinha a receber por decisão judicial para escritórios de advocacia poucos dias antes da morte. A Polícia Civil afirma ainda que 7 dias após a morte da vítima, mais de 1 milhão e 100 mil reais teriam sido depositados na conta de uma das investigadas. A advogada, apontada como principal alvo, também é investigada por crimes semelhantes em outros estados. Entre os alvos da investigação está um policial militar lotado no 15º Batalhão. Segundo os investigadores, ele teria ligação direta com um dos suspeitos de integrar o esquema. Com base nos indícios reunidos durante a apuração, a Polícia Civil deflagrou nesta segunda-feira a Operação Último Suspiro. Agentes da Delegacia de Defraudações cumpriram mandados de busca e apreensão no centro do Rio e em bairros das zonas norte e oeste da capital. A investigação continua para identificar todos os envolvidos e esclarecer como o grupo teve acesso às informações e ao patrimônio da vítima. Os investigados podem responder por estelionato, associação criminosa, apropriação indébita e falsidade ideológica.
0: Com a expectativa de movimentar mais de 8 bilhões de reais, a liberação da consulta do saldo do FGTS para renegociação de dívidas completa uma semana. As informações com Felipe Dutra.
8: Com a expectativa de movimentar mais de 8 bilhões de reais em renegociações, a liberação da consulta do saldo do FGTS para renegociação de dívidas completa uma semana. A medida faz parte do programa Desenrola 2.0, que permite a utilização de até 20% do valor disponível do FGTS ou R$ 1.000, o que for maior, para pagamento de dívidas atrasadas em instituições financeiras referentes a crédito pessoal, cheque especial e cartão de crédito. Apenas no primeiro dia de liberação da consulta, cerca de 1 milhão e 400 mil pessoas acessaram a plataforma disponibilizada pelo governo federal. O programa prevê parcelamento dos débitos em até 48 vezes, com desconto de até 90% da dívida, prazo de até 35 dias para início do pagamento, além de juros limitados a 1,99% ao mês. Segundo o economista Lucas Desordi, ainda que haja a cobrança de juros, a renegociação de dívidas por meio do programa Desenrola 2.0 é vantajosa, já que as taxas estão altas em todos os setores da economia brasileira.
9: A possibilidade do trabalhador da iniciativa privada em usar seu FGTS no programa de renegociação de dívidas do programa Desenrola é uma boa oportunidade. E com isso, conseguir um juros, renegociar mais juros, de até 1,99% ao mês. Então o FGTS rende pouco, e o fato de você conseguir um juros abaixo de 2%, eu sei que pode parecer alto, mas os juros na economia brasileira estão muito elevados mesmo, em todos os níveis.
8: A Serasa estima que mais de 7 milhões e meio de brasileiros saiam da situação de inadimplência com a utilização de recursos disponíveis para renegociação de dívidas previstos pelo programa Desenrola 2.0.
0: Uma cidade do Rio Grande do Sul vai ficar todo ano de 2026 em alerta climático preventivo. Quem explica é a Eduardo Oliveira.
10: A Prefeitura de Encantado, no Vale do Taquari, emitiu um decreto que chamou de Estado de Alerta Climático Preventivo, válido para todo o ano de 2026. A medida tem como objetivo acelerar ações de prevenção e reduzir riscos causados por chuvas intensas, enchentes e deslizamentos de terra em áreas consideradas vulneráveis. O município foi atingido por grandes eventos climáticos em 2023 e 2024, que provocaram danos em diferentes regiões da cidade e deixaram vítimas. Segundo o prefeito Jonas Calvi, o decreto permite ampliar o trabalho de orientação às comunidades e também realizar intervenções em áreas já identificadas como de alto risco.
11: Temos muitas ações que o município já está realizando e outras tantas que nós vamos realizar com o apoio desse decreto. Na parte prática, faz com que a gente possa ter uma divulgação maior das ações que nós estamos fazendo com as nossas comunidades. A gente tem os nossos núcleos de proteção da Defesa Civil, os nossos NUPDECs que nós estamos realizando nas nossas comunidades. E esse decreto vai fazer com que a gente possa ter algumas intervenções em algumas áreas do município.
10: Entre as medidas previstas estão a divulgação de rotas de fuga, instalação de equipamentos de monitoramento, implantação de sistemas de alerta e obras de drenagem para reduzir o acúmulo de água no solo. O município também pretende ampliar ações em áreas particulares quando houver necessidade de mitigação de riscos. De acordo com o prefeito, Encantado já implantou novas rotas de fuga, sistemas de comunicação em comunidades do interior e estruturas voltadas ao monitoramento climático. Jonas Calvi afirma que o decreto reforça esse trabalho preventivo e amplia a capacidade de atuação do poder público.
11: Todo sistema de alerta com sirenes, estação meteorológica, tudo sendo implantado no município. E o decreto vem em cima disso, para que a gente possa ter essas condições também respaldadas enquanto administração pública, que a gente possa entrar em algumas propriedades, né, que são propriedades particulares, mas que a gente possa executar alguma obra, né, mesmo sendo de menor proporção, mas que a gente possa executar alguma obra de canalização, de retirada de algumas árvores.
10: A prefeitura destaca que o decreto não representa situação de emergência nem de calamidade pública. A medida tem caráter preventivo e busca preparar o município para possíveis eventos climáticos extremos ao longo dos próximos meses.

0: Hoje na coluna de tecnologia a gente fala sobre a inteligência artificial, porque o Papa Leão XIV também está querendo entrar nesse assunto, Orrison.
1: Edu, foi notícia nos quatro cantos do planeta a primeira encíclica do Papa Leão XIV. E chama atenção porque é um texto que está centrado justamente na tecnologia, né, Edu? Falando principalmente de inteligência artificial. Aliás, o texto fala basicamente de inteligência artificial. E aí tem vários tópicos que são abordados, mas principalmente a questão de que a inteligência artificial pode ser um divisor de águas na questão da comunicação e também no uso da tecnologia para automação de armas. Mas o que me chamou muita atenção nessa história, Edu, foi que no momento em que a encíclica foi apresentada lá no Vaticano, estavam presentes, além da cúpula, né, da Igreja Católica, estava lá também o Christopher Ola, que é um dos cofundadores da Anthropic. Anthropic, que é a criadora do Claude, provavelmente hoje uma das empresas mais festejadas do mundo da inteligência artificial. A verdade é que o Claude é hoje o principal instrumento de inteligência artificial usado principalmente quando a gente pensa em programação. A Anthropic, ao mesmo tempo, é uma empresa um pouco diferentona nesse aspecto, né? Os seus sistemas de inteligência artificial, eles têm uma espécie de constituição. Os sistemas da Anthropic obedecem, teoricamente, essa constituição que foi criada lá pelo Dario Amodei e os seus executivos. A Anthropic é também a empresa que mais tem saído em defesa da criação de uma regulamentação da inteligência artificial. A OpenAI também tem se pronunciado nesse sentido. E aí agora nós temos a presença do cofundador da Anthropic lá junto com o Papa na divulgação dessa encíclica. Ou seja, mais uma vez, né, Edu, a gente já falou disso aqui, é engraçado porque as empresas que criam essa tecnologia parece que estão dizendo para os governos do mundo: olha, vocês precisam nos regular.
0: A regulamentação na inteligência artificial tem sido assunto constante. 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

0: 5 horas 42 minutos, a Assembleia Legislativa do Rio vai tomar a decisão final sobre a aprovação ou a rejeição das contas do ex-governador Cláudio Castro. Mais detalhes com Felipe Macon.
1: O Tribunal de Contas do Estado reprova por maioria as contas referentes ao ano de 2025 do ex-governador Cláudio Castro. A sessão aconteceu nesta segunda-feira e terminou com 3-1. Com o resultado, o parecer será encaminhado à Alerj. Os deputados é que vão votar e decidir sobre a aprovação ou rejeição das contas. A decisão do TCE tem o caráter opinativo. O voto vencedor do conselheiro revisor José Gomes Graciosa foi seguido pelos conselheiros Marcelo Verdini Maia e Cristiano Lacerda. Graciosa destacou 5 irregularidades e 12 impropriedades, lembrando investimentos do Rio Previdência no Banco Master, que foi liquidado pelo Banco Central após fraudes fiscais.
0: Uma mega operação prende dezenas de pessoas por suspeita de envolvimento com tráfico de drogas no estado de Minas Gerais. Pedro Gelinek.
2: 38 pessoas são presas durante uma mega operação realizada nesta segunda-feira em Minas Gerais contra o tráfico de drogas e facções criminosas. Ações simultâneas aconteceram em 6 cidades e mobilizaram quase 3 mil agentes. Também foram apreendidas armas, munições, drogas e cerca de R$27 mil em dinheiro. Ao todo foram cumpridos 73 mandados de busca e apreensão, além de revistas e unidades prisionais. A operação, chamada Cerco Fechado, é considerada a maior já feita no combate ao crime organizado em Minas e, segundo o governo, não tem prazo para terminar.
0: Um caso grave de intoxicação em uma escola é investigado no entorno do Distrito Federal. Quem conta mais detalhes é a Ronilma Pinheiro.
3: Mais de 100 alunos do Colégio Estadual de Formosa, região do entorno do Distrito Federal, passaram mal sob suspeita de intoxicação alimentar. Segundo moradores, estudantes precisaram de atendimento médico no hospital da cidade. De acordo com a Secretaria de Estado da Educação de Goiás, os alimentos foram encaminhados para testes em laboratórios. A pasta afirma ainda que a alimentação escolar produzida e servida nas unidades da rede estadual segue rigoroso padrão de qualidade.
0: Indo direto ao noticiário internacional, nos principais destaques dessa terça-feira, o presidente dos Estados Unidos, Donald Trump, diz que conversou com o primeiro-ministro de Israel, Benjamin Netanyahu, e com representantes do Hezbollah, que é apoiado pelo Irã. Ele garantiu que um cessar-fogo está em vigor entre as partes no Líbano e que Netanyahu concordou em não mover tropas de Israel em direção a Beirute. O republicano disse ainda que, da mesma forma, por meio de representantes do alto escalão, teve uma conversa muito boa com Hezbollah e eles concordaram que todos os disparos cessarão.

0: Fluminense ainda avalia se vai continuar ou não com o atacante argentino Germán Cano. As informações chegam com Pedro Gadelha.
1: Em postagem nas redes sociais, o argentino Germán Cano do Fluminense descarta a possibilidade de aposentadoria. No texto, o atacante de 38 anos afirma que ainda tem a mesma paixão e desejo de competir e que a sua história ainda não acabou. O atleta vem sendo utilizado como reserva na equipe do técnico Luis Ubeldía e tem contrato até o final da temporada. No momento, não há conversas de renovação entre o jogador e a diretoria do clube. Em 2026, Cano não marcou nenhum gol pelo Fluminense.
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0: Horas 46 minutos, autoridades comentam a decisão dos Estados Unidos que classificou PCC e Comando Vermelho como grupos terroristas. Mais detalhes com Afonso Marangoni.
3: As autoridades brasileiras continuam repercutindo a decisão dos Estados Unidos de classificar o PCC e o Comando Vermelho como organizações terroristas. Os contrários à decisão entendem que a medida representa riscos à soberania brasileira e pode afetar a troca de informações de segurança entre os dois países. Ao SBT News, o ministro da Fazenda, Dario Durigan, disse que pode entrar em contato com o secretário do Tesouro dos Estados Unidos, Scott Bessent, para conversar sobre o tema.
4: Então veja, eu posso ligar para o Scott Bessent a qualquer momento, eu não tenho problema com isso. Mas não cabe ao Brasil estar no lugar de vassalagem, de passar a mão no telefone toda hora e ficar implorando aos Estados Unidos. Nós vamos fazer as conversas internas com as instituições financeiras, com as autoridades brasileiras, recolher a informação e levar isso de maneira qualificada para as autoridades norte-americanas. Eu farei contato com ele, não tenho problema nenhum fazer contato com eles, explicitando, dizendo tudo o que nós estamos fazendo.
3: O presidente da Câmara, Hugo Mota, do Republicanos, também viu o tema com preocupação. Em entrevista a Pedro Teixeira, da Band, em evento em Lisboa, ele fez ressalvas.
5: É que eu tenho muita preocupação de um assunto que traz uma pauta importante, que é a pauta da segurança, que todos nós estamos preocupados em responder, em combater essas facções criminosas, venha trazer insegurança do ponto de vista da soberania do país. Então, eu tenho muito cuidado nessa avaliação, porque nós temos que, na verdade, ter uma preocupação, sim, de enfrentar o crime organizado, mas jamais colocar a soberania do país em risco.
3: Defensores da medida sinalizam que pode haver ganho no combate ao crime organizado. Eles entendem que a classificação como organizações terroristas dificulta que o PCC e o Comando Vermelho atuem internacionalmente.

0: Após Trump classificar PCC e o Comando Vermelho como grupos terroristas, Minas Gerais lança uma operação contra facções em 6 cidades do estado. Segundo o governo estadual, 46 pessoas foram detidas, incluindo 4 menores, e 38 prisões já foram confirmadas. Também foram apreendidas armas, munições, drogas e cerca de R$27 mil em dinheiro. O Daniel Martins acompanhou e traz mais detalhes.
1: Dias após o presidente dos Estados Unidos, Donald Trump, classificar os grupos Primeiro Comando da Capital e Comando Vermelho como organizações terroristas, o governo de Minas Gerais, junto às forças de segurança estaduais e federais, lançou uma operação de combate a essas facções. Segundo o executivo de Minas Gerais, a operação não tem relação com a iniciativa norte-americana, mas o governador do estado, Matheus Simões, do PSD, classifica como positiva a ação dos Estados Unidos.
2: Essa operação está sendo desenhada há quase 5 semanas. Então ela é anterior a isso, anterior ao Atlas da Violência. Não foi por isso que nós desenhamos, mas é pelo mesmo motivo do nosso desenho que nós, em Minas Gerais, acreditamos que foi benéfica a classificação dessas entidades como entidades terroristas. Por quê? A única forma de combater o crime organizado do Brasil é promover o seu sufocamento financeiro. Nós não defendemos guerra em rua.
1: No início da operação, nesta segunda-feira, quase 50 pessoas foram conduzidas, dentre elas 4 menores de idade. Foram 73 ordens judiciais cumpridas em Minas Gerais, entre mandados de prisão e busca e apreensão em 26 territórios. Além do PCC e do Comando Vermelho, também é alvo da operação a facção TCP, Terceiro Comando Puro. E questionado se algum líder dos grupos foi preso, o governador Matheus Simões atacou o STF, afirmando que o Supremo impede a prisão dessas chefias.
2: Os grandes líderes não sabem onde eles estão. Eles estão protegidos pelo STF no Rio de Janeiro, onde a gente não consegue fazer operações estruturadas, por conta do não julgamento da DPF pelo Supremo. Mas agora o Supremo fez um outro favor às organizações criminosas, e é por isso que eu estou comemorando o que está acontecendo nos Estados Unidos, que é para ver se a gente diminui o efeito nocivo que está sendo gerado pela decisão do ministro Alexandre Moraes, que não permite que a gente use os relatórios do COAF sem que haja investigação e determinação judicial com análise prévia deles.
1: Durante a operação, também foi atualizada a lista dos criminosos mais procurados de Minas, com 12 nomes considerados prioritários para o sistema de segurança pública.
0: A Prefeitura de Porto Alegre anunciou a abertura da vacinação contra a gripe para o público geral. Mais informações com Juan Romero.
3: A Prefeitura de Porto Alegre anunciou a abertura da vacinação contra a gripe para o público geral. Já pode tomar a vacina toda a população com mais de 6 meses de idade, medida que segue uma orientação da Secretaria Estadual da Saúde, divulgada na última sexta-feira, com o objetivo de ampliar a proteção contra a influenza. O imunizante está disponível em todas as unidades de saúde, conforme a disponibilidade das doses. O primeiro dia da imunização aberta a todos foi repleta de pessoas em postos, como no Centro de Saúde Modelo, na região central da capital. É o caso da Emily, de 18 anos, que saiu do trabalho com as colegas direto para tomar a vacina, liberada pelo chefe.
4: A gente saiu do trabalho para vir aqui. Nosso trabalho autorizou, no caso.
3: Ah, coisa. Liberaram, então, para tomar a vacina?
4: Isso, liberou. Liberou todo mundo para quem puder vir tomar a vacina já, no horário de trabalho mesmo.
3: E sente medo na hora de tomar a vacina, não?
4: Não, bem de boa.
3: A Luísa Schmidt aproveitou e tomou 2 imunizantes ao mesmo tempo.
5: Eu vim tomar a vacina para febre amarela, porque tô indo viajar e vou aproveitar e vou fazer a da gripe também. Sempre. Aproveitar a oportunidade, né? Para não ficar doente.
3: Para receber a vacina, é necessário apresentar documento de identificação e, se possível, a caderneta de vacinação. Em Alvorada e Santa Maria, as prefeituras iniciaram já no sábado a imunização para toda a população. Em Novo Hamburgo, uma nova remessa com 10 mil doses da vacina chega nesta segunda-feira e a imunização para todos começa na terça-feira. Já em Pelotas, a vacinação contra o vírus influenza segue sendo exclusiva aos grupos prioritários por enquanto. A prefeitura alega que, devido à alta adesão e à redução de estoques, a abertura geral será discutida novamente quando novas remessas forem enviadas e repassadas pelo governo do estado.
0: Tem a prisão preventiva convertida o motorista do caminhão envolvido no acidente que matou 16 pessoas da mesma família na Bahia. Fala, Verena Veloso.
6: Tem a prisão convertida em preventiva o motorista do caminhão envolvido no acidente que matou 16 pessoas da mesma família em Santa Terezinha, no centro-norte da Bahia. Natural de Santa Catarina, Tauan Felipe Carlos, de 25 anos, continua no Hospital Regional de Santo Antônio de Jesus, no Recôncavo Baiano. Ele passou nesta sexta por audiência de custódia. Ao receber alta médica, deverá ser transferido para uma unidade prisional por determinação da justiça. O suspeito, autuado em flagrante, nega ter invadido a contramão no no momento da batida com a van em que estavam as pessoas. Na decisão, a juíza Gabriele Pinheiro considerou os relatos de testemunhas e das equipes policiais que atenderam a ocorrência. Para a magistrada, há indícios de que o caminhão tenha invadido a pista contrária, circunstância que justificaria a manutenção da prisão preventiva para a garantia da ordem pública.
7: É importante dizer que a magnitude do resultado foi extrema, então há uma gravidade da conduta, uma tragédia que foi provocada, conforme consta aqui, por uma conduta supostamente deliberada de invadir a contramão de direção em uma rodovia de intenso fluxo que revela a periculosidade social que justifica a segregação. Não são cabíveis as medidas cautelares diversas da prisão, sendo assim, homologo a prisão em flagrante e converto em preventiva.
6: O acidente aconteceu no domingo, em um trecho da BR-116, conhecido como Serra do Leão. 4 pessoas ficaram feridas. A maioria das vítimas morava no bairro de Fazenda Coutos, no subúrbio ferroviário de Salvador. O clima de luto e comoção na comunidade foi relatado pela dona de casa, Yara Maria Santana.
8: A gente não está acreditando. Nós estamos de luto. E nós não estamos acreditando que aconteceu isso com a nossa vizinha, porque são pessoas maravilhosas. São as pessoas boas, data, muito grata, muito unida. Aqui nós somos unidos. São uma comunidade que um é para o outro. Se sentir uma dor, outra vai correndo, faz um chá, faz uma coisa.
6: Em nota publicada nas redes sociais, o governador da Bahia, Jerônimo Rodrigues, decretou o luto oficial de 3 dias em todo o estado em razão da tragédia.
0: 5:55 pelo horário de Brasília, gerando outros destaques na nossa programação. Rio de Janeiro já respira a Copa do Mundo e os cariocas aproveitam o retorno de um dos símbolos históricos da cultura da cidade. O Felipe Macon conta mais pra gente.
9: Um dos mais tradicionais pontos para quem deseja acompanhar os jogos da Copa do Mundo no Rio de Janeiro está de volta em 2026. O velho conhecido Alzeirão, que fica na Tijuca, na zona norte da capital fluminense, vai receber os torcedores em dias de jogo do Brasil. O local é o ponto de encontro de quem é fã da Copa do Mundo desde 1978. Mais de 30 mil pessoas já assistiram aos jogos da Amarelinha no endereço. O evento havia sido interrompido após a pandemia por falta de patrocínio na última Copa. No entanto, agora com o retorno de investimento, atrações estão programadas para junho. Para quando a seleção brasileira entrar em campo na primeira fase no dia 13 de junho, o grupo Bom Gosto já foi confirmado. No dia 19, Clareou será a atração. Já no dia 29, o grupo Revelação vai animar o público. A moradora da Zona Sul do Rio, Arine Ramos, é antiga conhecedora da festa e conta que vai escolher um dia para aproveitar o evento histórico e símbolo da cidade.
10: Na rua, maravilhoso, uhum, muito bom. E até fiquei feliz de ter voltado o Alzeirão. Já tinha um tempo, já voltou, a gente está lá.
9: Ainda quem sai de outro município para aproveitar o Alzeirão. É o caso de Maicon Douglas, que afirmou que não perde a festa.
11: Claro, pagode e jogo combina muito. Sabendo que tem lá, eu vou na hora, curtindo, fica tudo tranquilo.
9: Para receber o evento, a rua Alzira Brandão vai ganhar uma decoração especial com pinturas e bandeiras. Uma lona já foi estendida no alto de um prédio da região com a frase "O Alzirão voltou". O presidente da organização, Ronaldo Saliba, faz o convite para a população.
12: Graças a Deus estamos de volta e eu acho que isso aí para o Rio de Janeiro é muito bacana. Quem vier para o Alzirão sabe que vai chegar num lugar que vai ter todo um esquema de segurança. Vai ser um evento muito bacana.
9: Um levantamento da Associação Brasileira de Bares e Restaurantes, divulgado na última semana, aponta que 5 em cada 10 estabelecimentos pretendem transmitir os jogos da Copa do Mundo em todo o país. Entre os que vão transmitir as partidas, 80% esperam aumento no faturamento em comparação aos dias sem jogos.
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15: Os clubes brasileiros com mais jogadores convocados para a Copa do Mundo foram: Flamengo com 9 jogadores, Alexandro, Danilo, Léo Pereira e Lucas Paquetá, Brasil; Varela, De La Cruz e Arrascaeta, Uruguai; Plata, Equador e Carrascal, Colômbia; Palmeiras, 7 jogadores, Gustavo Gomes, Maurício e Sousa, Paraguai; Piquerez e Martínez, Uruguai; Arias, Colômbia e Flaco Lopes, Argentina; Atlético Mineiro, 4 jogadores, Júnior Alonso, Paraguai; Preciado, Alan Franco e Minda, Equador. Grêmio, 2 jogadores, Everton, Brasil e Balbuena, Paraguai. Internacional, 2 jogadores, Roche, Uruguai e Félix Torres, Equador. Botafogo, Danilo Santos, Brasil. Santos, Neymar, Brasil. São Paulo, Bobadilha, Paraguai. Bragantino, Isidro Pita, Paraguai. Fluminense, Canobi, Uruguai. Vasco, Andrés Gomes, Colômbia. Atlético Paranense, Portilla, Colômbia. Corinthians, Memphis Depay, Holanda. A Copa do Mundo de 2026 terá 32 jogadores que atuam no futebol brasileiro e é o maior número em toda a história da Copa. Dito tudo isso, eu diria, eu quero é mais.
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18: News. 3 pré-candidatos à presidência da República cumpriram a agenda em um evento do agronegócio nesta segunda-feira, em Belo Horizonte. O senador Flávio Bolsonaro, do PL, foi o primeiro a subir ao palco. Em seguida, participaram os ex-governadores de Minas Gerais, Romeu Zema, do Novo, e de Goiás, Ronaldo Caiado, do PSD. Questionado sobre a possibilidade de recursos públicos terem sido utilizados na produção do filme do pai, o senador Flávio Bolsonaro negou qualquer investimento estatal e levantou a hipótese de estar sendo alvo de perseguição política.
19: Não teve dinheiro público no filme, foi um investimento privado, num filme privado, tá? Então não tenho absolutamente nada mais a falar sobre isso. Eu só espero que não seja uma perseguição estatal para, enfim, influenciar nas eleições.
18: Perguntado se havia precipitado ao fazer duras críticas a Flávio Bolsonaro, Zema evitou comentar o assunto e defendeu a união da direita contra o PT. O ex-governador mineiro também voltou a criticar o STF.
20: O brasileiro vai dar uma resposta correta. Nós vamos ter um Senado com mais coragem, que vai propor investigação e impeachment a alguns ministros cuja permanência no cargo, a meu ver, é insustentável.
18: Já Caiado deixou em aberto a possibilidade de compor uma chapa de terceira via com Zema. O ex-governador também defendeu que facções criminosas sejam classificadas como organizações terroristas e criticou ainda o PT.
21: Que existe uma convivência do governo, do PT, com as facções. Vocês têm que ver como as facções invadiram o México. Eles ganham as eleições, eles ocupam as prefeituras, ocupam os poderes, eles vão dentro do sistema democrático e daí a pouco você não tem a quem recorrer.
18: Nesta terça-feira, os pré-candidatos voltam a percorrer o estado. Minas Gerais é considerado um dos principais colégios eleitorais do país e um bom desempenho no estado pode ter peso significativo na corrida pelos votos.
22: A reforma tributária exige integração entre União, estados e municípios, um novo paradigma de administração. Para o presidente licenciado da FEBRAFIT, Rodrigo Espada, isso muda a forma de atuação dos fiscos e traz novas reflexões.
23: Agora a gente sai desse ambiente conflituoso e vamos caminhar para um ambiente harmônico, coordenado, atuando com uma legislação muito mais simples, funcional. A gente vai poder usar muito melhor esse aparato, esse ferramental tecnológico que a gente tem.
22: O presidente do Sindifisco MG, Marco Túlio da Silva, falou sobre tributação verde.
24: O sistema tributário não é uma panaceia com solução para todos os problemas sociais e desafios de políticas públicas. Por outro lado, o sistema tributário e a tributação não é um fim em si mesmo. Deve existir para garantir recursos suficientes para o modelo de sociedade que definimos em nossa Constituição, o que passa por incentivos a práticas ambientais responsáveis e sustentáveis.
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2: 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Pouca gente sabe, mas meu pai tem um superpoder: cuidar de todo mundo ao mesmo tempo. Cuida de mim, da vovó, do Salsicha, nosso cachorro, e de um monte de gente que trabalha lá no restaurante. Ele parece um polvo cheio de braços. Tem dia que dá tudo errado. 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
1: Ah, sim, um segundo, tudo pode mudar. Muito bom dia. Bem-vindos, vamos que vamos. Com muita informação, prestação de serviço. O que é relevante, hein? Para o nosso dia, para a nossa terça-feira, hoje 2, hein? 2 de junho de 2026, estamos no outono, inverno quase, né? Chegando, 21 de junho, não, muita coisa ainda. Muita coisa ainda pela frente até o inverno chegar. Pessoal, por aqui o Luciano Viana, toda a equipe da Band News BH, tá? Te fazendo companhia, trazendo as principais notícias, né? O que é destaque nesta terça-feira. E a gente já começa, ó.
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2: Belo Horizonte e a região metropolitana segue com céu claro a parcialmente nublado, com possibilidade de pancadas de chuva. As temperaturas na capital oscilam entre 15 e 27 graus, com a umidade relativa do ar em torno de 40%. Em Minas Gerais, nas regiões da Zona da Mata e nos vales do Jequitinhonha, Mucuri e Rio Doce, o céu permanece parcialmente nublado, com possibilidade de chuva fraca. Nas demais regiões, o céu continua claro a parcialmente nublado. As temperaturas no estado variam entre 5 e 32 graus.
1: E verificando aqui neste momento, o BH tem céu parcialmente nublado, né? Algumas nuvens, aquelas aberturas, aquelas aberturas, né? Entre as nuvens, aquele clarão. E aquele efeito alaranjado, avermelhado, maravilhoso que o outono nos proporciona aí nos amanheceres e também nos entardeceres, né? Cada pôr do sol, hein? Espetacular. E a lua? Lua hoje maravilhosa, né? Ainda tá lá, ó. Daqui a pouquinho ela se vai. Mas tá maravilhosa. Bom, a temperatura média agora é de 18 graus. A umidade relativa do ar está em 83%. Inclusive, choveu, sim. Choveu ontem à noite, né? É finzinho de tarde, início de noite. Alguns bairros da região centro-sul e também oeste. Havia realmente a previsão, né, de chuva em áreas isoladas, mas não foi como aconteceu no sul de Minas, né, pessoal? No fim de semana, sul de Minas atingido por temporal, inclusive em Boa Esperança, granizo, né, uma chuva de meia hora, que deixou ruas e casas alagadas, né, mas apesar do susto, ninguém ferido.
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0: Claro, ele, Davidson Ferreira, sempre nos fazendo companhia, né, Davidson? Trazendo pra gente as informações do meu, do seu, do nosso caminho. Muito bom dia.
1: Oi, Lu, muito bom dia para você também. Bom dia, ouvinte Band News. Uma ótima terça-feira. Vamos juntos atualizando o trânsito, Lu. Com destaque para o anel rodoviário, tem ponto de lentidão no sentido Rio de Janeiro agora. Após o Engenho Nogueira até o Jardim Montanhês, tem relatos de motoristas que passam por aí sobre um veículo parado ocupando faixa perto da Avenida Pedro II. Isso na pista principal, viu? Evite. A Marginal te ajuda a economizar.
0: Ah, que pena. Perdemos o contato com Davidson Ferreira. Davidson, pois não, diga lá, mais uma vez, muito bom dia para você, qual é a situação? Continue.
1: Trânsito, Lu, com destaque para o anel rodoviário, tem ponto de lentidão no sentido Rio de Janeiro agora, após o Engenho Nogueira até o Jardim Montanhês, tem relatos de motoristas que passam por aí sobre um veículo parado ocupando faixa perto da Avenida Pedro II, isso na pista principal, viu? Evite, a Marginal te ajuda a economizar tempo. Quem vai no sentido Vitória, aí tem trânsito melhor no anel rodoviário, viu? De ponta a ponta, você não enfrenta problemas. 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
0: Ô Davidson, muito obrigada, viu? Já, Davidson, de volta, pessoal. Só trazendo aqui a informação de que hoje será realizada mais uma Assembleia dos Trabalhadores da Educação, tá? Da Rede Municipal de Ensino, né? Aqui de Belo Horizonte. Esse encontro, marcado para o início da tarde, na Praça da Estação. A decisão foi tomada após a categoria e representantes da Prefeitura não chegarem a um acordo definitivo em reunião realizada ontem. A Prefeitura mantém a proposta de reajuste salarial de 4,11% e informa que não haverá mudanças no índice e na estrutura de carreira, além de não prever abonos adicionais. Segundo os trabalhadores, não houve avanço em pontos como a devolução de descontos salariais, a organização do calendário de reposição das aulas. O município informa que os temas seguem em análise interna. A greve que já passa de um mês. Claro, tem mais do meu, do seu, do nosso caminho. Ô, Davidson, bom, a gente vai acompanhar essa situação da greve dos professores da rede municipal em Belo Horizonte. Agora vamos voltar a acioná-lo. Ô, Davidson, pois não, diga lá.
1: Na BR-040, aquela movimentação já bastante carregada, Lu, para quem deixa Ribeirão das Neves no sentido capital mineira. São 11 quilômetros de fila após o Veneza até a chegada ali ao Campina Verde em Contagem. Cenário de todas as manhãs por conta do excesso de veículos. Em Neves é possível desviar motorista dependendo do destino. MG-432 por Esmeraldas e Contagem é opção. Também você pode passar pela LMG-806 indo no sentido Venda Nova. Na mão contrária, rumo a Sete Lagoas, a viagem é tranquila. 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
0: Perfeito. Já mais do meu, do seu, do nosso caminho. Você que nos ouve, você que nos assiste. O desejo de um bom dia, tá? Um dia repleto aí de boas experiências. E se as ruins desagradáveis vierem, né? Não tem problema não. Que você tenha discernimento, maturidade, humildade, sabedoria para lidar com tudo isso aí. Bora lá então, pessoal. Já, informações em rede.
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4: Com apenas 22 anos de idade, Jude Bellingham já entra como figurinha carimbada para a Copa do Mundo de 2026. Com uma ascensão meteórica ainda cedo, o jogador atualmente no Real Madrid estreou pela seleção da Inglaterra ainda em 2020, aos 17 anos. De lá pra cá, são 46 partidas e 6 gols marcados. No Mundial de 2022, ainda aos 19 anos, Bellingham já era peça crucial do elenco, sendo titular em todos os jogos. No Qatar, marcou um gol na partida de estreia contra o Irã. O rápido sucesso na carreira alçou Bellingham também à lista de contratações mais caras da história do futebol. Para contar com o inglês, o Real Madrid pagou mais de 540 milhões de reais ao Borussia Dortmund em 2013.
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9: O Equador divulga a lista final para a Copa do Mundo de 2026 com uma base forte de atletas que atuam no futebol brasileiro. A equipe comandada por Sebastián Becasense aposta na experiência do capitão Ener Valencia, maior artilheiro da história da seleção, e na qualidade de nomes como Moisés Caicedo e Gonzalo Plata. Entre os convocados, destaque para o recorde de atletas que jogam no Brasil, como Alan Franco, Félix Torres, Preciado e o próprio Plata. No Grupo E, o Equador terá pela frente Costa do Marfim, Curaçao e Alemanha, e chega ao Mundial sonhando em repetir, ou até superar, a melhor campanha, as oitavas de final de 2006.
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3: Claro, vamos acioná-lo novamente. Davidson Ferreira, para você que está chegando agora, né? Quer saber a situação do meu, do seu, do nosso caminho, tá? Ô Davidson, mais uma vez, muito bom dia para você. Diga lá.
4: Oi, Lu, muito bom dia para você também. Bom dia, ouvinte Band News. Uma ótima terça-feira. Vamos juntos atualizando o trânsito, Lu. Com destaque para o anel rodoviário, tem ponto de lentidão no sentido Rio de Janeiro agora, após o Engenho Nogueira até o Jardim Montanhês. Tem relatos de motoristas que passam por aí sobre um veículo parado ocupando faixa perto da Avenida Pedro II. Isso na pista principal, viu? Evite. A marginal te ajuda a economizar tempo. Quem vai no sentido Vitória, aí tem trânsito melhor no anel rodoviário, viu? De ponta a ponta, você não enfrenta problemas. 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
3: Obrigada, viu, Davidson? Já, Davidson Ferreira de novo. Agora são 6 horas 21 minutos. Pessoal, o agronegócio, um dos principais motores da economia brasileira, já está no centro das articulações para as eleições deste ano, 2026. Aqui em Minas, estado com forte presença no setor, 3 pré-candidatos à presidência da República cumpriram, né, ontem uma agenda de olho em um dos segmentos mais influentes da economia e com grande peso no eleitorado mineiro. Bom, na pauta do encontro, Flávio Bolsonaro, do PL, foi questionado sobre a possibilidade de uso de dinheiro público no filme que conta a história do pai dele e negou a hipótese, tá? Ex-presidente Jair Bolsonaro. Já Romeu Zema, do Partido Novo, que anteriormente fez duras críticas a Flávio Bolsonaro, evitou comentar o assunto. Bom, também Ronaldo Caiado, do PSD, esteve no encontro. Eliseu Júnior acompanhou tudo, né, e vai contar pra gente, tá? Daqui a pouco, toda a movimentação. A Secretaria Municipal de Política Urbana apura a situação de fios e cabos caídos em postes que invadem vias aqui da capital e dificultam o tráfego de veículos. Imagens mostram o problema em ruas da região centro-sul de Belo Horizonte, entre os bairros Santo Agostinho e Santa Efigênia. Motoristas e pedestres relatam dificuldade para circular por conta de cabos soltos, né, que chegam a atingir veículos e pessoas, principalmente na Avenida Rajagabalha com a Avenida do Contorno. Segundo moradores, a situação é recorrente e já dura cerca de um mês. Em nota, a Prefeitura informa que o Centro de Operações ele foi acionado para apurar o caso com participação da Fiscalização e da CEMIG. Vem cá, você já está sabendo, você motorista que utiliza o rotativo em Belo Horizonte, ele está mais caro, tá? Subiu ontem de R$ 4,95 para R$ 5,61. O reajuste foi publicado pela Prefeitura no Diário Oficial do Município e vale para créditos eletrônicos vendidos em aplicativos credenciados e postos autorizados. O sistema funciona de segunda a sexta, das 8 da manhã às 6 da tarde e aos sábados, das 8 da manhã à 1 da tarde, em 883 quarteirões aqui da capital mineira. O último aumento, né, no valor ocorreu em 16 de outubro de 2023. Segundo a Prefeitura aqui de BH, a correção do valor afeta o IPCA acumulado no período. Então, de R$ 4,95 para R$ 5,61, estacionamento rotativo em Belo Horizonte. E ainda não tem prazo para terminar a mega operação de combate ao crime organizado realizada aqui em Minas, que levou à condução de quase 50 pessoas e à apreensão de mais de 50 celulares. A ação acontece em BH, Juiz de Fora, Manhuaçu, Uberaba, Uberlândia e Teoflotone. 73 ordens judiciais foram cumpridas e mais de 900 celas foram vistoriadas em 10 presídios. Segundo o governo estadual, bom, a ofensiva tem como alvo facções criminosas como PCC, Comando Vermelho e Terceiro Comando Puro. De acordo com o governador Matheus Simões, a operação é de longo prazo e busca impedir o domínio de territórios e enfraquecer a atuação das organizações criminosas em Minas Gerais. Ainda no destaque policial, a investigação da morte de um trabalhador em uma obra em Ribeirão das Neves, na região metropolitana. A vítima morreu após ser esmagada pelo rolo de um maquinário. Segundo informações preliminares da Polícia Militar, equipes do 40º Batalhão foram acionadas e constataram o óbito no local. A perícia da Polícia Civil e o Rabecão realizaram os procedimentos de praxe. As circunstâncias do acidente serão apuradas. E os produtos típicos de festa junina apresentam grandes variações de preços nos supermercados, tá? De Belo Horizonte. Segundo pesquisa do site Mercado Mineiro, né, e também aplicativo Conferta, realizada em 7 redes, né, de supermercados aqui da capital, algumas diferenças passam de 100% entre o menor e o maior valor. Entre os destaques, o milho de canjica varia 66%, enquanto a pipoca de micro-ondas chegou a 80% de diferença no valor entre um lugar e outro. O amendoim branco teve diferença acima de 40%, bacon quase 70%. A pesquisa também aponta fortes oscilações em itens como gengibre, mandioca, canjica branca, milho de pipoca. Já na comparação anual, produtos como paçocas, leite de coco, né, os feijões tiveram alta, enquanto canjica e canjiquinha registraram queda. O levantamento completo está disponível no site mercadomineiro.com. Mercadomineiro.com, tenho certeza que você espera com ansiedade, ou não, hein? Esta época do ano, das festas juninas, né? Essas comidinhas típicas dos festejos juninos. Ah, que delícia, hein? Espera a quadrilha, né? A festa junina aí do filho, da filha, dos sobrinhos, né? Muito bom, é muito bom. Agora 6:26, 6:26, daqui a pouco tem Paulo Xavier com futebol, hein? Chegando por aqui. Antes, vamos pra pista.
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3: Ô, Davidson, pois não, diga lá.
4: Em Contagem, região metropolitana, Lu, atenção redobrada para o nosso ouvinte que circula pela Via Expressa, passando ali pelo Água Branca, sentido Betim. Tem uma obra de drenagem sendo feita, de acordo com a Transcom, ali no encontro com a rua Damas Ribeiro. Trânsito intenso no local, viu? Sem previsão para finalização. Por enquanto, compensa insistir. De toda forma, o motorista fica o ponto de atenção. Sentido Belo Horizonte, com movimento crescente na Via Expressa, do Petrolândia até o Parque São João. 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
3: 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Ô Moura, tava sumido, hein, Moura? Diga lá.
5: Olá, Lu, tudo bem? Aqui é o Moura, mais uma vez, o trecho nesta terça-feira. E eu tô indo aqui pra Vespasiano pra reunião de trabalho. E o trânsito lá de Santa Figênia pegando a Niquelina, depois Contorno, depois Jacuí, agora aqui já passada Cristiano Machado, depois do shopping chegando aqui na MG10, do lado da cidade administrativa. O trânsito foi bem, sem retenções, até chegar no estreitamento de pista do lado do shopping. Dali pra frente, o motor já tem que ter paciência. E aquele que tá saindo agora de Belo Horizonte, via Cristiano Machado, pelo Porto de Confins, Vespasiano, cidade administrativa, tem que se planejar que a tendência é o trânsito ficar pior na entrada da MG10. Agora, quem sai do lado contrário, do vetor norte para Belo Horizonte, final da MG10, entrando na Cristiano Machado, esse tem que ter paciência mesmo, porque ali o trânsito já está bem parado mesmo. E então, quem vai pegar a Cristiano Machado também até a Valdomiro Lobo, esse também tem que ter mais paciência, porque o trânsito está quase parando. Um grande abraço a todos, uma ótima terça-feira a todos, e Band News FM 1 segundo, tudo pode mudar!
3: 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Muito bom dia. Obrigada, viu, pelas informações, pela participação, pela carona, Moura. E todos que acompanham aqui, inclusive, ó, a nossa transmissão pelo YouTube, canal Band Minas. Paulo já tá por aqui, tá, pessoal? Se aquecendo, ó, Paulo. Bom, ó, o Everson, bom dia para você. Também o Marcondes, ô Marcondes. E seja assim mesmo, ó, Marcondes todo poético hoje. Seja a faísca da mudança que você deseja ver no seu bairro. A transformação começa de coração para coração, de rua em rua, quando escolhemos sonhar e agir coletivamente, o impossível vira realidade. Olha aí, hein? Todo poético, Marcondes. Por isso que eu falei transformação em vez de transmissão, que eu estava olhando para a mensagem ali do Marcondes. E também o Marcino da Conceição. Opa, bom dia, Lu, aquele abraço de Montes Claros. Um beijo, um abraço para todos vocês, tá? Você que nos ouve e você que nos assiste. Maravilha, ele, ó, ele já está em campo, hein? Quem?
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0: Paolo Xavier já entrando em campo, não deve estar meio rouco, não, assim como eu, né? Os nossos ouvintes já falando aqui, mas é porque ontem, viu? Paolo, bom dia, antes de tudo.
1: Bom dia, bom Luciana, dia. Ana, bom dia a todos.
0: Maravilha estar aqui com
1: pouco
0: você.
1: Pouco não tô, mas com sono, com certeza.
0: Eita, mas ontem eu estive também, né, com Eliseu Júnior, acompanhando o encontro, né, dos pré-candidatos à presidência da República num evento ontem no Expo Minas, e peguei uma triagem, digamos assim, como dizem, né? Os nossos pais, nossos avós. Mas tá tudo bem, também porque eu não aqueci a voz hoje, tá, pessoal? Ó, um erro, hein? Claro, aquecer, né? Pra tudo. É aquele alongamento, é aquele aquecimento da voz, né? O nosso corpo, enfim, a nossa... Tudo é manutenção, não é isso? Tudo é manutenção. A sua fé, enfim, é isso. Você vai colocando aquele óleo ali, né? Vocês entenderam o que eu quis dizer. Bom, e você, já se aqueceu, inclusive, para entrar com as informações do futebol, Paolo? Diga lá.
1: Sim, porque aqui não para, viu? O Campeonato Brasileiro deu uma paradinha por conta da Copa do Mundo, mas a notícia não para, porque os elencos de Atlético e Cruzeiro vão aproveitar um período de descanso, a Raposa vai aproveitar um período de descanso, alguns jogadores do Galo vão se apresentar às suas respectivas seleções para a Copa do Mundo. E são eles, o Preciado, o Alan Franco e o Alan Minda, todos pelo Equador. O Júnior Alonso vai para o Paraguai, só que ele não joga mais pelo Atlético, né? Após as férias, os elencos se reapresentam para um período de intertemporada. O Campeonato Brasileiro está marcado para retornar apenas no fim de julho. No segundo semestre, Atlético e Cruzeiro terão compromissos pelo Brasileirão e Copa do Brasil, além das Copas Sul-Americana e Libertadores. Já no bastidor do Atlético Mineiro, o clube informou que tem tudo acertado com o zagueiro Léo Duarte, de 29 anos, que estava livre no mercado após não renovar com o Istanbul Başakşehir, da Turquia, clube onde ele estava desde 2021. A partir do dia 20 de julho, quando abre oficialmente a janela de transferências, o defensor poderá ser inscrito pelo clube. Ele é ex-Flamengo, ex-Milan, e estava livre no mercado, ou seja, vem de graça ao clube para reforçar a zaga, né? Que seja um bom reforço, né? Não só mais um, né? Como alguns outros que vieram ultimamente no Atlético, né? Que vieram só para inchar o elenco.
0: Eita!
1: Né?
0: A bronca e a puxada de orelha aí, ó.
1: Vieram jogadores aí do Atlético, eu vou te contar, viu? É só pesar a folha de salário e pesar elenco, porque no campo não renderam absolutamente nada. Seleção Brasileira, bora. Tá chegando lá nos Estados Unidos. Embarcou ontem à noite, no Rio de Janeiro, às 10 horas da noite. E o voo está marcado para pousar em Nova Jersey, New Jersey, às 7 horas da manhã, horário de Brasília. Os zagueiros Gabriel Magalhães e Marquinhos e o atacante Gabriel Martinelli, que disputaram a final da Liga dos Campeões no último sábado, se juntam ao restante do elenco diretamente nos Estados Unidos. Sábado agora, último teste antes da Copa do Mundo, sábado, 7 horas da noite, contra o Egito.
0: Muito bem, ontem viralizou, né, a imagem dos jogadores saindo ali do hotel, né, do Hotel Hilton, entrando ali no ônibus para seguirem, né, para a Copa do Mundo. E alguns jogadores, alguns cumprimentaram ali, né, os torcedores que estavam sob chuva, hein? Tava chovendo. Neymar foi um deles. Foi lá debaixo de chuva, cumprimentou ali os torcedores, né? E a galera gritando Neymar, Neymar, Neymar. E ele realmente é estrela, né? Não tem como.
1: É mais um capítulo da novela Neymar, porque estamos na expectativa da lesão dele, né? Vamos ver se ele consegue jogar a Copa, né?
0: É isso aí. Casemiro também foi bastante prestigiado. Bom, ó, Sérgio Aibe já na área. Diga, Sérgio Aibe.
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1: Tem destaque do esporte chegando agora com Lucas Belotti.
3: Adversário do Brasil na estreia pela Copa do Mundo. O Marrocos entra em campo hoje, no penúltimo desafio antes do Mundial. A seleção africana enfrenta Madagascar às 2 horas da tarde, no horário de Brasília. Ainda hoje, outro destaque é para o duelo das duas últimas seleções que eliminaram o Brasil em Mundiais, Croácia e Bélgica. Os países duelam a partir da 1 hora da tarde. Os outros embates desta terça-feira envolvendo nações que vão à Copa são Geórgia e Romênia às 2 horas da tarde, País de Gales e Gana às 13h45 e Haiti e Nova Zelândia às 9 da noite. Ontem, alguns resultados de destaque entre os amistosos internacionais foram Noruega 3, Suécia 1, Turquia 4, Macedônia do Norte 0, Áustria 1, Tunísia 0, Colômbia 3, Costa Rica 1 e Canadá 2, Uzbequistão 0.
1: Horas 37 minutos. Na Bahia, as aulas de forró invadem a agenda das academias e das escolas de dança. A demanda reflete a empolgação dos moradores já com a festa junina. Os detalhes com David Cardoso.
4: Faltando poucas semanas para o São João, muita gente já procura aulas de forró para aprender os passos e aproveitar os arrastapés espalhados pela Bahia. Em Salvador, academias e escolas de dança registram aumento na procura neste período. Em uma academia no bairro de Pernambués, o professor Ícaro Issa afirma que o movimento cresce bastante durante os festejos juninos.
5: A maioria das academias normalmente começam a procurar aula de forró durante o período do São João realmente. Porém, como aqui em Salvador a gente tem forró o ano inteiro, existem eventos, existem pessoas que trabalham com essa cultura do forró o ano inteiro, a demanda das aulas não cai pós São João, pelo contrário, elas se mantêm.
4: Além da diversão, forró também ajuda na socialização, na mobilidade e no bem-estar. No bairro do Garcia, no centro de Salvador, o professor Igor Carvalho conta que as turmas precisaram se adaptar para atender a alta demanda antes do São João. A escola onde ele dá aulas registrou aumento de cerca de 30% na procura.
6: Passa carnaval, já começa a ter uma procura muito, muito grande, né, das aulas. Vai até, mas me mantém assim, a crescente ali até agosto, depois volta a cair ali, tem um período de voltar ao normal, vamos dizer assim.
4: O professor de inglês, Kaique Alcântara, resolveu entrar no ritmo para chegar preparado nos festejos juninos deste ano.
7: Gosto muito de São João. Eu acho que a época do ano, assim, é a minha época do ano favorita. Inclusive, para esse ano, eu tô fazendo até umas aulas de forró para desenferrujar, né? Ainda tem aí alguns dias até o São João, então eu tô fazendo essas aulinhas para desenferrujar mesmo, porque realmente é a época do ano que eu mais me divirto, assim, que eu mais gosto.
4: O importante é entrar no ritmo, perder a timidez e aproveitar a temporada junina, porque no São João, o que vale mesmo é não ficar parado quando a sanfona começa a tocar.

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0: Belo Horizonte e a região metropolitana segue com céu claro a parcialmente nublado, com possibilidade de pancadas de chuva. As temperaturas na capital oscilam entre 15 e 27 graus, com a umidade relativa do ar em torno de 40%. Em Minas Gerais, nas regiões da Zona da Mata e nos vales do Jequitinhonha, Mucuri e Rio Doce, o céu permanece parcialmente nublado, com possibilidade de chuva fraca. Nas demais regiões, o céu continua claro a parcialmente nublado. As temperaturas no estado variam entre 5 e 32 graus.
1: E neste momento, BH com o céu parcialmente nublado, aquele efeito maravilhoso, né? Avermelhado, ainda alaranjado, um pouquinho ainda, tá? Dá para você verificar aí. Algumas nuvens, aquela abertura clara, mas o sol ainda não apareceu não, tá, pessoal? E a lua, hein, na última noite, maravilhosa, né? Espetacular. A temperatura média agora é 18 graus, a umidade relativa do ar está em 81%, velocidade média do vento 11 km por hora.
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1: Acionando Davidson Ferreira novamente. Davidson, diga lá.
3: Em Contagem, região metropolitana, Lu, atenção redobrada para o nosso ouvinte que circula pela Via Expressa, passando ali pelo Água Branca, sentido Betim. Tem uma obra de drenagem sendo feita, de acordo com a Transcom, ali no encontro com a rua Damas Ribeiro. Trânsito intenso no local, viu? Sem previsão para finalização. Por enquanto, compensa insistir. De toda forma, o motorista fica o ponto de atenção. Sentido Belo Horizonte, com movimento crescente na Via Expressa, do Petrolândia até o Parque São João. 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

Pessoal, daqui a pouco Eliseu Júnior traz para a gente tudo o que aconteceu ontem no encontro entre três pré-candidatos à presidência da República. Eles que estiveram em Belo Horizonte ontem ao longo do dia, né, e se encontraram à noite num evento no Expo Minas do agronegócio. O agronegócio é um dos principais motores da economia brasileira e já no centro, né, das articulações para as eleições de 2026. Lembrando que Minas Gerais, né, pessoal, não tem jeito não. Minas Gerais é estado com forte presença do setor. Os três pré-candidatos, então, à presidência da República. Flávio Bolsonaro, Romeu Zema e Ronaldo Caiado. Durante a agenda aqui em BH, inclusive, o senador Flávio Bolsonaro foi questionado sobre a possibilidade de uso de recursos públicos em filme. Romeu Zema, por exemplo, evitou comentar declarações anteriores envolvendo críticas ao senador. Ronaldo Caiado evidenciou a questão do crime organizado aqui no Brasil. Já já, todos os detalhes. E para você chegando agora, mais cedo falávamos sobre a nova Assembleia dos Trabalhadores da Rede Municipal de Ensino aqui de Belo Horizonte, o encontro marcado para as 14h na Praça da Estação. A decisão foi tomada após a categoria e representantes da Prefeitura não chegarem a um acordo definitivo em reunião realizada ontem. Então, pessoal, a greve dos professores da rede pública em Belo Horizonte continua. São mais de 30 dias. A Secretaria Municipal de Política Urbana apura a situação de fios e cabos caídos em postes que invadem vias da capital e dificultam o trânsito de veículos. Imagens, né, que bombam aí pelas redes sociais mostram o problema em ruas da região centro-sul de BH, entre os bairros Santo Agostinho e Santa Efigênia. Motoristas, pedestres relatam dificuldades para circular devido a cabos soltos que chegam a atingir veículos e pessoas.

0: E segue nas 154 unidades de saúde aqui de Belo Horizonte a campanha de multivacinação voltada para crianças e adolescentes. Entre os imunizantes disponíveis estão vacinas contra rotavírus, poliomielite, hepatites A e B, HPV, febre amarela, gripe, meningite, sarampo. As doses de BCG e Covid-19 seguem critérios, né, específicos de público e locais de aplicação. Para vacinação é necessária a presença dos pais ou responsáveis legais, né, com documento de identificação, CPF e cartão de vacinação. A mobilização segue até o fim de junho e o objetivo é ampliar a cobertura vacinal na capital mineira. Então, bora atualizar aí a caderneta, hein, de vacinação, pessoal. Ainda sem prazo para terminar a mega operação de combate ao crime organizado em Minas Gerais, que resultou na condução de quase 50 pessoas e na apreensão de mais 50 celulares. A ação ocorre aqui em BH, Juiz de Fora, Manhuaçu, Uberaba, Uberlândia e Teófilo Otoni. 73 ordens judiciais cumpridas, mais de 900 celas vistoriadas em 10 unidades prisionais aqui no estado. Segundo o governo estadual, a ofensiva tem o objetivo ou como alvo as facções criminosas como o PCC, Comando Vermelho e Terceiro Comando Puro. E na economia trouxemos aqui os produtos típicos de festa junina que apresentam grandes variações de preços já, hein? Entre um supermercado e outro. Tal levantamento feito pelo Mercado Mineiro e pelo aplicativo com ofertas identifica diferenças superiores a 100% entre o menor e o maior preço de alguns produtos. Destaque para o milho de canjica. É, variação aí, olha pessoal, de 100%, né? Ou seja, você compra um pacote num lugar e no outro você pode comprar quase que dois com o mesmo valor daquele primeiro lugar. Bom, pesquisa, né? E esta época do ano não tem jeito não, né? Os produtos sobem, são os mais procurados aí em decorrência das festividades juninas. Tá, mas ao longo aqui da nossa programação, a gente traz a pesquisa completa.
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0: Davidson Ferreira de volta.
2: Rodovia Fernão Dias em Contagem tem trânsito já carregado, Lu, ali na reta do bairro Amazonas, sentido Belo Horizonte. Chegada ao Cidade Industrial e à Praça da CEMIG em baixa velocidade. Motorista, muita cautela, viu? Se quiser evitar, pode passar pelas vias internas do bairro Amazonas ou antes, ali no Riacho das Pedras, buscar a Francisco Firmo de Matos. Na mão contrária, é cenário mais tranquilo, viu? Você cruzando Contagem pela Fernão Dias no sentido Betim, tem pista livre. 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
0: São 6h48. Em 30 segundos, hein? Sim, mais do meu, do seu, do nosso caminho.
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2: No anel rodoviário Lu, dois pontos de atenção. Quem vai no sentido Rio de Janeiro se depara com uma carreta companhia ali perto da Avenida Pedro II, no Jardim Montanhês. Fila já alcançando Caiçara. Quem vai no sentido Vitória, atenção porque um ônibus de turismo com problema está parado ao lado do antigo aeroporto Carlos Prates, causando fila após o Dom Cabral. Nos dois sentidos, motorista compensa passar pelas pistas marginais. 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
0: 6h49. Eleições 2026. Eliseu Júnior acompanhou os três pré-candidatos à presidência da República reunidos em Belo Horizonte na noite de ontem em um evento no Expo Minas. Diga, Eliseu Júnior.
4: Três pré-candidatos à presidência da República cumpriram a agenda em um evento do agronegócio nesta segunda-feira, em Belo Horizonte. O senador Flávio Bolsonaro, do PL, foi o primeiro a subir ao palco. Em seguida, participaram os ex-governadores de Minas Gerais, Romeu Zema, do Novo, e de Goiás, Ronaldo Caiado, do PSD. Questionado sobre a possibilidade de recursos públicos terem sido utilizados na produção do filme do pai, o senador Flávio Bolsonaro negou qualquer investimento estatal e levantou a hipótese de estar sendo alvo de perseguição política.
5: Não teve dinheiro público no filme, foi um investimento privado, num filme privado, tá? Então não tenho absolutamente nada mais a falar sobre isso. Eu só espero que não seja uma perseguição estatal para, enfim, influenciar nas eleições.
4: Perguntado se havia precipitado ao fazer duras críticas a Flávio Bolsonaro, Zema evitou comentar o assunto e defendeu a união da direita contra o PT. O ex-governador mineiro também voltou a criticar o STF.
6: O brasileiro vai dar uma resposta correta. Nós vamos ter um Senado com mais coragem, que vai se propor investigação e impeachment a alguns ministros cuja permanência no cargo, a meu ver, é insustentável.
4: Já Caiado deixou em aberto a possibilidade de compor uma chapa de terceira via com Zema. O ex-governador também defendeu que facções criminosas sejam classificadas como organizações terroristas e criticou ainda o PT.
7: Que existe uma convivência do governo, do PT, com as facções. Vocês têm que ver como as facções invadiram o México. Eles ganham as eleições, eles ocupam as prefeituras, ocupam os poderes, eles vão dentro do sistema democrático e daí a pouco você não tem a quem recorrer.
4: Nesta terça-feira, os pré-candidatos voltam a percorrer o estado. Minas Gerais é considerado um dos principais colégios eleitorais do país e um bom desempenho no estado pode ter peso significativo na corrida pelos votos.
0: Agora 6h52.
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8: Minhas caras, meus caros, os Estados Unidos ameaçam o Brasil com um novo tarifaço. A propósito, será que na ida de Flávio Bolsonaro à Casa Branca, ele foi oferecer o Pix a Trump? O que, que é, Reinaldo? Vamos lá. No dia 9 de julho, vocês se lembram do ano passado, Trump mandou uma carta a Lula, meio mal criada, exigindo que se cessasse o processo contra Jair Bolsonaro. Mas depois ele passou a falar de questões comerciais. Né? Disse que o Brasil tinha práticas desleais nessa área e afirmou que pediria ao Escritório de Representação Comercial dos Estados Unidos que abrisse uma investigação sobre as práticas comerciais do Brasil com base na tal da seção 301. E assim foi feito. No dia 15 de julho, 6 dias depois, se abriu a tal investigação. E a questão fundamental ali, meus queridos, era Pix, isto é, os Estados Unidos acusavam o Brasil de prejudicar as empresas americanas no que dizia respeito a meios de pagamento, privilegiando empresas brasileiras. Na verdade, não é empresa brasileira, porque o Pix, quem gerencia, é o Banco Central. Muito bem. E também falava em desrespeito à propriedade intelectual, desmatamento, sobre tarifa de etanol, e que se faria investigação para se chegar a uma conclusão. Muito bem, chegaram à conclusão ontem. E as acusações são rigorosamente as mesmas um ano depois. Rigorosamente as mesmas. E aí vão dar um prazo até 15 de julho para ver o que o Brasil diz, etc. Ouvir pessoas e aí tomar uma decisão. Qual é a sugestão que o tal do Escritório de Representação Comercial dá? Tarifaço de 25%, de novo, excetuando-se alguns produtos. E qual é a reclamação principal, mais uma vez? Sim, falam de novo de desmatamento, corrupção, etanol, mas a reclamação fundamental diz respeito aos tais meios de pagamento, ao comércio digital. Nós estamos falando do Pix. Sim, o Trump quer o Pix brasileiro. as empresas norte-americanas querem. Mas, Reinaldo, por que essa obsessão com o PIX? Queridos, seria porque num único dia o PIX já movimentou 179 bilhões de reais num dia, com 313 milhões de operações? Seria porque por ano, por mês comum, coisa de 1,7 trilhão, chegando a 3 trilhões no fim do ano? Seria por isso? Seria porque só de pessoa física para pessoa jurídica compra em loja, né? Comércio eletrônico, etc., há um volume que chega a 450 bilhões por mês? Vocês querem botar uma taxazinha mínima aí para ver quanto isso rende? Essa é a questão. Cabe perguntar a Flávio. Flávio, você foi à Casa Branca para dar o PIX ao Trump? Atenção, nós teremos eleições. Nunca a gratuidade do PIX correu tanto risco. E está no documento do governo americano. É isso aí.
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2: Região do Barreiro, já tem motorista perdendo tempo, Lu. Ali na Via do Minério, viu motorista passando pelo bairro Santa Cruz antes do cruzamento com a Avenida Orinto Meirelles, enfrentando longo trecho de retenção. Tem informação de ocorrência antes do Hospital Metropolitano Dr. Célio de Castro, Hospital do Barreiro. É alerta para quem deixa aí a região, por exemplo, do Diamante. Uma dica é o desvio aí pelo Tirol, buscando, por exemplo, a Avenida Senador Levindo Coelho. Já quem faz o inverso está deixando a região do Betânia, anel rodoviário. Vai pela Via do Minério em direção ao Barreiro, Jatobá. Trânsito tranquilo. 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
0: 6:57.
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9: Olá, ouvinte da Rádio Band News FM BH, meu nome é Vitor Augusto, professor de Geografia e Atualidades do curso de Ciências Humanas, preparatório para o Enem e também para o seriado da FMG, o Terra Negra Online. E hoje nós vamos falar sobre o Estado de Israel e o seu conflito mais recente com o Líbano. Embora um cessar-fogo tenha sido anunciado com a mediação dos Estados Unidos em abril de 2026, ele tem sido amplamente caracterizado como muito frágil e pouco efetivo, porque, apesar das tentativas diplomáticas e de uma prorrogação que foi até anunciada em maio, os ataques de ambos os lados nunca cessaram completamente. Israel tem mantido uma presença militar em uma zona tampão, que foi autodeclarada, evidentemente, e isso tudo no território do sul do Líbano. Enquanto isso, Hezbollah continua realizando alguns disparos de drones e foguetes, mantendo esse ciclo e essas tensões muito ativas. A ideia é que Israel demarcou efetivamente cerca de 18% do território libanês como zona de combate, e isso ultrapassa muito as áreas de conflitos anteriores. E, por sua vez, nós temos um impacto populacional muito significativo. A gente está falando de uma região densamente habitada, incluindo a famosa cidade de Tiro, que possui uma importância histórica inestimável, sendo um dos assentamentos humanos continuamente habitados mais antigos do mundo, e é um local listado como um patrimônio da humanidade, da Unesco, que eventualmente corre o risco também de ser perdido nesse conflito recente. Para mais, não deixe de acessar o nosso Instagram, que é o @terranegrabrasil, e o nosso podcast, o querido Geografia em Meia Hora.
0: 6:59.
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0: Sim, mais do meu, do seu, do nosso caminho, Davidson, pois não, diga.
2: Alerta para quem deixa Nova Lima no sentido capital mineira, MG30 já tem trânsito pesado, viu? Após ali a passagem pelo Vale dos Cristais até o Vila da Serra, baixa velocidade nessa que é a principal ligação entre Nova Lima e Belo Horizonte. Saia mais cedo. Na direção contrária, deixando a capital rumo a Nova Lima, a MG30 está livre. 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
0: Ok, obrigada, viu, Davidson Ferreira, que voltará ao longo da nossa programação, né? Com mais do meu, do seu, do nosso caminho. Você que nos ouviu, você que nos assistiu, muito obrigada, viu? Pela companhia, pelo canal Band Minas no YouTube, você acompanha toda a programação, não só da Band News FM, como também da TV Band Minas. Pessoal, eu, Luciana Viana, voltarei já com toda a equipe da Band News BH. Para você, uma excelente, próspera, abençoada terça-feira, hoje 2 de junho de 2026.
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10: Pontualmente 7 horas da manhã. Bom dia para você ligado a partir de agora no Jornal Band News. Sejam todos muito bem-vindos, todas muito bem-vindas. Vamos juntos até as 9h20 alguma coisa, contando com a sua companhia, com a sua audiência, com a sua paciência, mas principalmente com a sua participação no nosso WhatsApp 11 999 592 100. É a nossa central de ouvintes, Ricardo Boechat, 11 999 592 100. Daqui a pouquinho teremos participação da nossa equipe, já trazendo todas as informações da Copa do Mundo. Estamos naquela contagem regressiva, reta final, hein, gente? Equipe dedicada. Inclusive, ontem à noite acompanhamos o embarque da seleção brasileira em direção aos Estados Unidos. Então, em instantes, a nossa reportagem traz todos os detalhes e, é claro, participação de todos os nossos colunistas. Já já tem Mônica Bergamo com notícias apuradas nos bastidores. Teremos também Rodrigo Orengo, direto de Brasília. Felipe Killing está na Copa, trazendo também informação aqui direto dos Estados Unidos. Rodrigo Orengo, já falei. Eduardo Barão dos Estados Unidos também. É todo mundo nos Estados Unidos, minha gente. E não temos nessa semana Carlos Andreasa, tá? Só um lembrete aqui, o Andreasa volta na semana que vem. Temos, sim, análise dos números e da nossa economia com a Juliana Rosa. E temos, é claro, minha parceira de todos os dias, Carla Bigato. Bom dia, Carlinha.
11: Bom giorno, Sheila. Bom giorno para os nossos ouvintes. Band News FM gastando em dólar, hein? Mandando todo mundo para lá, para os Estados Unidos, para os States. Será que é? Não vou dizer que é a primeira emissora com a reportagem já seguindo a seleção brasileira, stalkeando a seleção brasileira.
10: Diz que é boba.
11: Diz que é boba. É, então, primeira equipe de reportagem, daqui a pouquinho tem a Aline Fanelli, que é a nossa repórter que vai acompanhar a seleção brasileira, trazendo todos os detalhes da viagem. Atrasou um pouquinho a viagem ontem, mas também, né, tinha muita gente lá se despedindo da seleção brasileira nesse embarque para os Estados Unidos. E é isso aí, vamos que vamos. Tem gente perguntando, e o Megali?
10: Isso.
11: Megali não tava se sentindo bem ontem, hoje ele veio aqui, levantou cedo, tomou banho, tava todo bonitão, tava de terno e tal, mas não tá com voz.
10: Isso, não tá bem pra não, ficar. É. E aí voltou pra casa pra se recuperar.
11: Tá descansando e nos próximos dias Megali vai estar conosco por aqui.
10: Por isso, certo? Fábio França com a gente. Isso. Fala aí, Fábio, bom
12: fiquei,
10: dia.
12: Bom dia, a cadeira fiquei. Já tava quente, aproveitei e fiquei por aqui, né? Bom dia, Sheila, cara.
10: Tava aqui, né?
12: É, pra todo mundo ligado, tanto sintonizado sopa. Na Band News FM. Vamos nessa, né? É um prazer estar aqui com vocês mais uma vez, com os ouvintes desse horário, quem nos acompanha a partir das 7 horas da manhã em todas as plataformas. E daqui a pouquinho vamos falar muito de seleção brasileira. Vocês já deram um pitaco aí logo
10: claro.
12: No início. Que baita avião, né? Reformaram o avião inteirinho por
10: bonitão,
12: dentro,
10: né?
12: Trocaram as poltronas e tal, né?
10: Chique.
12: Foi chique. É. Uma bala ali, hein? Pra aquelas poltronas bem confortáveis. Agora precisa ganhar.
10: É, só falta ganhar isso. É só o detalhe, né?
11: A Copa, né? Ah, tá. Ô, gente, posso mandar um beijo pra Cecília, que completa hoje 8 anos? Tá esperando o galo. Mandou até imagem, mas eu acabei de mandar pra live, então vou dar uma enroladinha de 20 segundos até chegar essa imagem de Cecília dentro do carro, esperando o galo. 8 anos hoje, geminiana. Também tem gente aqui nesse estúdio que vai fazer aniversário, viu, Cecília, no nosso mês. Mês de junho. Um beijo pra você, bom dia. Curtindo um friozinho.
10: Já apareceu ali, ó.
11: Apareceu.
10: A imagem.
11: Olha lá, cidade de São Paulo.
10: É frio,
11: é
10: né, gente?
11: É o blusão da escola municipal. Beijo pra você, fofura.
10: Olha, teve um ouvinte aqui que falou, a Sheila todos os dias esquece o Mauro Betting. Todos os dias, ontem e hoje, mas é verdade, eu esqueci mesmo de falar Mauro Betting com a gente, é claro, em tempos de Copa do Mundo. Opinião fundamental aqui pros nossos ouvintes. Obrigada pela lembrança. Sheila, por que você fala 9h20 alguma coisa e não 9h25 igual ao Migali? Porque o Boechat tinha um negócio de falar assim, nove qualquer coisa, né? Essa imprecisão boechazística. Então é isso, tá bom? Pra explicar aqui pra Paula, que mandou a mensagem. Um beijo pra você também, Paula. Bom dia. É isso, é isso. Tem mais mensagens?
11: Beijo pra Lulu, que tá completando 9 anos também.
10: Ah, Lulu, um beijo também pra você. Feliz aniversário. Então vamos nessa? Todo mundo apresentado, todo mundo escalado. Só falta ele, nosso galo. Toca a bateria.
11: Sabe quantos dias? Faltam 9 dias para o início da Copa do Mundo.
10: Eu quero.
11: A seleção brasileira desembarca logo mais nos Estados Unidos. O avião que leva ao Brasil decolou ontem à noite, com atraso, lá do aeroporto do Galeão, no Rio de Janeiro. Ao todo, 91 pessoas compõem a delegação brasileira, né, incluindo os 26 jogadores e o técnico Carlo Ancelotti. O último amistoso da seleção antes da estreia na Copa está marcado para o próximo sábado, agora às 7 horas da noite, contra o Egito. E para falar sobre essa mistura de Brasil com o Egito, tava demorando, né?
10: Tava.
11: Já né? Tinha rolado alguma vez aqui, nesse ano, na programação?
10: Nesse ano, nessa
11: Copa, acho que as pessoas,
10: não.
11: Elas não... É, ficou tão cringe, que a gente acabou deixando para lá. Mas ela é zero cringe, Aline Fanelli. Já está nos Estados Unidos, trazendo todas as informações da seleção brasileira e dessa expectativa. Aline, bom dia para você. Achei que ia estar maior calorão aí, ainda não tá calor não, né?
13: Good morning, good morning! Imitando Eduardo Barão, já que estamos diretamente dos Estados Unidos. Ô, Carlinha, eu achei também, tá? Eu não assinei 9 graus com sensação de 8 graus, não, tá bom? Mas vai esquentar mais, é só esse período da manhã por aqui. A gente tá em Nova Jersey, em uma região que se chama Florham Park. É uma região próxima ao centro de treinamento da seleção brasileira, que é o CT do New York Red Bulls. A seleção brasileira vai estrear, inclusive, um CT novíssimo, totalmente construído agora, e o Brasil vai ser o primeiro time a utilizar. E o hotel da seleção brasileira também fica em uma região aqui próxima, cerca de 15 minutos de onde a gente está. Vocês falaram sobre o avião, sobre a decolagem. Daqui a pouquinho a gente vai para a porta do hotel acompanhar a

0: brasileira, a chegada, e também vai ser um desafio, tá? Porque eu já ouvi dizer que o hotel fica no meio de uma rodovia, que não tem lugar para parar o carro, não vão deixar parar dentro do hotel, do estacionamento do hotel, então já vai ser o primeiro desafio que a gente vai enfrentar aqui nessa cobertura da seleção brasileira. Eu quero trazer detalhes para vocês, porque olha, a gente está muito chique, tá bom? Equipamentos novíssimos da Band News FM para essa cobertura. E o nosso apartamento, eu trago imagens para
1: Ai,
0: vocês.
1: quero
0: É
1: ver.
0: um negócio espetacular. É
1: Olha,
0: espetacular.
1: cozinha
0: É um
1: equipada, estamos
0: apartamento
1: vendo.
0: individual.
1: Gente.
0: Aquela cozinha americana,
1: Parece
0: com
1: Irmãos à Obra,
0: balcão.
1: sabe, quando eles terminavam?
2: Isso.
1: Sempre tem uma ilha ou uma península na
0: Claro.
1: cozinha. Isso.
0: É.
3: Maravilha,
0: Cama
3: hein? Estamos
0: de
1: vendo
0: casal.
1: suíte. Isso.
3: Caramba.
1: Olha, ela fez mesmo ali um giro pelo
2: Que
1: apartamento.
2: gracinha,
0: Sim.
2: gente.
1: Corretora, né?
3: Você que
1: Corretora
3: gravou
1: ali
3: isso aí?
1: nele.
3: Você que
0: Eu?
3: gravou?
0: É só
3: É?
0: meu, gente. É só meu.
1: Olha,
3: Tá muito bem
1: banheira.
3: gravada as
0: Banheiro.
3: imagens aí, né? Ah, lá
1: Quadrinhos
3: no
1: ali.
3: espelho. É,
1: Rapaz,
3: foi a Aline mesmo que gravou, vazou no
0: Fui
3: espelho.
0: eu.
3: Tudo bom, hein?
2: Espetáculo,
1: Já
2: gente.
1: olha, ó,
0: Muito
1: se tudo der
0: chique,
1: errado,
0: lindo.
1: Aline, corretora de imóveis, tá? Fica a dica.
0: Tá.
3: Bem.
0: Não, combinado. E aí a gente vai para esse nosso primeiro dia, então, não é? Daqui a pouquinho, esperando a chegada da seleção brasileira, mas a gente está muito bem instalado. Aliás, essa região aqui de Florham Park é uma região que o CT do New York Jets fica próximo, que é o time de futebol americano. E aí, inclusive, a gente ficou sabendo que alguns jogadores moram nessa região. Então, é uma ótima região que a gente está hospedado aqui para acompanhar a seleção brasileira nessa caminhada rumo ao Hexa.
1: Ó, fiquei sabendo ontem e vi ontem mais imagens além do quarto, que é um resortinho, hein, gente?
3: Ah, muito legal,
1: Tem
3: né?
1: academia,
0: Ah, tem
1: piscina, já que vocês vão
3: 45
1: estar com tempo
3: dias de
1: sobrando,
2: Vai dar
1: né?
2: muito tempo de aproveitar, né,
3: Ah,
2: Aline
1: Tempo
2: Fanelli?
1: sobrando, olha, tá garantido ali onde vocês estão.
0: Olha, se eu vou aproveitar, vai depender dessa pessoa que tá sentada aí com vocês. Aí eu não posso dizer nada.
2: Fábio França, nosso coordenador de esportes aqui da Band News FM, foi ele quem fez o planejamento completo, né? Junto com a nossa equipe, com o Jean. Mas enfim, tá, é tudo culpa do Fábio. Se der certo, é culpa do Fábio. Se não der
0: Ele
2: muito
0: pediu
2: certo.
0: academia, inclusive.
3: Pedi. E pedi pra Aline, eu falei, me fala se é boa. Até agora ela não me falou. Não sei se ela deu uma olhadinha lá.
2: Não, olho ainda.
0: Eu passei do lado, tá? Tinha algumas pessoas, umas três pessoas lá
3: Tá.
0: agora, 6 da manhã, né? A gente tá com uma hora a menos aqui. Mas ela é bem bonita, tá? Não sei quando eu vou conseguir usar, mas é bem bonita.
3: Ô Aline, pra gente recapitular, a seleção brasileira já treina hoje, então, é isso, né? Que horas?
0: Tem um treino às 5 da tarde daqui, 6 da noite para vocês, mas é uma atividade fechada para a imprensa. É uma viagem longa, né? Um voo longo até aqui, então vai ser uma atividade um pouco mais leve. E aí a gente aguarda a CBF enviar a programação efetivamente, que começa amanhã com as atividades que a gente vai poder acompanhar e as entrevistas coletivas também. A seleção brasileira sempre fica baseada aqui em Nova Jersey e aí viaja quando necessário. Então, na sexta-feira vai para Cleveland, volta no domingo, depois tem a viagem na segunda rodada, né? A primeira rodada é aqui no MetLife Stadium, a segunda rodada é na Filadélfia, a terceira rodada em Miami, e aí a gente vai torcendo para ficar em primeiro lugar para a quarta rodada ser em Houston, por exemplo.
3: Muito bem, Aline Fanelli acompanha então todos os passos da seleção brasileira. Daí você vai para o hotel já receber a seleção brasileira também? Ou Aline, conta pra gente mais uma vez. Qual vai ser o dia aí da reportagem da Band News
0: Isso.
3: FM junto com a seleção brasileira?
0: Como o voo saiu um pouquinho atrasado, então a tendência é que ele chegue um pouquinho mais tarde no hotel. Estava marcado mais ou menos para 9h30 da manhã aqui, horário local, então 10h30 da manhã do horário de Brasília, mas eu acredito que esse horário vai ser esticado um pouquinho. E aí depois a gente vai para aquele momento legal, né, Fábio? Que é retirar a credencial da Copa do Mundo. Então a gente vai ter que ir até o estádio de Nova Jersey, o MetLife Stadium, para retirar as nossas credenciais. É sempre muito importante a gente usar essas credenciais em todo momento que a gente está trabalhando, né? Até como uma forma de identificação. E aí depois a gente volta para o hotel da seleção ou então para a porta do centro de treinamento, porque o treino é um pouquinho mais tarde, é no fim da tarde, para acompanhar todos esses passos da equipe do técnico Carlo Ancelotti.
3: Tá bom. E a CBF já divulgou se os treinos serão abertos, serão aqueles 15 minutinhos, costumeiros? Já divulgou como vai ser a rotina?
0: Não, a CBF não divulgou, eles divulgaram só a programação de hoje. Então a gente imagina que a partir de hoje eles divulguem ou da semana completa ou pelo menos até sexta-feira. Não há uma expectativa de treino totalmente aberto, nada nesse sentido, até porque o Ancelotti não costumava fazer isso mesmo antes desse período pré-Copa. Então, realmente, a gente espera que sejam uns 15 minutos.

0: minutos iniciais das atividades e as entrevistas, provavelmente antes dessas atividades. A gente não sabe ainda se o Brasil vai manter os treinos no período da tarde ou se vai passar para o período da manhã. A gente imagina que sim, período da tarde. Até vamos ter essa confirmação em breve. Então, as entrevistas coletivas devem ocorrer antes dos treinos e aí 15 minutinhos abertos à imprensa.
1: Muito bem, Aline Fanelli, já em Nova Jersey, à espera da seleção brasileira, que deve chegar em pouco mais de uma hora para ficar devidamente hospedada em Nova Jersey e começar a preparação em solo americano para a Copa do Mundo. Valeu, Aline, até daqui a pouco.
0: Valeu, gente. Até daqui a pouco a gente volta a se falar.
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3: Fala, Mauro. Bom dia para você. Vamos falar dessa expectativa para o início da Copa do Mundo. Estamos na reta final mesmo dessa contagem regressiva, esperando, aguardando essa mistura, como disse a Carla, de Brasil com Egito no amistoso. E para o início aí, para valer mesmo, diante, posso dizer, forte seleção do
4: forte.
3: Marrocos. Forte, né, gente? Já
4: forte.
3: É uma pedreirinha para o nosso grupo logo de cara, né? E aí, Mauro, quero saber de... É melhor enfrentar a pedreira logo de cara? Eu preferiria um adversário em que eu metesse 7-0 para começar com confiança. Mas tem gente que prefere logo encarar a seleção mais difícil do seu grupo. Você é de qual time? Bom dia, Mauro.
5: Eu sou do segundo time. Bom dia, Sheila. Bom dia, Carla. Bom dia, Fábio. Bom dia, Band News FM.
6: Bom dia.
5: Vocês não reparam que eu tô com a mesma camisa de ontem,
1: eu vi.
5: Porque
1: Bela
5: não
1: camisa.
5: Não cheguei
3: tomou banho, né?
5: faz.
1: Mas você comprou lá, né?
5: Não tomei
1: Teve
5: banho
1: de
5: mesmo.
1: vários.
5: Não. Acabei de chegar em casa, depois somando de domingo, dão 38 horas de aeroporto, voo tal, entrevoo, e
3: Não.
5: não só o meu. Foi assim cancelado, mas maravilhoso. Amanhã a gente já pega o voo de volta. Bom, de volta. Vamos para os Estados Unidos, para a Copa aqui pela Band News FM. Eu gosto de pegar tranqueira assim. O Brasil. Atenção, gente, por favor, não me levem a mal. Pego, tranqueira em Copa do Mundo. Trancos, melhor, de pegar no tranco, seleção brasileira. Pelo seguinte, nas cinco Copas o Brasil pegou no tranco. É próprio da seleção. Em 2018 eu conversava com o Tite antes do Mundial. Tite, tá tudo maravilhoso, o time 100%. Briga com o Neymar, arruma alguma treta com a Globo, faz alguma coisa que tá muito legal. Não é por isso que o Brasil perdeu a Copa. Mas toda vez que a gente vai sob vaia, sob xingamentos, é melhor. E todas as Copas foi assim, até as últimas duas. Ah, o grupo de 94 não era tão difícil, a Suécia acabou terceira colocada. Pô, Turquia, Costa Rica e China, a Turquia foi terceira no Penta. Então vamos ver. Marrocos acabou de ser semifinalista em 2022, mas não vai ser de novo. Escócia já tá bem legal. Voltou ali de 98 e aí tchau e tchau. Mas enfim, e com 48 seleções não dá para ter um grupo da morte. Eu gostei. É legal já pegar tranqueira desde o começo. O brasileiro, não só dentro de campo, pega assim no empurrãozão.
1: O Mauro, o Ancelotti revelou que ficou com dúvidas boas, de acordo com ele, depois do amistoso contra o Panamá. Sobretudo pelo que a seleção apresentou no segundo tempo. Mas eu disse aqui, né? É difícil você analisar. Os caras do primeiro tempo são titulares. Inconscientemente, não vai para aquela dividida, não corre do jeito que deveria correr. Já os caras que jogaram no segundo tempo estão em busca ali do lugarzinho no time. Você também ficou com essas dúvidas ou não?
5: Fiquei, e evidentemente boas questões, ainda sem a bola, e é normal que assim seja. Foi pouco tempo para treinar, é um ano só de trabalho para treinador, ainda mais na bagunça que é o futebol brasileiro, é pouco. Mas eu também fiquei com dúvidas positivas, porque a ideia de jogo do Brasil na segunda etapa, o meio-campo mais encorpado, com menos gente à frente e mais gente para equilibrar, como o Paquetá, o Danilo Santos, estou dizendo que eles devam ser titulares. Mas me parece uma ideia melhor para uma Copa do Mundo e para um time que ainda não está plenamente entrosado. Mais do que os nomes, nesse caso, os números valem, e entendo essa boa preocupação. Boa preocupação não, porque é do mesmo criador de hérnia de disco positiva, pedra no rim positiva, essa bobagem que a gente fala na imprensa brasileira, que é dor de cabeça positiva. São boas questões. Não existe, evidentemente, né, dor de parto positiva, a não ser quando, claro, nasce a criança.
7: Ai, é um bom problema bom que a gente tem. É um
3: Eu
7: problema, meu
3: vivo
7: filho.
3: falando isso. Nossa, agora eu me senti muito mal, é verdade, né? Bom
5: Não, a gente
3: problema.
5: fala também agora no futebol. A gente fala também, não, por exemplo, no brasileiro, o Palmeiras acumulou uma gordura, velho. Eu olho pra minha barriga, acumulou crédito, poupança. Quem diz que é
7: Gordura
5: bom?
7: não,
5: Se pra Esquimó, se
7: gordura
5: fosse
7: pra quê?
5: campeonato na Antártida, era legal você acumular gordura na ponta. Pô, fala qualquer coisa.
7: Bom demais.
3: Ai, Mauro, adoro. Amanhã a gente volta a conversar, fechado?
5: Fechado, amanhã. Ah, não, amanhã ainda todo mundo no Brasil, tô perdido.
3: Tá beijo, bom. Beijo pra você, até. Mais das notícias de hoje, essa aqui bem importante, viu? Após a investigação, os Estados Unidos propõem uma tarifa de 25% sobre os produtos brasileiros por práticas irrazoáveis. É assim que está descrito na decisão. As novas taxas devem começar a valer no dia 15 de julho, mas uma lista de isenção ainda vai ser apresentada. Ontem, Donald Trump escolheu um filho de cubanos como embaixador dos Estados Unidos no Brasil. A Carolina Ercolim tem todos os detalhes sobre esse assunto aqui. Carol, bom dia para você.
4: Bom dia, Sheila, Carla, Fábio ouvintes. O Escritório Comercial dos Estados Unidos propôs, então, essa tarifa geral de 25% sobre produtos brasileiros como forma de compensar atos, políticas e práticas incoerentes do país que oneram ou restringem o comércio americano. E a lista de produtos livres da taxação adicional tem 73 páginas e traz itens como os que já foram isentados, inclusive, desse tarifaço americano no ano passado, como aviões, suco de laranja e café. Essa decisão, publicada no finalzinho dessa segunda-feira, detalha os resultados da investigação sobre o comércio digital e serviços de pagamento eletrônico, a proteção à propriedade intelectual, o acesso ao mercado de etanol e desmatamento ilegal no país. É um combo. E essas medidas corretivas devem entrar em vigor, então, até 15 de julho, segundo o prazo legal dos Estados Unidos. No dia 6 do mesmo mês, uma audiência sobre as ações propostas vai ser realizada. Nessa publicação, o representante comercial americano declarou que ele e o presidente Trump realizaram diversas reuniões administrativas construtivas com o presidente Lula e seu gabinete ao longo do último ano. Mas apesar do diálogo de ter se intensificado, inclusive nas últimas semanas, as partes não chegaram a um consenso sobre a resolução das questões identificadas. E aí o escritório informou ter colhido o depoimento de muita gente e tal. O governo Trump, por exemplo, acusou o Banco Central do Brasil de favorecer o PIX de forma injusta e discriminatória em relação a outros meios de pagamento, numa referência a empresas de cartões de crédito americanas. Essas empresas alegam que o Banco Central concede tratamento preferencial de pagamento instantâneo que o governo Lula nega. Para Washington, o Banco Central exerce um duplo papel de regulador e proprietário operador do sistema, o que criaria esse conflito. Em relação ao universo digital, os tribunais brasileiros emitiram ordens secretas, segundo o governo americano, para que plataformas americanas de mídia social removessem certos conteúdos políticos e suspendessem perfis de residentes nos Estados Unidos sob pena de multa. O documento cita ordens na plataforma X, a Meta e ao Google. Sobre a política tarifária, a decisão também cita o tratamento preferencial concedido pelo Brasil a produtos importados do México e da Índia. No que diz respeito ao combate à corrupção, o escritório afirma que o país não toma medidas suficientes. São várias ponderações, vai até para a questão de proteção ao meio ambiente. Essa nova decisão frustra as intenções de Lula de ter uma nova conversa com Trump para evitar retaliações financeiras e impactos econômicos na classificação do PCC e Comando Vermelho como grupos terroristas. Antes da aplicação definitiva de qualquer sanção, então tem esse cronograma de reunião que vai até dia 15 de julho. E aí, nesse contexto todo, a Casa Branca também já indicou Daniel Pérez para o cargo de embaixador dos Estados Unidos no Brasil. Ele tem 38 anos, é presidente da Câmara dos Deputados da Flórida e vai precisar ser confirmado pelo Senado americano.
3: Bom, tem esse prazo, então, até 15 de julho, né? E a gente vai aguardar ainda, até porque já vimos histórias parecidas antes, né? Nesse período, novas conversas, novas tratativas, novas respostas, recuos. Então, talvez a gente possa esperar algo parecido dessa vez, inclusive com essa lista, digamos, de exceções a serem feitas ainda, que deve ser divulgada, né, Carol?
4: É, e o governo Trump tem trabalhado nesse modus operandi, né? Ele faz algumas retaliações, ou promete retaliações, e aí dá um prazo ali para elas entrarem em vigor. E nesse período há uma pressão para que algumas desses itens entrem na pauta, entrem em discussão. O empresariado brasileiro já estava esperando por esse tipo de anúncio. Desde o fim de semana, os jornais traziam já esse clima de tensão. E também havia a questão política, porque a gente teve a visita recentemente não só de Lula, mas também de Flávio Bolsonaro ali ao núcleo duro, né, do governo trumpista, e que prometia, então, novos anúncios nos próximos dias. Eles chegaram e vai ter toda a repercussão política também sobre essa questão econômica brasileira de novo.
7: É, além da questão política, da questão econômica, está relacionado às duas coisas, né? Essas críticas que vão em direção a decisões judiciais do Brasil envolvendo plataformas digitais, né? Para além do pagamento eletrônico, para essa questão do Pix, tem também essas ordens da justiça para, por exemplo, remover conteúdo que é postado nas grandes redes sociais, né? Que são da Meta, em geral, Instagram, Facebook, também as postagens no X. Isso está em jogo também, acaba sendo, vou dizer moeda de troca, mas acaba sendo um argumento forte ali para os Estados Unidos manterem essa taxa. E é uma taxação muito alta, né? A gente está falando de 25% sobre uma grande lista de produtos brasileiros.
3: E a propósito dessa questão envolvendo Big Techs, daqui a pouquinho, inclusive, a gente vai falar sobre esse assunto, até porque foi tema no fórum que aconteceu em Lisboa, em Portugal, que acontece em Lisboa, em Portugal, com ministros do Supremo. O Supremo deve julgar no próximo dia 10 um recurso das Big Techs contra a decisão da corte, que aumenta a responsabilidade dessas plataformas sobre conteúdos criminosos. Então tem esse aspecto sobre o qual a gente fala em instantes. Valeu, Carol. Obrigada, viu?
7: Bem, agora a gente vai para Brasília porque o prejuízo dos Correios dispara mais de 80%, atinge 3 bilhões de reais no primeiro trimestre. No ano passado, o rombo foi de 8 bilhões e meio de reais. E a previsão para 2026 é de um resultado ainda pior, Afonso Marangoni. Bom dia para você.
6: Pois é, exatamente isso, Carla. Bom dia para você, para a Sheila, para o Fábio, para todos que nos acompanham. Isso acontece no momento em que o Correio passa por um processo de reestruturação financeira conduzido pela companhia diante desses resultados negativos dos últimos anos. Embora os Correios tenham conseguido reduzir custos operacionais e despesas, eles ainda enfrentam dificuldades para aumentar as receitas e lidar com dívidas que foram acumuladas nos últimos anos. Segundo a estatal, parte significativa deste prejuízo de 3 bilhões de reais no primeiro trimestre está relacionado ao pagamento de passivos jurídicos e também precatórios. Em comunicado, a empresa afirmou que os resultados, embora ruins, ficaram dentro das projeções previstas do plano de recuperação e que esse prejuízo foi menor do que o inicialmente estimado para o trimestre. A estatal também disse que as receitas e o controle de despesas apresentaram desempenho superior ao esperado, ou seja, estão fechando a torneira, fazendo os ajustes, mas isso não vai ser sentido em resultados positivos neste primeiro momento. Os Correios afirmaram ainda que vão continuar implementando medidas para fortalecer a saúde financeira da companhia, modernizar a infraestrutura logística e ampliar a eficiência operacional. Então, neste ano de 2026, Carla, Sheila e Fábio, os Correios ainda vão ficar no vermelho e a meta estabelecida pela direção da companhia é voltar a registrar lucro até o fim de 2027. Portanto, o Correios ainda vai ter números negativos até eventual resultado positivo. A gente vai seguir acompanhando este plano de reestruturação da empresa.
3: Pois é, segundo os Correios, o objetivo do plano de recuperação é voltar ao azul no fim de 2027. Mas será que nessa toada vai dar mesmo? O plano prevê isso. Mas os números até aqui indicam que talvez esse número não seja atingido, que essa meta não seja atingida. Passou da hora, e a gente já falou aqui algumas vezes sobre rediscutir os Correios no Brasil. Se vai ser uma PPP, se vai privatizar, qual é o modelo de privatização. A gente não sabe responder, esse é um debate que precisaria estar acontecendo com força no Brasil. Porque senão, vejamos, olha só o que está aqui no Estadão de hoje. Plano de desligamento voluntário, PDV, implementado pelos Correios, teve adesão de 4.632 funcionários, abaixo da meta, que era de 10 mil empregados. Tá? Isso aqui. Segundo o balanço patrimonial da estatal, patrimônio líquido está negativo em 16 bilhões e 200 milhões de reais. O que quer dizer esse número? Atentem só para isso. Se a estatal fechasse hoje e vendesse tudo que tem, a União precisaria fazer um aporte nesse valor de 16 bi para honrar todos os compromissos da estatal. Olha o tamanho do rombo e o tamanho do problema. Então passou da hora de a gente discutir. Ah, mas não é simples, porque a gente vai discutir uma privatização de algo que é nacional, vem um discurso privatista. Uai, a gente vai seguir com os Correios afundando e a gente assistindo a isso? Qual é o plano de recuperação ideal? Qual é o modelo ideal? Vamos enfrentar essa discussão. A gente precisa ter essa discussão. Não dá para a gente assistir parado ao que está acontecendo com os Correios. Uma empresa brasileira afundando e com dinheiro que perde de vista, porque as dívidas vão se acumulando, ainda que tenha esse plano de recuperação. O plano olha lá para o final de 2027, se é que vai conseguir atingir esse objetivo de chegar no azul, porque não é exatamente o que o cenário de hoje mostra e aponta para a gente.
1: Obrigado, Marangoni. No setor de aviação, a ANAC vai cortar 40% das ações de fiscalização após o bloqueio de parte do orçamento. O contingenciamento vai afetar a certificação de pilotos, comissários e aeronaves. E a agência alerta para riscos à segurança operacional. Diga, Gabriel Marques, bom dia.
8: Oi, Fábio, muito bom dia para você e a todos que nos acompanham. É uma série de medidas, que já estão em vigor. Esse corte foi determinado por meio de um decreto federal publicado na última sexta-feira. Segundo a agência, essa restrição orçamentária vai abrigar a redução imediata de 40% das ações de fiscalização sobre empresas e profissionais também do setor aéreo, incluindo companhias aéreas, aeroclubes, oficinas de manutenção e fabricantes de peças aeronáuticas. Entre as medidas está a suspensão imediata de todas as provas de certificação de pilotos e também comissários de voo, ou seja, impactando também na inserção de novos profissionais no mercado. Também estão previstos o desligamento de trabalhadores terceirizados e a interrupção de investimentos em tecnologia da informação, inclusive em sistemas que já estão em vigor dentro da ANAC. Além disso, foram cancelados eventos institucionais de segurança operacional e também a participação de servidores em fóruns e encontros internacionais nas quais a ANAC representa o Brasil. Então, esse corte de R$ 24 milhões, de reais, segundo a agência, agora está impactando diretamente em serviços essenciais da agência. A ANAC afirma que essa decisão vai afetar diretamente a entrada de novos profissionais no mercado, que já enfrenta escassez de mão de obra especializada. Em nota divulgada à imprensa, a ANAC informou ainda que serão interrompidas todas as atividades relacionadas à certificação de aeronaves, o que também traz uma preocupação em relação à segurança desses voos que acontecem aqui no Brasil. Fábio, volto com vocês.
1: Obrigado, Gabriel Marques, pelas informações.
3: E hoje o querosene de aviação fica 14% mais barato. O corte será de 93 centavos por litro. Deve aliviar um pouco o caixa das companhias aéreas, só que vamos lembrar que a alta acumulada no ano chega a 54%, Vinícius Calisto.
9: O preço médio de venda do querosene de aviação da Petrobras para as distribuidoras é reduzido em 14,2%. O número corresponde a uma diminuição de 93 centavos por litro na comparação com o mês anterior. Segundo a companhia, o reajuste tem relação com a atenuação dos aumentos das cotações internacionais do combustível ocasionados pelas tensões geopolíticas no Oriente Médio. Em 2026, o querosene de aviação tem uma alta acumulada de 54,5%. Equivalente a um acréscimo de R$ 1,98 por litro, na comparação com o preço vigente em dezembro de 2025.
10: No exterior, voos entre Brasil e Portugal são cancelados devido à greve geral no país europeu. Destaque de Stephanie Toso.
11: A greve geral marcada para amanhã em Portugal já afeta passageiros em rotas entre Brasil e o país europeu, com cancelamentos de voos. As companhias aéreas anunciaram alterações e suspensões de operações diante da paralisação que atinge aeroportos e serviços públicos portugueses. O movimento reúne trabalhadores de diferentes categorias que cobram reajuste salarial, melhores condições de trabalho e medidas contra o aumento do custo de vida. Voos com origem ou destino em cidades portuguesas foram cancelados ou remarcados, ampliando os transtornos para passageiros em aeroportos internacionais. A paralisação também impacta transportes, repartições públicas e outros serviços essenciais em Portugal. As companhias orientam agora os viajantes a consultar status do voo antes de seguir para os aeroportos.
1: A China declara todo o território brasileiro livre de febre aftosa. A medida foi confirmada em meio à viagem do ministro das Relações Exteriores, Mauro Vieira, ao país asiático. O Ministério da Agricultura e Assuntos Rurais da China revogou 3 portarias que estabeleciam as restrições aos produtos brasileiros. Com isso, a expectativa é de que o Brasil consiga aumentar as exportações de carne para a China.
3: O senador Flávio Bolsonaro fala em perseguição e pesca probatória ao comentar a operação contra uma ONG da produtora do filme Dark Horse. O Instituto Conhecer Brasil, da empresária Karina Gama, foi alvo ontem de uma ação da Polícia Civil de São Paulo. A investigação apura um contrato de 108 milhões de reais para a prestação de serviços de internet. Quem tem os detalhes é o Arthur Covre. Bom dia, Arthur.
12: Bom dia. A ONG é o Instituto Conhecer Brasil, da mesma dona da produtora do filme sobre Jair Bolsonaro, a empresária Karina Ferreira Gama, como você citou, Sheila. Ela é sócia da produtora Go Up, a empresa que produz o filme sobre a trajetória do ex-presidente Jair Bolsonaro, intitulado Dark Horse. A Polícia Civil investiga essa ONG por suspeita de fraude e desvio de recursos públicos nesse contrato com a Prefeitura de São Paulo. O valor é de 108 milhões de reais por ano para a instalação de Wi-Fi na cidade de São Paulo, na capital paulista. Segundo a investigação, o primeiro indício de irregularidade é que a ONG nunca atuou na área de informática ou de transmissão de dados. O Tribunal de Contas do município fala em uso de critérios genéricos para a escolha de uma organização social sem experiência no setor de telecomunicações e que até então atuava na promoção, isso segundo o Tribunal de Contas do município, atuava na promoção de eventos religiosos e literários gospel. O valor chamou atenção também porque enquanto a Prodan, a empresa pública municipal de tecnologia de São Paulo, cobrava R$ 230 por ponto instalado, a ONG, de acordo com a polícia, está cobrando R$ 1.800. Os agentes fizeram
7: quanto?
12: Busca... R$ 1.800.
7: Quanto a...
12: 230.
7: 230 a 1.800.
12: Isso. Os agentes fizeram buscas na ONG, também na sede da Secretaria Municipal de Tecnologia e Inovação. Foram recolhidos computadores, celulares, equipamentos, documentos, notas fiscais. De acordo com a investigação, a Prefeitura adiantou ainda 26 milhões para a ONG sem que nenhum serviço fosse prestado. A suspeita é de que esses valores tenham sido usados para financiar o filme sobre o ex-presidente Jair Bolsonaro. Segundo a investigação, da previsão de 5 mil pontos de Wi-Fi, só 3.200 foram instalados. Há uma apuração de suposto uso de notas fiscais frias para justificar pagamentos, inclusive uma de R$ 700 mil em que a ONG contrata e paga a própria ONG para fazer o serviço. E o Instituto Conhecer Brasil não comentou essa operação até aqui. Recentemente, em entrevista à Band, a presidente da ONG, Karina Gama, garantiu que tinha capacidade de cumprir esse contrato com a prefeitura. O prefeito Ricardo Nunes negou irregularidades.
13: Se a motivação, conforme vocês estão me dizendo, é por conta do filme, então estou indo atrás de um contrato com a prefeitura de 2024 por causa do filme, aí é grave. Aí é perseguição política. Qual o problema? Aí, gente, vamos ser realistas aqui. Se a questão é política, se eventualmente a questão é política, eu acho que é um erro grave. Eu acho que é um desrespeito à democracia. Se a questão é política, se por acaso for a questão política. Se estão fazendo isso por conta do filme, aí eu acho grave. Aí eu acho que precisa ter um outro tipo de apuração.
7: Eu não entendi se ele está falando exatamente sobre a investigação ou sobre a conexão feita, sobretudo pela imprensa, desse contrato com o filme. Não ficou muito clara, né, essa resposta do prefeito Ricardo Nunes, porque ele diz que está tudo certo, que os documentos foram apresentados, e ele fala em perseguição política quando a imprensa levanta a questão dizendo, olha, esse instituto aí que não tinha know-how para prestar esse tipo de serviço para a Prefeitura de São Paulo, prestou um serviço muito mais caro do que poderia ter sido prestado, a dona desse instituto, a responsável por esse instituto, é a mesma responsável pela empresa que faz a produção do filme Dark Horse, uma empresa que também não tem know-how, não tem conhecimento, é a primeira vez que se lança nesse mercado das produções audiovisuais, né, de cinema. E aí, quando ele fala em perseguição, eu entendi que ele está falando sobre esse questionamento da ligação entre uma coisa e outra, não sobre o contrato da prefeitura com a empresa. Vocês ficaram com essa percepção também?
3: Uhum.
7: Sim, a explicação não veio, né?
3: Não veio. Não fica claro.
1: Ele pode achar estranho que haja essa... que as pessoas façam essa relação, né, do contrato da empresa para distribuição de pontos de Wi-Fi com a produtora do filme Dark Horse. O prefeito está no direito dele de achar estranho essa relação estabelecida. No entanto, vai ter de explicar o motivo de pagar tão caro por um serviço que antes era prestado de uma maneira bem mais acessível para a prefeitura, né? Uma diferença brutal.
3: Muito grande.
1: De 200 e tantos reais para 1.800. Bom, se investigue isso, então. Por que pagar por um serviço que antes custava 200 e tantos reais, passar a pagar 1.800 pelo mesmo serviço? Uhum. Né? Essa é a questão.
12: Quem acompanhou o discurso do prefeito falando em perseguição política também foi o senador pré-candidato Flávio Bolsonaro.
14: Primeiro, corrigindo, não foi uma operação contra a produtora, né? Foi com relação a algo que foi feito alguns anos atrás, um contrato com uma entidade que tratava de levar Wi-Fi gratuito para a população. A notícia que eu tenho, que foi que a prefeitura, né, publicou, e o contrato foi 100% cumprido, nada de errado. E, inclusive, foi um contrato feito muito antes até de começar a ter alguma ideia de filme. Então, assim, em tese, não tem nada a ver com filme. Eu não quero crer que esteja a polícia, uma parte da polícia esteja sendo usada para fins eleitoreiros, né? E usar uma operação como essa, não para ver se teve algum problema nesse contrato de Wi-Fi, mas para tentar, por uma via transversa, uma chamada pescaria probatória, tentar encontrar alguma coisa que vá contra o filme do presidente Bolsonaro.
12: A Prefeitura de São Paulo também assinou aditivos com essa ONG, que fizeram os pagamentos subirem para quase 160 milhões de reais. A polícia pediu à justiça acesso a dados do COAF sobre as movimentações financeiras da organização. Em nota, a Prefeitura diz que colabora com as investigações, que todo o material requisitado na manhã de ontem já tinha sido encaminhado e que são desde sempre de acesso público, né, através da prestação de contas do município, e acrescentou ainda que esse programa de Wi-Fi funciona normalmente na cidade.
7: Lembrando que essa é uma das investigações. O Arthur Covre trouxe aqui a Polícia Civil de São Paulo investigando esse contrato firmado entre prefeitura e empresa de Karina Gama. Existe uma outra investigação também do Supremo Tribunal Federal investigando as emendas PIX, emendas parlamentares vindas do deputado Mário Frias. Não dá para chamar de ministro, né? Porque ele foi secretário da Cultura do governo Jair Bolsonaro, porque não era mais Ministério da Cultura. Então, deputado federal Mário Frias mandando dinheiro para ONG de Karina Gama. E também essa ligação de Flávio Bolsonaro pedindo dinheiro para Daniel Vorcaro, preso no escândalo do Banco Master, para que Daniel Vorcaro mandasse dinheiro para a empresa de Karina Gama. Então, são ao menos três linhas de investigação tentando entender de onde vem esse dinheiro, por que é que esse dinheiro está sendo mandado para ela, o que é que foi feito com esse dinheiro, se de fato foi empregado, foi investido tudo nesse filme Dark Horse. Valeu, Arthur.
12: Valeu.
7: Entre os demais candidatos ao Palácio do Planalto, Romeu Zema tem 15 dias para se manifestar no caso em que é suspeito de calúnia contra o ministro do Supremo Tribunal Federal, Gilmar Mendes. Ele foi notificado ontem pelo STJ após o envio da denúncia contra ele pela Procuradoria-Geral da República. O caso envolve um vídeo publicado pelo pré-candidato à presidência, pelo Novo, no Instagram, no dia 5 de março. Nele, ministros do STF aparecem de forma irônica, por meio de fantoches, em um vídeo sobre o caso Master. Em entrevista à Band News TV, Romeu Zema disse que não pretende mudar de posicionamento e que vai continuar atacando a relação entre autoridades e empresários.
15: O partido dele e o Partido Novo, que é o meu, já fizeram uma aliança aqui em Minas Gerais. Estamos apoiando o mesmo candidato, que é o atual governador Matheus Simões. Então temos afinidades, mas tudo vai depender aí de questões partidárias e políticas, e nesse momento é muito prematuro qualquer coisa.
1: Ronaldo Caiado cumpriu a agenda pré-campanha em Minas Gerais, principal reduto eleitoral de Romeu Zema. Questionado sobre uma possível aliança com o ex-governador mineiro, o pré-candidato afirmou que a definição do vice caberá ao partido.
16: Nós sabemos que essa decisão será tomada ali próximo à convenção partidária, né? Que se dará no mês de julho. Mas as conversações, nós temos conversado.
1: O presidente do PSD, partido de Caiado, Gilberto Kassab, defendeu uma chapa pura na eleição presidencial e afirmou que poderá ser o vice de Caiado.
17: Poderá ser eu, sim, por que não? Mas será aquele que virá ao encontro da somatória de esforços que leve o Ronaldo Caiado a ter mais condições de vencer as eleições para que o Brasil tenha um bom presidente.
1: O presidente Lula passou a segunda-feira em Brasília, sem compromissos externos. Hoje ele participa da inauguração de um campus no Instituto Federal e de um hospital universitário em Goiás.
3: O Tribunal de Contas do Rio de Janeiro rejeita as contas de 2025 do ex-governador Cláudio Castro. Entre outros itens, o TCE citou as perdas ocorridas por aplicações de risco feitas no Banco Master. Detalhes com a Agatha Meirelles.
18: A Assembleia Legislativa do Estado do Rio de Janeiro deve receber nos próximos dias o documento com a reprovação de contas do Tribunal de Contas do Estado do ex-governador Cláudio Castro. A sessão, que aconteceu ontem, terminou com 3-1. Com o resultado, os deputados é que vão votar e decidir sobre a aprovação ou rejeição das contas. Ontem, o voto vencedor foi do conselheiro revisor José Gomes Graciosa. Eles destacaram irregularidades e improbidades, lembrando investimentos do Rio Previdência no Banco Master, que foi liquidado pelo Banco Central após fraudes fiscais. Lembraram também da investigação do qual o ex-governador é alvo de um esquema de sonegação fiscal, lavagem de dinheiro e corrupção envolvendo a Refit.
7: Agora 7h42, vamos falar daqueles dois casos de ataques de tubarões. Nossa, no Nordeste, gente, do Brasil, num espaço de tempo muito pequeno e num espaço territorial muito pequeno também. Permanece internada em estado grave a mulher que perdeu parte da perna após uma mordida de tubarão na Praia de Boa Viagem, no Recife. Foi o segundo incidente do tipo no litoral de Pernambuco em menos de 24 horas. Isso porque no domingo, um garotinho de 11 anos também foi atacado e precisou amputar uma das pernas. Ele foi atacado no mar em Jaboatão dos Guararapes. O destaque é de Joana Brito.
19: A jovem Marcela Vitória de Lima Santos, de 19 anos, vítima de um ataque de tubarão na Praia de Boa Viagem, no Recife, passou por cirurgia para conter uma grave hemorragia após ter a perna direita arrancada pelo animal. Segundo o Hospital da Restauração, o procedimento foi concluído com sucesso e a paciente segue internada na UTI em estado grave, com risco de infecção. O médico que acompanha o caso destacou que um dispositivo salva-vidas, utilizado para interromper hemorragias graves, aplicado ainda na praia, foi decisivo para salvar a vida da jovem. Este é o segundo ataque de tubarão registrado em Pernambuco em apenas 2 dias. No domingo, um menino de 11 anos foi atacado na Praia da Piedade, em Jaboatão dos Guararapes. Teve a perna esquerda amputada e permanece internado em estado grave, porém estável.
1: O STF vai julgar no próximo dia 10 um recurso das Big Techs contra a decisão da corte que aumenta a responsabilidade das plataformas sobre conteúdos criminosos. Ontem, integrantes do Supremo defenderam a medida na abertura do Fórum de Lisboa, em Portugal. O ministro Gilmar Mendes criticou o poder das gigantes da tecnologia e reforçou a necessidade de um reforço no papel dessas empresas no combate aos crimes virtuais.
20: O Supremo regulamentou aquela questão do artigo 19 do Marco Civil da Internet, declarando ali parcialmente inconstitucional aquela exigência de que para retirar conteúdo precisava sempre de ordem judicial. Criou casos em que, ou identificou casos em que, previstos em tratados de determinadas situações ou previstos na legislação penal, já se obriga as redes a fazer a retirada de conteúdo.
1: O vice-presidente do STF, ministro Alexandre de Moraes, acusa as empresas de tecnologia de coletarem dados sem autorização dos usuários. Em Lisboa, ele defendeu a regulação das redes sociais, inclusive em cooperação com outros países.
21: E isso é urgente, porque daqui pouco tempo, poucos anos, os países não terão a tecnologia necessária para impedir veiculação no seu território.
1: No ano passado, o STF decidiu que as empresas responsáveis pelas redes sociais devem agir por conta própria para a remoção de conteúdos criminosos. Caso contrário, as Big Techs poderão ser punidas, mesmo sem uma ordem judicial. O julgamento dos recursos, na semana que vem, será no plenário físico do Supremo. As plataformas querem, por exemplo, uma definição expressa sobre quais são os conteúdos que devem ser considerados criminosos, além da identificação dos denunciantes.
7: Dia de decisão na Copa do Nordeste, hein? No jogo de ida, o Fortaleza recebe o Vitória no Castelão, tem transmissão da Band News FM para os ouvintes do Ceará e da Bahia. Quem traz todas as informações para a gente é o Yuri Costa. Bom dia para você, Yuri.
22: Bom dia, Sheila, Carla, Fábio, bom dia a todo mundo que está acompanhando a programação da Band News FM. Pois é a nossa Lampions League, né? O primeiro jogo de ida acontece hoje às 9, aqui no Estádio Castelão. E promete um duelo de alta intensidade, viu, gente? O Fortaleza chega com o psicológico fortalecido. Nas semifinais, o tricolor mostrou o poder de reação, reverteu a derrota no jogo de ida contra o Sport, carimbou essa vaga para vitória fora de casa. Com o apoio da torcida, o time tenta construir uma vantagem hoje. Já o Vitória vive uma fase ofensiva muito boa, né? Ele chega à decisão após despachar o ABC, o placar somado 10-5, né? O clube tenta quebrar esse jejum de 16 anos sem chegar à final, um ataque artilheiro aí para surpreender o rival aqui no solo cearense, então promete muita garra nesse jogo, né? Por outro lado, tem umas baixas, né, no Vitória, né? Nathan Mendes, que está lesionado. Além disso, Ramon e Baralhas são dúvidas também, porque ainda dependem da liberação do departamento médico. Por outro lado, o Fortaleza conta com o retorno do Pierre, que volta a ser a opção aí de meio campo, né? O nosso chamado aí confronto dos leões, que vai colocar à frente a esses dois melhores times da competição, que superaram o Sport ABC nas semifinais. Primeiro jogo hoje, segundo jogo no próximo sábado. Volto com vocês.
3: Boa, Yuri. Obrigada, viu? Valeu.
1: Muito bom, Copa do Nordeste é legal demais, como ele disse, a Lampions League, muito legal, gente. E no tênis, hein? Tem João Fonseca de novo, baita campanha do João Fonseca em Roland Garros à tarde. Ele encara o tcheco Jakub Mencić e tenta chegar à semifinal da competição. João Fonseca, que já fez partidas extraordinárias, venceu o Djokovic, só isso, de virada, 3-2. Venceu o Casper Ruud por 3-1, Casper Ruud já foi duas vezes finalista de Roland Garros, é um tenista fantástico também, e hoje encara o Jakub Mencić para tentar chegar à semifinal. Aí se passar pode pegar o Zverev, uma pedreiraça, bom, enfim, não tem jogo fácil.
3: Mas agora, já não duvido clichê, demais, né? Eu tô iludida.
1: Mas não tem jogo fácil. Mas assim...
3: Parece clichê, não é.
1: Os dois... Mas clichê é bom, né? De vez em quando, né? Não fosse bom, não viraria clichê,
3: sim,
1: né?
3: Sim, exato.
1: O Sinner já saiu e o Alcaraz já saiu.
3: Boas notícias, portanto.
1: Números 1 e 2 do mundo. Pro João, vai abrindo caminho, mas são outros tantos tenistas mais experientes, sem dúvida, e que vão bem no Saibro. O caminho ainda é complicado. Vamos torcer para mais uma grande vitória do João hoje. A partir das 3h15. A partir das 3h15, o jogo pode começar às 3h15, 3h30, 4 horas, a depender dos jogos de antes, né, anteriores.
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1: Belo Horizonte e a região metropolitana segue com céu claro a parcialmente nublado, com possibilidade de pancadas de chuva. As temperaturas na capital oscilam entre 15 e 27 graus, com a umidade relativa do ar em torno de 40%. Em Minas Gerais, nas regiões da Zona da Mata e nos vales do Jequitinhonha, Mucuri e Rio Doce, o céu permanece parcialmente nublado, com possibilidade de chuva fraca. Nas demais regiões, o céu continua claro a parcialmente nublado. As temperaturas no estado variam entre 5 e 32 graus.
2: E neste momento, BH tem céu parcialmente nublado, sol, ó, nada de brilhar, viu, escondido no horizonte entre nuvens. A temperatura média agora é de 18 graus, a umidade relativa do ar está em 81%, velocidade média do vento 11 km por hora. E falando em quilômetros por hora, depois da previsão do tempo com a Isabela Freitas, vamos lá, atualiza pra gente a situação do meu, do seu, do nosso caminho. É isso, Davidson Ferreira?
3: Na região do Barreiro tem trânsito embolado agora, Lu, no cruzamento da Via do Minério com a Avenida Olinto Meirelles, ali ao lado do Hospital Metropolitano Dr. Célio de Castro, Hospital do Barreiro. Esse cruzamento tem problemas semafóricos, então tem congestionamento para todo lado, viu? Quem está na Olinto Meirelles, reduz a velocidade em direção ao bairro Flávio Marques Lisboa. Saída também do Flávio Marques Lisboa em direção aí à região de Contagem, com trânsito complicado. Mesmo panorama na Via do Minério complicado nos dois sentidos, pior para quem vai em direção ao anel rodoviário. Você que está antes deixando a região aí do Olaria, Diamante, a sugestão é desviar pelo Tirol, buscando aí a Tereza Cristina. 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
2: Agora às 7 horas, 53 minutos. Muito bom dia, bem-vindos. Vamos que vamos com muita informação, prestação de serviço que é relevante para o nosso dia, para a nossa terça-feira, 2 de junho de 2026. Eu, Luciana Viana, agradeço, tá, pela sua companhia, pela sua carona. Vamos em frente. Uma massa de ar frio, hein, pessoal, mantém as temperaturas amenas em Minas Gerais. Os termômetros podem chegar a 5 graus no sul de Minas. E pelos próximos dias, segundo a Defesa Civil aqui de BH, em BH, as cidades da região metropolitana, a tendência é de que as temperaturas caiam mais, tá? Pelos próximos dias. Então vamos cuidar aí da nossa saúde, hein? E curtir, né, tudo que o friozinho nos proporciona também. Obras de modernização alteram o funcionamento do metrô em Belo Horizonte durante o período noturno. Câmara de Vereadores analisa projetos para instalação de banheiros públicos em parques e também um projeto de incentivo ao break dance nas escolas municipais. O cenário político, Romeu Zema, confirma que o Novo indicará o vice na chapa de Matheus Simões ao governo de Minas. Flávio Bolsonaro critica a investigação contra a ONG ligada à produtora do filme sobre Jair Bolsonaro. Ronaldo Caiado descarta discussões sobre eventual chapa com Zema e defende a unidade da direita para 2026. Todas as afirmações dadas ontem em Belo Horizonte, né? Os três pré-candidatos à presidência da República em encontro na capital mineira nessa segunda-feira. Daqui a pouco todos os detalhes. O esporte você acompanhou em rede, né? A seleção brasileira desembarca nos Estados Unidos para a Copa do Mundo. Por aqui, Atlético e Cruzeiro entram em período de férias durante a pausa do calendário nacional. 7h55.
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3: Engavetamento. Opa. Bloqueia parcialmente a rodovia Fernão Dias, na altura do bairro Riacho das Pedras, em Contagem, no sentido São Paulo. Envolveu pelo menos 6 veículos de passeio e um caminhão de pequeno porte. Motorista, atenção redobrada é após o Inconfidentes, porque tem fila à sua frente. O desvio compensa pela Via Expressa Caminho para Betim, com a situação bem mais tranquila. No sentido Belo Horizonte, a Fernão Dias tem movimento grande na reta do bairro Amazonas. 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
2: Pessoal, os produtos de festa junina apresentam variação de até 100% nos preços aqui em BH, hein? Pesquisa realizada em supermercados da capital mineira aponta grandes diferenças de preços entre produtos típicos das festas juninas. O milho de canjica, por exemplo, apresentou variação de até 66%, enquanto a pipoca de micro-ondas chegou a quase 80% de diferença no preço entre um supermercado e outro. O levantamento também identificou oscilações expressivas nos preços de amendoim, bacon, gengibre, mandioca e o milho, né, para pipoca. Especialistas orientam consumidores a pesquisarem antes das compras para tentar economizar, né, durante o período das festas juninas. E você, está ansioso, ansiosa, aguardando aí uma festa junina? Seja aí dos filhos, dos sobrinhos, né? Dos filhos de algum amigo. Ah, é muito bom, né? Essa época do ano é muito bom, pessoal. Ah, eu adoro, hein? Festa junina é bom demais da conta. Agora 7h58.
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2: 7h59.
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2: Mônica Bergamo hoje fala sobre a aposta de empresários e diplomatas sobre a relação de Donald Trump com o presidente Lula diante de novos desafios, incluindo aí a investigação agora concluída sobre produtos brasileiros. O que você apurou junto a empresários, diplomatas, nos bastidores, hein, Mônica? Bom dia.
3: É isso aí, Sheila. Bom dia a todos. É isso, a relação entre o presidente norte-americano Donald Trump e o Lula está novamente passando por um momento de teste estresse com essa investigação, né, Sheila? Mas a aposta de diplomatas, especialmente de empresários com amplo trânsito na alta administração do governo dos Estados Unidos, é a de que ela vai seguir fluindo, a relação entre Lula e o Trump, apesar desses novos momentos de tensão, né? Eu conversei com um empresário, com diplomatas que acompanham o assunto de perto e com lupa, né? E esse empresário me disse, por exemplo, Sheila, que a decisão do governo norte-americano de designar o PCC e o PV como organizações terroristas já estava tomada há 3 meses, né, dentro de um novo contexto das relações dos Estados Unidos com toda a América Latina. Mas que foi justamente a relação construída vagarosamente, com muito trabalho, entre o Trump e o Lula, que evitou que ela fosse anunciada antes. Não evitou que ela fosse anunciada, mas evitou que ela fosse anunciada antes da visita do Lula a ele na Casa Branca, né? Eu até perguntei, eu falei, mas e essa foto? Quer dizer, ok, já ia ser anunciada, eles fizeram uma deferência, não anunciaram antes da visita do Lula, mas acabaram anunciando e teve o detalhe da foto do Flávio Bolsonaro, que não é um detalhe trivial. Aí o que me disse essa pessoa? Que a foto do Flávio com o Trump teria sido uma concessão do presidente norte-americano aos seus falcões, ao núcleo duro republicano do seu governo, representado especialmente pelo Marco Rubio, né, que cuida das relações internacionais dos Estados Unidos, e que querem que não teriam se conformado com essa aproximação do Lula com o Trump, estariam trabalhando contra isso, né, querem apoiar o Flávio, querem interferir nas relações com o Brasil, nas eleições do Brasil, e deixaram, portanto, o Flávio pegar uma carona em uma decisão que já estava tomada com antecedência. E o Trump deixou porque foi uma concessão ao seu núcleo duro. Assim vê esse empresário e assim vê uma parte do governo Lula também, né? É uma visão compartilhada pelo entorno do Lula, não a de que a foto não teve importância, tá, Sheila? Mas a de que a decisão sobre o PCC e o CV já estava tomada, né? E que, portanto, o Flávio foi pegar carona. Então a decisão não veio por causa dele, ele foi lá, pegou carona, que mostra que ele tem apoio aí num setor que eles chamam de núcleo duro do governo. Agora, Sheila, esse novo teste se coloca, né? A conclusão da investigação contra o Brasil feita pelo Escritório de Comércio dos Estados Unidos, sugerindo novamente uma taxação de 25% sobre os produtos brasileiros. A decisão final não foi tomada sobre essa taxação, cabe ao Trump e vai ser, portanto, um novo teste sobre as relações entre os dois governos, evitar que essa taxação seja aplicada. É um grande jogo de pressões, né, Sheila? Um grande jogo de pressões dentro dos Estados Unidos, às quais o governo brasileiro precisa se contrapor. Lembrando que qualquer taxação que venha cai no colo novamente da família Bolsonaro, que é quem está lá pedindo, né, retaliações contra o Brasil. O Eduardo Bolsonaro se celebrizou mais ainda do que já era célebre por pedir essas retaliações, por defendê-las no primeiro momento. Depois passou a não defender tanto quando viu que o caldo entornou aqui no Brasil. Mas agora vai ser um novo momento de um teste, né? Tensionamento grande aí nas relações, né, Sheila?
2: Sem dúvida, Mônica. Essas novas taxas devem começar, se tudo permanecer como está, no dia 15 de julho, que é quando começaria a valer, mas tem uma lista de isenção ainda a ser apresentada. Até 15 de julho, a gente vive aquele momento de tensão, mas também numa tentativa de conversas, de respostas por parte do governo brasileiro. O que dá para a gente esperar até 15 de julho? Porque a gente já viu histórias parecidas antes, e eu falava um pouco mais cedo sobre isso, de recuo, de aproximação, de distensionamento. O que dá para a gente esperar até 15 de julho? É essa aposta, né? de distensionar até lá, né?
3: As relações vão seguir fluindo. Agora, ô Sheila, não é que no dia 15 passa a valer, né? Pelo que eu tô entendendo, no dia 15 o relatório é publicado, eles estão abrindo uma consulta, né, para que o setor privado comente esses resultados antes da elaboração de um relatório definitivo, né? Aí o relatório precisa ser publicado no dia 15 de julho. E pelo que eu entendi, lendo, né, é que o relatório faz sugestão, abre um monte de exceções, mas que é o Trump que bate o martelo lá na frente, né? Vamos ver, né? Vamos ver se ele bate esse martelo. Quer dizer, o autor desse relatório diz que as conversas continuam intensas com o governo Lula, que a diplomacia está conversando muito, e que vamos ver o que vem por aí. Mas a decisão final vai ser realmente do presidente americano. Aliás, isso já é sempre cantado em prosa e verso, né? Que você tem uma pessoa que manda lá nos Estados Unidos, que é o presidente hoje, que é o presidente Donald Trump. Mas as pressões que ele sofre são enormes, imensas, e está aí esse relatório para confirmar tudo isso que a gente está falando. Eu acho que o que se vai esperar agora é novamente a entrada em campo de empresários, de diplomatas, com explicações, para tentar minimizar o máximo que for possível a aplicação dessas taxas, né? Você já viu que já tem um monte de exceções aí de produtos que são estratégicos para os Estados Unidos. Então agora é esperar o diálogo de novo, ver se funciona. Mas, de novo,

0: com Flávio Bolsonaro ou não, quer dizer, isso é são pressões dos Estados Unidos, setores econômicos que querem impor ao Brasil essas sanções, essas retaliações por questões comerciais, pura e simplesmente, né, Sheila?
1: Agora, a gente está falando aqui de uma pauta comercial, mas eu queria acrescentar algo que é um elemento, Mônica, que te ouvi sobre isso, um elemento nessa relação Brasil-Estados Unidos que diz respeito às Big Techs. Por quê? Porque o STF deve julgar no próximo dia 10 um recurso das Big Techs contra a decisão da corte que aumenta a responsabilidade das plataformas sobre conteúdos criminosos. E a gente sabe como isso é um assunto sensível nessa relação Brasil-Estados Unidos. O quanto isso também pode pesar quando a gente fala de tensão entre os dois países?
0: Ah, eu acho que pesa, porque as plataformas são, as Big Techs são muito poderosas dentro da política americana, né, Sheila? Essa é uma briga que elas compram com o mundo. A Europa também regulou as Big Techs, o Brasil tem que ter uma regulação mínima, e elas querem, obviamente, não ser responsabilizadas por absolutamente nada. Mas o Brasil tem mostrado resistência a essa política de terra sem lei, de pode tudo, de não ter responsabilidade nenhuma, publica o que quiser, depois a gente vê o que acontece, né? Publica o que quiser, sim, mas acontece, né? O fato é que tem que acontecer, tem que ter uma responsabilização, tem que ter uma responsabilização para tirar conteúdos criminosos do ar, né? Então, eu acho que esse é outra queda de braço que sim. É outro elemento de tensão. São muitos os pontos de tensão. Tem o Pix, tem muita coisa, né? Muitos pontos de tensão na relação entre os dois países, entre as duas nações, né? Não é apenas uma questão de governo para governo. Ah, I love you, eu te amo, né? O Trump falar isso pro Lula e o Lula falar sorrir e ele sorrir. Quer dizer, tem tensões e interesses de setores dos dois países, mas especialmente dos americanos que querem. É isso, as Big Techs, uma liberdade ampla aqui no Brasil para fazer, enfim, para não ter que se responsabilizar por nada. E eu acho que isso é difícil que o Estado brasileiro deixe isso passar sem qualquer tipo de regulação.
1: Muito bem. Mônica, a gente volta a conversar amanhã nesse mesmo horário. Um beijo, até lá.
0: Até amanhã.
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4: Eu sou o Sérgio Waibe e está começando agora o Minuto do Empreendedor, apresentado pelo BTG Pactual Empresas, um banco que tem no seu propósito ajudar os empresários a alcançarem o sucesso. A minha companhia, Rogério Barreira, que é o CEO do McDonald's Brasil. Rogério, na sua opinião, quais valores, que dica você daria aos jovens para que eles apliquem e como você alcance o sucesso?
5: Vou falar o que eu falo para o meu filho, para o pessoal que trabalha comigo, hein? De fato, eu acredito que levo para a minha vida. Primeira coisa é a humildade, hein? Não importa a posição que você está, não importa em que momento você está, você precisa escutar. Você precisa escutar o que as pessoas têm para falar. Escuta, deixa o ouvido aberto. Entenda o negócio onde você está inserido. Tem que estudar. E o terceiro, tenha prazer naquilo que você faz, hein? Isso aí funciona, hein? Para mim funcionou, pelo menos.
4: Rogério Barreira, bem-vindo ao Minuto do Empreendedor, apresentado pelo Banco BTG Pactual Empresas.
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1: É hora de conversar com Felipe Killing, que está em deslocamento agora. A gente observa o Killing dentro de um carro. O Killing já chegou nos Estados Unidos para fazer essa cobertura da Copa do Mundo. Ô, Kilin, eu ia citar a cobertura aqui do Brasil. Ontem a seleção brasileira embarcou, né, rumo aos Estados Unidos. Deve chegar por aí na próxima hora, né, já na verdade. E eu tava vendo uma imagem aqui que foi divulgada pela CBF dos jogadores da seleção, quase todos eles, né, que embarcaram ontem do Rio de Janeiro. 24 jogadores, eu acho que estavam ali, 23?
7: 23.
1: 23, né? 23 jogadores. E aí a imagem, Kilin, é assim. Eles estão dentro do avião, todos os jogadores, e o Neymar tá bem no centro da foto com um grande destaque. Aqui no Brasil, quando se fala em seleção, obviamente se fala em

0: Neymar, queria saber como é que está a cobertura internacional em torno da seleção brasileira, né? Na Europa estão falando bastante de Neymar, aí nos Estados Unidos agora também estão falando de Neymar, Kilin. Primeiro, para onde é que você está indo? Segundo,
1: No
0: as
1: carro,
0: perguntas.
1: né?
0: E terceiro, bom dia. Bom dia!
1: Tudo bom, Carla. Bom dia a você, Fábio, Sheila e a todos que nos acompanham. A gente está tentando chegar no hotel da seleção brasileira. Já vou responder a sua pergunta, mas a gente chegou na porta do hotel. A gente pensou em estacionar o carro para fazer a chegada do ônibus, né? A expectativa é que a seleção brasileira chegue no hotel por volta das 9 da manhã, no horário local, portanto, 10 horas da manhã no horário de Brasília. E a gente não conseguiu estacionar, porque é um hotel que fica praticamente numa estrada e a gente não teve o acesso. E agora a gente está rodando, procurando um local para estacionar e fazer alguma imagem do ônibus chegando. E aí tem um ponto importante. Por que que a CBF escolheu essa região para o Brasil ficar? Bom, primeiro porque o Brasil vai fazer os jogos nesta costa dos Estados Unidos, a costa leste, mas também privacidade. E esse é um hotel que oferece privacidade, a gente está percebendo isso na prática. A gente queria montar o nosso equipamento no local ali na frente do estádio para fazer a seleção chegar. O segurança ali diz que não pode, e a gente está na estrada aqui procurando algum lugar que a gente possa estacionar o carro e fazer a imagem do ônibus chegando. Então a CBF se preocupou nisso, se preocupou em relação a isso, em oferecer privacidade à seleção brasileira. A gente está vendo que eles vão ter privacidade, porque é um hotel que você fica praticamente numa estrada, não tem onde você estacionar o carro, pouco provável que torcedores vão conseguir chegar ali, fazer um plantão para tentar fotos com os jogadores, enfim. E é claro que o Neymar, aí respondendo a sua pergunta, Carla, gera muita notícia da imprensa brasileira e da imprensa internacional. Na Europa se falou muito do Neymar, sobretudo depois da convocação. Aqui nos Estados Unidos ainda não tem uma cobertura muito grande em relação à seleção brasileira, porque a seleção não chegou, né? Então a seleção chegando hoje vai ter um treino à tarde que será fechado à imprensa, mas nos próximos treinos jornalistas do mundo todo vão acompanhar a seleção brasileira e certamente o Neymar fará parte do debate esportivo da imprensa mundial. Mas hoje a nossa missão tem sido essa: tentar encontrar um lugar em que a gente possa registrar os jogadores da seleção chegando, 23, e aí são três que vêm da Europa: o Marquinhos, Gabriel Magalhães e o Gabriel Martinelli, os três que participaram da final da Liga dos Campeões. Então hoje, às 5 da tarde, no horário local, um treino fechado para a imprensa, o Ancelotti deve ter pela primeira vez os 26 jogadores à disposição para fazer o primeiro treino aqui nos Estados Unidos. E o Brasil vai ficar num centro de treinamento, também aqui nessa região, a cerca de 30 minutos do hotel, que é um centro de treinamento moderníssimo, usado pelo Red Bull. Tem 8 campos de futebol, estrutura de ponta, então é um local que oferece todas as qualidades e a infraestrutura para a seleção fazer um bom trabalho. Mas é isso, é uma seleção que vai ficar mais reclusa, né? A gente lembra muito da preparação em Wags, antes da Copa do Mundo de 2006, em que teve um acesso muito grande de torcedores, e isso depois acabou atrapalhando a seleção brasileira. E agora a gente vê uma seleção mais isolada. Mas a gente vai conseguir, a gente vai tentar chegar no local em que a gente faça o registro do ônibus chegando por aqui.
0: Tá bom. O Kilin, aproveitando que você deixou Londres, eu pedi aqui uma trilha sonora especial para Carla Bigato para a seguinte notícia. Que eu estou vendo no UOL. Seleção brasileira viaja em avião de R$ 1 bilhão, usado por quem? Mick Jagger. Pois é. É essa notícia que tá no UOL.
1: Ele é pé frio, ele é pé frio.
0: Com adesivagem oficial da CBF, o avião que transporta a delegação Boeing 767-300ER é um velho conhecido de grandes nomes internacionais. Tem vários desses nomes internacionais que utilizaram esse avião. Porém, entre esses nomes, Rolling Stones em turnês. Então, o seu líder, Mick Jagger, já esteve nessa aeronave.
2: Alguém pode explicar a lenda, o mito de Mick Jagger ser pé
0: desse
2: frio?
0: pé frio? Desde a Copa de 2010, não foi?
3: Eu não lembro quando isso começou.
0: Acho que foi na Copa
3: Em
0: de
3: algum
0: 2010.
3: momento da história
0: É
3: começou
0: zica.
3: isso. Foi, né?
2: Você lembra aquele em quando foi?
0: Um pé gelado.
1: Eu acho que foi na Copa de 2010, e aí na Copa de 2014 reforçou que o Mick Jagger
0: Meu
1: é um
0: Deus.
1: baita pé frio. Eu sou um pouco supersticioso, viu? Se eu fosse o
0: Cara, eu
1: pessoal da
0: teria ido de
1: CBF, eu ia falar, esse
0: ônibus.
1: avião que o Mick Jagger,
0: Não,
1: exato,
0: verdade.
1: vamos de ônibus para os Estados Unidos. Ele é muito pé frio. Mas a seleção também tem que ajudar. Vamos ver se a gente consegue
0: Verdade.
1: quebrar esse esse paradigma aí.
2: Ai, nossa, a culpa é do Mick Jagger agora, né? Tá bom.
0: E se tudo der errado, já temos um culpado, né?
1: É do Mick Jagger. É. Exato, não foi o ciclo.
0: Não, não.
1: A culpa é do Mick Jagger.
3: O negócio é tão sério, perdão, Carla, que o texto que eu encontrei diz assim: a fama ganhou força internacionalmente na Copa do Mundo de 2010 e se consolidou ao longo dos anos.
0: Se consolidou. Ai, meu Deus, que medo.
2: Boa sorte pra vocês, Killing, na busca aí por esse ponto perfeito pra fazer as imagens. Beijo, bom trabalho.
1: Valeu, obrigado, até mais.

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2: Tem Negócio desta semana aborda o tema da moda circular, uma forma inteligente de conectar quem precisa de novos looks com quem precisa desapegar. Com o sucesso da primeira loja, a empresária Bruna Vascone teve que usar a criatividade para expandir o negócio por meio de franquias. O desafio era manter a qualidade de um negócio em que é impossível haver um padrão, uma vez que o acervo de cada loja é único.
3: Eu adotei, né, o modelo de consignação por alguns motivos, e esse modelo obviamente evoluiu ao longo dos anos, mas eu considerava muito importante a gente avaliar item por item, sabe? A gente olhar para cada peça e precificar essa peça e reconhecer essa peça e dar o devido tratamento para essa peça de acordo com o que ela merecia e ao mesmo tempo não precisar colocar dinheiro na frente, eu não tinha capital para investir.
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6: Uhum. 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O Pix caiu no gosto do brasileiro, é prático, é rápido. Uhum. Às vezes os descontos são baixos, né? Quando você faz uma compra no Pix, tem até um desconto, mas às vezes não vale tanto a pena assim. E aí, nesses casos, eu sempre fico pensando, vale mais a pena usar o meu cartão de crédito para conseguir acumular benefícios?
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6: É final, né, Fábio? O Fábio tava falando, é final, né? Jogo final. Boa, Renata. A gente volta a conversar com mais dicas aqui para os nossos ouvintes amanhã, nesse mesmo horário. Um beijo e até lá.
7: Ótimo dia, um beijo.
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1: Lu, aos poucos trânsito melhorando no cruzamento da Avenida Olinto Meirelles com a Via do Minério, região do Barreiro. Ali perto do Hospital do Barreiro, mais cedo, semáforos com problemas causavam filas aí para todos os lados. Agora vai complicando e a Via do Minério na chegada ao Betânia, uma longa fila após ali o Hospital do Barreiro até o anel rodoviário. Além do excesso de veículos dessa situação de mais cedo, tem informação de ocorrência na chegada ali a Úrsula Paulino. Continua valendo a dica, motorista, de deixar a região do Barreiro aí pela Tereza Cristina. Outro caminho possível, Avenida Deputado Álvaro Antônio, ganha um pouquinho de tempo aí no seu deslocamento. 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
2: 8h26, obrigada, Davidson. Em 30 segundos tem mais do meu, do seu, do nosso caminho.
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1: Continua embolado o trânsito na rodovia Fernão Dias, em Contagem, em sentido São Paulo, entre os bairros Inconfidentes e Riacho das Pedras. Como destacamos mais cedo aqui na Band News, teve engavetamento ali perto de um hipermercado no Riacho e agora também um ônibus com pane na faixa central deixa o trânsito ainda difícil nesta região. Vale a dica de seguir pela Via Expressa com o cenário melhor. 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
5: O último dia do Congresso Luso-Brasileiro de Auditores Fiscais terá um dos debates mais aguardados do evento, a Lei Orgânica Nacional da Administração Tributária. O presidente da Unafisco Nacional, Kleber Cabral, participa do debate.
6: A reforma tributária sobre o consumo, aprovada em 2023, concebeu um único tributo a ser arrecadado e fiscalizado pelos três entes, União, Estados e Municípios. E isso nos dá a oportunidade de, passados quase 40 anos da Constituição Federal, finalmente termos uma lei orgânica nacional das administrações tributárias, que estabeleça diretrizes gerais para sua organização e seu funcionamento.
5: O painel acontece nesta quarta-feira, último dia do Congresso. 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
2: Já, futebol em um minuto. Chegando por aqui, são 8 horas 29 minutos, mais 30 segundos.
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0: O Congresso Luso-Brasileiro de Auditores Fiscais também debate experiências internacionais. A especialista do Banco Interamericano de Desenvolvimento, BID, Maria Cristina McDowell, participou do painel sobre conformidade fiscal.
1: O Brasil tem a aprender nessa melhoria dessa relação com o fisco contribuinte. A gente já vem avançando, mas pode avançar ainda mais, em tratar os contribuintes de forma diferente, de acordo com o seu perfil. Para aquele contribuinte que é um bom pagador, mas que está, por exemplo, em atraso, ele trata de uma forma. Para aquele que é o devedor contumaz, ele tem que tratar com uma forma muito mais forte, que é aquele que realmente não quer pagar. Do que o Brasil tem que aprender é trabalhar cada vez mais com a massa de dados, possa fazer uma classificação dos contribuintes de acordo com o risco do não cumprimento tributário e, com isso, poder dar um tratamento diferenciado de acordo com as suas características. Acho que esse é um grande ponto e sempre buscando que o que se busca, o que o auditor quer, é a conformidade fiscal, é arrecadar para poder financiar a máquina pública.
0: O painel apresentou modelos adotados em diferentes países. 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
6: Horas 33 minutos, com a pausa para a Copa do Mundo, os elencos, né, de Atlético e Cruzeiro ganham alguns dias de férias em meio ao intenso calendário do futebol brasileiro. Enquanto todos os jogadores da Raposa vão aproveitar o descanso, alguns jogadores do Galo vão representar as respectivas seleções. São eles o Preciado, Alan Franco e Alan Minda, né, pelo Equador. Após as férias, os elencos se representam, né, para um período de intertemporada. O Campeonato Brasileiro está marcado para retorno no fim de julho. No segundo semestre, Atlético e Cruzeiro terão compromissos pelo Brasileirão e Copa do Brasil, além das Copas Sul-Americana e Libertadores, né, respectivamente. 8 horas 33 minutos, daqui a pouco tá mais do futebol.
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1: Rodrigo Orengo, de olho em tudo o que acontece no governo, nos bastidores, inclusive, em relação a uma possível resposta à proposta americana de uma nova tarifa de 25% a produtos brasileiros. A gente até conversava agora há pouquinho com a Mônica Bergman a respeito desse assunto. Mas, Orengo, o que você nos traz em relação a caminhos que o governo pode adotar em relação a essa resposta? Uma resposta que seria uma retaliação, uma resposta que seria tentar conversas, reaproximação, destensionamento, o que seria? Quais caminhos são estudados pelo governo? Bom dia.
2: Muito bom dia, Sheila, bom dia a todos. Por enquanto, sem expectativa de retaliação, viu, Sheila? O caminho, ele é diplomático. O governo vai buscar os canais da diplomacia, assim como já buscou quando das primeiras medidas tarifárias dos Estados Unidos, então vai buscar essa retomada. Agora, houve uma surpresa do governo. Por quê? Porque esse anúncio, essa conclusão da investigação, nos termos lá do artigo 301 da Lei de Comércio dos Estados Unidos, ela veio antes do que esperado, veio antes do que o prazo final. Então, houve uma antecipação desse anúncio, né? E o governo, a primeira análise que faz é que houve contaminação política e vai fazer uma relação direta com Flávio Bolsonaro e com a ida do pré-candidato aos Estados Unidos. Ele, inclusive, já respondeu numa entrevista agora de manhã, dizendo que o governo e o presidente Lula precisam negociar, precisam conversar com os Estados Unidos para evitar essas tarifas, e tem um prazo para isso, né? A gente está falando de uma proposta que vai ser ainda analisada, com audiências públicas já marcadas ainda agora em junho, um prazo final lá para 15 de julho. Né? Então, até lá, o governo tem esse tempo para buscar essa negociação. Mas essa avaliação interna, ela já é feita, né, sobre uma possível atuação política de um adversário lá nos Estados Unidos. Né? E o governo acredita, inicialmente, principalmente uma negociação, aliás, uma investigação sobre o PIX. A gente olhando lá essa investigação nos Estados Unidos, há diversos itens, né, como desmatamento, ações contra as chamadas Big Techs, também práticas desleais consideradas pelos Estados Unidos, mas o governo foca muito nessa discussão sobre o PIX, porque isso está no centro do debate com os Estados Unidos, com uma reação do governo americano, entendendo que há ali uma prática desleal em relação a players, a hoje competidores internacionais do PIX, como instituições financeiras, cartões de créditos. Então, o que a gente vê é realmente uma defesa que o governo vai fazer desse sistema do PIX, e olhando inclusive essa investigação, aponta até o Banco Central brasileiro como um operador e uma espécie de protetor desse sistema do PIX, que foi desenvolvido lá internamente no Banco Central. Agora, Sheila, é claro que o governo vai reagir. Então, hoje o presidente Lula tem uma agenda em Catalão, aqui no estado de Goiás, espera e deve discursar sobre esse assunto, dando uma resposta ao governo americano, pública, deve citar Flávio Bolsonaro, mas o caminho diplomático já está sendo procurado para buscar e tentar reverter essa decisão até 15 de julho. É isso que o governo vai procurar.
1: Tá certo, vamos acompanhar. Valeu, Orengo, bom trabalho para você, até mais.
2: Bom trabalho, até mais.
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10: Olá, amigos da Band News. Você chega no posto e bate aquela dúvida: abastecer com etanol ou gasolina? A resposta deve levar em conta alguns aspectos, pois o etanol, que tem preço menor na bomba, tem rendimento quilométrico menor, enquanto a gasolina, com preço mais elevado, proporciona maior autonomia. Se o consumidor levar em conta apenas o custo-benefício, o que ele deve fazer é usar a famosa fórmula dos 70, ou seja, pegar o preço do etanol, multiplicar por 100 e dividir pelo preço da gasolina. Se o resultado for igual a 70, quer dizer que há um equilíbrio entre o custo e benefício dos combustíveis e, se for menor que 70, a opção mais vantajosa é o etanol. A porcentagem geralmente fica afixada em um local próximo das bombas. Caso não esteja, pergunte ao frentista. Vale lembrar aos motoristas que abastecem apenas com etanol para não esquecerem de abastecer com gasolina o tanquinho de partida frio, caso seja o veículo mais antigo que ainda tem esse tanquinho, para não ter problemas na hora da partida. Para motoristas que vai viajar uma distância mais longa e quer parar pouco para reabastecer durante a viagem, o melhor é colocar apenas gasolina no tanque, pois ela tem um poder calorífico maior que o etanol, proporcionando maior autonomia. Com relação àqueles mitos que aparecem na internet de que o carro não pode ser abastecido somente com esse ou aquele combustível ou somente em tal proporção, isso é conversa fiada, pois o sistema Flex foi desenvolvido para rodar tanto com gasolina quanto com etanol, ou a mistura dos dois em qualquer proporção, sem causar nenhum problema para o veículo. 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
11: Região central de Belo Horizonte, trânsito complicado em praticamente todos os viadutos do Complexo da Lagoinha. Ouvinte Band News, evite a área. O viaduto leste é o pior de todos, com fila rumo a Andradas, impactando aí já a Avenida Antônio Carlos, desde a passagem ali pela região do São Cristóvão, trânsito testando a sua paciência. Muitos motoristas estão desviando pelo B, que também apresenta fila ali ao lado da rodoviária para acessar a Caetés. Inclusive, a fila no viaduto B atrapalha a Pedro II, desde a Avenida Carlos Luz, em direção à área central. No viaduto oeste, congestionamento rumo ao Barro Preto, atrapalhando a Cristiano Machado, após o bairro da Graça, paciência. De trânsito bom, só tem mesmo o viaduto A, saída dos shoppings populares. 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
12: Já já mais do meu, do seu, do nosso caminho. Pessoal, ontem à noite, que susto, hein? Um ônibus da linha 3843, que faz o trajeto entre o Bega Shopping e Raposos, se envolveu em um acidente. Rodovia MG-030, altura ali do Vale dos Cristais, em Nova Lima, na Grande BH. Segundo o Corpo de Bombeiros, o motorista teria perdido o controle da direção ao tentar frear o veículo, atingindo 6 carros que seguiam pela via. 2 pessoas que estavam nos automóveis receberam atendimento do SAMU. Nenhum passageiro do ônibus ficou ferido. O acidente provocou lentidão no trânsito ali da região e a Polícia Militar, claro, registrou a ocorrência, né? E as apurações prosseguem. Um grande susto. Felizmente, não estamos falando aqui de feridos graves, né? 2 pessoas que estavam nos automóveis, 6 automóveis ao todo atingidos, 2 que receberam atendimento do SAMU e passam bem, apesar do susto. E dentro do ônibus, né? Nenhum passageiro ferido. Ônibus da linha 3843, que faz o trajeto, então, entre o BH Shopping e Raposos. E o trânsito ficou complicado ontem na volta para casa. Davidson Ferreira de volta. Davidson, pois não, diga lá.
11: Na Avenida Nossa Senhora do Carmo, movimentação bastante intensa em toda a extensão, sentido Savassi, desde as curvas do Belvedere e motorista Paciência. A Raja Gabara é um desvio interessante, com o trânsito melhor, só mesmo com movimentação maior no Cidade Jardim. Subindo para o Belvedere, Raja e Nossa Senhora do Carmo sem problemas. Para quem transita neste momento pela Barão de Melo, subida do Estoril com o trânsito bem pesado pelo excesso de veículos, ali perto na Mário Werneck, quem passa perto da Universidade, deixando Buritis, sentido Raja Gabária, também precisa de paciência. 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
12: 8h47.
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20: Estamos começando o Minuto da Cibersegurança. Na minha companhia, fundador e CEO da Elitron, João Brazo. João, uma pergunta muito importante e presente. Com o surgimento da inteligência artificial, somado aos dados, a importância dos dados para alimentá-la, isso tudo aumentou muito a vulnerabilidade e o risco das empresas?
21: Demais. A gente vê hoje uma corrida desenfreada para que as companhias façam a adesão do maior número de tecnologias de inteligência artificial sem sequer avaliar o risco inerente a cada uma delas. E mais, uma vez colocar essa tecnologia para dentro de casa, muitas dessas tecnologias exigem o máximo de dados possível para te trazer insights, te trazer uma melhora. Então você, de um lado, coloca uma tecnologia não testada, possivelmente frágil e muito dado. Ou seja, para o atacante é um prato cheio.
20: Este é o Minuto da Cibersegurança, apresentado por João Brazo.
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0: Hora de conversar com o Eduardo Barão, falando direto dos Estados Unidos, audiência rotativa do rádio, Barão, porque desde cedinho a gente vem trazendo informações e falando sobre o tal do tarifaço, né, imposto pelos Estados Unidos aos produtos brasileiros, mas o Eduardo Júnior escreveu do centro-oeste do Brasil, perguntando justamente isso. Gente, Carla, Sheila, Fábio, bom dia, vocês poderiam falar sobre o tarifaço de 25% que os Estados Unidos lançaram sobre o Brasil? A gente não, Eduardo, mas o Barão vai falar. Bom dia, Barão.
1: Bom dia, Carlinhos. Um abraço para o Xará aí, um abraço para o Fábio, para a Sheila, todo mundo no Brasil. O anúncio foi feito no final da noite de ontem, justamente pelo Escritório de Comércio do governo americano, e era algo muito aguardado por empresários brasileiros. Você vai se lembrar que o presidente Lula esteve aqui nos Estados Unidos recentemente, foi criada ali uma comissão para discutir justamente tarifaço, alguma coisa que poderia mudar nas tarifas brasileiras em relação aos produtos americanos, ou vice-versa, e justamente ontem saiu esse anúncio com essa recomendação de aumento de 25% nas tarifas dos produtos brasileiros. A investigação começou em 15 de julho do ano passado, justamente em meio àquele tarifaço geral anunciado pelo presidente americano Donald Trump e respaldado no que se chama Seção 301, é uma seção da Lei de Comércio Americana 74. De acordo com o embaixador representante comercial americano, o Jameson Greer, o governo americano continua mantendo diálogo com o governo brasileiro, mas ainda há divergências substanciais. Nesse documento, que foi divulgado ontem à noite, eles citam ordens judiciais secretas de remoção de conteúdo, citam tarifas preferenciais injustas, aplicação insuficiente de medidas anticorrupção e tem o ponto principal, que é o PIX, que tem sido muito discutido aqui nos Estados Unidos. O governo americano, nesse documento, diz que se trata de uma concorrência de forma desleal com outros meios de pagamentos. E aí são aquelas bandeiras de cartão de crédito, aquela história que a gente já falou por aqui. Essas conclusões todas ainda vão passar por uma audiência pública no próximo dia 6 de julho. O governo americano vai discutir isso, imagino também, com defesas do governo brasileiro. E no dia 6 de julho vai ter essa audiência pública. E finalmente, no dia 15 de julho, esse é o prazo final para a definição justamente desses 25%. Não são todos os produtos brasileiros, há uma lista também de produtos isentos. Nessa lista, por exemplo, estão algumas carnes, frutas, minerais, café, chá, cereais, sementes e alguns outros produtos. Aeronaves, peças de aeronaves, terras raras, produtos químicos orgânicos e produtos farmacêuticos e fertilizantes. Ou seja, na primeira o café tinha sido taxado, também tinham sido taxadas as peças de aeronaves, a Embraer que importa, aliás, a Embraer exporta aqui para os Estados Unidos. Então, agora estariam isentos esses produtos, segundo essa última determinação do governo americano.
0: Pois bem, a gente está discutindo bastante isso aqui no Brasil, aí o Barão normalmente ele vem com um balde de água fria, né? Dizendo aqui nos Estados Unidos o pessoal nem sabe, não está nem falando sobre isso, é claro que ele, por ser correspondente, está de olho nessas notícias o tempo todo. Brasil não chama tanta atenção no noticiário americano não, né, Barão?
1: Ah, Carla, é como se a gente falasse sobre algum outro país aí do Brasil, né? Sempre faço essa comparação, né? Uhum. Sei lá, falamos sobre a Hungria no Brasil, qualquer relação desse tipo, né? Claro que, proporcionalmente, a gente é muito maior de país, população, economia do que a Hungria, mas é um pouco isso, né? Uhum. Mas esse assunto tarifaço é um assunto que tem pegado muito aqui. E só para terminar, Carla, ontem o governo americano anunciou um novo embaixador, algo que está vago desde que o Trump voltou ao poder. Então teremos um novo embaixador americano, Daniel Pérez, 38 anos de idade, é filho de cubanos, é um advogado, deputado pela Flórida, que vai assumir agora essa cadeira no Brasil e vai ter muito trabalho, né? Vai participar desse diálogo entre o governo brasileiro e o governo americano.
0: Ô Barão, eu bati o olho aqui no DDD do nosso ouvinte, seu xará Eduardo, que mandou mensagem perguntando justamente sobre o tarifaço, DDD 69, mas na verdade de Rondônia. Ele está na cidade de Vilhena, em Rondônia, acompanhando a nossa programação legal, né? Região norte do Brasil, não é centro-oeste, não. Um abraço para o Eduardo e um abraço para o Barão, que vai trabalhar, continua trabalhando muito e vai trabalhar ainda mais nessa cobertura de Copa nos Estados Unidos. Beijo para você, Barão. Até o Band News Station.
1: Até mais tarde. Beijo, Carlinha. Valeu.
0: Falando em Copa, Seleção brasileira desembarca neste momento, né, Fábio?
2: Chegou, o avião pousou, né? O avião pousou, os jogadores daqui a pouco descem já em solo americano, o avião que levou a seleção brasileira. Vamos para lá, então, vamos para Nova Jersey. A Aline Fanelli tá com a gente, trazendo os detalhes. E daqui a pouquinho a seleção deixa ali o aeroporto e segue pro hotel que fica longe, longe, lugarzinho, no meio do nada. Não é, Aline? Bom dia mais uma vez para você.
3: Oi, Fábio, bom dia mais uma vez para você e para quem está nos acompanhando. Para vocês terem uma ideia, eu não faço ideia de onde eu estou neste momento. E por quê? Porque não há acesso para o hotel da Seleção Brasileira. A gente não tem como chegar ao hotel da Seleção Brasileira. Fica muito isolado, tem uma portaria, a gente não pode passar por essa portaria. Ao redor não tem calçada, nada do tipo. É como se fosse uma rodovia. Então, assim, não pode estacionar o carro próximo. E aí, inclusive, a gente viu um colega nosso, o Gabardo, de uma outra rádio, ele estava credenciado com a credencial, parado, em pé, não tem carro, nada. E um policial parou ele.
2: Tá tão remoto, né? Ô, Aline, eu vou pedir pra gente refazer a conexão, porque ela vai disse ainda há pouquinho, né? Não, vamos tentar, né? Não custa tentar. Tem que já tentar. Que estamos aqui, né? Vamos tentar. Porque realmente ela tá lá no meio da estrada, tem árvores dos dois lados.
4: Não, é tipo estrada americana de série de terror, assim. Aí que à noite não deve ter nada.
2: Certamente não passaria a noite por aí. Porque não é uma autopista, é uma estradinha que tem uma mão só para ir, outra para voltar, cabe um carro ali por pista e árvores dos dois lados. E a conexão realmente não é das melhores. Por causa da localização. Vamos tentar refazer o contato com a Aline para que ela explique um pouco melhor, mas é isso. É um hotel, a CBF optou por algo bem reservado, como a Aline já nos contou hoje no início da manhã, né? Para que não haja ali movimentação de torcedores, o acesso da imprensa ao hotel também é muito restrito, como disse a Aline, não dá para passar ali da cancela, que fica ali na beira da estrada, e dali da cancela para dentro, aí sim começa o espaço do hotel. Então a CBF optou por algo bastante reservado. Os jogadores daqui a pouquinho seguem para lá, para esse lugar que fica bem afastado em Nova Jersey, não distante do centro de treinamento que vai receber a seleção brasileira durante a Copa.
0: Eu sei o que a Sheila tá olhando.
4: Eu também sei o que você tá pensando. Sobre o look dos jogadores.
0: Exatamente,
4: o
0: uniforme aprovou, Sheila. Uma coisa alfaiataria na calça. Uhum. Tem um blazer por cima também e uma camiseta por baixo. Bem isso. Básico. Que tom é esse?
4: É um azul e o
0: cinza. Um cinza azulado, você acha?
2: Um
0: azul estonado. Né? É uma coisa assim.
2: É um cinza azulado.
0: Eu achei elegante. Você não gostou, Sheila?
4: Eu gostei do corte, porque o blazer e a calça parecem ser super bem cortadas, mas eu achei que do jeito como ficou, porque tá tão discreto, tá tão minimalista, que... sabe o uniforme de algum presídio? Então...
2: Sei lá, meu.
4: Bom e velho. Eu também acho agasalho esportivo.
0: Brave the New Black. O Alexandre tá dizendo que é cinza mecânico.
4: Cinza mecânico.
0: Isso,
4: pode
0: parece
4: ser.
0: É a cor do macacão do mecânico.
4: É verdade.
0: Né, tradicional. Só faltou sentido. O EPI, tá dizendo ele aqui.
4: Boa. Tá bom. Eu achei basicão, né? Basicão, mas muito bem cortado, certamente, né? Olha o Alisson ali que a senhora persegue, diz que ele tá fora de forma ali.
0: Não, não tá fora, não falei fora de forma, falei embarangou. Aline Fanelli tá de volta com a gente sim, aqui, né? Aline, será que o nosso contato tá restabelecido? Será que o sinal agora vai colaborar? A gente disse, Aline, tá tentando descrever, que você tá, parece aquelas florestas, sabe estrada? Aquela estradinha de filme de terror americano, é tipo
4: aquela
0: isso.
4: Em que o carro vai jogar um sinal, um farol alto e vai fazer a volta e vir atrás de você,
0: tem
4: essa mesmo.
0: Tem a floresta
4: mesmo.
0: Em volta, aí o máximo que ela pode fazer é desembarcar e correr pro meio da floresta, aí vai ouvir os passos isso. Ali, é tipo isso,
4: vai
0: né,
4: correr
0: Aline?
4: E vai cair, né?
0: Isso, certamente vai cair, vai ser se ela pega, cai, né? Ela cai no mundo invertido do Stranger
4: Meu
0: Things.
4: Meu Deus.
0: Vai, Aline.
3: É, exatamente, eu tive que tirar meu fone pra ver se o meu sinal fica até melhor do áudio. Porque a gente está numa região realmente mais distante, então o áudio acaba ficando um pouco mais complicado, a conexão da internet. Oi, tá ouvindo? Mas Mas a gente vai tentando, então é isso, uma dificuldade muito grande, assim, não tem como o torcedor chegar, é uma região muito distante, realmente, o hotel da seleção, então a gente não consegue ter esse acesso. Aí a gente mudou o nosso planejamento, então a gente saiu de lá, já que não pode acessar, e a gente vai para a região do estádio para fazer a retirada das credenciais. Eu até comentei antes, né, um colega nosso que estava com credencial foi parado por um policial, então a gente precisa retirar nossas credenciais também para conseguir ajudar no nosso trabalho. Não vamos conseguir fazer imagens, infelizmente, da chegada da seleção brasileira, mas a gente sabe que já estão aqui nos Estados Unidos, e aí depois, mais tarde, a gente vai para a porta do centro de treinamento, porque a delegação vai chegar lá para a atividade às 5 da tarde do horário local.
2: E qual a distância do centro de treinamento aí pro hotel, Aline? Deve dar uns 15 minutinhos, mais ou menos,
3: dá,
2: né?
3: Dá mais ou menos uns 20 minutos, Fábio. 20 minutinhos. 15 a 20 minutinhos, dependendo do trânsito.
2: Tá bom. Muito bem. É um lugar bem afastado e, bom, a gente espera que isso ajude, né? Que não haja aquela muvuca que de vez em quando acontece.
4: A ideia é essa, né?
2: A ideia é essa. Tomara que ajude. Tomara que ajude. Valeu, Aline. Bom trabalho pra você.
3: Valeu. Até mais.
0: No Nordeste, o clima é de decisão. Fortaleza e Vitória se enfrentam hoje no Castelão na partida de ida da final da Lampions League, com transmissão da Band News FM para os ouvintes dos estados de Ceará e Bahia. Confronto de volta vai ser no sábado, às 4 horas da tarde, no Barradão.
4: No tênis, fenômeno brasileiro João Fonseca volta às quadras hoje em Roland Garros. Fala aí, Lucas Belotti.
5: O brasileiro João Fonseca volta à quadra hoje, tentando dar mais um passo de olho no título de Roland Garros. O carioca de 19 anos enfrenta o tcheco Jakub Mensik, de 20, pelas quartas de final da competição. O duelo coloca João mais uma vez na Philippe Chartrier, a principal quadra do saibro francês. A partida começa não antes das 13h15 da tarde e é a última de hoje no espaço. Fonseca e Mensik se encontraram apenas uma vez na carreira, no Next Gen ATP Finals, com vitória do brasileiro por 3-2. Em outubro do ano passado, os dois se enfrentariam no ATP da Basileia, mas o tcheco desistiu por conta de uma lesão. Quem avançar do duelo entre João Fonseca e Jakub Mensik enfrenta o vencedor entre Rafael Rodar e Alexander Zverev nas semifinais.
0: Chega a 11 o número de mortos em mais um ataque em larga escala da Rússia contra a Ucrânia. Outras 100 pessoas ficaram feridas. Os bombardeios foram registrados em Kiev e os moradores orientados a buscar abrigos como estações de metrô. Pelo menos 2 prédios residenciais teriam sido atingidos e um deles pegou fogo.
2: Uma greve geral contra a reforma trabalhista em Portugal, marcada para amanhã, já afeta voos com destino ao Brasil. André Coutinho.
6: A greve geral convocada para acontecer nesta semana em Portugal já provoca reflexos na malha aérea do país nesta terça-feira. As companhias aéreas brasileiras Azul e Latam anunciaram o cancelamento de pelo menos 8 voos saindo e vindo para São Paulo com destino a Lisboa. Já a portuguesa TAP decidiu manter as rotas que ligam os dois países, o que inclui os trajetos entre Portugal e cidades como São Paulo, Rio de Janeiro, Recife, Belém, Brasília, Belo Horizonte e Porto Alegre. Vale lembrar que os aeroportos portugueses vêm sofrendo com longas filas e atrasos há semanas, desde que o novo sistema eletrônico de entrada na Europa foi implementado. Mas a greve tem uma outra motivação. Foi convocada pela Confederação Geral dos Trabalhadores Portugueses em protesto contra uma proposta de reforma trabalhista que foi encaminhada pelo governo ao parlamento. Além do setor aéreo, a paralisação deve afetar outros serviços de transporte em Portugal, incluindo o metrô de Lisboa, os trens da rede Comboios de Portugal e parte da operação da Carris, que realiza o transporte urbano da capital portuguesa. 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
4: Começa hoje venda de ingressos pro Rock in Rio. Fala aí, Van Alves.
7: A pré-venda de ingressos para o Rock in Rio 2026 começa ao meio-dia de hoje, exclusivamente pela internet. Nesta etapa, a compra é destinada aos associados do Rock in Rio Club e clientes do banco patrocinador do evento, o Itaú. Os ingressos custam entre 870 R$ 170 a inteira e R$ 435 a meia entrada. Cada comprador pode adquirir até 4 ingressos por dia de festival, com o limite de uma meia entrada por data. A pré-venda segue até o dia 8 de junho, quando será aberta a venda geral ao público também ao meio-dia. O Rock in Rio 2026 será realizado nos dias 4, 5, 6, 7, 11, 12 e 13 de setembro, na Cidade do Rock, localizada no Parque Olímpico, no Rio de Janeiro.
0: Nossa, achei que Black Eyed Peas tinha acabado, gente. Aí eu fui dar buscas agora. Não, será? Não acabou? Não, não acabou. Mas o que aconteceu foi que a Fergie saiu.
2: Eu gostava mais
0: antes. Cadê a banda? De 2003 a 2017. A Fergie fez parte do grupo. Aí o Will.i.am

0: Menos rock and roll e mais...
1: mais dançante.
0: Cadê Megali pra criticar? Não, até ele não tá criticando mais, né? Nem mais ele critica o fato de não ter rock no Rock in Rio.
1: Já se deixou vencer por isso.
2: Eu só lembro de quando eu chamei o Calvin Harris e Calvin Klein. Aqui, quando ele tocou aqui em São Paulo, não foi? Não teve? Ele não teve por aqui no carnaval? Eu falei, todo mundo olhou estranho pra mim.
0: Aí ele não falando? Respondeu, né? Ô, Calvin Klein! Ele não olhou, não. Era Calvin Harris.
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9: A reforma tributária exige integração entre União, estados e municípios. Um novo paradigma de administração. Para o presidente licenciado da FEBRAFIT, Rodrigo Espada, isso muda a forma de atuação dos fiscos e traz novas reflexões.
10: Agora a gente sai desse ambiente conflituoso e vamos caminhar para um ambiente harmônico, coordenado, atuando com uma legislação muito mais simples, funcional, a gente vai poder usar muito melhor esse aparato, esse ferramental tecnológico que a gente tem.
9: O presidente do Sindifisco MG, Marco Túlio da Silva, falou sobre tributação verde.
11: O sistema tributário não é uma panaceia com solução para todos os problemas sociais e desafios de políticas públicas. Por outro lado, o sistema tributário e a tributação não é um fim em si mesmo. Deve existir para garantir recursos suficientes para o modelo de sociedade que definimos em nossa Constituição. O que passa por incentivos a práticas ambientais responsáveis e sustentáveis.
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1: Ah, é o assunto da economia do dia, não tem jeito, né? Os Estados Unidos propõem essa tarifa de 25% sobre as mercadorias do Brasil, assunto sobre o qual a gente já falou aqui no jornal, mas a Juliana traz repercussão no mercado financeiro por aqui e mais detalhes a respeito dessa imposição dos Estados Unidos que deve ser colocada em prática daqui a alguns dias. Diga, Juliana, bom dia.
2: Bom dia, pessoal. Bom dia a todos. Olha, o escritório do representante de comércio dos Estados Unidos concluiu a investigação comercial contra o Brasil e propôs a aplicação de tarifas de 25% sobre mercadorias brasileiras. Tem exceções previstas ali, tem uma lista específica de produtos, mas é um golpe significativo aí para a economia brasileira. É uma decisão tomada pela seção 301, que é uma investigação que o governo americano vinha fazendo para justificar novas sanções comerciais contra o país. O argumento é que há políticas e práticas do governo brasileiro que oneram, restringem, são anticoncorrenciais aos produtos americanos, ao comércio americano. E agora, então, a gente tem um tempo ali para poder fazer um questionamento dessa investigação, que foi iniciada em julho do ano passado, por determinação do presidente americano Donald Trump. Tem um prazo legal para definição, eventual aplicação de medidas corretivas, enfim, um prazo curto, aí até meados de julho, até 15 de julho. E a expectativa é que seja difícil o Brasil conseguir reverter essa tarifa de 25% sobre mercadorias brasileiras. Tem as exceções, como eu falei, alguns produtos vão permanecer isentos, principalmente produtos que tenham a ver ali para a inflação americana, então carne, fruta, café, as terras raras, né, que eles estão muito interessados, aeronaves brasileiras, enfim, alguns produtos específicos não vão entrar nessa sobretaxa, mas vai ser muito difícil o Brasil conseguir reverter essa decisão. E agora, mesmo aí você vê com o encontro que foi muito bem sucedido, considerado muito positivo entre Trump e Lula, agora recentemente, a informação é que houve uma aproximação, enfim, eles conseguiram ali conversar, mas no final a conclusão é que não vai ter, enfim, que eles consideraram que não vai ter como reverter isso e principalmente vão sofrer o etanol brasileiro, que os americanos se incomodam muito com isso, produtos da indústria, enfim, os argumentos todos aí que eles vão usar, que a gente ainda vai acompanhar os detalhes aí ao longo do dia das áreas que podem ser mais afetadas aqui no Brasil. Volto com vocês.
3: Valeu, Ju. A gente vai falar bastante ainda sobre esse tema por aqui ao longo desta terça-feira. Agora 9h16.
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6: Sinais de crescimento e de acomodação. A economia brasileira dá sinais de crescimento, mas também de acomodação da atividade econômica. De um lado, o IBCBR, indicador do Banco Central que antecipa o PIB, avançou 1,2% no trimestre, mas o cenário aponta perda de fôlego. Em março, na comparação com o mês de fevereiro, houve queda de 0,7%. Os dados do IBGE reforçam esse quadro. O volume de serviços recuou 1,2% em março. As incertezas com a guerra e o efeito restritivo dos juros elevados fazem o Brasil crescer em ritmo mais moderado, para alcançar 2,3% ao ano, segundo a previsão da Secretaria de Política Econômica. É isso, um abraço e até a próxima.
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21: 9 horas 23 minutos, não há tempo para mais nada, este trio se desfaz. Fábio França volta amanhã.
1: Para os ouvintes de São Paulo, às 5 da manhã.
21: Kalim e eu seguiremos com os ouvintes de São Paulo. Vamos ver se Megali está melhorzinho, estava sem voz hoje. Vamos ver se ele volta amanhã ou só na semana que vem. Enquanto isso, a gente conta com a sua companhia. A Rede Band News FM volta a se reunir às 11 no Band News Station. Beijo, gente. Tchau.
3: Também. Beijo, até sexta, que é amanhã. Ah, não, é quarta, mas a semana é mais curta. Beijo.
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4: 9 horas 25 minutos. Bom dia para você, sintonizado na Band News FM Belo Horizonte. Hoje é terça chuvosa aqui na capital mineira, dia 2 de junho de 2026. Seja muito bem-vindo, muito bem-vinda ao jornal Band News Minas, primeira edição. Eu sou a Maria Fernanda Sinini, tô chegando agora aqui ao meu lado, Luciana Viana. Bom dia, Lu.
5: Oi, Sini, muito bom dia para você, para todos os nossos ouvintes. Vamos juntos então, né, neste 2 de junho de 2026, com muita informação, prestação de serviço que é relevante para o nosso dia, a sua participação sempre muito bem-vinda. Bora lá então.
4: E ele, Murilo Rocha, que hoje caiu da cama mais cedo. Bom dia, Murilo.
6: Pontualíssimo. Bom dia, Sinine. Bom dia, Luciana. Bom dia. Bom dia, ouvintes da Band News.
4: E a gente sempre faz o convite a você. Está circulando por Belo Horizonte, região metropolitana. Tem denúncia, problema, opinião. Fique à vontade. Nosso WhatsApp é o 99213-8343. Esse é o nosso WhatsApp. Você manda sua mensagem de texto ou de áudio. E a gente já está ao vivo lá no YouTube, no canal Band Minas. Você nos assiste, manda sua mensagem no chat e a gente vai construindo o noticiário junto com vocês. Nove e 27 pré-candidatos à presidência da República cumprem hoje agenda em Minas Gerais. Nesta manhã, Romeu Zema e Flávio Bolsonaro participam da abertura da Mega Leite no Expo Minas, em Belo Horizonte. À tarde, o político do PL recebe uma homenagem na Câmara de BH. Na sequência, Flávio Bolsonaro marca a presença no encontro estadual da legenda do PL, onde vai lançar oficialmente a pré-candidatura ao Palácio do Planalto. Nesse evento, também será anunciado o nome de Domingo Sávio para o Senado e uma possível composição da chapa da direita do PL ao governo do estado. Até o momento, lembrando, o partido ainda não definiu candidatos para o executivo estadual.
5: Ontem, além de Zema e Flávio, Ronaldo Caiado, do PSD, também cumpriu agenda em BH. Os três participaram de um evento relacionado ao agronegócio. Em entrevista, o ex-governador de Minas disse que caberá ao Partido Novo indicar o vice na chapa de Matheus Simões ao Palácio Tiradentes.
7: O que nós temos costurado entre Partido Novo e PSD é um apoio à candidatura do governador Matheus Simões à reeleição e o nome de vice-governador será indicado pelo Partido Novo. Essa costura já está sacramentada e é o que vai prevalecer.
5: Bom, pré-candidato à presidência pelo PL, Flávio Bolsonaro, também falou no evento e voltou a defender o filme Dark Horse.
8: Não teve dinheiro público no filme, foi um investimento privado, num filme privado, para contar a história do presidente, do melhor presidente que esse Brasil já teve, Jair Messias Bolsonaro. Absolutamente nada mais a falar sobre isso, porque é você, há uma tentativa de criar uma cortina de fumaça para voltar para esse assunto, quando, na verdade, o filme triste que a gente está vendo hoje é a notícia dos Correios. Não pedi dinheiro para ninguém, né? Havia um contrato privado, um investimento privado para um filme privado.
5: Questionado sobre a possibilidade de ser vice de Romeu Zema, o pré-candidato à presidência pelo PSD, Ronaldo Caiado, desconversou.
9: O cidadão não está muito preocupado em saber quem vai ser o vice do Caiado. Ele está preocupado em saber quem é que vai tirar o faccionado da rua dele. quem é que vai dar tranquilidade para o filho dele ir para a rua e não ser sequestrado pelo narcotráfico? Essas são as discussões que nós temos que fazer. Agora, o vice ou não vice, isso aí não é um fator determinante na campanha.
5: Caiado, no entanto, defendeu a união de pré-candidatos de direita e disse ter conversado com Zema nos últimos dias.
4: E Romeu Zema tem 15 dias para se manifestar no caso em que é suspeito de calúnia contra o ministro do Supremo Tribunal Federal, Gilmar Mendes. Tayane Ribeiro traz os detalhes.
10: O ex-governador de Minas Gerais e pré-candidato à presidência, Romeu Zema, do Novo, confirma que recebeu uma notificação da Justiça devido a uma ação movida pelo ministro do STF, Gilmar Mendes. Em uma das várias publicações no Instagram relacionadas ao caso, Zema diz que tentaram lhe calar por expor fatos e que não tem medo de processo. O ex-governador foi acusado por Gilmar Mendes por calúnia após publicar nas redes sociais conteúdo associando o magistrado ao caso Master. Zema foi notificado ontem pelo STJ, o Superior Tribunal de Justiça, após o envio da denúncia contra ele pela Procuradoria-Geral da República.
5: Nove horas, 31 minutos nos outros assuntos. Policiais federais realizam hoje uma operação contra o tráfico internacional de drogas. As ações ocorrem aqui em Minas Gerais, no Espírito Santo e também no Mato Grosso do Sul. Os destaques, né, os detalhes desta operação na manchete de Paulo Xavier.
11: A quadrilha alvo dos policiais é sediada em Uberlândia, no Triângulo Mineiro, e é especializada no tráfico internacional de drogas. A operação conta com a participação de 230 policiais federais e são cumpridos 49 mandados de busca e apreensão e 25 mandados de prisão preventiva em 7 cidades mineiras, além de municípios do Espírito Santo e Mato Grosso do Sul. O grupo criminoso é suspeito de movimentar 70 milhões de reais em 5 anos. Segundo as investigações, eles utilizavam empresas de fachada para adquirir bens de luxo, como ranchos, apartamentos, cavalos de raça, embarcações e veículos. Os investigados podem responder pelos crimes de tráfico internacional de drogas, formação de organização criminosa e lavagem de dinheiro.
4: Há mais de um mês em greve, professores da Rede Municipal de Belo Horizonte voltam a se reunir hoje para discutir os rumos do movimento, fala Daniel Martins.
12: Após mais de um mês de greve, será realizada hoje uma nova assembleia dos trabalhadores da Rede Municipal de Ensino de Belo Horizonte. O encontro está marcado para acontecer às 14h na Praça da Estação. A decisão foi tomada após a categoria e representantes da prefeitura não chegarem a um acordo definitivo em reunião realizada nesta segunda-feira. A prefeitura manteve a proposta de reajuste salarial de 4,11% e informou que não haverá mudanças no índice e na estrutura de carreira, além de não prever abonos adicionais. Segundo os trabalhadores, não houve avanço em pontos como a devolução de descontos salariais e a organização do calendário de reposição das aulas. O município informou que os temas seguem em análise interna.
5: E no futebol, o Galo, hein, anuncia acordo com um zagueiro para a sequência da temporada. Quem será esse zagueiro, hein? Quem conta pra gente? Ele, Dan Abreu.
13: O Atlético chega a um acordo com o defensor Léo Duarte, de 29 anos, que estava no futebol da Turquia. Na noite dessa segunda-feira, o clube afirmou por meio das redes sociais que firmou um pré-contrato com o atleta por 3 anos e meio. A assinatura definitiva depende de exames médicos a serem realizados ainda neste mês de junho. Léo foi revelado pelo Flamengo, onde atuou em 92 partidas. Depois foi vendido ao Milan, da Itália, onde não se firmou até chegar ao futebol turco. Com a camisa do Başakşehir, o zagueiro realizou 205 jogos, com 2 gols e 5 assistências, além de apenas uma expulsão no período, que deve buscar até outros 4 jogadores para completar o grupo. A equipe também deve realizar algumas saídas nos próximos dias. Entre os cotados está o meia Igor Gomes, que recebeu interesse do Red Bull Bragantino.
4: 9h34, essas e outras notícias você confere a partir de agora aqui no Jornal Band News Minas, primeira edição. Vem com a gente, participe, 31992138343, e a gente já tá lá no YouTube, no canal Band Minas, você nos assiste e também manda lá a sua mensagem, a sua participação.
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15: Belo Horizonte e a região metropolitana segue com céu claro a parcialmente nublado, com possibilidade de pancadas de chuva. As temperaturas na capital oscilam entre 15 e 27 graus, com a umidade relativa do ar em torno de 40%. Em Minas Gerais, nas regiões da Zona da Mata e nos vales do Jequitinhonha, Mucuri e Rio Doce, o céu permanece parcialmente nublado, com possibilidade de chuva fraca. Nas demais regiões, o céu continua claro a parcialmente nublado. As temperaturas no estado variam entre 5 e 32 graus. 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

0: 9h35, tem destaque do trânsito chegando hoje com Davidson Ferreira. Bom dia para você, Davidson.
1: Oi, Sinini, bom dia para você também. Mais uma vez, bom dia, Lu. Ouvinte sintonizado aqui no Jornal Band News Minas, primeira edição dessa terça-feira. Complexo da Lagoinha, trânsito bem difícil agora no viaduto oeste em direção a Barro Preto. Tem informação de faixa bloqueada, viu, motorista? Atrapalhando a Cristiano Machado, o sentido centro desde o bairro Silveira, com trânsito impraticável. Você no volante, antes aí passando pelo Ipiranga, pode desviar, por exemplo, pela Jacuí em direção à região do Floresta. Na Avenida Antônio Carlos, trânsito difícil também, viu, em direção ao centro. Motorista, após ali o bairro Aparecida, vai lentamente até a chegada ao centro. Muito reflexo também dessa situação no viaduto oeste. Agora, no viaduto leste, ali perto, boas condições. No viaduto A, saída do centro, nenhum problema. 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
2: Pessoal, o agronegócio, um dos principais motores, né, da economia brasileira, já está no centro das articulações para as eleições deste ano, 2026. Ontem, inclusive, aqui em Minas Gerais, estado com forte, né, presença do setor, três pré-candidatos à presidência da República cumpriram a agenda e de olho em um dos segmentos mais influentes da economia e com grande peso no eleitorado mineiro. Eliseu Júnior acompanhou e conta mais.
3: Três pré-candidatos à presidência da República cumpriram a agenda em um evento do agronegócio nesta segunda-feira, em Belo Horizonte. O senador Flávio Bolsonaro, do PL, foi o primeiro a subir ao palco. Em seguida, participaram os ex-governadores de Minas Gerais, Romeu Zema, do Novo, e de Goiás, Ronaldo Caiado, do PSD. Nesta segunda-feira, a Polícia Civil de São Paulo realizou uma operação que apura se houve uso indireto de dinheiro público na produção do filme Dark Horse, que conta a história de Jair Bolsonaro. Questionado sobre a possibilidade de recursos públicos terem sido utilizados na produção do filme do pai, o senador Flávio Bolsonaro negou qualquer investimento estatal e levantou a hipótese de estar sendo alvo de perseguição política.
4: Não teve dinheiro público no filme, foi um investimento privado, num filme privado, tá? Então não tenho absolutamente nada mais a falar sobre isso, porque é você, há uma tentativa de criar uma cortina de fumaça para voltar para esse assunto. Eu só espero que não seja uma perseguição estatal para, enfim, influenciar nas eleições.
3: Perguntado se havia precipitado ao fazer duras críticas a Flávio Bolsonaro, Zema evitou comentar o assunto e defendeu a união da direita contra o PT. O ex-governador mineiro também voltou a criticar o STF.
5: Contratos milionários, uso de jatinhos, isso precisa ser investigado. O brasileiro vai dar uma resposta correta. Nós vamos ter um Senado com mais coragem, que vai propor investigação e impeachment a alguns ministros cuja permanência no cargo, a meu ver, é insustentável.
3: Já Caiado deixou em aberto a possibilidade de compor uma chapa de terceira via com Zema. O ex-governador também defendeu que facções criminosas sejam classificadas como organizações terroristas e criticou ainda o PT.
6: Por que que hoje as facções criminosas crescem no Brasil? Porque existe uma convivência do governo, do PT, com as facções. Vocês têm que ver como as facções invadiram o México. Eles ganham as eleições, eles ocupam as prefeituras, ocupam os poderes, eles vão dentro do sistema democrático e daí a pouco você não tem a quem recorrer. Esse é o modelo que está sendo aplicado no Brasil.
3: No cenário estadual, novos nomes podem surgir na disputa pelo governo de Minas, já que a visita de Flávio Bolsonaro ao estado pode influenciar os rumos que o PL pretende seguir na eleição mineira. Enquanto isso, Zema afirmou que o PSD e o Novo deverão caminhar juntos na candidatura de Matheus Simões ao governo estadual.
5: O que nós temos costurado entre Partido Novo e PSD é um apoio à candidatura do governador Matheus Simões à reeleição e o nome de vice-governador será indicado pelo Partido Novo. Essa postura já está sacramentada e é o que vai prevalecer.
3: Nesta terça-feira, os pré-candidatos voltam a percorrer o estado. Minas Gerais é considerado um dos principais colégios eleitorais do país e um bom desempenho no estado pode ter peso significativo na corrida pelos votos.
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0: São 9 horas 42 minutos. A gente recebe ao vivo aqui nos estúdios da Rádio Band News FM Belo Horizonte a ministra das Mulheres, Márcia Lopes, que hoje cumpre a agenda aqui em Minas Gerais. Ministra, bom dia, bem-vinda, obrigada por nos receber aqui de manhã.
1: Bom dia, Maria Fernanda, todos os ouvintes da Rádio Band News, a equipe aqui, é um prazer, viu, estar aqui.
0: Ministra, a senhora hoje cumpre uma agenda aqui em Belo Horizonte. Eu queria que a senhora contasse para a gente quais são as ações que o Ministério das Mulheres vai realizar na capital mineira nesta terça.
1: Bem, eu tenho um encontro com parlamentares na Assembleia Legislativa, com gestores também aqui do Estado. Depois eu vou fazer uma visita técnica à Casa da Mulher Brasileira, onde está quase pronta, esperamos inaugurar ainda este ano, lá no bairro União. E depois eu vou para a Praça 7 de Setembro, que eu aproveito convidar todas as pessoas que queiram conhecer essa experiência, que é muito importante. É uma metodologia de atendimento às mulheres, aos homens, em locais públicos de grande concentração. Então, a nossa tenda Lilás. E vou me encontrar com outros grupos, enfim, estou fazendo aqui uma agenda extensa. A nossa tenda Lilás estava em Contagem até ontem. É muito importante a gente andar o país, porque nós temos que conversar com o povo.
0: Eu queria só que a senhora explicasse um pouquinho do funcionamento dessa tenda. É um local de escuta? Como que funciona? O que, que a mulher, o homem, solicita nessa tenda? Qual o tipo de atendimento?
1: Bem, na verdade, a tenda ela é uma metodologia mesmo de trabalho de comunicação, né, e de mobilização das pessoas, porque nós temos uma equipe de quem coordena esse trabalho, de assistente social, de psicólogo, de educadores, que levam o nosso material. Nós temos um lenço que chame Não Passe Pano para a Violência, Ligue 180. Então é um momento de fazer a divulgação, de trazer um processo de conscientização de homens e mulheres em relação à questão da violência, principalmente. E tem dado muito certo. A tenda permanece, ela prepara o local, o espaço, o bairro, o território. Ela tem andado o país mesmo, né? De Oiapoque ao Chuí, em todos os lugares, quando as pessoas demandam, inclusive, essa tenda, para se comunicar, para falar, para escutar. E a nossa experiência tem sido muito positiva. Às vezes, no primeiro dia que a gente chega numa rodoviária, no campo de futebol, na porta de uma igreja, de um show, as pessoas primeiro reagem, às vezes, com desconfiança. Quem são essas pessoas? Né? Todo mundo vestido de lilás, como você, que está muito bonita. Com o nosso material. E a priori, às vezes, as pessoas não sabem bem, né? As pessoas andam muito desconfiadas. E aí, depois, já no segundo dia, como aconteceu lá na rodoviária de Brasília, onde passam 700 mil pessoas, os motoristas já estavam com os lenços na testa. E no terceiro dia, pediram para não sair, porque a equipe tinha dado segurança, tinha trazido um clima bom, as mulheres da periferia começaram a vir, porque elas estavam sendo orientadas, se sentindo acolhidas, se sentindo mais segura, com informações importantes. Então, a tenda, sem dúvida, é um serviço público de muita qualidade, né? Nós temos aí uma mineira, a Kênia Figueiredo, que é professora da UNB, mas tem se dedicado à comunicação e trabalha conosco agora, ela que coordena a tenda Lilás, dentro, né, da assessoria de participação social. E não existe forma de mudar a cultura sem a gente levar informação, sem a gente assegurar para as mulheres e para os homens também, não é? Mas para as mulheres que elas estarão seguras se elas se sentirem acolhidas, orientadas, encaminhadas. Então, a tenda Lilás cumpre muito esse papel.
2: Ministra, mais uma vez, agradecendo a senhora pela sua presença aqui nos estúdios da Band News. Eu estou vendo aqui em cima do lado da senhora um panfleto Violência contra a Mulher é Crime. E a gente está vivendo essa epidemia de violência contra a mulher, não é um fenômeno recente, mas tem ganhado muita divulgação aqui em Belo Horizonte. Não sei se a senhora acompanhou, a gente teve um caso terrível na semana passada, onde uma mulher foi jogada de um despenhadeiro pelo seu ex-companheiro. O que de medidas efetivas o Ministério tem pensado, inclusive eu acredito que junto com o Ministério da Justiça, por exemplo, e outras áreas do governo federal para tentar reduzir ou então pelo menos que sejam cumpridas as, né, as medidas contra esses agressores. Que a gente vê muitos casos, por exemplo, que há aplicação da Lei Maria da Penha, o agressor está com a tornozeleira, mas isso não impede que o crime ocorra. É, como é que a senhora tem visto e pensado essa situação como estando à frente da pasta?
1: Bem, primeiro que a questão da violência contra as mulheres é uma questão planetária, mundial. Em todos os eventos que eu tenho ido, eu não encontrei nenhum país que tenha dito aqui não tem violência, né? E no Brasil, nós temos trabalhado com muitas possibilidades, com todos os aspectos dessa violência. Primeiro, que quando se estimula o uso de arma, quando autoridades desprezam as mulheres, desvalorizam, ofendem, humilham as mulheres, reproduzem essa cultura, vamos dizer assim, eu acho até ruim falar cultura, porque a cultura deveria ser algo sempre muito positivo, né? Mas, enfim, quando se estabeleceu que o homem não chora, que o homem tem que ter poder, que é o homem que manda mesmo, que o homem é que determina se a mulher sai para trabalhar, se ela sai para estudar ou não. Isso eram em gerações da minha avó, da minha mãe, mas continua até hoje, infelizmente. Então, nós temos uma grande responsabilidade que é da sociedade. Nenhum governo sozinho vai dar conta disso. Nem o governo federal, estadual, municipal. E o nosso ministério, nós temos em todas as três secretarias essa perspectiva, uma secretaria específica para enfrentamento da violência, que cuida exatamente dos protocolos, dos pactos, que tem a Casa da Mulher Brasileira como um serviço importantíssimo, que hoje eu vou fazer a visita à Casa da Mulher Brasileira, pretendemos inaugurar ainda este ano aqui no bairro União. Temos uma lá pela insistência da prefeita de Juiz de Fora, da Margarida Salomão, teremos uma casa já iniciando a construção. E a Almenara, que é no norte, né, de Minas, também tem demandado e a gente vai também assegurar a construção dessa Casa da Mulher Brasileira, que integra todos os serviços, para que as mulheres cheguem, sejam acolhidas, orientadas, e ali tem delegacia, tem Patrulha Maria da Penha, tem defensoria, tem Ministério Público, tem toda... né, a todos os serviços necessários.
0: Só para tirar uma dúvida, em um único lugar, a mulher lugar vai ter acesso
1: exatamente
0: a, enfim, todos os serviços.
1: Entendi. Isso. Nós temos na capital, é sempre uma casa do maior porte, que está em torno de 19 milhões, a construção e o equipamento dessa casa, com 3.600 metros, e temos casas menores de 1.800 metros, que custa metade, 10 milhões. E eu te respondendo mais especificamente, o que aconteceu agora no governo do presidente Lula tem sido muito importante, porque ele está liderando, ele chamou o pacto contra o feminicídio entre os três poderes, e que o estado de Minas pode reproduzir e cada município também. Então, nós fizemos um primeiro encontro do legislativo, do judiciário e do executivo, para a gente analisar o que cada um tem como papel, como atribuição, o que existe, está funcionando bem, o que falta. Como você disse, né? Tem uma nova lei das tornozeleiras que o presidente Lula sancionou há uns dias atrás, que facilita a colocação das tornozeleiras, que antes demandava de medida judicial, era uma decisão maior. Agora não, agora facilitou. Quando num dado município que não tem o juiz ali, mas tem o delegado, onde a mulher for identificar o agressor, imediatamente ele coloca a tornozeleira. E também os relógios digitais para as mulheres que podem saber aonde os agressores estão. Há inúmeras, por exemplo, a operação do Ministério da Justiça, que prendeu há 2 meses atrás mais de 6 mil homens que estavam com mandado de busca e apreensão. E homens que estavam há 20 anos sendo procurados. E aí, por uma ação coordenada de todos esses poderes, pela participação da Polícia Federal, das polícias militares, civis, nós conseguimos isso. E é muito importante, medidas de repressão, criamos um centro de monitoramento pelo Ministério da Justiça, o Ministério também, né, o sistema judiciário também está cobrando que o protocolo de gênero seja utilizado pelos magistrados. E eu dou exemplo do que aconteceu aqui em Minas Gerais. Se aquele desembargador que inocentou o homem de 35 anos, que vivia com uma criança de 12, estivesse, se ele tivesse cumprido o protocolo de gênero, isso não teria acontecido. E aí, como ele tomou essa decisão, julgou assim, né, de uma forma absolutamente contra a lei, ele acabou, obviamente, tendo que rever, tendo que recuar, cumprindo o protocolo de gênero. Então, também o sistema de justiça, ministro Edson Fachin, está também desencadeando processos importantíssimos de regulamentação. Nós precisamos de muito mais delegacias especializadas, nós precisamos que funcione durante finais de semana, feriados, nós precisamos de leis, né, cada vez melhores e que impactem na vida das mulheres. Agora, o Senado aprovou e a Câmara, esperamos que também aprove, já faço um apelo aqui para todas as deputadas e deputados federais aprovarem, que é a lei que criminaliza a misoginia, porque isso tem um rebatimento fundamental. Quer dizer, os homens, meninos e homens, não vão poder, inclusive, alimentar o discurso de ódio tão veiculado na internet, que é um outro campo que o presidente também sancionou um decreto regulamentando a violência digital, que é terrível. E queremos inteligência artificial e todas as plataformas para melhorar a vida da população e não para fazer o que está acontecendo com Red Pill, machosfera. É insustentável, né, a gente continuar nesse ritmo. E é tudo isso, é o conjunto dessas ações, dessa naturalização da vida das mulheres. As mulheres são mortas por serem mulheres. Não é possível que isso continue acontecendo. Infelizmente, Minas Gerais é o segundo estado do Brasil em feminicídio. Nós tivemos aí, o ano passado, 176 feminicídios. Este ano já temos 49 até março. Então, se isso permanecer nessa média, nós vamos superar. Isso não pode acontecer. Por isso, também o nosso apelo aqui em Minas, que não tem ainda uma secretaria estadual de política para as mulheres, que se implante essa secretaria também no município de BH e nos 853 municípios aqui do estado, porque as mulheres, a política para as mulheres, ela é intersetorial, mas nós temos que ter um lugar, um espaço de gestão, de articulação, de mobilização. Por isso nós estamos incentivando esses órgãos gestores para a política de mulheres.
3: Bom, para quem está chegando agora à Band News FM, estamos conversando com a ministra das Mulheres, Márcia Lopes. A senhora citou os 853 municípios mineiros, né? Mas de que forma as políticas públicas podem chegar àquela mulher lá na área rural, né? Aquela mulher em situação de vulnerabilidade? Como essa política pública de proteção à mulher chegar a esses rincões, né, ministra?
1: Isso mesmo. É por isso que eu disse, ela é intersetorial. Então, tudo que, quando o presidente Lula me convidou ano passado, em maio, para assumir o ministério, ele me dizia isso. Você não pode se cansar de subir e descer a esplanada, por quê?
3: É um desafio grande.
1: Porque é a saúde que tem que chegar. É a saúde, é a educação, é a cultura, é a assistência social. E nós temos em todos os municípios, felizmente, e expandindo a partir de 2023, as unidades básicas de saúde, as escolas, os CRAS, os CREAS, os centros de referência. Então, nós temos que expandir essa rede de proteção. Esse é um dos objetivos do Pacto dos Três Poderes, fortalecer a rede de atendimento. Nós temos que ter aumento das delegacias especializadas, implantação, isso requer recursos, isso requer vontade política.
3: Temos esses recursos?
1: Isso, temos e já tem ampliado. Por exemplo, para a Casa da Mulher Brasileira, o governo passado investiu 47 milhões. Nós já investimos 330 milhões. Então, isso tem acontecido. Nós temos meninas num programa Asas para o Futuro, que estão 1.400 recebendo bolsa, nós vamos passar para 5.000. Nós estamos implantando uma cuidoteca em cada universidade federal, estadual, municipal, institutos federais, para que as mulheres possam estudar à noite. Nós estamos ampliando programas e projetos cada vez mais de autonomia econômica. Queremos as mulheres na economia solidária, no trabalho formal, lutando muito pela igualdade salarial. Nós ainda temos, no quinto relatório apontado pelo Ministério do Trabalho, 21,3%, as mulheres ganham 21,3% a menos do que os homens fazendo a mesma função. Isso não podemos admitir. E uma outra questão, eu não tenho dúvida disso, se cada prefeito e prefeita desse estado de Minas disser todos os dias, aqui nesta cidade nós não vamos tolerar a violência contra as mulheres, isso muda. Se a Câmara de Vereadores fizer isso, isso muda. Eu estou vindo de Sergipe, inauguramos a 13ª Casa da Mulher Brasileira lá, e fui até São Cristóvão, que é um município muito menor, onde o prefeito lançou o pacto contra o feminicídio. É, Niterói, por exemplo, no Rio de Janeiro, está há mais de um ano sem feminicídio. Por quê? Quando há investimento, quando há consciência e compromisso do prefeito, dos vereadores, eu sempre pergunto, quantos vereadores são aqui? Com quem dá para contar? Infelizmente, as pessoas dizem, às vezes, de 25 vereadores, dá para contar com 3, com 4, com 5, porque os outros não se comovem, não assumem essa luta. Como a gente vê acontecendo na Câmara Federal, não é? Deputados que humilham todos os dias as 91 deputadas federais, de todos os partidos, inclusive. E as mulheres, elas são guerreiras, são comprometidas, são trabalhadoras. Então eu tenho dito que esse ano tem eleição e nós não podemos votar em homens que sejam agressores, em homens que humilhem as mulheres, em homens que não querem enxergar essa situação tão dramática. O que tem acontecido aqui em Minas Gerais, com um indicador muito grande, né, de feminicídios e de estupros também. Nós temos índices de estupros inadmissíveis, quase 30 por dia, e estupros de mulheres e de vulneráveis, de crianças e adolescentes. E lá na Câmara estão querendo, agora no Senado, esperamos que não, sustar uma resolução do Conanda, que acolhe, que protege as meninas que sofrem abuso sexual e que tem o direito de fazer um aborto legal. É o que está na lei, ninguém quer mudar a lei. Enfim, então são cabeças, são mentalidades ainda muito atrasadas, machistas e misóginas. E é contra isso que nós temos que lutar. E felizmente o presidente Lula, o nosso governo, desde sempre lutou muito por isso, né? Pelo direito das mulheres. Uma outra iniciativa importantíssima, o Ministério da Educação assinou conosco um protocolo que, a partir de agora, em todas as escolas de ensino básico, as crianças e adolescentes terão conteúdos curriculares sobre o direito das mulheres e sobre as violências das mulheres. Porque, eu tenho dito, nenhum bebê, nenhuma criança nasce agressora ou agressor, nenhum menino nasce agressor. Isso faz parte de um processo de hábitos, costumes, cultura, né, que foi a educação, claro, que foi dizendo, né, que o homem pode ser machista, que o homem pode, como diz um dia a ministra Carmen Lúcia, disse que quando os agressores chegam perto do juiz para receber a pena, eles dizem assim, doutor, matar na rua é crime, mas dentro da minha casa? Ou seja, né, a privatização... É o poder.
3: E é onde a violência mais acontece. Dono.
1: Claro,
3: no íntimo, né?
1: É no íntimo, é no seio das casas, das pessoas, das famílias. Então, há uma longa caminhada, uma longa trajetória. Eu quero, inclusive, agradecer a oportunidade de estar aqui. Porque eu assim, sempre na minha vida profissional, como assistente social, professora aposentada da Universidade Estadual de Londrina, que eu sou de lá, eu sempre valorizei muito a mídia, a imprensa, e são vocês que podem contribuir muito. Eu já vi ali que tem um programa esportivo, já deixei um kit para aqui, porque o esporte mexe muito com os homens. Então nós temos feito campanhas nos estádios de futebol. Se cada time que entrar em campo disser protejam as mulheres, Ligue 180, como nós temos aqui, né, a nossa cartilha do Ligue 180... Isso também muda. Então, uma série de iniciativas. O Ministério da Justiça fez um guia para mulheres que viajam sozinhas. Olha que legal. Quer dizer, isso é importantíssimo, porque as mulheres que viajam sozinhas também se sentem julgadas, se sentem olhadas diferente.
3: Uma mulher que assenta num bar, Belo Horizonte é a capital dos botecos, uma mulher que assenta num bar sozinha
1: já é
3: julgada
1: de uma forma
3: exatamente
1: diferente. Então, enfim, né, felizmente o nosso governo, todos os 38 ministérios, todos os bancos públicos, todos os órgãos públicos, BNDES agora fazendo um edital maravilhoso de 80 milhões para as mulheres empreendedoras. Então nós investimos na emancipação das mulheres, na autonomia econômica, na política de cuidados e investimos na prevenção e atenção das mulheres em situação de violência.
0: Ministra, quero te agradecer imensamente pela entrevista. Tem um monte de assunto aqui para a gente conversar. Espero que a senhora volte. Eu fico, como mãe, como mulher, muito encantada assim, com o esforço de mulheres que estão aí na política também, tentando de alguma forma reverter os números que são assustadores. É uma epidemia mesmo que estamos vivendo, ministra. Escala 6x1, enfim, tem muito assunto.
1: Ah, que ótimo, agora sim. Acho que isso vai mudar muito a vida das mulheres, né? Porque as mulheres terão tempo para si, para se cuidar, para curtir seus filhos. Inclusive, isso vai incidir na economia local, porque ela vai poder ir para um parque, ir para um circo, ir para um cinema, né? Enfim, é isso que a gente quer que as mulheres façam, que elas vivam. Nós queremos as mulheres vivas e que elas vivam na plenitude as suas vidas.
0: Ministra, muito obrigada.
1: Eu que agradeço.
0: Boa agenda aqui em Belo Horizonte. Boa.
1: Muito obrigada.
0: Coma pão de queijo. Aproveite a
1: maravilha.
0: Nossa culinária.
1: Exatamente.
0: Também.
1: Ah, eu gosto muito.
0: Muitas
1: trabalhei
0: mulheres, inclusive.
1: Patrus Anania, 5 anos, né? E a gente tinha uma equipe, um time de primeira aqui de Minas Gerais, no Ministério, e hoje também. Então, eu gosto muito daqui, viu?
0: Que bom. Bem-vinda.
1: Boa estada, então.
0: Obrigada.
1: Um grande abraço.
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10: O universo não trabalha para quem espera, trabalha para quem acredita. O que você busca também está te buscando. Quando a intenção é pura, o caminho se abre. Mas acreditar, meu irmão, não é apenas desejar. É alinhar pensamento, atitude e coragem. É agir mesmo quando não há garantias. É dar passos firmes, mesmo diante da incerteza. O universo responde ao movimento, meu querido. Responde à disposição sincera de sair do lugar e fazer a própria parte. Saia da inércia. Fé sem ação é só expectativa. Fé com atitude se transforma em caminho. Aquilo que buscamos também nos encontra quando estamos prontos para receber. E preparo não é perfeição, é consciência. É entender o próprio valor, abandonar velhos padrões e abrir espaço interno para o novo? Muitas vezes, o que parece demora é apenas a vida organizando dentro de nós o que precisa para estar em ordem antes da chegada daquilo que você deseja. A intenção pura tem uma força silenciosa, mas também poderosa. Ela não precisa de alarde, nem de aprovação externa. Quando o querer nasce de um lugar honesto, sem máscaras ou interesses distorcidos, as coisas começam a fluir com mais naturalidade. Não sem desafios, viu? Mas com sentido, e isso faz toda a diferença. No fim, meu querido, não se trata apenas de conquistar algo, mas de se tornar alguém capaz de sustentar o que deseja. Porque o caminho não se abre só para nos levar a um destino, mas para nos transformar durante a travessia. E é nessa transformação que percebemos que não era só sobre chegar, era sobre quem nos tornamos ao acreditar e seguir. Fui claro? É isso aí, meus queridos. Falou legal. Bye, bye.
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No anel rodoviário, trânsito difícil no sentido Vitória neste momento, desde o Madre Gertrudes até o antigo aeroporto Carlos Prates. Nesse trecho aí perto da Praça São Vicente, duas situações deixando o trânsito difícil. Um carro teve problema em uma das rodas e pouco adiante um ônibus parou ao lado do antigo aeroporto. Na faixa da direita, ainda há impactos e a dica para o motorista é ficar na marginal. Sentido Rio, pontos lentos também, no estreitamento do São Francisco, na chegada a Pedro II, onde um caminhão teve pane mais cedo, e na subida entre os bairros Betânia e Olhos d'Água. Tem informação de ocorrência no Olhos d'Água, então, se possível, o motorista evite essa região, desviando aí por dentro do Betânia e Buritis. 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

0: Agora são 10 horas, 9 minutos, a gente gira a nossa reportagem. Daniel Martins acompanhando mais um dia do Congresso Luso-Brasileiro de Auditores Fiscais. É um congresso internacional sobre reforma tributária que reúne auditores fiscais, economistas, parlamentares, especialistas tributários de diversos países para discutir mudanças, importantes mudanças no sistema de impostos brasileiro. Daniel, bom dia para você. Tô vendo que você já tem um convidado. Por favor, nos apresente suas informações, Dan.
1: Exatamente, Senine. Muito bom dia. Bom dia, Lum. Bom dia aos nossos ouvintes, né? Estamos aqui no segundo dia do Congresso Luso-Brasileiro de Auditores Fiscais aqui em Belo Horizonte. E para poder falar um pouquinho sobre esse segundo dia, já que ele, que está aqui do meu lado, o presidente do Cintifisco, Marco Túlio da Silva, vai ser um dos palestrantes, vai ter uma palestra daqui a pouquinho, às 10h40, para falar sobre a tributação sustentável e economia verde. Marco Túlio, muito obrigado por falar com a Band News. Minha primeira pergunta é em relação ao tema, né, da sua palestra. Quando a gente pensa em tributação, quando a gente pensa em auditoria, acho que o meio ambiente, né, a sustentabilidade, não é a primeira coisa que vem à mente. Conta um pouquinho para a gente sobre essa palestra e sobre a relação desses temas. Bom dia.
2: Bom dia. É um prazer, essa oportunidade de abordar esse tema. O Congresso hoje, ele iniciou o dia falando de mudanças de paradigma. E na mudança de paradigma, um ponto abordado foi o tema da administração tributária 3.0. Um novo modelo, um novo paradigma de administração tributária, e nesse paradigma é muito abordado um tripé da tecnologia, das pessoas e dos processos. E o que isso tem a ver com a economia verde? Porque a economia verde e a tributação diz respeito também à mudança de paradigma. A questão ambiental hoje, ela afeta o mundo e Minas Gerais recentemente, inclusive, vivenciou isso na Zona da Mata, com uma série de efeitos das questões ambientais. Estudos mostram que 1% de aquecimento global gera, do ponto de vista de efeitos de gases de efeito estufa, um impacto no PIB da ordem de 12%, e isso é mais do que os reflexos da pandemia, por exemplo, e a tributação verde, ela contribui nisso, no sentido de incentivar práticas de energia sustentável, de veículos mais modernos para diminuir as emissões de carbono, e também por meio de uma tributação que onere aqueles processos, aquelas práticas que trazem esse efeito de externalidade negativa, de forma que haja uma mudança de paradigma com relação a isso.
1: Entendi. E por meio dessa tributação, né, e da auditoria fiscal, há como fiscalizar esse trabalho?
2: Sim. O primeiro ponto é o ponto que também é um papel do auditor, que é se trabalhar as políticas tributárias, criar os critérios, criar as normas e definir, né, esses parâmetros que vão, de um lado, incentivar as boas práticas e, do outro lado, desestimular as práticas que contribuem para as externalidades negativas. Uma vez definidas essas normas, cabe ao auditor cumprir o que se chama de juízo de conformidade, que é fiscalizar para que as operações e os processos estejam em conformidade com essas normas postas e para que a gente possa

0: possa, de fato, construir, né, um futuro melhor do ponto de vista ambiental.
1: Entendi. E hoje muito vai se falar também aqui sobre a tecnologia, né? Como que ela se interliga em toda essa situação para tratar sobre o meio ambiente por meio da auditoria fiscal?
0: A questão da tecnologia, um dos principais aspectos diz respeito a, primeiro, aos bancos de dados e às integrações de processo. Através da tecnologia, você consegue, desde fazer monitoramento por meio de geoprocessamento e controle de satélites para identificar bem próximo do tempo real as situações que precisam de uma intervenção, como permite, através da integração de bancos de dados dos diversos órgãos de controle, fazer uma intervenção que inibe a concorrência desleal e que traduza para o Estado e para a sociedade uma convergência para um comportamento mais correto.
1: Maravilha. Bom, Sinine, a gente tem que liberar o Marco Túlio aqui para poder passar todo esse conhecimento para todo mundo que vai estar na palestra dele. E ao longo do dia, ainda vai acontecer hoje até 6h30 da noite o congresso, e ainda vão ser discutidos temas como a transformação digital, uso de tecnologia e a inteligência fiscal. E, claro, todos os detalhes a gente traz aqui ao longo da programação na Rádio Band News.
2: Obrigada, Dan. Bom trabalho para você.
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0: 10:16, Kênio Pereira conosco, ao vivo aqui nos estúdios. Bom dia para você, Kênio.
1: Bom dia, Maria Fernanda, Luciana e ouvintes da Rádio Band News.
0: Kênio, que traz pra gente aqui um seminário, não é isso, Kênio, que você vai participar? Eu queria que você contasse um pouquinho desse seminário, qual que é o tema central, a importância, né, de debater assuntos relacionados à vida em condomínio, Kênio.
1: Eu fico muito contente, fui convidado pelo Conselho Regional de Administração, né, para participar desse seminário. Vai ser dia 9 de junho agora, lá na FUMEC. As inscrições são gratuitas, então qualquer pessoa, síndico, condômino, né, advogado, administrador de empresas, né, é convidado, e é só fazer inscrição no site cramg.org.br. Então, o seminário é aberto ao público, vamos trocar ideias em relação a questões condominiais, a questão da conta pool, que é muito grave, que está acontecendo no mercado aí. Segurança jurídica, a responsabilidade do síndico, né, como escolher um síndico, como conduzir o condomínio, porque é fundamental haver uma certa organização, né, porque os condomínios hoje são empresas, né, então tem condomínios com 1.000 apartamentos, 1.000 unidades, então exige realmente um conhecimento melhor de quem irá conduzir a gestão. Então, as inscrições são abertas ao público, só entrar lá no site da www.cramg.org.br, dia 9 de junho, na FUMEC. Aguardo vocês lá para a gente trocar ideia.
2: Tá. Agora, em relação a essa questão, né, da conta pool, qual que é o maior desafio, hein?
1: O maior desafio realmente é o seguinte: é uma conta obscura, né? O que é a conta pool? É uma empresa que administra condomínio. Cada condomínio, cada pessoa tem uma conta bancária, né? Uma conta específica. Você tem seu extrato, você faz a conciliação de entrada e receita, né? Receita e gastos, né, na conta bancária. Quando é a conta pool, essa empresa ela reúne lá 100, 200, 400 mil condomínios numa conta única, que logicamente impossibilita que os condôminos, né, e os conselheiros venham a checar as receitas que entram no condomínio, porque não existe a conta bancária do condomínio. Então, realmente, eu acho um risco muito grande. Eu desaconselho os condomínios, né, a contratar empresas que trabalham com conta pool, porque isso gera uma insegurança jurídica e uma insegurança contábil. Inclusive, o seminário vai tratar sobre esse assunto também, de forma a aumentar a segurança financeira dos condomínios. Então, tem milhares de empresas que administram sem utilizar a conta pool. Eu acho mais aconselhável no caso aí.
2: Agora, o morador, ele tem direito, né? O morador tem direito a acessar esses extratos bancários ou os extratos bancários ou não, Kenny? Como é que funciona isso, hein?
1: Na prática, o que eu vejo no dia a dia, né? Eu advogo essa área tem décadas. Então, tem empresas sérias, em síndicos muito corretos, a grande maioria, mas tem situação, Luciano, que acontece em empresas que tratam aquela contabilidade do condomínio como se fosse do síndico. O síndico é o mero gestor, né? Ele está naquela função provisoriamente. As contas são dos condôminos, a conta é do condomínio. Então, todo mundo tem direito a tirar dúvida, a solicitar uma cópia do documento. Então, essa postura dessas empresas que administram o condomínio, em especial quando tem conta pool, de sonegar informação, de travar qualquer dado para os condôminos, isso consiste num abuso, numa irregularidade, e, logicamente, quem deve não teme, né? Quando a pessoa esconde, que tem alguma coisa que preocupa.
2: Por falar em esconder-se, uma administradora pode se recusar a apresentar documentos alegando que depende da autorização do síndico? Como proceder?
1: Eu vejo no dia a dia, né? Quer dizer, eu sou condômino, eu pago pelas contas. Então, ali tem um condomínio, tem 10 proprietários, cada um tem 10% do condomínio. Então, tipo uma sociedade. O sócio não ter acesso à documentação, então essa empresa, quando ela age assim, ela age de maneira suspeita, ela age de maneira abusiva. Então, uma coisa é ter organização, outra coisa é trabalhar de maneira a impedir o acesso aos dados. Isso não é aceitável. Então, cabe aos condôminos procurar empresas que trabalham de maneira mais transparente, né, de maneira mais confiável, de forma a evitar dúvida. Então, a conta pool realmente acho um risco muito grande para o mercado.
0: Agora, Kênio, tem uma pergunta. Olha, sou um inquilino, pedi para o síndico colocar o boleto do condomínio no meu nome, mas ele se recusou, disse que esse boleto tem que ficar no nome do proprietário, mas quem paga é o inquilino. E aí, isso é correto?
1: É correto, sim, Sinine, que nem o IPTU. Né? O IPTU é da propriedade, do imóvel. Então, o inquilino paga o IPTU porque a lei do inquilinato permite que transfira para o inquilino IPTU, como acontece também com a taxa de condomínio. A taxa, a cota condominial é próprio terreno. O que é isso? O próprio imóvel. Então, aquela cota é paga pelo proprietário. Quando ele aluga, o inquilino passa a pagar. Mas a obrigação legal é do proprietário. E vê um dado interessante, quando o inquilino, né, está ocupando um apartamento e deixa de pagar a cota condominial, o condomínio tem que entrar com a ação de cobrança contra o proprietário, não é contra o inquilino. Então, perante o condomínio, a obrigação é do proprietário. Então, se o inquilino não paga a cota condominial, né, o síndico, o condomínio vai entrar com a ação contra o locador, contra o proprietário. Agora, o locador, quando o inquilino não paga, vai entrar com a ação contra o inquilino, o locador. Mas, perante o condomínio, o síndico age corretamente e não coloca o nome do inquilino na cota condominial, no boleto.
2: Ô Kenny, o maior patrimônio de um condomínio hoje, hein, é o prédio ou é a transparência na gestão?
1: Acho que é tudo, né? Porque realmente o condomínio tem um patrimônio, não tem dúvida. Né? Agora, tem um detalhe. A transparência, ela é fundamental para a convivência da coletividade. Se não houver uma postura, né, de segurança, de boa-fé no condomínio, dificulta a convivência. A harmonia, ela existe em função da colaboração. Então, temos que ter síndicos, né, que agem de maneira segura, de maneira colocar assim, colaborativa, e de forma a aumentar a tranquilidade do prédio. Né? Aquele síndico que cria problema, aquele síndico que persegue o vizinho porque está sendo questionado, isso realmente tem que ser repudiado. E vejo no dia a dia o crescimento dos síndicos profissionais. Né? No Brasil são mais de 500 mil síndicos no Brasil. Então é necessário que haja um treinamento, uma orientação de maneira a gerir o condomínio de forma mais ordeira, evitando conflitos.
0: Agora, quem tem um ouvinte participando, Alceu, dizendo, olha, no sábado, domingo, quando as pessoas geralmente têm mais tempo para arrumar casa, às vezes quer colocar uma prateleira, um quadro, usa um prego, um martelinho ali, uma furadeira. Isso é considerado incômodo para a lei do silêncio? É uma obra?
1: Na prática, gente, é o seguinte, se você tem a semana toda, o dia útil todo, segunda a sexta, para bater martelo e tudo mais. Então, se você vai fazer furadeira, usar furadeira, né, final de semana, é bom evitar. Mas, logicamente, se a pessoa bater um prego lá durante 10 minutos, isso não vai afetar muita coisa. Mas a pessoa fazer obra, né, instalar marcenaria.
0: É o bom senso, né?
1: O bom senso, né? É questão que a pessoa, sábado, domingo, está se cansando. Agora, fazer um apelo aqui, aproveitando a rádio, né? E que nem a Praça da Liberdade, né, o pessoal faz eventos lá maravilhosos, tudo. Mas o pessoal coloca lá som de 10 da manhã a 10 da noite, em 70, 80 decibéis, durante 12 horas seguidas, não é razoável. Então, é um apelo que eu faço para a prefeitura, né? Que se permita eventos, que são muito bem-vindos, mas que colocar o som no último grau, durante 12 horas seguidas, nenhum morador suporta isso também. Então, tem que ter, como você falou, bom senso, né? Então, e não ser chato. A pessoa bateu um prego, ele colocou um quadro ali de 5 minutos, a gente tem que tolerar. Agora, a pessoa instalar um móvel, uma marcenaria, final de semana no apartamento, não é razoável.
0: Kenny, obrigada. Seus contatos, por favor.
1: Ok, gente, um abraço para todos. Qualquer dúvida, pode enviar para contato@kennypereiraadvogados.com.br. Repetindo, contato@kennypereiraadvogados.com.br ou então pelo WhatsApp 31 97 139 1474.
0: Valeu, Kenny. Obrigada. Boa terça para você.
1: Um abraço para todos. Tudo de bom.
0: Até.
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3: Na rodovia Fernão Dias, trânsito melhorando na passagem pelo Riacho das Pedras em Contagem, sentido São Paulo. Mais cedo nós contamos aqui na Band News sobre um engavetamento, envolveu vários veículos de passeio e um pesado ali perto de um hipermercado, no quilômetro 481. Fila já bem pequena, compensa insistir. Motorista, claro, com muita cautela. Na mão contrária, sentido Belo Horizonte, rodovia Fernão Dias, com boas condições aqui na região metropolitana. No contorno de Betim, manhã de trânsito livre também, nos dois sentidos. 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
2: Horas 29 minutos, 10h29. Pessoal, mais friozinho, né? Nesta manhã, aquela chuva que atingiu ontem Belo Horizonte, cidades aqui da região metropolitana, em Nova Lima, inclusive. Muita gente postou vídeos, né, nas redes sociais, inclusive Everton Guimarães, morador da cidade. Olha lá, ó, para quem acompanha na nossa live no YouTube. Deu impressão de neve, né? Mas é
0: isso
2: aquela.
0: Onde?
2: A geada forte.
0: Gente,
2: Nova Lima.
0: Nova Lima, não, não. Onde que é, Dudinha? Barbacena. Barbacena. Opa, nevou.
2: Nevou, nevou. E segundo Everton Guimarães, nevou também em Nova Lima. Daqui a pouco as imagens também. Pessoal, são mais de 400 cidades de Minas em alerta, tá? Para tempestades. Vamos acompanhar com Priscila Guimarães.
10: Quase 500 cidades mineiras estão em alerta de tempestade nesta terça-feira. O comunicado do INMET indica a possibilidade de chuva totalizando até 50 milímetros, além de ventos de 40 a 60 km por hora e granizo. Além de Belo Horizonte e região metropolitana, a região central do estado, oeste, sul, sudoeste, Zona da Mata, Vale do Rio Doce, Campo das Vertentes e Vale do Jequitinhonha também são impactadas pelo alerta. Na noite de ontem, choveu granizo em várias cidades do estado, como Nova Lima, Nova Era, Abaeté, Barbacena, Boa Esperança e São Gonçalo do Rio Abaixo. De acordo com o INMET, a ocorrência do granizo está relacionada à atuação de uma frente fria mais intensa, influenciada pelo aquecimento das águas do oceano, que favorece a evaporação e aumenta a concentração de umidade na atmosfera. Esse cenário contribui para a formação de nuvens carregadas e, combinado com a presença de ar mais frio em níveis elevados da atmosfera, cria condições para a formação das pedras de gelo.
0: Tá aí nossa climatologista Priscila Guimarães. E a prefeitura divulga hoje uma norma que proíbe taxistas de cidades não conveniadas com Belo Horizonte de usarem a pista exclusiva do MOVE e as faixas autorizadas. Segundo o documento da Superintendência de Mobilidade e também da BH Trans, essa ação cumpre um regulamento dos serviços de transportes por táxis como uma forma de fiscalização e acompanhamento permanente. De acordo com a norma publicada no Diário Oficial, os municípios que não têm convênios integrados com Belo Horizonte podem firmar um acordo com a SUMOB, que é a Secretaria de Mobilidade aqui da capital. Atualmente, as cidades com convênio aqui na capital são Contagem, Ibirité, Ribeirão das Neves, Sabará e Esmeraldas. Nessa listinha aqui, ó, não tem Confins. Os táxis que vão ali para o aeroporto, será que não vão poder usar as faixas que são, né, exclusivas para o MOVE e também faixas autorizadas? Bom, veremos. A princípio, não contempla ali na lista de convênios com Belo Horizonte. Esses taxistas dessas cidades podem sim embarcar e desembarcar passageiros em BH sem cobrança de taxa de retorno.
2: Pessoal, lembrete, hein? Vai até o dia 30 de junho a campanha de multivacinação. O objetivo é ampliar a cobertura vacinal, atualizar a caderneta de crianças e adolescentes. Estão disponíveis todas as doses previstas no calendário nacional, entre elas as vacinas contra o sarampo e a meningite, ou as meningites, né? Enfim. Bom, o secretário estadual de saúde, Fábio Baquerete, ele reforça a importância da vacinação.
11: Em 853 municípios mineiros começou hoje a campanha de multivacinação, que nós estamos falando de todas as vacinas. Até há pouco tempo falávamos da vacina da gripe, da Covid, agora chegou a hora de falar de todas as vacinas. É importante lembrar que nós só estamos com sarampo erradicado, doenças com poliomielite erradicada por causa da vacinação. E esse mês é o mês de lembrar isso. E é o mês também da gente dar o selo Escola Amiga do Zé Gotinha e Município Amigo do Zé Gotinha, que tem que fazer ações de ensino dentro das escolas, trabalhos escolares, e também buscar bater meta de vacinação.
2: A vacina da gripe também continua disponível, né, para público em geral a partir de 6 meses de idade. Em BH, o índice de imunização, pessoal, está abaixo da meta, né? A meta é 90%, em BH, índice bastante baixo ainda.
0: No cenário internacional, após uma investigação, os Estados Unidos propõem tarifa de 25% sobre os produtos brasileiros por práticas irrazoáveis. As novas taxas devem começar a valer no dia 15 de julho, mas uma lista de isenção ainda será apresentada.
2: A China declara todo o território brasileiro livre de febre aftosa. A medida foi confirmada meio à viagem do ministro das Relações Exteriores, Mauro Vieira, àquele país asiático. O Ministério da Agricultura e Assuntos Rurais da República Popular revogou 3 portarias que estabeleciam, né, as restrições aos produtos brasileiros. Com isso, então, a expectativa é de que o Brasil consiga aumentar as exportações de carne para a China.
0: No futebol, vamos falar de Cruzeiro, que está de olho no mercado em busca de reforços. Dan Abreu.
12: A Raposa segue em busca de reforçar o elenco para a sequência da temporada. Entre os setores em pauta estão a zaga, lateral e meio campo. Em negociação há mais de um mês, o zagueiro Igor Júlio segue entre os alvos da equipe celeste, que por sua vez tenta chegar a um acordo com o Brighton, da Inglaterra. Outro que vem recebendo atenção do time mineiro é Gabriel Rojas, lateral esquerdo, atualmente no Racing da Argentina. A posição é considerada uma das prioridades, já que o clube negociou os jovens Cauan Prats e William Fernando. Além deles, Kaique, atual titular da posição, deve voltar a receber propostas do exterior. Com a classificação para as oitavas de final da Copa Libertadores, a diretoria celeste deve reforçar o orçamento do departamento de futebol.
9: O assunto é com Murilo Rocha.
0: 10h36, bom dia, Murilo.
13: Bom dia, Sinine, bom dia, Luciana, bom dia, ouvintes da Band News. Ontem, 3 presidenciáveis do campo da direita e extrema-direita brasileira se reuniram aqui em Belo Horizonte. Flávio Bolsonaro, Ronaldo Caiado e Romeu Zema se encontraram num evento à noite aqui em BH E o clima, Sinino, Luciano e ouvintes, apesar das divergências, foi de, o discurso, pelo menos, foi de união. Né? Ficou claro que no primeiro turno dificilmente vai haver algum tipo de aliança entre Caiado, Zema e Flávio Bolsonaro. Né? O Zema foi questionado sobre as críticas a Flávio Bolsonaro. Ele falou que já disse o que tinha de dizer, mas disse que a direita está unida. Mesmo discurso de Flávio Bolsonaro, que falou que precisa de união da direita contra o PT, vencer Lula. Esse foi o discurso que unificou ontem aqui em Belo Horizonte. Flávio Bolsonaro, Caiado e Romeu Zema, né? Vencer o PT. Deixando claro aí nas entrelinhas que eles não estarão juntos, tá, no primeiro turno. Isso é o Caiado falando que de conversas com o Zema para ser vice. Ele falou que não ocorreu essas conversas. A gente ouviu ele falando que o vice não é um tema tão relevante, que o eleitor não quer saber quem é o vice. Então, deixando aí em segundo plano, Zema também falando que está conversando com o Caiado sobre a possível união, e Flávio Bolsonaro falando de união em geral da direita, lógico que ele quer apoio dos dois candidatos no primeiro turno ainda, mas pelos discursos de ontem, pelo que vem se demonstrando ao longo dessa pré-campanha, dificilmente vamos ter esses candidatos numa mesma chapa no primeiro turno. Deve sim Flávio Bolsonaro, né, com sua pré-candidatura, manter sua candidatura, Zema e Caiado com candidaturas independentes, né? Interessante o Flávio Bolsonaro escolher Belo Horizonte e Minas Gerais como local oficial para dar a sua largada. Vamos lembrar que Minas é o segundo maior colégio eleitoral, está ainda com um cenário para governador indefinido e, tradicionalmente, o presidente Lula tem ótimos desempenhos aqui em Minas Gerais. Então, não foi à toa a escolha aqui de Minas do Flávio Bolsonaro. Mas me chamou a atenção esse discurso de união, mas no segundo turno, cada um por si, né? Cada um vai lutar aí por seu espaço, prometendo estar unidos. Eles usaram esse termo, vencer Lula, vencer o PT, aí sim, num segundo turno, esquecendo as diferenças, né? O problema é que talvez essas diferenças cheguem muito grande até o segundo turno, né? Muito grandes essas diferenças. A gente já viu o Zema aí fazendo críticas, né? O Caiado fazendo críticas ao Flávio Bolsonaro e, logicamente, outros incidentes, outras denúncias, outras acusações vão acontecer. E como é que isso vai ser, né? Num debate, como é que isso vai funcionar ainda no primeiro turno? Então, pode ser que essa tal união seja comprometida lá no segundo turno. Nesse momento que a gente tem, são candidatos com, do mesmo lado, mas com agendas e propostas de manter candidaturas isoladas, né? Assim, independentes, na verdade. Isoladas não, independentes é o termo talvez mais correto. E ontem, nessa primeira agenda do Flávio Bolsonaro aqui em Minas Gerais, logicamente quem estava colado nele, o presidente do partido em Minas, deputado federal Domingos Sávio, que vai concorrer ao Senado, né? Mas nenhum dos possíveis pré-candidatos aí do PL aqui em Minas, né? Por exemplo, Vitório Medioli, Flávio Roscoe, foram vistos na agenda de ontem, né? A expectativa de, né, do encontro com o deputado Vitório Medioli estava ontem, sim, desculpa, nesse evento junto com o Flávio Bolsonaro. Agora, a expectativa de uma aproximação, ele vai até Betim, onde o Vitório Medioli foi ex-prefeito e encabeça um projeto de um aeroporto lá, ele vai visitar essa obra. Vai estar com o Flávio Roscoe também, parece que jantou com o Flávio Roscoe e 60 empresários. Parece que teve esse encontro ontem à noite. Então estão tendo essas agendas separadas. Né? Tem o encontro do PL e a expectativa também de um encontro com o Cleitinho. Então está deixando claro aí que ainda, né? E como eu falei, talvez saia daqui com alguma decisão, mas ainda está encontrando com esses possíveis pré-candidatos do PL, de uma chapa do PL aqui em Minas, mas ainda nada definido, mas acho que o tom desse primeiro encontro deles aqui em Minas Gerais ontem, desses candidatos do campo da direita, foi esse. Estaremos unidos num segundo turno. No primeiro momento, cada um aí construindo a sua pré-candidatura. A gente viu Flávio Bolsonaro meio fugindo aí das críticas, né, da questão do filme, sendo meio aí evitando um confronto direto com os jornalistas, falando que os jornalistas têm que questionar também o presidente Lula sobre os seus problemas. Agora, não sei se vocês repararam, Sininho, Luciano e ouvintes, que chamou atenção, ganhou matéria até nas redes sociais aí, foi o deputado federal Nicolas, um dos discursos, uma das entrevistas do Flávio Bolsonaro no Mercado Central. Segundo muita gente, o Nicolas estava com uma cara ali ou pouco interessado, ou de certa forma descrente com o que Flávio Bolsonaro estava falando na entrevista, né? Teve gente que até fez matéria sobre isso. Eu não sei, né? Assim,
0: Às vezes a gente... Analisar a cara é complicado.
13: Isso que eu ia falar, assim. Tanto, né? Eu vejo muitos esses lances, até em futebol, às vezes, na política, né? Acho meio complicado fazer essas análises de expressões. Às vezes, realmente, o cara tá só pensando em outra coisa, no problema, onde que o carro dele tá parado.
0: Tava uma muvinha.
13: Exatamente. Acaba que você nem tá ouvindo direito, às vezes, que o cara tá falando, então você tá em outro universo, né? Eu não consigo concluir que ele estava ali desinteressado ou com algum tipo de pensamento contrário ao que o Flávio Bolsonaro estava falando. Mas acabou que teve gente aí que viu essa leitura e até fez matéria sobre isso. Né? Mas não dá, eu não vou arriscar aqui fazer essa leitura de pensamento a respeito da postura do deputado Nicolas Ferreira ontem nesse evento com o Flávio Bolsonaro. É isso, Sinine e Luciana.
0: Murilo, Luciana, a gente aciona a repórter Neste Castro, que acompanha nesta manhã mais uma agenda de presidenciáveis em Belo Horizonte. Mega Leite, considerada a maior feira pecuária leiteira da América Latina. Flávio Bolsonaro, Romeu Zema estão neste evento. Quem acompanha, então, é a Neste. Neste, bom dia para você. Movimentação já de pré-candidatos por aí, Neste? Neste Castro. Alô? Ih, Neste caiu, perdemos o contato. Vamos restabelecer o contato com o Neste, vamos para um brevíssimo intervalo, a gente volta já já.
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0: 10h43, reconectada Neste Castro, que acompanha mais uma agenda de presidenciáveis aqui em Belo Horizonte. Ela está na feira, maior feira de pecuária leiteira da América Latina, considerada, é o Mega Leite, e por lá, Romeu Zema e Flávio Bolsonaro. Neste, bom dia, os presidenciáveis já chegaram por aí?
17: Bom dia. Celine, bom dia aos ouvintes da Rádio Band News FM. O evento acaba de iniciar a abertura da 21ª edição da Mega Leite, da exposição, maior exposição de leite, né, aqui que a gente tem. Flávio Bolsonaro já está por aqui, juntamente com Ronaldo Caiado, Flávio Bolsonaro do PL, Ronaldo Caiado do União Brasil. Os dois já estão aqui na plateia, aguardando o início dessa abertura. O governador Matheus Simões está juntamente com o presidenciável Romeu Zema, do Novo. Ambos estão na lateral do palco, ainda um pouco mais afastados já para essa abertura, mas a gente acompanha agora toda essa movimentação. Eles que estão presentes aqui nessa feira, Minas Gerais, que é a maior produtora, né, que é a líder nacional na produção de leite, e está aqui agora com essa movimentação. Eu vou pedir só desculpa aí para os ouvintes, mas é porque a movimentação aqui está bastante intensa e para a gente está um pouquinho complicado, às vezes, de passar algumas informações. A feira, essa 21ª edição da feira, ela vai até o domingo e os presidenciáveis ainda têm algumas agendas a serem cumpridas. Então, primeiro, eles estarão aqui na abertura. Logo após a abertura da Mega Leite, eles farão uma coletiva aqui com a imprensa, que estão todos aqui aguardando. Logo depois, eles seguem cada um para a sua agenda. Flávio Bolsonaro, logo depois, às 16h30, recebe o título de cidadão honorário em Belo Horizonte. Às 18h30, tem um encontro estadual do PL Minas, no SESC Palácio. O Romeu Zema, por enquanto, apenas a abertura da Mega Leite, que está na agenda do presidenciável. Já Ronaldo Caiado, do União Brasil, além da abertura aqui da Mega Leite, às 17h, tem uma reunião de lideranças políticas de governador Valadares e região. Por enquanto, uma movimentação muito intensa por aqui, mas a abertura sendo feita e logo depois a gente traz mais notícias. Só uma correção, Ronaldo Caiado, PSD, é o partido do presidenciável aí. Então, só essa correção para os nossos ouvintes. Movimentação intensa, abertura sendo feita. Já já a gente traz mais notícias para os ouvintes da Rádio Band News FM. Sininho.
0: Valeu, Nesh. Bom trabalho para você. Olha, e dizem hoje, aí nos bastidores, que lá na Câmara Municipal, né, nessa homenagem que o pré-candidato Flávio Bolsonaro irá receber, segurança reforçada. Parece que o público não vai ter muito acesso ali ao plenário, vai ser parecida a segurança como aquela da votação do Tarifa Zero. Então, a gente já vê algumas movimentações, alguns setores, né, se mobilizando para participar ou protestar, né, hoje lá na Câmara. Então, segurança reforçada por lá, parece que público não terá acesso. O público
13: é isso
0: não
13: mesmo, Sinine, uma loucura, porque começou a envolver questão de torcida organizada. Sim. Torcida organizada do Atlético, primeiramente, iria fazer um protesto contra Flávio Bolsonaro, receber o título de cidadão honorário. Depois, mobilizaram-se torcidas do Atlético Cruzeiro que seriam favoráveis a Flávio Bolsonaro, ou seja, se concretizasse isso, ia virar campo de guerra, né? Então, acho que é uma boa ideia fazer esse isolamento para prevenir uma possível confusão, né? Não tem nada a ver torcida de futebol organizada de futebol ir lá querer se enfrentar em frente à Câmara. Protestar, super legítimo, né? Super legítimo. Contra, a favor, beleza. Agora, o risco disso virar uma pancadaria também era grande.
0: 10h47, só um alerta. Chegou aqui uma nota da Força Aérea Brasileira dizendo que nesta manhã houve uma interrupção temporária das operações nos aeroportos de São Paulo, ali da região de São Paulo. Essa suspensão provisória foi motivada por um problema técnico operacional externo. A nota destaca ainda que as aeronaves foram devidamente sequenciadas, cumprindo rigorosamente todos os requisitos internacionais de segurança de voo e mantendo o fluxo operacional previsto para os aeroportos. A FAB ressaltando que as atividades já foram restabelecidas completamente. A gente está apurando aqui no nosso aeroporto de Confins, se há algum reflexo dessa interrupção temporária em São Paulo. São Paulo, um grande hub aí de viagens, provavelmente algum reflexo por aqui também, mas a gente está atrás dessa informação e a qualquer momento a gente traz aqui para o nosso ouvinte. A gente vai para o intervalo, é rapidinho, e a gente volta já já.
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6: Opa, bom dia, Sinine. Bom dia, amigos, amigas da Band News FM. Seleção brasileira chegou agora há pouco nos Estados Unidos e o Campeonato Brasileiro da Série A agora só depois da Copa do Mundo. Enquanto isso, na Série B, o América luta para não ser rebaixado, é o lanterna da competição. Ontem teve entrevista coletiva, Marcos Salum, que é o grande comandante dos bastidores do América, vai dar uma mão novamente no futebol. Marcos Salum conhece de futebol. Não pode anunciar muita coisa, não. Apenas algumas mudanças administrativas no comando do futebol. Alguns jogadores estão sendo dispensados. Vai apostar em bons jogadores, boas promessas das categorias de base. E o técnico Humberto Louser iniciou ontem o trabalho dele nessa tentativa de salvar o América, que tem apenas 3 pontos, 3 empates, nenhuma vitória nas 11 rodadas até agora do Campeonato Brasileiro da Série B. Para que tenham uma ideia da situação do América, o clube fora da zona do rebaixamento é o Botafogo, o primeiro clube, é o Botafogo de Ribeirão Preto, que tem 10 pontos. O América, na lanterna do campeonato, tem 3 pontos somente. Vejam só que dificuldade. Próximo jogo do time, na segunda-feira, Estádio Independência, 8 da noite, contra o Atlético Goianiense. O Campeonato Mineiro do Módulo 2 também, que na verdade é a nossa segunda divisão, também não para. A primeira rodada foi sábado e domingo passados. Teremos a próxima rodada neste final de semana. A TV Minas transmite os jogos. O site da Federação Mineira de Futebol, o site não, né? O canal da Federação no YouTube também transmite os jogos. Boas partidas, jogadores promissores, vale a pena pegar um jogo desses e acompanhar no fim de semana, sábado e domingo, Campeonato Mineiro do Módulo 2. Aliás, eu quero agradecer aqui a audiência e mandar um abraço para Itabirito, especialmente para o vice-prefeito Rafael Von Rondol. Alô, Rafael, muito obrigado. Disse que é nosso ouvinte aqui diariamente, Sinine, e deu uma mão danada, ajuda, né? Claro, continua ajudando. Não só ajudou o Itabirito, que pertence à primeira divisão do nosso futebol, a subir, mas continua ajudando o Itabirito. Muito obrigado, vice-prefeito Rafael Rondon, lá de Itabirito. E para concluir, o Atlético, gente, anunciou na noite de ontem Léo Duarte. E aí o torcedor até mais atento, mas quem é Léo Duarte? Léo Duarte, zagueiro, 29 anos de idade. Eu conversei com um amigo meu, grande amigo meu, flamenguista, porque ele começou no Flamengo. Um flamenguista desses da Gema, para falar sobre Léo Duarte. Ele disse o seguinte, que começou, foi vendido muito novo pelo Flamengo, em 2019 chegou a ser titular daquele time do Flamengo, campeão da Libertadores da América, e foi vendido para o Milan, na época 50 milhões de reais. Uma boa grana, né, gente? No Milan não se deu muito bem, fez apenas 9 partidas e foi para o futebol turco. Foi jogar na Turquia, um clube médio para grande na Turquia, titular lá quase 6 anos e agora volta aos 29 anos de idade. O contrato dele terminou na semana passada, o Atlético o contratou. Pode ser um bom investimento, né? É aquela história, negócio de ocasião. Quem sabe, bom e barato, é muito, muito raro no futebol, bom e barato, né, gente? Mas é um jogador que muito sério, pelo que esse flamenguista me disse, o Valmisson Regis de Almeida, professor Valmisson, flamenguista, disse que é um profissional muito sério. 29 anos de idade, uma boa idade, 29 é novo, né? Experiente, quem sabe? Certamente, se estiver inteiro, se não estiver com nenhum problema de contusão, pode ter sido uma boa aquisição. Léo Duarte, zagueiro, contratado pelo Atlético, se apresenta daí a pouco para poder fazer exames e, estando tudo certo, vai ganhar um contrato de 3 anos com o Galo para reforçar, né? Se jogar bem é reforço, se não jogar bem é apenas mais uma contratação. Vamos aguardar e torcer para que o Galo tenha feito uma boa aquisição. É isso aí, gente. Aquele abraço. Amanhã estaremos de volta.
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0: MGC 356, com trânsito abarrotado no sentido Savassi, Sinini, desde o trevo do Olhos d'Água até o acesso para MG30, isso por conta do estreitamento ali na chegada ao Vila da Serra. Inclusive, quem está em Nova Lima, no Vila da Serra, indo para o Belvedere, encontra trânsito lento na MG30, junção com a Avenida Luiz Paulo Franco. Lembrando que o trevo ali do shopping passa por intervenções, viu? Programe-se na MG30 em Nova Lima, subida do Vale dos Cristais com pequeno ponto lento, tem informação de uma ocorrência ali perto de um colégio particular. 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
0: Avenida Nossa Senhora do Carmo, mais uma manhã de trânsito bastante intenso em direção a Savassi. Nas curvas do Belvedere, pista lotada até a região do Sion, pouco antes da Uruguai, viu, motorista? Você pode descer pela Raja Gabalha, tem sua filhinha no Cidade Jardim, mas a extensão é menor. Ali perto, no Cidade Jardim, Prudente de Moraes, bastante intensa no sentido da Contorno, pelo excesso de veículos. Agora você, a caminho do Belvedere, tem a subida pela Raja e pela Nossa Senhora do Carmo com trânsito normal. 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
10: Eu sou o Sérgio Wipe e está começando agora o Minuto do Empreendedor, apresentado pelo BTG Pactual Empresas, um banco que tem no seu propósito ajudar os empresários a alcançarem o sucesso. A minha companhia, Rogério Barreira, que é o CEO do McDonald's Brasil. Rogério, na sua opinião, quais valores, que dica você daria aos jovens para que eles apliquem e como você alcance o sucesso?
11: Vou falar o que eu falo para o meu filho, para o pessoal que trabalha comigo, hein? De fato, eu acredito que levo para a minha vida. Primeira coisa é humildade, hein? Não importa a posição que você está, não importa em que momento você está, você precisa escutar. Você precisa escutar o que as pessoas têm para falar, escuta, deixa o ouvido aberto. Entenda o negócio onde você está inserido, tem que estudar. E o terceiro, tenha prazer naquilo que você faz, hein? Isso aí funciona, hein? Para mim funcionou, pelo menos.
10: Rogério Barreira, bem-vindo ao Minuto do Empreendedor, apresentado pelo Banco BTG Pactual Empresas.
12: A gente está apurando aqui com Confins se há reflexos desta pane temporária das operações lá em São Paulo. Até o momento, a assessoria do aeroporto aqui de Confins disse que sem impacto. Mas está apurando junto às companhias para tentar identificar ali algum problema, algum impacto pontual. Mas, neste momento, a princípio, operações normais em Confins. Pessoal, 11 horas em ponto. A gente vai ficando por aqui. Boa terça para todo mundo, até amanhã.
13: Amanhã teremos mais.

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0: Ô, gente, olha eu de novo, rouco aqui. Eu não tô entendendo isso, não. Me ajuda aí. Ontem tá bem. Semana passada, rouco. Ontem, bem. Hoje, rouco de novo. Não estou entendendo. Ô, doutor Elton. Você acha que isso pode ser... a friagem de ontem? Você viu meu Instagram?
1: Okay. Pode sim. Pode, Everton. Eu acredito que possa ser sim a friagem de ontem, porque ontem você estava em Nova York em dezembro.
0: Cara, eu nunca
1: incrível. Vi um acho que eu já podia usar até aquelas imagens aqui.
0: Eu nunca vi
1: uma
0: nada
1: coisa igual.
0: Pra falar que estamos na Copa. Eu nunca vi nada igual.
2: Tô falando sério. Assustador, tá?
0: Porque...
1: Impressionante.
0: Naquele volume... Não, e outra coisa, cara. Eu abri uma live no Instagram, até o Valu tava vendo,
2: tava lá.
0: Eu abri uma live no Instagram, só que depois eu sou um jumento de teta, eu não salvei a live. Que as imagens mais impressionantes que eu fiz, porque eu fui descendo uma rua lá que tem lá dentro, de onde eu moro, cara, deu uma camada de gelo, eu quase tomei um capote. Aliás, ia ser maravilhoso tomar um capote ao vivo. Cara, deu uma camada de gelo, mas um negócio maluco. E uma camada espessa de gelo. Eu falei, que isso, cara? Mas muito gelo, meu irmão. Mas muito gelo.
1: Tava bonito.
0: Eu entusiasmei. Muito aí, pô, tava um frio do cacete. Eu saí daqui com 20 graus. Cheguei lá em casa com 8. Falei, como é que você... Tem minhas imagens. Cadê imagens? Me dá imagens aí. Dudinha, imagens, Dudinha. A Dudinha, pra quem não conhece, controla nossos botões eletrônicos aqui da live. Eu tô achando que vou meter um atestado, porque não tô conseguindo falar.
1: Tem que dar uma olhada nessa questão da sua voz aí. Se alguém puder explicar pra gente aí o que tá acontecendo com o Everton Guimarães.
0: Já me falaram pra ir na Janaína.
1: De 10 em 10 dias, ele tá rouco. É assim que tá seguindo a vida de Everton Guimarães. E que ele necessita, gente, pelo amor de Deus, ele precisa da voz dele.
3: Eu necessito de 100 pessoas que estão me ouvindo no Brasil nesse momento. Você que tá me ouvindo, filhinho, corrente de oração pro nosso HG, viu? Eu e a bispa.
0: Ai, ai, ai, grande Valdemiro. Aqui, sabe o que acontece? Vamos lá, raciocina comigo. Ô, gente, continuar desse jeito, vou ter que ir embora mesmo, não tô entendendo. Você sai daqui, o ar-condicionado no 17. Chega no corredor, vai pra 25. Chega lá no jogo aberto, 16. Chega no estúdio, 14. Sai do estúdio, 25.
2: Olha lá, HG, suas imagens.
0: Olha lá, imagens, mano.
1: Pra quem tá no YouTube,
0: olha isso aí, cara. Imagens... O gramado.
1: Impressionante.
0: Cara, impressionante. O gramado lá de casa. Cara, eu soltei os cachorros. Os cachorros.
2: Você
0: viu,
2: não? Claro, eu tava lá ao vivo, pô.
0: Eu soltei os cachorros, cara. Os cachorros ficaram loucos, não sabiam o que era esse trem. E daqui a pouco, não sei se começou a queimar a patinha dos mais miúdos. Eles começaram a correr desesperado pra sair do gelo. E aí já teve uma lá. Que a minha caramela lá que eu adotei, que, pô, caramela é foda, né? Caramela começou a pegar o gelo, comeu o gelo tudo, acordei o gelo, ela tava rouca também. E os grandes, né, os moloção lá, cara, eles deitaram, meu irmão, no gelo. Como é que você deita no gelo? Eles felizes. E nós achando que eles sentem calor.
2: E a Filomena berrando, aliás, querendo participar do rolê.
1: Que imagem bonita, velho.
2: Filomena é a cacatua, pra quem não sabe. Ela tava berrando com a movimentação.
0: Olha lá a rua, tudo... cheio de gelo. E aí você tinha que andar no carro pianinho, né?
2: Opa!
0: Porque o carro dá uma...
3: Se não, vai embora a traseira. Ele sai de traseira e aí vai embora a caixa de brita. Acabou a corrida pra ele, amigo. Acabou.
0: Olha essa aí. Faz um palestra Nova York, cara. Que loucura. É que é o seguinte, meu, o carro tem um modo de condução no gelo, né? Nunca imaginei
2: a satisfação dele.
0: Por que no Brasil teria um carro, sim, com modo de condução no gelo? Aí eu meti no gelo pra tirar uma máscara, pra mascarar. Olha isso aí, cara, que loucura.
4: Você tem que imitar aquele em todos esses anos nessa indústria vital.
3: É a primeira vez que isso me acontece.
0: Que coisa de maluco.
2: Ô, HG, mas assim, falando rapidinho, né? Cara, eu fico preocupado. A natureza, né? Que rumos estamos dando, né? Ao nosso clima, né? Não só esse fenômeno aí que aconteceu na região de Nova Lima, mas, cara, a gente tá no dia 2 de junho.
0: Que loucura.
2: Né? Eu não me recordo, assim, nesses 44 anos de vida, de uma chuva de granizo essa época do ano, em junho, né? Mas, enfim, que. Felizmente, nenhum problema que isso não possa causar danos físicos, né, e materiais a nenhuma pessoa, né, pelas regiões. É, ontem choveu no Mangabeiras também, não granizo, mas lá em casa, por exemplo, não pingou uma gota.
0: Cara, e não, o louco sabe o que é?
1: Choveu, é aerolito.
0: Eu moro ao lado do Vale do Sol. No Vale do Sol...
1: Tinha que ser quente.
0: Não teve isso aí, não. Aí lá em casa teve, mas tem condomínio próximo aí também que não teve. É. Aí agora de manhã eu tava vendo umas imagens, parece que Boa Esperança...
1: Boa Esperança teve no final de semana.
0: Ah, foi no final de semana?
1: Final de semana,
0: ontem,
1: Boa Esperança, foi
0: Babacena, sábado. Babacena também teve.
1: Abaeté também teve.
0: Granizo nesse volume, Dudinho?
1: Teve.
0: É? Sim. Então quer dizer, muito louco isso, né, cara? Agora, no mês de junho...
2: Junho, cara, hoje é 2 de junho.
0: Eu conversei com pessoas que moram lá onde eu moro, e eles disseram que... Tem gente que mora lá há 40 anos. Falou, nunca vi isso aqui. Nesse volume de juntar, cara, cheguei na porta pra entrar ontem, formou um monte, assim, de
2: gelo. Um momento.

0: Foi de com força, como diz o povo lá em Corvino.
1: Aí eu fiquei mostrando os vídeos lá e tal. Ah, sabe quem tá ouvindo a gente?
0: Quem?
1: Vagnão, Wagner, nosso grande ex-colega de Vagnão, band aqui, o Vagnão.
2: Beijo pra você.
1: Maravilhoso,
0: Vagnão. Monstruoso, Vagnão.
1: Tá mandando aqui um monte de imagens de outros lugares, né, onde a chuva também de granizo foi muito pesada. Obrigado, Vagnão. Tá falando que vai cuidar dessa voz. Tô quase metendo um atestado mesmo, usando minha telemedicina da Sul América. Metendo um atestado aqui pra cá. Não vou! Vou ficar aqui, vou trabalhar.
0: Não vou.
1: Ô, gente, quando eu
2: aguentei... Mas só uma dúvida aqui, HG. Isso foi chuva de granizo?
3: Não, é... aerolito?
2: Não, perguntando sério, pô. Não tem
3: granizo. Isso é granizo. Isso é gelo, hein?
2: Porque eu imaginei que pudesse ser, sei lá... caiu água lá, fez menos zero e...
3: Que isso, Thiago Fernandes.
2: Não sei mesmo, não consigo explicar. Que
3: hoje, meu manhã, Deus.
2: Eu não sabia que isso era granizo não, cara. Ficou parecendo neve mesmo, de fato.
3: Mas é porque tá vai... Neve, aí vai de gelinho, fica branquinho.
1: Não, e curiosamente... Não,
2: nunca tinha visto desse jeito.
1: Curiosamente...
2: nunca mesmo.
1: É um negócio muito interessante, sabe o que é?
0: Ô, Duda, me ajuda, Duda.
2: Nunca tinha visto desse jeito, cara.
1: Saca tudo umas bolinhas uniforme.
3: É.
1: Saca sílica.
3: Muito bem feito.
1: Saca sílica.
2: Sei.
1: Tipo umas bolinhas de sílica, sei, porém um pouquinho maior. Tudo uniforme, cara.
2: Doideira.
1: A natureza, né? É perfeita.
2: Ah, irmão. É. Com certeza.
1: Tudo perfeitinho. E outra coisa, falando sério, não tô brincando, não. Eu tenho uma cachaça lá em casa que eu ganhei. Eu falei, eu vou tomar esse trem com cachaça e vou botar um limão aqui. Eu não tô nem aí, só pra ver o gosto que dá. Aí eu fiz uma pesquisa rápida pra ver se ia fazer mal. Falaram que não. Aí eu ganhei uma cachaça lá do Roger, chama Geceaba, muito boa, por sinal. Aí peguei um limão capeta que tinha lá. Acho que foi isso que me deixou.
0: Só vendo.
1: Aí joguei o limão capeta, tá certo? Dei uma esbagaçada nele pra cair uns favinhos ali. Aí coloquei o gelo lá que tava lá no chão. Muito gelo, irmão. Limpinho, branquinho, coisa linda. Tipo um frozen de cachaça. É. Joguei uma cachaça.
0: Aliás, a Elza tava lá ontem.
1: Tava a Elza. Você sabe que lá em Divinópolis, quando o cara fala que vai dar o. Tipo assim, vai. Passar alguém pra trás, fala, dê a Elza.
0: Sim, né? Sim, dá a Elza aqui, ó.
1: Coitada da Elza.
0: Fazer um retorno no lugar errado.
1: Dá a Elza.
3: É o famoso Miguel.
1: É
3: o famoso Miguel.
1: Que na verdade dá a Elza tem um monte de significado.
0: Sim,
1: né?
0: Sim.
1: Por exemplo, você tá no trânsito, quer fazer uma cagada no trânsito?
0: Sim.
3: Não, dá a Elza. O Miguel também virou isso, deu um Miguelzinho, hein?
1: Elza. É verdade.
0: E aí, volta pro copo.
1: Quem é o Miguel, hein? Afinal de contas.
0: Não sei.
1: Aí eu pus uma cachaçinha, joguei o limãozinho capeta, pus um pouquinho de açúcar, o mundo precisa de açúcar. Ninguém usa açúcar, claro. Como é que nós vamos fazer com as plantações? Aí fui lá e tomei aquele negócio, mas que delícia, irmão. A dona Luz fez uma carne cozida, aí eu tinha dois pães de queijo só que sobraram de manhã, eu joguei essas carnes dentro do pão de queijo. Nossa, e tomei aquela cachaça com gelo, eu acho que foi isso que me deixou rouco. Mas antes um rouco feliz do que uma voz boa triste.
0: Verdade.
1: Tá certo?
0: Tá certo.
1: Ô, gente, eu tava vindo pra cá, aí quem me chama?
0: Quem?
1: Quem que você acha que me ligou? Dá uma dedada aí, Altinho, pra nós, por favor, filho. Senão me arrecou aqui, então vai piorar. Quem você acha que me chamou pra falar assim? Vai.
3: Ô, HG, o que aconteceu aí ontem, velho? Essa chuva de granizo aí.
1: O negócio, príncipe.
3: Que negócio doido, bicho.
1: Não, mas ele não falou isso, não. Sabe o que ele falou? Que
3: zagueiro é esse aí com o Atlético?
1: Não, príncipe? Não. Foi esse que ele falou assim. Você deu uma informação ontem que o Galo ia contratar o Igor Júlio, agora você tem que bater o negócio na mesa e bancar. Eu falei, você tá que nem a turma da internet, né? Não sabe nem que informação que eu dei. É porque agora a turma, barrigada, não sei o que, tal, a informação que eu recebi de uma pessoa, você conhece bem,
0: né, Val?
1: Você sabe muito bem o que foi. É de uma pessoa do Cruzeiro falando que o Atlético tinha interesse no Igor Júlio.
0: Isso.
1: Né? E o Igor Júlio ontem numa postagem, Ele respondeu ao... Acho que é um torcedor do Cruzeiro. Ele respondeu que... Ah, todo mundo sabe o clube que eu quero jogar. É o Cruzeiro, pô. Né? Mas a informação é de que o Atlético tinha interesse no Igor Júlio. Só que o Atlético, na verdade, confirmou o Léo Duarte. Que eu, sinceramente, não sei vocês...
2: Não me lembro.
1: Eu não me lembro, cara.
3: O
1: que eu sei do Léo Duarte até agora, eu vi em vídeos... dos colegas de imprensa que fazem esses vídeos, né? E aí pegam os números ali, fazem a montagem e tal. Então eu, sinceramente, ao torcedor do Atlético, eu não consigo falar se é uma boa contratação ou uma contratação ruim. E nessa aí eu vou ter que esperar para
3: eu posso falar. Não, eu posso falar porque eu também acompanhei. Como você sabe, eu vivi muito tempo, né? Eu acompanhei o meu grande amigo aqui em Belo Horizonte, Leonardo Simonini, eu morei junto com ele. Dividindo uma república por muito tempo, e ele é flamenguista doente.

0: Então, assim, eu acompanhei muito jogo do Flamengo ali naquele período ali que eu dividi o AP com ele. E o Léo foi um cara que surgiu de forma promissora no Flamengo. Ele é vendido em 2019 por 10 milhões de euros para a equipe do Milan. A negociação acontece em julho de 2019 e ele sofre uma lesão muito grave. Ele quebrou o calcanhar em novembro de 2019, e ali deixou ele fora de muitos jogos do Milan, deixou ele, né, uma recuperação muito lenta, e quando ele volta ele tem pouquíssimas oportunidades. Dali ele é negociado para o futebol turco, e lá ele consegue ter uma grande sequência. Então aí o clube turco exerce o direito de compra quando é negociado com a equipe do Milan, e lá ele é titular absoluto. Ele teve boas sequências, ele jogou muito bem lá, é tratado como um zagueiro muito querido. Até o técnico dele fez uma postagem de despedida muito interessante, falando a respeito das qualidades dele. Que lá ele é um cara muito calado, eu acredito que é por causa da língua, mas que foi um líder nato dentro de campo. Então, assim, eu acho que é um bom jogador. O que eu vi dele aqui, o que eu acompanhei dele aqui, não acompanhei ele jogando no futebol turco, mas os números falam por si. Titular absoluto, tem uma boa sequência, é muito querido dentro da instituição e junto com seus torcedores. O que me chamou a atenção na negociação é o time do Atlético. Porque o Atlético, ele precisa de zagueiros, no plural. Ok, ele buscar um zagueiro agora pelo lado direito. Mas a lacuna do Atlético hoje é pelo lado esquerdo. É, o Atlético hoje tem um jogador que não tem a confiança do seu treinador, apesar de ter feito gol no jogo da vitória do Atlético para cima do Vasco. Mas isso foi notado aí ao longo da temporada. Eu posso dizer isso, porque ele foi preterido em vários momentos por um jogador que já estava negociado, que é o caso do Júnior Alonso. Então o Atlético perdeu o Júnior Alonso, que era para o treinador o seu principal zagueiro pelo lado esquerdo. E eu não estou criando vozes da minha cabeça, ele estava negociado e jogando como titular. Então o Atlético precisa se movimentar também pelo lado esquerdo. Eu não sei se esse movimento que o Atlético fez é demonstrando que vai mesmo buscar tanto um zagueiro pela direita quanto um zagueiro pela esquerda, porque só o Léo não vai ajudar e não vai fazer a defesa do Atlético subir de patamar. E hoje o Atlético precisa, e muito, de uma defesa mais consistente e que tenha realmente a confiança do seu treinador.
1: Superchat aqui do André Cota, ele está dizendo que o Léo Duarte vem para jogar do lado direito, no lugar do Natanael. Com isso, libera para a ala o Preciado, por exemplo, Coelho e tal. É o André Cota que está dizendo aqui. E tem muita gente dizendo que, bom, perguntando se o Atlético ainda assim vai trazer um zagueiro pelo outro ele lado. Precisa. É o que você acabou de falar, o Atlético precisa. Então a informação que nós demos ontem de uma pessoa do Cruzeiro, né, que eu reafirmo, é de que o Atlético estava interessado no Igor Júlio. Ninguém disse que ele vai. Aliás,
2: é isso.
1: Quando você dá uma informação, mesmo que você meta 200 ressalvas, não adianta. E eu ontem fiz questão de dizer, gente, eu não estou dizendo que o Atlético vai contratar, não, que ele não vai
2: para o Cruzeiro. Conta de onde veio,
1: o que mas aconteceu. A turma espera ser, espera, por exemplo, se o Igor Júlio não tivesse respondido, ninguém está dizendo que o Atlético vai colocar dinheiro, contratar o Igor Júlio, não é isso. Agora, um zagueiro pela esquerda. Como eu fui em duas pessoas do Atlético para perguntar sobre o Igor Júlio, aí eu perguntei sobre o Luiz Araújo, Igor Júlio e Igor Gomes. Do Igor Júlio, ninguém do Atlético conversou sobre. Desconversaram completamente. Mas do Luiz Araújo e do Igor Gomes, eles confirmaram.
2: Sobre o Juan Jesus, o que tem do Luiz Araújo e do Igor Gomes?
1: Do Luiz Araújo é que o Atlético deu, uma pessoa do Atlético me disse, deu uma esfriada, já esteve mais quente, foi isso que diz.
2: Tá.
1: Já esteve mais quente, mas não descartou o negócio.
2: Tá.
1: Isso, Igor Gomes só confirmando que tinha tratativas com o Red Bull Bragantino, mas isso aí foi informação, acho que da Itatiaia.
2: Do Juan Jesus, o Atlético ainda quer o jogador?
1: Não, o Juan Jesus, o Brax disse ao Galante que o Juan Jesus não... Gente, o Galante é que disse isso ontem. Que o Brax disse a ele e ao Paulo Azeredo que o Juan Jesus não vem. Então, com essa negativa do Juan Jesus, quando eu fui lá no Cruzeiro para saber se o Igor Júlio seria contratado, por quê? O que o Alexandre Vivas, o prefeito de São Tiago, me falou, Everton? Um amigo meu lá de Bom Sucesso, diz que parte da mudança do Igor Júlio chegou lá, mas ele não falou, então, porque, porque tá vindo mesmo pro Cruzeiro?
2: Sim, sim.
1: Não, chegou umas mudanças lá, verifica. Eu liguei para uma pessoa do Cruzeiro e essa pessoa me disse, olha, aqui não tem nada, não avançou nada. Quem tá querendo ele também é o Atlético. Aí eu fui lá no Atlético. Aí lá no Atlético eu perguntei do Luiz Araújo, responderam, do Igor Gomes, responderam. Quando eu perguntei para as duas pessoas do Atlético sobre o interesse no Igor Júlio, nenhuma das duas disse sim e nem disse não. Então nós estamos falando de interesse. Eu posso ter interesse num monte de coisa, né?
2: Eu de verdade, assim, particularmente, contratar um zagueiro canhoto é uma necessidade do Atlético. O Atlético pode buscar agora o Léo Duarte, que me parece um cara interessante, pela história que ele tem, pelo futebol que ele apresentou aqui no Brasil. Eu não sei, admito, não o acompanhei no futebol turco, até porque não tem como acompanhá-lo jogando no Istambul da Turquia, mas o Atlético precisa urgentemente de um zagueiro pela esquerda. O Vitor Hugo renovou com o Atlético por 2 anos e é meio que uma unanimidade nos bastidores de que o Atlético errou, cara. O Atlético errou nessa renovação. E o próprio Atlético sabe disso, o Atlético reconhece isso. Tudo bem, é uma necessidade que o técnico anterior, o Jorge Sampaoli, queria a renovação do jogador? Queria. Mas o Atlético tinha a obrigação de, naquele momento, parar, pensar, dar um passo para trás e falar, opa, é a melhor opção para a zaga pela esquerda? Era óbvio que não. O Vitor Hugo, no ano passado, foi útil. Foi, sim, útil no que o Atlético tinha à disposição com o técnico Jorge Sampaoli. Mas o Atlético precisa de um zagueiro pela esquerda, porque o titular tá indo embora. Então, assim, quando se fala em Igor Júlio, quando se fala na contratação do outro rapaz, do Juan Jesus, eu consigo compreender. São jogadores canhotos, que jogam na zaga pela esquerda e que podem ajudar. O Atlético ainda precisa, e pra mim, carece de alguém pra essa função.
3: Só assim, qual o tempo de contrato do Léo Duarte?
2: 3 anos e meio. 6 meses agora, aí daria 27, mais 3, 27, 28, 29. Dezembro de 29.
3: Quer dizer, novamente, boa sorte ao Atlético, né? Nessa empreitada de trazer um jogador de 29 anos e dar 3 anos de contrato. Não tem como, né, fazer contratos. Geralmente, o mínimo que os jogadores aceitam, dependendo da situação, né? Às vezes, jogadores mais experientes topam 1 ano de contrato. Mais experientes, né? Que eu digo ali na faixa de 34, 35, 36 anos, caso do Fagner, né? Lateral direito no Cruzeiro. Mas o Léo Duarte, para mim, já é desse perfil que a gente falou ontem aqui no rádio e falou também ontem na TV nos Donos da Bola, né? De um Atlético indo ao mercado, buscando ser criativo com pouco gasto. Mesmo nesse tipo de situação, não quer dizer que o departamento de futebol possa errar. Eu considero uma aposta, apesar do jogador que vinha atuando bem, elogiado pelo técnico, como disse o Elton Novaes, querido pelo torcedor, mas eu considero sim uma aposta do Atlético que pode servir para qualificar o setor defensivo. Talvez o Léo Duarte não seja necessariamente o líder técnico da defesa atleticana, mas é um cara que chega em condições de ajudar, e a gente vai ter que esperar, eu pelo menos vou fazer esse movimento, como disse o HG, esperar ver o jogador, como se adapta ao futebol brasileiro. Cada jogador tem essa questão de um período fora de maneira muito particular, mas é mais um zagueiro, né? Dentro dessa linha, ele não rejuvenesce, a gente pode falar esse termo tranquilamente, diferente do Roman, que é um jovem, que foi o último jogador jovem que chegou ali para a defesa, é mais um zagueiro experiente nessa linha defensiva do Atlético, que joga pela direita, até joga pela esquerda, mas ele preferencialmente atua pelo lado esquerdo. Vejamos, né? É o Atlético dando o pontapé inicial na sua janela de transferências, até então exatamente dentro do perfil que foi trazido como informação pelo Breno, Thiago, Elton, o próprio HG, de um time que vai fazer uma janela procurando ser mais criativo do que necessariamente um time com maior poder de investimento.
2: Só um ponto, pela referência que o Eltinho traz, por ser um jogador ainda, cara, relativamente jovem, tá com 29, né?
0: 29.
2: 29 anos, eu acho que esse é um ponto positivo. Eu acho que essa é uma aposta, uma solução criativa. Eu trato como uma solução criativa. Eu, particularmente, a gente não sei. Não sei mesmo.
0: Você acredita que essa não é uma contratação? Tem aquelas contratações que chega e você já critica logo de cara?
2: Sim.
0: Essa é uma que eu recebi tranquilamente.
2: Eu acho interessante.
0: Eu recebi de boa.
2: Pela formação, cara, assim, vamos lá. Tem cara que chamou a atenção do Real Madrid à toa, né?
0: No caso do Reinier.
2: Mas eu imagino e pressuponho que esses raios não caiam muitas vezes no mesmo lugar. Esses Reiniers da vida aconteçam frequentemente. Mas o Léo Duarte é um cara que chamou a atenção do Milan, saiu de lá por duas questões, eu tava lendo isso. A questão do calcanhar, né? Que ele sofreu uma lesão grave. E ele teve coronavírus logo depois que ele volta.
0: Isso.
2: E aí ele pega o coronavírus e tem muita dificuldade de se firmar e acaba indo pro Istambul da
0: Turquia. Quando ele tá na recuperação, é contratado um outro zagueiro e brasileiro também. Aí ele toma frente. Tá.
2: Eu nem vi essa parte, eu tava lendo essa história dele. É. Então, assim, eu particularmente acho interessante. Não sei se vai dar certo.
0: Interessante, eu também.
2: Quero ver se vai dar certo. Exato. Posso me enganar.
3: Eu acho um movimento criativo. Vou esperar para ver, de fato, se foi. É interessante à medida que o jogador atuar mesmo. Mas é criativo e dentro daquilo que é a expectativa do Atlético nessa janela. De pouco investimento e a procura de trazer reforços que possam ajudar este elenco atleticano.
0: O Istambul Başakşehir.
2: Istambul, né, irmão?
0: Istambul Başakşehir.
2: Ontem.
0: Ele terminou na quinta colocação do campeonato turco. É porque duas pessoas me mandaram mensagem aqui perguntando em qual divisão que está o Başakşehir. É na primeira divisão, ficou em quinto lugar no campeonato turco.
1: Ontem eu estava conversando com um amigo maluco que assiste esses campeonatos periféricos aí, e mesmo sendo maluco e assistindo campeonatos periféricos, ele não soube me falar. Ele vê de tudo, mas ele não soube me falar sobre o atleta dizer só, HG, eu não vou te falar que é bom, que é ruim, eu não me lembro dele no Flamengo vagamente. No Milan ele teve o quê? 8, 10 jogos só?
2: 9 jogos.
1: Foram 9 jogos, né?
2: 9 jogos.
1: Então, ele não vou conseguir te ajudar. Então, o que eu vi do Léo Duarte ontem foi de alguns colegas, aliás, eu achei muito bacana que alguns deles, inclusive, muito honestos, né, dizendo, olha, gente, eu tô fazendo aqui esse vídeo, mas porque eu fui pesquisar na internet os números, tem um compilado de vídeos dele aqui e tal, mas eu não conheço, eu achei isso bem interessante. Então, gente, não dá pra meter uma precoce aqui pra dizer que se foi ruim ou se foi bom. Não dá. Até porque o Juan Tressoud, quando veio, eu me lembro que quando o Atlético anunciou o Juan Tressoud, eu chamei o Sgarbi, São Paulino, chamei o Sgarbi e perguntei pra ele. Falei, Sgarbi, o que você acha? Ele falou, cara, aqui no São Paulo foi um grande zagueiro, não, mas zagueiro ok. Mas se você olhar pro Tressoud de hoje no Atlético, é o melhor zagueiro. Aí você vai dizer, ah, mas isso diz muito sobre a zaga? Pode dizer, mas ele tá bem.
2: Você chamou também o Bagé pra perguntar sobre como ele foi no Grêmio.
1: O Bagé que reprovou.
2: O Bagé reprovou.
1: O Sgarbi falou com um zagueiro ok. O Bagé, o Alex Bagé, falou que passou por lá também, mas o Bagé reprovou. Falou, cara, eu não acho que vai ser titular no Atlético, não. Na verdade, ele chegou, é titular e tem sido o melhor zagueiro do Atlético. O mais rápido, né? Então, enfim. Mas do Léo Duarte.
0: Até realmente a melhor recuperação do Lianco, o Atlético tem que se preocupar muito com a questão da zaga. E isso aí foi cantado, né? A gente cantou, falou, ó, o Atlético precisa cuidar do Lianco e não apressar a volta dele. Apressou a volta, o Lianco apresentou as dificuldades que qualquer zagueiro apresentaria, tendo uma lesão tão grave quanto ele teve, que foi a reconstrução do tendão de Aquiles. É uma lesão muito complicada, mas eu acredito muito no potencial do atleta e que ele possa voltar a apresentar as partidas que ele apresentou em outros momentos jogando com a camisa do Atlético.
1: E agora o Guilherme está me mostrando aqui, tem um jornalista, mas ele é espanhol ou brasileiro e mora lá? Brasileiro mora na Espanha? Que postou lá na Espanha agora também esse negócio do interesse do Atlético pelo Igor Júlio. Vai entender, né? Postou agora. Então, quer dizer, enfim, vamos esperar para ver. Espera um pouquinho. Aí, agora sim. Ô, senhores, sobre a questão do Igor Gomes, então, a informação que partiu da Itatiaia, a gente só confirmou que tem uma tratativa do Igor Gomes. A situação do Dudu tem algum avanço? Você tem alguma informação? Se o Dudu fica,
2: Descobrir
1: se o Dudu sai... é um detalhe que me chama a atenção. É
0: que só uma coisa,
1: vou voltar. É de não jogar de jeito nenhum.
0: Voltar nessa questão da zaga do Atlético, com essa chegada, sinaliza para alguma saída. Aí me preocupa, cara, de verdade, eu podem falar que eu sou defensor, porque eu acredito na capacidade dele, e todas as vezes que ele jogou, sempre você vê alguma qualidade muito primorosa em zagueiro, e mesmo ele sendo tão jovem, é a questão do Ivan Román. O Ivan Román e o Vitão, com a chegada do Léo, eles vão ficar um pouco escanteados, entre aspas, dentro do projeto do Atlético. Porque o Ivan Román é jovem, teve pouca minutagem, né? Foi utilizado em jogos importantes, e eu acho que ele assumiu uma bronca bem boa quando ele foi chamado. E o Vitão teve pouquíssimos minutos, e também é outro jogador que pode perder espaço com essa chegada. E essas coisas assim me preocupam. Eu acho que teriam outros atletas dentro do Atlético que poderiam estar abrindo espaço. E eu já citei um aqui, o Vitor Hugo, zagueiro, para mim, independente de ser do lado direito ou do lado esquerdo, para mim ele é de uma qualidade inferior a esses dois que eu citei.
1: E não tem nenhuma conversa de saída dele, né? Uhum. Especificamente.
0: Como?
1: Talvez mais fácil seja a saída do Román do que dele, né?
0: Caminha para isso. Caminha para isso.
1: Porque vamos lá. Eu fico imaginando o Román indo dormir ontem depois do anúncio do Léo Duarte.
0: E perde espaço.
1: E o próprio Vitão, conforme você disse aí. É um negócio.
3: É que o Vitão existe no mapa, assim, só no nome, né? Na verdade, porque
1: não jogou,
3: pro Atlético,
1: não jogou,
3: né? Nem naquele começo do Atlético do Sampaoli no Campeonato Mineiro ele foi utilizado. Quando foi utilizado um Atlético alternativo, né? Nas primeiras rodadas, até antes do Clássico. Então ele existe lá no nome, né? Agora a tendência é que o Román perca mais espaço, né? Ainda. Ele que já não tem tido muita vez com o Domingues, o natural é perder mais espaço ainda. Eu só me preocupo muito, repito, né? Com esse número elevado da faixa de idade da defesa atleticana, né? Repito. Vem mais um jogador experiente, tá? Aqui não é etarismo, tá, pessoal? Mas o futebol também te exige um vigor, uma juventude. Baixar a idade do seu elenco é algo importante, né? Então, quando você traz o Léo Duarte, que é mais um jogador aí de 29 anos, eu tô muito pagando pra ver, tá? Eu acho que o departamento de futebol foi criativo, foi econômico, mas eu vou esperar muito o jogador entrar em campo e ver a utilização e como ele se encaixa, né? Outra coisa, né? Com certeza também foi um jogador para ser observado no contexto daquilo que gosta de armar a sua equipe, o Domingues. Né? Então, é isso. A primeira contratação do Atlético vai na linha do que havia dito Pedro Daniel, né? Um Atlético criativo e, até então, com investimento mais modesto, mas a qualquer momento isso pode mudar também, o Atlético ir no mercado. Não quer dizer que necessariamente você colocar dinheiro, você vai trazer a solução. A gente viu o Atlético nas últimas janelas, né? Rony, Júnior Santos, enfim, o torcedor atleticano não quer nem lembrar dessa história. Então, o fato é, as pessoas precisam de trazer. Se o Atlético o Atlético tem que ter um aproveitamento quase de 100% nos jogadores que forem trazidos nessa janela. Não pode acontecer o caso do Pérez e do Preciado. O que eu tô querendo dizer? Jogadores que são trazidos e que hoje são muito pouco utilizados pelo técnico, né? Reforços que são titulares mais no banco de reservas do que necessariamente rodam numa utilização de plantel do time principal.
1: Ô, Valuzeiro, aproveitando que você tá falando aí, o Arthur Jorge já falou sobre isso, não sei se outras pessoas do Cruzeiro falaram sobre isso, que é a questão do Caio Jorge não ter ido a campo, e aí as especulações cresceram ali.
3: Toda vez que o Caio Jorge fica fora, é isso.
1: É isso. Né?
3: Desde janeiro.
1: Aí você vai dizer assim, tô dizendo do outro lado. Mas é porque quando é no Cruzeiro, não, nós acabamos de falar do Dudu.
3: Sim.
1: Né? Não tô comparando jogador nem qualidade, nem quem faz mais pelo time, não. Só desse negócio, pô, se você não completa o limite de jogos, é porque vai sair. Não completa o limite de jogos, é porque vai sair. O Flamengo já tentou uma vez e não levou o Caio Jorge. Eu acho que o Caio Jorge, eu acho que se o Caio Jorge tiver que sair, sairia para fora. Logo, não tem nenhuma relação, então, com o número de jogos. Sim. Né? Para deixar bem claro. Se for sair para fora, eu acho que se for sair, é para fora do país. Sair para fora, tudo é que vai sair, sim, sai para fora, né? É, além disso, eu tenho uma ideia de que o Jonathan Jesus também deve sair. Você tem alguma informação
3: sobre isso? Não tenho informação. Eu não sei se o Caio Jorge sairia agora no meio do ano, tá, Gagi? Mas eu não... É, com relação ao Cruzeiro, vou tomar muito cuidado. A gente sabe que jogadores em evidência hoje no clube, tá? Pra janela, pensando em termos de janela. Jonathan Jesus, Kaique, Caio Jorge e colocaria um quarto jogador, Christian. Imagino que esses jogadores, se o clube não receber... É, diga lá, Dan.
4: Só passar uma informação sobre o Christian. O Samuel, acho que foi o Samuel mesmo que trouxe há uma semana atrás, que ele tinha uma sondagem de fora e realmente me foi confirmado que tem clubes perguntando sobre o Christian, mas também em conversa com parte do staff do atleta, me foi passado que ele está muito bem em BH, está feliz aqui e que o jogador não forçaria uma saída, mesmo que seja para a Europa, assim como o Caio Jorge. O Caio Jorge também está muito bem aqui e está estabilizado.
2: E é o mesmo staff,
4: né? Não tem uma pressão dos dois assim para sair do Cruzeiro. Só se o clube mesmo quiser negociar, se for uma proposta muito boa para o clube financeiramente, não dá para recusar, aí beleza.
3: Então, sondagens acontecendo. Vejamos quais desses jogadores vão receber propostas e qual será a postura do Cruzeiro. O Cruzeiro vai ter que pensar... O Cruzeiro em algum momento vai ter que vender. Cruzeiro fazer... eu sei que o Cruzeiro já vendeu o Cauã Prates, já vendeu o Batistella, até por valores interessantes. Do Cauã Prates eu questiono um pouco, mas o do Batistella eu acho que foi um valor ok. Questiono o fato de depois de ser dito que ele era um dos caras a serem utilizados no elenco principal, logo depois ele é vendido ao Mentalist, né? A forma que isso se deu ainda, para mim, é um pouco nebulosa, mas enfim, aconteceu a venda. Agora, vai depender de como que o Cruzeiro vai equacionar necessidade de uma venda, porque o Cruzeiro, sim, não vai ficar segurando o elenco principal durante anos, não vai. Se isso acontecer agora, o Cruzeiro tem que pensar nos objetivos dele na temporada. Você perde um ou dois jogadores do elenco principal, mesmo que o departamento de futebol e o Pedro Lourenço com o Pedro Júnior digam: não, nós vamos vender, mas iremos ao mercado. O que que o mercado te oferece? Caso você venda um Kaique, exemplo, mesmo você com poder de investimento, o que que o mercado te oferece? Em termos de substituição, eu tenho o Rojas, mas o Rojas é uma situação hoje... com relação ao Cauã Prates, tá? Vamos com o Kaique é jogador do... Se existir uma oferta que o Cruzeiro, neste momento, não julgue irrecusável para o Caio Jorge, vai vender? Ele não fez gol na Libertadores, mas alguém questiona a importância do Caio Jorge, mesmo com o primeiro semestre mais difícil, passando por lesões? Acho que ninguém questiona que ele é o principal atacante do Cruzeiro. Inclusive... sem uma peça para substituí-lo, minimamente que o torcedor do Cruzeiro não fique com a cabeça inchada. A gente já falou muito ontem a respeito do Neyser, que é um jovem que entra, que não pode ter esse fardo de ser o substituto do Caio Jorge agora, de um Chico da Costa que não dá para se contar com ele, de um Bruno Rodrigues que é improvisado ali, mas também não é um cara que você fala: olha, saiu o Caio Jorge, mas tem um atacante ali que pode ajudar. O Cruzeiro tem essa lacuna, inclusive. E isso vai passar, o Arthur Jorge até falou, né? Teremos que ponderar as chegadas e também as saídas, HG. Eu não acho que o Cruzeiro está com essa placa de não vamos negociar, não vamos vender ninguém agora, mas o clube vai precisar de colocar numa balança de forma muito firme o que fazer com as ofertas ou com a oferta que chegar por algum jogador, principalmente sendo um jogador da equipe titular, HG, porque isso pode fazer a diferença. Repito, ainda que o clube diga o seguinte: não, vendemos o jogador X, mas iremos ao mercado. Tá, o que que você vai achar ao mercado? Esse time titular hoje é um time todo encaixado. É um time que todos entendem a ideia do Arthur Jorge. E isso também faz muita diferença para que o Cruzeiro consiga dar continuidade e manter os objetivos que ele mantém nessa temporada, de ir longe na Copa do Brasil, ir longe na Copa Libertadores e fazer um campeonato brasileiro de ampla recuperação.
0: Pode ler o superchat isso aqui?
1: Pode, só um detalhe antes. O Cruzeiro trata a possibilidade de fechar com o zagueiro, se vender um, né?
0: Ah, é?
1: Cruzeiro.
0: Eu não estou compreendendo isso.
1: É.
0: Não. Porque
1: vem zagueiro, se vender zagueiro.
2: Mas a promessa feita ao Arthur Jorge era de um elenco forte e competitivo. No ato daquela renovação dele. Eu acho estranho, inclusive, nesse momento, só contratar se vender outro
0: atleta. Eu também acho, porque o movimento que o Cruzeiro fazia, tendo esses mesmos jogadores nas mãos, no início da temporada, era de Vitão. Buscar o Vitão. Então, eu só não estou compreendendo.
3: Para mim, seria uma informação que você está trazendo.
1: É que o Cruzeiro traria um zagueiro se vendesse um zagueiro.
2: Mas, para mim, é um erro do Cruzeiro tratar dessa forma.
1: Eu também.
2: O Cruzeiro acho. Precisa de um zagueiro urgentemente pela esquerda.
1: É manter o que tem e se reforçar contigo. Ainda mais.
3: Eu discordo. O Cruzeiro tem que trazer um zagueiro e não vender um zagueiro para trazer outro.
0: Então, você está concordando com eles.
2: Não, ele discorda do Cruzeiro.
0: Do pensamento do Cruzeiro. Daniela Moraes, HG, sou fono e oriento você a fazer uma. Aí ela completou. Pode ter uma lesão na prega vocal. Falei com você hoje.
2: Pode falar um negócio? A Daniela Moraes é amiga do Elton. É certeza que ela é amiga do Elton. Não, tô brincando, pô. Tô enchendo seu saco.
0: Vou voltar aqui. Daniela Moraes, HG, sou fono e oriento você a passar por uma. Ela não completou, então ficou por uma. Pode ser uma lesão na prega vocal. O uso excessivo de pastilha também é ruim pra voz. Você faz isso.
1: Não.
0: Sou fã. Manda um beijo pro meu noivo. Ele se chama Beto, é corintiano. E ele odeia o Cabuloso. Louco. Mas manda um beijo aí pro
1: beijo, noivo. Beijo, Beto. E como é que é o nome dela?
0: Ela é a
1: Daniela Moraes. Beijo pra você e beijo pro Beto também.
0: Isso.
1: E vai Corinthians. É só isso. Que por que ele odeia o Cruzeiro?
0: É porque ela é corintiana.
1: Mas odeia só o Cruzeiro?
0: Ela é cruzeirense, né? Parece, né? Porque ela chamou de cabuloso. Chamou de forma carinhosa. Ela é Cruzeiro e ele é Corinthians.
1: Mas é legal. Pode odiar o time, mas adora ela. Ama ela.
0: É verdade. O Rafael Elias. Acho que o Clube Atlético Mineiro não vai comprar o Tressoldi, hein? Pode acontecer de não comprar o Tressoldi. Lembrando que o Tressoldi...
1: Será, cara? Que
0: o Tressoldi é empréstimo pela Sassuolo. Sassuolo.
2: 3 milhões e meio de dólares.
0: 3 milhões e meio de dólares.
2: Euros. Desculpa, isso aí.
1: Então vamos seguir. Será que a vinda do Léo Duarte é porque não vai ficar com o Tressoldi?
2: Seria um grande erro do Atlético. Mais um erro do Atlético.
1: Vai, Guilherme, tenta apurar para nós aí, por favor. Deixa eu ver isso aqui.
0: Tá, então vamos ver aí. O André Cota também mandou um superchat pra gente. O Léo Duarte vem pra jogar do lado direito, no lugar do Natanael. Com isso, libera o ala apreciado e o queijo. Eu acho que essa aqui o HG já tinha lido. O Eugênio Almeida... apreciado
3: hipotético aí no caso,
0: né? Hipotético, bem hipotético. O Eugênio Almeida sempre participa aqui com a gente. Hoje eu acho que ele errou, cara. Porque ele falou assim, como criticam o Galo? Eu acho que no
1: Quem criticou o Galo?
0: Não, então, nos últimos 30 dias, eu, por exemplo, é a primeira vez que eu começo um programa...
1: Elogiando.
0: E elogio o Atlético.
1: Eu
0: elogiei o Atlético. Aí ele pega e fala assim, como criticam o Galo, exceto o HG? Aí eu venho em um programa diferente.
1: Não, mas o Valu também não criticou, não.
0: Ninguém criticou.
2: Não, nem eu critiquei.
0: Ninguém criticou.
3: Eu só não vou falar com o Léo Duarte, é o Maldini, é o Baresi. Eu falei que eu vou esperar, é o Atlético fazendo um movimento dentro do que ele se propôs a fazer, de não investir. Vejamos como o jogador vai se adaptar ao Atlético.
2: Eu foi interessante e criativo.
0: Eu elogiei, eu falei assim, cara, pela primeira vez eu não olhei essa contratação e torci a cara.
3: Eu só falei a mesma coisa.
0: Mas enfim, ô Eugênio, continua participando com a gente, que eu conheci a sua carinha aqui, eu vi aqui, eu falei assim, esse aqui participa muito. Seguindo, HG.
1: O Mr. Patriots, do Patriots, você não leu não, né?
0: Não.
1: Tá. Então chegou aqui agora, mandou 10 doletas, eu tinha muito dinheiro.
0: Muito dinheiro.
1: Estou aqui novamente, como sempre, todos elegantes e lúcidos em suas argumentações, pelo no multi, Mr. Patriot. Aliás, esse time aqui do Mr. Patriot...
2: Deve ser os Patriots,
1: não? Não, tô vendo aqui um...
0: Patriots, é o time do...
1: É o Giselo, né? O negocinho aqui é do time do Giselo.
0: É o time do Giselo, sim.
1: É.
3: Patriots. Freguesaço do Giants.
1: Freguesaço.
2: Ih, Mr.
1: O Giants, se fosse um clube de futebol no Brasil, seria qual?
3: Pra mim, ele é o Cruzeiro, que ele é azul e branco, por isso que eu torço pra ele.
2: Não seria o Cruzeiro.
3: Pra mim, ele é o Cruzeiro.
2: Conta que qual clube ele seria?
4: Não,
2: ele São José de,
1: do Rio Grande do Sul.
4: Ele tá brincando, tô achando saco do valor.
2: Não conheço muito.
1: O Giants?
4: Giants? Os Giants hoje tá mal, o Cruzeiro tá
1: Qual bem. Clube seria no futebol americano, o time do povo?
2: Os Dolphins.
4: Não, os Dolphins.
2: Tô brincando.
4: Miami.
2: Então, pro latino, pô.
3: Cara, o time da América, que é conhecido como queridinho da América, inclusive, que é. Exato, é o Cowboys, né? É a franquia esportiva mais valiosa
1: do mundo. Tô falando um time do povo, assim, do povão mais pobre.
4: O Buffalo Bills, porque o Buffalo Bills eles é aquele galerão mesmo. E eles têm até uma mania de no antes dos jogos. Eles
3: pulam na mesa.
4: Eles quebram mesa.
3: É.
4: Eles pulam em cima de mesa.
0: Isso é coisa do povo, isso?
3: Mas tem o Packers também, né?
2: Não, mas pelo que eu entendi é algo combinado, tem, né?
4: É cultural.
3: Packers é um time que é dos torcedores, assim.
4: São as cabeças de queijo.
3: É. O Green Bay Packers. Então eu acho que assim, se tivesse de falar, eu acho o Green Bay Packers.
2: E os Dolphins?
4: Tem os Steelers também, né? Que no português são os Operários. Eu
2: tô perguntando sério, assim. Eu conheço
3: pouco. São uns coitados, na verdade, os Dolphins.
1: É mesmo? É. Mas a roupa deles é bacana, a indumentária.
2: É legal pra cacete.
3: Mas era mais legal o uniforme antigo e o capacete também, com outro desenho dos golfinhos. O golfinho parece que virou um boto agora, não ficou legal, não.
1: Entra nas lojas
3: lendário assim. Lendário Dan Marino. Meu sonho é ter uma camisa do Dan Marino.
1: Você sabe que eu lendário, gosto do Giants por sua causa, né?
3: É?
1: Você
3: gosta tipo, certo, então, irmão?
0: Dan Marino, eu lembro do filme Ace Ventura.
3: Isso.
1: Quase do valor, eu chego nos lugares.
3: Ace Ventura, quando eles acabam sequestrando
0: o Snowflake. E o Snowflake. Você sabe que tem muitos torcedores que foram forjados pelo aquele filme?
3: É mesmo.
0: Que começaram a gostar do Miami por causa do filme.
1: O pessoal tá dizendo aqui, o Cruzeiro seria o New England Patriots.
4: Nossa, Patriots seria um Flamengo. Os Patriots seria um Flamengo que ganhou muito título por agora.
3: É, e boa relação.
1: E no basquete? Qual que é o time do povo?
4: Nossa, cara, agora você
1: apertou. Eu gosto do Miami Heat só porque eu acho bacaninho o escudinho deles ali.
0: Histórica. Eu acho o Detroit, do povo. Detroit Pistons é uma boa.
2: Não, gente, Boston Celtics não?
3: Rivalidade.
2: O basquete entra um pouquinho.
3: Basquete é Lakers.
4: O Celtics é o Flamengo do basquete, pô.
2: Ah, que isso.
0: Celtics e Lakers fica ali.
3: Aliás, eu tô torcendo. Eu não acompanho o NBA. Eu só assisto o NBA quando chega a final. Eu tô torcendo pro Wembanyama lá ser campeão.
1: Você sabe que eu amo boné, você sabe?
3: Sim.
1: Adoro boné, eu vou nas lojas de boné, eu fico maluco. E aí, eu fui numa loja da New Era lá em São Paulo agora, que até que eu trouxe aquele pra você.
3: Incrível
1: o
3: boné.
1: E aí, cara, o vendedor tava me explicando lá, eu acho os vendedores tudo malucão, acho legal pra caramba. Tava me explicando que a New Era, o forte, não é basquete. Quando você entra na loja, na loja da New Era, não é basquete, cara. Então eles lá, muito futebol americano, beisebol e até hóquei também e tal. O basquete eles têm algumas coisas lá, mas não é o forte deles. Eu achava que não, cara. Eu achava que era o forte deles, mas não é.
0: Aqui, o Pedro Andrade mandou aqui o Steelers, time de metalúrgicos operários.
1: Pode ser os Steelers?
0: É. Steelers.
1: Ah, legal. É. Não, o Valu tá dizendo Steelers. Que não é legal. Guilherme Froes mandou aqui, vocês trazem que o Galo tem interesse em Luiz Araújo, mas como é possível? Se não vai gastar nada...
0: Eu também acho impossível. Eu já tô gritando,
1: vamos subir Galo. O Guilherme, veja bem.
0: Eu concordo com você, Guilherme, mas a gente tem que dar notícia, né?
1: Eu tenho interesse numa puro sangue, mas não tenho dinheiro para comprar, ué. Mas eu posso um dia conseguir.
2: Não, peraí.
1: Se o Pedro não acham quiser emprestar dele.
2: Quando a gente fala sobre criatividade, a criatividade também é na hora de negociar um cara desse porte. É você sentar com um Flamengo da vida e falar assim, ó, negócio é o seguinte, Flamengo, me empresta por um ano como obrigação de compra daqui a um ano. Isso é criatividade também, cara. A obrigação que eu tenho que te pagar tanto daqui a um ano, não sei o quê. Eu não sei como é que tá essa questão orçamentária no Atlético. O Atlético não abre, até acho que faz certo em não abrir, tem que ser algo tratado de forma sigilosa. Mas quando a gente fala em criatividade, eu penso nisso também, tá? Ah, ó, vou buscar o Luiz Araújo por empréstimo gratuito agora, eu pago só o salário, pago não sei o quê, e lá na frente eu consigo fazer uma obrigação de compra. Não veria problema em relação a
3: isso. Você queria uma puro sangue, jovem?
1: É, vontade tem, né?
3: Mas... Eu tenho vontade de um Corolla.
1: É mesmo?
3: É, pretinho, novinho.
1: Pretinho.
3: É a cara minha, eu sou velho. Eu fico imaginando eu dirigindo um Corolla, os bancos tudo de couro, escanchado assim, igual um bezerrão na sola.
2: O banco... Banco sabe? Caramelo?
3: Ar-condicionado no 1, porque se colocar no 2 congela.
2: Nossa, Banco Caramelo?
3: Painel bonito.
1: O Guilherme tá dizendo aqui que chama Corolla porque o banco é de couro. Se o banco fosse de espuma, seria espumosa.
3: Ah, esse rapaz também, cada vez pior.
1: Guilherme também nas piadinhas, tá mal, tá?
3: Não, tá ruim demais. Guilherme
2: tá ruim mesmo.
3: Não sei, viu? Esse rapaz anda bebendo.
2: Campari.
3: É.
1: Aliás, a única coisa vai curar.
3: Viver a emoção de ser assim, né, Guilherme?
2: A resposta foi boa.
3: Aproveitar.
1: Acho que a coisa que vai curar minha rouquidão é tomar uma Campari.
3: Aliás, eu saí com um amigo sábado pra jantar. Nossa senhora. Esse amigo meu também é toda hora, ó, só temperando a bebidinha que tá aí, uma confusão. Não, e uma confusão danada. Teve uma hora que tava lá, o trem derramou na mesa. Ele ia falando, não, não posso desperdiçar isso. Eu falei, pronto, vai de boca na mesa, quer ver? O homem tava doido. Vapo.
1: Mas o Guilherme ensinou mesmo, e esse negócio é bom demais, mas é viciante, cara. Você gosta de um camparezinho com suco de laranja?
0: Gosto.
1: É bom, né?
0: Bom, é bom.
1: Sexta-feira eu vou quebrar bom. Tudo. Ó, o Samuel Velhâncio. Que, aliás, que cara gente boa, né? Nossa,
2: gente boa. Senhora.
1: Cara gente boa. Não podemos revelar a identidade
2: dele. Tá? Aliás, o camarada que veio ontem também é muito gente boa, o Valdemar Júnior.
0: É,
2: Valdemar. Gente boa pra cacete.
3: Por que Valdemar?
1: Valdemar.
3: Fora Valdemar!
1: Você já viu o funk do Valdemar?
3: Já,
1: o nome dela é Valdemar. Eu ia pedir
3: garçom,
1: pra tocar, mas esqueci que não
3: mais pode. Uma dose. Garçom, desce mais uma dose. É.
1: Isso aí é década de 90, Tim?
3: É o vinil?
0: E essa aí eu
3: não, né?
1: Eu não tô. O nome dela é Valdemar.
3: O nome dela é Valdemar. O cara, a música é muito engraçada. O cara fica chavecando, né? E no final das contas, descobre que o nome dela é Valdemar.
0: Ah, eu lembrei dessa.
1: Você já leu do Jean Andrade? Você leu, né?
0: Jean Andrade?
1: É, que tá na Carolina do Norte.
0: Aliás, não,
1: do
0: não,
1: sul,
0: não,
1: do
0: não,
1: sul.
0: Não.
1: Bom dia, galera, acompanhando vocês aqui de Charleston, na Carolina do Sul. Parabéns pelo trabalho. Obrigado, Jean Andrade. Obrigado mesmo, de coração. E o Samuel Velhâncio mandou aqui um superchatão. Bom dia, molecada, boa de serviço, que estejam bem. Depois que li hoje uma matéria do... Ah, foi isso aqui que eu ia te perguntar. Eu já ia te chamar no WhatsApp aqui, Velhâncio, pra te perguntar, que você tinha me mandado isso aqui, eu perdi, eu não sei se tinha sido no WhatsApp ou no Instagram. Ele leu hoje no jornal Marca da Espanha sobre o Kaique, né? E aí ele disse aqui, ó, acho que ele nem joga contra o Flamengo, sairá na janela. Fiquem com Deus e bom trabalho.
2: Se for o Barcelona por 15 milhões de euros, leva. Pode ter certeza.
1: Gente. Não, o Matheus Henrique. Não vem criticar o carro, não, que o carro é bom pra caramba. O Samuel Velhâncio me mandou. O Samuel Velhâncio, me manda de novo os prints da matéria e o link, só pra gente, de repente, mostrar aqui. A Dudinha coloca na tela, se der tempo. Manda no WhatsApp mesmo, porque aí a gente coloca aqui. Porque ele mandou o jornal Marca, então, falando do Barcelona. Vocês viram isso hoje?
2: Já tinha visto. A Band deu, inclusive. A Band publicou. Mas não foi o AS. Não. A Band publicou. Não. O AS foi do...
3: Gabriel Veneno.
2: Do Veneno, verdade. Agora não lembro se foi o Marca ou o Mundo Deportivo. A Band trouxe isso no Esporte na Band, no arroba Esporte na Band, que o Barcelona tinha interesse, de fato, na contratação do Kaique. Cara, ó, o que eu sei é que o Cruzeiro não vende... Aliás, pelo menos o Cruzeiro diz, né? Por meio de algumas pessoas, que não venderia por menos de 15 milhões de euros. O ponto aqui é, existe de fato o interesse, a proposta do Barcelona? O que vem do staff do Kaique é que Barcelona, Tottenham, Betis e... Barcelona, Tottenham, Betis e tem mais um. Inter de Milão. Eram os quatro interessados no exterior.
1: E aqui no Brasil?
2: Aqui no Brasil, Flamengo.
3: O Cruzeiro quase vendeu pro Como, né? Por
2: 12 menos, de euros.
3: Isso.
2: Era 7?
3: Isso, menos, eu ia falar menos de 10, então é isso mesmo. Eu já falei...
2: Não era 12, não?
3: Não.
2: 12 é o Cauã, né? Prates.
3: Isso. Já falei que o Cruzeiro não me parece desesperado para vender o Kaique, mas não me parece assim, não vamos ouvir proposta. Por esse valor, eu acho que seria muito pouco provável que o Cruzeiro não vendesse, né? Vamos aguardar, ver se de fato... essa proposta chega ao Cruzeiro, ao staff do atleta, mas seria uma proposta bem importante pro Kaique. Lembrando, né, que o Wesley, que foi vendido do Flamengo para Roma, 25 milhões de euros, né, ainda não chegaria nem perto dessas cifras, mas eu acho que é um valor que de fato faria o Cruzeiro novamente, quem sabe, dar sequência à tratativa, se a proposta de fato chegar ao staff, ao Cruzeiro, enfim. Está aberta a temporada, né? A janela de situações, e a gente vai ter muito trabalho nesse aspecto a partir de agora.
1: E aí fica essa chatice aqui de, pô, vocês querem vender todo mundo do Cruzeiro? Meu filho, quem mandou você ter jogador bom? Você que tá mandando mensagem aqui. Tem jogador bom no
3: elenco. É o Cruzeiro que quase vendeu, só para deixar claro, pro Como
1: da Itália. Pois é,
3: na primeira janela.
1: E nós da imprensa não contratamos nem vendemos
3: jogadores. E o Kaique que não renovou depois dessa situação. Então, assim, né? O Cruzeiro mudou de última hora. Lá na primeira janela, quem quis vender não foi ninguém, nenhum dos quatro que estão nessa mesa. Foi o Cruzeiro, que acabou no último instante refutando. E de lá para cá, o Cruzeiro não ampliou o contrato do Kaique. Então, eu entendo que o clube está assim, vamos ouvir alguma proposta? Eu entendo.
1: O Flamengo, inclusive, convidou os pais do Kaique para estarem lá no Flamengo. E eles foram lá no Flamengo. Não sei se foi semana passada ou se foi semana retrasada. Eles foram lá visitar.
3: O Flamengo, e tal. Eu acho bem improvável, Gajão, uma saída do Kaique.
1: Eu também
3: acho. Mas bastante improvável.
1: Mas, tá? que o Flamengo quer. O Flamengo quer. O Flamengo queria o Caio Jorge. O Cruzeiro travou. E agora que é o Kaique. Eu duvido, se tiver uma proposta do futebol do exterior, você acha que o Cruzeiro vai vender pro Flamengo, gente? Me ajuda aí. O Flamengo quiser levar, paga a multa e leva. A multa não vai pagar, porque é alta pra caceta.
3: Corre a boca miúda na torcida do Cruzeiro, que o Flamengo tentou até a vaga do Cruzeiro na Copa do Brasil, né? É o que circula nas redes.
2: Daqui a pouco tá tentando o Arthur Jorge. Vai demitir o Jardim?
1: Então, esse período agora, você segura a onda que vai rolar. E aí, quando alguém dá uma informação de interesse, não quer dizer que tem negócio, que vai dar negócio e tal. Por exemplo, o Jornal AS diz que o Barcelona queria o Veneno. Aí agora o Jornal Marca diz que o Barcelona quer o Kaique. Aí você vai achar que tem alguma loucura nisso? Aí se o negócio não vira, você vai lá e chama o Marca e fala, nossa, Marca, que barrigada, hein? Nossa, AS, que barrigada. Mas, pô, querer, você quer um monte de coisa, meu filho. Quando conseguir, outra história. Agora, o Cruzeiro tem... Só pra você dar uma quietada aí. Jonathan Jesus.
3: Que o Zenit fez oferta na primeira janela.
1: Kaique.
3: Que foi feita a oferta.
1: O Cauã Prata já foi vendido.
3: Isso. Batistella.
1: O Cruzeiro tem Batistella. O Cruzeiro tem Caio Jorge. Eu tô falando de jogadores que o mercado fica de olho.
3: Batistella já foi, tá?
1: O próprio Batistella. O Christian é um jogador interessantíssimo. Aliás, ontem falamos disso no Donos da Bola, né? Você falou que é um jogador também que tem mercado. O Matheus Pereira é um jogador que tem mercado. Ninguém está dizendo que vai sair, eu estou falando que o mercado fica de olho. Olha o que o Matheus Pereira está jogando. O Matheus Pereira fez um gol, mais um gol final de semana aqui. Choveu granizo ontem em casa.
3: E a HG. Copa, a atuação dele pela Copa Libertadores contra o Barcelona de Guayaquil, como é que o pessoal acha que isso reverbera na América do
2: Não,
3: Sul
2: e tem outro...
3: expande o nosso continente?
2: E tem outro ponto.
1: Informação,
2: só Rogério. Uma coisa rapidinho, Dani. E tem outro ponto, tem outros jogadores, o Kenny Arroyo, o Neisser. Todos eles também são jogadores que têm mercado pra cacete. Nós estamos falando de meninos de 19, 20 anos.
4: Informação, você acabou de falar do Kaique Barcelona, mandei mensagem pra uma pessoa pra apurar até mais tarde, mas a pessoa já me respondeu e falou que sim, procede o interesse do Barcelona pelo Kaique, e que o Barcelona está ciente de que há outros interessados, mas por enquanto nada concreto. Só tá na lista ali do Barcelona, tá sendo observado. E que o Barcelona sabe do interesse de outros clubes, inclusive grandes da Europa.
1: Pois é, então, mercado agora, esse período, e essa janela do meio do ano é a janela que normalmente demonstra os melhores negócios. Então, vamos esperar para ver o que vai acontecer em todas as posições, praticamente o Cruzeiro tem um mercado de olho. Porque o time é bom, o time é bem treinado, tá fazendo uma boa campanha, tem um monte de jogador interessante e jogadores jovens também. Quanto tempo de intervalo nós temos? 2. Então já vamos pro intervalo, mas no meu Deus do céu, mas no YouTube a gente segue.
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3: Sabe do Brasil.
4: Brasil. Não.
5: O Flávio Maciel tá aqui, Valu, é hoje sua palestra no Ministério Público?
4: Isso.
5: Que horas?
4: A partir das 14h30, 16h30, 16h45.
5: 16h30.
4: Isso.
5: Palestra lá no Ministério Obrigado. Público. Quem puder, vá. Vá assistir o Valuzeiro.
4: Aliás, é um bate-papo, na verdade, né? Que palestra. Palestra, você vai dar palestra, olha que você olha, as pessoas estão assim, ó.
5: Cara, você sabe que eu.
4: Então a gente vai.
5: Você fala tranquilamente em público?
4: Com o doutor Leonardo. Sim.
5: Você fala, Eltinho?
6: Eu? Adogo. Pode me chamar pra falar em público. Adogo.
5: Cara, eu tenho um bloqueio, assim. Eu falo.
4: Sim.
5: Eu né, faço, já fui minha cerimônia várias vezes e tal. Mas eu tenho um problema quando é, por exemplo, se for um evento solidário, um evento social, eu sou muito chorão, você sabe, choro à toa, eu não consigo segurar a onda, não. Mas quando é um, tipo assim, eu fui lá no evento do Uberlândia, por exemplo, pô, lugar bacana, eventos, aí eu agito pra caralho. Não pode falar pra caralho, não. É. Saio sem querer, desculpa.
4: Foi um
5: desculpa,
4: erro.
5: Dudinha. Dudinho só aqui, ó.
4: É.
5: Mas, nice. Gente, vamos embora, porque, porque você não mandou a gente ir embora ainda.
7: Porque você não briga comigo.
5: Então vamos embora. Em uma hora tem os Donos da Bola, às 5 da tarde tem a HG Play Rádio. Ó, HG Play Rádio não, Donos da Bola, 1 da tarde, HG Play Rádio. Pode falar que nós briga comigo.

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2: Olga, isso é verdade.
3: E eu estou de plantão, gente. E o Ferretti, a cada 2 minutos, ele acha um jeito de me lembrar do feriado. Então, qualquer coisa, ele olha, fica no feriado.
2: Tudo é motivo.
3: Tal coisa, tudo é motivo.
2: Tal lugar. Nossa, o feriado, o clima vai estar bom. Nossa, o feriado. E a Larissa senta
3: e
2: do meu lado.
3: E eu só olho pra ele, assim, com aquela cara de quem quer matar o coleguinha e falo... Ai, que bom.
2: A sua vez chegará.
3: Vai, tá? Setembro. 7 de setembro tá aí.
2: Mas o Eduardo Eneg, que coisa, eu não tinha pensado nisso, né? O Eneg tem compromissos profissionais hoje.
3: Depois. Mas amanhã ele vem e daí
2: ele vem só
3: para
2: fazer a pontezinha. Estaremos de olho, viu, seu Eduardo Eneg? Brincadeiras à parte, a gente toca o barco aqui até as 2 da tarde com muita informação, obviamente dando uma atenção especial à pane aérea que atingiu aeroportos de São Paulo hoje. E que por mais que a situação caminhe para uma aparente normalidade, a gente sabe que pode haver transtornos ao longo do dia.
3: Bom, e a gente começa justamente com esse assunto, porque a Força Aérea Brasileira, a FAB, diz que os voos foram retomados nos aeroportos aqui de São Paulo depois da ação temporária. Segundo a Força Aérea Brasileira, houve um problema técnico-operacional externo, só que eles não explicam que problema técnico é esse. E também do que se trata essa falha no Departamento de Controle Aéreo. Segundo a companhia aérea Gol, os terminais de Congonhas, Guarulhos e Viracopos em Campinas, ficaram com os voos suspensos entre 9h25 e 10h40 da manhã de hoje. A Gol fala ainda em uma falha de comunicação generalizada. Daqui a pouco a gente vai para o aeroporto de Congonhas, na zona sul de São Paulo. Reportagem da Band News FM vai trazer mais informações sobre.
2: E, aliás, um complemento à primeira informação que chegou à Band News FM nesta manhã... dava conta de que um avião da Latam, vindo de Santiago para o aeroporto de Guarulhos, na Grande São Paulo, havia declarado emergência e depois não tinha mais teria perdido o contato com a torre de controle. Na sequência, esse avião pousou normalmente, a gente não sabe se essa informação de fato procede, se ela tem a ver com a causa do problema ou se foi simplesmente o primeiro registro de um avião afetado por conta desta pane.
3: E a gente está em contato com a assessoria da Latam, agora há pouco eu liguei no plantão deles justamente para tentar entender. Eles estavam apurando para entender se o ponto que o Ferretti trouxe, se foi um problema isolado na aeronave que aconteceu ao mesmo tempo dessa pane generalizada que fechou o espaço aéreo de São Paulo, ou se as duas coisas estão interligadas. A gente também está aí no pé das companhias aéreas para entender os impactos. Orientação é que cada cliente, cada passageiro fale diretamente com a companhia aérea da qual tem o voo marcado e a gente apura para trazer informação para o nosso ouvinte quanto antes.
2: Dando sequência, a ANAC diz que vai reduzir a fiscalização do setor aéreo por causa de um bloqueio no orçamento. Quem tem os detalhes é o Márcio Rocha.
4: A Agência Nacional de Aviação Civil já adota uma série de medidas emergenciais após o bloqueio de R$24 milhões do orçamento. O corte foi determinado por meio de um decreto federal publicado na última sexta-feira. Segundo a ANAC, essa restrição orçamentária vai obrigar a redução imediata de 40% das ações de fiscalização sobre empresas e profissionais do setor aéreo, incluindo companhias aéreas, aeroclubes, oficinas de manutenção, entre outros. Entre as medidas está a suspensão imediata de todas as provas de certificação de pilotos e comissários de voo. Também estão previstos o desligamento de trabalhadores terceirizados e a interrupção de investimentos em tecnologia da informação, inclusive em sistemas já existentes. Além disso, foram cancelados eventos institucionais de segurança operacional e a participação de servidores em fóruns e encontros internacionais nos quais a ANAC representa o Brasil.
2: Tem alerta para temporais hoje em Minas Gerais. Fala Tayane Ribeiro.
5: Quase 500 cidades mineiras estão em alerta de tempestade nesta terça-feira. O comunicado do IMET indica possibilidades de chuva totalizando até 50 milímetros, além de ventos de 40 a 60 km por hora. Além de Belo Horizonte e região metropolitana, as regiões Central, Oeste, Sul, Sudoeste, Zona da Mata, Vale do Rio Doce, Campo das Vertentes e Vale do Jequitinhonha também são impactadas pelo alerta. Na noite de ontem, houve ocorrência de granizo em várias cidades do estado.
2: Fortes chuvas também em Roraima. Fala a Jordânia Gama.
6: O governo federal reconhece a situação de emergência em dois municípios de Roraima afetados por chuvas intensas. A medida foi oficializada por meio de portaria publicada no Diário Oficial da União desta terça-feira. As cidades de Bonfim e Uiramutã agora podem solicitar recursos para ações de socorro e assistência à população. A decisão é da Secretaria Nacional de Defesa Civil e leva em consideração decreto do governo de Roraima. Os dois municípios ficaram isolados após pontes serem levadas pela água. Mais de 10 mil pessoas foram diretamente afetadas. Outras três das 15 cidades de Roraima já decretaram emergência.
3: Falando de saúde, casos de problemas respiratórios em alta em todo o Brasil.
7: Fala Brenda Nieviorovski. Curitiba entrou na classificação de alerta dentro do plano operacional da Secretaria da Saúde por conta do aumento dos casos de doenças respiratórias. Nessa classificação, os hospitais da Rede SUS vão poder suspender cirurgias eletivas de forma temporária quando houver o aumento expressivo de pacientes nos prontos-socorros ou então elevada a ocupação de leitos de UTI. A Secretaria da Saúde diz que o objetivo é preservar a capacidade da rede hospitalar e também ampliar a disponibilidade de leitos para os atendimentos de pacientes com casos agudos.
2: No esporte, a tenista Luísa Stefani está nas semifinais da chave de duplas de Roland Garros pela primeira vez na carreira. Agora é hora de testar, ver se a dicção, a articulação tá boa, viu?
3: Vai, Marissa? Eu acredito.
2: A brasileira e a canadense Gabriela Dabrowski avançaram hoje em Paris ao vencerem a parceria formada pela alemã Laura Siegemund e a russa Vera Svonavareva por 2-0. Em busca de uma vaga na decisão, Luísa e Dabrowski vão enfrentar a dupla número 1 do mundo, a americana Taylor Townsend e a tcheca Katarina Siniakova.
3: Tá em dia, dicção, Ferretti. Obrigado. Mandou bem, parabéns.

Bom, e a gente segue de olho justamente nessa situação do fechamento aéreo, do espaço aéreo de São Paulo. Mais cedo, a gente trouxe destaques no posicionamento

0: de uma paralisação de 1 hora e 15 minutos por conta desse problema de satélite na comunicação entre o piloto e a torre de controle. Então, vários voos que deveriam pousar aqui no aeroporto de Congonhas ou no aeroporto de Guarulhos, Viracopos, foram impactados. Isso porque a torre que controla essa área do Sudeste, ela fica aqui no aeroporto de Congonhas. Então, não necessariamente todos os voos vão ser impactados neste aeroporto, mas é daqui que sai a comunicação oficial, digamos assim, de uma forma leiga, o ok para que você possa pousar ou decolar, e em que pista você vai pousar, em que momento você vai fazer esse pouso. Então, por isso, os impactos aqui no aeroporto de Congonhas, que atende voos domésticos em São Paulo, a gente tem um cancelamento de um voo que iria para Santos Dumont por volta de 11 de manhã. Os passageiros da Azul foram realocados em um voo de 3 horas da tarde. A gente conversou com duas passageiras desse voo, a Abigail e a Daniela. Elas estavam aqui em São Paulo para um evento e tiveram um impacto no dia de trabalho. Voltariam para o Rio de Janeiro, é um voo curto de 45 minutos, e teriam expediente ainda ao longo do dia. Elas falaram para a gente que não teve outra opção dada pela companhia aérea. A gente vai acompanhar um trechinho.
1: Foi 1 hora, mais ou menos, 40 minutos mais ou menos de espera. A opção não teve opção, ela só falou mesmo qual era o próximo.
2: E almoço, liberou o almoço pra gente. Só isso.
3: E agora esperar 3 horas
2: três
3: até o.
2: Horas. Bem difícil. Com muita coisa programada para poder chegar no Rio e fazer família, criança, trabalho e ter que esperar essas 3 horas. Mudou totalmente o cronograma da gente.
0: O Éder Dias é passageiro da Latam. Ele veio do Rio de Janeiro, faria uma conexão aqui em São Paulo e seguiria para o destino final dele, Londrina. Mas o problema foi justamente nessa hora da conexão. Teve um atraso para que o voo dele pudesse pousar aqui em Congonhas, justamente pela comunicação. Seguraram o voo um pouco mais e quando ele desceu para fazer essa conexão, já tinha perdido o tempo do voo. Ele também vai ter impacto no dia de trabalho.
4: A grande verdade é que o meu voo estava marcado com a conexão 45 minutos. Dentro do voo, eles disseram que iria atrasar por conta de alguma pane, alguma coisa que aconteceu. E aí, chegando aqui, eles sinalizaram que a gente vai ter que realocar o nosso voo para Guarulhos ali, alguma coisa. Eu estou aqui na fila já faz 40 minutos e até agora nada.
0: Essa foi uma possibilidade passada para o Éder, mas também para outros parceiros, uma tentativa de migrar esse voo que sairia aqui de Congonhas para sair de Guarulhos, aqui na região metropolitana da cidade de São Paulo, no aeroporto internacional, onde teriam outras opções de horário e também de voos e outras companhias aéreas que poderiam atender esses passageiros que foram afetados. E o que que a gente tem de informação oficial da Força Aérea Brasileira, que é quem controla o espaço aéreo do país e também toda essa comunicação de pouso e decolagem. A informação que a gente tem é ainda uma nota genérica falando de uma interrupção temporária das operações aéreas nos aeródromos da região de São Paulo na manhã de hoje, suspensão provisória dada por um problema técnico operacional externo. Então, não há definição por parte da FAB do que aconteceu. A gente teve a apuração mais cedo do nosso André Coutinho de um problema nos rádios entre os controles que ficam nessa área de controle aqui do aeroporto de Congonhas e também dos pilotos. Então não tinha comunicação entre esses dois lados e por isso o impacto temporário e o que diz uma das aéreas, 1 hora e 15 minutos. Mas a gente ainda não tem informação oficial do que aconteceu. Situação parecida com o que a gente viu e o que o próprio Humberto Ferretti viveu aqui no aeroporto de Congonhas no dia 9 de abril. Uma nota muito parecida, sem detalhes. E a situação de 9 de abril, a gente teve na época informações de um vazamento de gás nessa área de controle do aeroporto, depois um princípio de incêndio, fumaça, e até hoje não há uma justificativa oficial do que aconteceu e por que teve essa paralisação no mês de abril.
5: E aí, a nota da Gol, Isa, vem na mesma linha do que você falou que o Coutinho destacou, porque a nota da Gol fala em queda na frequência de comunicação. Só que, assim como foi no dia 9 de abril, muita dificuldade, até nossa, da imprensa, de conseguir essa informação de fato. Ah, teve um problema. Que problema foi esse? Quantas pessoas foram afetadas? Foi um problema externo? Foi um problema interno? A gente acaba ficando muito no escuro. E aí, a Isa trouxe um detalhe que eu quero destacar, voltar nesse ponto que No aeroporto de Congonhas, na zona sul de São Paulo, quem não é de São Paulo às vezes pega voo para cá, Guarulhos fica mais afastado da cidade.

0: Congonhas fica na Zona Sul, mas é um acesso relativamente fácil para outros pontos, até para o próprio centro. É por lá que tem o controle de grande parte dos outros aeroportos do estado de São Paulo. Então, o problema lá afeta toda a malha. A gente fica de olho para ver o que mais que acontece por lá. Como a Isa lembrou, o Ferretti cobriu essa do 9 de abril, foi lá para o aeroporto de Congonhas para acompanhar o caos que estava aquele dia.
1: E é curioso, Larissa, Isa e todo mundo que nos acompanha, porque foi mais ou menos no mesmo horário, né? Naquele dia, o horário da pane daquele dia e o horário da pane de hoje foram parecidos, 9, 9 e meia, 10 da manhã. E por volta de meio de meia, uma da tarde, uma e pouquinho, a situação era de relativa tranquilidade, porque alguns voos, obviamente, durante a pane não desceram e nem decolaram, mas na primeira hora e nas duas primeiras horas depois da pane, todo mundo conseguiu, enfim, embarcar, desembarcar. Algumas pessoas, a exemplo do que a Isa citou, tiveram um voo remanejado para a parte da tarde. E eu me lembro que por volta de uma e meia da tarde estava tudo tranquilo. Uhum. Eu estava lá, tive uma conversa com a chefia para a gente decidir o que a gente faz. Continua aqui, volta para a redação. E aí a questão foi, vamos continuar? Porque a gente não sabe o que vai acontecer na parte da tarde. Um monte de gente que tinha voo 10, 11, meio-dia, teve o voo remarcado para 3, 4, 5, 6 da tarde. Só que outras pessoas tinham voos marcados para esses horários. Não deu outra. As pessoas que tinham voos marcados para a parte da tarde começaram a chegar no aeroporto por volta de 3, 4 da tarde e foram informadas de que, olha, o seu voo não será mais às 3 da tarde, será meia-noite. Eu lembro que foi na quinta-feira, aquela outra pane. E teve gente que teve o voo marcado para o sábado e para o domingo.
0: Imagina. Como é que você consegue organizar a tua vida desse jeito, em trabalho, tem Exatamente. Compromissos?
1: Eu me lembro de ter entrevistado uma passageira que estava tentando voltar para Vitória, no Espírito Santo, e a pessoa que tinha ficado cuidando dos filhos dela só poderia cuidar até aquele dia. Então os filhos não tinham com quem ficar e ela estava cogitando pegar um carro, encarar 12, 13 horas de estrada para poder chegar durante a madrugada e ficar com os filhos. A gente não sabe se isso vai acontecer hoje, se lá para as 3, 4 da tarde a gente vai ter a instalação de um caos nos aeroportos de São Paulo. Porém, a experiência do dia 9 de abril deixa todo mundo em alerta.
0: Isa, você tá aí já tem um tempinho, o que você percebeu no aeroporto? São companhias específicas com mais fila, tem uma situação meio complicada, o que você conta pra gente?
2: Não, tem um ponto de atenção. A gente tinha mais cedo uma situação com a Azul justamente por causa do voo que iria para o Rio de Janeiro e que foi cancelado. Mas em cerca de 30, 40 minutos, essa situação foi resolvida, os passageiros foram realocados para o voo das 3 horas da tarde, que é eu que perdi, né? A gente vai ver o que vai acontecer com a chegada de outros passageiros, mas no momento a situação aparenta ser de normalidade. Passageiros estão aqui tentando entender o que vai acontecer, qual voo que vai alocado, quem que vai para Guarulhos, porque também não é tão simples assim, né? A gente chegar em Guarulhos, você citou bem, para quem não é aqui de São Paulo, a gente está falando de uma região metropolitana, você tem que atravessar toda a cidade de São Paulo, a gente está falando de outra cidade, Guarulhos, mas ali na divisa com a zona leste da cidade de São Paulo, pegar Marginal Tietê, muito possivelmente. Então o trânsito também entra nessa conta, se vai chegar a tempo até Guarulhos para pegar esse novo voo. E fica a dica também, tem voo aqui no aeroporto de Congonhas, chegar mais cedo, porque a gente não sabe o que vai acontecer. Você vai encavalar uma quantidade muito grande de check-in, de despacho de mala? Como que vai ser a situação da tarde? Mas, por enquanto, eu dei uma volta aqui pela Azul, pela Gol e pela Latam, que operam no aeroporto de Congonhas, e todas estão com uma situação bem parecida. Não é um aeroporto tão grande quando a gente compara com o aeroporto internacional como o de Guarulhos. São voos domésticos, então uma operação um pouco menor aqui na Zona Sul de São Paulo.
0: Tá certo, Isabela Mota, direto do aeroporto de Congonhas. Isa, espaço aberto para você, qualquer atualização, chama que a gente entra aqui, combinado?
2: Combinadíssimo.
0: Valeu.
1: Agora, meio-dia e 19, a gente muda de assunto e faz contato com Brasília, porque os Estados Unidos estudam um novo tarifaço contra o Brasil. Quem tem os detalhes é o Afonso Marangoni. Tudo bem, Marangoni? Boa tarde.
3: Pois é, boa tarde, Humberto Ferretti, Larissa Biscaia, todos que nos acompanham. Depois, então, daquela investigação que estava aberta contra o Brasil, o Departamento de Comércio concluiu, então, sugerindo uma sobretaxa a produtos brasileiros da ordem de 20%. Mas essa questão, essa posição não é terminativa. a título de sugestão, e agora isso entra em fase de audiência pública e a decisão final vai acontecer só depois, até um prazo. 15 de julho é o limite para que essa medida seja de fato implementada ou não. É claro que isso repercute muito aqui em Brasília, já que o tarifaço contra o Brasil ainda permanece, né, em alguns segmentos em taxas altas, e nós chegamos a ter, né, a maior taxa que o Donald Trump impôs a um país. Isso foi tudo diminuindo ao longo do tempo e agora, portanto, o temor de que isso volte a assombrar, então, né, os empresários brasileiros que exportam para os Estados Unidos. É verdade que alguns produtos considerados estratégicos para os cidadãos de lá vão seguir sem esta possível taxa de 20%, por exemplo, o café e a carne bovina. O presidente da Comissão de Relações Exteriores do Senado, Nelsinho Tradi, ele se pronunciou, viu essa situação com preocupação e disse que ainda existe, né, uma margem de tempo, inclusive, para que as negociações aconteçam e essa sugestão não se torne, então, uma taxa realmente efetiva. Isso acontece, né, Humberto e Larissa, é importante dizer, num momento em que ainda seguem aquelas negociações de 30 dias que o presidente Lula disse que se daria entre representantes do governo brasileiro e dos Estados Unidos sobre a questão, então, de taxas, né, para produtos do Brasil e dos Estados Unidos. Olha, no documento do Departamento de Comércio, eles citam, por exemplo, aquelas determinações do Supremo Tribunal Federal que determinam a remoção de conteúdos, né, de postagens nas redes sociais que violam a legislação brasileira e citam muitíssimas vezes, 20 vezes, a questão do PIX, que eles entendem que é uma prática desleal e a gente sabe, né? É uma forma de pagamento que afetando, né, diretamente o movimento de bandeiras de cartão de crédito que são majoritariamente dos Estados Unidos. Então, tudo isso está nesse escopo dessa questão toda. O presidente Lula, ele está em Catalão, aqui próximo a Brasília, em Goiás, e ele falou sobre isso, disse que o Flávio Bolsonaro, que é pré-candidato à presidência da República, foi até os Estados Unidos para pedir uma taxação contra o Brasil. Flávio Bolsonaro, ele deu uma entrevista mais cedo à Itatiaia e negou que tenha pedido uma sobretaxa. Pelo contrário, afirmou que pediu para que não acontecesse, porque depois ele, eventualmente assumindo a presidência da República, negociaria nos termos que ele colocou de igual para igual com o governo dos Estados Unidos. Vamos acompanhar este momento em que o presidente Lula faz referência, então, aos filhos do ex-presidente Jair Bolsonaro.
4: Os meninos do Bolsonaro, um deles, que é candidato a presidente, disse no dia 9 de julho, presta atenção, no dia 9 de julho de 2025, no dia que o Trump taxou o Brasil em 50%, olha o que ele tuitou. Obrigado, Trump. Faça o Brasil livre de novo. Queremos um magnífico, a lei que pune os brasileiros. A lei que não permite que ele sequestre o dinheiro dos brasileiros, que possa ter qualquer coisa nos Estados Unidos, inclusive o Alexandre de Moraes, que foi o ministro que condenou o Bolsonaro. E o outro filho também agradeceu ao presidente Trump. Vamos ao rumo da lei magnífica, o Eduardo Bolsonaro, criticando o Brasil e parabenizando o Trump pela taxação.
3: Pois é, o presidente da República foi além, disse que os filhos de Bolsonaro conseguem ser pior do que ele na palavra, né, do presidente da República, disse que eles são vendilhões da pátria, enfim, elevou o tom já, né, nessa perspectiva eleitoral, porque o Flávio Bolsonaro, ele é pré-candidato à presidência da República, deve, portanto, ser o principal, né, oponente de Lula que busca a reeleição. Essa questão, então, dessa sugestão do Departamento de Comércio, dessa sobretaxa, está repercutindo muito aqui em Brasília. O nosso colega, inclusive, Caian Messina, da Band, apurou, né, que o governo brasileiro já esperava que viesse alguma sobretaxa, mas que entende que existe ainda uma margem para se negociar e chegar a termos melhores. É o que a gente vai acompanhar nos próximos dias. Nesta semana, Humberto e Larissa, bem esvaziada aqui em Brasília, já que tem feriado na quinta-feira, então o Congresso Nacional costuma ficar bem mais parado e é realmente o que está acontecendo.
0: É, tem gente que tá quase na escala do Congresso Nacional, viu, Afonso Marangoni? Tô enchendo o saco do Humberto Ferretti aqui, que também tá nessa folguinha aí. A gente sabe que semana de feriado Brasília tende a ficar mais tranquila e a gente aguarda também para ver como é que o governo brasileiro vai agir, se vai conseguir negociar daqui para frente. Os americanos já estão atrás do Pix, já tem bastante tempo, agora com uma melhora ali nas relações entre Donald Trump e o presidente Lula. Vamos ver se há esperança para que o Brasil não seja tão prejudicado pela taxação, as nossas empresas também.
3: Isso mesmo, ao contrário do Humberto Ferretti, nós dois estaremos firmes e fortes trabalhando, não é isso, Larissa? Nesses próximos dias, para a gente não ter semana mais curta.
0: Valeu então, Afonso, bom trabalho para você.
3: Um abraço, até mais.
1: Era exatamente o que eu ia dizer, só duas palavrinhas para vocês em relação ao feriado. Bom trabalho.
0: Ah, obrigada, que gentil. Bom, a gente segue girando o noticiário agora para o nordeste do país, porque tem mais um ataque de tubarão a banhistas no litoral de Pernambuco. Cacá Barbosa tá na linha com a gente, tem mais informações. Cacá, o que está acontecendo por lá? Não tem mais placa de aviso que tem tubarão na praia? Qual que é a situação? Boa tarde.
5: Boa tarde Larissa, boa tarde Ferretti, boa tarde aos amigos que nos acompanham aqui na Band News FM. Olha, desde 1992, que é quando o monitoramento começou a ser feito, são 84 incidentes envolvendo tubarões. E mais especificamente, foram dois incidentes em datas seguidas. Um foi no domingo, onde um garoto de 11 anos foi atacado na Praia de Piedade, e o outro ontem, onde uma jovem de 19 anos, a Marcela Vitória de Lima Santos, também foi vítima de um ataque na Praia de Boa Viagem. Tem placas por lá, sim, avisando, viu, Larissa? E de 1992 para cá, esses episódios de ataques seguidos, em dois dias seguidos ou no mesmo dia, isso aconteceu 5 vezes. Desde 1992, no total foram 84 incidentes. No caso recente, é o da jovem Marcela Vitória de Lima Santos, 19 anos. Ela passou por cirurgia para conter uma grave hemorragia após ter a perna direita arrancada pelo tubarão de Boa Viagem no Recife. Ela segue internada em estado grave na UTI com risco de infecção. Segundo o Comitê Estadual de Monitoramento de Incidentes com Tubarões, desse trecho da viagem onde aconteceu o ataque, não registrava casos desde 2013, quando uma turista de 18 anos morreu após ser mordida no mesmo local. Esse é o segundo ataque de tubarão registrado em Pernambuco em apenas dois dias. Como eu falei, no domingo, um garoto de 11 anos foi atacado na Praia de Piedade, Jabotão dos Guararapes, e teve a perna esquerda amputada. Agora, especialistas investigam as causas e anunciaram o início de um programa de monitoramento de tubarões na costa pernambucana, com foco nas espécies cabeça chata e tigre, que são as mais associadas a esses tipos de ataque.
0: Valeu, Cacá, pelas informações. A gente fica atento para entender também o que pode ser feito para prevenir esses ataques. Os tubarões estão no mar, eles estão no lugar deles, mas precisa ter muito cuidado também por causa dos turistas. Bom trabalho aí para você, viu, Cacá?
5: Bom trabalho para vocês e boa folga pro Ferretti. A gente vai trabalhar aqui no feriado, viu?
0: Estaremos firmes, Cacá. Combinado, então.
5: Agora aqui tem o seguinte, viu, Larissa? Agora aqui tem um detalhe. Aqui, Corpus Christi não é feriado. A gente troca pelo dia de São João, 24 de junho.
0: Ah, me parece justo. Me pareceu uma boa troca.
1: Até porque duas festas no mesmo mês.
0: É.
1: Dois feriados, no caso. Oficialmente, Corpus Christi, se eu não me engano, não é feriado.
0: Eu acho que depende do estado. Depende tem alguns estados em que é e outros não.
5: Depende do local, viu, Ferreira? Depende do local.
1: Depende alguns do estados local.
5: Decretam ponto facultativo, outros decretam feriado, enfim.
1: É isso, acho que em todo lugar há pelo menos o ponto facultativo. Eu não conheço... Bom, agora estou sabendo de João Pessoa, que trabalha normalmente no feriado, mas essa é uma novidade para mim.
0: Mas é uma troca bem justa, hein, pelo São João, vale a pena.
1: Sim, especificamente no caso, enfim, vale a pena. Agora, curioso, não tinha essa informação. Eu sabia que não era oficialmente feriado, pelo menos em São Paulo, mas não sabia que em algumas regiões do país o pessoal trabalhava normalmente. Valeu, Cacá. Agora, meio-dia e 29, a gente segue no Nordeste do Brasil, mas agora faz contato com Salvador, para falar sobre aquele acidente que matou 16 pessoas da mesma família. Os corpos das vítimas começam a ser liberados para enterro e o Gustavo Castellucci tem as informações. Boa tarde, Castellucci.
0: Será que o Gustavo não está ouvindo a gente, mas a gente vai girando o noticiário por aqui, atualização também de outras questões. Fomos aos aeroportos aqui em São Paulo depois de mais uma pane ali no sistema, no controle do sistema aéreo. A gente falou agora com o Cacá Barbosa sobre a situação dos aeroportos e segue de olho também no noticiário internacional, porque o Afonso Marangoni trazia as informações sobre essa nova guerra tarifária entre os Estados Unidos e o Brasil. E o Irã está, de fato, numa guerra com os Estados Unidos. E o governo do Irã usou a inteligência artificial para fazer um vídeo em que a Estátua da Liberdade vai até o Cristo Redentor, como se as duas estátuas fossem animadas, e as duas começam uma briga. A Estátua da Liberdade vem agredindo o Cristo Redentor, justamente fazendo uma referência sobre as novas tarifas e uma volta ali naquele posicionamento um pouco mais agressivo do governo americano em relação aos Estados Unidos. A gente vai agora conversar com Salvador. Gustavo Castellucci justamente traz as informações, como vinha chamando o Ferretti, sobre aquele acidente que matou 16 pessoas da mesma família. Fala, Gustavo, boa tarde.
6: Exatamente, Larissa, boa tarde para você, boa tarde, Ferretti, boa tarde para quem se liga aqui no Band News no meio do dia. Foi enterrado hoje de manhã Cacildo Ribeiro, uma das 16 vítimas desse acidente em Santa Terezinha, né, próximo a Santa Terezinha, no centro-norte aqui da Bahia. 7 corpos já foram liberados para enterro e aí faltam 9 ainda serem liberados pelo DPT. As cerimônias de Nicole Guimarães, 37 anos, da filha dela de apenas 9, Maria Rita, e também da sogra Bárbara Maria, acontecem logo mais às 14h aqui no cemitério Bosque da Paz, na capital baiana. Outras 3 pessoas vão ser enterradas no interior, nas cidades de Serrinha, Conceição do Jacuípe e também em Candeias. A gente conversou com o diretor-geral do Departamento de Polícia Técnica, Oswaldo Silva, e ele afirma que uma força-tarefa foi montada para poder otimizar a liberação dos corpos e diminuir um pouco a dor dessas famílias. Vamos ouvir.
7: Os servidores das nossas unidades de Itaberaba, Santo Antônio de Jesus e Feira de Santana trabalharam durante toda a madrugada e a manhã de ontem. Conseguimos liberar do local, né? Fazer os exames no local, os exames necroscópicos e a identificação de todas as vítimas, para que esses corpos fossem trasladados para Salvador e aqui, de uma forma centralizada, pudesse ser disponibilizado para os familiares.
6: Pois é, esse acidente aconteceu no domingo, no quilômetro 507 da BR-116, num trecho conhecido como Serra do Leão. E as 16 vítimas desse acidente estavam numa van que foi atingida por um caminhão que invadiu a contramão. Eram todos da mesma família, eram todos parentes. O motorista do caminhão, identificado como Tauan Felipe Rainer, de 25 anos, passou por audiência de custódia e teve a prisão convertida em preventiva. Ele está sob custódia e segue internado em um hospital aqui da região. Ao receber alta médica, aí ele vai ser transferido para uma unidade prisional por determinação da justiça. Como eu falei, o que mais impressiona disso tudo é que esses familiares todos, Larissa e Ferretti, voltavam de uma festa de aniversário, de confraternização da família, quando aconteceu esse grave acidente.
1: Valeu, Castellucci. Qualquer novidade, você volta. A gente volta a conversar contigo aqui na Band News FM. Agora a gente vai para o Rio de Janeiro fazer contato com o Guilherme Faria, porque chega ao 9º dia o julgamento do caso do menino Henri Borel. A mãe e o padrasto dele são acusados de matar o garoto de 4 anos em março de 2021 com uma série de agressões. Guilherme Faria, boa tarde. O que temos de novidade hoje?
8: Você também, a Larissa e a todos que nos acompanham. Nesse momento, quem fala é Monique Medeiros, como você disse, ré nesse processo que corre aqui no Tribunal de Justiça do Rio de Janeiro. Monique está falando desde as 10h30 da manhã, esse é o interrogatório dela. Durante esse tempo, ela descreveu as agressões sofridas pelo menino, mas disse que na época dos fatos, com as informações que tinha quando tudo isso aconteceu, ela não tinha como suspeitar que o menino estava sendo agredido ou torturado, como narram as investigações. Ela disse também que no início do relacionamento, o menino Henri Borel gostou de Jairinho, mas que depois, com o tempo, foi percebendo uma mudança de comportamento. que apesar disso, ela não via sinais de agressão nesse relacionamento entre os dois. Monique está bastante emocionada, chora a todo momento ao falar sobre o filho. Expectativa é que esse depoimento siga pelas próximas horas aqui no Tribunal de Justiça do Rio de Janeiro, esse interrogatório, porque até o momento, nessas duas primeiras horas, apenas a juíza questionou Monique Medeiros sobre o ocorrido. Na sequência, as outras partes ainda devem falar com Monique. A gente não sabe se ela vai responder aos questionamentos de todas essas partes. Vamos seguir acompanhando. Um outro detalhe é que esse interrogatório acontece antes do de Jairinho por determinação da justiça, depois de um pedido feito pelos advogados de Jairinho, que argumentaram que, como Monique aponta Jairinho como o único autor dos fatos, como autor do crime, ela precisaria ser ouvida antes dele. É isso que acontece então nesse momento. A seguir, Jairinho vai ser ouvido, a depender do tempo do interrogatório de Monique, isso acontece ainda hoje, e depois desses dois interrogatórios a gente parte para uma nova fase desse processo, que já é o mais longo da história recente aqui do Rio de Janeiro. A gente vai ter os debates entre os advogados de defesa e acusação. Nesse momento, Ferretti, Larissa, a todos que nos acompanham, a expectativa é que esse julgamento siga pelo menos até amanhã, já que esses próximos passos também são bastante demorados. Até ontem, 22 testemunhas foram ouvidas, outras 5 pessoas foram dispensadas, isso incluindo todas as partes do processo, defesas e também a acusação. O crime aconteceu em março de 2021, Monique e Jairinho são réus nesse processo. Henri Borel tinha 4 anos quando morreu. E a gente, claro, vai seguir acompanhando tudo por aqui. Esses próximos passos e os interrogatórios de Monique, já em andamento, e de Jairinho, que deve começar em breve, pessoal.
0: Valeu, Gui, pelas informações. Como você falou, 9º dia já de julgamento, a gente vai acompanhando e aguarda as atualizações. Bom trabalho aí para você.
8: Para vocês também, pessoal.
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0: Seleção brasileira já está nos Estados Unidos para a Copa do Mundo e a Band News FM? Ah, tá lá também. Informações que chegam direto de Nova Jersey com a nossa Aline Fanelli. Fala, Aline, boa tarde.
16: A seleção brasileira vai fazer o primeiro treinamento hoje às 5 da tarde no horário local, 6 da noite do horário de Brasília, no centro de treinamento do New York Red Bulls. É um time que disputa a Major League Soccer aqui dos Estados Unidos e é um centro de treinamento que foi totalmente construído do zero, custo na casa dos R$500 milhões. Ele foi inaugurado no final do mês de abril, então por isso que o Brasil vai estrear a localização. Hoje a gente não vai poder acompanhar treino, mas olha, a delegação já está completa, tá? O Marquinhos, capitão da seleção brasileira, capitão do PSG, campeão da Liga dos Campeões, bicampeão, aliás, ele chegou ontem aqui junto com os adversários que foram os derrotados do lado do Arsenal, o Gabriel Magalhães e o Gabriel Martinelli. Então a delegação está completa nos Estados Unidos já para as atividades que começam nesta terça-feira. A partir de amanhã, aí a gente vai ter acesso a entrevistas coletivas e parte dos treinamentos. A seleção brasileira, portanto, neste momento, um horário de almoço, de descanso no hotel, para depois, no final da tarde, seguir para o primeiro dia no centro de treinamento, visando o jogo contra o Egito. Neste sábado, tem Brasil e Egito, o último amistoso antes da estreia na Copa do Mundo de 2026.
0: Valeu, Aline, pelas informações. Nossa equipe tá chegando, tá se deslocando para os Estados Unidos e a seleção brasileira já tá por lá. E a gente vai na contagem regressiva para a Copa do Mundo. Tá chegando. Já separou os seus looks do Brasil, Ferretti?
1: Eu tenho uma camiseta azul da última Copa. É bonita, é aquela que tem umas manchinhas. Eu falo manchinha, mas não,
0: ela
1: são
0: é muito
1: manchinhas.
0: Legal. Ela é muito legal.
1: Um efeito verde na manga. E a camiseta tá muito cara pro meu bolso,
0: não, tá
1: pelo menos,
0: cara,
1: né? Mesmo as genéricas, genérico acho que não é o termo correto, mas enfim, tem aquelas que não são...
0: Paralelas.
1: Tem da própria fabricante, se eu não me engano, uma que não é exatamente igual à que os jogadores usam. É mais barato, mas a minha tá nova. A minha ficou... Os últimos três
0: parada
1: e meio da seleção não foram empolgantes.
0: Vamos
1: então
0: ver
1: ela ficou
0: o quanto o Brasil avança nessa Copa pra ver o quanto ela vai ficar gasta pra Copa que vem.
1: É isso, aí pra... Aliás, se ganhar, tem que comprar outra. Porque troca
0: daí,
1: estrela,
0: daí é o
1: né?
0: Jeito,
1: aí
0: daí
1: vira
0: é o
1: museu,
0: jeito.
1: Vira item de recordação, mas
0: vamos
1: aí tem que ter com
0: passar da primeira
1: estrelas.
0: Fase primeiro.
1: Aí, devagar.

0: Agora, meio-dia, mais 42 minutos. Muito boa tarde para você que está ligado, ligada aqui na Band News FM. Eu sou o Dan Abreu e te acompanho até a uma hora da tarde. Vamos juntos atualizando o cenário local das notícias, tudo que acontece aqui em BH e também, claro, em todo o nosso estado nesta terça-feira, dia 2 de junho de 2026. E tem destaque do trânsito.
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0: Os detalhes com o Diego Costa. Fala, Diego. Boa tarde.
2: Boa tarde para você também, Dan Abreu, e para o ouvinte Band News FM. Tem lentidão agora na pista marginal do anel rodoviário sentido Vitória, na altura do Alto Caiçaras, por causa de uma ocorrência que envolveu um carro que derrubou um poste, um pouco depois do viaduto sobre a Pedro II, faixa da direita bloqueada, e tem lentidão por lá. Se você quiser, ouvinte, pode desviar desse trânsito mais apertado seguindo pela pista principal do anel rodoviário. Para você que dirige no sentido Rio de Janeiro, trânsito mais puxado agora, chegando ao viaduto São Francisco. Mais cedo teve uma batida entre dois carros, mas o trecho já foi liberado. 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
0: Agora, 12:48, um carro da marca Porsche bateu de frente com um poste no anel rodoviário na manhã de hoje após perder o controle ao passar em um trecho da pista que estava desnivelado na altura do bairro Caiçara, na região noroeste aqui de BH. Segundo informações do Corpo de Bombeiros, o veículo que trafegava no anel por volta das 10 horas da manhã, próximo ao Shopping Del Rey, bateu no poste com um único ocupante e o condutor do automóvel. O homem foi socorrido por ambulância e a vítima não teve lesões graves, sendo apenas arranhões. 12:49.
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0: Agora meio-dia e 50, excepcionalmente hoje não teremos Juliana Rosa conosco, ela volta ao longo da programação da Band News FM e também no Band News no meio do dia de amanhã, mas nem por isso você fica sem informação sobre economia. A Procuradoria-Geral da Fazenda começa a administrar dívidas do FGTS que foram inscritas na dívida ativa. Quem tem os detalhes é o repórter Márcio Rocha.
1: A partir de agora, a gestão e a cobrança de mais de 66 bilhões de reais em créditos do Fundo de Garantia por Tempo de Serviço inscritos na dívida ativa da União serão feitos pela Procuradoria-Geral da Fazenda Nacional. A mudança faz parte de um processo de reorganização firmado entre a Caixa, antiga administradora dos débitos, e a PGFN, firmada em 2024 para concentrar na Procuradoria todas as etapas relacionadas à cobrança dessas dívidas. Segundo o governo, consultas, pagamentos, negociações e pedidos de revisão passam a ser realizados exclusivamente pelo portal Regularize, com o objetivo de aumentar a rapidez no atendimento a quem deve os valores e também a recuperação dos valores para os trabalhadores brasileiros. Ao todo, são cerca de 500 mil dívidas desse tipo que somam esse total bilionário e a mudança deve ser concluída até o final deste mês. De acordo com o Procurador-Geral Adjunto da Dívida Ativa da União e do FGTS, Theo Lucas Borges, no mês que vem deve ser lançado um edital que trata da transação para esses débitos.
2: O nosso compromisso legal, inclusive, é jamais dar desconto sobre os valores que pertencem ao trabalhador. Mas os valores que pertencem à União e que pertencem ao fundo, esses a gente pode dar desconto para garantir pagamento mais célere do que é devido ao trabalhador. Em julho, a PGFN vai lançar um edital para permitir, para aumentar, para facilitar a arrecadação, o pagamento, a regularização dos créditos de FGTS inscritos na dívida ativa.
1: Ainda segundo o anúncio feito pelo governo, será feita também a individualização dos valores devidos aos trabalhadores, que permite detalhar quanto cada empregado tem a receber. Os empregadores vão ter até 30 dias para concluir essa operação. Para o economista Vinícius Prado, a centralização de todos os procedimentos em um único órgão tende a ser positiva, mas os empregadores precisam ficar atentos a esse prazo.
3: Por outro lado, para o empregador, especialmente pequenos e médios empresários, é um momento de atenção redobrada e quem não cumprir pode perder o certificado de regularidade do FGTS, documento muito importante exigido para participar de licitações, financiamentos e venda regular da empresa. Em um cenário desafiador de 14,50 da Selic, crédito caro, recuperação judicial, atingindo o limite histórico, o maior volume, qualquer perda de regularidade fiscal pode ser fatal para uma empresa.
1: A Procuradoria-Geral da Fazenda Nacional defende que agora esses débitos vão receber o mesmo tratamento que é aplicado às dívidas tributárias, incluindo protesto, notificações e modalidades de negociação. A expectativa do governo é que esse processo de negociação dos débitos, que hoje leva até 90 dias, possa ser concluído em poucos minutos.
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8: Um dos pilares da seleção brasileira nos últimos anos, o goleiro Alisson visa igualar um recorde histórico na Copa do Mundo de 2026. O gaúcho chegaria ao terceiro Mundial consecutivo como arqueiro titular do Brasil, marca alcançada apenas por Taffarel. Pilar em 2018 e 2022, Alisson vestiu as cores da seleção pela primeira vez ainda em 2015, aos 22 anos, quando atuava pelo Internacional. De lá pra cá, foram 76 partidas com a amarelinha, com um único título, a Copa América de 2019.

0: Agora, meio-dia, mais 56 minutos, a gente volta diretamente ao cenário local. Você ouviu mais cedo que o espaço aéreo da cidade de São Paulo apresentou alguns problemas aí na questão dos voos que chegam até lá, e a pane elétrica anunciada também impactou no Aeroporto Internacional de Belo Horizonte, aqui em Confins. De acordo com a assessoria do aeroporto, até o momento são 3 atrasos nas chegadas e 4 atrasos nas partidas dos voos em BH. A interrupção temporária das operações aéreas na capital paulista foi motivada por um problema técnico operacional externo, de acordo aí com um comunicado emitido pela Força Aérea Brasileira. Meio-dia e 57 minutos.
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2: O Congresso Luso-Brasileiro de Auditores Fiscais também debate experiências internacionais. A especialista do Banco Interamericano de Desenvolvimento, BID, Maria Cristina McDowell, participou do painel sobre conformidade fiscal.
3: O Brasil tem a aprender nessa melhoria dessa relação com o fisco contribuinte. A gente já vem avançando, mas pode avançar ainda mais. Em tratar os contribuintes de forma diferente, de acordo com o seu perfil. Para aquele contribuinte que é um bom pagador, mas que está, por exemplo, em atraso, ele trata de uma forma. Para aquele que é o devedor quanto mais, ele tem que tratar de uma forma muito mais forte, que é aquele que realmente não quer pagar. Do que o Brasil tem que aprender é trabalhar cada vez mais com a massa de dados, possa fazer uma classificação dos contribuintes de acordo com o risco do não cumprimento tributário e, com isso, poder dar um tratamento diferenciado de acordo com as suas características. Acho que esse é um grande ponto. E sempre buscando que o que se busca, o que o auditor quer é a conformidade fiscal, é arrecadar para poder financiar a máquina pública.
2: O painel apresentou modelos adotados em diferentes países. 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

0: Agora, uma hora em ponto, a gente segue falando do cenário local e tem informação chegando por aqui. Um desmanche clandestino de motocicletas roubadas foi desarticulado pela Guarda Civil Municipal de Belo Horizonte na manhã desta terça-feira no Conjunto Felicidade, na região norte da capital. Segundo a GCM, a ação começou após o rastreamento de uma motocicleta furtada que possuía dispositivo de localização. Os agentes foram até o endereço rastreando na rua Expedito Felipe de Miranda e, com autorização da moradora, realizaram buscas no imóvel. No local, os agentes encontraram 3 chassis de motocicletas com registro de roubo, uma moto desmontada, também com ocorrência de crime, e diversas peças de procedência desconhecida. Todas as peças foram apreendidas e encaminhadas para a perícia. A ocorrência foi registrada e repassada à Polícia Civil. Uma e um.
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0: 1:03, tá começando o segundo ato do Band News no meio do dia. Seguimos por aqui até as 2 da tarde com muita notícia, muita informação. É tanta informação que às vezes até dá uma estouradinha no relógio, né, Ferrez? Ah,
1: tá todo mundo acostumado já.
0: Tá todo mundo acostumado, né? Mas um dia normal, vamos em frente, tem muita coisa pela frente. Bom, a gente volta a falar daquele problema que interrompeu os voos nos aeroportos aqui de São Paulo. A gente volta ao aeroporto de Congonhas, onde tá a Isabela Mota. Fala, Isa.
2: Larissa, a gente acaba de receber uma nova nota da Força Aérea Brasileira que diz o seguinte, por meio do Departamento de Controle do Espaço Aéreo, informando que na manhã de hoje, no período de 9h24 às 10h05 da manhã, no horário de Brasília, houve uma interrupção temporária das operações aéreas nos aeródromos da região de São Paulo, motivada por um problema técnico operacional nos serviços da Embratel. A FAB garantiu o sequenciamento das aeronaves, de acordo com todos os requisitos internacionais de segurança do voo. Após o pronto restabelecimento, o fluxo operacional previsto para os aeródromos da região foi normalizado. Nossa reportagem acabou de receber essa nota da Força Aérea Brasileira. Eu estou no aeroporto de Congonhas, como você falou, na zona sul da capital, porque é aqui que fica essa torre de controle que direciona boa parte dos aeroportos da região sudeste, principalmente o aeroporto de Congonhas, o aeroporto internacional de Guarulhos, que é o maior do Brasil, o aeroporto de Viracopos também em Campinas. Toda essa comunicação passa aqui pela torre de Congonhas. A gente tinha informação até então de um problema externo, era assim que a FAB tratava. Uma das companhias aéreas chegou a falar em 1h15 de problema de comunicação entre a torre e os pilotos, mas agora sim uma informação com o tempo e com a motivação desse problema. De 9h24 às 10h05 da manhã, cerca de 40 minutos, portanto, nessa terça-feira, problema técnico operacional nos serviços da Embratel, então na rede de telefonia de contato, parecido com o que a gente trouxe há pouco, que era o que relatavam as companhias aéreas falando de um problema na frequência da comunicação. Os pilotos não conseguiam se comunicar com os agentes que autorizavam o pouso, a decolagem, falavam em que pista isso deveria ser feita, qual que era o finger que o avião tinha que se localizar e, portanto, não tinha nenhuma operação nesse período da manhã aqui de terça-feira na região sudeste de São Paulo. E o que diz o painel de controle, o painel de voos e horários aqui do aeroporto de Congonhas? A gente tem, pelo menos por enquanto, ao menos 5 cancelamentos e 5 voos atrasados com destinos diferentes. Rio, Curitiba, Brasília, Campo Grande, Maringá, aeroporto de Santos Dumont, a gente já falou mais cedo que teve no início da manhã também um cancelamento, remanejamento para as 3 horas da tarde. Aqui nas companhias aéreas, o check-in, bagagem, despacho, tudo ocorrendo normalmente, mas temos também aquelas pessoas que tiveram problemas devido às conexões. Tinham conexões em São Paulo, iriam para outro lado do país e por conta desse problema de comunicação, atrasaram o voo, perderam a conexão e todo esse remanejamento está sendo feito agora no aeroporto de Congonhas, aqui na zona sul da capital. Alguns voos que sairiam daqui, esses passageiros foram levados até o aeroporto de Guarulhos para tentar uma solução com maior número de voos, maior número também de possibilidade de horários, já que aqui voos apenas domésticos, a gente tem também uma redução em comparação com Guarulhos das opções de rota.
0: E justamente essa informação que a Isa trouxe da FAB, confirmando aquilo que o André Coutinho tinha nos passado antes, que foi uma questão relacionada à comunicação entre os terminais de aeroportos. O que chama atenção, que a Isa destacou também, foi a diferença de horário. Nota da FAB falando em 40 minutos de suspensão, a nota que a Gol mandou 1h e pouco atrás pra gente falava em mais tempo, 1h15 de suspensão. Teve até ouvinte falando sobre os cancelamentos e aí reflexos em outros aeroportos. O Ângelo mandou mensagem pra cá. Ele tinha mandado mensagem logo que começou o Band News no meio do dia, bem no horário que a gente estava conversando com a Isa. Boa tarde, estou ouvindo o rádio, acabei de deixar minha esposa em Guarulhos, no aeroporto de Guarulhos, aqui em São Paulo, e o voo foi cancelado. O voo da Latam, que estava marcado para 12h15. Chegamos no aeroporto às 11h e já tinha informação de voo cancelado. O voo era direto para o Rio de Janeiro, mudaram ela para um voo às 3h40 da tarde para Vitória, e de lá às 8h40... ela vai seguir para o Rio, quer dizer, o efeito cascata que a gente vem falando vai afetando os passageiros, vai afetando as pessoas e a situação é confusa. Isa, espaço aberto, qualquer atualização.
2: Obrigada.
1: Agora, 1:07, a China suspende restrições depois de reconhecer o Brasil como livre da febre aftosa. Os detalhes com o Márcio Rocha.
3: A partir de agora, as restrições sanitárias relacionadas à carne bovina do Brasil impostas pela China estão suspensas depois que o país reconheceu oficialmente o território brasileiro livre da febre aftosa. Com a decisão da agência alfandegária chinesa, o governo do país revogou uma série de medidas que restringiam a exportação do produto ao mercado asiático. Dessa maneira, o anúncio acaba com mais de 20 anos de negociações entre Brasil e China. Segundo o comunicado conjunto do Ministério da Agricultura e Pecuária e do Ministério das Relações Exteriores, esse reconhecimento amplia oportunidades para exportações de produtos bovinos e suínos do Brasil para o mercado chinês, como miúdos e carnes com osso.
0: 5 estudantes morrem em um acidente envolvendo uma van escolar em Goiás. Ronilma Pinheiro.
4: O governador de Goiás, Daniel Vilela, decretou luta oficial de 3 dias e suspensão das aulas na rede estadual de ensino de São Clirlândia e Córrego do Ouro, após a morte de 5 estudantes em um acidente na GO-518 em Buriti Alegre, região oeste do estado. O acidente ocorreu na tarde de ontem, após a van escolar em que eles estavam bater em um caminhão parado na rodovia. O acidente deixou outros 7 alunos feridos. As vítimas retornavam do Colégio Estadual Militar 5 de janeiro, quando ocorreu o acidente.
1: Na Paraíba, um delegado da Polícia Civil é preso por suspeita de ligação com traficantes de drogas. A manchete com a Joana Brito.
5: O delegado Braz Morrone e 2 agentes da Polícia Civil presos durante a Operação Pérfidos serão afastados das funções e poderão ser expulsos da corporação. A informação foi confirmada pelo secretário de Segurança Pública da Paraíba, Jean Nunes. A investigação apura a atuação de uma organização criminosa suspeita de tráfico de drogas, corrupção e vazamento de informações sigilosas. Segundo a Polícia Civil, agentes públicos utilizavam a estrutura do Estado para beneficiar integrantes do grupo. Além das prisões e buscas realizadas nesta terça-feira, foram bloqueados cerca de 10 milhões de reais em bens dos investigados. A Corregedoria também vai instaurar procedimentos administrativos que podem resultar na demissão dos policiais envolvidos.
0: A polícia tenta descobrir a origem do tiro que matou um menino por bala perdida na zona norte do Rio de Janeiro. Destaque do Vinícius Calisto.

0: que matou um menino de 12 anos partiu da festa de um traficante da região. O caso aconteceu neste domingo. Segundo as investigações, a comemoração acontecia na comunidade da Quitanda, na Pavuna, zona norte do Rio, a cerca de 2 quilômetros do local onde a criança foi atingida. Bento Costa Petit Lubezzi brincava em um parquinho dentro do condomínio onde morava quando foi atingido no tórax. De acordo com a Polícia Militar, os agentes foram acionados para os disparos, mas quando chegaram ao local, os moradores da região já tinham socorrido a criança para um hospital ao lado, mas ele não resistiu aos ferimentos.
1: Remédios para emagrecer são apreendidos no Paraná. Manchete com o David Musso.
2: Três pessoas foram presas em Castro, nos Campos Gerais do Paraná, suspeitas de comércio ilegal de medicamentos. Os flagrantes foram registrados na manhã de hoje, na Operação Agulha Negra, ainda em andamento. Outros seis mandados de busca e apreensão também foram cumpridos na região. O principal produto apreendido foram as canetas emagrecedoras de fabricantes não autorizados no Brasil. A polícia também recolheu cigarros eletrônicos que eram comercializados nas farmácias da cidade.
3: A levantadora Bruninha e a oposta Sabrina passam a ter o status de convocadas na seleção feminina de vôlei e podem atuar pela Liga das Nações. As duas atletas já estavam treinando com o grupo como convidadas pelo técnico José Roberto Guimarães. O Brasil estreia na competição amanhã, 8 horas da noite, contra a Holanda, no ginásio Nilson Nelson, em Brasília.
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1: É, alguns campeonatos pararam por conta da Copa do Mundo, outros não. Pra quem tem ansiedade quando fica sem futebol e não quer esperar a estreia do Brasil no sábado da semana que vem, hoje tem o primeiro jogo da final da Copa do Nordeste. O Moisés Mororó tem as informações.
5: Fortaleza e Vitória começam a decidir o título da Copa do Nordeste nesta terça-feira, às 9 da noite, na Arena Castelão. Em busca do tetracampeonato regional, o tricolor do PSI terá o retorno de Pierre, que volta a ser opção no meio-campo após desfalcar a equipe na última rodada da Série B. Por outro lado, o técnico Thiago Carpini não poderá contar com Miritello, suspenso após expulsão na semifinal contra o Sport, enquanto Matheus Osseto segue como dúvida por conta de um edema na panturrilha. Ao lado de Baiano, o Vitória tenta encerrar o jejum de 16 anos sem disputar a final do torneio, mas chega com problemas no elenco. Nathan Mendes está fora por lesão, e Ramon e Baralhas ainda dependem de avaliação médica. Caso sejam vetados, Edenilson, Jamerson e Kaique Gonçalves aparecem como opções para a equipe comandada por Jair Ventura.
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7: É o fenômeno da nova geração e mais jovem a atuar e marcar pela França desde 1914. Na seleção, tornou-se o herdeiro natural do meio de campo que já pertenceu a nomes como Kanté e Pogba. O jogador do PSG estreou pela seleção principal em 18 de novembro de 2023 contra Gibraltar com apenas 17 anos e 255 dias, marcando um gol logo aos 16 minutos de jogo. Zaire Emery é o box-to-box moderno perfeito, um jogador que consegue recuperar a bola na defesa e, em segundos, conduzi-la até a área adversária com passes precisos. É um dos franceses mais perigosos do elenco.

0: 1h15, o STF vai julgar no próximo dia 10 de junho, semana que vem, um recurso das Big Techs contra a decisão da corte que aumenta a responsabilidade das plataformas sobre conteúdos criminosos. Ontem, integrantes do Supremo defenderam a medida na abertura do Fórum de Lisboa, em Portugal. O ministro Gilmar Mendes criticou o poder das gigantes da tecnologia e reforçou a necessidade de um reforço no papel dessas empresas no combate aos crimes virtuais.
1: O Supremo regulamentou aquela questão do artigo 19 do Marco Civil da Internet, declarando ali parcialmente inconstitucional aquela exigência de que para retirar conteúdo precisava sempre de ordem judicial. Criou casos em que, ou identificou casos em que, previstos em tratados de determinadas situações ou previstos na legislação penal, já se obriga as redes a fazer a retirada de conteúdo.
2: Vice-presidente do Supremo, ministro Alexandre de Moraes, acusa as empresas de tecnologia de coletarem dados sem autorização dos usuários. Em Lisboa, ele defendeu a regulação das redes sociais, inclusive em cooperação com outros países.
3: E isso é urgente, porque daqui pouco tempo, poucos anos, os países não terão a tecnologia necessária para impedir veiculação no seu território.
0: E a gente muda de assunto rapidamente. O ministro da Fazenda, Dario Durigan, fala agora sobre a medida do governo americano de promover novas tarifas contra o Brasil. A gente acompanha a fala dele em coletiva de imprensa.
4: Tem impactado muito vários países, no Brasil um pouco menos, mas o impacto chega. Nós temos adotado uma série de medidas para mitigar o impacto para as famílias, para os caminhoneiros, para quem se alimenta no Brasil, do custo dessa guerra. Aí tem a designação das organizações criminosas, que causam sim terror social no Brasil, mas há um certo exagero, uma certa intimidação em tratar isso como organização terrorista que afetaria a soberania de outros países. E agora, uma recomendação para se taxar o empresário brasileiro. Quando se fala em 25% de tarifa, você está falando que o empresário brasileiro, quando vai mandar um produto para os Estados Unidos, ele está sendo taxado, recomendado que seja taxado em 25%. Isso é muito ruim para a nossa economia, é muito ruim para o empresário brasileiro, é muito ruim para o trabalhador brasileiro. E o que nós precisamos fazer nesse momento? Nós precisamos nos conscientizar todos, seja o governo federal, os vários ministérios, a pedido do presidente Lula, seja o Congresso Nacional, seja o Supremo Tribunal Federal, o judiciário todo brasileiro, nós precisamos concentrar as nossas energias em proteger a nossa economia e proteger os nossos empregos. Esse é o momento da gente focar no que é importante, mitigar o impacto da guerra, ajudar os empresários que estão sendo alvo de uma empreitada injusta da oposição, que está botando, como disse o vice-presidente, interesse eleitoral na frente do interesse nacional, e nós não vamos admitir isso. Soberania nacional, o PIX e o interesse do povo brasileiro sempre vem em primeiro lugar.
5: Então, essa foi uma medida mais política do que técnica?
4: Veja, as premissas que embasaram a criação da investigação 301, elas estão desatualizadas. Porque naquele momento, em julho de 2025, quando se abre a investigação da 301, os argumentos utilizados são os argumentos de contaminação política que nós tratamos de endereçar com o tempo com o governo dos Estados Unidos. Então, veja, se atualizadas as premissas, os parâmetros, e é isso que o ministro Marques tem liderado no debate das negociações tarifárias, sem dúvida nenhuma nós vamos explicar que o desmatamento esse governo tem combatido, que o trabalho no Brasil melhorou, a renda das famílias melhorou, o trabalho não é precário, que a propriedade intelectual é respeitada no Brasil e tanto é respeitada que são os norte-americanos que mais se beneficiam desse respeito, que o PIX aumentou o volume de operações das empresas de cartão de crédito, as Big Techs têm um grande mercado no Brasil e, cumprindo a lei brasileira, estão bem-vindas a operar no Brasil, desde que não interfiram erroneamente com os nossos interesses. Então, veja, tem muito a ser esclarecido e, se atualizadas as premissas das quais a investigação foi aberta, a gente certamente vai ter um acordo no fim desse processo. Obrigado. Não, foi o que eu disse aqui. O PIX vai ser protegido e está fora de questão.
0: Obrigado. A gente acompanhou um trecho dessa coletiva de imprensa do ministro da Fazenda, do ministro Dario Durigan, justamente repercutindo aquilo que a gente abordava no começo do jornal, no começo do Band News, no meio do dia, sobre a decisão do governo americano, que terminou aquela investigação contra algumas práticas comerciais brasileiras, apontando justamente o PIX como algo pouco razoável, irrazoável, se eu não me engano, foi o termo usado pelo governo americano, e a gente teve, portanto, a resposta do governo brasileiro. Há pouco a fala do ministro Dario Durigan, falando que o PIX vai ser protegido a todo e qualquer custo. O governo brasileiro também divulgou uma nota bastante longa falando sobre a situação dessa investigação americana.
2: Exatamente. Para pegar alguns trechos aqui da nota divulgada pelo governo, e ela diz, por exemplo, que essa investigação teve início em julho de 2025 por uma provocação da família Bolsonaro e está associada à tentativa de ingerência em temas internos do país, como feito na recente viagem do senador Flávio Bolsonaro a Washington. Tô lendo aqui trechos de uma nota do governo brasileiro. Essas investidas têm contado com o auxílio de falsos patriotas que usam cargos e funções públicas para conspirar contra os interesses nacionais. É lastimável que todo o trabalho de diálogo e articulação que o governo brasileiro tem feito, inclusive com o envolvimento pessoal dos presidentes Lula e Trump, seja sabotado por interesses meramente eleitorais e familiares. Não havia, segundo o governo brasileiro, e não há justificativa para essas medidas unilaterais contra o país ou contra patrimônios brasileiros, como o PIX, mencionado explicitamente nas recomendações preliminares. Aí a nota também traz estatísticas que seriam do próprio governo ou de uma entidade dos Estados Unidos, dizendo que os norte-americanos acumularam um superávit de US$424 bilhões em bens e serviços com o Brasil nos últimos 15 anos e que só no ano passado o superávit comercial de bens dos Estados Unidos com o Brasil foi de quase US$15 bilhões. Vamos ver o que mais que tem na nota.
0: É o mesmo argumento que o governo brasileiro usa desde o ano passado. A gente, até para relembrar um pouco para o nosso ouvinte, o histórico das tarifas, em abril do ano passado, Donald Trump, logo depois de assumir a Casa Branca, falou das tarifas recíprocas. Então foi uma cena que ficou bem famosa. Ele apareceu nos jardins da Casa Branca, segurando uma grande tabela amarela em que ele mostrava as tarifas que ele ia aplicar para cada país de forma proporcional. Então, se o país taxava os produtos americanos em 10%, os americanos iam passar a taxar os produtos desse país também em 10%, as tarifas recíprocas. A gente teve uma escalada ali da tensão, depois Donald Trump também condicionou as tarifas brasileiras ao que ele chamou de uma caça às bruxas contra o ex-presidente Jair Bolsonaro, quando o processo dele ainda estava correndo no Supremo Tribunal Federal. E a expectativa era muito grande para qual seria a relação do presidente Lula com o Donald Trump. Os dois se encontraram ali na Assembleia Geral da ONU, se eu não me engano foi em janeiro desse ano, e houve um comentário sobre ter pintado um clima entre os dois. Isso deu uma amenizada na situação até que, recentemente, a gente teve a visita do presidente Lula ao presidente Trump. Os dois não saíram com nenhum acordo definitivo, mas ficaram algumas questões em aberto, como a questão de classificar o PCC e o Comando Vermelho como organizações terroristas. Aquilo ficou suspenso, saiu na semana passada, e agora a gente tem mais um tarifaço contra o Brasil.
2: Só com mais alguns trechinhos da nota do governo brasileiro, 76% das importações que vêm dos Estados Unidos para o Brasil em 2025 entraram, segundo o governo, aqui no país, sem pagar nenhum tipo de imposto. A nota também diz que os presidentes Lula e Trump, depois da reunião em Washington do começo de maio, têm negociado essa questão das tarifas entre os dois países e que o Brasil se reserva o direito de recorrer aos instrumentos previstos na lei de reciprocidade que foi aprovada por unanimidade pelo Congresso Nacional para encarar as situações de injustiça contra o Estado brasileiro sem amparo nas regras do comércio internacional. E o governo ainda reafirma a expectativa de que as recomendações não se convertam em tarifas efetivas. Isso é importante. O estudo foi feito por um órgão dos Estados Unidos que recomendou ao presidente Trump que crie novas tarifas de 25%, mas a imposição dessas tarifas ainda não está confirmado, o governo norte-americano deve dar um parecer nos próximos dias. Além da questão do PIX, que segundo os norte-americanos prejudicaria as empresas de cartão de crédito, por exemplo, norte-americanas que atuam no Brasil, eles também citam, por exemplo, supostas falhas do Brasil no combate à pirataria, o que seria um problema para a propriedade individual, ou seja, para quem investe na criação e no desenvolvimento de produtos, e as empresas norte-americanas, muitas delas são boas nisso, combate ao crime organizado, combate a crimes financeiros e até acordos que o Brasil teria com outros países que faria com que o Brasil tivesse ou concedesse vantagens, por exemplo, ao México em negociações comerciais em detrimento aos Estados Unidos. Um estudo complexo que deve ter desdobramento nos próximos dias.

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8: O Congresso Luso-Brasileiro de Auditores Fiscais também debate experiências internacionais. A especialista do Banco Interamericano de Desenvolvimento, BID, Maria Cristina McDowell, participou do painel sobre conformidade fiscal.
9: O Brasil tem a aprender nessa melhoria dessa relação com o fisco contribuinte. A gente já vem avançando, mas pode avançar ainda mais, em tratar os contribuintes de forma diferente, de acordo com o seu perfil. Para aquele contribuinte que é um bom pagador, mas que está, por exemplo, em atraso, ele trata de uma forma. Para aquele que é o devedor quanto mais, ele tem que tratar de uma forma muito mais forte, que é aquele que realmente não quer pagar. Do que o Brasil tem que aprender é trabalhar cada vez mais com a massa de dados, possa fazer uma classificação dos contribuintes de acordo com o risco do não cumprimento tributário e, com isso, poder dar um tratamento diferenciado de acordo com as suas características. Acho que esse é um grande ponto. E sempre buscando que o que se busca, o que o auditor quer, é a conformidade fiscal, é arrecadar para poder financiar a máquina pública.
8: O painel apresentou modelos adotados em diferentes países. 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
14: Hoje na coluna de tecnologia a gente fala sobre a inteligência artificial, porque o Papa Leão XIV também está querendo entrar nesse assunto, Orrison.
15: Edu, foi notícia nos quatro cantos do planeta a primeira encíclica do Papa Leão XIV. E chama atenção porque é um texto que está centrado justamente na tecnologia, né, Edu? Falando principalmente de inteligência artificial. Aliás, o texto fala basicamente de inteligência artificial. E aí tem vários tópicos que são abordados, mas principalmente a questão de que a inteligência artificial pode ser um divisor de águas na questão da comunicação e também no uso da tecnologia para automação de armas. Mas o que me chamou muita atenção nessa história, Edu, foi que no momento em que a encíclica foi apresentada lá no Vaticano, estavam presentes, além da cúpula, né, da Igreja Católica, estava lá também o Christopher Ola, que é um dos cofundadores da Anthropic. Anthropic, que é a criadora do Claude, provavelmente hoje uma das empresas mais festejadas do mundo da inteligência artificial. A verdade é que o Claude é hoje o principal instrumento de inteligência artificial usado principalmente quando a gente pensa em programação. A Anthropic, ao mesmo tempo, é uma empresa um pouco diferentona nesse aspecto, né? Os seus sistemas de inteligência artificial, eles têm uma espécie de constituição. Os sistemas da Anthropic obedecem, teoricamente, essa constituição que foi criada lá pelo Dario Amodei e os seus executivos. A Anthropic é também a empresa que mais tem saído em defesa da criação de uma regulamentação da inteligência artificial. A OpenAI também tem se pronunciado nesse sentido. E aí agora nós temos a presença do cofundador da Anthropic lá junto com o Papa na divulgação dessa encíclica. Ou seja, mais uma vez, né, Edu, a gente já falou disso aqui, é engraçado porque as empresas que criam essa tecnologia parece que estão dizendo para os governos do mundo: olha, vocês precisam nos regular.
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23: E mais cedo, o Cacá Barbosa falava que eles trocam lá na Paraíba o feriado do Corpus Christi pelo dia de São João, e o maior São João do mundo abre as portas a partir de hoje em Campina Grande, na Paraíba. O evento reúne multidões ao longo de mais de 30 dias de muito forró, ritmos diversos e pratos tradicionais. Artistas consagrados da música brasileira como Elba Ramalho, Roberto Carlos e Flávio José estão confirmados para essa edição. Conta tudo pra gente, Lucas Batista.
24: Campina Grande já vive o clima de mais uma edição do maior São João do mundo. A festa, que é uma das mais tradicionais do país, atrai turistas de diversas regiões e movimenta a economia paraibana durante mais de um mês de programação. Mas, além dos números, o evento tem um forte valor afetivo para quem cresceu em meio à tradição junina. É o caso da engenheira mecânica Fernanda Caroline, campinense e apaixonada pela festa. Ela conta que o São João faz parte da história da cidade e da sua própria vida.
25: O São João de Campina Grande é muito mais do que uma festa. Ele faz parte da identidade, da memória afetiva do campinense, né? É a época que a cidade se transforma, que ganha cores com as bandeirinhas, que tem cheiro de comida típica, como o milho assado, a canjica, a pamonha, que desperta lembranças da infância, dos encontros em família ao redor da fogueira, e esses momentos atravessam as gerações.
24: O São João de Campina Grande reúne shows, quadrilhas, apresentações culturais e manifestações que ajudam a preservar a identidade nordestina. Ao mesmo tempo, a festa gera empregos temporários, aquece o comércio, o setor hoteleiro e os serviços em geral. Segundo a prefeitura, a expectativa é de mais uma edição com grande movimentação na economia da cidade. A secretária de Desenvolvimento Econômico e Turismo de Campina Grande, a Tamila Fama, destaca a importância do evento para a economia local.
26: O nosso maior São João do mundo em Campina Grande é uma representatividade de um aquecimento muito grande na nossa economia. Diversos segmentos. A exemplo da hotelaria, dos bares, dos restaurantes, das lanchonetes, do comércio, do serviço. Então é uma cidade inteira que se prepara para esse grande momento, que chega, inclusive, a ultrapassar a época de Natal, os festejos de final de ano.
24: A programação, que começa nesta quarta-feira, dia 3, segue até julho e deve receber público de vários estados brasileiros. Uma festa que mistura cultura, tradição e desenvolvimento econômico, reforçando o título que faz Campina Grande ser conhecida em todo o país como a casa do maior São João do mundo.
23: Agora, 1 hora e 39 minutos, tem uma nova nota da Agência Nacional de Aviação Civil, ANAC, sobre aquela confusão aérea que a gente registrou mais cedo aqui em São Paulo. Vou ler aqui para você. A ANAC monitora de perto o problema na ocorrência no terminal de São Paulo nessa terça. Pelo contato constante com o DCEA, que é o Departamento de Controle do Espaço Aéreo, a agência foi informada que a origem da falha nas comunicações de voo aconteceu em um dos satélites utilizados pelo DCEA. Esse satélite é um equipamento contratado pelo Comando da Aeronáutica, que apresentou pane momentânea em algumas frequências operadas pelo DCEA. Houve apenas um impacto breve das operações aéreas, que já foram totalmente restabelecidas. A ANAC analisa os impactos operacionais causados pela ocorrência. Isso inclui atrasos, cancelamentos, passageiros afetados e o redirecionamento de voos para outros terminais. Então, logo o levantamento seja concluído, a agência vai apresentar os dados e avaliar medidas para a normalização gradual da malha aérea. Em um ponto, a nota diz que já foi tudo normalizado e na outra que vai avaliar como normalizar a malha aérea brasileira. Voltando para a nota. Vale destacar que não houve interrupção completa das operações. Abre aspas. Houve um problema de rádio que foi rapidamente resolvido pelo DCEA, que tem um plano de contingência para esses casos. No caso das decolagens em São Paulo, o DCEA automaticamente transferiu as frequências em falha para frequências da torre de controle que estavam funcionando. Então é importante deixar claro que em momento algum houve risco de segurança nas operações aéreas. Declaração do presidente da ANAC, o Thiago Farenstein. A ANAC reitera que vai continuar acompanhando a situação e trabalhando para o restabelecimento completo das operações. A nota da ANAC, portanto, enviada há pouco, a gente está cobrando essa nota desde as 10 horas da manhã, falando que a questão foi de comunicação, como já tinha apurado o André Coutinho mais cedo, falha nas comunicações de voo em um dos satélites do DSEI. A ANAC destacando que não foi prejudicada a segurança dos passageiros em momento algum, mas a nota em alguns momentos fala que todos os atrasos já foram resolvidos e em outro que vai trabalhar de maneira gradual para resolver os atrasos. A gente acompanha todas essas atualizações e detalhes ao longo do dia.
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3: A seleção brasileira deu show na Copa do Mundo de 1970 no México com uma das maiores equipes de todos os tempos. O Brasil entrava para a história ao reunir craques como Pelé, Tostão, Jairzinho, Gerson, Rivelino e Clodoaldo. Foram 6 vitórias em 6 partidas. Jogadas e lances ficaram eternizados na memória, como o gol de Carlos Alberto Torres, que fechou a vitória por 4-1 sobre a Itália na final. Com o tricampeonato, o Brasil, sob o comando do técnico Zagallo, ganhou a posse definitiva da taça Jules Rimet, que seria roubada em 1983 na sede da CBF.

0: Agora 1h43. Olá, muito boa tarde para você, sintonizada e sintonizada aqui nos 89,5 da Band News FM Belo Horizonte. Eu sou Gabriela Oliveira, estou chegando por aqui na atualização do noticiário aqui de Belo Horizonte, também de toda Minas Gerais, nesta terça-feira, dia 2 de junho. Vamos nessa até às 6 horas da tarde. Seu caminho. E tem informações do trânsito chegando por aqui com o repórter Davidson Ferreira. Ei, Davidson, boa tarde para você.
1: Olá, boa tarde para você no estúdio, boa tarde ouvinte Band News. Ocorrência envolvendo 4 carros deixa o trânsito lento ali na junção da rodovia Fernão Dias com a avenida Cardeal Eugênio Pacelli em Contagem, no sentido Belo Horizonte. Essa sequência de batidas foi ali perto da Praça da CEMIG e Fernão Dias é mais afetada após o bairro Bandeirantes. A Via Expressa é sua rota para ganhar tempo deixando Contagem agora, motorista. Anel rodoviário, na capital mineira, no geral movimento bom, somente no viaduto São Francisco, trânsito intenso no sentido Rio, por conta do estreitamento ali sobre a Antônio Carlos. 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
0: Obrigada, Davidson, pelas informações. Você também, ouvinte Band News FM, pode encaminhar aqui para a gente sua atualização do trânsito ou alguma sugestão que você queira compartilhar conosco por meio do nosso WhatsApp. Anote aí o número, é o 31992138343. Lembrando que as mensagens por aqui devem ser por texto ou áudio, não vale ligação. Agora, 1h45.
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11: Uma E49, o apresentador Fausto Silva recebe alta do hospital em São Paulo. O artista de 76 anos deixou a unidade de saúde depois de ser internado no último dia 25. Ele passou pela retirada de uma sonda gástrica. A assessoria de Faustão informa que o procedimento já era previsto desde o ano passado, ocorreu normalmente. O apresentador aproveitou a internação para fazer uma série de exames de rotina.
12: O TSE julga hoje um recurso do ex-governador do Rio de Janeiro, Cláudio Castro. Fala, João Boeri.
13: O Tribunal Superior Eleitoral julga na noite de hoje um recurso apresentado pelo ex-governador do Rio, Cláudio Castro, contra a decisão do TSE que o condenou. Em março, Castro foi condenado à inelegibilidade até 2030, por conta do escândalo da Fundação Ceperge, quando mais de 28 mil cabos eleitorais foram contratados sem transparência e sem concurso público em 2022. O TSE também vai analisar recurso do Ministério Público para que sejam realizadas eleições diretas para o comando do Estado com votação popular. No entendimento do órgão, a condenação de Castro gerou a vacância por motivos eleitorais. A renúncia de Castro foi vista como manobra para forçar a realização de eleições indiretas e não diretas. O ex-governador poderia deixar o cargo até o dia 4 de abril.
11: Operação contra o tráfico internacional de drogas em 3 estados brasileiros. Fala Paulo Xavier.
14: Policiais federais fazem operação contra o tráfico internacional de drogas em Minas Gerais, Espírito Santo e Mato Grosso do Sul. A operação conta com a participação de 230 agentes e são cumpridos 74 mandados de busca e apreensão e de prisão preventiva. O grupo criminoso é suspeito de movimentar 70 milhões de reais em 5 anos. E, segundo as investigações, são utilizadas empresas de fachada para adquirir bens de luxo, como embarcações, veículos e cavalos de raça. Os investigados podem responder pelos crimes de tráfico internacional de drogas, formação de organização criminosa e lavagem de dinheiro.
12: E o tenista João Fonseca volta a jogar daqui a pouquinho em busca de uma vaga nas semifinais de Roland Garros. Na sexta-feira, quando ele encarou o Djokovic, a redação aqui parou, todo mundo vendo o jogo. O brasileiro enfrenta hoje o tcheco Jakub Mencetic a partir das 13h15 da tarde. Quem vencer pega na semifinal o alemão Alexander Zverev, que avançou mais cedo nesta terça-feira.
11: Você tá com a dicção em dia, hein?
12: Ah, depois
11: só nome
12: de hoje,
11: difícil pra você no
12: se
11: jornal.
12: A língua e o maxilar não travaram hoje, não travam mais.
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0: Agora 1h54, seguimos por aqui na Band News FM Belo Horizonte. A Secretaria Municipal de Política Urbana apura a situação de fios e cabos caídos em postes que invadem vias da capital e dificultam o tráfego de veículos. Imagens mostram problema em ruas da região centro-sul de BH entre os bairros Santo Agostinho e Santa Efigênia. Motoristas e pedestres relatam dificuldade para circular por conta de cabos soltos que chegam a atingir veículos e pessoas, principalmente na Avenida Raja Gabalha, com a Avenida do Contorno. Segundo os moradores, a situação é recorrente e já dura cerca de um mês. Em nota, a Prefeitura informou que o Centro de Operações foi acionado para apurar o caso com a participação da Fiscalização e da CEMIG. Agora 1h54.
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2: Olá, hoje eu vou falar sobre um tema bastante importante, que é a saúde cardiovascular. Existem muitos mitos através da saúde cardiovascular e o que você deve se alimentar, e hoje eu vou te ajudar nesses quesitos. Primeiramente, é importante você saber que para ter uma saúde cardiovascular, você tem que ter o controle de alguns fatores. Primeiro, atividade física regular é extremamente importante, a hidratação, o gerenciamento e controle do estresse e ansiedade, que hoje já se sabe que muitos dos casos de infarto estão relacionados ao estresse extremo e ansiedades crônicas. Além disso, a alimentação vai ter um papel importante. O mito do colesterol alto é o que gera muita confusão na cabeça de todas as pessoas. O colesterol alto, ele pode aumentar pelo consumo de carboidratos, principalmente pães, biscoitos, massas, arroz, tortas, açúcar, sucos. Tudo isso em desequilíbrio na sua alimentação tem um papel de elevar a insulina durante o seu dia. Não no seu exame de sangue, mas durante o seu dia, essa insulina fica aumentada. Essa insulina aumentando, ela vai favorecer o acúmulo de gordura, principalmente a gordura no fígado, e também o colesterol irá aumentar. Então, para uma boa saúde cardiovascular, é interessante você observar quais carboidratos você está comendo e reduzi-los um pouco. Não tirar, mas reduzir. Gordura não aumenta gordura no sangue. Se sua família possui um histórico genético alto de doenças cardiovasculares, você tem que consumir gorduras boas. Azeite, abacate, gordura das oleaginosas, castanhas, amêndoas, nozes. Além disso, aumentar o consumo de azeite, que é uma gordura que está comprovada que protege a sua saúde do coração. E suplementar, se possível, o ômega 3, um bom ômega 3. O ômega 3 também está presente no Brasil, nos peixes atum e sardinha.
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0: Chega por hoje, Humberto Ferretti.
8: Chega por hoje, eu volto amanhã. Pra mim, conhecida como sexta-feira, praticamente, né?
0: Mas tá engraçadinho, né? Parabéns pela sua sexta-feira, Ferretti.
8: Obrigado, viu?
0: Voltamos amanhã, Band News no meio do dia, amanhã com o Eduardo Einegui de volta aos microfones da Band News FM. Valeu, Ferretti.
8: Valeu, gente.
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0: Venha pra cá, venha que o Tem Método já começou às 2:01. Bom começo de tarde pra você que escolheu seguir com a gente. É, hoje é dia 2 de junho de 2026 e começamos aqui ao som do Samba da Vela, que aliás ano passado completou 25 anos. Samba super tradicional aqui da Zona Sul da cidade de São Paulo. Acontece toda segunda-feira, né, Ivan Brandão? Você já teve a oportunidade de ir no Samba da Vela? E na sua nem tão breve estadia aqui, o período que você morou aqui em São Paulo ou que visitou. Boa tarde pra você.
1: Eu já tive várias oportunidades de ir ao Samba da Vela, ô Michele Trombelli, e nunca fui. Mas é o samba que começa quando a vela acende, né? Acaba quando a vela apaga. E que é um celeiro, né? De novos músicos, de novos sambas. A galera apresenta muito trabalho novo, autoral. É bem legal. Eu acompanho, sigo, mas nunca fui. 8 aninhos quase em São Paulo e nunca fui no Samba da Vela, que vergonha.
0: Então, né? Bora, quando você vier para São Paulo de novo, a gente vai. Eu não sou, obviamente, uma grande frequentadora, mas já estive, inclusive já estive fazendo reportagem uma vez lá no Samba da Vela, porque afinal é segundona, né? É pros fortes, é pros brabos ali. Segundona no Samba da Vela aqui em São Paulo. Mas vamos junto, boa tarde, tá tudo certo por aí?
1: Tudo certo, Michele Trombelli. Ontem choveu em Brasília. E tem um site que você consegue colocar quando que choveu nesse dia aqui em Brasília. E a última vez tinha sido em 2002 e antes disso em 1970. Chover num dia 1º de junho, né? Não é comum.
0: É raro, choveu, mas acontece.
1: Pegou todo mundo de surpresa e tá vindo uma friaca aí. Não que pra vocês seja muita coisa, né? Mas semana a gente deve ter 8, 10 graus de mínima aqui em Brasília. Coisas estranhas acontecem em Brasília quando tá tudo calmo.
0: Não fala muito alto isso. Bom, e a gente segue sem o nosso Carlos Andreasa, tá fora esses dias, volta no final da semana, na sexta-feira ele estará aqui no Tem Método. Enquanto isso, eu, Michele, Ivan, a gente vai seguindo e te contando algumas das principais notícias, porque afinal a gente teve uma reunião de emergência, os ministros do governo Lula se reuniram em Brasília para discutir como vão responder às novas tarifas impostas ao Brasil, ou pelo menos anunciadas ao Brasil em relação aos Estados Unidos. O Afonso Marangoni acompanhou, a gente já teve algumas declarações depois dessa reunião. E o que você conta pra gente, hein, Marangoni? Boa tarde pra você.
2: É verdade, Michele, boa tarde para você, para o Ivan e para todos que nos acompanham. O sentimento, né, foi até externado pelo vice-presidente Geraldo Alckmin, é de indignação com essa possibilidade de uma nova tarifa de 20% aos produtos brasileiros. Agora, é sempre importante colocar que não está valendo esses 20% ainda. Foi uma sugestão do Departamento de Comércio, depois, então, daquela investigação, né, sobre as práticas concorrentes do Brasil. Ali nesse documento eles citam o PIX, não gostam do PIX, até porque isso afeta diretamente as bandeiras, né, de cartões de crédito que são majoritariamente dos Estados Unidos. Falam também daquelas decisões do Supremo Tribunal Federal de remover conteúdos de usuários dos Estados Unidos que violam a lei brasileira. Enfim, então esse documento agora ele vai passar para um momento de audiência pública e só depois é que virá uma decisão se essa sobre a taxa de 20% vai mesmo acontecer ou não. É verdade que tem algumas exceções ali para produtos que são estratégicos para o consumo local dos Estados Unidos, como o café e também a carne bovina. Então é uma questão que a gente precisa acompanhar. O governo também tem reagido no sentido de ter cautela. E aí quem falou isso mesmo foi o presidente Lula. Ele lembrou da questão do tarifaço, aquela primeira vez que aconteceu, e que ele não tomou nenhuma atitude com o que ele chama 39 graus de febre, e que ele espera então as coisas se assentarem para depois então tomar uma decisão que seja mais estratégica. Portanto, isso que o governo brasileiro deve fazer, a reunião foi neste sentido. O governo quer conversar com os Estados Unidos, entende que ainda existe um prazo, portanto, para conseguir que essa decisão de 20% fique só a título mesmo de sugestão. Lembrando que essa medida tem um prazo para entrar em vigor, se for então ser aplicada, que é 15 de julho. Então, quer dizer, existe ainda mesmo um prazo possível de negociações. É claro, né, Michelle e Ivan, que essa questão repercute muito aqui em Brasília. Parlamentares, todos falam sobre isso, até o senador Nelsinho Tradi, que preside a Comissão de Relações Exteriores, vê esse tema com preocupação, mas também aposta aí no diálogo, né, entre as autoridades. É uma situação curiosa, né, Ivan e Michele, porque a relação do presidente Lula com o presidente Donald Trump tem melhorado a cada encontro, né, que eles têm, aquela reunião longa de 3 horas, mas a relação de autoridades dos Estados Unidos e do Brasil já não caminha tão bem, liderado principalmente pelo Marco Rubio, né, que tem uma interlocução grande com a família Bolsonaro, então tem tido aí essa diferença de visões. Por isso, o presidente Lula nem descarta ligar diretamente para o Donald Trump para conversar sobre isso de forma mais específica. Ó, o presidente Lula, Ivan, estava aqui pertinho da gente em Brasília, deu um pulinho em Catalão, que é uma cidade importante aqui, dá mais ou menos uns 300 quilômetros de Brasília, e aí ele falou lá e aproveitou para citar este episódio dos Estados Unidos e criticar duramente a família do ex-presidente Jair Bolsonaro, dizendo que os filhos conseguem ser piores que os pais e que eles são vendilhões da pátria, etc. Tem um trechinho do presidente Lula associando esta sobretaxa sugerida de 20% a articulações da família Bolsonaro nos Estados Unidos. Vamos acompanhar um trechinho.
3: É que esse filho do Bolsonaro consegue ser pior do que ele. E são, na verdade, vendilhões da pátria. Foram pedir para que um país estrangeiro se intrometesse nas decisões brasileiras. É isso que vocês têm que dizer alto e bom som. São traidores.
2: Pois é, até é curioso que o presidente Lula faz essa declaração um pouco depois de Flávio Bolsonaro dar uma entrevista à Itatiaia, e ali ele disse que, na verdade, ao se encontrar com as autoridades dos Estados Unidos, teria pedido para que eles não taxassem as empresas brasileiras, porque ele entende que vai ganhar as eleições, e a partir então de 2026 ele teria no governo do Brasil condições de negociar de igual para igual com os Estados Unidos. Então fica essa questão, o presidente Lula dizendo que sim, foi a família Bolsonaro que articulou tudo isso, e Flávio Bolsonaro dizendo que na verdade atuou para demover qualquer nova sobretaxa aos produtos brasileiros. Enfim, muita repercussão nesta semana que está mais esvaziada aqui pelo Congresso Nacional, mas nos bastidores da política, Brasília continua bem agitada.
1: O Lula falou que vai. Não descarta ligar. Ele tem um WhatsApp do Trump, né, o Marangoni? Ele pode mandar uma mensagem de áudio. Fala, ô Trump, o que tá rolando aí? Mas é, enfim. É o que eu falei, né, Michele, no começo do jornal, né? Basta estar calmo para as coisas saírem do controle. É, muita articulação nos bastidores, né? Pegando todo mundo de surpresa no final dessa investigação. Valeu, Marangoni. Aliás, o Pix é citado, né, 20 vezes pelo governo americano como um exemplo de prática comercial irrazoável nesse documento aí que propõe a tarifa de 25% sobre as mercadorias brasileiras, depois das investigações do escritório do representante comercial dos Estados Unidos. Agora, acreditar, né, Michele, que o Pix vai acabar com a economia americana é um negócio impressionante. Você, ouvinte da Band News FM, acha que o Pix é irrazoável? Enfim, com isso o órgão colocou em consulta pública um pacote de medidas corretivas, né? Como a gente estava comentando aí, a imposição dessas tarifas de 25% sobre bens importados, com uma lista certa de isenções. A investigação aponta exemplos de práticas comerciais que considera danosas aos Estados Unidos, por isso a taxação ao Brasil. Segundo o órgão do governo dos Estados Unidos, o Banco Central Brasileiro atua simultaneamente como regulador do setor de pagamentos e proprietário e operador do Pix, que é já, Michele Trombelli, considerado

0: hoje em dia praticamente tudo é feito pelo Pix.
1: E agora está sendo visto, então, pelos Estados Unidos como uma espécie de inimigo internacional. Eu vou confessar que essa questão aí do Banco Central mesmo, atuando como operador e regulador ao mesmo tempo, é algo que não tinha, ainda assim, saltado aos olhos, algo que a gente para pensar, mas, de fato, é uma realidade. Agora, que o Pix é um sucesso e ajuda muita gente a entrar no sistema financeiro, isso é um fato, né? Se a gente olhar aqui os números do Banco Central, o Pix foi responsável por 54,7% das transações realizadas no segundo semestre do ano passado. Foram mais de quase 43 bilhões de transações e o mercado de cartões responde por 30%. Então, Pix 54,7% e cartões 30,4%. Só que aí o que o governo brasileiro argumenta é que essa entrada de pessoas que estavam fora do sistema financeiro, justamente por causa do Pix, por ser gratuito, por você poder operar ali de forma mais simples, fez com que essas pessoas também acabassem aderindo a outros sistemas de pagamento, como os próprios cartões, que não tiveram queda. A adesão dos cartões não foi necessariamente uma queda, né? Apesar de você ter a ampliação das transações via Pix. Então, essa é a questão e que a gente vai ter que acompanhar aí para ver como que vai se desenvolver, só que o Pix está em tudo, né? Os Estados Unidos estão de olho, e aí quando a gente fala da questão lá do PCC, do Comando Vermelho, o governo brasileiro argumenta que também pode estar colocando em risco o Pix, porque eles querem, de fato, asfixiar financeiramente essas organizações, e isso pode respingar e ter impacto também, não só em fintechs, em bancos nacionais, como também na questão das transações via Pix. E bom...
0: Isso é verdade. Só o lance do Banco Central de ser operador, proprietário e operador do Pix, ao mesmo tempo regular o setor de pagamentos, eu entendo. É um assunto que, obviamente, a gente precisa deixar para os economistas, né? Eu não tenho... Mas, assim, olhando de longe, eu falo, tudo bem. É a primeira vez que eu olho para isso, dessa forma, nesse prisma. Mas não é como se o Banco Central lucrasse com o Pix, de alguma forma, né? Não é como se, sei lá, uma porcentagem das transações do Pix, porque não cobra nada, né? Não é como se fosse uma bandeira de cartão de crédito. Por exemplo, o Banco Central é dono da Mastercard e opera... É diferente,
1: exato,
0: né?
1: Exato. É uma política pública, praticamente, o Pix. O Pix é praticamente uma política isso, pública.
0: Eu tô comentando isso como uma pergunta mesmo, né? Sim. E uma pergunta não retórica, assim. Alguém que possa responder, mas não, eu como leigo, não vejo problema. Mas... Enfim, isso ainda vai repercutir muito, né?
1: Mas está sendo usado aí como argumento, né, dos Estados Unidos. E aí, enquanto isso, Ivan, as organizações do setor industrial demonstram preocupação sobre essa eventual aprovação da medida aí dessas novas taxas que ainda precisam receber lá a canetada do presidente Donald Trump. Em comunicado oficial divulgado hoje, a Confederação Nacional da Indústria salientou que medidas tarifárias dessa natureza não contribuem para o fortalecimento da relação econômica bilateral, além de poderem provocar impactos negativos nas cadeias produtivas. Para a federação, o momento exige diálogo, análise técnica, tendo em vista que a relação econômica entre os dois países é sólida, fruto de construção ao longo das últimas décadas.
0: Mudando de assunto por aqui, a ANAC afirma que uma falha em um satélite foi o motivo que gerou os atrasos e cancelamentos de voos em aeroportos de São Paulo. Isso também respingou aqui em Brasília. Alguns voos atrasaram e tal, mas eu fiquei impressionado, Michele Trombelli, a gente vai ouvir o relato da Isabela, com a nota da FAB, né? A primeira que veio quando estava todo um caos e a gente tentando entender qual era a pane que estava rolando. Que eles colocaram assim, que houve um problema técnico operacional externo, que pode ser qualquer coisa, né? Eu lembrei do metrô e dos trens aí em São Paulo, que às vezes é isso, é interferência externa, pode ser qualquer coisa, né? E agora a gente tem aí que, de fato, foi uma falha num satélite, e quem tem mais informações sobre o assunto é a Isabela Mota, que passou amanhã lá no aeroporto de Congonhas. Fala aí, Isa.
2: Fala pessoal, boa tarde para vocês, para quem acompanha a gente aqui no Tem Método. Informação oficial agora da FAB, delimitando o que aconteceu e também falando no período em que a gente ficou com interrupção nos serviços nos aeródromos de São Paulo. A nota foi enviada para nossa reportagem pelo Departamento de Controle do Espaço Aéreo, informando que no período de 9h24 às 10h05 da manhã no horário de Brasília, teve essa interrupção motivada por um problema técnico operacional

0: os serviços da Embratel. A gente chegou a falar mais cedo, a apuração do nosso André Coutinho, de que havia uma dificuldade na comunicação entre os pilotos e a torre de controle para saber se poderia pousar, se poderia decolar, em que finger poderia se localizar depois do pouso. É importante a gente ressaltar que essa torre de controle aqui do aeroporto de Congonhas, ela é responsável também pelo sistema de outros aeroportos, como dois internacionais, o aeroporto de Guarulhos, o aeroporto internacional de Viracopos, em Campinas. Então, os impactos não são só nesse aeroporto, e também em todo o Brasil, porque voos que sairiam daqui ou pousariam aqui tiveram impactos no Rio de Janeiro, Curitiba, Porto Alegre, Brasília. A gente trouxe nossa reportagem mais cedo, um giro por todo o Brasil, que teve impactos também por esse problema aqui no aeroporto de Congonhas. Situação agora de normalização, pousos e decolagens ocorrendo normalmente, despacho de bagagem, check-in, tudo funcionando, mas há aquele efeito cascata que a gente conhece dos voos que não saíram de manhã, foram remanejados para tarde, as pessoas que precisaram trocar, inclusive, de aeroporto. Eu conversei com o Éder Dias, que estava aqui no aeroporto de Congonhas durante a manhã tentando uma solução para o problema dele, que foi de conexão. Saiu do Rio, ia parar em São Paulo para seguir para o destino final, e não conseguiu por causa desse impacto.
1: O meu voo estava marcado com a conexão 45 minutos. Dentro do voo, eles disseram que iria atrasar por conta de alguma pane, alguma coisa que aconteceu. E aí, chegando aqui, eles sinalizaram que a gente vai ter que realocar o nosso voo para Guarulhos ali, alguma coisa. Eu estou aqui na fila já faz 40 minutos e até agora nada.
2: E o dia de trabalho?
1: Perdemos.
2: Chegou a falar com o chefe?
1: Estou falando com ele aqui, informando. E aí vou ver o que vai acontecer.
0: Seguimos acompanhando os impactos, então, dessa paralisação temporária que aconteceu de manhã e agora da normalização dos serviços dos aeródromos da cidade de São Paulo, pessoal.
3: Obrigada, Isabela Mota, então, falando diretamente do aeroporto de Congonhas. E vamos acionar o Rio de Janeiro também para saber o impacto por aí. Conta pra gente, Fernanda Caldas. Boa tarde.
4: Boa tarde para vocês, para todo mundo que está acompanhando a gente. Agora, a situação normalizada nos aeroportos aqui do Rio de Janeiro, tanto Galeão quanto Santos Dumont, estão operando normalmente, mas mais cedo a gente sentiu esses impactos. Teve um voo no Santos Dumont que ficou atrasado, ele que iria partir daqui do Santos Dumont rumo a São Paulo, Guarulhos, e aí precisou demorar um pouco para sair, para conseguir fazer o pouso por lá. Então teve esse voo atrasado no Santos Dumont e dois voos atrasados também, que eram para partir de Guarulhos e tinham como destino o Galeão. E aí, por isso, eles ficaram atrasados na manhã de hoje. Mas agora, segundo a Infraero, em relação ao Santos Dumont, a situação está completamente normalizada, sem maiores problemas. E o aeroporto funciona normalmente. E os voos também marcados estão partindo no horário correto. E o Galeão, a mesma coisa. Então, teve esse impacto na parte da manhã. Mas agora, a situação mais tranquila aqui no Rio de Janeiro.
3: Obrigada, Fê, pelas informações. Então, aos poucos, vai normalizando. E só para registrar, a Band News FM saiu à frente mais uma vez, devido à nossa central de ouvintes, Ricardo Boixá. Ouvintes rapidamente alertaram a respeito dessa situação, inicialmente com o voo da Latam, e depois que a gente percebeu que era, de fato, um problema generalizado, e mais um, né? Porque a gente teve recentemente uma situação muito semelhante com essa, que também teve um efeito cascata em todo o país. Ô, Ivan Brandão, rapidamente, antes da gente seguir aqui para as notícias da cidade, o Matheus está falando, olha, o Banco do Brasil, PJ, cobra sim pelo Pix, cobra R$10, ele falando, é um absurdo. E aí, só para deixar claro, porque o Pix, ele é gratuito para pessoa física. Então, foi um combinado do Banco Central com as instituições financeiras. Então, PJ, se você vai fazer um Pix PJ, né, na sua conta jurídica, você paga sim por isso, só que não vai para o Banco Central. Não vai para o Banco Central, é um valor que vai para a instituição financeira. Então, esses R$10 vão para o Banco do Brasil, vão para o Bradesco, para o Itaú, para, né, todos os bancos aí que operam o Pix na questão da conta PJ.
5: Mas aí já faz mais sentido ter uma pulga na orelha com ser operador e regulador do mercado, né?
3: Uhum.
5: E, de alguma forma, tem banco lucrando, né, com isso, mas eu não sabia, desculpa, eu não tenho empresa, não sabia. Nunca fiz um Pix PJ.
3: O empresário Ivan Brandão, não, mas tá aí eu ouvi te falando
5: seria
3: assim,
5: um péssimo
3: R$10 é um absurdo, né, porque você pensar no empresário, você tá falando às vezes do microempreendedor,
5: é
3: R$10 uma transação financeira na conta PJ, entendeu? Então, de fato, é um valor muito alto, eu concordo aqui com o ouvinte, quem foi que falou aqui? foi o... aqui, o Matheus, né, que eu falei, o Matheus que mandou aqui, é muito sim, muitas vezes o empreendedor tá sem fôlego mesmo, e aí imagina 10 reais por transação, e aí ouvintes lembrando, sempre cobrou por TED, por DOC, né, a gente pagava e essas aí, outras sim, operações, sim. E o diferencial do Pix foi justamente esse, né, de ser de graça pra pessoa física.
5: Tanto que houve um tempo que o banco dava como vantagem, né, você tem ali um DOC de graça por mês, umas cestas dessas, assim.
3: Não, e quando você evitava, né?
5: Da sua conta pra sua conta.
3: Muitas vezes você preferia pagar em cash pra pessoa do que transferir, porque você perdia dinheiro, né? Transferindo ali, pagando a conta, assim. Eu vivi essa época já um pouquinho. Só um pouquinho. 2h21.

0: Agora 2h22, seguimos por aqui com atualizações do noticiário local de Belo Horizonte. Tem coluna chegando, coluna Atualidades com Terra Negra.
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2: Olá, ouvinte da Rádio Band News FM BH, meu nome é Vitor Augusto, professor de Geografia e Atualidades do curso de Ciências Humanas, preparatório para o vestibular seriado da UFMG e também para o Enem, o Terra Negra Online. E hoje nós vamos falar aqui no Atualidades com Terra Negra sobre o cenário de tensão entre Rússia e a OTAN, porque de fato, pela primeira vez desde o início da invasão da Ucrânia, um drone russo atingiu diretamente um alvo civil em um território de um país membro da OTAN. Um drone russo, que tinha como objetivo atingir infraestruturas na Ucrânia, acabou se desviando da sua rota e atingindo um edifício residencial na cidade de Galați, na Romênia. O impacto acabou gerando a evacuação de dezenas de moradores e causou ferimentos em duas pessoas. Já a OTAN classificou o ato como imprudente e uma grave escalada. E nesse sentido, a questão que domina o debate estratégico internacional é porque, após diversas violações menores, a OTAN não disparou ainda o seu mecanismo de defesa coletiva, que é o artigo 5º. Ele estabelece que um ataque contra um membro é um ataque, na verdade, contra todos os membros. E aí, incidentes envolvendo drones perdidos, detritos, costumam ser interpretados como acidentes ou erros de curso e não um ataque deliberado. A linha vermelha, ou seja, essa hesitação em revidar militarmente contra a Rússia, faz com que a OTAN tenha de fato um medo de escalada para uma guerra total com consequências mais graves. Até hoje, o discurso era sempre sobre evitar a escalada e, evidentemente, que agora os debates começam a se ampliar na OTAN justamente em função desse acontecido recente. Mas para mais, não deixe de nos acompanhar no podcast, que é o Geografia em Meia Hora, e também no nosso perfil do Instagram, o @terranegrabrasil.
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0: Eu sou o Sérgio White, está começando agora a coluna Giro Business. Nosso propósito, levar conhecimento a vocês, e hoje em especial, sobre o setor de mobilidade. E na minha companhia está Emílio Sanches, que é o CEO da Estapar. Emílio, muito bom te ter aqui no Giro Business, falar de mobilidade nos grandes centros, hoje é fundamental. E eu trago uma curiosidade bastante importante. Queria promover com você uma relação direta entre mobilidade e tecnologia. Tecnologia aplicada com o objetivo de gerar eficiência, produtividade, enfim, melhorar a vida das pessoas. Como vem se dando essa relação hoje?
1: Bom, legal. Hoje nós temos dentro da Estapar o nosso aplicativo Zoom Mais, né? E o Zoom Mais facilita a vida do motorista. Independente se ele vai para o estacionamento, o nosso propósito hoje como uma empresa de mobilidade é facilitar cada vez a vida desse motorista. Então, você hoje paga o estacionamento da Estapar, você pode fazer uma reserva de vaga. Hoje, na entrada do estacionamento, a gente consegue reconhecer a placa do seu carro para começar a oferecer serviços, que vai desde débitos veiculares, seguro, consórcios. Então, cada vez mais essa tecnologia está colocando a gente numa posição diferenciada. A gente põe os portais para os clientes que nos contratam, facilitando a vida do cliente, que é o B2B, o que contrata, e o B2C, aquele que acaba sendo usuário. Então, o cliente B2B te oferece esses portais que acaba sabendo tudo o que acontece dentro do estacionamento dele, né? Então, a gente faz essa diferenciação e a tecnologia está sendo um movimento muito, muito importante para a companhia.
0: Esses são os bastidores do setor da mobilidade, temas curiosos, importantes, muitas vezes não percebido pelo cliente final, mas que vem acontecendo e ajudando, principalmente nos grandes centros. Na minha companhia, Emílio Sanches, CEO da Estapar. E é com ele que eu sigo durante toda a semana aqui na coluna Giro Business.
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1: Agora 2 horas e 31 minutos, mais de 120 pessoas ficam feridas em um ataque israelense contra um hospital do Médicos Sem Fronteiras no Líbano. A Larissa Biscaia está no estúdio aí para trazer mais informações para a gente. Fala aí, Lari.
2: Ivan, as equipes de resgate no Líbano ainda trabalham para retirar os corpos dos escombros desse hospital que foi atingido no sul do país. Ontem a gente destacou aqui no Tem Método que o Donald Trump falou que ia ter um cessar-fogo efetivo entre Israel e o Hezbollah. E horas mais tarde, o Benjamin Netanyahu, primeiro-ministro de Israel, afirmou que as tropas iam terminar os ataques que já estavam programados, sem dizer quantos ataques eram esses. Noite de ontem, pelo horário local, o exército israelense atacou um hospital apoiado pelo Médicos Sem Fronteiras. Esse caso aconteceu na noite de ontem, 4 pessoas mortas, 127 feridos, entre profissionais da saúde, pacientes e civis que estavam naquela região. Segundo o Ministério da Saúde do Líbano, entre os feridos, 4 médicos têm estado de saúde considerado grave e correm o risco de morrer. E aí a gente lembra que aquela região, no geral, o Oriente Médio, mas principalmente o sul do Líbano, que é alvo de ataques, está sofrendo com uma população que é muito afetada pelos ataques e pela falta de profissionais da saúde. Apesar da fala de ontem de Donald Trump, o primeiro-ministro de Israel destaca que os ataques vão seguir, ele não diz até quando esses ataques estavam planejados.
3: Ou seja, cessar-fogo...
2: Cessar-fogo que não,
3: né?
2: Aconteceu, cessar-fogo foi anunciado e nunca começou.
3: Bom, agora rapidinho, Lari, que história é essa? E o que, que tem a ver Brasil, Irã, Tunísia, Estados Unidos? A gente tem falado muito de Brasil e Estados Unidos por causa dessa questão tarifária. Tem a guerra envolvendo Irã e Estados Unidos. Agora, o que, que tem a ver a Estátua da Liberdade e o Cristo Redentor nessa história e a Tunísia? Por favor, explica pra gente.
2: Mi, você e o Ivan, quem que vocês apostariam numa briga? Na Estátua da Liberdade ou no Cristo Redentor?
3: Óbvio que no Cristo Redentor, qual a dúvida?
2: E você, Ivan?
1: A Estátua da Liberdade tá armada, né?
2: Não sei, né? Mas ela tem uma tocha, vamos dar isso pra ela?
3: É.
2: Bom, o fato é que a gente
3: Cristo
2: tem...
3: é Cristo, né?
2: O Cristo é o Cristo. Bom, a gente tem acompanhado aqui essa sugestão do Departamento de Comércio americano da taxação contra o Brasil de 25% pelas práticas irrazoáveis que foram classificadas ali depois daquele estudo. E logo que saiu essa movimentação do Departamento de Comércio, a Embaixada do Irã na Tunísia publicou um vídeo feito com inteligência artificial que mostra um quebra-quebra entre a Estátua da Liberdade e o Cristo Redentor, fazendo aí a apologia ao símbolo americano e ao símbolo brasileiro. Ele faz um vídeo que o Cristo tá lá, tranquilo, a estátua vem comprar uma briga com ele, os dois saem no soco e essa batalha termina com a vitória do Cristo Redentor. O Irã tem usado inteligência artificial até para responder o Donald Trump, que o Trump também gosta de usar uma IA para fazer algum meme, fazer alguma referência. O Irã tem respondido também com esses vídeos, mas o que chama atenção foi o fato de ser a embaixada do Irã na Tunísia, um país que não está nem vinculado à guerra, que não tem nenhum vínculo no momento grande com o Brasil, com o Irã ou com os Estados Unidos, que publicou esse vídeo justamente aí se posicionando. Quer dizer, o Irã também opinando sobre outras questões americanas, no caso, o conflito tarifário com o Brasil.
3: Que coisa, e quem tá acompanhando a gente com imagens viu essa luta aí, se não entra lá nas nossas redes.
2: Daqui
3: que a gente
2: também,
3: vai colocar lá essas
1: Quantos
3: imagens.
1: Litros d'água foram gastos para fazer
3: esse vídeo? Exato.
1: Muito bem gastos, excelente material, para isso que eu pago internet, brincadeira, né? É, fora a questão geopolítica envolvida, né? Eu tô rindo porque é engraçado. É, a Estátua da Liberdade tá armada, mas o Cristo tá lutando no ringue dele, né?
3: É verdade.
1: No Rio de Janeiro, no Alto do Corcovado. Aí ele leva essa vantagem aí. E, cara, é bizarro, né? É bizarro.
3: É bizarro, né? E assim, mega violento, assim, destruindo a estátua. Uma coisa que não combina.
2: Que não faz muito sentido, né? Parece muito aleatório quando
3: muito.
2: A gente olha.
3: Não, e principalmente nesse contexto, né? Tem a guerra tarifária de um lado, tem a guerra do outro. E aí a embaixada do Irã na Tunísia divulga um vídeo... E que coloca o Brasil no meio ali, que, né, assim, em princípio, não estamos também diretamente ligados aí a essa disputa aí do Irã com os Estados Unidos. Mas tá aí. Obrigada, Lari, pelas informações. Agora são 2 horas e 35 minutos. Opa!
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3: Poderia usar essa trilha aqui, ó. Não vou não, porque tem a ver com golpe, tem a ver com Copa do Mundo, mas tem a ver aí com o seu bolso, pra você ficar esperto, viu? Porque em menos de um mês, o número de sites fraudulentos que usam a venda de figurinhas do álbum da Copa do Mundo como isca para aplicar um golpe em você, saltou de 20 para 160, não, 164. segundo a empresa de cibersegurança Kaspersky. Os sites imitam layout e identidade visual da Panini, a editora oficial do álbum, e oferecem preços abaixo do mercado com pacote de figurinhas que custa metade do preço oficial. Então, o oficial é R$ 7,00, você chega a encontrar por R$ 3,00, R$ 4,00 e fala: opa, vou fazer um bom negócio. Na hora do pagamento, as vítimas são direcionadas ao Pix, ó ele aí, e o dinheiro some rapidamente, pulverizado em contas de laranjas. E o prejuízo pode ser ainda maior, como explica aqui o advogado Heros Dias. Ele fala o que acontece depois que o golpista fica com seu dado.
4: Esses golpistas que ficaram com os seus dados telefônicos começam a enviar mensagem no seu WhatsApp com DDD de várias localidades diferentes, solicitando que você clique num link para atualizar o seu endereço, que seu endereço precisa de uma correção. Eles enviam essa mensagem no WhatsApp com um link para a pessoa clicar. E aí, se você clica naquele link ali, você pode ter o seu Instagram hackeado, suas contas bancárias invadidas.
3: No Reclame Aqui foram quase 3.900 reclamações entre 30 de abril e 24 de maio. No Procon São Paulo também as queixas passaram aí de 34 para 109. E na última semana a Polícia Civil apreendeu 85 mil álbuns e figurinhas sem procedência na capital paulista, sendo 200 mil figurinhas falsificadas no Rio de Janeiro. O supervisor do Procon, Robson Cesário, orienta que caiu no golpe e orienta quem caiu no golpe e também como se proteger.
5: A principal medida é que o consumidor procure sempre os canais oficiais, seja através do site, através de revendedores oficiais. Sabemos que nessa época, muitos golpistas se aproveitam da proximidade da Copa e conseguem fazer links falsos, enviar através de redes sociais, SMS, e-mails, com preços mais atrativos. Então é importante que o consumidor sempre desconfie daquilo que foge da normalidade referente aos preços também.
3: É isso aí, quem foi lesado pode registrar uma reclamação no site do Procon, no estado onde mora, e também um boletim de ocorrência. O meio de pagamento também pode ser acionado para suspender cobranças ou tentar o ressarcimento. E aqui, ó, na nossa figurinha, aí não tem golpe, não.
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7: Com apenas 22 anos de idade, Jude Bellingham já entra como figurinha carimbada para a Copa do Mundo de 2026. Com uma ascensão meteórica ainda cedo, o jogador, atualmente no Real Madrid, estreou pela seleção da Inglaterra ainda em 2020, aos 17 anos. De lá pra cá, são 46 partidas e 6 gols marcados. No Mundial de 2022, ainda aos 19 anos, Bellingham já era peça crucial do elenco, sendo titular em todos os jogos. No Qatar, marcou um gol na partida de estreia contra o Irã. O rápido sucesso na carreira alçou Bellingham também à lista de contratações mais caras da história do futebol. Para contar com o inglês, o Real Madrid pagou mais de 540 milhões de reais ao Borussia Dortmund em 2013.
1: Duas horas e 40 minutos, aquela história, será que é IA, não é IA? Flávio Bolsonaro esteve no escritório de Donald Trump. Com um pouco de delay, o presidente dos Estados Unidos acaba de... Não é twittar, né? Porque foi na rede dele, né? Truth Social. Fez um post lá dizendo que foi muito legal receber Flávio Bolsonaro no Salão Oval, lá na Casa Branca. Escreveu aqui Flávio Bolsonaro como um esperto jovem homem... que ama seu país, o Brasil, ama muito o seu país, Brasil, escreveu, obviamente, em inglês, eu fiz uma tradução macarrônica aqui, Michele Trombelli, e o Donald Trump faz uma coisa que eu conheço muita gente que faz, né, que ele está no perfil dele, verificado, na página dele, mesmo assim ele assina a postagem dizendo que foi ele que escreveu.
3: É tipo você mandar um WhatsApp, né, e falar: oi, aqui é a Michelle. Isso. Tipo assim, a pessoa tá vendo que o seu WhatsApp.
1: Não, mas aí tudo bem. O pior é quando você manda assim: oi, tudo bem, não sei o que, nananã. Assinado Michelle.
3: Isso, tá, exato.
1: Mas é isso.
3: Mas tem uma foto, tem uma foto que é nova aqui, né? Pelo que eu tô vendo, essa da lateral, que é ele conversando com o Eduardo e com o Flávio, que é uma foto que não tinha vindo a público. E tá lá, eles conversando, né? No momento menos pousado pra foto. Tá aí. É. Mas que timing também, né? No dia seguinte, o anúncio aí de novo aumento de tarifas.

0: 2 horas 42 minutos, de volta por aqui na Band News FM Belo Horizonte. Tem informações do trânsito. Seu caminho. O repórter Pedro Gonçalves chega por aqui com os destaques. Não é isso, Pedro? Boa tarde para você.
1: Boa tarde para você também e para o ouvinte Band News FM. Destacamos a Avenida Amazonas, no caminho para o centro de BH. Tem filas desde o bairro Nova Suíça, indo assim até a Avenida do Contorno, por causa de ocorrência nesse trecho. Quem passa pela Contorno no caminho para Savassi, também pisa no freio desde o Barro Preto. Uma opção nesse caso é cortar pelas vias internas do bairro Gutierrez. No sentido oposto, a Avenida Amazonas tem trânsito bom e o motorista vai para a Contagem despreocupado. 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
0: Obrigada, Pedro, pelas informações. Agora 2h43.
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12: Nós nosso ouvinte Felipe Cruz escreve perguntando: Manu, o meu cachorro, antes de deitar, seja no piso ou na cama, cheio de cobertores, ele fica girando e cavando. Me explica, porque no chão eu entendo, agora na cama também? Felipe, isso é muito legal, né? Porque a minha cachorra faz exatamente a mesma coisa. Na cama ou no chão. Cava para um lado e gira e vai e olha e sente cheiro e lambe o chão, lambe a cama. Mas isso é um comportamento ancestral fascinante. Os cães, né, os domésticos que hoje estão perto da gente, eles herdaram muitos hábitos dos seus antepassados selvagens, que precisavam preparar cuidadosamente o local onde iam descansar. Na natureza, lobos e cães selvagens amassavam vegetação, folhas e terra para criar uma superfície mais confortável, esconder o cheiro e afastar pequenos insetos ou até animais perigosos. Dar volta também ajudava a avaliar o ambiente, direção do vento, temperatura do solo e possíveis ameaças ao redor. É como se o cérebro do cão ainda carregasse, ainda hoje, um programa antigo que tem a ver com a sobrevivência que trouxe ele até aqui. Então é por isso que, mesmo dormindo numa cama macia, dentro da cabeça dele ainda existe um cão selvagem buscando melhores condições para poder relaxar. Sensacional, né? Participe também da nossa coluna enviando sua dúvida para elbicho@bandnewsfm.com.br ou então pelo meu Instagram, Manu Karsten. 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
18: Ah, Marcelo Duó. Marcelo Duó hoje teve que deixar o comentário dele gravado. Mas é claro que ele fala de seleção brasileira e fala sobre a política de acesso, de como a seleção brasileira está situada lá nos Estados Unidos, que é algo que a gente também vai abordar daqui a pouquinho com a nossa Aline Fanelli, que já está na cola da seleção. Mas é isso, né? Diz um pouco sobre o que a gente pode esperar dessa Copa do Mundo. Fala, Marcelo Duol, boa tarde.
19: Fala, galera do Tem Método, eu tô na rua, mas claro que tem que ter o nosso tempinho pra gente falar de futebol, não é verdade? Afinal de contas, hoje a seleção brasileira chegou efetivamente aos Estados Unidos. Hoje cedo, a Aline Fanelli acompanhou, trouxe as informações. E eu queria falar justamente sobre esse tempo de estadia da seleção brasileira nos Estados Unidos, porque ficou sempre no imaginário popular a desculpa assim, ó, o Brasil tem muita bagunça na preparação, por isso perdeu a Copa do Mundo. Aí vem a Copa seguinte, vamos fechar tudo que vai ganhar a Copa do Mundo. E não é nenhuma coisa e nem outra. Eu queria aproveitar esse espaço para dividir duas experiências que eu vi e que mostram que isso não tem nada a ver. 2006, bagunça em Vegas. Eu, na época, narrava os treinos do Brasil ao vivo naquela Copa da Alemanha. Era realmente uma bagunça, era excessivo, cada treino era um evento, era um estádio cheio, né? As arquibancadas dos campos de treinamento lotados, gente invadia o campo, caía em cima do Ronaldinho, rolava com ele no chão, imagens que viralizaram o mundo e tal. Mas o Brasil, se ganha aquela Copa, ninguém ia lembrar daquilo, né? Perdeu porque tinha jogadores acima do peso, porque sim, a preparação foi um pouco bagunçada, pouco sono, o Cicinho conta muito isso nas transmissões aqui da Band News FM, mas não ganhou. Aí veio o Dunga, general, Dunga e tal. O Dunga não fechou totalmente a seleção brasileira. Eles tiveram 2, 3 dias de folga durante toda a preparação. Foi a minha primeira Copa do Mundo cobrindo em loco, eu tava lá, acompanhei de perto. E a regra para a imprensa era a mesma para todo mundo, ninguém tinha privilégio, por isso tem muita gente hoje que reclama. Mas eu não vejo o Dunga como general que trancou a seleção brasileira, não. Ele fez um método um pouco mais conservador, mas a gente tinha contato com jornalistas e o público também tinha. Não ganhamos. Então acho que essas coisas, elas, claro, têm uma influência. Essa Copa é uma Copa que o Brasil vai ficar com muita privacidade, porque o hotel fica na beira de uma estrada, não dá para parar o carro lá, não é para chegar todo mundo, vai ser difícil realmente chegar perto da seleção brasileira lá, e a gente vai ter nossas janelas ali de trabalho como imprensa. Isso é determinante? Não. Eu acho que isso ajuda, mas o que nós precisamos ter é um time bem montado, com jogadores comprometidos e que estão afim de jogar com a camisa da seleção brasileira. O resto é conversa mole, tá bom? Amanhã eu volto. Um beijo.
18: Combinado, Marcelo Duol. Todos os dias aqui no Tem Método, daqui a pouquinho Aline Fanelli falando diretamente dos States na cola da seleção brasileira.
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21: A Espanha conquistou uma Copa do Mundo pela primeira vez em 2010 na África do Sul. Foi a primeira vez também que um país africano recebeu o Mundial. A Fúria chegava como uma das principais favoritas, já tinha conquistado a Euro em 2008. A estreia, porém, foi com derrota, 1-0 para a Suíça. Mas em seguida veio a reação, com vitória sobre Honduras e Chile ainda na fase de grupos. Depois, nas oitavas, a Fúria ainda passou por Portugal, Paraguai e Alemanha. A vitória sobre a Holanda na final só veio na prorrogação, 1-0, com o gol de Andrés Iniesta.

0: Agora 2h55. Produtos típicos de festa junina apresentam grandes variações de preços nos mercados aqui de BH. Segundo uma pesquisa do site Mercado Mineiro e do aplicativo Com Oferta, realizada em 7 redes da capital, algumas diferenças passam de 100% entre o menor e o maior valor. Entre os destaques, o milho de canjica variou até 66%, enquanto a pipoca de micro-ondas chegou a quase 80%. O amendoim branco teve diferença acima de 40% e o bacon quase 70%. O levantamento completo está disponível no site mercadomineiro.com. Agora 2h56.
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0: 3 minutos. Estamos de volta com o Tem Método aqui na Band News FM, ouvindo um babar a uma, é isso? Ô, Michele Trombelli, ontem quando você falou, você soltou aqui nesse horário uma partida de futebol, aí você perguntou... Ah, eu acho que essa é a música, né, que os ouvintes falaram?
1: É, foi uma das mais citadas aí quando a gente fala em músicas que relacionam futebol.
0: Aham. E aí eu falei assim... Não concordo, porém não quero discutir. Essa eu botaria na frente. Mas aí é por uma questão também de vivência, né? De escolhas, né? Daquilo que eu escuto, das minhas influências.
1: Sim.
0: É, teve alguma escolha ou essa tá na sua listinha?
1: Não, tá. Foi a sugestão do nosso ouvinte Marcos Alexandre, que mandou aqui então, Jorge Benjor, um babaraúma, ponta de lança africano, que é de 1976, no álbum África Brasil, do Jorge Benjor.
0: Eu sempre ouvi essa música, sabe aquelas músicas que a gente canta errado a vida inteira?
1: Uhum.
0: E aí eu sempre achei que ele cantava Joga Bola como um condor. Embora não fizesse nenhum sentido, na minha cabeça fazia. Enfim, tá aí. Mais uma música futebolística pra gente... Abrir a segunda hora do Tem Método.
1: E assim seguiremos, nessa? Viu? Porque a gente tem várias outras aqui citadas pelos nossos ouvintes. Nos próximos dias a gente vai trazendo. E assim a gente vai nesse clima de Copa do Mundo. E olha, mais um dia do julgamento do caso da morte do menino Henry Borel. É, já está no nono dia do Tribunal do Júri lá no Rio de Janeiro. Guilherme Faria está de volta com a gente e tem mais informações, ele que está acompanhando de perto aí esse julgamento com os detalhes, nono dia, e já tem alguma previsão aí de entrar nessa reta final? Gui, boa tarde.
2: Oi, Michele, boa tarde para você também, ao Ivan e a todo mundo que nos acompanha. Reta final aqui no Tribunal de Justiça do Rio de Janeiro. Expectativa, Michele, é que entre amanhã e quinta-feira, quem sabe, a gente já tenha um veredito a respeito desse caso. Hoje começou uma nova fase de interrogatórios dos réus. Primeiro com Monique, que está sendo ouvida desde as 10h30 da manhã, aproximadamente, aqui no Tribunal de Justiça do Rio de Janeiro. E um detalhe importante dessa fala de Monique é que pela primeira vez, ela afirmou acreditar que Jairinho tenha matado Henry Borel. Nas outras ocasiões em que foi perguntada a respeito, ela não tinha dito isso, como disse hoje. A juíza questionou e ela disse acreditar que Jairinho pode sim ter matado Henry Borel. Como eu disse, ela começou a ser ouvida às 10h30, até aproximadamente 1h30 da tarde, ela ainda era interrogada pela juíza Elizabeth Machado Louro, que preside a sessão aqui no Tribunal do Júri. Agora ela responde às perguntas feitas pela própria defesa. A gente já tem a informação de que ela não vai responder aos questionamentos das outras partes, nem da defesa de Jairinho, nem dos advogados de acusação ou do Ministério Público. Outros pontos desse depoimento também dado por Monique Medeiros aqui no Tribunal de Justiça do Rio de hoje, ela chamou, na verdade, a babá da criança de uma grande mentirosa. Disse que ela nunca ordenou que a babá Ferreira, que também prestou depoimento por aqui no último final de semana, apagasse mensagens em que ela alertava sobre supostas agressões sofridas por Henry no dia 12 de fevereiro de 2021, praticamente um mês antes da morte do menino. Nessa ocasião, do dia 12 de fevereiro, as investigações apontam que Jairinho e Henry ficaram dentro de um quarto por cerca de 5 minutos e depois Henry saiu desse quarto mancando e também reclamando de dores na cabeça. Babá alegava que Monique teria determinado que ela apagasse as mensagens. Monique nega. Ela está bastante emocionada, chora em diferentes momentos, principalmente ao recordar sobre o filho. Esse interrogatório continua por aqui. Depois que Monique terminar o depoimento dela, quem vai ser interrogado é Jairinho. Depois disso, Michele, Ivan, a gente parte para a última etapa antes da sentença, antes da reunião dos jurados, que é justamente a fase de debates entre os advogados de defesa e acusação. Expectativa que essa parte aconteça amanhã, para que depois os jurados possam se reunir e chegar a uma sentença, tanto com relação ao Monique, como também com relação ao Jairinho. E a gente, claro, vai seguir acompanhando tudo de perto por aqui, pessoal.
1: Ó, informação importante, então, trazida pelo Guilherme, dessa mudança de tom, né, Guilherme, da Monique Medeiros, de assumir, e até talvez isso seja prejudicial para ela, porque ela só tá falando isso agora, né, nesse momento aí, já no Tribunal do Júri, falando que sim, acha que foi o Jairo, né? Foi a frase que ela usou. Mas ela também fala alguma coisa que ela teria sido dopada na noite do crime, não é isso?
2: Sim, exatamente. Ela disse que acha também que teria sido dopada na noite do crime. Ela foi acordada pelo Jairo, inclusive. E aí, quando foi acordada, o Jairo disse que o menino teria caído da cama, enfim. Mas ela diz achar que teria sido sim dopada. Uma prática que, segundo ela, já tinha acontecido outras vezes nesse relacionamento. Quando foi perguntada sobre o fato de Jairinho ter matado ou não a criança, a Monique disse que não presenciou, então que não podia afirmar, mas que sim, hoje ela achava que ela acha, né, que ele é o responsável por esse crime, pessoal.
1: Obrigada, Guilherme Faria, então acompanhando essa reta final do julgamento do caso do menino Henry Borel. Obrigada, Gui.
0: O presidente Lula diz que a decisão da China de decretar o Brasil como país livre, de reconhecer, melhor dizendo, né, o Brasil como país livre da febre aftosa, foi um contraponto à medida dos Estados Unidos de propor as tarifas comerciais de 25% sobre várias exportações brasileiras. A declaração foi dada durante um discurso em catalão, em Goiás, a Atenas brasileira. Conhece essa, Michele Trombelli? Já tinha ouvido falar, não?
1: Não.
0: A Atenas de Goiás, catalão, é conhecida pela produção cultural, intelectual, enfim, divaguei. Ele esteve lá justamente para inaugurar, né, um Instituto Federal de Educação. Segundo Lula, se os americanos não quiserem negociar com o país, outras nações o farão.
3: O que que aconteceu hoje para se contrapor à medida do Trump? A China aceitou que o Brasil está nacionalmente livre da febre aftosa, que a nossa carne está livre para o mercado chinês. Então veja, eu tenho muita sorte. Eu não vou ficar chorando. Se você não quer comprar de mim, pode ficar com as coisas, eu vou vender para outro. Se outro quiser comprar, eu vou vender para outro. A minha disputa é a disputa de narrativa e a disputa de verdade. Eu não permitirei, enquanto eu for vivo, que a mentira predomine sobre a verdade.
1: Aí as declarações, então, do presidente Lula, unindo, né, esses dois assuntos que são destaque hoje, sobretudo
3: no cenário econômico. O que aconteceu hoje?
0: Já ouvimos o que aconteceu. Ele tem certa razão, assim, no discurso, né? Aquele primeiro tarifaço lá, houve uma queda nas exportações, claro, para o mercado norte-americano, mas o Brasil conseguiu, né, por meio da Apex, do próprio vice-presidente Geraldo Alckmin, conseguir outros compradores, né? A gente teve notícias ruins em relação àquele primeiro tarifaço, quando eles nem se falavam, né? Antes de ter rolado a química, Michele.
1: Uhum.
0: O Brasil conseguiu meio que equacionar as coisas vendendo para outros, né? E tendo esse tipo de restrição que havia com outros países também sendo retiradas, né? Então, mas agora eu não sei, né? Porque é um outro momento.

0: E de, em outro momento de relacionamento, né? Do Lula e do Trump, em comparação àquela época lá, já que agora já rolou a química, eles já se encontraram, né? E tal, mas, enfim, é engraçado que nos discursos é exatamente isso, né? Eles se encontram, parece tudo bem, tudo tranquilo, tudo legal, the dynamic president, né? São elogios, mas aí depois os Estados Unidos mostram sempre com ações. Que não são amiguinhos do Brasil, e o Lula sempre nesses eventos, nos discursos, mostra também que não de amiguinho não tem nada, né? Então é isso, segue repercutindo aí. E como é que a gente falou aqui no começo do jornal com o Marangoni, né? O pessoal nos bastidores correndo para todos os lados para tentar responder, enfim, analisar os impactos dessa medida dos Estados Unidos.
1: E nesse documento que foi divulgado ontem, os Estados Unidos inclusive questionam, não citam diretamente, quer dizer, acho, né, provavelmente tem alguma coisa de China lá, mas citam diretamente os acordos feitos com Índia e México. Então, falando que o Brasil facilitou muito o comércio com esses dois países, enquanto os Estados Unidos reclamam aí de todos esses pontos que a gente já trouxe aqui nas relações comerciais entre Brasil e Estados Unidos. Agora são 3h13. Bora viajar para os Estados Unidos.
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1: Colocou cachecol, colocou Ivan Brandão.
0: Esse cachecol vai para sua terceira Copa do Mundo, tá? E
1: Ih.
0: agora, sempre que a gente for falar de Copa, eu vou colocar.
1: Eu também tô.
0: Não é pé frio, não.
1: Eu também tô a
0: Ele
1: caráter aqui,
0: aquece.
1: tô de verde também, viu? Que fique bem registrado aí, não é verde e amarelo, mas é verde. Aqui é Brasil, Aline Fanelli. E aí, nos Estados Unidos, é Brasil também? Boa tarde para você.
4: Oi, Mi, ótima tarde para você, para o Ivan, para quem está nos acompanhando. Aqui já é Brasil, né? Porque a seleção brasileira já está por aqui, daqui a pouquinho vai fazer a primeira atividade em preparação para essa Copa do Mundo de 2026. Para quem me viu de manhã toda encapotada, com cachecol, com blusa, com 8 graus, e vê agora, eu falo, o que que está acontecendo? 25 graus agora por aqui, a gente tem uma amplitude térmica muito grande. Mas tá tudo certo, tá gostosinho agora o clima por aqui. Daqui a pouquinho a gente vai para o CT do New York Red Bulls para acompanhar a entrada da seleção brasileira, porque hoje a gente não vai poder estar presente por lá. Afinal de contas, a atividade do Carlo Ancelotti, pela primeira vez com todos os convocados, vai ser fechada. Ontem à noite, o zagueiro Marquinhos, campeão da Liga dos Campeões, bicampeão, chegou por aqui, junto com o Gabriel Magalhães e o Gabriel Martinelli, que foram vice-campeões na final do último sábado. Então, o Ancelotti vai poder trabalhar com todo mundo hoje. A FIFA enviou para a gente algumas curiosidades sobre essa Copa do Mundo. 1.248 jogadores inscritos nas 48 seleções, 357 deles já participaram de pelo menos uma Copa do Mundo e 891 atletas vão estrear nesta competição. São 22 jogadores com menos de 20 anos e 7 deles com 40 ou mais. Essa Copa do Mundo está muito diversa, com seleções estreantes e mais participantes também em comparação com o Mundial do Catar, Mi.
0: Achei dois apontamentos. Primeiro de tudo, o Aline Fanelli, queria elogiar aqui o nosso estilista dessa Copa, o uniforme aí do time da Band News que foi aos Estados Unidos. Está muito bonito, colorido, aqui é Brasil. E, segundo lugar, perguntar a mesma coisa que eu perguntei para o Killing. Você aí não vê, né, um vendedor de banderola, né, um cara vendendo uma vuvuzela no sinal, entendeu? Aquelas camisas piratas penduradas ali naquele comércio mais mais movimentado de Nova Jersey. É, o pessoal tá respirando Copa do Mundo aí onde você tá, o Aline? Fala-se nisso, tá no jornal, tá na TV? É porque agora a gente tá nas finais da NBA, né? Enfim, então...

0: sei se as coisas estão dividindo atenções ainda.
1: Exatamente, Ivan, ainda não. É tudo muito restrito às áreas que têm algum tipo de atividade. Então, por exemplo, a gente foi até o MetLife Stadium para a retirada da credencial. Lá tem várias placas de publicidade no entorno do estádio, em aeroportos. Mas nas cidades em si, não. Como você disse, a questão das finais da NBA. Ontem, por exemplo, eu estava vendo a TV por aqui, a entrevista era com um profissional do New York Knicks. Então, esse foco, nesse momento, está nas finais da NBA. E aí a gente percebe justamente a distância. Mas as pessoas vêm falar com a gente quando vêm nossos uniformes. Por exemplo, na porta do hotel hoje, tinha um rapaz que era da Turquia. E ele virou e falou, vocês estão do Brasil? E a gente disse que sim. Aí ele falou, Felipe Melo é meu ídolo. Ele é uma lenda para mim. É igual o Ronaldo Fenômeno para vocês. Porque o Felipe Melo fez uma grande história no Galatasaray, né? Então é bastante interessante o pessoal identificando a gente e conversando. A gente foi em uma loja comprar alguns itens para os nossos equipamentos e a vendedora também. Ah, tô torcendo para a seleção brasileira. E tinha um outro vendedor que falava, não, eu sou argentino, a Argentina que vai ganhar. Então a gente percebe mais esse contato das pessoas com a gente do que efetivamente nos locais que a gente foi até agora. Foram poucos, tá? A gente está aqui há menos de 24 horas, mas por enquanto é isso.
0: Bastante para comer um dogão, Michele Trombelli, oh, né? Fazer 12 entradas aqui na rádio. E aí depois sentiu o calor.
2: Bem tranquilinho,
0: da cidade.
2: Bem tranquilinho. Ó, só para registrar aqui, o nosso ouvinte, Wilton, falou que quer saber do Ivan, mas eu aproveito para estender para a Aline também. O que, que vocês acharam da seleção ter pego o mesmo avião do Mick Jagger? Vai dar bom ou vai dar ruim? Ou não queremos opinar sobre isso?
0: Eu não sabia dessa informação. Por que, que a gente teve que ter acesso?
1: Eu tô
0: a
1: mais
0: esse tipo
1: preocupada com esse cachecol do Ivan, eu acho.
2: É, terceira Copa, as últimas.
0: Do que o Mick Jagger?
2: Sucesso. É que o Mick Jagger andou no mesmo avião.
0: Não, mas aí uma hora vai dar certo. O Neymar também não deu certo nas anteriores. Alguma hora tem que dar certo.
1: Batizado, tá tudo certo.
2: Tá bom.
0: É. Então, é mesmo, né? Lavaram o avião antes dele decolar.
1: É, tá limpo, tá limpo.
0: Tirar da Uruca.
2: É,
0: meu Deus, eu não sabia disso.
2: Ninguém agora é supersticioso aqui, então tá tudo certo, viu? Respondido aqui ao nosso ouvinte. Ninguém tá preocupado com o avião, Mick Jagger não. Desde que ele não vá assistir ao jogo do Brasil, tá tudo de boa. Valeu, Aline, bom trabalho por aí.
0: Nossa, fiquei
1: valeu, gente,
0: agora.
1: Daqui a pouco eu volto.
2: Valeu. Oi, Ivan. Quer dizer, você tá preocupado, então.
0: Nossa, uma tristeza, vou tirar meu cachecol. A gente ainda vai falar de futebol aqui no Tem Método, porque hoje começa a decisão da Champions League, a Copa do Nordeste. O Anderson Azevedo tem todas as informações. Fala aí, Anderson.
3: Fortaleza e Vitória começam a decidir hoje à noite o título da Copa do Nordeste na Arena Castelão. A partida acontece às 9 horas. O tricolor de aço tentando o seu quarto título da maior competição regional do país. Já o Vitória tenta o seu quinto título. O Leão veio de uma classificação heróica. Eliminou o Sport vencendo na Ilha do Retiro pelo placar de 2-0, revertendo a vantagem da equipe pernambucana, que venceu o Leão aqui no Castelão no primeiro jogo pelo placar de 2-1. Já o Vitória, esse chegou mais tranquilo à final. Venceu o ABC duas vezes. Venceu tanto em Salvador como também em Natal. O placar agregado, para se ter uma ideia, 10-5. A favor da equipe baiana. Primeiro duelo que promete muito. Fortaleza tenta apostar no fator casa para conseguir um bom resultado no primeiro jogo da decisão. Já o Vitória, há um bom tempo, não perde como visitante. A presença do torcedor tricolor é que não anda lá estas coisas para a partida de logo mais. Pouco mais de 22 mil torcedores foram confirmados para o jogo às 9 da noite na Arena Castelão. E é claro que você não vai perder nada do duelo de leões do primeiro jogo da final da Copa do Nordeste aqui com a Band News FM Fortaleza.
2: Valeu, Anderson Azevedo. E rapidinho aqui, você viu que a gente já tá na semifinal de Roland Garros, né? Brasil já tá na semifinal. E eu não tô falando do João Fonseca. Eu não tô falando do João Fonseca, não. Tô falando da Luísa Stefani.
0: É as duplas, né?
2: É as duplas, dupla feminina, a nossa brasileira, Luísa Stefani, a canadense. E a canadense, Gabriela... Você não viu que o João Fonseca ganhou de W.O.? Tá aí.
0: Então, eu pensei que alguma coisa, tipo assim, cadê? Saiu a notícia que alguém se machucou, né? O cara desistiu.
2: Não.
0: Mas Luiz Stefani.
2: A Luiz Stefani e a Gabriela Dobrovski, é isso. Elas passaram pra semifinal de duplas no Grand Slam. Superou hoje uma dupla da Alemanha e de uma russa, que acho que eu não vou me arriscar a falar, não. E avançaram a semifinal de forma inédita em Roland Garros. E daqui a pouquinho tem João Fonseca. Tava previsto a partir das 3h15, já tá tudo lá, né? Posicionado e tal. Vai começar daqui a pouquinho contra, como chama mesmo o adversário? Você que andou treinando?
0: No Jakub Mancik.
2: Mancik.
0: Gostou, né? Meti essa bronca agora. Aliás, usando a tática da nossa tenista Sara Tavares, de falar com convicção pra passar a verdade. Duas coisas rapidinho, eu sei que a gente já tá aí com o relógio. A Luiz Stefani, ela protagonizou, na minha opinião, um dos maiores jogos de tênis que eu já vi na vida. A Sara há de concordar com isso, que foi a medalha de bronze que ela conquistou com a Laura Pigossi, né, nas Olimpíadas, que foi uma virada absolutamente histórica e merecido também, né? Às vezes a gente fica dando muita trela, né, obviamente, pro simples, né, masculino principalmente. Mas é um grande feito também que você trouxe pra gente aí, viu, Mi? Bem lembrado, bem colocado.
2: E aí...
0: no tênis...
2: Não, pode falar.
0: E no tênis eu vou só te falar que não fala assim, estava previsto pra 3h15. A gente fala não antes das 3h15.
2: Uhum.
0: Eles sempre metem essa.
2: Isso, ele tá entrando...
0: Antes não começa.
2: Ele tá entrando em quadra exatamente agora. João Fonseca nas quartas de final de Roland Garros. A gente vai te contar. Você tá mudando o canal, tá bom. E daqui a pouquinho a gente vai falar com o Dr. Daniel Barros a respeito dessa nossa torcida, do nosso coração. Adianta ter pensamento positivo? Daqui a pouquinho ele vai contar.

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3: Olá, amigos da Band News. Você chega no posto e bate aquela dúvida: abastecer com etanol ou gasolina? A resposta deve levar em conta alguns aspectos, pois o etanol, que tem preço menor na bomba, tem rendimento quilométrico menor, enquanto a gasolina, com preço mais elevado, proporciona maior autonomia. Se o consumidor levar em conta apenas o custo-benefício, o que ele deve fazer é usar a famosa fórmula dos 70, ou seja, pegar o preço do etanol, multiplicar por 100 e dividir pelo preço da gasolina. Se o resultado for igual a 70, quer dizer que há um equilíbrio entre o custo-benefício dos combustíveis e, se for menor que 70, a opção mais vantajosa é o etanol. A porcentagem geralmente fica afixada em um local próximo das bombas. Caso não esteja, pergunte ao frentista. Vale lembrar aos motoristas que abastecem apenas com etanol para não esquecerem de abastecer com gasolina o tanquinho de partida frio, caso seja o veículo mais antigo que ainda tem esse tanquinho, para não ter problemas na hora da partida. Para motoristas que vai viajar uma distância mais longa e quer parar pouco para reabastecer durante a viagem, o melhor é colocar apenas gasolina no tanque, pois ela tem um poder calorífico maior que o etanol, proporcionando maior autonomia. Com relação àqueles mitos que aparecem na internet de que o carro não pode ser abastecido somente com esse ou aquele combustível ou somente em tal proporção, isso é conversa fiada, pois o sistema Flex foi desenvolvido para rodar tanto com gasolina quanto com etanol, ou a mistura dos dois em qualquer proporção, sem causar nenhum problema para o veículo. 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

0: 3h31, hora de conversar com o doutor Daniel Barros, aqui no Tem Método. A gente estava falando agora há pouco do João Fonseca, falamos da seleção brasileira, né, Michele, que pegou o avião que o Mick Jagger pegou. E aí? O pensamento já... Eu fui embora. Para mim, acabou. Nem precisa ter a Copa.
1: Acabou o dia.
0: Vida de torcedor não é fácil. E aí, doutor, quero saber de você, como é que a gente se prepara para torcer para o Brasil, para o João Fonseca... A história do pensamento positivo. Isso é engraçado, porque eu conheço muito mais gente que faz a que a gente chama, né, de contra-zica, né? Ele vai com o pensamento negativo, porque aí se der bom, eu tô no lucro. Esse time aí não dá em nada, esse cara, isso aí, não, vai perder esse jogo aí, a gente já perdeu. Mas aí ele tem ali uma espécie de glória, né?
1: Se um tal de Andreasa, né? Um tal qual... de Andreasa é assim, você joga. Andreasa, você conhece?
0: Eu pesquisa pessimismo no dicionário, tem uma foto dele lá. Aí, doutor, faz diferença pensar positivo? Não, óbvio que não estou perguntando isso pro resultado do jogo, mas pro resultado que o resultado do jogo vai provocar em nós, né? Muito boa tarde para você.
2: Boa tarde, Ivan. Boa tarde, Michele. Boa tarde aos ouvintes. Pois é, essa coisa do torcedor é engraçada, né? Porque a gente vai criando ali uma... superstições mesmo, né? A gente vai criando rituais e achando que aquilo tem algum poder de influenciar no jogo. Quantas pessoas você não conhece assim, né? Que tem que ver de tal maneira, tem que assistir de tal forma, tem que usar tal roupa, como se tivesse algum poder de influenciar o jogo. E sabe o que acontece, Ivan? A gente tem uma mania de lembrar, né, recordar aquilo que é muito intenso para nós, aquilo que é intenso emocionalmente. E a gente esquece primeiro as coisas indiferentes, depois a gente esquece as negativas, as coisas positivas. A gente, quando usa uma camisa e o time ganha, a gente fala assim, tá vendo? Fez diferença. Aí a gente usa a camisa e o time não ganha, a gente não lembra. E aí a gente começa a ficar só junto memórias de quando aquela nossa atitude, nosso, né, comportamento, quando aquele nosso ritual funcionou. E aí a gente começa a acreditar que o nosso comportamento influencia o jogo, né? E aí você vê esquisitas soluções. Claro, não tem nenhum poder de influenciar o jogo. O que acontece, como você falou, é que a nossa atitude, a nossa postura pode influenciar um pouco o impacto que aquilo vai ter na gente. A expectativa, dizem, é a mãe da frustração, né? Então, se a gente entra com uma postura mais realista, mais tranquila, mais comedida, desejando, né, com um otimismo, mas um otimismo realista, do tipo, vamos torcer, mas pode se não der certo, a gente tende a se frustrar menos e acabar tendo um impacto menos negativo no nosso, na nossa vida emocional do que se a gente entra com aquela certeza. Aliás, com os times, com os jogadores, com o João Fonseca também é assim. O sujeito não pode entrar muito certo, o sujeito não pode entrar muito convicto, porque isso pode atrapalhá-lo, inclusive, né? É o famoso entrar de salto alto, que você já viu acontecer muitas vezes.
0: Nossa, eu tenho tanta coisa para falar, meu Deus. O João Fonseca, inclusive, no último jogo, ele deu uma entrevista quando ele ganhou do Djoko, e aí o repórter pergunta para ele, né, o que, que ele tava pensando ali no final do jogo. Ele falou assim, cara, eu não pensava em nada, eu só executava. Porque, de repente, se ele começa a pensar muito, as coisas saem do lugar, né? E eu fiquei pensando, cara, imagina o nível de preparo mental para ele estar num jogo daquele e conseguir não pensar em nada, mas e executar tudo ali meio que automaticamente, mecanicamente, né? E só um comentário sobre o que o doutor falou, Michele. Eu não uso camisa do Flamengo para assistir jogo do meu time desde 2011, por causa disso aí que ele falou. Eu tava assistindo, eu juro por Deus, a gente tava tomando 2-0 do Fluminense e eu tava com a camisa do Flamengo, eu tirei a camisa, bravo, né? Ah, esse jogo, e a gente virou. E desde então eu nunca mais coloquei uma camisa do Flamengo pra assistir um jogo do Flamengo. E isso é bizarro, né? Como a gente transfere essas coisas pra coisas que a gente faz, onde eu estava. O pessoal aqui, doutor, os ouvintes já mandaram eu tirar o cachecol, porque o cachecol já viu 3 Copas do Mundo e perdeu todas.
1: Pois é.
0: Não querem mais que eu traga o cachecol no programa. Então,
1: Vamos renovar é isso, esses, né, amuletos, Ivan. Vamos renovar pra gente trazer. Agora, não sei se pensamento positivo vai ajudar no Hexa, mas ajudou na conexão do Dr. Daniel Barros. Ele tava falando, tava rateando a conexão. Eu fiz assim, não, vai dar certo, vai dar certo, vai dar certo. E deu, e melhorou, e a gente conseguiu ouvir até o final, viu, Dr. Daniel?
2: Maravilhoso. Valeu, gente. Bom feriado pra vocês.
1: Valeu.
0: Deixa eu só... rapidinho, o doutor, ele falou dessa história de você lembrar das experiências negativas, né, doutor? Isso acontece muito. Tipo, quando você tá jogando, o doutor gosta, né, de um jogo de tabuleiro, quando você perde, você lembra daquilo e fica remoendo aquilo, do azar que você teve, mas você não consegue lembrar de todas as vezes que você ganhou, de todas as vezes que você comprou a carta que você precisava, mas quando o seu oponente compra, né, o seu inimigo compra, você lembra, né? A gente tá muito setado a ter as péssimas lembranças, né, em vez das boas.
1: Mas assim, é então, tudo na vida, é, né, doutor? A gente fala que, né, as bolachas que a gente toma aqui dos ouvintes, por exemplo, a gente guarda. E os biscoitos, né, a galera elogiando, aí passa mais batido.
2: Quem esquece, né? Quem apanha não esquece.
1: É isso aí, só pra registrar, o João Fonseca já fez aqui o primeiro game, 1-0, e agora empatado o segundo game. Vamos que vamos, vai Brasil! Obrigada, doutor.
2: Valeu, gente.
1: É.

0: Agora 3 horas 39 minutos, seguimos por aqui na Band News BH. Tem informações agora de momento, a greve dos professores aqui da rede municipal de Belo Horizonte seguem mantidas. Quem tem mais informações é o repórter Rômulo Martins, que está neste momento acompanhando esta movimentação. Não é isso, Rômulo? Boa tarde para você.
1: Boa tarde. Os trabalhadores da educação interromperam a assembleia após a votação pela manutenção da greve e seguiram encaminhada até a portaria da Prefeitura de Belo Horizonte, onde vão realizar uma manifestação na tarde desta terça-feira. Segundo Carol Pasqualini, representante do Sindrede BH, a expectativa da categoria era receber da prefeitura uma proposta que garantisse a reposição das aulas sem prejuízo aos profissionais e também uma solução para os cortes de ponto aplicados durante a paralisação. Apesar dos avanços apresentados pelo executivo em alguns itens da pauta, não houve definição sobre essas duas reivindicações, consideradas fundamentais pelos servidores. Por isso, os trabalhadores decidiram manter o movimento grevista. Uma nova assembleia já foi marcada para a próxima segunda-feira, quando a categoria espera que a prefeitura apresente novas propostas às demandas que seguem em negociação. Para a rádio Band News FM, repórter Rômulo Martins.
0: Obrigada, Rômulo, pelas informações. Vamos seguir acompanhando este movimento que já dura mais de um mês, né, dos professores da rede municipal aqui da capital mineira. Vamos trazendo atualizações ao longo da nossa programação e também no jornal Band News Minas, segunda edição, às 5 da tarde. Seu caminho. Mudando por aqui de assunto, tem informações do trânsito chegando por aqui com o repórter Emerson Rodrigues, que fala da situação neste momento do anel rodoviário. Não é isso, Emerson? Boa tarde para você.
2: Boa tarde, Gabi. Boa tarde, ouvinte Band News. Carreta e carro bateram no anel rodoviário sentido Rio de Janeiro, na entrada do viaduto São Francisco. A retenção começando pouco depois do viaduto da Avenida Cristiano Machado e você, motorista, ganha tempo desviando pela Avenida Bernardo de Vasconcelos. Já no sentido Vitória, trânsito carregado no anel rodoviário por excesso de veículos entre o Betânia e o Madre Gertrudes, mas o fluxo melhora depois da passagem pelo viaduto sobre a Avenida Amazonas. 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
0: Obrigada, Emerson, pelas informações. Emerson, que segue conosco aí nas próximas horas com novas informações do trânsito aqui de BH, também de toda a região metropolitana. Agora 3 horas 42 minutos.
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0: Eduardo Barão, todas as terças e quintas-feiras com a gente aqui no Tem Método. Hoje o Barão precisou deixar a participação dele gravada, mas é claro que o assunto não poderia ser outro, senão o novo tarifaço anunciado pelos Estados Unidos. Fala, Barão.
1: Olá, boa tarde para você, para todo mundo também no Brasil. A escalada da disputa comercial entre Brasil e Estados Unidos ganhou um novo capítulo. O governo de Donald Trump anunciou uma tarifa adicional de 25% sobre uma ampla lista de produtos brasileiros após concluir uma investigação sobre práticas comerciais. A medida ainda não entra em vigor imediatamente, passará por consultas públicas antes da decisão final no dia 15 de julho. Alguns dos principais produtos de exportação do Brasil, porém, ficaram de fora da lista, entre eles carne bovina, café, frutas tropicais, petróleo e componentes da indústria aeronáutica. No centro da disputa está o sistema criado pelo Banco Central do Brasil, que se tornou popular entre milhões de brasileiros, o PIX. O mecanismo de pagamentos instantâneos foi citado na investigação americana 20 vezes como um dos fatores que, na visão de Washington, poderia favorecer empresas brasileiras em detrimento de concorrentes estrangeiros como operadores de cartão de crédito.
0: Aí, Eduardo Barão, falando diretamente de Nova York, ele sempre participa com a gente aqui. E vale só ressaltar rapidinho que a gente já teve essa reunião, a gente inclusive informou aqui no Tem Método, Ivan, do governo brasileiro, com declarações já do vice-presidente Geraldo Alckmin. O próprio presidente Lula falou em Goiás a respeito desse assunto, também o ministro da Fazenda, Dario Duringa. E o Alckmin falando justamente que toda vez que vem ali que o diálogo está avançando, sabotadores agem e todos, né, colocaram ali na conta da família Bolsonaro, sobretudo dos irmãos Eduardo e Flávio Bolsonaro, essa questão novamente do tarifaço, que volta a ser assunto e volta a ser ponto aí para negociação das equipes brasileiras. Agora com principalmente o vice-presidente. Da outra vez ele também, né, já liderou aí essas tratativas. E agora, mais uma vez, presidente Lula colocando à frente o vice-presidente Geraldo Alckmin, que também é ministro da Indústria, para lidar com essa situação.
2: E rapidinho, rapidinho, retomando o que abriu o nosso jornal aqui, né, logo no nosso primeiro giro, falando da pane que houve, mais uma, né, Michele, no, nos aeroportos aí em São Paulo. O comandante Hilton Raiol avalia que não há qualquer relação entre a falha de hoje e a decisão da ANAC de cortar 40% da fiscalização do setor aéreo após um bloqueio no orçamento, que foi assunto hoje também no jornal Band News. É um contingenciamento de 24 milhões de reais por decisão da União e que provocou esse corte, né, de 40% da fiscalização dentro da Agência Nacional de Aviação Civil. Especialista em segurança de voo e direito aeronáutico diz que em nenhum momento a ANAC deixou de fazer o trabalho dela.
3: Neste momento, nenhuma correlação com essa redução de 40% que ocorreu ontem, anunciado pela ANAC, com esse caso de hoje. A ANAC, ela tem a sua competência desde a criação dela e ela traz nesse escopo da lei a sua fiscalização. Não é que ela, neste ponto, deixou de fiscalizar. Isso foi uma ocorrência que não tem, volto a dizer, nenhuma correlação com relação essa questão dos 40% de redução da ANAC. A ANAC é uma questão administrativa que precisa ser alinhada com esse problema que ocorreu ontem, né, para que a segurança de voo, a fiscalização, ela não fique numa condição vulnerável.
2: Ou seja, Michele, uma coisa é uma coisa, outra coisa é outra coisa, mas as duas coisas são bem ruins e preocupantes, né?
0: E só para confirmar o que a gente teve, inclusive, da própria ANAC, a confirmação de que foi uma falha num satélite, no sistema de comunicação, e por isso houve essa paralisação, né? A FAB também chegou a falar inicialmente ali dessa questão de motivos externos, um problema técnico operacional externo. Na verdade, era esse satélite que foi constatado lá, essa comunicação. O fato é que é em pouco tempo, né? Em pouco tempo, em questão de semanas, aí a gente tem uma segunda falha que atinge e que gera um efeito cascata. A situação foi normalizada, mas ainda há a possibilidade de pessoas agora no período da tarde enfrentarem dificuldades com atrasos, cancelamentos, porque é uma rede toda interligada, não só aqui do estado de São Paulo, como também para outros aeroportos do país. E o João, hein?
2: Só para finalizar, eu continuo não entendendo essa aversão à transparência que às vezes algumas instituições têm, entendeu? Porque se você não sabe o que aconteceu, diga que ainda está tentando, né, descobrir. Uhum. Agora, se você sabe o que aconteceu, diga o que aconteceu, né? É um problema operacional externo. O Nelson, que é o nosso técnico, está aqui no estúdio. Isso é o que ele mais fala. Por que que não está funcionando isso aqui? Ele é o problema operacional externo. Pode ser qualquer coisa, pode ser um pombo batendo no vidro, pode ser, sabe? E aí depois a ANAC vem com mais transparência e consegue explicar, mais ou menos também, mas explicar o que aconteceu. Mentic e Fonseca, vambora. João Fonseca sacando 2-2 no primeiro set. Eu não posso narrar esse lindo ponto que o João Fonseca acabou de fazer, mas está 2-2 em games no primeiro set. Força para o João e um abraço para o Nelson, que está aqui no estúdio acompanhando o nosso jornal, viu,
0: Michele? Abraço, Nelson. Ajuda a gente aí, Nelson.

0: 3:53, hora do futebol em um minuto aqui na Band News FM.
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3: Fala, torcedor sintonizado na Band News, eu sou o Thiago Fernandes e estou aqui para falar sobre o zagueiro Igor Júlio, que está na mira do Cruzeiro. O jogador deve avançar nas tratativas para se transferir para a Toca da Raposa 2. De férias no Brasil, ele já deixou claro que pretende atuar no Clube Mineiro, clube do coração. E a ideia é que a situação avance nos próximos dias. Igor Júlio, de 28 anos, pertence ao Brighton. E o clube inglês quer cerca de 6 milhões de euros pela negociação do defensor no mercado da bola. O mais provável é que Igor Júlio chegue à Toca da Raposa 2 nos próximos dias para a realização de exames médicos e assinatura do novo contrato. O jogador deve firmar um compromisso de 4 temporadas na Toca da Raposa 2. Já há uma conversa com o Cruzeiro desde o início do ano. No entanto, as partes demoraram a avançar para que o jogador pudesse se transferir para o Clube Mineiro, especialmente pelo valor exigido pelos ingleses na negociação.
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0: Vai apagar a vela?
1: Não, a vela ela se apaga, mas amanhã ela se acende de novo, né? Estaremos aqui de volta no Tem Método. Bela escolha, Michele Trombelli. A gente nunca faz uma péssima escolha também, né? Vai virar uma bengala isso, né?
0: Não, você já falou que eu já fiz uma péssima escolha. Você já falou, sim, que eu já fiz uma péssima escolha. Não com essas palavras, mas com seu olhar, Ivan Brandão, que não mente.
1: E aí, Ivan, gostou da música? Ah, podia ter sido outra, né? Mas vambora. É isso aí. Um beijo pra todo mundo. E o João tá perdendo, hein? Tá tomando 4-2. Tô triste agora. Vou pra casa, vou correr pra assistir esse jogo aí. Um beijo, Mia. Amanhã tamo de volta.
0: Beijo. Quarta-feira haremos por aqui, porque afinal tem feriado nessa semana. Beijo.

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1: No horário de Brasília, 4 horas.
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0: Olá, boa tarde para você. Pode chegar, que você já está entre nós. Seguimos juntos pelas próximas 2 horas com muita informação para vocês. Na primeira hora, falando com o Brasil inteirinho, as notícias aqui do nosso país, os destaques internacionais, e na segunda hora, conectados com o público aqui de São Paulo. Mas se você está não só ouvindo, mas assistindo ao Entre Nós, a gente vai então até às 6 da tarde em ponto, pela LG Channels, pela nossa live no YouTube. Vamos juntos, Renan Suquevicius, boa tarde.
1: Vamos nessa, boa tarde para você, Adriana, para quem nos acompanha por aqui. Seguimos nesse Entre Nós, nesse dia 12 de junho de 2026.
0: Já vamos deixar o nosso convite de todas as tardes, 11-999-592.
1: Sim.
0: É isso, participe com a gente, mande para cá sua informação, sua opinião. A gente sempre fica de olho no WhatsApp para conseguir colocar sua participação no ar. Hoje, claro, o principal assunto aqui do Entre Nós, a gente vai se debruçar sobre os reflexos e as próximas medidas do governo em relação ao anúncio feito até agora por um departamento que investigava possíveis situações de deslealdade do Brasil aos Estados Unidos, que acabou decidindo que sim, há situações que eles consideraram desleais. É a chamada Investigação 301 dos Estados Unidos, no setor de comércio dos Estados Unidos, e que acabou levando, e pode se concretizar, um novo tarifaço contra o Brasil de 25%, que vai castigar, se for efetivado por Donald Trump, sobretudo a indústria brasileira, a indústria de transformação, a exportação de equipamentos industriais, de máquinas, de peças. Então a gente vai trazer daqui a pouco a repercussão econômica, política, desse fato que é o principal do dia de hoje. E vamos girar outros destaques desse momento. Música.

0: A Receita e a Polícia Federal cumprem hoje 19 mandados de busca e apreensão nos estados de Santa Catarina e São Paulo. O objetivo é desmantelar um esquema envolvendo um servidor do fisco que pode ter causado um prejuízo de mais de 10 milhões de reais.
1: O tenista João Fonseca joga neste momento em busca de uma vaga nas semifinais de Roland Garros. O brasileiro enfrenta o tcheco Jakub Mentić. O jogo está no primeiro set com um placar de 4-2 para o tcheco. Portanto, nesse primeiro set, João Fonseca perdendo, mas está no começo de jogo ainda. Vamos lembrar que contra o sérvio Novak Djokovic, ele venceu depois de perder os dois primeiros sets. Seguimos na torcida por João Fonseca e vamos falar também da seleção brasileira, que já está completa nos Estados Unidos agora, treinando aí para o próximo e último amistoso, para então estrear na Copa do Mundo ao vivo de lá. Aline Fanelli, Felipe Killing vão estar com a gente trazendo todas as informações sobre a seleção brasileira.
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4: Aos 22 anos, o meia Cherki já conquistou espaço na seleção da França e deve ser o armador de um ataque repleto de estrelas. Defendendo o Lyon, ele fez parte da seleção francesa nos Jogos Olímpicos de Paris, embora não fosse titular, e conquistou a medalha de prata. Um ano depois, o Manchester City o contratou para a Copa do Mundo de Clubes e durante a atual temporada, enquanto é cada vez mais utilizado pelo técnico Pep Guardiola, ele somou os primeiros 5 jogos pela seleção francesa em Liga das Nações, eliminatórias na Copa e no amistoso contra a Colômbia.
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1: 4 horas e 5 minutos, sem demora, a gente começa a falar agora dos reflexos de um anúncio feito hoje nos Estados Unidos que propõe uma tarifa de 25% sobre as mercadorias brasileiras, que vai impactar, sobretudo, a indústria, equipamentos, máquinas, transformadores, a indústria de transformação que manda todos esses produtos para os Estados Unidos. Essa decisão foi anunciada, como eu disse, com base numa investigação que se chama Seção 301. É uma lei americana de 1974 que autoriza o país a investigar práticas consideradas prejudiciais ao comércio americano, práticas que eles consideram desleais, que impactam a economia americana negativamente. E, uma vez concluída essa investigação, foi anunciado então hoje que a medida sugerida, a sanção sugerida contra o Brasil, é justamente impor um novo tarifaço de 25% sobre esses produtos. Essa investigação foi iniciada em julho do ano passado, conduzida pelo Escritório de Representantes do Comércio dos Estados Unidos. Esse grupo apontou que o governo brasileiro adota políticas que são irrazoáveis do ponto de vista americano e oneram ou restringem o comércio dos Estados Unidos. O relatório distribui críticas em 6 áreas principais: comércio digital, as big techs, serviços de pagamento, o que inclui o PIX é citado 2 dezenas de vezes no relatório final dessa investigação, acordos tarifários com a Índia, com o México, que eles consideraram que colocam tarifas favoráveis a esses países e mais baixas do que os Estados Unidos, desmatamento, etanol, propriedade intelectual e combate à corrupção. Todos esses pontos foram citados na conclusão dessa seção 301, que propõe então o tarifaço de 25%. A lista do novo tarifaço da administração Trump contra produtos brasileiros tem 73 isenções. Isso inclui café, carne e suco de laranja. O prazo para uma decisão final por parte dos Estados Unidos sobre a aplicação desse tarifaço contra o Brasil termina no dia 15 de julho, quando então um relatório final é apresentado e Donald Trump é quem dá a última palavra. Até lá, até 15 de julho, tem espaço para negociação entre o governo brasileiro e a Casa Branca. É importante a gente entender que, quando eles tomam a decisão de que sim, eles consideram, os americanos consideram que existem práticas desleais por parte das indústrias, da economia brasileira, do governo brasileiro em relação ao comércio com os Estados Unidos, eles estão tentando proteger setores que são estratégicos estratégicos para eles. Então, as big techs, um setor estratégico, o sistema financeiro. Então, quando eles atacam o PIX como um sistema desleal aos Estados Unidos, é claro que há o interesse americano de que as grandes bandeiras de cartão de crédito, de cartões de crédito, que são americanas, os grandes bancos que operam somente com essas bandeiras de cartão de crédito, esse setor esteja protegido. E aí, por isso, eles classificam o PIX como desleal. Então, todos esses tópicos foram apontados como uma deslealdade nos negócios por parte do Brasil. E a partir daí, então, a sugestão, a proposta de 25% de um novo tarifaço.
0: E hoje, numa agenda no estado de Goiás, o presidente Lula associou diretamente esse anúncio, desse aumento, dessa proposta, diretamente à agenda dos filhos de Jair Bolsonaro nos Estados Unidos. Vamos ouvir.
5: Esse filho do Bolsonaro consegue ser pior do que ele. E são, na verdade, vendilhões da pátria. Foram pedir para que um país estrangeiro se intrometesse nas decisões brasileiras. É isso que vocês têm que dizer alto e bom som. São traidores. Por menos do que isso, Joaquim Silveira dos Reis, que delatou Tiradentes, foi enforcado. O que merece os traidores da pátria que vão pedir intervenção de um país no nosso país? Pensem, pensem, meditem, porque esse cidadão hoje aparece na imprensa dizendo: eu não falei nada, eu não falei nada. Todo covarde assim, fala a merda que fala, depois não tem coragem de assumir o que fala, fica tentando mentir.
0: Flávio Bolsonaro disse que pediu o contrário a Donald Trump. O pré-candidato do PL à presidência da República e senador disse que falou com o presidente americano para que ele poupasse as empresas brasileiras. Ele falou mais cedo em entrevista à Rádio Itatiaia, de Minas.
6: Eu pedi expressamente, nas três reuniões que nós tivemos, né, com o presidente Trump, o vice-presidente Jair Vance e o secretário de Estado Marco Rubio, eu pedi expressamente: não taxem as empresas brasileiras. É um pedido que eu fiz expresso a eles, porque eu disse o seguinte: a partir de 2027, vocês vão ter um governo que vai sentar aqui com vocês, vai negociar de igual para igual, porque o nosso agro alimenta o mundo. Não é justo taxar as nossas empresas. A gente tem que valorizar a nossa tecnologia, a gente tem que valorizar o nosso PIX, a gente tem que valorizar o nosso etanol, que é uma energia limpa e que já está sendo usada aqui para o nosso agro para substituir o diesel, por exemplo. A gente tem que incentivar esse nosso capital, que é a tecnologia de etanol, seja da cana, seja do milho. Então a gente tem tudo. É para sentar de igual para igual, por favor, não taxe as empresas brasileiras. Só que qual o problema que nós temos, Edilene? Sentado hoje na cadeira de presidente da República, você tem alguém que simplesmente conseguiu ganhar a desconfiança do governo americano.
1: Bom, agora pré-candidato à presidência, Flávio Bolsonaro tenta tirar o DNA, a digital Bolsonaro, desse tarifaço contra o Brasil. É difícil, muito difícil, não associar as ações do governo americano à atuação da família Bolsonaro, porque a gente se lembra, todos nós nos lembramos, lá no ano passado, por volta justamente de julho do ano passado, quando essa investigação foi aberta contra o Brasil, foi justamente quando estava lá Eduardo Bolsonaro pedindo tarifaço. Não só tentou pedir sanções, pediu sanções do governo americano contra o Brasil, como comemorou quando o primeiro tarifaço foi definido pelo governo de Donald Trump. Depois, Flávio Bolsonaro, naquela época, disse que era ruim para a economia, sim, mas que o primeiro assunto a ser discutido, antes de discutir a economia e preservar a economia do Brasil, era

0: lembrar exatamente o que acontecia. Tem várias entrevistas de Flávio Bolsonaro lá, quando Trump cedeu a pressões e acabou aplicando ali o primeiro tarifaço. Tem várias entrevistas de Flávio Bolsonaro dizendo que a anistia ao ex-presidente Jair Bolsonaro era o primeiro assunto que deveria ser debatido para então depois falar sobre tarifaço. Chegou a tuitar que o governo americano poderia impor sanções a autoridades brasileiras, tirar o tarifaço, quando a reação da economia, da indústria, do agro já era muito ruim. Ele chegou a tuitar que o governo Trump poderia tirar o tarifaço, mas sancionar, né, aplicar sanções a autoridades brasileiras, o que acabou acontecendo com a Lei Magnitsky, depois apagou o tweet, mas agora a tentativa de Flávio Bolsonaro é de se desvencilhar, se afastar dessa digital que está lá colocada da família Bolsonaro, defendendo ali essas sanções ao Brasil desde o primeiro momento. E aí, para o azar do senador Flávio Bolsonaro, o presidente americano resolveu, com uma semana de atraso, postar uma foto, né, Renan?
1: O timing é ruim para a pré-campanha de Flávio Bolsonaro, porque justamente hoje, depois do anúncio dessa medida de talvez voltar com essas taxas às empresas brasileiras, à economia aqui do Brasil, o presidente americano postou uma foto, a gente vai exibir agora, dessa reunião, do encontro que aconteceu na semana passada. Na imagem aparece Donald Trump de um lado da mesa e do outro lado Flávio Bolsonaro, que parece estar falando com Donald Trump. Ao lado, o irmão de Flávio, Eduardo, e também o Paulo Figueiredo ali aparece na imagem. Tem um pé de uma outra pessoa que não é identificada na foto. Na legenda, Donald Trump disse que Flávio Bolsonaro é um rapaz esperto e que ama o seu país. E aí digo que o timing é ruim, porque nas redes sociais também as pessoas que se opõem a Flávio Bolsonaro têm feito manifestações, inclusive subindo hashtag, uma hashtag que está rolando agora, Tariflávio, contrário justamente a Flávio Bolsonaro.
0: Trump postou essa foto horas depois do tarifaço ser anunciado, ser proposto aí pelo setor que investigava essas questões comerciais entre Brasil e Estados Unidos. Vamos ao vivo a Brasília, Caian Messina está chegando com a gente, porque é óbvio que esse anúncio, assim que foi feito, gerou aí uma série de reuniões com o vice-presidente, ministro da Fazenda, ministro do Desenvolvimento, porque tem um prazo até 15 de julho para o governo agir. Já falaram em ações, já saíram defendendo ponto a ponto, mas em alguma ação prática que será tomada, Caian, boa tarde.
2: Oi, boa tarde, Adriana, boa tarde, Renan, boa tarde a todos. Pois é, foi uma reunião ali envolvendo o vice-presidente Geraldo Alckmin, 5 ministros, embaixadores, e a palavra de ordem do governo brasileiro neste momento é indignação e também negociação. A ideia é até o dia 15 de julho, né, quando vence esse prazo, e aí o governo norte-americano terá de tomar uma decisão, negociar bastante, apresentar realmente o que ministros definiram para mim como uma avalanche de números, ou seja, mostrar ali ponto a ponto, né, o que foi apresentado pelo Escritório de Comércio dos Estados Unidos para justamente apresentar essas medidas que são vistas pelo governo como de retaliação. Então, vai ser apresentado, por exemplo, para o governo americano que não há superávit do Brasil nas trocas comerciais. Também não há qualquer tipo de dificuldade em relação às patentes. Também o governo brasileiro afirma que realmente a taxa que é cobrada normalmente dos Estados Unidos, né, há uma isenção ali de serem cerca de 70% delas. E a taxa média que é cobrada dos produtos americanos que entram no Brasil é de cerca de 3%. Ou seja, na avaliação aqui do Palácio do Planalto, essas medidas elas foram tomadas muito mais por questões políticas do que realmente por questões técnicas. Então, a intenção do governo brasileiro agora é sentar, negociar, conversar e tentar convencer o governo brasileiro que não tem nenhum tipo de ideologia, né, a ser aplicada em relação a todas essas medidas. E sim, realmente, uma troca comercial entre dois países que têm ali realmente um comércio maduro há mais de 200 anos. A intenção, pelo menos por enquanto, é essa, mas nada impede no futuro de uma eventual conversa entre o presidente Lula e o presidente Donald Trump. Geraldo Alckmin, vice-presidente da República, ex-ministro do Desenvolvimento, Indústria e Comércio, vai continuar à frente das negociações. Ele disse que tem tido uma troca muito boa com o representante de comércio dos Estados Unidos, Jameson Greer.

0: É, vamos esperar o governo rebatendo aí ponto a ponto de todas as alegações. Vamos esperar se agora. Ainda ontem, né, Caian? A gente falava que, por enquanto, o presidente Lula não ia procurar Donald Trump, não ia tentar fazer um contato por telefone em relação à classificação das organizações criminosas como organizações terroristas. É, agora a pauta dos assuntos só aumentou, então vamos ver em que momento vai ter essa iniciativa de um novo contato. Avisa a gente qualquer mudança no cenário aí, viu?
1: Pode deixar.
0: Obrigada, querido.
2: 4h17, a gente muda de assunto, fala da situação bastante complicada hoje de manhã aqui em São Paulo, porque o espaço aéreo de São Paulo, os aeroportos de Congonhas, Guarulhos e também o aeroporto de Campo de Marte, que faz voos executivos, esses aeroportos tiveram uma restrição ali nos pousos e nas decolagens. Uma falha aconteceu, a Isabela Mota esteve no aeroporto de Congonhas, tem informações completas atualizadas para nós. Já é possível dizer, Isabela, o que aconteceu hoje de manhã aqui no Sistema Aéreo de São Paulo? Boa tarde.
3: Oi, Renan. Boa tarde para você, para quem acompanha a gente aqui na Band News FM. A informação que a gente tem da Força Aérea Brasileira, que é quem controla toda a malha aérea, as autorizações de pouso e decolagem aqui no Brasil, é que houve um problema com o sistema da Embratel. Então, um problema de telefonia, de contato, de comunicação nessa torre de operação do aeroporto de Congonhas, na zona sul de São Paulo, durou 40 minutos, entre 9h24 da manhã e 10h05 da manhã, isso no horário de Brasília, e por isso nenhum avião conseguia pousar ou decolar. É como se eles não tivessem uma ligação entre o que acontecia na terra e o que acontecia no ar. Então o piloto estava às cegas e a torre de controle também. Só que essa torre de controle aqui da cidade de São Paulo, do aeroporto de Congonhas, ela opera não só o aeroporto de Congonhas, mas também o aeroporto internacional de Guarulhos, na região metropolitana de São Paulo, o aeroporto de Viracopos, em Campinas, que também é um aeroporto internacional, e o aeroporto Campo de Marte, que, como você falou, tem os voos executivos. Por isso, o impacto foi ainda maior do que a gente imaginava que poderia ser, falando só, entre aspas, do aeroporto de Congonhas. E também tem o impacto de efeito cascata. Outros locais do país que tinham voos com destino a São Paulo também foram impactados. O balanço que a gente tem até agora do aeroporto de Congonhas é de 8 chegadas e 14 partidas canceladas. Nesse momento, toda a infraestrutura do aeroporto está disponível para pouso, decolagem, todos os serviços de atendimento dos passageiros, isso é o que diz a AENA, concessionária responsável, mas a orientação continua sendo que o passageiro cheque o horário de embarque, se teve alguma alteração, porque o efeito cascata continua. Dê uma olhadinha no painel da próxima hora. Então, entre 4h15 e 5h15 da tarde, a gente tem dois cancelamentos no aeroporto de Congonhas e dois atrasos. Então, apesar de ter sido um problema no início da manhã de hoje, continua tendo o efeito. A Gol chegou a mandar uma nota aqui para nossa reportagem falando em uma paralisação de 1h15 nesse sistema, mas a informação oficial da FAB é de 40 minutos de paralisação, de interrupção. A gente tinha uma apuração mais cedo do André Coutinho falando do problema dos rádios entre os controladores, e é justamente esse problema de comunicação que a FAB engloba na nota. Então, aeroporto de Viracopos, Guarulhos e Congonhas, os principais afetados. A gente pediu o posicionamento de Guarulhos e de Viracopos, do número de voos que foram impactados, mas ainda não teve nenhuma resposta. Tem um familiar que está vindo de Belém para São Paulo e é um voo que sairia às 5h15 da tarde do Aeroporto Internacional de Belém e que foi afetado. Ele recebeu uma mensagem da companhia aérea falando que seria 1 hora de atraso por conta dessa pane que a gente teve em São Paulo. Então, é muito provável que até o fim da noite esse número aumente, que a gente tenha impacto não só em São Paulo, mas em todo o país.
0: É, e a gente está falando de um problema que preocupa, porque recentemente a gente teve o caso, que nem ficou totalmente esclarecido, de uma suspeita de um cheiro de fumaça que poderia ser um incêndio. A gente se lembra que isso também paralisou os maiores aeroportos, o sistema aéreo aqui em São Paulo. Então, de novo, um problema que deixa a gente ali com uma preocupação em relação à questão da segurança, porque naquele momento houve uma suspeita de incêndio, mas não esclareceu exatamente tudo o que aconteceu. Agora, falta de comunicação. O fato é que sem comunicação, a segurança, enfim, dos voos é inviável, né? Então, por isso a preocupação, né? Obrigada, viu?
2: Dessa vez, a gente tem pelo menos alguns nomes, né? Eu acho que o caso
3: Sim.
2: mais importante é o da Embratel, até
3: Isso.
2: agora que tem um grande mistério, né? É, inclusive, a gente entrou em contato com a Embratel e até agora não há uma resposta. Eu quero grifar aqui, porque eu acho importante, a Força Aérea, a nota aqui, por meio do Departamento de Controle do Espaço Aéreo, DCEA, informou que, Entre 9h24 da manhã e 10h05 no horário de Brasília, teve a interrupção de forma temporária das operações nos aeródromos, né, nesses aeroportos que a gente citou, motivada essa interrupção por um problema técnico operacional nos serviços da Embratel. A FAB garantiu que os voos voltassem a funcionar depois desse horário, de 10h05. Eu mesmo entrei em contato com a Embratel até agora para explicar que problema técnico é esse. Se houve esse erro, reparos estão sendo feitos para que garantir que isso não se repita. Até agora, silêncio. Não tem nenhum retorno por parte da Embratel. Seria importante saber o que aconteceu, né?
3: E já é um avanço pro que a gente teve no dia 9 de abril.
2: Exatamente.
3: Porque a gente não tem resposta até agora e nenhuma. No início da manhã, a FAB falava em problema externo. E era uma nota muito genérica, muito parecida com o que a gente recebeu no dia 9 de abril. Agora, a gente tem um horário delimitado entre 9h24 e 10h05, que a gente não teve da última nota.
2: Uma precisão,
3: e também,
2: né?
3: Um nome. Olha, Embratel. Esse é o nome, esse é o problema. Comunicação, falha na comunicação. Mas o do dia 9 de abril, até hoje, não teve nenhuma solução, ou pelo menos uma divulgação para a imprensa.
0: É, e agora tem que dar detalhes do que aconteceu hoje também. Não basta o nome Embratel, né? Tem que dar os detalhes do que aconteceu e as providências para não acontecer novamente. Obrigada, viu, Isabela? Bom, vamos seguir falando de um outro problema que também impacta a gente, voos aqui no Brasil. A greve geral, convocada para amanhã lá em Portugal, já provoca cancelamentos de voos e afeta passageiros em rotas entre o Brasil e o país europeu. As companhias aéreas anunciaram suspensões de viagens diante da paralisação que vai atingir aeroportos e serviços públicos portugueses. O movimento grevista reúne trabalhadores de diferentes categorias que cobram reajuste salarial, melhores condições de trabalho e medidas contra o aumento do custo de vida. Voos com origem ou destino em cidades portuguesas foram cancelados ou remarcados, ampliando os transtornos para passageiros em aeroportos internacionais. A paralisação também impacta transportes, repartições públicas e outros serviços essenciais lá em Portugal. As companhias orientam viajantes a consultar o status dos voos antes de seguir para os aeroportos. De qualquer forma, uma chateação, né? Imagina, você está com férias programadas, uma viagem de trabalho, tudo certinho, na última hora cancela, não tem. As companhias aéreas brasileiras que já entraram em contato com os passageiros disseram que elas podem pedir o reembolso integral, mas muitas vezes é algo muito importante que você planejou e que vai perder e que não era o cenário ideal, né?
2: 4h24 no horário de Brasília.
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5: O Congresso Luso-Brasileiro de Auditores Fiscais também debate experiências internacionais. A especialista do Banco Interamericano de Desenvolvimento, BID, Maria Cristina McDowell, participou do painel sobre conformidade fiscal.
6: O Brasil tem a aprender nessa melhoria dessa relação com o fisco contribuinte. A gente já vem avançando, mas pode avançar ainda mais, em tratar os contribuintes de forma diferente, de acordo com o seu perfil. Para aquele contribuinte que é um bom pagador, mas que está, por exemplo, em atraso, ele trata de uma forma. Para aquele que é o devedor quanto mais, ele tem que tratar de uma forma muito mais forte que aquele que realmente não quer pagar. Do que o Brasil tem que aprender é trabalhar cada vez mais com a massa de dados, possa fazer uma classificação dos contribuintes de acordo com o risco do não cumprimento tributário e, com isso, poder dar um tratamento diferenciado de acordo com as suas características. Acho que esse é um grande ponto. E sempre buscando que o que se busca, o que o auditor quer é a conformidade fiscal, é arrecadar para poder financiar a máquina pública.
5: O painel apresentou modelos adotados em diferentes países. 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

0: Felipe Killing, direto dos Estados Unidos, para trazer para a gente informações sobre Copa do Mundo em deslocamento. Para onde, hein, Killing? Boa tarde para você.
1: Tudo bom, Renan? Boa tarde a você, Adriana, e a todos que nos acompanham. Eu tô a caminho do treino da seleção brasileira, que vai acontecer às 5 da tarde no horário aqui dos Estados Unidos, 6 da tarde no horário de Brasília. E estou em deslocamento, então se a internet der uma variada, esse motivo. Mas a seleção desembarcou hoje pela manhã em Nova Jersey. Lembrando que Nova Jersey é muito perto de Nova York, que seria mais ou menos Rio-Niterói. Essa é a base do Brasil. Seria Niterói, Nova Jersey, que tem ali em que a seleção está hospedada. É um hotel em que há muita privacidade. Fica numa estrada. Hoje a gente tentou chegar perto para fazer o ônibus chegando, mas não liberou, a gente conseguiu fazer umas imagens ficando no meio da estrada, um pouco mais afastado, mas a CBF levou isso em consideração, que era uma preparação em que os jogadores fiquem mais isolados da imprensa, da torcida e até mesmo dos familiares, porque claro que haverá um momento, um dia de folga para receber os familiares, mas tudo é programado, combinado, diferentemente de outras Copas em que os familiares chegaram a ficar, inclusive, no mesmo hotel da seleção. O treino hoje será fechado para a imprensa. Amanhã, treino em dois períodos, e aí sim, a gente vai ter a oportunidade de acompanhar de perto o trabalho de Ancelotti, que hoje, além de fazer o primeiro treino aqui nos Estados Unidos, faz o primeiro treino com todos os jogadores à disposição. Isso porque os atletas que disputaram a final da Liga dos Campeões, 3, o Marquinhos, do PSG, e 2, do Arsenal, Magalhães e o Gabriel Martinelli, se apresentaram aqui nos Estados Unidos. E o Brasil segue a preparação para a estreia contra o Marrocos no dia 13. O jogo acontece aqui em Nova Jersey, no MetLife Stadium, né, o estádio de Nova Jersey, mas no sábado tem um amistoso contra o Egito em Cleveland. Aí o último amistoso antes da estreia da seleção, o Ancelotti tem alguns dias aí para tirar algumas dúvidas que ele tem e também afinar o time que vai fazer a estreia do Brasil aqui na Copa do Mundo contra a seleção do Marrocos.
2: O Killing, e agora o Brasil com essa Copa gorda, digamos assim, essa Copa cheia de países, o Brasil tem que se preparar para uma fase de mata-mata que antes não existia, né? Que primeiro tem aquela fase inicial de grupos e depois quando passa para o mata-mata vai ter uma fase em que 32 seleções estão e passam só 16, não é isso?
1: Exatamente. Então tem essa fase extra. Você sai da fase de grupos e não vai direto para as oitavas de final. Você tem a fase 16 avos, né? E aí é uma Copa mais gorda, em que há muitos deslocamentos. Os Estados Unidos são um país de tamanho continental, ao contrário da última Copa no Catar, em que praticamente tudo acontecia ali em Doha, né? Um estádio só um pouquinho mais afastado. Aqui existem grandes deslocamentos. É uma Copa do Mundo em 3 países. Então, se o Brasil, por exemplo, for segundo do grupo, vai jogar essa primeira fase do mata-mata em Monterrey, no México. Se for primeiro do grupo, aí joga no Texas. Então, é a logística, mas a CBF também pensou nisso, até por isso o hotel da seleção fica a cerca de 30 minutos do aeroporto de Newark e a 30 minutos do estádio que faz o jogo de abertura da Copa, que é o estádio também da final. A gente espera que o Brasil esteja lá, mas de fato tem que levar isso em consideração. É uma Copa mais gorda, é uma Copa no hemisfério norte em pleno verão e também com muitos deslocamentos.
2: É isso, resistência física. Muitos duelos, resistência física, preparo físico vão contar bastante. E Killing, esperançoso, não? Sempre, né?
1: Eu tô esperançoso. Sempre, sempre. E olha, Adriana, eu conversei bastante com pessoas que acompanharam o trabalho do Ancelotti no Real Madrid. Eu acompanhei um pouquinho também. E o negócio é o seguinte. O Mister, um jeito de vencer. Pode não ser o mais bonito, mas ele vai encontrar uma maneira de vencer. Então eu tô me apegando a isso.
2: Tá certo, Killing. Boa sorte, torcendo aí pela nossa seleção. Obrigada demais por entrar ao vivo com a gente, tá?
1: Valeu, conte comigo, até
2: mais. Valeu. E a gente de olho lá nas quadras também, Renan, tô aqui olhando, ó, o jogo do João Fonseca enfrentando o paredão tcheco lá em Roland Garros, na França. Tá duro, viu, gente? Perdeu o primeiro set, agora 2-2 no segundo set, então tá um jogo bem duro, mas a gente segue aqui acompanhando.

0: 4:32, uma pequena pausa no Entre Nós para as atualizações do noticiário aqui da Rádio Band News FM Belo Horizonte. Seu caminho. Emerson Rodrigues está de volta por aqui com atualizações neste momento da MG30. Diga aí, Emerson.
1: Gabi, alerta para bloqueio parcial no trevo do shopping do Belvedere, travando o trânsito na MG30. Para quem vem de Nova Lima para Belo Horizonte, as filas começam antes do Vila da Serra. Detalhes da ocorrência não foram divulgados, não há opção de desvio nesse caminho de Nova Lima para BH, para quem passa pela MG30, então paciência e programação para você, motorista, é a recomendação. Bom, no sentido centro de Nova Lima, mais cedo teve bloqueio parcial na MG30, perto do Vale do Sereno, mas a pista já foi liberada. 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
0: Obrigada, Emerson, pelas informações. Agora 4:33.
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11: A edição de 1934 da Copa do Mundo quebrou um tabu e trouxe a primeira seleção africana da história da competição. O Egito foi o representante do continente na disputa na Itália. Nas eliminatórias, o país precisou enfrentar o selecionado do Mandato Britânico da Palestina, região que era administrada pelo Reino Unido entre a Primeira Guerra Mundial e a fundação do Estado de Israel. A trajetória egípcia em 34, no entanto, não durou muito. Em formato eliminatório desde o início, a Copa daquele ano terminou para os africanos logo na estreia, após uma derrota por 4-2 para a Hungria.

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4: Quatro horas e 41 minutos, estamos de volta com Entre Nós e vamos a mais um giro de notícias para vocês. A Polícia Civil de Goiás investiga as causas do acidente que matou 5 estudantes em uma estrada no oeste do estado. Outros 7 alunos ficaram feridos.
5: 14 vítimas do acidente entre uma van e um caminhão em Santa Terezinha, no centro-norte da Bahia, são liberadas para enterro. A batida aconteceu no último domingo e deixou no total 16 pessoas mortas, sendo que todos faziam parte de uma mesma família.
4: A partir de agora, as restrições sanitárias relacionadas à carne bovina no Brasil, que eram impostas pela China, deixaram de valer a partir desse momento. O presidente Lula, inclusive, comemorou quando soube dessa notícia, que diz que vai vender, então, para quem quer comprar do Brasil, fazendo uma referência aí ao tarifaço anunciado aí pelos Estados Unidos. Essas tarifas sanitárias, essas restrições sanitárias, melhor dizendo, eram impostas pela China, mas foram suspensas depois que o país reconheceu oficialmente o território brasileiro como livre da febre aftosa. Com a decisão do governo chinês, Pequim revogou uma série de medidas que restringiam a exportação do produto ao país asiático.
5: A Copa do Nordeste começa a ser decidida hoje, com a primeira partida entre Fortaleza e Vitória. Os dois times se enfrentam às 9 da noite no horário de Brasília, na Arena Castelão. O segundo jogo será disputado no próximo sábado, em Salvador.
4: E segue difícil a vida do tenista João Fonseca no torneio de Roland Garros. Ele enfrenta um adversário tcheco muito forte. Nesse momento, perdeu o primeiro set por 6-4. E nesse momento, no segundo set, o placar também é desfavorável para João Fonseca, 4-2 nesse momento.
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4: E nós voltamos a falar sobre o tarifaço de 25% que pode ser aplicado pelos Estados Unidos a produtos que comprados aqui do Brasil, especialmente produtos da indústria de transformação, máquinas e equipamentos. Rodrigo Orengo chegando com a gente agora para tratar um pouco do aspecto político do efeito disso. Porque eu dizia mais cedo, Orengo, que é difícil Flávio Bolsonaro se desvencilhar do início disso tudo, que foi uma articulação do irmão dele, Eduardo Bolsonaro, por sanções contra o Brasil, sanções do governo americano contra o Brasil, e hoje ainda teve a foto do presidente americano, que foi uma semana depois, com uma semana de atraso, divulgou uma foto negociando ali, conversando com os dois, com Eduardo Bolsonaro e com o próprio Flávio, né? Boa tarde para você.
6: Muito boa tarde, Adriana, boa tarde a todos. E aqui no governo, a estratégia é a saída diplomática, é apostar na diplomacia brasileira e a avaliação aqui à margem de negociação para tentar reduzir ou impedir esse novo tarifaço. Mas é claro que o governo avalia internamente que há uma justificativa e há uma ação política coordenada, segundo o governo, por Flávio Bolsonaro e Eduardo Bolsonaro. Né? Então, isso está colocado no debate público por meio do próprio presidente Lula. Né? A reação foi imediata, do próprio Flávio Bolsonaro questionando, respondendo ao presidente, tentando colocar a culpa no presidente Lula e buscando, inclusive, um contato lá com os Estados Unidos. Escreveu uma carta agora para o secretário Rubio. Agora, a gente sabe, Adriana, que quando cai nessa discussão política, né, é difícil ter algum resultado prático, né? Então, o que a gente vê diante de toda essa discussão é realmente a equipe técnica brasileira buscando canais de alto nível com os Estados Unidos para mediar essa negociação. Né? A negociação estava aberta. O anúncio desse tarifaço, da preparação para esse tarifaço, ele veio antes da conclusão da negociação, né? O que irritou, acabou gerando uma indignação no governo, porque os canais estavam colocados, os prazos estavam dados, e o anúncio veio antes da conclusão do processo. Agora, há uma avaliação interna do governo que tem também um ingrediente aí de negociação, né? Há um interesse, por exemplo, numa negociação com as terras raras brasileiras, e acaba caindo nesse bojo dessa mediação, dessa negociação. Então, agora o que a gente vai ver é uma tentativa de estabelecimento de contatos com a possibilidade, lá na frente, de contato direto do presidente Lula com o presidente Donald Trump para tentar evitar esse tarifaço ou, pelo menos, reduzir os danos. A reação do setor produtivo ela é imediata, né? O setor industrial demonstrando preocupação, assim como o setor do comércio, com os impactos na economia brasileira mais uma vez, né? Agora, é claro que esse assunto ele virou aí um grande debate político, né? Tanto que hoje todos os pré-candidatos estão comentando sobre esse assunto, né? Há aqui um apontar de dedos, né, do presidente Lula a Flávio Bolsonaro, de Flávio Bolsonaro a Lula. É um assunto que caiu aí na discussão político-eleitoral e não tem como ser diferente, né? Se tratando dos Estados Unidos, de uma decisão americana, vai ter repercussão na eleição aqui no Brasil.
4: A gente lembra, né, Orengo, que no primeiro tarifaço anunciado lá no ano passado, naquele momento ali em que Eduardo Bolsonaro estava lá fora defendendo e até comemorando as sanções que foram anunciadas naquele momento, o presidente Lula, que vinha de uma fase, estava numa fase de aprovação do governo, de popularidade ruim, ele cresceu justamente na reação a essa ação de Eduardo Bolsonaro lá fora. A dúvida é se agora, mesmo sabendo desse histórico da atuação, né, da família Bolsonaro, é se agora o presidente Lula, obviamente, vai explorar esse ponto, assim como o Flávio Bolsonaro vai se defender. A gente já trouxe também aqui a defesa dele, dizendo que pediu expressamente que o Brasil não fosse tarifado nessa visita dele há uma semana aos Estados Unidos. A dúvida é se agora, ao explorar esse tema, o presidente Lula colhe frutos políticos nas pesquisas eleitorais, ou se o assunto já não é um assunto que mobiliza tanto quanto mobilizou no ano passado, né?
6: E sabe que o governo não esperou, né? A estratégia de reação do governo foi imediata, tanto que o presidente Lula já carregou aquele cartaz dizendo que o PIX é do Brasil. E tem, obviamente, uma preocupação do governo brasileiro em relação a possíveis sanções que atinjam essa ferramenta, o sistema financeiro. Por quê? Porque essa investigação lá nos Estados Unidos, com base na lei do comércio nos Estados Unidos, começou justamente com a acusação de instituições financeiras americanas sobre uma concorrência desleal em relação ao PIX. No comunicado sobre a preparação dessa tarifa, tem lá de novo a menção ao PIX. Então o governo está usando esse assunto para defender a soberania e também o PIX como um instrumento essencialmente brasileiro. E a gente vai ver isso nos próximos dias, né? Essa estratégia de reação está bem definida aqui no Palácio do Planalto.
4: Tá certo, Orengo. Obrigada demais, viu? Bom, isso, gente, o povo, todos nós compreendemos bem, porque o PIX se tornou a principal ferramenta de pagamento de todos os brasileiros, sejam empresas grandes, pequenas, as pessoas físicas. O PIX foi criado pelo corpo técnico do Banco Central, começou lá em 2018, no governo Temer. Depois ele foi, de fato, entrou em operação em 2020, no meio da pandemia, no governo Bolsonaro, e rapidamente, até os dias de hoje, se tornou o principal meio de pagamento. E é uma maneira de você fazer suas transações rapidamente, sem burocracia, sem taxa, e aí, claro, tem o interesse das grandes empresas, como eu disse mais cedo, dos grandes cartões de crédito, das bandeiras de cartão de crédito, dos grandes bancos que atuam como instituições de pagamento, e considerando que o PIX é desleal, inclusive, muitos entendem que essa reação americana é um recado para outros países que queiram trilhar um caminho semelhante, criando suas ferramentas de pagamento tão eficazes como o PIX, que o brasileiro entende isso claramente, não tem dúvida nenhuma. Vamos ver os efeitos políticos e econômicos nos próximos dias.
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0: Hoje, sem Juliana Rosa por aqui, mas a gente traz destaque da economia, ainda pincelando um pouquinho mais, na verdade, essa história, porque mais cedo o ministro do Desenvolvimento, Indústria e Comércio e Serviços, Márcio Elias Rosa, analisou os impactos desse possível novo tarifaço americano ao setor produtivo brasileiro. Vamos acompanhar o que disse.
1: Essa recomendação feita pelo USTR alcançaria hoje em torno de 21% do que o país exporta para os Estados Unidos, porque nós temos cerca de 54% do que nós exportamos para os Estados Unidos livre do tarifaço, 25% na seção chamada seção 232 e 21% é que ficaria exposto se essa recomendação se convertesse, se essa tarifa fosse aplicada. Os setores mais atingidos seriam de máquinas, de equipamentos, o que tem valor agregado e traz muito prejuízo, como disse o vice-presidente, para emprego, para renda, para as indústrias. O setor de plásticos, produtos de madeira, os esquadrias de madeiras, papel, cartão, calçados, também é um setor que seria, em tese, alcançado, ferro fundido e peixes e crustáceos. Essas são as áreas mais expostas se essa proposta se convertesse em tarifas, coisa que a gente acredita que não vai ocorrer.
2: Bom, gente, além desse anúncio de hoje, dessa tarifa de 25% que pode começar a valer em julho contra esse setor de indústria de transformação, máquinas e equipamentos, tem uma outra investigação ainda em curso nos Estados Unidos, que aí tem outro nome, que é a seção 232, que é focada em uma indústria específica, que é a indústria do aço, alumínio. Então, se essa investigação também concluir por uma sugestão de novo tarifaço, aí sim poderia afetar aço, veículos, autopeças, derivados em geral de aço, alumínio, cobre, tudo isso ainda pode, todos esses produtos e setores podem sofrer sanções americanas. E o ministro da Fazenda, Dario Durigan, também falou após o anúncio dos Estados Unidos e aí acusou a família Bolsonaro de agir contra o sistema de pagamentos PIX criado pelo Banco Central. Vamos ouvir.
3: Mais uma vez, a família Bolsonaro faz um movimento contrário ao PIX. O PIX, ele é expresso nas investigações que foram abertas pelos Estados Unidos em relação a 301. E o PIX, mais do que está fora de debate, é evidente que está fora de debate. O PIX, ele é o maior símbolo da nossa soberania financeira. Há um orgulho do nosso país, há um orgulho do nosso povo em relação ao PIX, porque de fato a gente inovou e a gente gerou uma tecnologia que hoje é cobiçada, é invejada por outros países, vejam países da região, países europeus que querem se conectar ao nosso PIX. Por quê? Porque é gratuito, porque é intuitivo, porque as pessoas usam com muita facilidade e interesses privados, interesses particulares se sentem contrariados com essa universalização, com essa abertura de um meio de pagamento que é muito democrático, como é o caso do PIX. O PIX, como esse símbolo maior da nossa soberania financeira, será protegido, será resguardado pelo governo do presidente Lula e não está em nenhum momento em questão para debate.
2: Bom, o senador Flávio Bolsonaro também se manifestou em relação ao PIX e disse que o Brasil, o governo brasileiro, está fazendo terrorismo quando diz que o PIX pode ser atingido, que não haverá nenhum problema com o PIX nas palavras de Flávio Bolsonaro. Mas o fato é que, na decisão do anúncio, como disse o ministro, o PIX foi citado inúmeras vezes como uma das razões de impor esse tarifaço aos produtos, aos equipamentos e máquinas aqui do Brasil.
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5: Salve, salve, amigos da Band News. Meu forte abraço em pauta do Baixo Belo. Vamos lá. De mesa do bar na Savassi, que reúne intelectuais, jornalistas e artistas, Walter Navarro, editor de jornalismo da PNC, Paulo Navarro Comunicação, nos traz lendárias gírias dos anos 70, lembradas por amigos de copo e garrafas. Alguma ainda usadas, outras nunca ouvidas, algumas raras e saudosas. Lembrando o disco de Anos Dourados, Saudade Não Tem Idade, vamos a algumas delas. Bora lá! Barra Pesada, era uma situação difícil, perigosa ou alguém complicado de lidar. É usada até hoje, mas vai além. Barra Pesada, entre aspas, aí, hoje serve também para problema e a correria nossa de cada dia. a barra pesada continua a mesma, apenas trocou de cor, não é mesmo? Outra, bicho grilo. Sim, ninguém fala, mas todo mundo conhece. Hippie, entre aspas, e até um pouco natureba. E chegado a uma, entre aspas, erva brava e forte. Esta ficou mais engraçada. Chuchu beleza. Chuchu beleza, tudo bem. Legal, bacana. Somebody love. Mesma situação de grilado. Entre aspas, né? Preocupado, tenso, desconfiado. Continua firme e forte. Tá ok. Passemos a patota. Grupo de amigos ou uma turma. Camaradagem, amizade. É a galera, é o pessoal, pessoas de hoje. Careta, pessoa ultrapassada, conservadora, antiquada ou tradicional. E aí, tutu, grana, din-din, faz-me rir, dinheiro, capital. Outra novidade, pelo menos para nós. Bidu, pessoa esperta ou que adivinha as coisas com facilidade, antenada. Outra, chacrinha, não é o saudoso apresentador. Era conversa fiada ou sem objetivo, inútil, conversas prolongadas que não levava a lugar algum, não dava comissão, conversa que não dá comissão, né? Eu digo muito isso aqui. Bem, sobre aqui um espaço aqui na Band, que está um pouquinho da gira dos anos 70. Boa pinta e borogodó. A primeira, alguém de boa aparência, enquanto borogodó, pessoa charmosa ou sensual, broto, jovem, atraente, tanto garoto quanto garota, charmosa, pão, só para homens bonitos. Brincadeira, né? Dar tábua significava recusar-se a dançar. Quem não dançava era ruim da cabeça ou doente do pé. Lelé da cuca, a pessoa que estava ou parecia se fazia louca. Papo furado, conversa boba, sem graça, sem sentido, outro tipo de papo aranha. Fogo na roupa, situação ou criatura complicada, desafiador, desculpe, que agia da maneira intensa ou criando confusão. E uma brasa mora, Sérgio Moro. Entre aspas, e as giras de hoje, tirando o velho e o sinistro. A melhor de todas, para quem trabalha, inspira até vídeos. Sextou, a chegada da Santa Almejada, sexta-feira. É isso aí, gente. Meu forte abraço.
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6: Termina a nossa primeira hora, agora a gente vai para a segunda conexão aqui do Entre Nós com o público de São Paulo, para quem está ouvindo pela Rádio Band News FM, mas aí pela TV, LG Channels, pela nossa live no YouTube, a gente segue até às 6 em ponto e depois às 7h20 eu volto com a transmissão simultânea do Jornal da Band, também aqui na rádio. Obrigada demais.
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2: 5:02. Muito boa tarde para você, ouvinte sintonizado aqui na Band News FM Belo Horizonte, nos 89,5, e também para quem nos acompanha ao vivo, em imagens no YouTube da TV Band Minas, na transmissão da nossa live. Esse é o Jornal Band News Minas, segunda edição. Eu sou Gabriela Oliveira e ao meu lado está Josiele Lemos. Olá, Josi, boa tarde para você.
3: Olá, Gabi. Boa tarde para você também, para o ouvinte que nos acompanha aqui no jornal, seja pelo rádio ou também nas redes sociais. Ótima tarde para você, ouvinte. Seguimos juntas, Gabi, para atualizar o noticiário desta terça-feira, 2 de junho de 2026.
2: E após nova assembleia realizada na tarde de hoje na Praça da Estação, aqui em BH, trabalhadores da Rede Municipal de Educação decidem manter a greve, que já dura mais de um mês. Após a votação, servidores deixaram o local e seguiram encaminhada até a portaria da Prefeitura da Capital, onde realizaram uma manifestação.
3: E, segundo o Sindrede BH, a categoria esperava uma proposta da Prefeitura que garantisse a reposição das aulas sem prejuízo aos profissionais e também uma solução para os cortes de ponto aplicados durante a paralisação. Apesar de avanços em alguns pontos da pauta, não houve definição sobre essas duas reivindicações consideradas centrais pelos servidores. Diante desse cenário, a categoria decidiu manter o movimento grevista. Uma nova assembleia foi marcada para a próxima segunda-feira, quando os trabalhadores esperam nova proposta do executivo.
2: Na política, Belo Horizonte tem dia de forte movimentação política, com a presença de pré-candidatos à presidência da República. Hoje pela manhã, na abertura da Mega Leite, o evento reuniu o ex-governador Romeu Zema e o senador Flávio Bolsonaro no Expo Minas. A feira é considerada a maior do setor de pecuária leiteira da América Latina. Agora à tarde, Flávio Bolsonaro cumpre agenda dupla na capital. Ele recebe homenagem na Câmara Municipal e em seguida participa do encontro estadual do PL. A expectativa é de que o senador oficialize a pré-candidatura ao Palácio do Planalto.
3: O evento também deve marcar o anúncio de Domingos Sávio como nome do partido na disputa ao Senado. Nos bastidores, seguem as articulações para a composição da chapa ao governo de Minas. Ontem, Zema, Flávio Bolsonaro e Ronaldo Caiado dividiram agenda em um evento de agronegócio. Zema reforçou que o Partido Novo deve indicar o vice na chapa de Matheus Simões ao governo do estado. A passagem de Flávio Bolsonaro por Belo Horizonte também gerou manifestações contrárias, com registro de faixas espalhadas pela capital mineira.
2: No destaque local, taxistas não conveniados estão proibidos de utilizar a pista exclusiva do MOV e as faixas preferenciais em Belo Horizonte. A medida foi publicada hoje no Diário Oficial do município. Segundo o documento, a decisão autorizada pela Superintendência de Mobilidade e pela BH Trans faz parte do regulamento do serviço de táxi e tem caráter de fiscalização e acompanhamento permanente.
3: E, de acordo com o registro, municípios que não possuem convênio integrado com Belo Horizonte podem firmar acordo com a SUMOB para regularizar a circulação dos profissionais. O órgão de trânsito de Confins informou que o município já possui convênio que autoriza taxistas a utilizarem a faixa do MOV, mas afirmou que haverá reunião para avaliar possíveis ajustes ou novas regularizações. A Prefeitura de Lagoa Santa e o Sindicato dos Taxistas foram procurados para comentar o assunto, mas ainda não responderam até o momento.
2: Mudando de assunto, 141 mil passageiros devem passar pela rodoviária de Belo Horizonte durante o feriado prolongado de Corpus Christi, até a próxima segunda-feira. A previsão é da administração do terminal indica aumento de 1,15% em relação ao mesmo período do ano passado. Segundo a concessionária Terminais BH, estão previstas mais de 3 mil partidas e 3 mil chegadas, além de 126 horários extras para reforçar o atendimento.
3: A expectativa é de mais de 72 mil embarques e cerca de 68 mil desembarques. O maior movimento de saída deve ocorrer nesta quarta-feira, véspera de feriado, e retorno entre domingo e segunda-feira. Entre os destinos mais procurados estão cidades do interior de Minas, além de capitais como São Paulo, Rio de Janeiro e Brasília. A administração orienta os passageiros a chegarem com antecedência mínima de uma hora e portarem documentos com foto.
2: E no futebol, o Atlético chega a um acordo com o zagueiro Léo Duarte, de 29 anos, que estava no futebol turco. O Galo firmou um pré-contrato com o atleta por 3 anos e meio. A assinatura definitiva depende de exames médicos que serão realizados ainda neste mês de junho. Léo foi revelado pelo Flamengo, onde atuou em 92 partidas. Depois foi vendido ao Milan, onde não se firmou.
3: Já o camisa do Istambul, Başak Şehir, o zagueiro realizou 205 jogos com essa camisa, com 2 gols e 5 assistências, além de apenas uma expulsão no período. O atleta é a primeira contratação da janela de meio do ano do Galo, que deve buscar entre 3 e 4 outros jogadores para completar o grupo. A equipe também deve promover algumas saídas nos próximos dias. Entre os cotados está o meia Igor Gomes, que recebeu sondagem do Red Bull Bragantino.
2: Tudo isso e muito mais a partir de agora no Jornal Band News Minas, segunda edição, que já começou.
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4: Belo Horizonte e a região metropolitana segue com céu claro a parcialmente nublado, com possibilidade de pancadas de chuva. A temperatura mínima registrada na capital foi de 13 graus e a máxima chegou aos 25, com a umidade relativa do ar em torno de 50%. Em Minas Gerais, nas regiões da Zona da Mata e nos vales do Jequitinhonha, Mucuri e Rio Doce, o céu permanece parcialmente nublado, com possibilidade de chuva fraca. Nas demais regiões, o céu continua claro a parcialmente nublado. As temperaturas no estado oscilam entre 5 e 32 graus.
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3: 5:09, informações do trânsito com o Emerson Rodrigues, que chega falando da Avenida do Contorno. Oi, Emerson, boa tarde para você.
5: Boa tarde, Josi. Boa tarde, Gabi.
2: Boa tarde, Emerson.
5: Boa tarde a você que acompanha o Jornal Band News Minas, segunda edição. Na Praça Floriano Peixoto, no bairro Santa Efigênia, trânsito lento para quem passa pela Avenida do Contorno no sentido Floresta. E mais à frente, para quem vai sair em direção à Avenida dos Andradas, lentidão também na Avenida Churchill. Nesse caso, vale a pena desviar motorista por vias internas do bairro São Lucas. E há também impactos na Rua Niquelina, para quem se dirige para a região hospitalar. Para fugir do congestionamento, a opção é seguir pela Avenida dos Andradas e mais à frente acessar a Rua Ponta Porã. 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
2: 5:10, nós temos por aqui, você já sabe, a nossa central de ouvintes, Ricardo Boixá, para você ouvinte Band News FM, participar aqui conosco da nossa programação. O nosso WhatsApp é o 31992138343. Lembrando que as mensagens por aqui devem ser por texto ou áudio, não vale ligação. Esta é a nossa central de ouvintes, Ricardo Boixá. Nós também estamos pelas redes sociais, no Instagram, arroba Rádio Band News BH, e também em nossa página no Facebook, Rádio Band News Belo Horizonte. Aproveite e também nos acompanhe pelas redes sociais. Música.
3: 5h11, a reportagem da Band News Belo Horizonte acompanha o Congresso Luso-Brasileiro de Auditores Fiscais. O segundo dia de evento traz debates sobre a tributação sustentável e transformação digital e o uso de tecnologia. Quem acompanha o evento e traz mais detalhes é o Daniel Martins. Boa tarde, Martins.
6: Olá, muito boa tarde aos nossos ouvintes. Estamos aqui no segundo dia do Congresso Luso-Brasileiro de Auditores Fiscais, o evento que reúne especialistas brasileiros e também estrangeiros para discutir mudanças no sistema tributário, modernização da administração fiscal, dentre outros temas. E para conversar um pouquinho sobre o evento, vamos falar agora com a diretora-presidente da AFENG, Associação dos Funcionários Fiscais de Minas Gerais, Sara Félix. Sara, muito obrigado por falar com a Band News.
7: Obrigada.
6: Sara, então você pode contar um pouquinho para a gente sobre esse dia, né? A gente vai falar sobre o meio ambiente, vai falar sobre tecnologia também, como que isso tudo pode influenciar no meio da auditoria fiscal?
7: Nós estamos vivendo um momento de grande transformação, né? Estamos vivendo uma reforma tributária. Ontem nós já percebemos o tanto que a cooperação vai ser importante, quanto que esse novo modelo depende da tecnologia. Então, hoje é importante para chamar a atenção de como a administração tributária 3.0 vai ser o nosso futuro, um futuro breve.

0: Estamos fazendo essa adaptação e vivemos num ambiente cujo sistema tributário ele está falido. Está falido, ele prejudica as relações, prejudica a economia e os auditores fiscais são sensíveis a essa questão e sabem que o Brasil precisa mudar e quer cooperar para esse desenvolvimento econômico, assim como os diversos setores econômicos, como tivemos aqui ontem, indústria, comércio, serviço, bancos, todos interessados em cooperar para essa mudança que já é almejada por todos.
1: Maravilha. Então, hoje o segundo dia do evento, né? Amanhã o último dia. Pode contar um pouquinho para a gente sobre o que que a gente pode esperar desse terceiro dia?
0: Pois é, nesse terceiro dia tem um ponto que é muito importante, da organização da administração tributária. Nós vamos viver um ambiente de cooperação entre as administrações tributárias, tanto da Receita Federal, estados e municípios, e vamos precisar então de ter regras pré-definidas, regras claras, para que tenhamos uma lei orgânica da administração tributária que regularize, que regulamente essa convivência e também deixem no mesmo patamar todos esses profissionais que estarão envolvidos com essa administração tributária do futuro breve.
1: Maravilha. Então, para finalizar, gostaria de deixar um recado para os nossos ouvintes.
0: Ah, sim. Eu convido a todos a acompanharem o que está acontecendo nessa transformação do país, né? A importância disso para a economia, que com certeza terá uma mudança nos próximos anos muito relevante por conta da reforma que já foi aprovada em 2023, está no momento de operacionalizar.
1: Voltamos aqui amanhã, então, no terceiro dia do Congresso Luso-Brasileiro de Auditores Fiscais, que está sendo realizado aqui em Belo Horizonte. Volto com vocês aí do estúdio.
2: Obrigada, Martins, pelas informações. 5 horas, 15 minutos. Vamos mudar por aqui de assunto. O caso dos produtos IP chama a atenção para os testes necessários antes dos produtos chegarem na casa do consumidor. Protocolos internacionais são adotados pela Anvisa nas fiscalizações e as empresas são responsáveis pela segurança dos produtos. O Paulo Xavier tem mais informações sobre este assunto.
3: Do shampoo que nutre os cabelos ao desinfetante que nos livra de doenças. Todo produto químico de consumo passa por anos de desenvolvimento na formulação. E mesmo pronto, os testes em laboratório seguem enquanto o produto estiver em linha de produção. A professora Laura Randan Andrade, coordenadora do curso de Engenharia Química da PUC Minas, explica que os processos acontecem tanto nas empresas, tanto nas fiscalizações ativas da Anvisa.
4: Os protocolos da Anvisa, eles são rigorosos e eles colocam que a responsabilidade pela segurança do produto é do fabricante. Então, ele exige que os fabricantes realizem as análises físico-químicas, microbiológicas, que vão garantir que os produtos são seguros e têm qualidade sanitária necessária para o uso da população.
3: Nas últimas semanas, o caso IP ganhou manchetes nacionais e, no meio de especulações e comentários, incluindo até polarização política, muitos fizeram a pergunta: como pode ter bactérias em detergente? A professora explica que a bactéria em questão, no caso IP, é bem esperta e tem uma estratégia engenhosa, o biofilme.
4: Esse biofilme é um gel que as bactérias liberam e que fazem uma camada protetora que não deixa com que o agente químico de limpeza atinja ela. Então, em todos esses casos, pode acabar acontecendo essa seleção natural e fazer com que essas bactérias consigam resistir a esse ambiente que seria tão inóspito para ela.
3: Laura Randan ainda afirma que casos de contaminação podem acontecer em outras empresas.
4: Infelizmente, eu acredito que esse caso chamou muita atenção pelo tamanho da empresa, pela importância dela no mercado, mas infelizmente ele não é um caso isolado. Acontecem eventualmente, sim, ocorrências de identificação de empresas que estão atuando sem as condições de boas práticas ou que estão colocando no mercado produtos que não têm a qualidade necessária. E nessas situações, a Anvisa atua de uma forma enfática, garantindo que não haja a comercialização desses produtos inadequados.
3: De acordo com uma empresa especializada em desenvolvimento e testes para empresas, até 70% dos produtos em desenvolvimento não chegam ao mercado por falhas na formulação e processos produtivos.
2: Cinco horas e 17 minutos. O Escritório de Comércio dos Estados Unidos propôs a aplicação de tarifas de 25% sobre mercadorias brasileiras. A medida se aplica e que a medida a ser aplicada pode afetar empregos, investimentos e exportações. O Pedro Gilinek tem os detalhes.

0: Estados Unidos concluíram uma investigação que questiona práticas adotadas pelo governo brasileiro e que, segundo as autoridades norte-americanas, restringe o comércio com empresas dos Estados Unidos. Entre os pontos citados estão o PIX, a pirataria e o desmatamento ilegal. A medida foi anunciada no fim da noite de segunda-feira. Com o resultado da investigação, o Escritório de Comércio dos Estados Unidos propôs a aplicação de tarifas de 25% sobre mercadorias brasileiras. Segundo a coordenadora de facilitação de negócios internacionais da FIENG, Verônica Winter, ainda não se trata de um novo tarifaço.
1: Ele propõe essa aplicação, mas ela ainda não está em vigor, a tarifa não foi definitivamente aplicada. A previsão é de que ainda tenha, né, uma abertura de um período para comentários, depois a gente vai ter pedido de participação para quem tiver interesse em participar na audiência pública. Solicite isso até o dia 22 de junho e no dia 6 está marcada essa audiência que vai definir, né, os trâmites e se realmente vão ser aplicadas essas tarifas de 25%.
0: Segundo o Inter, a preocupação é que caso a nova medida entre em vigor, ela seja somada a tarifas já existentes. Apesar disso, alguns produtos ficaram fora da lista, como carne bovina, café e determinados itens industriais.
1: Cerca aí de 39% das importações dos Estados Unidos, né, provenientes do Brasil, estão isentos, né, são produtos que estão fora da tarifa. Então, por exemplo, o café torrado, extrato e preparações de café, as carnes bovinas, o petróleo, derivados de petróleo, fertilizantes, alguns minérios. Então, a gente tem aí ferroligas, aeronaves. Por outro lado, a gente tem, né, alguns produtos que geram preocupação, pois não estão previsto nessa lista, que pode alterar, inclusive, né, dependendo da negociação do governo brasileiro, que aí seria o ferro gusa, os transformadores e conversores, e a gente tem o setor do aço, que é do aço e alumínio.
0: Os itens que estão fora da lista, como transformadores e conversores, já estão sujeitos à tarifa global de 10%, aplicada após decisões adotadas pelo governo norte-americano em fevereiro deste ano. Já os setores de aço e alumínio enfrentam uma taxa de 50%. De acordo com a representante da FIENG, a possibilidade de novas taxas amplia a insegurança para empresas exportadoras e pode afetar o planejamento e a competitividade de diversos setores da economia, como aconteceu no ano passado.
1: Isso tudo acaba movimentando a economia e o planejamento das empresas. E, além disso, a gente, em alguns setores também, nos que foram possíveis, a gente observou um deslocamento de mercado. Então, deixou de exportar ou exportou menos para os Estados Unidos, né? A gente teve uma redução geral aí de exportações para os Estados Unidos. As exportações mineiras caiu 7,7% em relação a 2024, justamente por esse tarifaço. E em alguns produtos a gente observa que aumentou para a Colômbia, aumentou para a Argentina, enfim, a gente observa esse aumento em outros mercados também, para os produtos que são mais fáceis de ter essa diversificação de mercado.
0: O anúncio ocorre após a conclusão de uma investigação aberta em 15 de julho do ano passado. A apuração foi realizada com base na seção 301 da Lei de Comércio de 1974, mecanismo que permite ao governo norte-americano investigar práticas de outros países consideradas prejudiciais aos interesses comerciais dos Estados Unidos.
2: 5 horas 21 minutos. Vamos fazer aqui a primeira pausa do nosso jornal, mas antes, terça-feira, é dia de acompanharmos a coluna Tudo Tem Explicação com o professor Pachecão. Daqui a pouquinho estaremos de volta, até já.
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4: O universo não trabalha para quem espera, trabalha para quem acredita. O que você busca também está te buscando. Quando a intenção é pura, o caminho se abre. Mas acreditar, meu irmão, não é apenas desejar. É alinhar pensamento, atitude e coragem. É agir mesmo quando não há garantias. É dar passos firmes, mesmo diante da incerteza. O universo responde ao movimento, meu querido. Responde à disposição sincera de sair do lugar e fazer a própria parte. Saia da inércia. Fé sem ação é só expectativa. Fé com atitude se transforma em caminho. Aquilo que buscamos também nos encontra quando estamos prontos para receber. E preparo não é perfeição, é consciência. É entender o próprio valor, abandonar velhos padrões e abrir espaço interno para o novo? Muitas vezes, o que parece demora é apenas a vida organizando dentro de nós o que precisa para estar em ordem antes da chegada daquilo que você deseja. A intenção pura tem uma força silenciosa, mas também poderosa. Ela não precisa de alarde, nem de aprovação externa. Quando o querer nasce de um lugar honesto, sem máscaras ou interesses distorcidos, as coisas começam a fluir com mais naturalidade. Não sem desafios, viu? Mas com sentido, e isso faz toda a diferença. No fim, meu querido, não se trata apenas de conquistar algo, mas de se tornar alguém capaz de sustentar o que deseja. Porque o caminho não se abre só para nos levar a um destino, mas para nos transformar durante a travessia. E é nessa transformação que percebemos que não era só sobre chegar, era sobre quem nos tornamos ao acreditar e seguir. Fui claro? É isso aí, meus queridos. Falou legal. Bye, bye.
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2: Cinco e 28, de volta com o jornal. Vamos agora para mais um giro de manchetes. Cerca de 40 famílias do município de Barra Longa denunciam a violação do direito à moradia após notificações sobre a possível suspensão do auxílio moradia. O assunto é debatido agora à tarde em audiência pública da Comissão de Direitos Humanos da Assembleia de Minas. Segundo as denúncias, as famílias perderam as casas em decorrência direta do rompimento da barragem de Fundão em Mariana em 2015.
14: Os moradores afirmam que ainda não receberam indenização pelos danos materiais, mesmo após terem sido reconhecidos pelas empresas como atingidos para fins de concessão do benefício. Atualmente, as famílias vivem em residências temporárias custeadas pela Vale, Samarco e BHP.
2: No destaque policial, 25 mandados de prisão preventiva e 49 de busca e apreensão são cumpridos hoje em uma operação contra o tráfico internacional de drogas em Minas Gerais, Espírito Santo e Mato Grosso do Sul. A ação da Polícia Federal faz parte da Operação Mens Oculta, que teve início após investigações e apreensão de mais de 2 toneladas de cocaína em flagrantes anteriores.
14: Segundo a corporação, o grupo é baseado em Uberlândia, no Triângulo Mineiro, e teria movimentado cerca de R$70 milhões em 5 anos, usando empresas de fachada para compra de bens de luxo. Cerca de 230 policiais participam da operação, com mandados cumpridos em cidades de Minas, além de Cariacica, no Espírito Santo, e Campo Grande e Corumbá, no Mato Grosso do Sul. Os investigados podem responder por tráfico internacional de drogas, organização criminosa e lavagem de dinheiro.
2: E no destaque local, os passageiros turísticos do Capivarã, embarcação que navega pela Lagoa da Pampulha, terão um novo horário a partir desta sexta-feira. As saídas de sexta e sábado passam a ser às 16h30, permitindo que os visitantes acompanhem o pôr do sol durante o trajeto. Os ingressos já estão disponíveis no portal Belo Horizonte.
14: Segundo a Belotur, a mudança busca oferecer uma experiência diferenciada em um dos principais cartões postais da capital, especialmente no outono e no inverno. A embarcação tem capacidade para 30 pessoas e permite a contemplação do conjunto moderno da Pampulha, Patrimônio Cultural da Humanidade.
2: No futebol, o Cruzeiro segue em busca de reforçar o elenco para a sequência da temporada. Com a classificação para as oitavas de final da Copa Libertadores, a diretoria Celeste deve reforçar o orçamento do departamento de futebol. Entre os setores em pauta estão a zaga, lateral e meio-campo. Em negociação há mais de um mês, o zagueiro Igor Júlio continua entre os alvos da equipe Celeste, que tenta chegar a um acordo com o Bridgeton, da Inglaterra.
14: Outro que desperta atenção do time mineiro é Gabriel Rojas, lateral esquerdo atualmente no Racing, da Argentina. A posição é considerada uma das prioridades, já que o clube negociou os jovens Cauan Prates e William Fernando. Além deles, Kaique, atual titular da posição, deve voltar a receber propostas do exterior.

0: Voltando aqui no destaque do Cruzeiro, essa negociação do Cruzeiro com o zagueiro Igor Júlio continua, né? Esse jogador entre os alvos da equipe celeste, Cruzeiro que tenta chegar a um acordo com o Brighton da Inglaterra. 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Agora são 5 horas 32 minutos, informações do trânsito e com destaque para a BR-040.
1: Josi, a chegada a Belo Horizonte pela BR-040 ainda apresenta reflexos de lentidão por causa de ocorrência mais cedo na reta do Califórnia. A lentidão começa pouco depois do trevo da Ceasa. Para desviar motorista, você pode acessar a Avenida Teleférico e depois a Via Expressa. Na saída para Sete Lagoas, trânsito lento na BR-040 em Contagem, entre o trevo da Ceasa e o Morro do Confisco. E você ganha tempo passando pela Avenida João Gomes Cardoso, pelo bairro Cabral e mais à frente, retornando a 040 pela Avenida Wilson Tavares Ribeiro. 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
0: Cinco horas 33 minutos, hora de entrevista ao vivo aqui no nosso jornal. Minas Gerais vai ganhar o núcleo regional para receber denúncias e combater abusos dos planos de saúde. Essa nova estrutura vai oferecer suporte jurídico, técnico e também institucional aos usuários. O grupo pretende manter uma articulação constante com o Ministério Público, com o Poder Judiciário Estadual e com os órgãos de defesa do consumidor. Para falar sobre este assunto, nós vamos conversar agora ao vivo com o coordenador do núcleo da Andes, em Minas Gerais, advogado especialista em direito à saúde, também atua como presidente da Comissão de Saúde da UAB de Uberlândia, o Gabriel Massotti. Oi, Gabriel, seja bem-vindo aqui ao nosso jornal. Boa tarde para você.
3: Boa tarde, Gabriela. Boa tarde, Josiele. Estamos à disposição.
0: Boa tarde. Gabriel, para a gente iniciar aqui a nossa conversa, quais são essas atribuições, né, do novo núcleo e o que, que muda na prática para o usuário lesado por um plano de saúde?
3: A Andes é uma associação, uma aliança nacional da defesa da ética na saúde suplementar, que na prática vem consolidar as principais reclamações que os usuários têm em relação aos planos de saúde. Isso envolve negativas que não tem relação com o procedimento, negativas que não encontram correspondência com o que foi pedido pelo médico assistente. Então, isso traz uma garantia e uma robustez para que as operadoras definitivamente parem de coibir o acesso aos tratamentos que são indispensáveis para a saúde dessas pessoas.
0: Gabriel, quais são os abusos mais frequentes cometidos pelas operadoras hoje em Minas Gerais e que serão o foco principal desse novo núcleo?
3: O principal foco, com certeza, são as negativas administrativas que são fornecidas pelas operadoras. Veja, quando um médico indica um procedimento a ser realizado pelo paciente, ele indica todas as bases técnicas que são necessárias para que o paciente, de fato, o consumidor, de fato, tenha acesso àquela tecnologia. E a quantidade desarrazoada de negativas fazem com que o paciente tenha ou que sucumbir à própria doença ou ter que buscar o judiciário, que muitas vezes não traz a velocidade necessária para que aquela pessoa, principalmente em relação a doenças raras, doenças graves, e que definitivamente não podem esperar. A exemplo, por exemplo, da AME, que é a atrofia muscular espinhal, em que os pacientes têm muita dificuldade de ter acesso aos medicamentos pelo custo que esse procedimento onera as operadoras, que alegam não ter numerário suficiente para arcar com aquela despesa, quando sabemos que os lucros das operadoras nunca estiveram tão altos. Isso é muito importante.
0: Gabriel, para o usuário que está nos acompanhando neste momento, enfrentando problemas, né, com convênio, quais canais de atendimento já estão funcionando para o envio de denúncias e quais são os próximos que serão lançados?
3: A Andes, em Minas Gerais, ela chega com muita força, ela chega com um laço nacional da Andes, sendo o primeiro estado do Brasil que tem uma representação regional. Então, aqui em Minas Gerais, a Andes já conta com um canal via e-mail para denúncias, que é o denúncia@andes, que é o A-N-D-E-S-S.org. Repetindo, denuncia@ambes.org, onde você vai ter acesso a toda uma infraestrutura de resposta e de comunicação entre operadoras e pacientes para busca de uma resolutividade para o caso daquele paciente.
4: E como vai funcionar, Gabriel, na prática, a atuação desse núcleo regional em Minas no acolhimento das denúncias?
3: Olha, a responsabilidade da ANDES nesse processo é fazer aproximações. A aproximação entre o paciente, o médico e a operadora de saúde. Tudo aquilo que tiver em desconformidade, a ANDES vai denunciar, vai buscar o caminho judicial, se for necessário, para reparação daquela negativa, se for o caso. Então, a plataforma ANDES vai ser justamente o instrumento através do qual o paciente vai entender que não está sozinho. Hoje, as denúncias são feitas para a Agência Nacional de Saúde, que muitas vezes, pela quantidade de informações que recebe, não conseguem devolver com a qualidade necessária as demandas que são feitas pela população. A ANDES tem esse compromisso de já ter uma estrutura própria para dar respostas rápidas, imediatas, o mais rápido possível, para que esse paciente não fique navegando num absoluto desconhecido, como acontece atualmente.
0: Gabriel, após o usuário entrar em contato, né, fazer essas denúncias, em quanto tempo pode perceber algum retorno ou resposta com essas denúncias, com essas reclamações?
3: É claro que vai depender muito da complexidade da solicitação, mas o compromisso da ANDES é de resposta o mais rapidamente possível. Normalmente, em até 48 horas, a gente já vai ter uma intervenção, um contato imediato com aquela família, com o paciente, e mostrar que, para além desse primeiro acolhimento, a ANDES também vai providenciar assistência jurídica, vai providenciar instrumentos para que aquele paciente possa reverter, especialmente quando se tratar de uma negativa administrativa.
4: E falando sobre negativa, falamos aqui também de negativa de tratamento, né? Algum tipo de prioridade no atendimento, por exemplo, para casos de urgência médica ou negativa de tratamento?
3: A urgência médica e a emergência médica são definidas pelo médico assistente. É o médico do paciente que define a urgência que envolve aquele procedimento. Então, com certeza, quando se tratar de um caso de urgência que não pode esperar, a ANDES vai ter uma estrutura pronta para ter uma devolutividade de forma imediata. Lembrando, a ANDES não substitui o Poder Judiciário, a ANDES não substitui os órgãos de regulação. Ela está justamente para fazer esse meio campo, essa alternativa para que o paciente possa ter caminhos. Hoje, o paciente não sabe a quem recorrer. E a ANDES vem justamente nesse momento de dificuldade regulatória em que é necessário, é importante, é indispensável que o paciente tenha mecanismos para poder se defender.
0: Gabriel, esse novo núcleo também vai atuar de forma preventiva, né, fiscalizando as práticas das operadoras de saúde?
3: Hoje, a ANDES ela tem uma frente parlamentar consolidada de mais de 200 deputados federais que vão fazer, para além disso, uma mudança regulatória e legislativa, para que essas negativas, especialmente essas negativas, possam ser apenadas com mais dureza. Por exemplo, uma das propostas da ANDES perante o Congresso Nacional é que a negativa de um procedimento, por exemplo, que consta do rol da ANS, seja considerado um vilipêndio à própria dignidade humana, punível com pena de reclusão, seja para o agente da operadora de saúde, para o diretor, para o CEO, para aquele que efetivamente consolidar aquele negativa, tenha que ser responsabilizado. Não dá mais para a sociedade aguentar pagar um preço altíssimo pela mensalidade dos planos de saúde, e que não são poucos, somos 53 milhões de beneficiários de plano de saúde. Ou seja, 25% da população brasileira conta necessariamente com essa assistência, que muitas vezes é privada dos beneficiários.
4: Gabriel, e para encerrar, qual é atualmente o principal desafio enfrentado pelos consumidores de planos de saúde no estado e como o núcleo pretende enfrentar esse problema?
3: O enfrentamento precisa ser legislativo. Enquanto as operadoras tiverem uma facilidade perante os órgãos de controle, enquanto as operadoras continuarem com lucros exponenciais, como a gente tem observado, sem ter nenhum tipo de coerção em relação a negativas despropositadas, aumentos abusivos de mensalidades, que muitas vezes são incompatíveis com a própria inflação naquele movimento, isso não vai mudar. E a Andes, com esse compromisso, ela traz uma reflexão. Enquanto a sociedade não se indignar, no próprio sentido do termo, se indignar mesmo com essa situação, a gente vai continuar sofrendo com algo que a gente paga muito caro para isso. Então, a Andes hoje, ela é um instrumento, ela é uma plataforma que vai se consolidar com mudança legislativa, mudanças regulatórias e fiscalização perene. Nós estivemos recentemente perante órgãos de controle em Brasília, cobrando explicações para por que tantas situações, tantas reclamações que explodiram nos últimos anos em relação às operadoras de saúde não são penalizadas. E esse também é um dos objetivos da Andes, não só em Minas Gerais, como no Brasil inteiro.
0: Tá certo, Gabriel. Muito obrigada por conversar conosco, trazer todas essas informações. E peço para você reforçar, né, os canais de denúncia para quem está nos acompanhando por aqui, foi lesado de alguma forma por essas operadoras de saúde, para entrar em contato.
3: Você que é mineiro, qualquer afronta aos seus direitos relacionado a plano de saúde, você pode mandar imediatamente um e-mail para denuncia@andess.org. Repetindo, denuncia@andess.org, com dois S's. E lá você vai ter toda uma linha, uma equipe, um background de pessoas que vão estar te esperando para te auxiliar naquilo que for necessário para resolver definitivamente o seu problema com as operadoras de saúde.
0: Tá certo, muito obrigada, viu, Gabriel, pelas informações. Boa tarde para você.
3: Boa tarde.
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4: 5h44, Emerson Rodrigues, com destaque para a rodovia MG10.
1: Josi, trânsito lento agora na chegada a Belo Horizonte para quem está na MG10. O ponto de retenção é a Avenida Cristiano Machado, onde obras estão acontecendo perto da Estação Vilarinho. Na MG10, motoristas pisam no freio antes mesmo do trevo de Santa Luzia. Quem quiser desviar pode sair pelo bairro Serra Verde. E a lentidão também para quem sai de BH querendo acessar a MG10, tanto pela Avenida Pedro I quanto pela Avenida Cristiano Machado. Quem está na Pedro I ganha tempo pela Rua Doutor Álvaro Camargos. Quem está na Cristiano Machado, para acessar a MG10, pode passar por vias internas do Jardim Guanabara e Xodó Marise. 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
0: Cinco horas 45 minutos, vamos voltar a movimentar aqui a nossa reportagem. Os pré-candidatos à presidência da República, Romeu Zema, do Novo, Flávio Bolsonaro, do PL, Ronaldo Caiado, do PSD, seguem cumprindo a agenda em Minas Gerais. Na manhã de hoje, eles estiveram na abertura da Mega Leite, no Expo Minas, aqui em Belo Horizonte. O Pedro Jelinek está aqui conosco em nosso estúdio, traz mais informações sobre esta agenda movimentada hoje por aqui, né, Pedro? Boa tarde para você.
5: Exatamente, Gabi. Boa tarde para você. Boa tarde, Josi.
4: Boa tarde, Pedro.
5: E a todos que nos acompanham aqui na Band News FM. Isso mesmo, agenda movimentada dos três presidenciáveis aqui em Minas Gerais. Como você disse, Gabi, hoje eles estiveram em Belo Horizonte reunidos mais uma vez de manhã. Vale lembrar que ontem, na noite de ontem, os três estiveram reunidos em um evento do setor do agro em Belo Horizonte, hoje de manhã, na abertura da Mega Leite, que é considerada a maior exposição da pecuária leiteira da América Latina. E foi um clima bem amigável entre os três pré-candidatos, podemos dizer assim, com direito a brinde e muitas falas de união da direita contra o PT. O ex-governador Romeu Zema, do Novo, falou justamente sobre essa necessidade de um eventual segundo turno contra a esquerda, essa união entre esses candidatos da direita, mas novamente desconversou sobre formar uma chapa com Bolsonaro ou Caiado já no primeiro turno. Vamos ouvir o ex-governador de Minas Gerais.
6: Eu, Caiado e Flávio nos damos muito bem, vamos estar nós três juntos no segundo turno contra o PT. Então a direita no Brasil, como aconteceu no Chile, está concorrendo. E no segundo turno nós estaremos juntos. Essa divergência é comum dentro de partido e entre partidos mais ainda.
7: É porque recentemente surgiu muita informação de que o senhor poderia ser vice na chapa do Flávio Bolsonaro. Existe essa possibilidade? As arestas estão abaladas?
6: Eu vou levar a minha pré-campanha e campanha até o final e respeito o senador, respeito o governador Caiado da mesma forma.
5: Gabi e José, essa harmonia e até uma certa defesa entre os candidatos da direita também foi destacada pelo senador Flávio Bolsonaro do PL. Ele não conversou com a imprensa, mas fez o discurso oficial na abertura do evento. Vamos ouvi-lo.
8: Nós três temos uma grande responsabilidade de tirar o Brasil das mãos sujas do PT. E a gente só vai conseguir isso unido. Independente de pequenas divergências, independente das pedradas que o PT joga sujo e atira em mim, vão atirar em vocês também. Já fiz uma vez com o Ronaldo Caiado, quando foi Caiado condenado absurdamente à inelegibilidade por causa de uma reunião na residência oficial do governador de Goiás. Zema vai tomar muita pedrada também. Eu quero dizer a vocês dois, podem contar comigo na defesa do bem, porque a gente está do lado certo, a gente está do lado do bem e a gente vai juntos de uma forma ou de outra resgatar esse Brasil.
5: Já o ex-governador do Goiás, Ronaldo Caiado, do PSD, ele também manteve esse discurso de união, mas além disso, ele seguiu com as críticas ao governo Lula, usando como gancho a nova tarifa que pode ser imposta ao Brasil pelos Estados Unidos. A gente até já falou sobre isso aqui no jornal. Vamos ouvir a fala do ex-governador do Goiás.
9: O que nós não podemos aceitar é que venham taxar aquilo que realmente o Brasil sempre teve uma parceria e que nós esperamos que esse diálogo seja reaberto. Se nós chegarmos ao governo, se Deus quiser, nós reabriremos esse diálogo para que não tenha retaliação a aço, a móveis e outros detalhes que não soltaram ainda a relação toda dos segmentos que serão penalizados. Então, é isso que falta, ou seja, um presidente que tenha a capacidade de dialogar, tenha a capacidade de sentar na mesa de negociação.
5: Gabi e Josi, só para a gente relembrar, né, um pouquinho dessa agenda política das últimas semanas, recentemente os pré-candidatos da direita, que hoje falaram muito de união, eles entraram em um embate, quando principalmente o ex-governador de Minas, Romeu Zema, criticou o senador Flávio Bolsonaro após as mensagens vazadas entre o parlamentar e o banqueiro Daniel Vorcaro, dono do Banco Master, também pivô do maior escândalo financeiro do país. Mas assim como o Flávio disse em uma agenda ontem aqui em Minas Gerais, o ex-governador de Minas, Romeu Zema, também afirmou, como a gente ouviu no áudio, que essas divergências são comuns, mas que não mudaria a relação entre os pré-candidatos nessa disputa contra o PT, o presidente Lula, que também deve ser novamente candidato, e a esquerda no Brasil. Vamos acompanhar assim nos próximos capítulos. Os candidatos seguem a agenda aqui em Minas Gerais. Daqui a pouquinho o repórter Eliseu Júnior chega atualizando a agenda de hoje. É isso, Gabi e Josi, muito obrigado.
0: Obrigada, Pedro, pelas informações. Muita coisa para acontecer até outubro. A gente segue aqui acompanhando, né, Josi? Exatamente. Toda essa movimentação política, Belo Horizonte pegando fogo, né, já.
4: Exatamente. A Band News sempre em primeira mão, trazendo as atualizações aqui para você, ouvinte.
0: É isso. Vamos fazer mais uma pausa aqui no nosso jornal. Daqui a pouquinho estaremos de volta. Até já.
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4: Horas 52 minutos, vamos continuar falando de política por aqui. Flávio Bolsonaro cumpre agenda dupla na capital, recebe homenagem na Câmara Municipal e em seguida participa do encontro estadual do PL. A expectativa é de que o senador oficialize sua pré-candidatura ao Palácio do Planalto. Eliseu Júnior está acompanhando essa agenda política e traz mais informações ao vivo. Eliseu, boa tarde para você.
14: Olá, Josi, muito boa tarde para você, boa tarde a Gabi também, a quem nos acompanha. Eu falo nesse momento aqui da Câmara Municipal de Belo Horizonte, Câmara que entrega ao senador e pré-candidato à presidência Flávio Bolsonaro do PL o título de cidadão honorário de Belo Horizonte. O pedido de homenagem, ele é de autoria do vereador da capital, Vini Santos, que também é do PL. Essa cerimônia, ela conta aqui com uma grande adesão de apoiadores aí do senador, que ocupam a galeria aqui da Câmara. Do lado de fora, manifestantes também realizam um protesto, né? E manifestantes contrários aí ao título, ao senador, realizam, então, essa manifestação, esse protesto aqui em frente à Câmara Municipal. A cerimônia começou há cerca de 20 minutinhos, deve durar aí mais pelo menos 30 minutos, e daqui o senador sai e vai para o Sesc Paládio, evento do PL, que vai reunir lideranças do partido em Minas Gerais. Esse evento é marcado aí como a pré-candidatura, o lançamento da pré-candidatura oficial de Flávio Bolsonaro aqui em Minas Gerais. É isso, Josi.
4: Obrigada, Eliseu, pelas informações. Eliseu, que segue cobrindo, né, toda essa agenda política de Flávio Bolsonaro. Ele será homenageado logo mais na Câmara Municipal. Na sequência, vai participar de um evento, de um encontro estadual do PL. Eliseu Júnior segue acompanhando, traz mais atualizações durante a nossa programação. 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Mais do trânsito com o Emerson Rodrigues, que tem destaque para a Avenida do Contorno.
1: Josi, manifestação nas proximidades da Câmara Municipal de BH segue travando o trânsito na região leste. Na Avenida do Contorno, para quem passa pelo bairro da Serra até a Praça Floriano Peixoto, trafegando no sentido Floresta. Trânsito travado por ali e também no acesso à Avenida dos Andradas. Nesse caso, a recomendação para você que está na Contorno e quer seguir pela Andradas, vias internas do bairro São Lucas. Rua Niquelina também com trânsito travado no caminho para a área hospitalar. E para desviar motorista, você pode passar pela Avenida dos Andradas e mais à frente pela rua Ponta Porã. 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
16: Fala, torcedor sintonizado na Band News, eu sou o Thiago Fernandes e estou aqui para falar sobre a busca do Atlético pela contratação do meia Fred. Há um acerto apalavrado com o jogador. Resta agora um acordo com os turcos para sacramentar a saída. A diretoria do Atlético e o jogador de 33 anos chegaram a um acordo por contrato até dezembro de 2029, com possibilidade de ampliação por mais uma temporada. A proposta alvinegra inclui salário igual ao que o Fred recebe na Turquia. O entendimento do Galo é de que o meio-campista chegaria para ser uma referência técnica do time, representando reposição. Em status, não em posição, a saída é de Hulk. O staff do meia deixou claro à diretoria do Fenerbahçe o desejo pela negociação, mas a situação é tratada com cautela. Fred tem contrato até junho de 2027. E a expectativa é de que as negociações caminhem nos próximos dias, após a eleição no clube turco, que deseja compensação financeira pela liberação imediata do atleta. O namoro entre Atlético e Fred é antigo. As conversas acontecem em algumas janelas, mas esquentaram há cerca de 2 semanas, com a chegada do jogador a Belo Horizonte para o período de férias.
0: Cinco horas, 58 minutos, finalizando por aqui, mais um Jornal, né, Josi?
4: Isso mesmo, Gabi, na sequência tem o É da Coisa com o Reinaldo Azevedo, sigo por aqui até às 10, com você ouvinte, é claro, espero a sua companhia, tá bom? E você que acompanhou o jornal, muito obrigada pela companhia por aqui. Gabi, abraços pra você e até amanhã.
0: Obrigada, Josi, pra você também, bom trabalho aí na sequência, obrigada a você também, ouvinte, que nos acompanhou por aqui nos 89,5 e também em nossa live no YouTube, né, da TV Band Minas. Voltaremos amanhã, 5 em ponto, aqui para mais um Jornal Band News Minas, segunda edição. Tchau, tchau, uma boa terça-feira para você.
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0: 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Boa noite, Isa. Boa
1: Boa
0: noite,
1: noite,
0: Lucas.
2: Boa noite.
0: Há músicas que são inevitáveis, né?
2: É.
0: Que país é esse? Há o país que a gente quer construir. E é o país que eles querem construir. Há um país que está sobre duas pernas e tem de ficar, e há um país que prefere ficar sobre quatro apoios, porque talvez se sinta mais seguro. Não sei. Não é? E nós vamos ter de falar disso, né? No fim da noite de ontem, começo da madrugada, saiu uma decisão, uma recomendação do Escritório de Representação Comercial dos Estados Unidos, sugerindo tarifas de 25% sobre um pedaço da pauta de exportação do Brasil para os Estados Unidos, caso o Brasil não ceda às exigências feitas pelos norte-americanos. E nós vamos, claro, aqui dar os parabéns ao Flávio Bolsonaro, porque afinal, como eles são poderosos, né, junto ao Trump, cavando punições para o empresariado brasileiro, para o agro brasileiro. O documento é inacreditável. Já analisei de madrugada, entrou no ar de manhã. Para a população no seu conjunto, né? Tudo para tentar fugir, inclusive, de uma investigação que a essa altura é fatal. Nós vamos tratar disso no detalhe. É um documento contra a economia brasileira e, sobretudo, eles querem sequestrar o nosso PIX. Esse é o ponto central. Nós vamos cuidar de tudo isso direitinho. Vamos tratar do documento item a item. Vamos trazer informações para você pensar. É claro que eu tenho uma opinião a respeito, mas eu quero que você lide com informação, com dados técnicos, tá? Para que aquela coisa, né, Lucas? Você vai a uma festa, sempre chega alguém e diz: "E aí, puxa vida". Eu mesmo sou alvo, às vezes, de algumas abordagens. "Nossa, mas você e o PT se batiam aí, não sei o quê, agora você virou petista?" Não, eu não virei petista. Né? Isso aí não é assim. E eles sabem que não. Agora, eu defendo o Brasil. Entre os interesses dos norte-americanos e os interesses brasileiros, eu defendo os interesses brasileiros. Será que eu estou errado? Hein? Nós vamos no detalhe. Vamos lá. Pós-Flávio Trump, Estados Unidos ameaçam o Brasil com um novo tarifaço. Vamos lá, vai.
1: Os Estados Unidos concluíram nesta segunda uma investigação que acusa o Brasil de adotar práticas que oneram ou restringem o comércio com aquele país. O alvo principal era e segue sendo o PIX. Se os brasileiros não atenderem às exigências que eles fazem, o Escritório de Representação de Comércio propõe a ampliação de um tarifaço de 25% sobre as nossas exportações, com exceção de alguns produtos, incluindo as terras raras. A nova tarifa ainda não está em vigor, há etapas para audiências e o prazo final é o dia 15 de julho, exatamente um ano depois do início da investigação com base na seção 301. Depois de a Suprema Corte considerar ilegal o tarifaço generalizado, a tal seção 301 passou a ser o principal instrumento de Trump para pressionar os países.
0: Muito bem. Eles querem seu PIX, o Lucas. O Trump falou: "PIX do Lucas é meu. Se o Flávio já veio aqui e já deu PIX, por que que agora vai ter brasileiro querendo resistir? Vou pegar o PIX de todo mundo." Hoje até pedi para a IA fazer meu texto da manhã, uma ilustração do Flávio oferecendo assim o PIX numa bandeja, para o Trump, né? Curioso que o vírus mais viral da história, o vídeo mais viral da história no Brasil, é aquele do Nicolas dizendo que o governo Lula queria taxar o Pix. Não! Quem quer o Pix são os Estados Unidos. São as empresas americanas. Ah, mas vão se interessar por essa mixaria? Mixaria? Eu vou trazer os números aqui para você. Você vai ficar absolutamente surpreso. Absolutamente surpreso. Hã? Em particular com os PIX de compras mesmo. Gente que compra e paga com PIX. Quem é que não faz isso? Eu, porque eu não sei. Mas minha mulher faz para mim. Às vezes ela não faz, Lucas. Ela fala, chega, também, acabou, não tem mais compra.
2: Cancela.
0: Ela fala, aí eu faço. Muito bem. Vamos lá. 9 de julho do ano passado, Donald Trump mandou uma carta para Lula em que praticamente ordenava que o presidente brasileiro suspendesse o processo contra Jair Bolsonaro, como se o Lula tivesse ingerência na Suprema Corte. Suprema Corte, STF, vamos parar com esse negócio aí com o meu amigo Bolsonaro, porque, coitado, ele está sendo injustiçado. O Brasil, o Lula, não tinha nada a fazer a respeito. O primeiro parágrafo trata disso. Eu analisei isso bonitinho, até a época, estava no UOL, antes de eu ser seduzido pelo Metrópolis. Eu falei que o Bolsonaro era o bozo do Trump. Ele usava o Bolsonaro como pretexto, porque o primeiro parágrafo era sobre Bolsonaro. O segundo parágrafo reclamava de censura às redes sociais, aquela pataquada. A partir daí, o Trump tratava de questões comerciais. Eu analiso... Eu faço análise naquele texto, coloquei até o link no meu texto de hoje, Metrópolis, eu faço análise parágrafo a parágrafo. Eu sou bom nisso, viu, Lucas?
2: Sim.
0: Porque eu sou esforçadinho. Eu sou um jovem esforçado. Eu estava com 41 até a semana passada, mas agora estou com 31, viu? É bom você saber, eu estou atualizando, Isabel.
1: Ah, tá bom. Mas o roxinho continua de 25.
0: Sim, viu, claro. Sempre menos, né? Sempre menos.
2: Sim.
0: É, sempre menos idade. Sempre aparentando menos idade.
2: Sim.
0: Então, veja só. Eu fiz análise lá, parágrafo. E aí, o Trump passa a falar de questão comercial e anuncia na carta que vai pedir para o Jameson Greer, que é o secretário do Escritório de Representação Comercial dos Estados Unidos, que é uma espécie de ministério que cuida do comércio, falou que ia recomendar a abertura de uma investigação com base na seção 301. O que é a tal seção 301? Analisa práticas comerciais desleais com os Estados Unidos. Calar. E 6 dias depois, no dia 15... se abre a tal investigação. E no dia 16, eu peguei o documento e analisei também parágrafo a parágrafo. Tudo lá, uns links, tudo bonitinho. E observei então, e a questão continua a mesma, porque os termos de agora são os mesmos do dia 16 de julho, do dia 15 de julho. Do ano passado. Os mesmos. E observei que a questão número 1 era o Pix. Eles querem o nosso Pix. Já estava lá na carta do Trump, em que falava do Bolsonaro. Depois de pedir que cessasse imediatamente as coisas contra o Bolsonaro. Além disso, devido aos ataques contínuos do Brasil, as atividades comerciais digitais de empresas americanas, aí mistura as redes com os meios de pagamento. Mistura que continua agora. no novo documento, de novo eles misturam redes sociais com os meios de pagamento. As empresas de cartão de crédito dos Estados Unidos querem acabar com o PIX. Ou, não vamos acabar, deixem que nós administremos. Isso é explícito, hein, no documento. A gente administra, mas só que não dá para ser de graça, né, Lucas? Não dá, né,
1: não.
0: Isa?
1: Aí não.
0: Aí não. A gente vai ter que cobrar uma coisinha. Uhum. E cobrar uma coisinha do PIX é uma montanha de dinheiro que vocês não calculam. Ao longo desse programa, chama lá, avisa lá. Eu vou analisar trecho a trecho e dizer o que significa. O agro brasileiro está no alvo duas vezes. Duas vezes. Você, eventualmente, que é do agro, que gosta da família Bolsonaro, você continua a gostar de quem você quiser. Eu não estou aqui para você gostar, desgostar, nada disso. Você faz aquilo que você achar bom. Mas eu quero dizer para você que os Estados Unidos querem atingir o agro brasileiro. Será que você tem clareza disso? Hein? E isso... não, isso daí é interpretação sua, porque eu sei que você... comunista. Eu não sou, sabe? Não sou, não. Não sou, mas também não quero. Para mim, você acredita naquilo que você quiser.

0: Eles estão de olho nesse setor da economia, está incomodando. Até porque é um setor da economia hiperfinanciado, corretamente, diga-se de passagem. Não? Então nós vamos ver trecho a trecho. E olhe, a pusilanimidade de certos setores da elite. Eu tenho problema em chamar de elite, porque o Lucas, o Luiz,
1: Oi, oi.
0: elite, a etimologia da palavra elite é separado, sabia? Separado. É isso que é elite, um grupo que está separado.
2: Tá.
0: Por isso, elite do esporte, uma coisa que o Lucas conhece bem. É
1: Sim.
0: separado em que sentido? São poucos, né? A elite mesmo. Elite do futebol. Quando você pega o número de jogadores que joga, enfim, mesmo futebol profissional, mas a elite é um grupo pequeno, composto dos melhores. Quando eu falo de elite aqui, infelizmente eu não posso falar que eu estou falando dos melhores. Isso não. Mas que é um grupo pequeno, né? Porque em relação ao Brasil, o Brasil é muito grande. Essa gente faz política. Você vai ter análise pedaço a pedaço do documento. Sabe aquela pessoa que você quer pegar na festa? Seja lá você quem for e gosta de pegar você quem você gostar. Desde que sem compromisso, né, Lucas? Né, Isa? Porque sem compromisso não pode. Tem que pegar a sua pessoa.
2: Isso.
0: Mas assim, eu estou na pegação.
2: Tá.
0: Tá. É, eu vou explicar tudo para você. De modo que se a pessoa chegar com aquele olhar ávido, curioso, para entender o documento da USTR, você vai saber falar. E você vai parecer muito sensual. Você imagina você explicando
2: Sexy.
0: a questão do Pix. E de por que você não é do tipo que sai por aí dando pix, para o
1: Importante.
0: Trump tampouco, né? E você vai falar: você sabe de quanto é a taxa sobre etanol dos Estados Unidos? E qual é a taxa dos oito principais itens de exportação dos Estados Unidos para cá? Você vai saber explicar isso.
2: Aí conquistou.
0: E aí,
1: Na
0: meu
1: hora.
0: filho,
2: Esquece.
0: você já papou.
2: Já era.
0: Já. Você já
2: Abraço.
0: levou. Tá? É um abraço, né, Lucas? É um
2: Abraço.
0: abraço porque a inteligência é sensual,
2: Muito.
0: acreditem. Sabe o que é broxante?
2: Diga.
0: Eu sempre achei a burrice.
1: Ah, sim.
2: Verdade.
0: A inteligência é sensual. Sempre é. É. É, procurem a peça depois, Cyrano de Bergerac. Tem filme também, né? Mesmo a feiura, assim, quando é inteligente, tem um je ne sais quoi. Agora, beleza, a burrice, mesmo quando bela, aliás, eu diria que até chega quase a ser ofensiva a beleza. Então, fica aqui. Fique aqui, você ficará mais inteligente e mais sensual. Com absoluta certeza. Bom, nós vamos ver detalhe. Mas o Lula, evidentemente, o Lula reclamou, né? Flávio é pior que o pai, vendilhão da pátria. Vamos lá, o que tem?
2: Renato, o presidente Lula participou nesta terça-feira da inauguração de um campus do Instituto Federal Goiano, na cidade de Catalão. Ele se referiu, claro, a essa ameaça de um novo tarifaço contra o Brasil, afirmou que os filhos de Jair Bolsonaro são ainda piores do que o pai, que são vendilhões da pátria, e evocou também Joaquim Silvério dos Reis, o traidor da Inconfidência Mineira. Vamos ouvir.
3: Esse filho do Bolsonaro consegue ser pior do que ele. E são, na verdade, vendilhões da pátria. Foram pedir para que um país estrangeiro se intrometesse nas decisões brasileiras. É isso que vocês têm que dizer alto e bom som. São traidores. Por menos do que isso, Joaquim Silvério dos Reis, que delatou Tiradentes, foi enforcado. O que merece os traidores da pátria que vão pedir intervenção de um país no nosso país? Pensem, pensem, meditem, porque esse cidadão hoje aparece na imprensa dizendo: eu não falei nada, eu não falei nada. Todo covarde é assim, fala a merda que fala, depois não tem coragem de assumir o que fala, fica tentando mentir.
0: É.

0: Meninos, é justa a indignação do presidente, mas eu tenho que fazer uma pequena correção aqui, que não muda em nada, mas até é engraçado, porque depois o Flávio resolveu, a partir da fala do presidente, disse que vai denunciar o presidente. Ô, presidente, eu acho que o Flávio se parece, sim, com o Joaquim Silvério, mas com algumas diferenças. Presidente, o Joaquim Silvério não foi enforcado, presidente. Ô, Lucas!
1: Oi.
0: Joaquim Silvério não foi enforcado. Ele, Joaquim Silvério, que era português de nascimento, nascido em Leiria, traiu a Inconfidência, pertencia à Inconfidência. Mas sabe o que aconteceu, Isa, com
2: O quê?
0: ele? Ele ficou preso um tempinho ali, porque ele confessou tudo, fez uma espécie de precursor da delação premiada
2: Olha só.
0: e põe premiada nisso, porque ele recebeu um dinheirão, voltou para Portugal. E viveu ricaço, presidente. Ele não foi enforcado, não. Quem foi enforcado foi Tiradentes. Né? Forcado, esquartejado, picado, distribuído. Joaquim Silvério, presidente? Não. Joaquim Silvério, olha, eu não sei se ele teria dinheiro para comprar à época uma mansão como a que o Flávio tem, porque aí, Lucas, aí é preciso muito.
1: Bastante.
0: Aí não é com uma coisinha assim, não. Aí é
1: Esbarrote, né?
0: preciso muito dinheiro. Mas o Joaquim Silvério, como se diz em dois corgos, encheu o rabo de dinheiro.
1: Opa.
0: É, aliás, os dois bonitos. Ah, o Lucas,
1: Obrigado.
0: todo virado na moda,
1: Sério.
0: marrom, com vermelho. Muito bem, muito bem,
1: É a
0: muito bem.
1: primeira que eu vi.
0: Marrom aí, o marrom tá na moda. Tá na moda. Andei comprando umas coisinhas marrom também. Olha aqui. Cecília Meirelles, já falei aqui no Romanceiro da Inconfidência, presidente, ela lembra, inclusive, que o Joaquim Silvério levou uma grana. Melhor negócio que Judas fazes tu, Joaquim Silvério, que ele traiu Jesus Cristo. Tu traz um simples alferes. Recebeu 30 dinheiros e tu muitas vezes pedes pensão para toda a vida, perdão para quanto deves, comenda para o pescoço, honras, glória, privilégios, hein, Flávio? E andas tão bem na cobrança que quase tudo recebes. Recebeu. Melhor negócio que Judas fazes tu, Joaquim Silvério, pois ele encontra remorso, coisa que não te acomete. O Judas se enforcou. Esse também, esse sim. Né? Aliás, o Judas, com o dinheiro da traição, ele comprou um terreno chamado Hasseldama. E a hora que ele, a enxada feriu o terreno, saiu sangue. É, na história, né? Um dos mais belos poemas do Mário Faustino, aliás, o maior poeta do século passado. Que era tio-avô do Ciro Nogueira, que não tem nada a ver com o Ciro Nogueira, obviamente, tem um poema lindíssimo chamado Hasseldama. Ele topa uma figueira, que foi onde se enforcou. Tu calmamente envelheces, orgulhoso e impenitente com teus sombrios mistérios. Pelos caminhos do mundo nenhum destino se perde. Há os grandes sonhos dos homens e a surda força dos vermes. Mas que é a traição da pátria, é claro que é. E aí, desesperado, o Flávio faz piada involuntária e diz que vai apelar ao STF. Eu achei até que vai entrar o STF com uma notícia, vai denunciar Lula no STF por crimes supostamente cometidos. Porque diz que é crime de ameaça e incitação ao crime. Não, Lucas!
1: Oi.
0: Não, Isa.
2: Veja só, né?
0: Ô, Flávio! Tá desesperado mesmo, né? Tá
1: Opa.
0: completamente perdidaço. Agora, caiu no seu colo, né? Todo mundo caiu a máscara. Né, bonitão? Porque o presidente, inclusive, erra de personagem. O Flávio, o presidente acertou sobre você, ele errou sobre Joaquim Silvério, mas sobre você ele estava certo. Olha que frase que eu acabo de fazer, Lucas.
1: Você foi
0: Hein,
1: boa.
0: Isa?
2: Excelente.
0: Flávio, o presidente errou sobre Joaquim Silvério, mas sobre você ele acertou. Que o Joaquim Silvério não foi enforcado. Viveu a tripa forra. Viveu cheio da grana. você, obviamente, como Joaquim Silvério, não será enforcado. A diferença é que já vive cheio da grana. Eventualmente, pode ter mais. É realmente do balaco-baco. Isso é desespero. Lula ainda. Bolsonaro são família metralha e ele acusa a sordidez, vai.
2: Nesse evento em Goiás, o presidente afirmou que já enfrentou gente de centro e de direita, mas que nunca viu o sordidez como a que está em curso. Chamou os bolsonaros de família metralha. Fez ironia com o pedido dos irmãos para puni-lo e destacou que os prejudicados são o povo brasileiro, os empresários e o agro, não ele próprio.
1: A gente está lidando com a pior espécie de ser humano que esse país já produziu. Eu já fiz muita campanha política, eu já enfrentei muita gente de direita, eu já enfrentei gente do centro, eu já enfrentei... Nunca esse país teve a sordidez política que a gente tem com essa família metralha que assumiu o governo de 2018 a 2022. Ele hoje foi dizer que não falou nada. Ele falou. Ele foi pedir arrego. Foi dizer, porra, Trump. Trump, dá uma porrada no Lula, taxa o Lula, porque o Lula vai ganhar a eleição e Trump não deixa, prejudica o Lula. Imbecil. Ele não sabe que ele não vai prejudicar o Lula. Ele vai prejudicar é o povo brasileiro. Ele vai prejudicar é os empresários brasileiros. Ele vai prejudicar é o agronegócio nosso.
0: Bom, isso é verdade. O Lula tem a sua história feita. Isso tudo prejudica o povo brasileiro. Setores específicos da economia e o povo brasileiro. Apelou a imagem dos metralhas, né? Que aqueles são aqueles irmãos bandidos que tentam roubar a caixa forte do tio Patinhas. Né? Não é isso? Eu lembro sempre da imagem do tio Patinhas que, como todo pato do pato do Disney, os patos andam só com um casaquinho, né? Com a bundinha de fora.
2: Sim.
0: Aí, quando eles vão tomar banho, Lucas, eles tomam um banho e saem do banho com uma toalha.
2: Cobrindo tudo.
0: Que sentido faz isso? Nenhum. Mas, enfim, né? E o presidente leu uma mensagem ali, lembrando um troço.
3: Essa mensagem é de Flávio Bolsonaro, datada de 9 de julho de 2025, dia em que Donald Trump mandou uma carta a Lula anunciando tarifas de 50%. Uma mensagem de agradecimento de Flávio ao presidente dos Estados Unidos.
1: Os meninos do Bolsonaro, um deles que é candidato a presidente, disse no dia 9 de julho, presta atenção, no dia 9 de julho de 2025, no dia que o Trump taxou o Brasil em 50%, olha o que ele tuitou. Obrigado, Trump. Faça o Brasil livre de novo. Queremos um magnífico. A lei que pune os brasileiros. A lei que não permite que ele sequestre o dinheiro dos brasileiros que possa ter qualquer coisa nos Estados Unidos. Inclusive o Alexandre de Moraes, que foi o ministro que condenou o Bolsonaro. E o outro filho também agradeceu ao presidente Trump. Vamos ao rumo da lei magnífica, o Eduardo Bolsonaro, criticando o Brasil e a parabenizando o Trump pela taxação.
0: Não adianta, nós vamos ver o Flávio tentando se livrar do peso, porque acabou, tá na cara. Tá na cara. E o Trump deu uma ajudazinha maravilhosa. Viu? Ô, Lucas, às vezes, ô, Isa, a velhinha não quer atravessar a rua. Você vai forçar a velhinha a atravessar a rua, vai dar errado.
2: Vai. É verdade.
0: Não, ela já está lá, ela quer ficar lá. Aí o Trump deve ter falado, vou dar uma ajuda. Porque o Trump se tem tão alta conta, que ele fala, qualquer um que eu coloque do meu lado, ficará bem. Mas vamos ver. O Flávio desesperado. Que ainda que os Estados Unidos viessem fazer isso tudo com Bolsonaro ou sem Bolsonaro, aquela vez eles usaram o Bolsonaro, insisto, como mero bozo de aluguel. O fato é que isso tudo está colado na imagem deles, porque eles pediram isso, eles queriam isso. E agora sim nós vamos começar a pensar, terminando, temos muitos vídeos ainda, coisas do dia, mas eu quero que você entenda o documento, porque você, solteiro, solteira, solteire, você precisa pegar a pessoa que você quer na festa, e se você tiver informado, você pega a gente informada também. Não é melhor do que ficar ouvindo besteira? É melhor que ficar ouvindo besteira. Fique no programa do Tio Rei. O programa do Tio Rei ajuda você a achar bons namorados, boas namoradas e bens namorados, ou como seja. Aí eu não consegui fazer. Ah, Pix. Entenda porque o Pix é a questão central para os Estados Unidos. Por que os americanos querem tanto Pix do Lucas? Por quê?
3: Tadinhos.
0: Que o Flávio já foi lá falar, ah, pega o Pix do Lucas.
2: Reinaldo, nós ainda voltaremos a outros trechos da fala do presidente Lula, mas no curso do É da Coisa vamos entender e analisar item a item o documento emitido pelo Escritório de Representação Comercial dos Estados Unidos, o STR, que lista supostas práticas desleais do Brasil. Questão central é o Pix. O texto afirma que o Banco Central favorece um sistema de pagamentos instantâneos em detrimento de provedores americanos. Segundo o STR, o BC atua ao mesmo tempo como regulador e operador do sistema, impondo seu uso e limitando as taxas cobradas por concorrentes.
0: Que concorrente? Qual concorrente? Sim, o Banco Central regula, aplica. Qual concorrente? Cadê o operador privado do Pix? Tem algum operador privado do Pix? Sacou? É o Pix. E foi o Pix que o Flávio foi lá oferecer. Ficou escancarado. Ficou escancarado. Grandes redes de lojas, de não sei o quê, por exemplo, a emissão do cartão de crédito. O cartão de crédito cobra 1%. Se eu for aqui no mercadinho perto de casa, que é um pequeno mercado, que atende a clientela local, são 3%. É um troço brutal. E aí você tem que ter noção do volume do Pix, para você entender do que é que nós estamos falando. E eu vou trazer para você aqui. Eu vou lhe dizer o que é que aqueles que o Lula chamou os irmãos metralhas foram oferecer pro Laranjão. A charge que a inteligência artificial fez para mim é bastante eloquente. Depois, se vocês acharem, vocês colocam aí. Né? E aí, foi o vice-presidente Geraldo Alckmin a dizer que o governo está indignado e que o Pix é um patrimônio nacional. Faça a cabeça aí, vem.
3: Reinaldo, depois de uma reunião de emergência sobre o tarifaço americano, o vice-presidente Geraldo Alckmin afirmou em uma coletiva de imprensa que o governo recebe com indignação a recomendação do tal USTR e afirmou que o Pix é um patrimônio nacional aqui no Brasil.
4: O governo brasileiro recebe com indignação e entende ser extremamente injusta a recomendação, a proposta do USTR ao presidente Trump. Por que que entende que ela é injusta? Porque das colocações feitas na chamada sessão 301, a primeira delas se refere à questão do Pix. O Pix é um patrimônio nacional, é uma conquista do povo brasileiro, a tecnologia a serviço da sociedade, da economia, sem nenhum custo para as empresas e para a população. E o governo é aberto à questão das big techs. As empresas nacionais e as empresas estrangeiras têm o mesmo tratamento equitativo no Brasil.
0: Ele falou aí porque os Estados Unidos, curiosamente, colocaram big techs e PIC junto. Tudo junto. Mas, Lucas, é o Pix. É o Pix.
3: Olha lá.
0: Isa, é o Pix.
2: Olha ele aí.
0: Querem nosso Pix. Eu nem sabia que o Pix do brasileiro, das brasileiras, é tão apreciado assim nos Estados Unidos. Mas é. Vocês vão entender por quê. Sabe por quê, Lucas?
3: Conta.
0: Por causa do volume.
3: Ah.
0: É. O ministro da Fazenda também falou: Pix inegociável. Ninguém mexe no nosso Pix. Tira a mão do meu Pix! Ah! Ai!
2: Ao lado de Alckmin estava o ministro da Fazenda, Dario Durigan, que afirmou que a gratuidade do Pix e sua gerência pelo Banco Central são inegociáveis.
5: Mais uma vez, a família Bolsonaro faz um movimento contrário ao Pix. O Pix, ele é expresso nas investigações que foram abertas pelos Estados Unidos em relação a 301. E o Pix, mais do que está fora de debate, é evidente que está fora de debate. O Pix, ele é o maior símbolo da nossa soberania financeira. O Pix, como esse símbolo maior da nossa soberania financeira, será protegido, será resguardado pelo governo do presidente Lula e não está em nenhum momento em questão para debate. Nós precisamos concentrar as nossas energias em proteger a nossa economia e proteger os nossos empregos. Esse é o momento da gente focar no que é importante, mitigar o impacto da guerra, ajudar os empresários que estão sendo alvo de uma empreitada injusta da oposição, que está botando, como disse o vice-presidente, interesse eleitoral na frente do interesse nacional, e nós não vamos admitir isso.
0: Olha, eu acho que no dia que eu fui fazer o podcast da Warren com o Felipe Salto, grande economista, grande especialista, né? Acho que baixou em mim assim o, sei lá, o dom da previsão, da antevisão, Lucas Isa. Porque eu questionei os empresários ali do mercado, do setor produtivo, do agro. Falei, mas por que vocês gostam do Flávio? Por que vocês quereriam o Flávio? Ele protege os interesses de vocês? Em quê? E por que não gosta do Lula? Objetiva a pergunta. Por que querem o nosso Pix? Eu disse, por causa do volume. É. Vocês sabiam que o Pix movimenta em mês normal? Mês normal. Estou falando mês de fim de ano, não. Com base em dados do ano passado. 1,6 trilhão de reais no mês. Meses de fim de ano, de compra, não sei o quê, pode chegar a 3 trilhões. Sabe quanto, Lucas?
3: Oi.
0: Isa?
2: Quanto?
0: No ano passado, são dados do Banco Central, está?
3: Sim.
0: 35,36 trilhões. Eu quero que você... Ó, você imagina, Lucas, Isa, você na festa lá com seu esquinho, seu coquetel, sua coisinha ali. Aí a pessoa chega, começa a falar assim... mas tem que fazer com charme.
3: É, não é qualquer jeito, não.
0: Ensina. Ah, sabe quanto foi? Não é assim.
2: É. Cadê o tutorial?
0: Você ouve, aí você fala, eu tenho uma coisa pra te dizer.
3: Golinho no drink.
0: Pousa com delicadeza. Tá. Pode fazer um pouquinho assim também, ó? Pra sugerir coisas fecerinas. E sabe quanto o Pix movimentou só no ano passado no Brasil? A pessoa faz assim, pega de novo.
3: Mais um gole no drink.
0: 35,36 trilhões.
3: Uau.
0: A pessoa fica louca por você.
2: Sim. Claro, imediatamente. Na hora.
0: E não que eu queira saber tudo, mas eu também posso te dar uma informação que teve um recorde diário no ano passado de 180 bilhões num único dia. A essa altura, Isa, você acha que alguém resiste?
2: De forma alguma.
0: Com pico. Você vai adiante. Lucas, com um pico de 313 milhões de operação, de operações. Não, eu andei estudando, porque aí você fala um pouco bem de si mesmo, tá? Porque eu tenho algumas obsessões, essa coisa de número, eu gosto muito, mas olha também para ver se a pessoa não está começando a te hostilizar, porque não pode parecer muito sabereta também, não. Tem que ir dosando. Mas havendo espaço para avançar, crianças, aí vocês dizem assim, olha aqui, só de compra de pessoa para lojas, pessoa física comprando em loja, física ou lojas virtuais. Houve meses em que chegou a 450 bilhões no mês. Por que será que os cartões de crédito estão tão interessados no Pix, hein? Quem está tentando vender o Pix brasileiro está levando quanto? Quem tentou desmoralizar o Pix no Brasil e foi um deputado do PL, o fez por quê, hein, Nicolas? É uma pergunta. Quanto custa entregar o Pix na bandeja para os Estados Unidos? Ah, teoria conspiratória. Conspiratória está no documento deles, é o item número 1. Porra, meu! Está no documento deles. E sobre o volume do Pix do brasileiro, eu já expus aqui, acho, de forma suficiente. E ainda dei uma aulinha de conquista, né? Aí também vocês podem declamar um Camões, uma coisa assim. Também não custa, né? Uma coisinha. Né? Chegar também, perguntar assim, você acha que é batatinha quando nasce, espalha a rama pelo chão, esparrama pelo chão ou espalha a rama pelo chão? Aí você explica, Lucas. Não é esparrama, porque batatinha quando nasce não esparrama.
3: Não, as que eu conheço não.
0: Ela espalha a rama. Sim. A pessoa vai ficar assim, meu Deus do céu, eu deveria ter conhecido essa pessoa antes. Uhum. A partir de agora, né, conquista é batatulina. Opa, batatulina. Estados Unidos. Tarifas discriminatórias e taxação do etanol. Isso aqui, então, é de uma pilantragem. Vamos lá, vai.
3: Esse é um outro ponto, Reinaldo, da questão das tarifas preferenciais e também do etanol. No primeiro caso, o governo americano contesta os acordos comerciais mantidos pelo Brasil com México e Índia. Segundo o USTR, o país concede tarifas mais baixas a centenas de produtos desses mercados em setores nos quais ambos são considerados produtores avançados e competitivos no cenário global. No segundo, o órgão norte-americano argumenta que o Brasil interrompeu de forma abrupta, em 2017, o tratamento tarifário equilibrado aplicado ao etanol e desde então não oferece reciprocidade às exportações do combustível vindas dos Estados Unidos.
0: De fato, o etanol deles tem 18% de tarifa aqui. Calma, que eu vou explicar. Porque essa conta que eles estão fazendo é conta de picareta, é conta de vagabundo, é conta de vigarista. Porque cada país... Eu vou lhe explicar como funciona o comércio exterior. Cada país estabelece com outro país na relação bilateral um mix de compras e vendas de maneira a equilibrar tanto quanto possível a balança. Vocês já imaginaram se a China falasse para o Brasil... Vocês, tudo o quanto vocês venderem para nós, vocês têm que comprar de nós, tem que equilibrar. Isso é uma loucura. De fato, o etanol tem tarifa, eu já explico. Aliás, nem sou eu. Vamos deixar, já pode botar o vídeo aí? O Alckmin me lembrou o óbvio, a balança é favorável aos Estados Unidos. Ah, Olha aqui, já lembrei hoje de manhã, 8 dos 10 principais, acho que já falei até hoje, 8 dos 10 principais itens do que eles exportam para nós entram aqui com tarifa zero. E o saldo, quem tem superávit são eles. Quem vende mais do que compra são eles. Quando coloca então a balança de serviços de empresas americanas para o Brasil, aí é um negócio descomunal. Vamos lá, vai. Pode botar o Alckmin direto aí.
4: Destacar, de outro lado, a balança comercial. Ela é amplamente favorável aos Estados Unidos. Nós tivemos, o ano passado, somando balança de produtos e serviços, 40 bilhões de dólares de superávit para os Estados Unidos. Então, há um enorme favorecimento, né? Quando nós temos as importações dos Estados Unidos para o Brasil, quando eles vendem para nós, dos 10 produtos que os Estados Unidos mais exportam, 8 produtos dos mais exportados, a tarifa é zero, é chamado ex-tarifário. E a tarifa média é 3,1%. Por tudo isso que entendemos que é totalmente descabida a recomendação. E o governo, o presidente Lula, vai trabalhar para que ela não se converta, para que ela não ocorra. É uma recomendação feita pelo USTR e o caminho é o caminho do diálogo. Aliás, o presidente Lula sempre tem dito, não tem tema proibido e o caminho é o caminho do diálogo.
0: É o caminho do diálogo, agora vão dialogar também com quem quiser dialogar, né? Porque nada disso faz sentido. Fica parecendo que os Estados Unidos têm superávit com todo mundo. Na OCDE, querem mais um pouquinho de táticas de sedução, menino?
3: Sim, sim. Claro. Por favor.
2: Você quer música?
0: Chega e diga assim. E faz aquela cara de óbvio, de que é uma coisa que está no ar, assim, que você... Fala, gente, na OCDE... Veja, na OCDE, os Estados Unidos têm superávit só com 3 países. Fala meio baixo. Fala, como? Tem superávit só com 3 países. Você sabe quais? Aí você falou Holanda, Austrália e Reino Unido. O resto é tudo déficit. Não é tão difícil seduzir as pessoas. É por isso que eu, antes de ter estabilidade, fui pegador, entende? Mesmo com essa cara? É, mas não é tão ruim assim também, vai?
3: É, longe disso.
0: Ah, obrigado. É. E agora o Flávio tá se borrando todo. Ele tá em pânico. Tentando tirar a calça pela cabeça para provar que... Para tentar, claro, culpar o Lula. E até havia pouco, meninos, vejam, a produção me informa, o Zema falou alguma coisa? O Caiado falou alguma coisa? Xingou o Lula de novo ou não? Porque o Flávio agora ele está desesperado, ele quer processar o Lula, porque o Lula inclusive falou uma coisa errada sobre Joaquim Silvério. Eu vou até mandar uma mensagem para o presidente, mentira. Não tem o telefone. É, mandar uma mensagem pro presidente e falar, presidente, ele parece com o Joaquim Silvério, mas não por causa da forca, viu? Por causa da grana mesmo. Né? E claro, na traição, porque eu acho que é uma traição pro brasileiro. Mas o Flávio. O Flávio resolveu falar. Vamos lá, vai. Ele pode botar o vídeo aí? Uma entrevista à Rádio Itatiaia, né? E aí, aliados como o Nicolas, o Rogério Marinho, o Eduardo, retransmitiram a mensagem. Vamos lá, vai.
6: Eu pedi expressamente, nas 3 reuniões que nós tivemos, né, com o presidente Trump, o vice-presidente Wade Vance e o secretário de Estado Marco Rubio, eu pedi expressamente, não taxem as empresas brasileiras. É um pedido que eu fiz expresso a eles, porque eu disse o seguinte, a partir de 2027, vocês vão ter um governo que vai sentar aqui com vocês, vai negociar de igual para igual, porque o nosso agro alimenta o mundo, não é justo taxar as nossas empresas, a gente tem que valorizar a nossa tecnologia, a gente tem que valorizar o nosso PIX, a gente tem que valorizar o nosso etanol, que é uma energia limpa e que já já está sendo usada aqui para o nosso lago para substituir o diesel, por exemplo. A gente tem que incentivar esse nosso capital, que é a tecnologia de etanol, seja da cana, seja do milho. Então a gente tem tudo, é para sentar de igual para igual. Por favor, não taxe as empresas brasileiras. Só que qual o problema que nós temos, Edilene? Sentado hoje na cadeira de presidente da República, você tem alguém que simplesmente conseguiu ganhar a desconfiança do governo americano. Eles não confiam no Lula, porque o Lula sai de lá pedindo primeiro para não combater facções criminosas. Os caras já pensam o quê? Pô, que presidente é esse? Estamos aqui oferecendo uma ajuda, uma cooperação, e o presidente do Brasil sai daqui pedindo o contrário, para defender bandido, para defender terrorista, né? E pior, sai de lá e vem aqui cantar de galo, falar mal do Trump no Brasil, vomitar um sentimento anti-americano a todo momento. O Trump tá vendo com quem ele tá tratando, quer dizer, se vangloriando de algo que não existe, menosprezando a maior democracia do mundo. É o nosso maior parceiro comercial historicamente, hoje em dia, ao lado da China.
0: Não, primeiro que não é ao lado da China, está muito longe da China. Deixa de ser ignorante. E você foi aos Estados Unidos durante a CEPAC, a Conferência dos Reaça lá, se oferecer para ser parceirinho dos Estados Unidos contra a China. Contra a China. Vocês estão promovendo a você virou inimigo, você virou adversário do empresariado brasileiro. Ah, a partir de 2027 estará sentado a ganhar. Peraí, mas você discutiu então tarifa com o Trump? O Trump anunciou para você que ia fazer? É isso? Não, pedi para não fazer. Bom, pediu, não adiantou. Então, se foi assim, cara, sabe o que é fenomenal, Flávio? É que você falando isso não passa a menor credibilidade. Você falando fica patético, porque não dá para, obviamente, acreditar. Né? Ah, o Zema também foi para as redes para dizer assim que é inaceitável, tal, mas que a culpa é do Lula, claro. Meu Deus, que escória que se formou na política brasileira. Ah, o Reinaldo não quer que tenha divergência. O quê? Divergência é o sal da terra na política. Tem que ter, que tenha divergência em todos os setores. Agora, contra o interesse nacional, não. E aí o Trump resolveu não ajudar muito, porque o Trump colou no Flávio o troço. Publicou uma imagem dos dois. Né? E aí botou a imagem que está nas redes, né, dizendo, os dois juntos, Salão Oval, dizendo que ele é um homem jovem, inteligente, que ama o seu país. Nós estamos vendo. Né? E aí... O Flávio mandou uma carta em inglês para o Trump, né, pedindo, manifestando preocupação com a possibilidade das novas tarifas. Traz a data de hoje, um dia depois da conclusão da investigação. Para tentar evidenciar que ele também está contra as tarifas. Né, que é um homem a favor do Brasil. Mas as redes não perdoam e criaram um jogador. Aí, o Tari Flávio. Vai lá.
2: Não será tão fácil o Flávio se deslocar do que tanto desejou. As redes criaram um novo jogador da Copa, o Tari Flávio, com o uniforme dos Estados Unidos. Uma imagem de uma figurinha com o rosto do senador começou a ser compartilhada nas redes. Na camisa do jogador aparece a palavra... Master, em referência ao escândalo envolvendo o banco de Daniel Vorcaro. No local da data de nascimento está o dia 1 de abril de 1964, dia do golpe militar no Brasil.
0: É, o Tari Flávio. Aliás, eu fui ao shopping no domingo. A molecada voltou a bater bafo, eu nem sabia.
2: Uhum. Tá bombando.
0: Bater bafo, figurinha e tal. É. Eu era bom, eu sou bom ainda, tô com a mão grande. Opa. Uhum. E não pode fazer assim com o dedinho, não, para virar figurinha, tá? Tem que ser um... Para valer.
7: Sim.
0: É. Vamos começar, a gente já volta.
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6: 7 horas em ponto, informações do trânsito com Emerson Rodrigues. Boa noite, Emerson.
7: Boa noite, Josi. Boa noite, ouvinte Band News. Alerta para trânsito lento no anel rodoviário sentido Vitória por 6 quilômetros, desde o trevo do Betânia até a região do bairro Dom Cabral. Até o momento sem registro de ocorrência, mas motorista que quiser desviar pode sair pela Avenida Tereza Cristina e mais à frente passar por vias internas do Padre Eustáquio. No sentido Rio de Janeiro, do anel rodoviário, excesso de veículos deixa o trânsito lento entre o Engenho Nogueira e a Praça São Vicente Marginal. Ajuda a ganhar tempo e mais à frente também proximidade do viaduto sobre a Avenida Amazonas. Motoristas voltam a reduzir a velocidade na região do bairro Camargos, mas não compensa desviar. 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
8: No senhor, eles estão de olho em você. O Flávio foi lá vendê-los, entregá-los. Joaquim Silveira dos Reis. Pode ficar tranquilo, viu, Flávio? Que eu não estou pregando forca porque ele não se enforcou. Fugiu do Brasil, voltou para Portugal e ficou lá vivendo a tripa forra. Desmatamento. Estados Unidos podem atingir o agronegócio.
9: Reinaldo, o governo Trump se tornou até ambientalista. O documento afirma que, embora o Brasil tenha um marco legal para combater o desmatamento ilegal, o país falhou historicamente em aplicá-lo de forma eficaz, permitindo a continuidade do problema.
8: Mentira! Primeiro que o Brasil tem o melhor código florestal do mundo. Infelizmente, sendo atacado muitas vezes por alguns trogloditas no Congresso. Recentemente passaram lá um monte de lei que agride a questão ambiental, curiosamente aprovada por gente que aprecia o Trump e gosta do Flávio. E agora os Estados Unidos usam a questão do desmatamento para impor taxas ao Brasil. Ok? Tá ok? Olha aí. Não, o desmatamento caiu. O ano passado foi menor em 7 anos. Caiu 58%. Sabe onde não caiu? Nos Estados Unidos. Tem aí a imagem de um documento que saiu em 2010 nos Estados Unidos, de uma entidade de agricultores dos Estados Unidos, do agro, e que virou depois uma espécie assim de lobby forte. Farms here, forest there. Fazendas aqui, florestas lá. Inconformados com a produtividade do agro brasileiro. Os Estados Unidos se comportam como inimigos do agro brasileiro. E vai gente como o Flávio, como os irmãos Bolsonaro lá. Peraí, quem é que está defendendo o capitalismo brasileiro, hein? Como é que é? Ah, os socialistas, os comunistas. Quem? Quem? Aquele socialista, aquele comunista. Aliás, o Alckmin falou disso também. Pode botar o vídeo direto aí. Alô?
5: Tá sem som. Tá, já vem com som.
10: Nós estamos tendo a maior queda de desmatamento. Se a gente pegar os 6 biomas brasileiros, é a maior queda nos últimos 7 anos. Na Amazônia, caiu mais de 50% o desmatamento. O Brasil tem compromisso com o desmatamento, zerar o desmatamento até 2030. Aliás, tivemos a COP, inclusive, aqui no país.
8: É. Então, caiu. Na verdade, o que se está a fazer aí é usar a questão do desmatamento para fazer lobby dos setores americanos inconformados com a produtividade do agro brasileiro. E quem está defendendo o agro brasileiro, neste caso, chama-se Luiz Inácio Lula da Silva. Queiram ou não. Ah, não gosto dele, pernambucano, tem 9 dedos. Ah, não interessa. Olha para o seu bolso. Olha para o que pode acontecer. Olha para o financiamento. Isso aqui não é opinião. Isso é um fato. Isso é um fato. Oh, e também, Lucas, ai, um país, olha, Trump, o Trump que é um homem chame, que odeia a corrupção, ele não suporta, inclusive, tendo os bolsonaros como parceiros nessa luta contra a corrupção, nossa, olha, o Trump está... Acontece que titio tem memória.
9: Tem. Sim.
8: Tem, minhas... É a segunda coisa melhor que eu tenho.
5: Qual a primeira?
8: A generosidade.
9: Ah, sim.
5: Estava curioso.
8: O Pix.
9: Não fala isso em voz alta, hein? Que o Trump vem.
8: É no contexto.
5: Isso.
8: Ó. O Trump que freou o combate à corrupção nos Estados Unidos. Tem, pouca gente se lembra disso, mas eu se lembro. Pode procurar. Como sempre. Como sempre. Eu faço um programa para que as pessoas... Olha, ah, não é verdade. Manda mensagem, dá a fonte, diz que não é. Nisso, no direito. Ah, esse bichão não. Chama... Até dormir pouco e estudar muito. Trump freia o combate à corrupção, mas acusa o Brasil de corrupto. Olha aqui, Sérgio Moro dando a sua contribuição, porque ele está aqui presente. Vai lá.
9: Os americanos também dizem que o Brasil não adota medidas suficientes para combater o suborno e a corrupção. O documento cita a anulação de processos da Operação Lava Jato pelo STF em 2023, a renegociação sem transparência de acordos de leniência e a queda do país no índice de percepção da corrupção da transparência internacional. Também acusaram a demora para o registro de patentes.
8: Transparência Internacional, aquela entidade que aqui no Brasil era aliada da Lava Jato. Ai, merece uma gargalhada. Atenção, os Estados Unidos têm uma lei na qual a Lava Jato grudou, que é uma lei que pune atos de corrupção fora do país. Empresas americanas que corrompem funcionários de outros países. É uma lei de 1977. E eles usam essa lei da seguinte maneira. Se a empresa quiser, inicialmente era empresa com sede nos Estados Unidos, depois é qualquer empresa que está fazendo negócio com os Estados Unidos, eles podem punir quem eles quiserem em qualquer lugar do mundo. E as empresas americanas também estavam sendo punidas por corromper governos fora dali. O Trump suspendeu por 180 dias a lei e disse, chega desse negócio porque está prejudicando os Estados Unidos. prejudicando os Estados Unidos. Ninguém pode prejudicar os Estados Unidos. Que coisa feia, Lucas. Não, olha, Lisa.
9: Aí não.
8: Suspendeu. É. Depois a lei voltou. Procura! A lei voltou, mas atenção.
5: Tá.
8: Agora, só pune quem corromper funcionários do governo mundo afora se essa corrupção atentar contra a segurança nacional. E se não atentar? Se não atentar, aí é legítimo.
9: Aí não, né?
8: Aí é normal. Também acusaram 109 meses para patente farmacêutica. É mentira isso. É mentira. O Alckmin desmentiu. Pode botar o vídeo do Alckmin aí. Vai. O Alckmin desmentiu. Vai.
10: A questão do combate à corrupção. O Brasil, nesses últimos 20 anos, aprovou 30 dispositivos, entre alterações legislativas, de combate à corrupção, importantíssimos. Depois, propriedade intelectual. O maior beneficiário do trabalho do INPI são os Estados Unidos. 30% das patentes são americanas. Então, o maior beneficiário de todo o trabalho de reconhecimento de patentes são as empresas americanas. Depois, o etanol. Nós temos uma tarifa de 18% para entrada no Brasil do etanol. Os Estados Unidos é de 12,5%. Ela é muito próxima à nossa e à dos Estados Unidos. E no caso do açúcar, nós só temos uma cota de 150 mil toneladas. O que passar disso para entrar nos Estados Unidos, você tem $340 a mais por tonelada, o que representa 80% de tarifa de importação. Então, há um desequilíbrio aí total em prejuízo do nosso país.
8: Exatamente. E outra, presta atenção aqui, você com a Índia, você faz um mix de coisas. Aqui tarifa mais, aqui tarifa menos, aqui tarifa... de maneira a não ser muito grave o déficit para o outro, o seu superávit ser gigantesco. Com o Brasil, tem isso com os Estados Unidos, mas insisto, os 8 produtos principais deles entram aqui com tarifa zero, ainda que o etanol tenha 18, que eu já tinha falado. Vocês viram como até os números eu sabia? Ah, o que, que é? Pensa aqui que eu vi esse mundo para dar selinha? Beijinho na boca, meu filho, é isso aí.
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1: Seu caminho. 7h12, mais informações do trânsito com Emerson Rodrigues, que fala agora da região leste de BH. Emerson.
2: Josi, manifestação nas proximidades da Câmara Municipal de Belo Horizonte segue gerando lentidão na Avenida do Contorno, desde a Praça Milton Campos, ali na região do bairro Serra. Motoristas que passam pela Contorno no sentido Floresta trafegam em baixa velocidade até a Praça Floriano Peixoto, no bairro Santa Efigênia. E há impactos também na Avenida Brasil, em direção à área hospitalar, desde o encontro com a Avenida Afonso Pena. Então, motorista, você que está na região da Savassi, região da Serra, indo para a região leste da capital mineira, evite a Avenida do Contorno e siga passando pelo centro, e assim você ganha tempo. 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
1: Obrigada, Emerson. Em menos de um minuto ele estará de volta com mais atualizações.
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1: Vamos lá, Emerson, encerrando o giro por aqui. Ele traz agora o destaque para a Avenida José Cândido da Silveira. Vamos saber como é que está o trânsito por lá. Fala, Emerson.
2: Josi, na região nordeste de BH, Avenida José Cândido da Silveira, sentido bairro, ainda tem reflexos de lentidão por causa de ponto de retenção nas proximidades do Trevo de Sabará. Motorista que está no centro de BH, indo para o Trevo de Sabará e quer fugir desse congestionamento, ganha tempo pela Avenida dos Andradas, via 710 e mais à frente, passando pelo bairro Santa Inês. No sentido centro, trânsito fluindo sem problemas para quem passa pela José Cândido da Silveira. 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
1: Obrigada, Emerson. Emerson estará de volta amanhã com mais atualizações, com novas, né? Atualizações do trânsito aqui pra gente. Seu caminho, motorista, você que tá saindo do trabalho, tá indo embora pra casa. Ficou aí o alerta do Emerson para você na região leste, também região nordeste da capital, trechos congestionados e os de praxe, né? Por exemplo, quem está indo para a região norte, Avenida Cristiano Machado, que sempre fica agarrada ali perto da estação 1º de maio, dirigir com cuidado é a dica para você que dirige com a Band. E quem vai passar pela Avenida Antônio Carlos também tem alguns trechos retidos, principalmente na chegada ao anel rodoviário e a Pedro I no acesso à rodovia MG10. Agora são 7h16.
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8: Marco Rubio, secretário de Estado dos Estados Unidos, no Comitê de Relações Exteriores do Senado, falou dos países amigos e inimigos e botou o Brasil como adversário, comparando o Brasil a Nicarágua, uma coisa absurda, coisa de um tarado ideológico. Coloca o vídeo direto aí.
9: Agora temos neste hemisfério uma coalizão de países amigos, mais de uma dúzia, que se alinharam para trabalhar não apenas nas questões de segurança que todos nós temos em comum, mas também na prosperidade econômica que anda de mão dada. É algo incrível, claro, fora Nicarágua, fora Cuba, fora Venezuela, que continua com alguns desafios, e fora o Brasil, embora este esteja em meio a um ciclo eleitoral, e em certa medida fora também o atual governo da Colômbia, cujo presidente tem sido problemático. Mas de modo geral, agora é uma região repleta de aliados americanos, líderes favoráveis aos Estados Unidos e há uma direção favorável aos Estados Unidos.
8: Evidencia a interferência no processo eleitoral brasileiro. Ele, o secretário de Estado dos Estados Unidos, não acho uma fala muito inteligente. Mas eu já
10: tinha mapeado, eu sei muito bem quem gosta de nós, quem não gosta. Eu tinha falado lá em Catalão, em Goiás, eu já tinha falado desse cara aí, desse sujeito aí. Põe o vídeo, vem.
11: Vocês viram que faz pouco tempo que eu fui aos Estados Unidos. Eu tive 3 horas de conversa com o presidente Trump. O tal do Marco Rubio, que é o chefe do Departamento dos Estados, que é o anti-América Latina, que é o inimigo mortal de Cuba, que é o inimigo mortal de vários países latino-americanos, e que eu já disse ao Trump que ele não gosta do Brasil. Ele não estava na reunião que eu fiz com o Trump. Eu fiz 3 horas de reunião com o Trump.
8: E aí, em outro evento catalão, o Lula diz que ele e o Trump têm que se falar. E, enfim, vamos lá, solta o vídeo.
11: Então, Trump, é o seguinte, cara. Você disse que pintou uma química, entrou em você. Quem anunciou isso não foi você nem eu. Você me deve uma reunião, eu devo uma para você, porque nós demos 30...

0: dia para os nossos ministros negociar.
1: Então, estou esperando. Pronto, pode parar isso. Nós nos devemos uma reunião e vamos negociar. Se rolou química, né? Presidente, leva os dados que eu falei. Será uma sedução irresistível. É isso aí.
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5: Sete horas e 20 minutos. Venha então mais uma transmissão simultânea na tela da TV Band, na programação da Rádio Band News FM, do Jornal da Band, depois do É da Coisa, sob o comando de Reinaldo Azevedo.
6: Estados Unidos acusam o Brasil de práticas comerciais desleais e ameaçam com um tarifaço de 25% sobre vários produtos. O governo brasileiro vê espaço para negociar, com exceção do Pix, um dos alvos da Casa Branca.
7: Presidente Lula culpa filhos de Bolsonaro pela nova investida do governo Trump. Senador Flávio diz que pediu ao presidente americano para não taxar o país.
6: Nova pane provoca cancelamentos e atrasos em aeroportos de São Paulo, com reflexo em outras cidades. O problema foi num satélite usado pela aeronáutica para comunicação de voos.
7: Tragédia em Goiás, acidente com van escolar mata 5 estudantes que voltavam para casa depois da aula. Motorista bateu em caminhão parado na pista.
6: E você vai ver também nessa edição.
8: Estudo que promete revolucionar combate ao câncer de pâncreas, um dos mais agressivos, é aplaudido por médicos nos Estados Unidos. O Congresso também apresentou novidade que pode mudar o tratamento do câncer de próstata.
7: Em Paris, João Fonseca perde para tenista tcheco e dá adeus ao sonho do primeiro título de um torneio de Grand Slam.
8: Faltando 9 dias para a Copa, o Brasil faz primeiro treino nos Estados Unidos. Técnico e jogadores têm discurso afinado. Dizem que a seleção não é a favorita, mas chega forte.
7: Influenciador divulga imagens do que seria um disco voador no Paraná. Ainda não há explicação sobre as luzes gravadas por ele.
9: Tá piscando um monte, gente. Isso tá em cima da serra, ó. Tá vendo lá, ó?
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5: Estes foram alguns dos destaques do Jornal da Band que você confere a partir de agora.
10: Boa noite.
7: Boa noite para você. Uma operação da Polícia Federal teve como alvo um esquema de corrupção instalado no porto de Itajaí, em Santa Catarina. O principal investigado é um ex-chefe da Receita que teria recebido mais de 5 milhões de reais para beneficiar empresários.
11: Policiais federais saíram às ruas ainda antes do amanhecer para cumprir mandados em Santa Catarina e São Paulo. Mais de 500 mil de reais, relógios caros, contratos de gaveta e equipamentos eletrônicos foram apreendidos. O principal alvo era o auditor fiscal da Receita Federal, Marcos Vinícius Nali Simeone Filho, que comandou a alfândega de Itajaí, em Santa Catarina, de 2022 até julho do ano passado. De acordo com a PF, ele teria usado o cargo para beneficiar empresários e operadores do comércio exterior na liberação de mercadorias.
12: Verificamos através de cabo-sigilo bancário, fiscal, dentre outras, que havia pagamentos por parte de empresários beneficiados de despesas pessoais. A título de exemplo, por exemplo, ele residia num imóvel de alto padrão, um aluguel de R$14 mil, que era pago pelos empresários. Havia também pagamento de despesas de cartão de crédito, despesas pessoais. Inclusive, se apurou uma viagem para o exterior, que foi totalmente bancada por um empresário que acompanhou este servidor.
10: Segundo a investigação, que começou em 2023, em troca da propina, o auditor fiscal usava a influência do cargo para facilitar processos alfandegários e flexibilizar controles aduaneiros para favorecer importadores de produtos para e-commerce e estruturas de logística.
13: As apurações da Receita Federal apontam que o servidor, que estava atualmente em home office em Campinas, pode ter recebido mais de 5 milhões de reais. Ele foi afastado das funções. Não houve prisões. A justiça também determinou o bloqueio de 65 contas bancárias e o sequestro de 25 imóveis e 19 veículos. Para a Receita Federal, o caso vai muito além do enriquecimento ilícito de um servidor.
14: Isso fragiliza o controle aduaneiro, que é essencial para a segurança pública no Brasil. Você controla a entrada e a saída de mercadorias, inclusive armas e drogas. A partir do momento que você tem uma quebra, uma fragilidade desse controle, toda essa parte pode ser impactada.
13: As investigações apontam que o esquema pode ter causado prejuízos superiores a 30 milhões de reais aos cofres públicos.
15: A Corregedoria da PM do Rio investiga a morte de um motociclista durante uma abordagem policial. Imagens de câmeras de segurança registram o momento em que Eduardo Castro corre dos policiais. Os PMs atiram e atingem o motorista. Ele morre ali mesmo. Familiares acreditam que ele tentou fugir porque o documento da moto não estava em dia. O policial que atirou foi afastado das ruas.
7: Uma falha de comunicação suspendeu por mais de uma hora pousos e decolagens nos dois aeroportos mais movimentados do Brasil, Congonhas e Guarulhos, em São Paulo. O problema foi num satélite usado pela aeronáutica.
16: Pane, perrengue e preocupação.
17: Procurei o cartão de embarque, ele simplesmente sumiu.
18: O tamanho da fila que tem aqui no meu projeto, não é só eu que nem que atrasou, né?
19: Sim, tá um pouco estressante.
16: Os atrasos e cancelamentos no aeroporto de Congonhas atingiram todas as companhias aéreas e atrapalharam a vida não só de quem viajava a trabalho, mas de quem tentava curtir o primeiro dia de férias.
19: São três adultos, uma menina de 13 e meu bebê de 1 ano e 11 meses. Para correr com criança é um transtorno, né?
16: A cerca de 30 quilômetros dali, mais sufoco.
20: No Aeroporto Internacional de Guarulhos, o mais movimentado do país, a interrupção de todos os pousos e decolagens durante aproximadamente 1h30 no período da manhã tem impactos ao longo de todo o dia. No meio da tarde, dezenas de passageiros com voos atrasados ou cancelados ainda enchem aqui o Terminal 2 na expectativa de conseguir embarcar.
21: Eles conseguiram remarcar a nossa passagem para Congonhas e mandou que a gente praticamente se virasse com o táxi, com o Uber, para ir. Eles não deram o dinheiro do Uber. Estou me sentindo deslocada, lesada, tudo junto.
16: A Força Aérea Brasileira disse que a pane na comunicação foi causada por uma falha num satélite usado pela aeronáutica. Aqui em Congonhas, as operações foram restabelecidas no começo da tarde, mas os efeitos para os passageiros foram sentidos ao longo de todo o dia.
22: Eu estava aqui em São Paulo porque eu faço um tratamento para câncer, então eu vim tomar o medicamento, cheguei hoje e agora já estava indo embora para Maringá. Agora eu estou aqui porque eles estão querendo me jogar para o voo da 12h30 que chega em Maringá.
16: É a segunda vez em 2 meses que o aeroporto de Congonhas sofre com a suspensão de voos. Em abril, uma falha foi registrada depois de um possível vazamento de gás no prédio do Centro Regional de Controle do Tráfego Aéreo.
23: A gente não pode parar no tempo. O que precisa hoje, o que eu vejo no Brasil, é investir em infraestrutura de espaço aéreo. É investir mais em infraestrutura de equipamentos mais modernos.
7: Ainda hoje, a preparação do Brasil para a Copa. Seleção já está nos Estados Unidos, agora completa. Equipe fez treino fechado para amistoso contra Egito, que será o último teste antes da estreia no Mundial. Todos os detalhes daqui a pouco.
15: Você mora num prédio que é seu, mas vai mudar para um alugado e menor. E vai pagar milhões por isso, naturalmente, parece um mau negócio, é o que vai acontecer com a Dataprev no Rio de Janeiro. A justificativa é que o prédio atual precisa passar por reformas estruturais, o que está sendo contestado.
24: A Dataprev é a empresa pública de tecnologia que processa todos os dados previdenciários e trabalhistas e gerencia aplicativos como o Meu INSS, Carteira de Trabalho Digital e as informações do Cade Único. A filial no Rio de Janeiro funciona neste prédio próprio no bairro de Botafogo, mas está de mudança para um novo local alugado. A operação pode terminar com um custo milionário. No mês passado, a empresa, que é vinculada ao Ministério da Gestão e Inovação, assinou um contrato para alugar 4 andares neste edifício no centro do Rio. O lugar está sendo reformado para receber 1.200 funcionários. O Jornal da Band teve acesso ao contrato de locação de R$ 220 milhões, de reais, válido para os próximos 10 anos, assinado com a VT Tower Fundo de Investimento. O edifício Ventura é um dos empreendimentos comerciais mais nobres da região central.
0: Desde 2021, a Dataprev estuda se é mais vantajoso reformar o prédio próprio em Botafogo ou se vale a pena transferir os funcionários para um novo imóvel. Chegou a pedir ajuda ao BNDES, que não viu problemas estruturais na sede atual.
24: Em 2024, o BNDES abriu uma consulta para contratar empresas que avaliassem o prédio para uma possível venda futura. E citou que a torre única de 20 pavimentos estava com bom padrão de acabamento e em um bom estado de conservação. Funcionários que não quiseram se identificar dizem que continua assim.
1: O prédio está ótimo. Foi feito várias obras no prédio, por isso a gente está entendendo menos ainda. A maioria é contra. Com certeza, a maioria conta.
24: Outro documento obtido pelo jornalismo da Band revela que a Caixa avaliou a sede em 115 milhões de reais. O edifício Valdir Pires foi construído em 1985 e é a maior unidade estadual da Dataprev. Em nota, a empresa respondeu que a mudança ocorre porque o imóvel necessita de intervenções estruturais de grande porte, que uma reforma exigiria desocupação por até 4 anos. E que a alternativa do aluguel apresentou maior eficiência no uso dos recursos disponíveis. Mas a Dataprev não divulgou os laudos que embasaram a decisão, afirmando que contém informações estratégicas e protegidas.
4: O estudo técnico tem que ser embasado, tem que ser explicado para o contribuinte, porque o contribuinte quer ver no final ali o custo-benefício real, a economia, obviamente, comprovada em energia também, em segurança e manutenção. E até mesmo a produtividade, o contribuinte quer ver tudo isso, porque dinheiro público a gente sabe que não é para experiência imobiliária.
7: Bom, na última estimativa, o prédio próprio valia 115 milhões de reais. Isso dá 5 anos de aluguel do edifício para onde a Dataprev quer se transferir. E ainda vão ter que pagar mais 5 anos. Outros 105 milhões de reais de aluguel. Será mesmo que é um bom negócio? É preciso fazer as contas. Quanto custaria essa reforma, se é que ela é mesmo necessária? Seria bom haver total transparência nesse negócio, em nome do contribuinte, que afinal é quem vai pagar a conta. Na reta final do julgamento sobre a morte de Henri Borel, a mãe culpou o padrasto do menino pelo crime. Jairinho está sendo ouvido neste momento e ao vivo do Rio de Janeiro, a Laila Lá que traz os detalhes.
6: Boa noite, Adriana. Boa noite a todos. O ex-vereador Jairinho presta depoimento já há mais de 2 horas, mas responde apenas à própria defesa. Ele rebateu acusações de ex-namoradas que relataram episódios de violência durante o júri, mas o réu ainda não entrou em detalhes sobre as agressões que levaram à morte de Henri. A mãe de Henri foi ouvida antes por 5 horas. Monique Medeiros disse que acredita que Jairinho foi o responsável pela morte do filho. Diante do júri, ela contou que o ex-namorado era violento e que no dia em que Henri foi assassinado em 2021, pode ter sido dopada por Jairinho. Amanhã, o julgamento entra no 10º dia, o maior da história do Rio de Janeiro em quase 20 anos. Depois do interrogatório dos réus, começa a fase de debates entre acusação e defesas. E aí sim, os jurados se reúnem para a votação secreta. A expectativa é que o veredito saia entre amanhã e quinta-feira. Eu volto ao estúdio.
15: Obrigado, Laila. Tragédia numa rodovia no interior de Goiás. Um acidente entre uma van escolar matou 5 estudantes. As vítimas tinham entre 11 e 14 anos e voltavam da escola. O motorista bateu num caminhão carregado de gado que estava parado na pista. Um carro que vinha no sentido contrário, com farol alto, teria prejudicado a visão do motorista. 4 adolescentes ficaram feridos, um deles internado em estado grave. O motorista teve ferimentos leves.
7: Permanecem internadas em Pernambuco as duas pessoas que sofreram amputação na perna depois de mordidas de tubarão. Para evitar novos casos, o governo do estado estuda ampliar as áreas em que o banho de mar é proibido.
2: Mais de 140 placas como esta estão espalhadas nas praias da região metropolitana do Recife. Foram colocadas depois de um decreto estadual obrigando a existência dos alertas. Em Boa Viagem, onde uma mulher perdeu a perna ontem, o aviso é bem claro, mas o banho de mar não é proibido.
3: Eu acho que nunca não tem perigo você entrar nessa faixa de cada das ilhazinhas, né?
5: Esses alertas eu não tô só molhando os pezinhos.
2: Já em Jaboatão dos Guararapes, a entrada no mar é proibida em um trecho de 2 quilômetros. Se a pessoa desobedecer, pode ser presa. O menino que levou uma mordida no quadril domingo e teve uma perna amputada estava em uma área permitida, mas também com alerta para tubarões.
8: O Corpo de Bombeiros é responsável por orientar as pessoas sobre o risco de ataques de tubarão, onde existe o alerta para evitar o banho de mar.
9: Nossa corporação diariamente emprega militares, bandeiras de sinalização. A gente tem os avisos sonoros. Com apito, quando está muito distante, a gente sinaliza para que a pessoa saia.
2: O governo de Pernambuco vai fazer um estudo para avaliar a possibilidade de proibir o banho de mar em mais regiões.
25: Diante desses dois últimos incidentes, a gente já agendou uma reunião com os membros para analisar tecnicamente quais seriam esses parâmetros para recomendação ou não de uma interdição temporária.
26: Segundo biólogos, as mordidas de tubarões acontece por uma falha de percepção. Ao buscar alimento em águas turvas, eles confundem as pessoas que não são o alimento deles com as presas habituais, como outros peixes.
27: Passeando pelo aquário, dá até para se aproximar dos tubarões.
28: Com o Vitor é tranquilo, mas arriscar não dá, né?
29: Você tem medo de tubarão por quê?
30: Que o dente é enorme.
27: Mas no mar, todo cuidado é pouco.
31: Alguém pega um cinto de segurança, um cinto, alguma coisa.
27: O Brasil tem cerca de 100 espécies de tubarões. Apenas 3 costumam atacar sem serem provocadas: o tubarão tigre, o branco e o cabeça chata. Quase todos os acidentes com tubarões já registrados no país foram causados pelo chamado erro de identificação visual.
32: Isso tanto para o branco, que confunde um mergulhador com um leão marinho, um tigre que confunde um surfista olhando de cima contra o sol com uma tartaruga, e o cabeça chata que confunde um braço, uma mão de um surfista, uma perna, um pé, com um peixe que ele estava imaginando que era um peixe.
27: Esses acidentes costumam envolver uma única e muitas vezes devastadora mordida. Ao confundir uma pessoa com uma presa, os tubarões fazem o que os biólogos chamam de morder e correr. O problema é a força que essa mordida pode ter.
32: Os dentes do tubarão tigre foram feitos para romper casco de tartaruga. Então, na pele humana, isso é como se estivesse mordendo a manteiga.
27: Foi o caso da jovem que perdeu uma perna ontem na praia de Boa Viagem. O ataque aconteceu um dia depois de um menino ser mordido por um tubarão cabeça chata em Jaboatão dos Guararapes. A situação em Recife tem uma explicação. Na década de 90, a construção do porto de Suape e o aterramento de áreas de mangue diminuíram a oferta de alimentos para os tubarões, que passaram a circular ainda mais perto das pessoas.
32: A gente percebe que muitas vezes é um turista que conhece pouco ou jovens que acham que com ele não acontece nada, apesar da placa indicar que há um risco. A gente precisa respeitar o animal, tá? Ele está no ambiente dele.
26: Uma mulher morreu atropelada no Distrito Federal. A polícia suspeita que o motorista estava bêbado e sob efeito de drogas. Ao vivo, o Alex Guzmão traz os detalhes. Boa noite, Alex.
33: Boa noite. A imagem desse atropelamento, captada por uma câmera de segurança, é impressionante. O carro
10: desgovernado, estava em alta velocidade quando atingiu Elcina Pereira, que fazia uma caminhada. Ela morreu na hora. O motorista, identificado como Eric Alves de Souza, de 21 anos, foi preso em flagrante. Segundo a polícia, ele apresentava sinais de embriaguez e teria admitido o uso de bebida alcoólica e de drogas, mas se recusou a fazer o teste do bafômetro. Além disso, não tinha carteira de motorista e, para completar, de acordo com as investigações, Eric tinha passagem pela polícia por tráfico de drogas e receptação. Voltamos a São Paulo.
7: Obrigada. Saúde agora e com uma boa notícia. Nos Estados Unidos, pesquisadores apresentaram novas armas contra o câncer. E uma das mais celebradas foi contra o câncer de pâncreas, um dos tipos mais agressivos.
11: Um momento raro no Congresso Americano de Oncologia, o maior do mundo. Médicos e pesquisadores aplaudiram de pé. Alguns ficaram até emocionados com os resultados apresentados por um novo medicamento contra o câncer de pâncreas avançado, um dos tipos mais letais da doença. Fernando Maluf, um dos principais oncologistas do Brasil, estava no encontro e conversou com o Jornal da Band, ainda em Chicago.
12: Os resultados foram absolutamente impactantes. Aumentou as taxas de redução do tumor em mais de 3 vezes e os efeitos colaterais foram menores. Isso representa a cura nesse cenário? Não representa, mas representa uma profunda mudança na história natural da doença.
11: O daraxonrasib se mostrou mais eficiente que a quimioterapia. Em vez de atacar as células cancerígenas de forma abrangente, tem como alvo mutações genéticas específicas, associadas ao crescimento do tumor. Interrompe os sinais químicos que dizem às células cancerígenas para crescer e se multiplicar. O câncer de pâncreas não apresenta sintomas. 80% dos casos, quando diagnosticados, já estão em estágio avançado e a doença se espalhou para outros órgãos. O FDA, a agência americana equivalente à Anvisa aqui no Brasil, já liberou o medicamento para o uso de pacientes sem resposta a outros tratamentos. A previsão é de que o comprimido seja liberado nos Estados Unidos nos próximos meses.
12: Essa medicação ainda não está disponível no país. Isso vai ser submetida para as agências, para regularização, para aprovação, mas a gente espera e ansiosamente que no próximo ano isso já esteja disponível.
11: Durante o Congresso americano, também foram apresentados novos medicamentos contra o câncer de próstata, que mais atinge homens no Brasil. Segundo os estudos, um deles, que precisa ser tomado antes e depois da cirurgia, aumentou em 10 vezes a eliminação da doença e diminuiu em 20% o risco de metástase.
12: Portanto, são ganhos absolutamente perceptíveis e significativos para tantos e tantos pacientes que têm essa doença, a doença que é a doença maligna mais comum do homem. A gente sabe que cada 6 homens, pelo menos um vai desenvolver câncer de próstata durante a vida.
7: Daqui a pouco, depois da ameaça de novo tarifaço ao Brasil, Donald Trump posta foto de encontro com Flávio Bolsonaro. Lula culpa filhos do ex-presidente por nova investida do governo americano. Em nova propaganda de guerra contra os Estados Unidos, Irã simula a luta do Cristo Redentor com Estátua da Liberdade. Você vai ver já já.
15: E chegou a hora do esporte aqui no Jornal da Band. O assunto é a seleção brasileira. Chegou hoje aos Estados Unidos. A Lívia Nepomuceno está aqui para conversar com a gente e trazer as novidades do primeiro dia, né, Lívia?
13: É isso aí, Nego. Daqui para frente, todo mundo com o passaporte na mão, que o nosso assunto vai ser lá nos Estados Unidos. Boa noite para vocês. Noite. Boa noite para você que está em casa. E é isso mesmo. O Brasil chegou hoje de manhã e não teve direito a descanso, não, viu? No final da tarde já teve o primeiro treino em território americano. E quem também não teve descanso é meu amigo Felipe Killing, que marca a presença vivo aqui em Nova Jersey. Uma ótima noite para você, Felipe. Conta para gente como é que foi esse primeiro dia de seleção aí nos Estados Unidos.
14: Tudo bom, Lívia? Boa noite a você, boa noite a todos que nos acompanham. Não tem moleza para quem está cobrindo a seleção e não tem moleza para os jogadores. O treino está rolando ainda aqui, viu? Já são mais de 2 horas e meia da seleção brasileira neste moderníssimo centro de treinamento que será a base do Brasil nesta Copa do Mundo. E esse primeiro treino aqui nos Estados Unidos fechado aos jornalistas. A expectativa é que amanhã, no período da tarde, aconteça o primeiro treino aberto. E hoje o Ancelotti conta com os 26 jogadores convocados à disposição. Isso porque os três atletas que participaram da final da Liga dos Campeões se apresentaram aqui nos Estados Unidos, o Gabriel Martinelli e o Gabriel Magalhães do Arsenal e também o Marquinhos do Paris Saint-Germain. Mas são 25 jogadores fazendo o trabalho aqui. Isso porque o Neymar segue fazendo a recuperação da lesão na panturrilha. O Neymar será avaliado dia após dia, mas certamente não vai participar do amistoso sábado, que acontece contra o Egito em Cleveland. Talvez ele possa estar à disposição na partida de estreia contra o Marrocos dia 13 ou, quem sabe, no segundo jogo contra o Haiti. A seleção brasileira faz esse primeiro treino aqui nos Estados Unidos. Amanhã vamos ter uma entrevista coletiva. Os jogadores ainda não foram divulgados pela assessoria da CBF e é claro que a gente vai seguir de pertinho a seleção brasileira nesta Copa do Mundo, Olivia.
13: Boa, até o Felipe Klein trazendo notícias da seleção brasileira, que por sinal chega aos Estados Unidos, chega para essa Copa sem favoritismo algum, e isso não gera polêmica, tá? Até porque o discurso no desembarque lá nos Estados Unidos está muito bem alinhado.
0: O avião que trouxe a delegação do Brasil aos Estados Unidos pousou de manhã aqui em Nova Jersey, depois de quase 10 horas de viagem. Ainda na pista, o batismo da aeronave, com canhões de água, teve um elemento a mais. Um enorme arco-íris. Antilote e Casemiro chegaram com o discurso afinado.
1: Nessa Copa do Mundo não tem um favorito, aí a equipe mais forte, acho que o Brasil vai competir com todos os outros equipes.
4: Nós não somos a grande favorita, claro que nós chegamos forte, temos um grupo bom, temos uma mescla de experiência com uma juventude de grandes jogadores. Dessa vez a gente veio com esse passinho atrás, né, mas... O alerta tá sempre ligado, né? Acho que esse é o grande positivo.
0: Do aeroporto, dois ônibus seguiram em direção ao hotel. A seleção está hospedada em Baskin Ridge. O hotel fica num complexo tecnológico. Tem 171 quartos, várias áreas verdes e de lazer. Mas o que pesou mais na escolha foram a privacidade e a logística. O hotel fica às margens de uma rodovia, o que dificulta o acesso de curiosos. A proximidade com o local de treinamento, o Columbia Park, em apenas 20 minutos, também foi um fator decisivo. Inaugurado no fim de abril, é um complexo esportivo de última geração, com 8 campos e uma mega estrutura interna. O primeiro treino do Brasil aqui nos Estados Unidos foi fechado para a imprensa. Ele marcou também um momento importante a Carlo Ancelotti. Desde a convocação, foi a primeira vez que o treinador contou com todos os jogadores à disposição. Marquinhos, Gabriel Magalhães e Gabriel Martinelli, que disputaram a final da Liga dos Campeões no sábado, se apresentaram. Se até ontem a seleção ainda vivia o clima de despedida diante da torcida brasileira, a partir de agora, o cenário é completamente diferente. Centro de treinamento, hotel e rotina controlados. É assim que o Brasil começa a viver a Copa do Mundo aqui nos Estados Unidos.
13: Daqui a pouquinho a gente fala mais de Copa do Mundo, já sigo por aqui com a previsão do tempo. Com chuva no litoral e secura no interior do Brasil, tem muita umidade entrando do oceano e com isso pode chegar uma chuva pesada no litoral aqui do Sudeste, especialmente no Rio de Janeiro, Nordeste pegando aí Bahia, Alagoas, Pernambuco, Maranhão e também no Norte, Roraima e Pará, principalmente. Na faixa central do país, segue a secura, umidade baixa e perto de 20%. Nessa área aqui que pega parte de Minas Gerais, passando por Mato Grosso, Mato Grosso do Sul e chega até lá o pedaço do interior do Nordeste. Amanhã o dia começa com chuviscos na capital paulista, mínima de 13, máxima de 21 e essa garoa vai persistir pelo menos até sexta-feira. Vamos a outras capitais agora, pancadas de chuva para o Rio de Janeiro e 24 graus de máxima. No Recife pode chover mais forte, especialmente à noite, máxima de 27. Curitiba, friaca, tempo firme, mas olha só, mínima de 8 graus. Goiânia também com tempo firme, máxima de 28 graus.
26: Pela primeira vez, as enchentes superaram a poluição do ar como principal preocupação ambiental na maioria das capitais brasileiras.
6: Em Porto Alegre, a enchente de 2 anos atrás não é apenas uma memória. É também o medo de que a tragédia possa se repetir.
16: Assusta bastante, porque a gente fica com medo, né? Primeiro que vai acontecer de novo, né?
6: Enchentes e alagamentos são a principal preocupação ambiental enfrentada nas grandes capitais do Brasil. Os dados são de uma pesquisa divulgada hoje pelo Instituto Cidades Sustentáveis. foram ouvidos moradores de 10 cidades. São Paulo é a única capital onde a poluição do ar foi o problema mais citado. Nas demais, as enchentes aparecem no topo. É o caso de Porto Alegre, onde o índice chega a 64%. Em seguida, vem Goiânia, Belo Horizonte, Recife e Rio de Janeiro.
2: Fui chegar em casa, ia dar 3 horas da manhã ou mais, com água ainda, com saco nas pernas de lixo para passar aqui.
3: Aqui também enche. Aqui, já aconteceu de eu ter que andar por cima dos muros.
5: A enchente claramente tem uma questão material que acontece com as pessoas, até lamentavelmente perdas de vidas, mas perdas materiais, sofrimento. Eu entendo que há uma conscientização cada vez maior das pessoas e isso é muito importante porque isso gera uma pressão pela construção de políticas públicas, pelo investimento.
6: A pesquisa também aponta que os brasileiros sentem no dia a dia diversos impactos das mudanças climáticas. Os mais citados foram calor excessivo, poluição e até o aumento no preço dos alimentos.
8: A gente sente, entendeu? A variação a gente sente.
9: Essa chuva tá me impressionando, que não é momento de chuva uma hora dessa.
6: E será que as cidades estão preparadas para essas mudanças? Para 84%, as prefeituras ainda têm muito trabalho pela frente.
17: Em questão de esgoto, abastecimento, proteção.
7: Um departamento do governo americano concluiu uma investigação que acusa o Brasil de adotar práticas de comércio desleais. Como resultado, propôs a aplicação de tarifas de 25% sobre produtos brasileiros.
18: Depois de 11 meses de investigação, o escritório do representante comercial em Washington disse ter identificado uma série de atos, políticas e práticas do governo brasileiro que estariam onerando ou restringindo o comércio dos Estados Unidos. No centro da disputa, um sistema criado pelo Banco Central e que se tornou parte da rotina de milhões de brasileiros, o PIX. O mecanismo de pagamentos instantâneo foi citado na investigação americana 20 vezes, como um dos fatores que, na revisão do governo dos Estados Unidos, poderia favorecer empresas brasileiras, em detrimento de concorrentes estrangeiros, como operadoras de cartão de crédito. Além do PIX, o documento ainda cita tarifas preferenciais a produtos mexicanos e indianos, em diversos setores. Medidas insuficientes de combate à corrupção, a não aplicação de leis para combater a falsificação de produtos, tarifas desequilibradas ao etanol brasileiro e o desmatamento ilegal. O relatório recomenda a aplicação de uma tarifa adicional de 25% sobre produtos importados do Brasil. Seriam afetados itens como calçados, vestuário, autopeças, madeira processada e móveis. Mas alguns dos principais produtos de exportação do Brasil, importantes na economia americana, ficariam de fora da punição. Carne bovina, café, frutas tropicais, petróleo e componentes da indústria aeronáutica. A medida ainda depende de consultas públicas antes da decisão final, no dia 15 de julho. O chefe do Departamento de Comércio americano disse que o Brasil é um entre mais 70 países que estão sendo investigados.
19: Just last night we released a proposal on tariffs on Brazil for a number of unfair trading practices they had, and again that was something that was quite nuanced. And we're covering a lot of countries, over 70 countries. And if we find unfair trading practices, structural excess capacity, forced labor, things like this, we'll put out proposals on how we think we should fix it.
18: A nova ameaça ao Brasil acontece uma semana depois do encontro de Flávio Bolsonaro com Donald Trump na Casa Branca. Hoje à tarde, o presidente americano publicou duas fotos do encontro e escreveu: "Foi muito bom ter Flávio Bolsonaro no Salão Oval da Casa Branca. Um jovem inteligente que ama muito seu país, o Brasil." Flávio Bolsonaro respondeu, agradeceu Trump pelas palavras e fez críticas ao presidente Lula. A tensão com o governo brasileiro inspirou uma nova peça de propaganda produzida pelo Irã. Um vídeo criado com inteligência artificial mostra uma luta entre a Estátua da Liberdade e o Cristo Redentor. Os dois trocam golpes até que o Cristo leva a melhor.
20: O governo brasileiro já sabia da possibilidade de um novo tarifaço pelos Estados Unidos e avalia que não há motivos para uma retaliação comercial. O objetivo é buscar o diálogo com os americanos, mas o governo diz que o PIX é inegociável.
10: Reunião de emergência após a decisão dos Estados Unidos. O vice-presidente Geraldo Alckmin chamou ministros e embaixadores para discutir a reação do Brasil. O tom no governo foi de indignação, com promessa de negociar até o fim.
11: Totalmente descabida a recomendação, mas sempre que o diálogo avança, infelizmente, falsos patriotas sabotadores prejudicam, colocam seus interesses pessoais e eleitorais acima do interesse do país.
10: A recomendação de taxação de 25% sobre os produtos brasileiros não foi exatamente uma surpresa em Brasília. O representante comercial dos Estados Unidos, Jameson Greer, já tinha antecipado ao vice-presidente a sinalização de um novo tarifaço. A aposta no Planalto é que as taxas serão revertidas ou pelo menos diminuídas até 15 de julho, quando se encerram as negociações. A avaliação por aqui é que a decisão foi totalmente política e não técnica. O secretário de Estado, Marco Rubio, é visto pelo governo brasileiro como um radical.
21: O tal do Marco Rubio, que é o chefe do Departamento dos Estados, que é o anti-América Latina, que é o inimigo mortal de Cuba, que é o inimigo mortal de vários países latino-americanos, e que eu já disse ao Trump que ele não gosta do Brasil.
10: Lula relembrou a química entre ele e Donald Trump e cobrou uma nova ligação do americano. A estratégia do governo brasileiro agora é apresentar em Washington uma avalanche de números para tentar demonstrar que não há motivos para a retaliação comercial. O Brasil comprou muito mais do que vendeu aos Estados Unidos, num saldo de quase 425 bilhões de dólares a favor dos americanos nos últimos 15 anos. A maioria dos produtos americanos entra aqui sem imposto ou com uma taxa média de 3%.
22: Mas nos preocupa muito a parte de máquinas, equipamentos, autopeças, a parte que diz respeito a toda a parte de madeiras, pescado. Tem algumas coisas mais críticas que a gente não sabe o que vai fazer.
10: Outro ponto que será colocado na mesa em busca de um acordo, a importância de produtos brasileiros para o mercado americano. É o caso do etanol, suco de laranja, café solúvel, misturas e bebidas à base de frutas e derivados de açúcar e xaropes, que podem ser atingidos pela sobretaxa. O PIX é tido como uma das maiores dificuldades para tentar um acordo. O governo americano acusa o Banco Central brasileiro de atuar ao mesmo tempo como regulador e operador do sistema, o que poderia colocar empresas do setor de pagamentos em desvantagem. Na avaliação do governo brasileiro, os Estados Unidos não entenderam o PIX como uma inovação bancária.
23: O PIX vai ser protegido e está fora de questão.
10: Um dos trunfos que o Brasil prevê apresentar nas negociações é a Reserva Nacional de Terras Raras, o principal foco de interesse americano. Minérios estratégicos para a indústria aeronáutica, espacial e de baterias. Estados Unidos e China travam uma guerra silenciosa pelos recursos. Lula já fez um convite para que empresas americanas venham investir no setor.
24: E o secretário de Estado americano, Marco Rubio, pôs o Brasil ao lado de países como Cuba e Venezuela, que não são amigáveis aos Estados Unidos. A declaração foi dada durante um depoimento ao Comitê de Relações Exteriores do Senado.
25: We now have in this hemisphere a coalition of friendly countries over a dozen who have aligned to work on not just the issues of security that we all have in common, but also economic prosperity that go hand in hand. It's an amazing story that basically, other than Nicaragua, other than Cuba, obviously other than Venezuela, remains with some challenges, and of course Brazil, although they're in the midst of an election cycle, and to some extent the current government in Colombia as well, at least the president's been problematic.
24: Daqui a pouco a gente traz outras repercussões do anúncio do tarifaço americano contra o Brasil e a palavra dos pré-candidatos à presidência da República.
27: Daqui a pouco, camisa usada por Pelé no título da Copa de 58 vai a leilão em Nova York. E Índia remove estátua gigante de Lionel Messi que corria risco de desabar. É já já.
26: Olha, falou em ET. Falou em vida fora da Terra. Falou em disco voador, a rede social bomba. Aconteceu de novo, agora com um vídeo que foi feito numa fazenda no Paraná. A reportagem é do João Marcelo.
28: Seria um drone, um fenômeno natural, ou estaríamos realmente diante de um disco voador? De um lado, aqueles que duvidam. Do outro, quem jura que viu e até gravou. O possível objeto voador não identificado foi filmado no último domingo pelo Mike, que costuma mostrar nas redes sociais como é a vida no campo. O objeto parecia girar entre os morros perto do sítio onde ele mora, em Campo Largo, na região metropolitana de Curitiba.
0: Quando foi entardecendo, surgiu ali em cima, né, na divisa da serra, aquele negócio muito grande, luzes que, né, elas vibravam.
28: Essa área é rural, não tem muitas casas e é uma região de mata fechada, o que deixa toda essa história ainda mais curiosa. Afinal, estaremos nós sendo visitados por seres interplanetários? As imagens rapidamente viralizaram e levantaram outra vez o debate que segue sem resposta concreta. Existe ou não vida extraterrestre? Para quem pesquisa o tema, o importante é que se faça uma investigação.
1: Em uma investigação como neste caso, a gente procura ir até o local, tanto conversar com a testemunha do ponto de vista no local onde ela teve a observação, onde ela fez as filmagens, e também no local onde possivelmente esse objeto desceu.
28: Em nota, a Força Aérea Brasileira informou que no dia do incidente, nenhum objeto foi identificado pelos radares de defesa aérea ou reportado por aeroportos locais, e que o controle do espaço aéreo ocorreu dentro da normalidade. Real ou não, Mike descreveu a experiência como única.
0: É algo muito único, assim, que eu gostaria que todo mundo um dia pudesse passar por isso, que todo mundo pudesse ver o que eu vi, assim, sabe? Mas enfim, eu deixo para cada pessoa acreditar no que ela quiser acreditar.
24: Bom, eu prefiro duvidar, mas vamos em frente. Quando o assunto é inovação, o Brasil ainda esbarra na lentidão para emitir patentes. Para especialistas, também falta incentivo para as empresas criarem novos produtos.
2: O mercado consumidor brasileiro é enorme e por isso tantas multinacionais tentam trazer seus produtos para cá. Os pedidos de patente funcionam como um indicador desse cenário. Foram quase 20 mil registros de empresas estrangeiras no ano passado, principalmente dos Estados Unidos e China. A concessão do registro impede cópias e assegura o pagamento pelo uso da tecnologia. Entre os pedidos de patente de residentes, aqueles com CNPJ no Brasil, foram menos da metade, cerca de 7 mil. Mas um ponto chama atenção. No top 10, 8 instituições federais de ensino, mostrando o valor que a produção dentro da universidade pública tem para a economia do país.
4: Temos também observado um fenômeno grande que as universidades, tendo os estudantes de pós-graduação, doutorado, mesmo mestrado, e a turma de professores universitários abrindo startups e tentando chegar no mercado de uma forma mais consistente com os seus produtos e seus processos inovadores. Essa é uma característica nossa que nós estamos buscando diferentes maneiras de apoiá-los para que, efetivamente, eles constituam suas empresas no Brasil.
2: Mas esse fôlego acadêmico esbarra na falta de estrutura para transformar pesquisa em mercado de maneira mais competitiva para o país. Para muitos especialistas, o ecossistema de inovação no Brasil é incompleto e os problemas vão além da lentidão na emissão das patentes.
12: Quando eu estou falando em políticas de inovação, primeiro, eu preciso ter uma agência de fomento. Isso tem que ser desenhado com cuidado. Segundo, esse esquema de financiamento tem que ter algum tipo de meta quanto a resultado, porque senão vira dinheiro a fundo perdido. É preciso ter patentes, é preciso um INPI ágil, mas é preciso também uma política que apoie as empresas inovando, como existe em todo lugar do mundo.
26: E a ameaça de um novo tarifaço americano repercutiu entre os pré-candidatos à presidência.
13: Num evento no interior de Goiás, o presidente Lula segurou um cartaz com a frase "O Pix é do Brasil". Lula disse que a proposta de taxar em 25% os produtos brasileiros é uma ameaça ao sistema de pagamento e atacou a família Bolsonaro.
14: Esse filho do Bolsonaro consegue ser pior do que ele. E são, na verdade, vendilhões da pátria. Foram pedir para que um país estrangeiro se intrometesse nas decisões brasileiras. É isso que vocês têm que dizer alto e bom som. São traidores. O que merece
21: traidores da pátria que vão pedir intervenção de um país no nosso país.
13: Lula também citou uma publicação de Flávio Bolsonaro de 9 de julho do ano passado, o dia em que Donald Trump anunciou um tarifaço de 50% sobre os produtos brasileiros. E Eduardo Bolsonaro, que convocou os seguidores a agradecerem a Trump e defendeu a aplicação da Lei Magnitsky.
21: O dia que ele taxou, eu vou dizer o que fez os meninos do Bolsonaro. Os meninos do Bolsonaro, um deles, que é candidato a presidente, disse no dia 9 de julho, presta atenção, no dia 9 de julho de 2025, no dia que o Trump taxou o Brasil em 50%, olha o que ele tuitou. Obrigado, Trump. Faça o Brasil livre de novo. Queremos um Magnífico.
13: Flávio Bolsonaro negou que tenha relação com o tarifaço e culpou Lula.
3: A realidade é que essa tarifa é do Lula, pelo seu tom agressivo com os Estados Unidos, pelo seu discurso anti-americano.
13: O pré-candidato do PL disse também que pediu a Trump para não taxar o Brasil.
5: Eu pedi expressamente, nas três reuniões que nós tivemos, né, com o presidente Trump, o vice-presidente Jair Vance e o secretário de Estado Marco Rubio, eu pedi expressamente, não taxem as empresas brasileiras. É um pedido que eu fiz expresso a eles, porque eu disse o seguinte: a partir de 2027, vocês vão ter um governo que vai sentar aqui com vocês, vai negociar de igual para igual, porque o nosso agro alimenta o mundo, não é justo taxar as nossas empresas.
13: À tarde, o Flávio divulgou uma carta que diz ter enviado ao secretário de Estado americano, Marco Rubio. No texto, ele cita problemas fiscais no país, diz que um novo tarifaço causaria sérios prejuízos ao povo brasileiro e pediu para Rubio poupar o Brasil. Os pré-candidatos Romeu Zema e Ronaldo Caiado também atribuíram ao governo Lula a responsabilidade pela ameaça americana.
6: Isso não aconteceu por acaso. O governo Lula falhou na diplomacia e não conseguiu defender os interesses do Brasil. Agora o país corre contra o relógio para tentar evitar esse tarifaço.
7: O que nós não podemos aceitar é que venham taxar aquilo que realmente o Brasil sempre teve uma parceria e que nós esperamos que esse diálogo seja reaberto.
13: Zema, Flávio e Caiado subiram no mesmo palanque numa feira agrícola em Belo Horizonte. Os três pré-candidatos reforçaram um compromisso de união da direita contra Lula. Renan Santos também comentou a ameaça americana de taxar produtos brasileiros. O pré-candidato do Missão disse que Donald Trump não está do lado de ninguém.
8: Semana passada ele ajudou o Flávio, ele tirou uma foto com o Flávio, Flávio veio a público e falou que o PCC e o Comando Vermelho iam ser chamados de terroristas por culpa dele. Não era, mas o Trump deu uma ajudadinha. Agora, essa semana, quando o Trump avisa, ó, vou taxar, vou tarifar produtos brasileiros, ele gera tudo aquilo que o Lula queria, que é um inimigo externo, pro Lula falar que tá defendendo o Brasil. Na prática ele não tá defendendo nada.
24: Mensagens divulgadas pelo site The Intercept mostram que o banqueiro Daniel Vorcaro passou a tratar como prioridade os pagamentos para bancar o filme sobre o ex-presidente Jair Bolsonaro. Vamos ao vivo até Brasília. O Caian Messina tem os detalhes dessa troca de mensagens, né, Caian? Boa noite.
9: Boa noite, Adriana. Boa noite a todos. Exatamente, isso aconteceu depois da cobrança do senador Flávio Bolsonaro, que pediu ajuda para o primeiro aporte ao filme. O operador financeiro do dono do Master, Fabiano Zettel, afirma que tem cerca de 55 milhões em despesas pendentes, sem especificar se os valores são em real ou dólar. Em 28 de janeiro de 2025, Vorcaro pergunta a ele: filme, você pagou? Zettel responde: irmão, não vem um real tem 3 semanas, kkkk, paguei foi nada. Putz, diz o banqueiro. Zettel diz que filme não está na lista dos 55 milhões. Esse é o mais importante disparado, não pode falhar mais, frisa Vorcaro. Soma o valor amanhã ou deixo de pagar algumas coisas? Soma, diz o banqueiro. Ok, finaliza o operador financeiro. A reportagem do Jornal da Band procurou a assessoria do senador Flávio Bolsonaro e até agora não houve resposta. Voltamos a São Paulo.
26: Obrigado, Caian. E a gente volta a falar de esporte com ela, com a Lívia Nepomuceno. E tem aí um conjunto de mudanças, né, Lívia, nas regras da Copa para acabar, ou pelo menos tentar combater um pouco aquela cera, aquela enrolação do jogador, né?
24: É a nossa expectativa, né? A mudança começa na Copa, vai seguir no futebol mundial pós-Copa e que ela seja praticada. Mas é isso, gente. Essa Copa, além das mudanças no formato, né, a maior de todas, também vai apresentar, sim, novidades nas regras do futebol. Vamos acompanhar.
11: Uma Copa do Mundo diferente de qualquer outra. Mudanças no regulamento, na quantidade de países participantes e nas regras. Tempo de bola rolando. Essa era a grande preocupação da FIFA na última Copa do Mundo no Catar. Os árbitros então foram bem rigorosos com os acréscimos em todos os jogos. Agora, as novas regras querem deixar as partidas mais jogadas e acabar com a cera, tão comum e que incomoda tantos torcedores. São várias mudanças. Sabe aquele tiro de meta que o goleirão demora para cobrar? Então, na Copa serão 5 segundos. Se não repuser a bola em jogo, o tiro de meta vira escanteio para o adversário.
15: Bom para rolar o jogo, porque tiro de meta é uma coisa que não é para ter muita cera. Cera até o ficar 4 segundos com a bola na mão é bom para ter mais jogo.
11: Lateral também. Demorou mais de 5 segundos, a cobrança passa a ser do outro time. Levantou a placa para substituição, o jogador tem 10 segundos para sair de campo. Se demorar mais do que isso, o substituto só pode entrar um minuto depois da próxima paralisação. Enquanto isso, o time vai jogar com 10.
15: É, não pode ficar muito tempo, né? Senão desperdiça muito tempo do jogo.
11: Atendimento médico só fora de campo. E o jogador tem que ficar um minuto fora depois do reinício da partida. O árbitro de vídeo poderá ser acionado em mais oportunidades. Na Copa, vai dar para revisar cartões vermelhos recebidos por causa do segundo amarelo. Escanteios e tiros de meta errados também poderão ser corrigidos. O ex-árbitro Oscar Roberto Godoy aprova as alterações.
16: As mudanças são visando justiça ou próximo das decisões corretas e perfeitas. Portanto, independentemente da quantidade de interrupções, o importante é que as decisões sejam tomadas rapidamente e de maneira acertada.
11: Comentarista da Bandeirantes, Ricardo Capriotti, também avalia as mudanças como positivas.
17: Talvez a gente veja jogos com um pouco mais velocidade, esse desestímulo, né, de goleiro que pega a bola e encaixa e não devolve e cai e pede atendimento médico. Então talvez desse ponto de vista a Copa fique mais interessante.
24: A ideia é ótima. Vamos ver na prática. Vamos falar de tênis agora? O João Fonseca foi eliminado do torneio de Roland Garros na França. Ele perdeu por 3-0 para Jakub Minsk, da República Tcheca. Uma outra promessa do tênis em quase 3 horas de jogo. A partida valia vaga na semifinal. Apesar da derrota, João Fonseca subirá no ranking com a campanha realizada em Paris. Antes do torneio, ele estava na posição de número 30 e agora está entre os 25 melhores do mundo. Fez a parte dele.
18: Uma pena, lutou
24: uma
18: bravamente.
24: Pena. Torcemos.
18: É, até amanhã.
24: Até amanhã.
19: Até amanhã.
27: A seguir, governo leva adiante contratos de energia contestados pelo Ministério Público que podem custar quase R$1 trilhão.
19: Ataque de urso numa empresa no Japão deixa 4 pessoas feridas. Uma teve que ser internada. Foi em estado grave.
27: O Jornal da Band faz uma pausa muito rápida e a gente já volta com todos os detalhes.
19: Não sai daí.
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22: 8 horas e 12 minutos. Pelos próximos 5 minutos, fique com a atualização do noticiário da sua região. Atenção, rede.
23: Oito horas, 12 minutos, de volta com os blocos locais. Você pode participar da nossa programação, mandando a sua mensagem para o 319-9213-8343. Fique à vontade, ouvinte, para mandar a sua mensagem de texto ou áudio, lembrando que só não vale ligações, tá bom? Agora são 8 horas e 13 minutos, você confere agora o Futebol em 1 Minuto com Thiago Fernandes.
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1: Fala, torcedor sintonizado na Band News, eu sou o Thiago Fernandes e estou aqui para falar sobre a busca do Cruzeiro por reforços no mercado da bola. A diretoria cruzeirense pretende contratar jogadores renomados para montar um elenco competitivo suficiente para brigar por títulos no segundo semestre de 2026. O desejo da diretoria é que o Cruzeiro tenha jogadores considerados destaques e que o time seja extremamente competitivo, especialmente na disputa da Libertadores, que é o grande sonho de Pedro Lourenço, presidente da SAF cruzeirense. O que Pedro Lourenço pretende nesse momento são as seguintes contratações:

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0: Estamos de volta com o Jornal da Band. Uma conta de quase R$1 trilhão. Essa é a despesa extra na conta de luz que o governo e o Congresso vão deixar para os consumidores até 2050.
1: O levantamento é da Frente Nacional dos Consumidores de Energia. A mais nova conta veio com o leilão de reserva de capacidade. O governo aumentou o preço base em até 100% 72 horas antes do pleito. Com isso, termoelétricas garantiram contratos bilionários vendendo energia para ser usada entre as 6 e as 9 horas da noite, por valores bem maiores do que os de mercado, como o Jornal da Band vem mostrando nas últimas semanas. O leilão é contestado pela Procuradoria da República e analisado pelo Tribunal de Contas da União. Mesmo assim, o governo tem homologado os contratos, o que pode levar a conta de luz em até 20% nos próximos anos. O governo alega que os custos serão revertidos em economia e segurança energética no futuro. Outras 7 medidas adotadas pelo governo federal ou pelo Congresso também afetarão o custo para o consumidor, somando quase R$1 trilhão. Entre elas estão a prorrogação de benefícios tarifários, compensações a empresas e até despesas com a violação do Tratado de Itaipu. O governo brasileiro não seguiu as regras do acordo binacional com o Paraguai. Uma conta de mais de R$21 bilhões que será paga pelos consumidores das regiões Sudeste, Sul e Centro-Oeste. Tudo isso sem considerar reajustes anuais ou efeito das bandeiras tarifárias, um impacto no bolso e também na competitividade do setor produtivo.
2: O Brasil é o país da energia barata, mas da conta cara. Nós entendemos e vemos já reclamando há muito tempo a necessidade

0: de uma reforma no setor elétrico brasileiro. A exemplo do que foi feito com a reforma tributária. O Brasil tem todas as condições de ter uma das energias mais baratas do mundo, muito mais barata do que temos hoje.
1: O Senado Federal derrubou uma resolução que tratava do aborto legal em crianças vítimas de estupro, o que pode dificultar os procedimentos previstos em lei. Ao vivo de Brasília, conversa com a gente a Lana Canepa, trazendo os detalhes. Lana.
2: Ótima noite para vocês. A votação foi rápida, viu? Menos de 2 minutos, sem discussão e em um plenário esvaziado. O projeto de decreto legislativo não retira o direito ao aborto legal. Ele derruba uma resolução que previa, por exemplo, celeridade para evitar o avanço da gestação, garantindo a privacidade e a confidencialidade. Como muitas vezes o agressor é o próprio pai ou um parente, essa resolução previa também que, em caso de conflito entre a vontade do potencial agressor e da criança, as vítimas poderiam ser acompanhadas por um defensor público durante o processo. A relatora, a senadora Damaris Alves, defendeu que o poder do Congresso não poderia ser sequestrado por um conselho do Ministério de Direitos Humanos. A matéria não precisa de sanção presidencial, então só pode ser revertida na Justiça. Na prática, a decisão pode gerar insegurança jurídica para profissionais de saúde e atrasar procedimentos. É com vocês.
3: Obrigada. A gente está falando de dificultar o aborto de crianças estupradas. 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Representantes de Israel retomaram negociações com o Líbano nos Estados Unidos em meio à troca de ataques com o Hezbollah.
4: A fumaça no horizonte denuncia ataques recentes na fronteira. Um comboio de veículos das Forças de Paz da ONU foi visto circulando no sul do Líbano, enquanto a presença militar israelense é mantida na região. Na cidade de Tiro, um hospital atingido por bombardeios resiste. Esta mãe acompanha o filho de 13 dias na incubadora. Quatro pessoas morreram e 127 ficaram feridas no ataque ao hospital, segundo o Ministério da Saúde libanês. A ofensiva israelense contra o Hezbollah tem atrapalhado as negociações de paz entre Estados Unidos e Irã. O regime iraniano afirma que qualquer acordo deve incluir um cessar-fogo total no Líbano. Donald Trump diz que Israel e Hezbollah concordaram em cessar os ataques. Foi depois de um telefonema com Benjamin Netanyahu em que Trump, segundo a imprensa americana, teria chamado o premier israelense de louco e o acusado de colocar em risco os esforços diplomáticos de Washington. Embaixadores de Israel e do Líbano voltaram a se reunir nos Estados Unidos. Um novo encontro está marcado para amanhã. O Hezbollah não participa.
1: Quatro pessoas foram feridas por um urso. Aconteceu no Japão. Câmeras de segurança registram um dos ataques na área da companhia siderúrgica de Fukushima. A região foi isolada, escolas, comércio fecharam as portas, já que o urso não foi capturado ainda. Os feridos são dois operários da fábrica e dois moradores do bairro. Um deles teve ferimentos mais graves. A seguir, novas imagens mostram o tiroteio que causou pânico no metrô de São Paulo e deixou 5 feridos.
3: Estimativa prevê que camisa usada por Pelé na Copa de 58 pode atingir R$ 30 milhões de reais em um leilão. Os detalhes daqui a pouquinho aqui no Jornal da Band.
1: Fica com a gente.
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8: E o Brasil já está nos Estados Unidos. Técnico Carlo Ancelotti comandou o primeiro treino da seleção no palco da Copa do Mundo 2026. O trio que jogou a final da Champions no último sábado se juntou ao restante do grupo. Apenas o Neymar foi desfalque na atividade. Zagueiros Marquinhos e Gabriel Magalhães, além do atacante Gabriel Martinelli, todos eles participaram da atividade. Antes deste amistoso de sábado contra o Egito, claro, transmissão especial da Band News FM, jogadores de Paris Saint-Germain e Arsenal, que não estavam no grupo que treinou na Granja Comari em Teresópolis nos últimos dias, justamente porque no sábado passado estiveram à disposição das respectivas equipes para a disputa do principal torneio de clubes do planeta. 25 dos 26 convocados à disposição, Neymar segue se recuperando da lesão na panturrilha. Mais detalhes da seleção brasileira você confere no Band News na Área, a partir das 9h40 da noite. Seguimos juntos no Jornal da Band.
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8: Pelos próximos 3 minutos, atualização do noticiário da sua região.

0: 8:26, você confere agora Tudo Tem Explicação com o Pachecão.
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2: O universo não trabalha para quem espera, trabalha para quem acredita. O que você busca também está te buscando. Quando a intenção é pura, o caminho se abre. Mas acreditar, meu irmão, não é apenas desejar. É alinhar pensamento, atitude e coragem. É agir mesmo quando não há garantias. É dar passos firmes, mesmo diante da incerteza. O universo responde ao movimento, meu querido. Responde à disposição sincera de sair do lugar e fazer a própria parte. Saia da inércia. Fé sem ação é só expectativa. Fé com atitude se transforma em caminho. Aquilo que buscamos também nos encontra quando estamos prontos para receber. E preparo não é perfeição, é consciência. É entender o próprio valor, abandonar velhos padrões e abrir espaço interno para o novo. Muitas vezes o que parece demora é apenas a vida organizando dentro de nós o que precisa para estar em ordem antes da chegada daquilo que você deseja. A intenção pura tem uma força silenciosa, mas também poderosa. Ela não precisa de alarde, nem de aprovação externa. Quando o querer nasce de um lugar honesto, sem máscaras ou interesses distorcidos, as coisas começam a fluir com mais naturalidade. Não sem desafios, viu? Mas com sentido, e isso faz toda a diferença. No fim, meu querido, não se trata apenas de conquistar algo, mas de se tornar alguém capaz de sustentar o que deseja. Porque o caminho não se abre só para nos levar a um destino, mas para nos transformar durante a travessia. E é nessa transformação que percebemos que não era só sobre chegar, era sobre quem nos tornamos ao acreditar e seguir. Fui claro? É isso aí, meus queridos. Falou legal. Bye, bye.
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3: Ultra Faro. A camisa que Pelé usou na final da Copa de 58 vai ser leiloada em Nova York. A camisa deve ser arrematada por pelo menos 30 milhões de reais. Naquela final, o rei do futebol, com apenas 17 anos, marcou 2 gols na vitória brasileira por 5-2 contra a Suécia, resultado que garantiu o primeiro título mundial do Brasil.
4: Novas imagens do tiroteio que causou pânico no metrô de São Paulo no fim de semana. A estação São Bento estava cheia no último sábado, quando criminosos tentaram assaltar um policial civil que reagiu. 5 pessoas, entre elas um bebê, ficaram feridas no tiroteio. Um suspeito foi baleado e 2 fugiram. O policial que fez os disparos está preso.
3: Uma última informação. Ataques com mísseis e drones lançados pelo Irã foram registrados agora à noite em pelo menos 3 países, Kuwait, Bahrein e Iraque. O Irã disse que agiu em retaliação a um ataque americano a uma ilha do país. Mais informações você vê no Jornal da Noite.
4: Obrigada pela sua companhia. O Jornal da Band está de volta amanhã.
3: Boa noite e amanhã tem mais.
4: Tchau, tchau.
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6: A seleção brasileira deu show na Copa do Mundo de 1970 no México com uma das maiores equipes de todos os tempos. O Brasil entrava para a história ao reunir craques como Pelé, Tostão, Jairzinho, Gerson, Rivelino e Clodoaldo. Foram 6 vitórias em 6 partidas. Jogadas e lances ficaram eternizados na memória, como o gol de Carlos Alberto Torres, que fechou a vitória por 4-1 sobre a Itália na final. Com o tricampeonato, o Brasil, sob o comando do técnico Zagallo, ganhou a posse definitiva da Taça Jules Rimet, que seria roubada em 1983 na sede da CBF.
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8: Eu sou o Sérgio Waibe e está começando agora o Minuto do Empreendedor, apresentado pelo BTG Pactual Empresas, um banco que tem no seu propósito ajudar os empresários a alcançarem o sucesso. A minha companhia, Rogério Barreira, que é o CEO do McDonald's Brasil. Rogério, na sua opinião, quais valores, que dica você daria aos jovens para que eles apliquem e como você alcance o sucesso?
9: Vou falar o que eu falo para o meu filho, para o pessoal que trabalha comigo, hein? De fato, eu acredito que levo para a minha vida. Primeira coisa é a humildade, hein? Não importa a posição que você está, não importa em que momento você está, você precisa escutar o que as pessoas têm para falar. Escuta, deixa o ouvido aberto, entenda o negócio onde você está inserido, tem que estudar. E o terceiro, tenha prazer naquilo que você faz, hein? Isso aí funciona, para mim funcionou pelo menos.
8: Rogério Barreira, bem-vindo ao Minuto do Empreendedor, apresentado pelo Banco BTG Pactual Empresas.
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10: A nossa convidada dessa semana do Tem Negócio teve uma ideia, que era vender peças de roupas dos filhos que não serviam mais. E para abrir o brechó, ela conseguiu metade do dinheiro emprestado com a avó e uma amiga como sócia. E apesar de o negócio ter sido um sucesso, a sociedade durou pouquíssimo tempo. Bruna Vascone, criadora da rede de brechós Peça Rara, abordou a relação entre sócios e sócias nesta edição do podcast de empreendedorismo da Band News FM.
11: Eu entendi e, obviamente, aprendi muito ao longo de todos os anos que vieram depois que numa sociedade a gente precisa se complementar, a gente precisa ceder, a gente precisa conversar e a gente precisa, né, enfim. E embora a gente se desse muito bem e a coisa estivesse fluindo e funcionando muito bem, eu olhava pra frente e eu enxergava, eu tinha a sensação de que o que eu enxergava não era o mesmo que essa minha amiga estava enxergando, sabe?
10: A visão de Bruna Vascone foi certeira. Hoje, a loja que começou em Brasília tem filiais em todo o país. E o podcast Tem Negócio já está disponível no YouTube da Band News FM e nas principais plataformas de áudio.
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14: 8 horas e 34 minutos.
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15: Guerra, petróleo e contas públicas. A alta do petróleo deve trazer um efeito fiscal relevante para o Brasil. Segundo estimativas da Secretaria de Política Econômica, o aumento do preço do barril pode gerar uma arrecadação extra de 8,5 bilhões de reais por mês para o governo federal. Mais de 100 bilhões de reais por ano. Esse ganho supera o custo mensal das medidas anunciadas para o governo para conter os efeitos da guerra no Oriente Médio sobre os preços dos combustíveis, estimado em 6,2 bilhões de reais por mês. É que o choque do petróleo amplia a receita pública de um país que é exportador líquido do produto. Para a política econômica, o desafio é administrar este ganho extra sem perder de vista os impactos sobre a inflação e os combustíveis. É isso, um abraço e até a próxima.
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20: O comércio entre Brasil e China bateu recorde em 2025, 171 bilhões de dólares. Isso é mais que o dobro do que o Brasil comercializa com os Estados Unidos. 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Soja, petróleo, minério, carne. Do outro lado, o Brasil importou 71 bilhões de dólares da China. 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A China já responde por 27% de todo o fluxo de comércio exterior brasileiro. 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
25: Estamos começando o Minuto da Cibersegurança. Na minha companhia, fundador e CEO da Elitron, João Brazo. João, uma pergunta muito importante e presente. Com o surgimento da inteligência artificial, somado aos dados, a importância dos dados para alimentá-la, isso tudo aumentou muito a vulnerabilidade e o risco das empresas?
26: Demais. A gente vê hoje uma corrida desenfreada para que as companhias façam a adesão do maior número de tecnologias de inteligência artificial sem sequer avaliar o risco inerente a cada uma delas. E mais, uma vez colocar essa tecnologia para dentro de casa, muitas dessas tecnologias exigem o máximo de dados possível para te trazer insights, te trazer uma melhora. Então você, de um lado, coloca uma tecnologia não testada, possivelmente frágil e muito dado. Ou seja, para o atacante é um prato cheio.
25: Este é o Minuto da Cibersegurança, apresentado por João Brazo.
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0: Eu sou o Sérgio Wai, está começando agora a coluna Giro Business. Nosso propósito, levar conhecimento a vocês, e hoje em especial, sobre o setor de mobilidade. E na minha companhia está Emílio Sanches, que é o CEO da Estapar. Emílio, muito bom te ter aqui no Giro Business, falar de mobilidade nos grandes centros, hoje é fundamental. E eu trago uma curiosidade bastante importante. Queria promover com você uma relação direta entre mobilidade e tecnologia. Tecnologia aplicada com o objetivo de gerar eficiência, produtividade, enfim, melhorar a vida das pessoas. Como vem se dando essa relação hoje?
1: Bom, legal. Hoje nós temos dentro da Estapar o nosso aplicativo Zoom Mais, né? E o Zoom Mais facilita a vida do motorista. Independente se ele vai para o estacionamento, o nosso propósito hoje como uma empresa de mobilidade é facilitar cada vez a vida desse motorista. Então, você hoje paga o estacionamento da Estapar, você pode fazer uma reserva de vaga. Hoje, na entrada do estacionamento, a gente consegue reconhecer a placa do seu carro para começar a oferecer serviços, que vai desde débitos veiculares, seguro, consórcios. Então, cada vez mais, essa tecnologia está colocando a gente numa posição diferenciada. A gente põe os portais para os clientes que nos contratam, facilitando a vida do cliente, que é o B2B, o que contrata, e o B2C, aquele que acaba sendo usuário. Então, o cliente B2B te oferece esses portais que acaba sabendo tudo o que acontece dentro do estacionamento dele, né? Então, a gente faz essa diferenciação e a tecnologia está sendo um movimento muito, muito importante para a companhia.
0: Esses são os bastidores do setor da mobilidade, temas curiosos, importantes, muitas vezes não percebido pelo cliente final, mas que vem acontecendo e ajudando, principalmente nos grandes centros. Na minha companhia, Emílio Sanches, CEO da Estapar. E é com ele que eu sigo durante toda a semana aqui na coluna Giro Business.
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Hoje tem Band News na área. A partir das 9h40 da noite, um resumo do noticiário do seu clube do coração, falando, obviamente, de Roland Garros. Tivemos, lamentavelmente, hoje, a eliminação de João Fonseca. Acabou caindo para o Mensik, jogador tcheco. Fez uma partida irretocável na quadra Philippe Chatrier. Vitória por 3-0 do europeu para cima do nosso brasileiro, que tentou de tudo, salvou vários match points, mas não conseguiu evitar a derrota e a eliminação. João vai subir no ranking, mas infelizmente não conseguiu manter vivo o sonho de, quem sabe, conquistar um Grand Slam no saibro parisiense. Estava Gustavo Kuerten, o lendário brasileiro tricampeão da competição, dando apoio. Muita gente, porém, não foi possível superar o Mensik, jogador tcheco muito qualificado, que já tinha sido batido pelo João Fonseca quando eles se enfrentaram no Next Generation lá atrás, no ATP Finals. Dessa vez, o rival levou a melhor. Tem, claro, também seleção brasileira. Todos os destaques do grupo comandado por Carlo Ancelotti, praticamente completo. Completo, só falta o Neymar, né? Tá à disposição dos 26 convocados, 25 podendo treinar, especialmente o trio que desembarcou após atuar na decisão da Liga dos Campeões da Europa. Gabriel Magalhães, Gabriel Martinelli do Arsenal e o Marquinhos, capitão do Paris Saint-Germain, campeão europeu mais uma vez, bicampeão inclusive. Também destaques da Aline Fanelli direto dos Estados Unidos e, claro, a decisão da Copa do Nordeste, hein? Hoje o primeiro jogo entre Fortaleza e Vitória, a grande decisão da Champions League. Por determinação da lei, os ouvintes da Rede Band News FM acompanham a partir de agora a transmissão da Voz do Brasil. Eu, Bruno Camarão, volto na sequência com todos os detalhes também no Band News na área e mais do jornalismo no Brasil e no mundo. 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É a reprise do programa Ué da Coisa, sob o comando de Reinaldo Azevedo. Valeu!

0: Está no ar a Voz do Brasil. As notícias do governo federal que movimentaram o país no dia de hoje.
1: Olá, boa noite.
2: Boa noite para você que nos acompanha em todo o país.
1: Terça-feira, 2 de junho de 2026.
2: Vamos ao destaque do dia. Brasil reage a tarifas americanas.
1: O governo recebe com indignação proposta dos Estados Unidos em fazer nova taxação a produtos brasileiros.
2: E afirma que não há justificativa para medidas unilaterais contra o nosso país ou contra patrimônios nacionais como o PIX.
1: Presidente Lula condena taxações e diz que PIX é de graça, público e do Brasil.
3: Não é possível. O país não aceita ser tratado como se fosse uma republiqueta de banana.
2: E ainda, saúde.
1: Inaugurado o novo hospital universitário em Catalão, Goiás, que vai beneficiar mais de 1,5 milhão de pessoas.
2: Unidade terá atuação de destaque nas áreas de clínica médica e cirúrgica, pediatria, atendimento a queimados e oncologia. Gabriela Noronha.
4: O Hospital Universitário de Catalão vai ampliar a formação de médicos. Com mais especialistas, a expectativa é reduzir o tempo de espera por consultas, exames e cirurgias na região.
1: E vamos falar também sobre o Desenrola Pequenos Negócios.
2: Quem tem dívida pode negociar e ficar no azul. Sobre o tema, vamos conversar com Paulo Pereira, ministro do Empreendedorismo, da Microempresa e da Empresa de Pequeno Porte.
1: Hoje, na apresentação da Voz do Brasil, Luciana Vasconcelos e Luciano Seixas.
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1: O governo do Brasil reagiu à possibilidade de imposição pelos Estados Unidos de uma nova taxa de 25% a produtos brasileiros.
2: Um documento rebateu ponto a ponto as alegações norte-americanas, comprovando que na relação comercial entre os dois países, os Estados Unidos levam vantagem financeira.
1: Outro ponto defendido foi o sistema de pagamentos PIX, que o Brasil considera como inegociável.
5: Após uma reunião para discutir a intenção dos Estados Unidos de aplicar uma nova tarifa a produtos brasileiros, o vice-presidente Geraldo Alckmin lamentou a recomendação do escritório do representante de comércio dos Estados Unidos. Alckmin afirmou que as autoridades brasileiras forneceram farta documentação, comprovando que a política comercial brasileira não discrimina nem prejudica o comércio dos Estados Unidos, tampouco viola normas internacionais vigentes.
6: O governo brasileiro recebe com indignação e entende ser extremamente injusta a recomendação, a proposta do USTR ao presidente Trump. E o presidente Lula vai trabalhar no sentido de que isso não se converta.
5: O governo brasileiro rebateu as alegações dos Estados Unidos para impor nova tarifa de 25% ao Brasil. Entre as justificativas, o país norte-americano alega restrição às grandes empresas de tecnologia, combate ao desmatamento e problema com propriedade intelectual. Em nota, o Brasil esclarece que não há qualquer restrição contra as grandes empresas de tecnologia dos Estados Unidos, que o governo brasileiro apresentou proposta para enfrentamento ao crime organizado e de combate à corrupção ao Departamento de Estado, e que o PIX não traz prejuízo às instituições financeiras norte-americanas. O ministro da Fazenda, Dario Durigan, afirmou, inclusive, que o sistema brasileiro de pagamentos é inegociável.
7: O PIX, como esse símbolo maior da nossa soberania financeira, será protegido, será resguardado pelo governo do presidente Lula e não está em nenhum momento em questão para debate.
5: Em evento realizado em Goiás, o presidente Lula mostrou um cartaz com a frase "O PIX é do Brasil" e reafirmou a importância do sistema de pagamento para o brasileiro.
3: O PIX é do Brasil, porque o PIX é de graça e é público e ninguém paga nada. É só clicar o PIX e está resolvido o nosso problema. O país não aceita ser tratado como se fosse uma republiqueta de banana.
5: O presidente Lula também condenou a recomendação de nova taxação a produtos brasileiros e diz que conversou com o presidente Donald Trump sobre as questões comerciais na visita que fez aos Estados Unidos.
3: Eu fiz 3 horas de reunião com o Trump. Eu entreguei 4 documentos para eles. Eu entreguei um documento sobre a questão do comércio, provando para ele que eles são superavitários, não são deficitários, provando para ele que os principais produtos americanos pagam 0 de imposto aqui no Brasil. Tudo isso dito para ele.
5: O ministro do Desenvolvimento, Indústria, Comércio e Serviços, Márcio Elias, afirmou que não são todos os produtos que entrariam nessa nova taxação e explicou como pode afetar o Brasil.
8: Os setores mais atingidos seriam de máquinas, de equipamentos, o que tem valor agregado e traz muito prejuízo para emprego, para renda, para as indústrias. O setor de plásticos, produtos de madeira, os papel, cartão, calçados, ferro fundido e peixes e crustáceos. Essas são as áreas mais exposta se essa proposta se convertesse em tarifas, coisa que a gente acredita que não vai ocorrer.
5: O prazo legal para que os Estados Unidos imponham a nova tarifa ao Brasil é 15 de julho. Até lá, o governo do Brasil espera reverter a recomendação. Reportagem Gaziele Bezerra.
2: E o governo brasileiro informou que está cumprindo a meta de zerar o desmatamento até 2030, após a alegação contrária dos Estados Unidos.
1: Segundo o governo, a área queimada no país recuou cerca de 40% em 2025, frente à média do período 2017-2024.
2: Além disso, dados divulgados pelo MAP Biomas indicam que, em 2025, o desmatamento no Brasil atingiu seu menor nível em 7 anos.
1: Pela primeira vez desde 2019, o desmatamento ficou abaixo de 1 milhão de hectares em um ano.
2: O estudo constatou também queda de 20% no desmatamento em todos os biomas no ano passado em relação a 2024.
1: O secretário extraordinário de Controle dos Desmatamentos e Ordenamento Ambiental do Meio Ambiente, André Lima, comentou que os resultados vêm de um trabalho que engloba o controle do desmatamento e o reforço de fiscalização.
9: A gente vem conseguindo um trabalho incrível aí de todo o governo federal, fruto da implementação desses planos de prevenção e controle dos desmatamentos em todos os biomas, principalmente de algumas medidas estruturantes que elas vão começar a alcançar mais resultado a partir de agora, de forma mais expressiva a partir agora de 2026. O Brasil dando uma contribuição relevante em magnitude global, né, com impactos globais, não só locais, e mostrando também para os demais países que é possível, sim, almejar essa meta do desmatamento zero até 2030.
2: Mudanças na escala dos trabalhadores, que vão exigir adaptação dos pequenos empresários.
1: O programa desenrola pequenos negócios, que pode ajudar os empreendedores e empresários endividados a acertarem as contas.
2: Temas que estão no radar do Ministério do Empreendedorismo, da microempresa e da empresa de pequeno porte. E nós hoje vamos conversar com o ministro Paulo Pereira sobre eles. Boa noite, ministro.
10: Boa noite, Luciana. Boa noite, Lucianos. Lucianos aqui. É uma alegria estar na Voz do Brasil.
2: Ministro, vamos começar falando sobre a escala 6x1 e os impactos que esse novo modelo de trabalho sobre os pequenos negócios vai ter. A escala 6x1 ainda vai ser pensada pelos senadores, né? Mas a gente vai falar agora um pouquinho desse impacto no comércio. O que está sendo esperado?
10: Ó, Luciana, em primeiro lugar, a gente acha importante dizer que a gente acha que o grande impacto da redução da escala 6x1 é positivo para a economia, né? Em primeiro lugar, porque as pessoas vão ter mais tempo. E tendo mais tempo, elas vão consumir mais, vão mais ao cinema, vão mais aos restaurantes, vão estudar mais, as pessoas vão ter mais tempo para se formar, o que movimenta os negócios de educação e, ao mesmo tempo, aumenta a produtividade do trabalhador, que vai estar melhor formado e tudo mais. Vão ter mais tempo para cuidar da saúde, para cuidar da família. Então, de um modo geral, a gente imagina e espera um impacto positivo em vários negócios que vão crescer pelo aumento dessa demanda dos trabalhadores que terão mais tempo. Além disso, Luciana, é importante dizer que nós vamos ter melhorias no ambiente do trabalho, trabalhadores mais assíduos, que vão ter mais tempo para cuidar da sua saúde, portanto vão estar menos licenciados por problemas de saúde. Só para você ter ideia, no ano passado, em 25, foram mais de 500 mil trabalhadores e trabalhadoras afastados por problemas de saúde, né? Rotatividade menor, uhum. E gente mais descansada, que se educa mais, vai ter maior produtividade. Então a gente acha que o impacto é positivo. Agora, evidente, o presidente Lula está de olho para encontrar aqueles negócios, especialmente os pequenos e os médios, que possam ter algum impacto, vamos dizer, mais pesado, e aí nós estamos preparando medidas para ajudar esses empresários a passarem por essa mudança.
1: Ministro, a gente tem aqui uma pergunta de uma empresária de Brasília. Ela quer saber se o Ministério vai ajudar os empresários nessa transição. Vamos ouvi-la.
11: Meu nome é Carolina Celidônio, sou empresária, moro em Brasília. Ministro, boa noite. A pergunta é como o Ministério vai ajudar o microempresário na transição da escala 6x1 para a escala 5x2?
10: Olha, Carolina, a gente está olhando isso de perto e aí tem uma série de medidas. Então, em primeiro lugar, reforçar as medidas que já estão em curso, não é, Carolina? Assim, desenrola dois, vocês acabaram de mencionar. É a primeira vez na história do Brasil que um governo federal entra em campo para reduzir as dívidas da sociedade, as dívidas das empresas, as dívidas das famílias, não é? Estamos indo para a segunda edição agora. Esse governo fez as maiores linhas para pequenos negócios, a primeira vez que tem uma linha específica para negócios que faturam até R$360 mil, pequenas empresas. O Procredit 360, o Pronamp, então ampliação do ambiente de crédito. Fora isso, nós estamos pensando em algumas ações específicas para as microempresas. E aí, duas coisas importantes. Em primeiro lugar, estamos pensando o que a gente pode fazer para melhorar o ambiente do MEI. Né? A possibilidade de aumentar o teto, permitir que, né, microempresários que faturem um pouco mais possam continuar no MEI. Eventualmente, a possibilidade de contratar mais. Nós estamos estudando uma série de soluções para o empreendedor e para a empreendedora micro, individual, que tem essa atividade tão importante para o país. São 18 milhões de brasileiros aqui. E fora eventuais ponderações, processos de transição, que também vão ser estudados no tempo certo. Então, agora é focar na aprovação no Senado e o governo continuar na preparação das medidas para que esse público possa sair bem, sair de forma positiva dessa mudança.
2: Ministro, o senhor falou do Desenrola, o Desenrola 2.0, que tem um braço aí voltado para os pequenos negócios, né? Como é que os micro, pequenos e médios empresários podem renegociar as dívidas?
10: Olha, primeiro vamos olhar o que é o Desenrola, porque é uma ideia super bacana que o presidente Lula trouxe, né? Você não me perguntou disso, mas um comentário rápido. Desenrola tem uma parte importante para as pessoas físicas. Sim. Como um pedaço importante dos empreendedores brasileiros são empreendedores informais, esse Desenrola afeta também os empreendedores. Lá, Luciana, os empreendedores, as famílias, têm descontos de 30% a 90% das suas dívidas, juros pequenininho, de 1,99%, e prazos alongados para pagar. Como é que é o Desenrola pessoas jurídicas? Como é que vai funcionar o Desenrola para as empresas? Aliás, como é que funciona? A gente fechou agora o ciclo de um mês do Desenrola. Uhum. Primeiro lugar, o presidente Lula dá uma linha de crédito para que o sujeito, o empresário, saia de uma dívida cara e possa ir para uma dívida barata. Então, a pessoa pegou lá os juros do cartão de crédito, o cheque especial, o empréstimo pessoal, uma dívida de 10 mil reais em um ano pode ter virado 45, 46, 50 mil reais. Multiplica até 5 vezes a dívida em um ano. No Desenrola, essa pessoa pega um crédito barato com juros de Selic mais 5, ou seja, no máximo 20% ao ano, que é bem baixo para o Brasil, quer dizer, os 10 mil reais lá viram 11, 12, até 2 anos de carência, ou seja, a pessoa pega o crédito e fica 2 anos para começar a pagar, e depois que ela começa a pagar, ela tem até 8 anos para pagar. Então, é de mãe para filho aqui o modelo do Desenrola para permitir que esses negócios que se endividaram muito no passado possam recuperar o seu fôlego para investir e gerar emprego. Ó, com um mês de programa, Luciana, a gente já tem mais de 10 bilhões emprestados para essas pequenas e médias negócios, e negócios no Pronampe e no Procred. São 60 mil operações de Pronampe, que são as empresas um pouquinho maiores, mais de 18 mil operações do Procred. Então, até aqui o programa, nós estamos trabalhando, estamos focados, mas até aqui o programa é um sucesso.
1: Ministro, a gente tem mais uma pergunta aqui de um ouvinte sobre esse tema. Vamos ouvir.
12: Meu nome é Carla Carnevale Gomes, sou proprietária de uma padaria em Eldorado do Sul, Rio Grande do Sul. E eu tenho uma dúvida. Quem está com o nome sujo ou com o CNPJ negativado vai conseguir acessar o Desenrola com facilidade?
10: Olha, Carla, na verdade o Desenrola é pensado especialmente para essa pessoa. Se você está com esse problema, conhece algum empresário que está com esse problema, estimule a pessoa a buscar o Desenrola. Porque a ideia é exatamente essa, que a pessoa tem um crédito barato. Ô, Luciano, por que esse crédito é barato? Olha, vejam que interessante o modelo criado pelo governo presidente Lula. Porque o governo garante a dívida. Uhum. Por que um empréstimo é tão caro para um pequeno empresário? Porque ele não tem bem, ele não tem dinheiro no banco. Minha avó dizia assim, só consegue empréstimo quem não precisa, né? A pessoa que precisa não tem como garantir o débito. Por que esse empréstimo é barato? Porque o governo garante o débito. Diz, banco, pode emprestar lá para a dona Carla, dona da padaria, que se ela não pagar, eu pago. E isso permite que o modelo tenha juros menores. Então, esse programa, o Desenrola, é focado sim para aqueles que estão com o nome sujo, que estão negativados, que estão com dívidas bancárias. Basta que o empresário ou a empresária procure o seu banco e diga que quer entrar no Desenrola, entenda os termos e avance nessa contratação que se dá diretamente no banco que é detentor da dívida.
2: E já tem um balanço, o senhor falou 10 bilhões de reais pelo Pronampe e pelo Procred que emprestam esse dinheiro para as pessoas, né? E tem um balanço mais?
10: É isso, acho que. Nós disponibilizamos um recurso grande, né, de garantia. O recurso pode chegar a 10 bilhões de reais da parte do governo, que vai permitir empréstimos de até 60 bilhões de reais, é bastante dinheiro. E os dados que a gente tem hoje, aliás, os dados estão fresquinhos aqui, a gente acabou de levantar. São dessa ordem, quer dizer, são mais de 10 bilhões emprestados já. No Pronampe, o Pronampe é aquela empresa um pouquinho maior, que pode faturar até 4,8 milhões de reais por ano. Uma empresa grande já. No Pronampe são 60 mil operações já, mais de 60 mil operações. E no Procred, que essa é uma linha que a gente tem especial carinho, porque foi criada pelo presidente Lula para as empresas menores, que faturam até 360 mil reais por ano, 30 mil reais por mês. No Procred, a gente tem mais de 18 mil empresas que já buscaram essa linha de apoio para que, como eu disse, possam limpar seus nomes e voltar a investir, gerar emprego e fazer o Brasil crescer.
1: Ministro, agora a gente recebeu